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1: Em seminário, o presidente do STF, do CNJ, fala sobre transparência e confiança pública.
2: Ministro Fachin participa da abertura das celebrações do bicentenário dos cursos jurídicos no Brasil.
1: STJ reconhece validade de tarifa de adiantamento a depositante prevista em contrato bancário.
2: Boa noite, eu sou Marcela Luiz.
1: E eu sou Walter Lima.
2: Presidente do STF e do CNJ, ministro Edson Fachin, abre seminário O Judiciário em Debate, Integridade, Eficiência e Acesso à Justiça.
1: O evento é uma iniciativa do jornal Folha de São Paulo em parceria com a OAB do Estado. Carolina Chaves.
3: O ministro Edson Fachin explicou que o judiciário já avançou muito na transparência e no acesso à justiça com a ajuda da tecnologia. Mas é preciso mais para preservar a confiança nas instituições e exercício responsável da função.
4: Precisamos enfrentar com seriedade a agenda de moralização dos gastos públicos, de aprofundar as investigações de corrupção que ainda permanecem em nosso país, bem como aperfeiçoar os mecanismos de transparência e encontrar soluções públicas, justas e fiscalmente sustentáveis para questões estruturais do Estado brasileiro, inclusive no que diz respeito ao regime remuneratório da magistratura, que é o que faremos com a proposição de uma lei federal de caráter nacional, cuja minuta estará pronta até o final deste ano.
3: Os encontros acontecem nas manhãs de segunda-feira, nos dias 10, 17 e 24 de agosto.
2: O presidente do STF e do CNJ, ministro Edson Fachin, também participou hoje do início das comemorações dos 200 anos dos cursos jurídicos no Brasil na Faculdade de Direito da Universidade de São Paulo.
1: A cerimônia abriu a programação do bicentenário dos cursos jurídicos no Brasil.
2: Na ocasião, Fachin ressaltou o papel da Faculdade de Direito de São Paulo como espaço de defesa das liberdades públicas, dos direitos humanos e da democracia.
1: Os cursos de direito no país foram criados em 11 de agosto de 1827, por decreto de Dom Pedro I.
2: A Polícia Federal deflagrou hoje uma operação para investigar possíveis irregularidades na aplicação de recursos do regime próprio de previdência social do município de Maceió, em Alagoas.
1: A ação foi autorizada pelo ministro André Mendonça, do STF. Marta Ferreira.
5: Entre os alvos está o Maceió Previdência, autarquia responsável pela análise e concessão de benefícios de pensão por morte e aposentadoria. A Polícia Federal busca esclarecer as circunstâncias do credenciamento, da cotação, da análise de risco, da governança e da tomada de decisão que antecederam os investimentos. A investigação tem como objeto duas aplicações realizadas nos anos de 2023 e 2024, que totalizam R$ 97 milhões. Na decisão do ministro André Mendonça, ele aponta que houve possível direcionamento dos investimentos e exposição desproporcional do patrimônio previdenciário a ativos de risco elevado e liquidez reduzida.
2: É válida a tarifa de adiantamento a depositante prevista em contrato bancário.
1: Esse entendimento é do STJ. Fátima Ochoa.
6: A tarifa de adiantamento a depositante remunera o serviço prestado quando o banco adianta recursos para cobrir pagamentos que ultrapassam o saldo da conta. Em ação civil pública, o Ministério Público de São Paulo questionou a legalidade da tarifa. O juízo de primeiro grau declarou nula a cláusula contratual, proibiu novas cobranças e determinou a devolução em dobro dos valores pagos. E o Tribunal Estadual substituiu a restituição em dobro pela devolução simples. Na quarta turma do STJ, o ministro relator João Otávio de Noronha explicou que a tarifa de adiantamento a depositante não se confunde com os encargos da operação de crédito e a cobrança é permitida quando há previsão contratual clara e segue normas do Conselho Monetário Nacional e do Banco Central, como nesse caso. Assim, o colegiado deu parcial provimento ao recurso especial do banco e julgou improcedente a ação civil pública.
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2: Uma boa noite.
1: E até amanhã.
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8: Eu sou Paula Groba.
9: E eu sou Ricardo Nakaoka.
8: E estes são os destaques de hoje do Jornal do Senado, que começa agora.
9: Senado inicia a semana de esforço concentrado.
8: Senadora cobra resultados e transparência no uso de verbas para o povo Yanomami.
9: Projeto proíbe que concursos da segurança pública limitem vagas para mulheres.
8: Boa noite.
9: Boa noite.
8: Mais de 2 bilhões de reais foram destinados desde 2023 à proteção do território Yanomami.
9: Mas como esses recursos estão sendo aplicados? Essa foi uma das questões debatidas pela Subcomissão Permanente dos Povos Indígenas Yanomami durante a audiência nesta segunda-feira. Repórter Rodrigo Rezende.
10: O ministro dos Povos Indígenas, Eloy Terena, destacou que os recursos conseguidos por meio dos créditos extraordinários são distribuídos para diversos ministérios e que, no caso da pasta dos povos indígenas, vários eram os desafios enfrentados na área Yanomami, porção do território brasileiro na região norte do Amazonas e de Roraima, equivalente ao tamanho de Portugal.
11: Quando nós assumimos em 2023, desenhamos ali uma estrutura para fazer frente às demandas que estavam colocadas, né? Garimpo ilegal presente na terra indígena, situação de desnutrição e uma ausência de proteção territorial.
10: A senadora Damaris Alves, do Republicanos do Distrito Federal, afirmou que os recursos ainda precisam ser aumentados, mas sempre com cobrança por resultados.
12: Que em 2022, 56% das crianças estavam em estágio de desnutrição. Agora, em 26, depois das ações emergenciais, a gente cai para 46. O valor foi pouco para a gente alcançar as metas de nutrição e combate à fome.
10: Além da compra e distribuição emergencial de cestas básicas, parte dos recursos destinados ao Ministério dos Povos Indígenas foi usada para criar uma estrutura capaz de identificar a origem e o destino do ouro extraído no Brasil, especialmente o retirado do território Yanomami.
8: E em meio às divergências entre governo, oposição e judiciário, está pronto para votação no plenário do Senado o projeto que cria o Exame Nacional de Proficiência em Medicina.
9: A discussão ganhou um novo capítulo após o Tribunal Regional Federal suspender as sanções aplicadas pelo governo às faculdades que tiveram baixo desempenho no Exame Nacional de Avaliação da Formação Médica, realizado em 2025. Repórter Douglas Castilho.
13: A controvérsia principal é entre o atual ENAMED, exame realizado ao longo do curso de medicina organizado pelo MEC, e a proposta do PROFIMED, a avaliação de proficiência a ser realizada pelo Conselho Federal de Medicina após a graduação em análise no Congresso. Em debate no Senado, o senador Rogério Carvalho, do PT de Sergipe, afirmou que o processo de verificação não pode se dar apenas ao fim do curso.
14: Eu defendo que tem o teste de proficiência, mas ele tem que ser a última etapa de um processo mais amplo de avaliação e que tem que gerar consequências para as escolas que garante o ingresso.
13: Já o relator do projeto de lei do PROFIMED, senador Doutor Irã, do PP de Roraima, reforçou que o Conselho Regulamentador da Profissão, o CFM, deve ser o responsável pela certificação.
15: Colocar o PROFIMED, a prova de proficiência, no Ministério da Educação, que tem sido responsável pela proliferação desenfreada de escolas médicas no nosso país, produzindo médicos com baixo conhecimento, colocando a população em alta vulnerabilidade, isso é um perigo para a sociedade.
13: Uma decisão do TRF da primeira região em 5 de agosto suspendeu as punições impostas pelo Executivo às universidades com resultados considerados ruins no ano passado, com base no ENAMED.
8: O Senado começou hoje uma semana de esforço concentrado com votações importantes. Os parlamentares terão uma agenda intensa no plenário e nas comissões, com propostas que podem impactar a indústria, o mercado de trabalho e a relação entre contribuintes e o fisco.
9: Entre os destaques está a criação de um programa de estímulo à indústria nacional de fertilizantes. Os detalhes com o repórter Pedro Pincer.
16: A pauta de votações do plenário para esta semana prevê a votação de pelo menos 10 projetos. O primeiro item que deve ser analisado é a criação do Programa de Desenvolvimento da Indústria de Fertilizantes. O objetivo é estimular investimentos na implantação, ampliação e modernização da infraestrutura voltada à produção nacional de fertilizantes e de seus insumos. Para o autor, senador Laércio Oliveira, do Progressistas de Sergipe, a iniciativa busca reduzir a dependência brasileira da importação de fertilizantes e fortalecer a segurança alimentar, a competitividade do agronegócio e a indústria.
17: O Brasil não pode apenas continuar continuar reagindo às crises internacionais. Precisamos nos antecipar a elas. Precisamos construir autonomia. Precisamos fortalecer a nossa indústria. Precisamos garantir estabilidade para quem produz e segurança para quem consome.
16: Na quarta-feira, está prevista a votação do texto da Câmara para o projeto de lei complementar que cria descontos para contribuintes que regularizarem espontaneamente seus débitos tributários e reforça na esfera administrativa a aplicação de decisões do STF e do STJ, e também a criação de dois estatutos, o do aprendiz, que estabelece regras para a jornada de trabalho, novas hipóteses de rescisão do contrato e direitos para essa parcela de trabalhadores, e o da vítima, que reúne em um único texto direitos e garantias

0: parlamentares antes exclusivas da área da saúde.
1: Os recursos financiarão atendimentos de urgência feitos pelas corporações. Repórter Marcela Diniz.
2: 40% das ocorrências atendidas por bombeiros no Brasil em 2025 foram do tipo pré-hospitalar, em acidentes e outras situações de urgência. Isso equivale a mais de 1 milhão de emergências. Com a Lei Complementar 234, sancionada no dia 6 de agosto, parlamentares estão autorizados a destinar recursos de emendas da área da saúde para financiar esse tipo de atendimento. Antes, as verbas recebidas pelos corpos de bombeiros estaduais e do Distrito Federal teriam de estar vinculadas à rubrica da segurança pública. O senador Wilder Moraes, do PL Goiano, um dos relatores do projeto que deu origem à lei, ressaltou que os bombeiros atuam em parceria com o Serviço de Atendimento Móvel de Urgência, o SAMU, e afastou a possibilidade de disputa pelo orçamento da saúde pública.
3: Não transfere recursos da saúde para a segurança pública, apenas permite financiar o serviço de saúde que os bombeiros já prestam gratuitamente todos os dias, salvando vidas em todo o Brasil.
2: O dinheiro das emendas não poderá ser usado pelos corpos de bombeiros para pagar salários nem para custear ações que não estejam ligadas aos atendimentos pré-hospitalares.
0: O Senado pode concluir a votação do projeto que proíbe a limitação de vagas para mulheres em concursos da área de segurança pública.
1: O texto, já aprovado pelas Comissões de Direitos Humanos e de Segurança Pública, também reserva pelo menos 20% das vagas para mulheres nas polícias civis, militares e penais, nos corpos de bombeiros e nas polícias institucionais do Judiciário e do Ministério Público. Repórter Bruno Lourenço.
4: O projeto de lei que está pronto para ser votado no plenário do Senado proíbe a limitação de vagas para mulheres em concursos da área de segurança pública. A iniciativa também reserva pelo menos 20% das vagas nos concursos públicos das polícias e bombeiros para o público feminino. A relatora na Comissão de Segurança Pública, senadora Damares Alves, do Republicanos do Distrito Federal, defende a medida.
5: O que queremos? Uma política de valorização da mulher lá na Polícia Militar, no Corpo de Bombeiro, na Polícia Civil.
4: A proposta cria ainda a Política Nacional de Valorização das Mulheres na área de segurança pública, que será condição para o repasse de verbas do Fundo Nacional do Setor, como explicou o relator na Comissão de Direitos Humanos, senador Alessandro Vieira, do MDB de Sergipe.
6: As mulheres na segurança pública são historicamente discriminadas. Isso é um fato incontestável. Uma realidade que se repete em matérias, em casos que todos nós temos em diversos conhecimento.
4: A nova política estabelece igualdade de oportunidades entre mulheres e homens nas carreiras da segurança pública. O fim da exclusividade ou preferência dessas atividades para homens. A rejeição de práticas, atitudes e crenças discriminatórias. E o enfrentamento do assédio e da violência contra mulheres no ambiente de trabalho.
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1: 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Com edição de Paula Groba e trabalhos técnicos de João Lira, o Jornal do Senado fica por aqui. Acompanhe agora as notícias da Câmara dos Deputados. Boa noite.
0: Boa noite e até amanhã.
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8: Plenário pode votar projeto que prioriza processo sobre crimes de racismo.
9: Câmara retira da Justiça a atribuição de julgar a entidade que atende menores.
8: Parlamentares garantem direitos para a pessoa que tem espinha bífida aberta.
10: Boa noite. Os deputados aprovaram uma proposta que busca garantir direitos a pessoas com espinha bífida aberta. A condição resulta de uma falha congênita no sistema neurológico e gera uma série de dificuldades a quem tem a malformação. A reportagem é de Paula Bittar.
11: A Comissão de Constituição e Justiça da Câmara aprovou uma proposta que classifica a espinha bífida aberta como deficiência para todos os efeitos legais. A espinha bífida é uma condição congênita em que há uma falha no fechamento do tubo neural, estrutura que dá origem ao cérebro, medula e vértebras. Essa falha pode deixar partes da medula expostas ou mal protegidas, resultando em diferentes níveis de comprometimento neurológico. O tipo mais grave e conhecido é a mielomeningocele, em que parte da medula espinhal e os nervos saem por uma abertura nas costas do bebê, formando uma bolsa visível ao nascimento e, por isso, é chamada

0: De aberta. Essa condição pode causar paralisia nas pernas. De acordo com a proposta, pessoas diagnosticadas com espinha bífida aberta terão atendimento integral pelo Sistema Único de Saúde, sendo assegurado, no mínimo, atendimento por equipe multidisciplinar, acesso a exames complementares, assistência farmacêutica e acesso a modalidades terapêuticas reconhecidas, inclusive fisioterapia e atividade física. O atendimento integral prevê também a divulgação de informações sobre a espinha bífida aberta e as medidas preventivas e terapêuticas disponíveis. A relatora na comissão, a deputada Silvia Cristina, do PP de Rondônia, destacou que o projeto garante mais segurança jurídica e facilita o acesso das pessoas aos direitos previstos na Lei Brasileira de Inclusão.
1: Apesar dos avanços da legislação brasileira, muitas pessoas com espinha bífida ainda enfrentam dificuldades para ter condição reconhecida como deficiência e, consequentemente, acessar direitos garantidos. Como relatora, o parecer favorável foi porque entendo que estamos promovendo justiça social, inclusão e dignidade. Estamos garantindo que crianças, jovens e adultos com espinha bífida tenham maior proteção legal, mais acesso às políticas públicas e melhores condições para exercer plenamente sua cidadania.
0: A proposta que classifica a espinha bífida aberta como deficiência para todos os efeitos legais já pode seguir para a análise do Senado, a menos que haja recurso para votação antes pelo plenário da Câmara. Da Rádio Câmara de Brasília, Paula Bittar.
2: Saúde.
3: Leandre, do PSD do Paraná, apresentou o projeto que assegura às pessoas em tratamento contra o câncer o direito de usar lenço, turbante ou cobertura semelhante em fotografias destinadas à emissão, renovação ou segunda via de documentos oficiais de identificação.
4: Leandro explica que a proposta condiciona o uso do acessório à plena visibilidade dos elementos do rosto necessários à identificação biométrica. A deputada ressalta que a proposta também prevê a atualização gratuita da fotografia após o fim do tratamento oncológico.
2: Educação.
3: Professora Luciene Cavalcante, do PSOL de São Paulo, cobra do Senado a aprovação de projeto que cria um piso nacional para os profissionais de apoio técnico, administrativo e operacional da educação básica. A proposta, já aprovada pela Câmara, aguarda análise desde março.
5: Isso seria hoje, em valores, um pouco mais de R$ 3.800 por 40 horas de trabalho. Infelizmente, a gente não tem ainda leis que garantam o piso e a carreira dos profissionais não docentes. Quem são esses profissionais? São os profissionais que estão nas secretarias da escola, que estão nas inspetorias, que estão na limpeza das escolas, fazendo as merendas. São todos os profissionais que são essenciais para a educação e não são docentes. A escola não é feita só de professores. A gente tem todo um outro corpo de profissionais que precisam ser valorizados e não estão sendo valorizados.
4: Professora Luciene Cavalcante afirma que o Fundo da Educação Básica, o Fundeb, oferece recursos para custear a valorização da categoria. A deputada garante que o Senado já tem assinaturas suficientes para a apreciação da proposta.
2: Trabalho.
3: Marreca Filho, do PRD do Maranhão, é autor de projeto que cria diretrizes específicas para a inclusão profissional de adultos com transtorno do espectro autista. O texto prevê qualificação acessível, adaptação dos processos seletivos e apoio para ingresso no mercado de trabalho.
4: Para Marreca Filho, a contratação isoladamente não assegura a inclusão das pessoas com autismo. Ele também propõe acompanhamento no ambiente profissional, além da orientação de gestores e de equipes, para reduzir barreiras que dificultam a permanência e o desenvolvimento na carreira.
3: Doutor Francisco, do PT do Piauí, é autor de projeto que institui 7 de abril como Dia Nacional do Médico Legista. O deputado ressalta que a data faz referência à regulamentação em 1886 da função médico-policial responsável pela realização de perícias a serviço do Estado.
4: Doutor Francisco explica que o médico legista produz provas técnicas usadas na investigação de crimes e nas decisões judiciais. A proposta incentiva campanhas educativas, homenagens e eventos científicos voltados à divulgação dos avanços da medicina legal.
2: Previdência.
3: Eduardo da Fonte, do PP de Pernambuco, apresentou o projeto que cria uma política nacional de proteção às mães solo, com prioridade nos programas federais de combate à pobreza. A proposta prevê o pagamento em dobro dos benefícios de transferência de renda custeados pela União.
4: O projeto de Eduardo da Fonte também prevê atendimento prioritário à mãe solo em programas habitacionais, vagas em creches, qualificação profissional, microcrédito e assistência jurídica. Ele argumenta que a integração das medidas estabelecidas no texto amplia a autonomia das mulheres.
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6: Votação.
3: O plenário da Câmara pode votar em breve projeto que dá prioridade a inquéritos e processos sobre crime de racismo. O texto está em regime de urgência e não precisa passar pelas comissões, como explica o repórter Antônio Vital.
7: O plenário da Câmara dos Deputados pode votar projeto que dá prioridade aos processos e inquéritos relativos a crime de racismo na polícia e no judiciário. A proposta também estabelece procedimentos que os policiais devem seguir ao registrar a ocorrência. Uma das medidas determina que a autoridade policial deve registrar a ocorrência com a classificação própria de crime resultante de discriminação ou preconceito de raça, cor, etnia, religião ou procedência nacional. Dessa forma, as ocorrências não poderão mais ser classificadas como crimes diversos, o que faz com que denúncias de racismo não apareçam nas estatísticas de segurança pública, de acordo com a autora do projeto, a deputada Dandara, do PT de Minas Gerais. A proposta obriga ainda o delegado a comunicar o caso imediatamente ao Ministério Público e a justificar por escrito caso opte por não classificar a ocorrência como crime racial. Além disso, dá à vítima o direito de pedir a reclassificação da ocorrência, quando houver decisão nesse sentido. Outro direito da vítima, de acordo com o texto, é ser acompanhada durante toda a fase de inquérito por um advogado ou defensor público. O projeto ganhou o regime de urgência, o que permite que seja votado diretamente no plenário, sem passar pela análise das comissões permanentes da Câmara. O texto contém outras medidas que deverão ser seguidas pela polícia ao registrar e investigar crimes de racismo. Uma das diretrizes é evitar a exposição indevida, o constrangimento, a humilhação ou questionamento sobre a vida privada da vítima ou sobre a legitimidade da queixa. A polícia terá ainda que evitar interrogatórios sucessivos sobre o mesmo fato. O regime de urgência foi aprovado de maneira simbólica pelo plenário, mas foi criticado por deputados do Novo, Missão e do PL. Para o deputado Cabo Gilberto Silva, do PL da Paraíba, a legislação atual já prevê pena de prisão para o crime de racismo e o projeto aumenta a discriminação racial.
8: São projetos como esse que faz a discriminação às pessoas, senhor presidente. Ele não vale em nada o povo brasileiro. A legislação já existe, senhor presidente. Quem descumprir a legislação vai pagar e pagar caro, simples. Até porque racismo é crime inafiançável, senhor presidente. É só denunciar que a pessoa vai presa, sem direito à fiança, em flagrante delito. Então eu não entendo por que tanta energia para ser gasta com um projeto dessa natureza.
7: De acordo com a autora da proposta, a deputada Dandara, embora a legislação já preveja a punição para o crime de racismo, existe uma lacuna em relação ao atendimento humanizado, especializado e à não revitimização de quem faz a denúncia. Segundo ela, a vítima muitas vezes está sujeita a tratamento inadequado, repetição excessiva de depoimentos e questionamentos indevidos sobre a ocorrência.
9: Orienta como que as forças de segurança devem agir para garantir o cumprimento das leis brasileiras que tipificam o racismo e a injúria como crimes inafiançáveis e imprescritíveis. Nós não queremos a revitimização. A pessoa já passa por uma violência, ela não consegue nem sequer registrar o boletim de ocorrência, não consegue dar andamento no processo no Ministério Público e isso vai acarretando uma série de violências continuadas.
7: Ainda não há data para votação no plenário da Câmara do projeto que dá prioridade aos processos e inquéritos relativos a crime de racismo na polícia e no judiciário. Da Rádio Câmara de Brasília, Antônio Vital.
6: Segurança Pública.
4: Professora Marcivânia, do PCdoB do Amapá, apresentou projeto que endurece as regras para a concessão de trabalho externo a pessoas privadas de liberdade. A proposta exige o cumprimento de parte da pena, bom comportamento e decisão judicial fundamentada.
3: O texto da professora Marcivânia também obriga o uso de tornozeleira eletrônica durante o período fora do presídio. Além disso, proíbe o benefício para condenados por crimes como feminicídio, latrocínio, crimes hediondos e participação em organização criminosa armada.
4: Daiana Santos, do PCdoB do Rio Grande do Sul, defende o projeto que destina 30% da arrecadação das BETs ao Fundo Nacional de Segurança Pública. O texto também reserva pelo menos 30% de todos os recursos do fundo para prevenir o feminicídio e enfrentar a violência contra a mulher.
3: Daiana Santos avalia que a ampliação do financiamento pode interromper o ciclo de violência antes do desfecho fatal. A deputada cita o monitoramento de agressores, as patrulhas Maria da Penha e as casas de acolhimento entre as ações possíveis.
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6: Justiça.
4: A Câmara aprovou o projeto que retira da Justiça a atribuição de julgar entidades de atendimento a crianças e adolescentes. O texto agora será analisado pelos senadores. A repórter Maria Neves tem os detalhes.
11: A Comissão de Constituição e Justiça da Câmara dos Deputados aprovou o projeto da deputada Laura Carneiro, do PSD do Rio de Janeiro, que retira do Poder Judiciário a tarefa de avaliar a qualidade do trabalho das entidades de atendimento a menores em conflito com a lei. Atualmente, o Estatuto da Criança e do Adolescente determina que essa atribuição cabe aos conselhos tutelares, ao Ministério Público e à Justiça da Infância e da Juventude. As avaliações periódicas são pré-requisito para renovar a autorização de funcionamento das instituições que atendem menores em cumprimento de medida socioeducativa. Na opinião de Laura Carneiro, uma vez que a Justiça é responsável por julgar possíveis irregularidades no funcionamento dessas entidades, o acúmulo das funções de avaliar e julgar pode comprometer a imparcialidade do processo. A deputada também argumenta que os conselhos tutelares e o Ministério Público são os órgãos em melhores condições de avaliar as instituições que atendem crianças e jovens.
12: O Ministério Público é o grande fiscal da lei, fiscal da probidade. Também é uma maneira que os conselhos tutelares, que trabalham com as crianças e adolescentes, podem auxiliar nessa fiscalização. É no Ministério Público e nos conselhos tutelares que você tem as equipes multidisciplinares que sabem fazer esse papel.
11: O Estatuto da Criança e do Adolescente determina que os programas de acolhimento em execução serão reavaliados pelo Conselho Municipal dos Direitos da Criança e do Adolescente, no máximo a cada 2 anos, para receber o atestado de qualidade, que com o projeto passa a ser de responsabilidade apenas dos conselhos tutelares e do Ministério Público. A instituição deve comprovar que atende todos os requisitos previstos na lei. Dentre as obrigações das entidades de acolhimento estão a oferta de atividades educativas, não separar irmãos, promover a participação da criança ou adolescente na vida da comunidade local e incluir pessoas da comunidade no processo educativo. Ainda de acordo com o Estatuto, no caso de programas de acolhimento institucional ou familiar, os avaliadores devem considerar também os índices de sucesso na reintegração ou de adaptação à família substituta. Da Rádio Câmara de Brasília, Maria Neves.
6: Economia.
3: Vander Loubé, do PT de Mato Grosso do Sul, é um dos autores do projeto que cria a figura jurídica das cooperativas solidárias. A proposta estabelece regras próprias para a constituição e o funcionamento dessas organizações voltadas à economia solidária e à inclusão social.
4: O texto também prevê incentivos para fortalecer o setor. Entre as medidas citadas por Vander Loubé estão prioridade em compras públicas, criação de um fundo de fomento e normas específicas para cooperativas de plataformas digitais e de finanças solidárias.
3: Projeto de Valdemar Oliveira, do Avante, de Pernambuco, cria o Sistema Nacional de Comunicação Preventiva e Gestão de Riscos de Regularidade Federativa. Ele explica que o objetivo é reduzir bloqueios provocados por pendências de estados, Distrito Federal e municípios.
4: De acordo com Valdemar Oliveira, os entes federados vão receber alertas antecipados para que regularizem dívidas antes de sofrerem restrições. Na visão do parlamentar, a medida busca fortalecer a gestão pública e ampliar a transparência. Transparência no uso de recursos públicos.
6: Agricultura.
3: Sérgio Brito, do PSD da Bahia, quer promover a discussão sobre os impactos do fenômeno climático Super El Niño na agricultura brasileira. Segundo ele, o debate também deve abordar os reflexos no preço dos alimentos e na segurança alimentar.
4: Sérgio Brito propõe a participação de representantes do governo, de órgãos de meteorologia e de entidades do setor agropecuário. O deputado informa que o objetivo é elaborar estratégias de adaptação às mudanças climáticas e subsidiar políticas públicas para reduzir os impactos sobre a produção rural.
6: Cultura.
3: Proposta em análise na Câmara reconhece a Axé Music como expressão da cultura nacional. A autora da matéria, Lidice da Mata, do PSB da Bahia, argumenta que o gênero conquistou projeção em todo o país e se consolidou como um dos principais movimentos da música brasileira.
13: A música baiana tomou conta do Nordeste, tomou conta do Sudeste através dos seus principais compositores e cantores que executam, interpretam a chamada música baiana ou axé music. Então, na medida em que esse movimento se transformou num movimento de reconhecimento nacional na prática, é muito importante que nós possamos reconhecer.
4: Lidice da Mata lembra que o axé surgiu na Bahia a partir da mistura de ritmos como samba reggae e se expandiu por todo o país. A parlamentar acredita que o reconhecimento fortalece a cultura e o mercado musical brasileiro.
3: Termina agora o Jornal Câmara dos Deputados, produzido pela Rádio Câmara, com trabalhos técnicos de Everson Urani e apresentação de Márcio Aquilissardi e Val Monteiro. Boa noite.
4: Uma boa noite para você. 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
1: Nove horas e 37 minutos pelo horário de Brasília. Uma ótima noite para você sintonizado conosco na Band News FM nesta segunda-feira, dia 10 de agosto de 2026. Eu sou Yuri Queiroga e a partir de agora nós vamos juntos até a meia-noite com a atualização dos principais assuntos do noticiário pelo Brasil e pelo mundo. O presidente Lula manifestou solidariedade às vítimas do forte terremoto que atingiu a Colômbia nesta segunda-feira. O tremor teve magnitude 7.4. com epicentro em San José del Palmar, no oeste colombiano, a uma profundidade de 103 quilômetros. Segundo Lula, o Brasil está à disposição do país vizinho para prestar o apoio necessário. Até a última atualização das autoridades colombianas, 132 pessoas morreram e 570 ficaram feridas. O tremor causou o colapso de 61 edifícios e de 1.300 casas, deixando pessoas presas sob escombros. No momento, as autoridades trabalham para encontrar sobreviventes. O brasileiro Marcelo Dias, que mora em Bogotá, contou à Band News FM que o tremor de terra foi um dos mais fortes e um dos mais longos que ele já passou no país.
2: Quando aconteceu o terremoto, às 7h30 da manhã, na hora da Colômbia, mais ou menos, eu estava na minha casa. E foi uma situação bastante forte. Foi um terremoto relativamente intenso, pelo que a gente está acostumado aqui na Colômbia, e foi bastante longo. Eu acho que durou mais ou menos uns 3 ou 4 minutos. Então, felizmente, tudo bem em Bogotá, comigo, com a minha família, mas foi uma experiência bem forte.
1: No norte do Brasil, moradores de Manaus também sentiram os tremores. As informações com Lívia Maciel.
3: O Corpo de Bombeiros e a Defesa Civil de Manaus fazem vistorias em imóveis após moradores relatarem tremores decorrentes do terremoto na cidade de San José del Palmar, na Colômbia, nesta segunda-feira. O Corpo de Bombeiros foi acionado 9 vezes para vistoriar edificações nos bairros Centro, Adrianópolis e Aleixo. Vídeos que circulam na internet mostram lustres e cortinas balançando, além de moradores assustados após ordem de evacuação de prédios. O terremoto de magnitude 7.4 alcançou também outras cidades da Colômbia, do Equador e da Venezuela.
1: Menos da metade dos pré-candidatos à presidência confirma nomes para as eleições. Detalhes com Rafael Procópio.
4: Apesar de boa parte dos pré-candidatos à presidência da República já terem agendas públicas de campanha e realizar entrevistas com teor eleitoral, a maioria não tem um registro formal de candidatura no Tribunal Superior Eleitoral. Até esta segunda-feira, somente 5 candidatos confirmaram os nomes perante a Justiça Eleitoral. São eles: Renan Santos, do Missão; Samara Martins, do Unidade Popular, UP; Hertz Dias, do PSTU; Romeu Zema, do Partido Novo; e o presidente Lula, que vai tentar a reeleição. Pelo menos 13 nomes de diversos partidos já anunciaram o interesse de disputar a presidência. Os ainda pré-candidatos têm até sábado, dia 15, para registrar as candidaturas.
1: E no próximo dia 23 de agosto, não o próximo domingo, o outro dia 23 de agosto, a Band realiza o primeiro debate entre os candidatos à presidência da República. A Band News FM, evidentemente, vai transmitir junto uma cobertura ampla desde antes do debate e depois toda a repercussão no Canal Livre. O festival de cinema mais antigo do Brasil é cancelado. As informações chegam com Leandro Aislan.
5: O Festival de Brasília do Cinema Brasileiro não vai mais ser realizado este ano. A edição de 2026 foi cancelada por falta de repasse de recursos dos apoiadores, entre eles o governo do Distrito Federal, o BRB, que passa por dificuldades financeiras após a compra de carteiras de crédito do Banco Master, é um dos patrocinadores da atual edição de número 59. O festival de cinema mais antigo do país já tinha data marcada para acontecer e vários profissionais que trabalhavam na produção chegaram a relatar falta de pagamento pelo serviço prestado. Antes do cancelamento, a Secretaria de Cultura do Distrito Federal havia informado que estava em contato com a organização do evento para viabilizar a realização do festival.
1: 9 horas e 41 minutos, em 30 segundos, tem Band News na área. Comigo, Yuri Queiroga, com Maurício Ferreira, de volta das férias, e também com Léo Fontes.
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0: Estamos juntos novamente, estamos juntos para mais um Band News na área, na abertura de mais uma semana, neste dia 10 de agosto de 2026, uma segunda-feira. São 9 horas e 43 minutos pelo horário de Brasília. Uma ótima noite para você que está conosco aqui na Band News FM em todas as plataformas, desde o dial do rádio até o aplicativo Band Play, bandnewsfm.com.br, chegando aos dispositivos de Fest TV e também às nossas redes sociais no YouTube, youtube.com/radiobandnewsfm. Estamos no X também, o x.com/radiobandnewsfm, e nos Fest Channels. Estamos no canal 131 do LG Channels, no canal 2043 do Samsung TV Plus e também no TCL Channels. A partir de agora, este Band News na área com muita coisa para a gente conversar, para a gente discutir aqui até ou pela próxima hora em mais alguns minutos, comigo, Yuri Queiroga, também com o Léo Fontes, e ele que está de volta da Copa do Mundo e também do seu merecido descanso, das merecidas férias, Maurício Ferreira. Que bom tê-lo de volta no Band News na área, Maurício. Boa noite.
1: Acabou a mamata, hein, Yuri Queiroga? Tudo bem? Ótima noite a você, Léo Fontes, ouvintes aqui do Band News na área dessa segunda-feira. Vamos juntos por aqui, então, até as 11 horas da noite. Tem muita coisa pra gente falar, né? Passada, claro, a Copa do Mundo, uma primeira fase também já de Copa do Brasil, do mata-mata, rodada do Campeonato Brasileiro, que a gente vai falar muito sobre isso também. E nessa semana tão especial de Copa Sul-Americana, Copa Libertadores da América, né, também entrando já numa fase mais decisiva das competições continentais, da competição aqui do futebol sul-americano, né, as duas principais. A gente vai falar sobre isso e muito mais aqui no Band News na área, claro, com a nossa audiência, mandando mensagem, um recado pra cá.
0: No 11-999-592-100, 11-999-592-100. Léo Fontes também se junta à nossa bancada nesta segunda-feira pra gente falar da aprovação de boa parte das medidas já para esse ano, uma em específico para 2027, de várias mudanças nos critérios de arbitragem que já foram vistas na Copa do Mundo. Tudo bem, Léo Fontes? Seja bem-vindo.
2: Grande abraço para você, Yuri Queiroga. Um abraço para o Maurício Ferreira, né, que nos deixou aí com saudades, né, uns 40, 50 dias que ele não aparece por aqui. Mas não todos de férias, tá trabalhando. Exatamente. Muito, né, nos Estados Unidos principalmente, onde a batalha foi árdua ali todos os dias. Bom, essa reunião estava marcada já há algum tempo pela CBF, né? Algumas pessoas criticaram a CBF porque deveria ter voltado o Brasileirão já com as regras novas e tal, mas necessitava, né, de uma aprovação em assembleia dos clubes da Série A e Série B do Campeonato Brasileiro, e é muito difícil você reunir todo mundo assim de uma hora para outra no meio da Copa do Mundo, onde o presidente da CBF estava fora, os presidentes dos clubes estavam fora. Então ficou marcado para esta segunda-feira, até porque amanhã tem sorteio da Copa do Brasil, os presidentes dos clubes, alguns já estariam por lá, então fizeram essa conversa, né? Praticamente todos os quesitos foram aprovados, acho que são matérias importantes para o futebol, né? Lembrando que o Brasileirão não era obrigatório esses procedimentos agora, porque as competições que já começaram, elas podem optar ou não, né, por começar com esses procedimentos. Mas o próximo ano, né, já seria obrigatório para todo mundo. É uma regra da IFAB, né, que é a International Board. Então, de qualquer maneira, aconteceria. E os clubes, acho que de maneira correta, acabaram aceitando, né, essas mudanças.
0: Vamos lá.
2: Tirando a do...
0: A que foi para... Exatamente.
1: Fica para 2027 só, né?
0: A da checagem de VAR para um escanteio que for concedido por engano quando ele resultar em pênalti ou gol.
2: É o que eu não entendi
1: diferente
2: muito
1: da
2: bem,
1: Copa, né?
2: Porque na Copa era diferente.
1: Na Copa a revisão era imediata, né? Então em poucos segundos ali já o VAR era acionado e eles detectavam caso fosse marcado um escanteio de maneira equivocada. O que dá a entender pelo documento publicado hoje pela CBF é que vai haver essa revisão, mas não nesse primeiro momento, né? Não quando um escanteio equivocado for marcado, mas se o lance terminar em gol ou pênalti e esse lance, né, ser originado ali por um escanteio mal marcado, aí haverá então essa intervenção, mas com essa ligeira diferença do que foi na Copa do Mundo já no meio do ano.
2: É o que eu espero que seja uma coisa que não vá para frente, não prospere, né? Porque não tem nada a ver, é uma burrice sem tamanho, né? Você vai esperar sair o gol ou o pênalti para depois ver se foi escanteio mesmo ou não.
0: Já podendo evitar, inclusive, lesões.
2: Exato. Não, nem lesão. Assim, o tesão do futebol é o gol, cara. O cara vai lá, faz o gol de cabeça. Não, peraí, que eu vou ver se foi escanteio mesmo ou não. É anulo o gol que o cara fez. Porra, isso é de uma boçalidade enorme, né? Não sei quem é que teve essa ideia, mas me perdoe, mas não existe, né?
0: E talvez esse aprovada para 2027 dê essa margem para eventualmente voltarem atrás.
2: Futebol brasileiro, não sei. A burrice é um pouco, já está um pouco impregnada ali, né? Então é difícil, eu já perdi as esperanças, né?
0: Fora isso, o que já vai valer a partir de agora... Vamos lá, o que a gente já começou a ver na Copa do Mundo é a regra da montaria, do rodeio, né? Ou seja, a regra dos 8 segundos. Você tem que ficar
2: Que é a regra da montaria?
0: Do PBR, a gente vai lembrar do PBR Brasil, tem transmissão do Band Esportes, mas o PBR oficial norte-americano, o campeonato é quem está no boi tem que ficar 8 segundos. Pelo menos. No rodeio também, deve ser desse jeito.
1: Sim.
0: Tem que passar 8 segundos equilibrando-se, mantendo-se entendi, montado para conseguir a pontuação, para que a pontuação valha.
2: Entendi.
0: E esses mesmos 8 segundos são a regra da bola nas mãos, do goleiro.
2: Essa não mudou, né? Já estava valendo, né?
0: Já estava valendo. O que vai valer agora, sim, são a regra de 5 segundos para arremesso lateral e para cobrança de tiro de meta. Se você demorar mais que 5 segundos para cobrar o lateral, reversão. Se você demorar mais que 5 segundos para cobrar tiro de meta, o tiro de meta vira escanteio para o adversário, assim como a regra dos 8 segundos que já está em aplicação.
2: Ah, do tiro de meta não são 10 segundos?
0: Não, aqui são 5 segundos.
1: 5 segundos.
0: 5 segundos.
1: Assim como o lateral.
0: 10 segundos é para substituição. O jogador que for substituído, ele tem até 10 segundos para deixar o campo. Se isso não acontecer, o outro jogador vai demorar 1 minuto para poder entrar no gramado.
2: Eu acho ótimo, né? Todas essas mudanças.
1: A maioria ela é ligada diretamente ao antijogo, né? A você tentar coibir um pouco mais da cera. Acho que a do goleiro me parece a mais interessante, até pelo que a gente tem visto, e já não é de hoje nem dos últimos anos aqui no futebol brasileiro, né? Esse péssimo...
2: O Atlético Mineiro vai jogar com 1 a menos o jogo todo. Né?
1: Esse maldito hábito que os goleiros têm por aqui de forçar a barra em qualquer situação que seja. Então essa, para mim... Nessa ideia de coibir um pouco mais dessa cera dos jogadores, a do goleiro me parece a mais interessante.
0: Que é a de, em caso de atendimento ao goleiro, atendimento médico, entrou a maca, entrou o departamento médico no campo, um jogador de linha vai ser designado para ficar fora por 1 minuto. Se não for dizer, o técnico é quem vai indicar quem vai sair, se não sair ninguém, se ele não indicar ninguém, sai o capitão.
1: Mas aí, Léo, tem uma coisa também que eu acho que vai levar até uma adaptação dos juízes, dos árbitros, que é o entendimento. E isso, na maioria das vezes, não é tão difícil de identificar. Quer saber se o goleiro está fazendo cera ou não. Porque, às vezes, o cara se joga em muitos lances em que não houve qualquer contato, não teve qualquer possibilidade de lesão. Teve o episódio, né, do Leonardo Jardim, goleiro do Vasco, no ano passado, que foi expulso, né, recebeu o segundo cartão amarelo depois de se jogar também. Muita gente questionou o árbitro do jogo, que eu confesso, não me lembro agora de cabeça quem foi, mas, pô...
2: Flávio, não era o Flávio?
1: Era o Flávio.
0: Acho que era o Flávio Rodrigues de Souza.
1: E muita gente questionou, pô, mas o cara é árbitro, como é que ele pode detectar se o cara tá fazendo cera ou não? Na maioria das vezes, isso é fácil de identificar.
2: Muito, muito.
1: E eu acho que na aplicação agora, pelo menos nos primeiros meses dessa regra, a gente vai discutir talvez um pouco sobre isso também, né?
2: Exato, e foi, eu acho que foi o Flávio Rodrigues mesmo, e assim, né, a lei é sempre seletiva, né, então o goleiro do Vasco foi expulso, aí muitos vascaínos, ou cariocas, ou sei lá, simpatizantes, aí já se revoltam com o árbitro, aí quando tem a cera, aí pô, os árbitros não fazem nada, então é realmente lamentável, né, porque no Brasil a gente trata tudo como uma coisa do coração e não da razão.
0: Do clubismo mesmo, do casuísmo muitas vezes. E aí faltam outras
1: foi
0: três.
1: Foi o Flávio mesmo, tá?
0: O Flávio Rodrigues
1: foi
0: de Souza.
1: Foi o Flávio,
0: mesmo.
1: Em julho do ano passado.
0: Contra o Internacional lá no Beira-Rio. E de fato, o Léo Jardim teve uma lesão naquele lance.
2: Teve nada, o Vasco inventou.
1: Ele volta, lá, né? Ele
0: voltou
1: solta
0: depois,
1: um
0: né?
1: atestado médico comprovando, né? Tentando confirmar uma lesão, mas ele já volta no jogo seguinte.
0: Sim. tem isso.
2: Não, Yuri, tudo bem, Yuri, você acreditou, não tem problema. Né? A gente tem que primeiro acreditar, né? É que eu já tomei muita pancada da vida, já conheço... já tenho dificuldade de acreditar mais, né, Maurício?
1: Na bondade das pessoas, né?
2: Não dá, não dá.
0: As outras três que faltam são... uma já tá também valendo, né? Que é a do capitão, só o capitão falar com o ato. Embora aqui no Brasil, em várias situações, a gente ainda continue vendo o bolinho de jogadores e tal. Vamos ver se agora vai haver uma intransigência maior com quem não seja capitão.
2: Antes da Copa, o pessoal estava respeitando isso, né? Depois da Copa, voltou meio maluco. Depois da entrevista do Fábio Mota, que é o presidente do Vitória, né? Que ele botou de pernas para o ar o futebol brasileiro, né? Eu acho que nesses casos a CBF deveria, né, ter um departamento até para chamar o cara. Falou, ô, meu amigo, isso é o que você fez, cara. Você foi lá dar uma entrevista, sem coerência nenhuma. Depois o Marcelo Paes foi dar a entrevista. Depois o presidente do não sei quem foi dar a entrevista. Depois não sei quem não deu entrevista. Depois o outro começou a reclamar. Agora todo mundo vive por causa daquela entrevista, cara. É impressionante, né?
0: Será?
2: Tava tudo na paz.
0: Será que na reunião de hoje... Assim, se isso não foi tratado na reunião de hoje, perdeu-se uma grande oportunidade também de meio que dar uma prensa geral na turma.
2: Exato, exato. Eu acho que tem que dar uma prensa mesmo, né? Não pode sair falando o que quer depois do jogo e pronto, né? Colocam a capacidade e também, às vezes, o caráter dos árbitros, né? Como se fossem uns ladrões e tal, né? Quando lances que são interpretativos, que acontecem o tempo todo no futebol e que cada vez há uma interpretação, né? Então, assim, acho que cair nesse... Isso aí é um clickbait da vida real, né?
0: E a aplicação, para a gente fechar essa lista de regras, do VAR para checar um possível segundo cartão amarelo, é um lance que gera expulsão. E o protocolo Vini Júnior também será, diferentemente do que vai acontecer nas competições Conmebol, nas competições CBF haverá o protocolo Vini Júnior, que é o de cartão vermelho sumário para quem cobrir a boca durante uma discussão.
2: A primeira que você falou?
0: A checagem do VAR para segundo cartão amarelo.
2: Só espero, né, que não façam como fizeram na Copa do Mundo, destruíram a regra. Essa regra aí, né?
0: No jogo Argentina e Suíça.
2: Não,
0: né?
2: Só no jogo Argentina e Suíça, como no jogo do Paraguai, também contra os Estados Unidos, que inverteram a falta, tiraram o cartão de um, passaram para o outro, e a regra não foi feita para isso. Está bem escrita lá no...
1: É porque nesses dois casos, segundo a FIFA, o protocolo foi acionado por aquele erro de identidade, né?
2: Sim.
1: Que é uma regra distinta, né? Uma regra diferente dessa da revisão da aplicação pelo segundo cartão amarelo. No papel, né? No papel são regras distintas, mas que na Copa do Mundo acabaram tendo ali a mesma ação, né, o mesmo efeito, porque as jogadas envolviam essas duas regras, e aí o que a FIFA alegava no momento era que a intervenção foi pelo erro de identidade, né, e que isso acabou levando aos cartões amarelos que foram aplicados.
2: Então, mas assim, quando um cara cava uma falta e o árbitro dá o cartão amarelo e a falta para o outro jogador, não há um erro de identidade. Há um erro do árbitro.
1: Do árbitro, a leitura do lance.
2: Então, assim, de qualquer maneira, inclusive a IFAB se pronunciou quanto a isso depois, né? Falando que não era para ser feito desse jeito, que eles vão analisar até para ver se vai ser feito depois de uma outra maneira, mas considerou aí um reapitar o jogo, né? Porque foi o que aconteceu. Contra o Paraguai e Estados Unidos não aconteceu nada, né? Porque... Foi no começo do jogo, não aconteceu nada, mas no jogo Suíça...
1: De fundo, né?
2: No jogo Suíça e Argentina, mexeu diretamente com a classificação da Argentina na próxima fase da Copa do Mundo. Então, assim, é muito mais importante do que colocar as regras em jogo, é saber explicar essas regras para os árbitros. Então, você ouvinte Band News FM, que está acompanhando aqui o nosso Band News na área, se prepare, porque devido ao nível intelectual das nossas comissões de arbitragem e de alguns árbitros, não todos, evidentemente, teremos vários, vários e vários erros nessas regras colocadas. A que deu mais BO, falando um português menos coloquial, foi a da Lei Vini Júnior, né? Porque as pessoas também não entenderam o significado da Lei Vini Júnior. Então, o próprio presidente do Vitória deu entrevista na saída da sede da CBF, falou que votou contra, né? Acho que foram 26 a 14. Essa votação foi 26 a 14.
0: Dos 40, né? O 20 da Série A, 20 da Série B, 26 aprovaram.
2: E 14 reprovaram, votaram contra. Né? Ele dá a seguinte explicação. Não, às vezes o cara não está falando nada impublicável ali, né? Tá com a mão na frente da boca, mas não é nada impublicável. Porra, meu irmão, não tem nada impublicável, você não precisa pôr a mão na boca, né? Vamos partir dessa premissa. É, a segunda, não é racismo. Ok, o cara mandou para aquele lugar, isso acontece no futebol, né? Xingar e tal, xingar a mãe, não sei o quê, blá, blá, blá, blá. Não deveria, mas acontece no futebol. É, mas o protocolo é bem claro, né? Só não pode pôr a mão na frente da boca e falar em situações de discussão, de briga, de tumulto. Não é se acabou o primeiro tempo, eu troco a camisa estratégia com o Maurício e falo pra ele assim, pô, passa amanhã lá em casa, lá, vamos tomar um uísque, vamos pra balada e tal. Eu posso falar isso pra ele com a mão na boca. A gente sai conversando normal.
0: Ou algo de estratégia de campo, né?
1: Essa
0: combinar jogada.
2: Não, mas ninguém combina jogada em campo, nem fala de estratégia.
1: Ela
2: é papelzinho. Só quer saber de balada.
0: Papelzinho.
2: E mulher. O mundo é feito disso.
0: É papelzinho. Não, combinação de estratégia é papelzinho ali. Vai,
1: vai ser desse jeito. Mais pelo comportamento dos jogadores.
2: É claro.
1: Ao tapar a boca do que necessariamente. E até porque o árbitro dali do campo, em muitos momentos, pelo ângulo, não consegue saber exatamente o que o cara disse, ele pode estar distante, pode estar nas costas do jogador, então ele não vai conseguir fazer essa leitura, então acho que é muito mais pelo comportamento e pelo momento. Se for um lance de discussão, algo que esteja gerando um debate entre dois jogadores, isso vai levar a uma análise da arbitragem de que ali está sendo algo, está sendo dito algo que pode levar à aplicação à Lei Vini Júnior. Então acho que vai depender muito do momento e do comportamento dos jogadores, né?
2: Exato, mas fica bem claro na regra que é para momentos de discussão, de briga, de confusão e não em momentos de conversa. Então, assim, não... eu entendo o que o Fábio Mota falou, acho que dessa vez não é nenhuma crítica a ele, porque a gente sabe que a questão do racismo ela tem que ser levada muito em consideração, né? Mas muitas vezes a gente vai ter esse tipo de briga. Por exemplo, o Cucurella falou o quê pro Messi aquela hora na final da Copa do Mundo, né?
0: Se o critério fosse seguido, o Cucurella deveria ter ido pra rua.
2: É porque o Cucurella colocou e tirou a mão, né? Então, assim, foi muito rápido, né? Mas, assim, será que ele teria sido racista com o Messi? Ele não, né? Então, assim, meio desvirtua o objetivo da
0: regra.
2: Ou
0: agido com xenofobia, de certa forma.
2: De alguma maneira, desvirtua um pouco a regra, né? No jogo do Paraguai, não. Era uma baita confusão mesmo. Os caras estavam se xingando e tal. Eu acho até que o Paraguai não foi racista naquele momento. Mas que ele falou alguma coisa bem inapropriada, falou, né? E aí tem que ter expulsão. E eu acho que o jogador não tem que ter medo de botar a mão na boca, não, cara. Tem que falar. Fala. Outro dia aí o Gabriel Menino chamou o auxiliar de arrombado, não foi? A gente falou aqui, né?
0: Não tem que ter medo e tem que se responsabilizar também, né?
2: Exato, pô.
0: Tem que se responsabilizar pelo que faz.
2: Exato, chamou o cara disso.
1: Eu acho que essa lei, eu acho que ela tem que ser aplicada. Inclusive, é uma vergonha que a Conmebol na Libertadores e na Sul-Americana não tenha aceitado, né? A gente vê tantos e tantos casos, e claro que a maioria dos casos vem das arquibancadas, né? Uma postura, né? Um comportamento inadequado. Inadequado aqui até para ser educado, né? Que vem mais da torcida do que dos jogadores, mas tem episódios também dentro de campo. E nessa missão que tem a Conmebol de tentar coibir o racismo no futebol sul-americano, você aplicar a lei, mesmo que isso não vá para as arquibancadas, mas talvez ali fosse um sinal claro, né? Um recado de como a confederação que cuida do futebol sul-americano está preocupada em tentar diminuir ou quem sabe acabar com os casos de racismo. Então, é uma pena que a Conmebol não tenha aceitado e não tenha colocado isso também nas competições que estão ali dentro do domínio, né, da confederação que administra aqui o futebol sul-americano. Mas acho que vai dar essa polêmica justamente por isso, né? Porque o árbitro ele também vai precisar dessa sensibilidade de entender o momento do jogo para saber se aquilo ali se encaixa na Lei Vinícius Júnior, né? Para causar a expulsão de um determinado jogador ou se trata só de... Não só uma discussão, mas de uma conversa normal dentro de campo.
0: Eu lembro que a gente discutiu isso quando da decisão da Conmebol de não aplicar o protocolo. E a gente até brincou aqui que se a Conmebol aplicasse, não vai ter mais Libertadores nem Sul-Americana.
2: Mas acho que de qualquer maneira, para 2027, a Conmebol vai ter que fazer isso de qualquer jeito, né? Não vai ter...
1: É o caminho natural, né?
2: O caminho natural.
1: Se todas as outras ligas, né, e confederações fizerem e forem por aí também... você já passou às 10, Yuri?
0: Já,
1: às
0: 10? Passamos.
1: Só para passar certinho, né? Porque a gente falava aqui sobre a questão do escanteio, que vai ficar para 2027. E o documento da CBF, de fato, fala o seguinte, né? Ó, checagem de VAR para escanteio concedido por engano, aprovada para 2027, revisável quando levar diretamente a gol ou pênalti. Como isso vai ser só aplicado em 2027, talvez nesse meio do caminho ainda haja esse tempo da CBF realizar algumas alterações e, quem sabe, tentar estabelecer essa regra o mais próximo possível do que foi na Copa do Mundo.
2: Claro,
1: de você anular o escanteio, você reverter a sua decisão ainda antes da cobrança do escanteio, não esperar o desfecho ali de um gol ou pênalti para depois você, enfim, frustrar um estádio, frustrar
2: imagina,
1: um narrador
2: todo escanteio,
1: que seja.
2: Todo
1: mundo
2: escanteio
1: sai
2: um gol em qualquer escanteio, Maurício. O VAR vai ter que voltar a fita e ficar olhando se o escanteio foi claro ou não foi claro, cara. E aí ficar passando... Não existe. Isso aí é um negócio inacreditável que tenha sido proposto por alguém e votado pelos caras, né?
0: E uma outra coisa, essa aí não entrou na mesa de discussões, mas deveria, se não agora, em um outro momento, deveria entrar, já que a CBF tomou a decente decisão de não prosseguir com as pausas para hidratação, as pausas técnicas dentro das suas competições, embora na Conmebol a gente ainda tenha...
2: A Conmebol vai ter até o fim.
0: Vai ter até o final.
1: E aí por uma questão comercial também, né?
0: Exatamente. É discutir isso de que forma? De haver gatilho técnico e climático, principalmente, para, por exemplo, e aí vai depender, claro, do bom senso, que sempre dependeu, mas é preciso colocar isso no papel.
2: São 28 graus, se não me engano.
0: Tem que ter. Então já tem, né?
2: No Brasil tem 28 graus.
0: Mas é só temperatura ou umidade também?
2: Não, temperatura. Calor. 28 graus, tem que ter parada para hidratação.
0: E acho que a partir de um...
2: E no Paulistão, por exemplo, tá? Só como exemplo, teve em todos os jogos, porque meio que falaram, bom, vai ter 28 graus em todos os jogos, é verão, então já paralisa em todos os jogos. Mas no Brasileirão foi até maio. Mas existe essa regulamentação.
0: Até março, né? Até o fim do verão. Passou o verão.
2: Mas existe o jogo do Palmeiras com o Fortaleza em Cuiabá teve as paradas para hidratação no primeiro e segundo tempo, até porque estava 28 graus à noite em Cuiabá.
0: Isso. E acho que tão importante quanto a temperatura é a umidade. Porque também você pode estar num dia até um pouco mais ameno de temperatura. Mas se o jogo tiver uma umidade abaixo de 30%, 25%, é algo que também precisa ser discutido. Mas onde é que eu estou querendo chegar? Não pode sair do critério climático e da integridade física dos jogadores. Quando parte para o lado comercial, quando parte para o lado, às vezes, até mesmo se for, vamos fazer uma parada técnica aqui, pensando na reorganização, criar outros cenários, você quebra a dinâmica do que é o futebol. Então, o gatilho que tem que se manter, o que tem que ser usado, é apenas e somente o climático. E isso tem que estar bem pactuado, não apenas no aspecto da temperatura, para não ficar aquela coisa, aqui a gente pode passar por um bocado. Vamos ver se isso vai ser discutido em algum momento pela CBF. E espero, honestamente, que a gente não tenha a adoção desse tipo de pausas nas competições CBF, nem agora, nem para os demais anos. A gente viu como isso prejudicou na Copa do Mundo e não pegou, não. São 10 horas e 6 minutos no horário de Brasília.
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5: Boa noite ao trio.
0: Boa noite,
5: dos quatro grandes clubes de São Paulo, só o Corinthians venceu na última rodada do Brasileirão. O Santos jogou ontem na Vila Belmiro, foi derrotado pelo Atlético Paranaense por 2-0 e com a derrota o Peixe entrou na zona de rebaixamento. O Santos fez ontem uma das suas piores atuações na Vila Belmiro. Palmeiras não jogando bom futebol de novo, ficou no empate sem gols contra o Internacional ontem no Nubank Park. Verdão teve um desempenho ruim e não fez o suficiente para sair de campo com os 3 pontos. Palmeiras, os dois últimos últimos jogos pelo Brasileirão na sua arena, perdeu para Atlético Mineiro e ontem empatou com o Internacional. De 6 pontos disputados, só ganhou 1. O Verdão é o líder do Brasileirão com 48 pontos. Corinthians, mesmo não tendo um desempenho convincente, venceu o Bragantino ontem por 2 a 0 fora de casa com atuação regular. O ataque, mais uma vez, teve uma noite ruim. São Paulo perdeu para o Grêmio por 2 a 1 de virada no último sábado na Arena do Grêmio e chegou a 8 jogos sem vencer no Brasileirão, com 3 derrotas e 5 empates. São Paulo não vence na competição há mais de 100 dias. A última vitória foi contra o Santos, dia 25 de abril. Dito tudo isso, eu diria, eu quero é mais.
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0: Seguimos com o Band News na área. Daqui a pouco as notícias da sua região. E Léo Fontes e Maurício Ferreira, se nós falávamos aqui de reunião, da discussão e da aprovação pela CBF, pelos clubes da Série A e Série B, das novas regras de arbitragem, que já vão valer boa parte delas, para as competições CBF, especialmente o Campeonato Brasileiro, saindo do Brasil, a gente está vivendo, talvez, a maior crise que a FIFA já viveu institucionalmente. Ou uma das maiores, ou pelo menos a maior que um presidente ocupando o cargo enfrentou. Que agora a FC com o CACAF e a UEFA, ou seja, as confederações da América Central e Caribe, da Ásia e também a UEFA, novamente foram ao ataque e publicaram uma carta contra o presidente Gianni Infantino, mesmo depois, mantendo a série de pressões para que ele seja afastado do cargo depois da polêmica, não, da inqualificável proposta a respeito da criação da FFE, a FIFA Forward Enterprise, seria uma empresa que captaria ou venderia as participações minoritárias das competições FIFA, inclusive as Copas do Mundo.
1: Eu acho que esse debate todo agora abre, acima de tudo, né, Yuri, Léo Fontes, ouvintes aqui do Band News na área, uma possibilidade de uma oposição nas próximas eleições da FIFA, né, marcadas para março de 2027. Se a gente tinha um cenário já muito bem encaminhado de uma chapa única do Infantino para mais um período à frente da entidade máxima do futebol, acho que todo esse movimento agora das três confederações citadas por você, Yuri, abre essa expectativa, e ela é sempre positiva, né? A gente nunca gosta de ter só um único candidato, acho que em qualquer situação que seja, e ainda mais quando a gente está falando da FIFA, seja para o futebol brasileiro, como tem sido também nas últimas temporadas, seja nos clubes, acho que abre-se aí uma possibilidade de oposição e que isso vá para essa disputa eleitoral no próximo ano, mas, de fato, como você disse, é uma pressão que o Infantino ainda não havia enfrentado desde que ele assumiu a FIFA, e mais do que isso, né, quando ele amplia a Copa do Mundo de 32 para 48 seleções, ele também amplia o leque dele de seleções que, e confederações especificamente, né, que na próxima eleição tranquilamente votariam no Infantino, mas com essas decisões precipitadas e acima de tudo, né, de uma certa maneira, vender a FIFA, vender o futebol mundial, tá se colocando em maus lençóis aí, pensando nessa eleição do ano que vem.
0: Ó, um dos trechos mais importantes da carta diz o seguinte: a liderança no futebol não é uma posse, não se trata de reter ou exigir que o poder seja mantido. Trata-se de um dever de servir a família do futebol que deposita sua confiança nessa liderança. Quando essa confiança é quebrada por meio de uma fraude, quando o indivíduo se coloca acima do coletivo que lhe confiou a autoridade, esse dever foi abandonado. É um dos trechos desse documento que foi publicado de forma conjunta por UEFA, Confederação da Ásia e da América do Norte, Central e Caribe.
1: E da CONCACAF, eu acho que a única confederação que não adotou e que não fez parte desse comunicado, eu vou até checar por aqui,

0: todas as outras seleções, caso haja uma chapa de oposição, né, somando esses países e essas confederações, tem uma disputa interessante no pleito do ano que vem para, quem sabe, decidir o novo e o próximo presidente da FIFA.
1: Aí é uma situação que, até para comentar, eu confesso que precisaria estudar um pouco mais a fundo, porque há uma clara briga ali, não é só uma coisa da nota oficial e do que o Infantino tentou colocar, que isso aí a gente está ao par, né? Mas quem seria esse candidato de oposição, né? De onde ele vem, de qual confederação e com quais objetivos?
2: O mais cotado é o Vitor Montaliani, o canadense que preside a CONCACAF.
1: Então aí, porque é o seguinte, né? A UEFA vem tentando derrubar as competições FIFA, né? Diminuir o tamanho das competições FIFA. Já ameaçou, né, de também ter um campeonato, né, entre as principais equipes da Europa e assim, tem mais coisa por trás disso, né? E o meu medo é que a UEFA, de alguma maneira, mesmo com o canadense na presidência, consiga os seus objetivos, né, que não são dos mais puros também. Nesse tipo de briga não há...
0: Não tem santo, né?
1: Não tem santo nesse tipo
2: não
1: de
2: tem,
1: briga.
2: Não tem, não tem. E na verdade, então, a medição...
1: De repente, pode ter um golpe e depois outro golpe. Então, a gente tem que tomar cuidado, né? Para ter um lado nessa história aí, porque realmente é muito difícil.
2: No fim das contas, de novo, como já aconteceu de outras vezes, é uma medição de forças entre FIFA e UEFA.
1: Exato.
2: Já aconteceu em outros episódios... Alguns de forma mais amena, outros de forma mais pesada. Esse talvez seja o maior ruído que há, para usar uma palavra bem, bem generosa também. Seja o maior rota de colisão entre UEFA e FIFA em muitos anos. Mas não dá para eleger o bonzinho e o vilão nessa história, porque cada um está assim cercado de seus interesses. E ao mesmo tempo... Ou há a cobrança, na verdade, de cidades-sede, principalmente dos Estados Unidos, a cobrança do pagamento do repasse prometido da FIFA de $1 milhão para cada uma. Então, junta-se a isso.
0: Não adianta a FIFA pagar, com o lucro que tem, ainda não ter realizado o pagamento desses valores às cidades-sedes do Mundial de Clubes, né, da Copa do Mundo de Clubes no ano passado.
2: Informação do The Athletic, o braço esportivo do New York Times.
0: É um absurdo. É um absurdo. Ó, são 55 votos da UEFA, pensando na eleição de 2027, né? 55 votos da UEFA, 46 da Federação Asiática e mais 36 votos da CONCACAF. Com isso, das 211 federações, e claro, né, nem todos os países, por mais que eles pertençam a essas confederações que a gente disse há pouco, eles podem ir pelo mesmo caminho. A gente já disse aqui o caso do México, que mesmo sendo um país da CONCACAF, não assinou esse documento, né? Não assinou essa carta. Mas somando os votos de UEFA, CONCACAF e a Federação Asiática, são 143 votos dos 211 possíveis para a eleição do ano que vem. Então vai nesse caminho que a gente dizia há pouco, né? Caso esse racha, se não tiver um desfecho agora, né? Como disse o Yuri, né? Um primeiro movimento, quem sabe, de afastar o Gianni Infantino. Mas se isso for levado até a eleição da FIFA no ano que vem, há uma possibilidade aí, de fato, né, de disputa nos votos para tentar impedir mais um mandato do italiano à frente da entidade máxima do futebol.
2: Já pensou, Léo? Se realmente há um bate-chapa e no ano que vem a gente tá lá em março preparando uma cobertura de eleições da FIFA?
1: Seria bem estressante, né? Eu não sei, cara. Eu tenho dificuldade de acreditar nessas instituições todas, né? A gente sabe que a FIFA, ela distribui dinheiro para confederações e federações mais pobres, né? Com aquele velho discurso de se melhorar o futebol nos locais e tal, mas na verdade é tudo compra de voto de eleição, né, para se manter no poder. Então, eu sempre fico ressabiado. E a UEFA, que sempre pagou de amoral e tal, né, quem tem, todo mundo ali é bonzinho, teve o Platini, né, que acabou sendo escanteado por escândalos de corrupção.
2: Que era...
1: O Infantino tem até quando o Trump vai ser presidente?
2: Até 28.
1: 2028 são as... Espero que o mundo dure até lá.

0: Então até 2028 ele tem o apoio do Trump também em caso de destruição de reputações, né?
1: Sabe lá, né? Vamos ver também se em algum momento ele e o Marco Rubio, que é o secretário de Estado americano, se não vão também meio que pular do barco também.
0: É, mas ele não, acho que não, eles têm uma parceria ali, né? Acho que não. E aí, para destruir a reputação dos outros também é facinho, né? Então, o canadense que se cuide aí.
1: É. Vamos. Os próximos capítulos tendem a ser ainda muito tensos nessa crise de credibilidade vivida pelo presidente da FIFA, Gianni Infantino. São 10h20 no horário de Brasília, espaço para as notícias da sua região.
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3: Comercialização de atestados médicos tem se tornado uma preocupação crescente para as autoridades de saúde e órgãos de fiscalização. A prática que compromete a credibilidade dos documentos médicos e pode gerar prejuízos para empresas e riscos à população vem ganhando espaço no ambiente digital. Anúncios oferecem atestados, receitas e outros documentos falsificados em sites e em redes sociais. Em um dos sites é possível escolher o tipo de doença e os dias que deseja ficar em casa. O presidente da Associação Médica do Paraná, José Fernando Macedo, afirma que a entidade não tinha conhecimento do site, que atua em nível nacional, mas destacou que a forma de funcionamento da página é ilegal.
4: Nós estamos ouvindo nesse momento esse tipo de denúncia. Só que, a bem da verdade, atestado por online, atestado sem ter valor jurídico, e dado principalmente atestado de afastamento de pacientes, isso é crime. A população precisa procurar um médico de sua confiança ou um médico que lhe foi indicado, e este médico que tem o seu CRM e que tem a responsabilidade de falar com o paciente, olhar no paciente, examinar o paciente, este tem o direito legal de dar um atestado.
3: Na página inicial, as informações são explícitas. O anúncio oferece atestado médico em PDF, enviado por e-mail a partir do preenchimento de um questionário online. O texto afirma que, por meio de um formulário inteligente, o interessado pode escolher a quantidade de dias de afastamento e receber o documento assinado e carimbado por um médico, diretamente no e-mail cadastrado. O site também informa que o pagamento pode ser feito por Pix. Durante o preenchimento do questionário, o usuário escolhe o período de afastamento. O site também apresenta números relacionados à atuação da empresa. Segundo a própria página, já teriam sido emitidos mais de 15 mil atestados médicos.
5: O Monjaro, medicamento utilizado no tratamento do diabetes tipo 2 e também associado ao processo de emagrecimento, ganhou espaço nos últimos anos pelo efeito na redução de peso. A medicação passou a ser usada por muitas pessoas que buscam emagrecer, mas alguns usuários relatam mudanças durante o tratamento. Entre as queixas está a queda de cabelo, que pode aparecer principalmente em casos de perda rápida de peso. A empresária Vivian Cosentini conta que percebeu a alteração ainda nos primeiros meses após começar o uso do medicamento.
6: O meu uso de Monjaro foi muito marcado por causa da minha queda de cabelo. Eu tô fazendo um tratamento de 6 meses atualmente, que eu tomo Monjaro. A partir do meu segundo mês, já era evidente a queda de cabelo. Caía muito cabelo. Então, em questão de volume do meu cabelo, ele foi, assim, cortado pela metade de tão forte que foi essa queda.
5: De acordo com especialistas, a queda de cabelo durante o uso do Monjaro não significa, necessariamente, que o medicamento seja o responsável direto pelo problema. A relação pode estar ligada às mudanças provocadas pelo emagrecimento acelerado. O médico clínico geral Bruno Bonaldi, com pós-graduação em nutrologia e endocrinologia, explica que o organismo pode interpretar a perda rápida de peso como uma situação de estresse metabólico.
7: O corpo entende como uma forma de estresse. Então é como se fosse um estresse metabólico. Isso a gente chama de eflúvio telógeno. Então é uma forma de queda de cabelo que o corpo ele vai se importar, teoricamente, com o que é mais importante. Então ele está preocupado com órgãos vitais. Então seria... O folículo piloso, para ele, seria uma coisa menos importante. Então, ele acaba mandando fluxo sanguíneo para o coração, fluxo sanguíneo para rim, para pulmão. E cabelo, para ele, passa a ser uma coisa secundária.
5: Além disso, o especialista destaca que a redução da ingestão de nutrientes durante o processo de emagrecimento também pode influenciar a saúde dos fios. A recomendação para quem percebe uma queda intensa do cabelo durante o uso do Monjaro é procurar acompanhamento profissional. A avaliação médica pode ajudar a identificar as possíveis causas e orientar os cuidados necessários durante o tratamento.
8: Propostas, críticas e embates marcam o primeiro debate entre os candidatos ao governo da Bahia. O encontro aconteceu neste domingo e foi promovido pela Band Bahia. No primeiro bloco, os candidatos responderam a uma pergunta dos jornalistas do Grupo Bandeirantes sobre o combate à violência contra as mulheres. ACM Neto, do União Brasil, defendeu medidas para garantir independência financeira às vítimas.
9: Nós estamos apresentando uma proposta, é um apoio financeiro que nós vamos dar às mulheres de baixa renda por até 24 meses. Porque a gente sabe que normalmente o agressor é o companheiro. E a mulher muitas vezes não denuncia porque ela tem medo de não conseguir manter o sustento dos seus filhos. A mulher vai receber qualificação profissional, noções de empreendedorismo e apoio para a inserção no mercado de trabalho.
8: Jerônimo Rodrigues, do PT, que busca a reeleição, falou em fortalecer o apoio aos municípios.
10: Quero dizer que a Bahia foi o primeiro estado a constituir uma secretaria estadual de políticas para as mulheres. Nós estamos fazendo um trabalho com a SPM, como assim chamamos a secretaria, para que essas ações repercutam nos municípios, para que cada município possa ter, talvez não uma secretaria, mas uma coordenação, um órgão dirigente que possa, nos 417 municípios, ter amparo na ressonância dessas políticas.
8: Já Ronaldo Mansur, do PSOL, defendeu a ampliação das delegacias especializadas.
11: No nosso governo, essas delegacias vão funcionar 24 horas por dia e nós vamos aumentar as delegacias de atendimento à mulher. É preciso ter condições de trabalho específicos para as mulheres. A gente sabe que nós somos criados numa educação machista, patriarcal. Nós temos que todos os dias combater o machismo e por isso nós temos que encarar a violência contra a mulher como um problema de Estado.
8: ACM Neto e Jerônimo Rodrigues também protagonizaram um embate durante uma discussão sobre as estradas baianas. A mediadora Carolina Rosa precisou intervir para restabelecer a ordem.
12: O senhor pode solicitar...
13: Eu não falei isso que ele disse aí.
12: O senhor vai vir aqui agora responder. À frente, por favor, candidato?
13: Claro, mas...
12: Porque agora é a vez o candidato ACM Neto.
13: É num bloco, eu tenho que pedir...
12: O senhor está pedindo direito de resposta em relação a Mansur ou em relação a ACM Neto?
13: Ele me falou que eu falei mal de Lula e eu não falei isso.
12: Em relação...
13: Eu falei que botei na conta de Lula as estradas da Bahia. Eu não falei isso.
12: Bom,
13: eu
12: acho que terá a oportunidade de falar agora também, candidato. Porque o candidato ACM Neto tem um minuto para fazer a pergunta agora.
8: Na terceira etapa, os candidatos participaram da sala digital Band, desenvolvida em parceria com o Google, e responderam a perguntas sobre os assuntos mais comentados na internet durante o debate. Os temas envolveram educação, saúde e economia.
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1: Ele tá de volta.
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15: Boa noite novamente ao trio.
1: Boa noite. Dirceu.
15: O São Paulo enfrenta nesta terça-feira o Bolívar na Bolívia às 9:30 da noite pelo jogo de ida das oitavas de final do Sul-Americano. O tricolor não tem mais chance de vencer o Brasileirão e foi eliminado da Copa do Brasil. E o objetivo agora é vencer a Sul-Americana. O São Paulo, com o comando do técnico Dorival Júnior, em 7 jogos disputados, foram 3 empates, 3 derrotas e somente 1 vitória. São Paulo enfrentou o Bolívar 4 vezes, com 2 vitórias do tricolor, 1 empate e 1 derrota. O jogo de volta das oitavas de final será dia 18 de agosto, às 9:30 da noite, no Morumbi. Fluminense joga nesta terça-feira, às 7 da noite, no Maracanã, contra o Independiente Rivadavia da Argentina, pelo jogo de ida das oitavas de final da Libertadores. 32 mil ingressos foram vendidos antecipadamente. Thiago Silva e Hulk vão para o jogo desde o início. O Fluminense, que está fora da disputa do título do Brasileirão e com a eliminação na Copa do Brasil, a Libertadores é a última esperança de título para o Fluminense na temporada. Dito tudo isso, eu diria, eu quero é mais.
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1: E seguimos com o Band News na área neste início de semana. É o primeiro, mas depois a gente vai voltar só à sexta-feira, na sexta-feira, com o Band News na área, porque amanhã tem futebol, quarta tem futebol, quinta tem futebol aqui na Band News FM. Amanhã a gente faz Bolívar e São Paulo. Na quarta-feira, o duelo brasileiro, Cruzeiro e Flamengo. E na quinta, Rosário Central e Corinthians, Bolívar e São Paulo pela Sul-Americana, Cruzeiro e Flamengo e Rosário Central e Corinthians pela Libertadores. Tudo isso com transmissão ao vivo da Band News FM. Nesta terça, teremos a abertura das partidas das oitavas de final da Copa Libertadores e também da Sul-Americana. Destaque para Fluminense, Independiente e Rivadavia, que voltam a se enfrentar, foram adversários na chave, no grupo C da Copa Libertadores. Esse jogo às 7 da noite, lá no Maracanã. E às 9:30 da noite, um jogo que é daqueles de muita preocupação em relação à segurança. Estudiantes e Universidade Católica do Chile. A gente lembra que já teve distúrbios, não necessariamente por estas torcidas. Foi no jogo entre Independiente e Universidade de Chile, recentemente, na Copa Sul-Americana. Mas desperta também preocupação da segurança. Teríamos também, nesta terça-feira, Tolima Independiente del Valle, mas a Conmebol anunciou hoje o adiamento deste jogo e também da partida entre Santa Fé e River Plate. Estava marcada para quarta-feira pela Copa Sul-Americana por causa dos terremotos. O terremoto de 7.4 de magnitude lá na Colômbia, que atingiu o oeste colombiano, mais de maneira mais forte, a região de Cali, e é próxima essa região de Cali, essa região onde houve o epicentro do terremoto. Ela não é muito, muito distante ali da região de Manizales também, onde é, aliás, de Manizales não, de Ibagué, onde é sediado o Tolima. Então não é tão distante. Então, houve, por causa desses problema, por causa de todos os estragos, das perdas humanas, 132 mortes foram confirmadas até agora, os jogos acabaram sendo adiados. Mas a gente vai ter Brasil entrando em campo, clubes brasileiros entrando em campo, Léo Fontes, além de Bolívar e São Paulo, que a gente já fez aqui um introito, já teve aqui uma introdução.
0: Sim.
1: Com a Aline Fanelli. Tem Fluminense, Independiente e Rivadavia jogando às 7 horas da noite desta terça.
0: É, e o Fluminense passando por uma má fase, né? O Independiente Rivadavia fazendo uma boa campeonato, um bom campeonato da Libertadores, né? Ganhando também jogos no Campeonato Argentino. Perdeu o Vidia, né? Que era o seu atacante para o Boca, mas o time continua bem. Então não é um confronto onde o Fluminense é tão favorito não, tá? Inclusive nos jogos entre eles o Fluminense se deu mal, né? Então acredito
1: nos
0: que...
1: Nos dois, né?
0: Eu acredito que o Fluminense vá para esses jogos não como favorito. Até porque quando jogou nos primeiros dois jogos na fase de grupos, né? Contra o Independente, o time era um time que estava bem, né? E agora que o time não está bem... vai pegar de novo esse mesmo adversário. Então a tendência, que não existe no futebol, né, é o Fluminense se complicar bastante. Agora, curioso que o Zubeldia colocou os reservas contra o Botafogo, os reservas jogaram demais, né? O time fez talvez a melhor apresentação pós-Copa do Mundo no sábado contra o Botafogo.
1: E sobre o Rivadavia, ele esteve em vias ali, ou tá, a gente pode dizer que em vias de perder o Alex Arce. Só que essa negociação com o Internacional, ela tá vai, não vai, e tá quase não indo.
0: É, vai acabar fundo, né?
1: Como acabar fundo.
0: O Alex Arce, cara, é um goleador, né? Mas
1: 14 gols neste ano.
0: Tecnicamente... Já, né? Acho que tem uns 26,
1: 31. 31
0: já?
1: É. 31 anos.
0: Já chegou a 31?
1: Ele teve nessa Copa do Mundo, embora não tenha sido titular, né?
0: Ele é meio durão, viu? É centroavante, fazedor de gols, assim, dentro da grande área, mas para um jogo coletivo não presta muito, não, tá? Não sei se o Inter vai dispor de muito dinheiro para contratar, mas é uma contratação, para mim, que não se justifica. Ele ficou em times de segunda prateleira da América do Sul a carreira inteira, então... Eu não assino.
1: Ele se destaca justamente no Rivadavia, em 23, faz 26 gols em 32 jogos. Aí, no início de 24, ele é contratado pela LDU e faz outro grande ano lá. 35 gols em 44 partidas. Mas daí, depois, em 2025, ele já não consegue repetir os números e volta para o Rivadavia.
18: Eu falei veterano aqui, mas acho que o experiente se encaixa melhor, né? Veterano a gente leva ali para um jogador de 36, 37,
1: Ener Valência, que fechou com o Boca,
18: anos.
1: Né?
18: É, exatamente. Mas experiente, mesmo. Né, o Alex Arce. Acho que a questão, né, Léo, do Fluminense agora é a baixa do John Kennedy também, né?
0: É.
18: E esse é um abacaxi que vai ter que descascar aí o Zubeldia.
0: Mas o Zubeldia porque... não gostava muito, né? Então...
18: Mas a questão é quem ele tem para jogar também na posição, né?
0: Então, ele que se vira, ele mandou, ele pediu o Castilho, que é um perna de pau.
1: E foi a contratação mais cara da história do Fluminense.
0: Da história do Fluminense. Um absurdo, cara, um absurdo. Por isso que eu falo, né? O presidente não entende nada de futebol, né? Porque se o presidente entendesse minimamente de futebol, ele falaria, meu amigo...
18: Não deixava uma loucura dessa.
0: Lógico que não. Nem contratar o Hulk, essas coisas obscenas, né? Contratar um cara de 40 anos com um salário milionário que... Onde ele era ídolo, ele não estava conseguindo jogar. Ele vai jogar no seu clube.
18: Gemancano hoje é a terceira opção entre os atacantes.
0: Também já deu o que tinha.
18: Então, pela questão física, também já não vai corresponder o que fez principalmente ali no ano de 2023, né? Acho que esse é o principal problema do Fluminense agora para tentar avançar as quartas de final.
0: O Zubeldia tem que fazer o Castilho jogar agora.
18: É.
0: Pediu, tem que fazer o cara jogar. E ele não usa a base, né? Ele já tá com o mesmo discurso que ele tinha no São Paulo. De que não tinha ninguém na base. Ah, não tem ninguém na base, não tem ninguém pronto, não tem ninguém aqui, não dá para usar, não dá para usar. E, o Fluminense tem Xerém. O cara esteve em São Paulo, no São Paulo, que teve Cutia ao seu dispor. Campeão da Copa São Paulo e tudo. Time, time bom, cara. Se o campeão da Copa São Paulo não tinha ninguém para subir pro time profissional de uma Série A de brasileiro, quem vai ter? E agora tá em Xerém lá, berço de... monte de cara que saiu lá do Fluminense e ele disse que não tem ninguém na base. É o mesmo discurso que ele usava no São Paulo. E o São Paulo parou de dar jogador para ele, ele começou a usar a base. São Paulo vendeu dois, três jogadores rapidinhos, né? O Rodriguinho, que hoje está no Bragantino, tinha aquele ponta Lucas alguma coisa, que foi para... Lucas Ferreira, também foi vendido. Quer dizer, tinha jogador, né? Eles é que não gostam de aproveitar os jogadores da base, de ensinar os jogadores da base, de fazer um trabalho de projeção. Então, Zubeldia é mais um medíocre.
1: É, e que vai caminhando, e se não conseguir a classificar, meio que o limite dele talvez seja essa mão de oitavas de final da Copa Libertadores, que se cair na Libertadores aí, o que já deveria muitas vezes ter sido, pode se concretizar, que é o fim da linha pro Zubeldia.
0: É, pode acontecer, né, mas até aí o Fluminense ainda é um time grande, né, e pode conseguir passar de fase. Vamos ver o que vai acontecer também no Campeonato Brasileiro, qual é o planejamento, o que a diretoria tem pensado disso, né? Mas a torcida já está de saco cheio, né? Como diria o outro.
1: É, e a gente tinha falado aqui a respeito da saída do Sebastián Villa, que voltou para o Boca Juniors, mas fora isso, não houve um grande desmonte.
0: Não, não.
1: Na verdade, não houve um desmonte no Rivadavia.
0: Até porque é um time que não tem tantos jogadores assim bons, né? Assim, acima da média, jogadores para vender.
1: Isso.
0: Jovens e tal. É um time bem trabalhado, né? É um bom time. Tô falando mal do Rivadavia, não. É um bom time. Como o Arce presta muito para esse time também, né? Eu acho que pro Internacional é pouco. Mas ele faz gols, então tá lá, tá trabalhando bem. Acho que é um time que não tem muita gente pra sair também, não.
1: O técnico é o Berti, meia que foi jogador do Newell's Old Boys. Tô tentando ver se ele tava naquele time que foi vice-campeão da Libertadores de 92.
18: E acho Alfredo até Berti. Que pro torcedor do Fluminense vai ficar uma sensação ainda pior se o time for eliminado agora pro Rivadavia pelo lado da chave. E algo que a gente já falou também do Palmeiras aqui quando houve o sorteio do mata-mata dessa Copa Libertadores da América, né? A maioria dos rojões, assim, estão do outro lado. Então é uma chave acessível. Aí você imagina o torcedor do Fluminense, que está sonhando com o segundo título. Tem o Rivadavia, embora o Fluminense tenha sofrido na fase de grupos contra o time argentino. Depois pega o Platense ou o Coquimbo Unido. O Platense, apesar também do título argentino, né, na temporada passada, sejamos sinceros que não é assim um adversário que vai causar muitos arrepios, quem sabe numa fase de quartas de final da Copa Libertadores da América. Claro que depois você chegando na semifinal contra Palmeiras, Cerro Porteño, LDU, são equipes mais tradicionais, sobretudo Palmeiras pelo que tem feito nas últimas temporadas, mas acho que isso vai deixar o torcedor do Fluminense com essa frustração assim, pelo fato de, pô, poderíamos, e a gente tinha uma chave para lá de acessível, pelo menos até a semifinal, e aí, por um retrospecto muito ruim, por um trabalho ruim até o momento do Zubeldía, deixou escapar essa possibilidade, né, Léo?
0: Exato. O trabalho do Zubeldía foi bom até um certo ponto também, né? A gente tem que ser justo com isso. Ele chegou a ficar ali na terceira colocação do Campeonato Brasileiro, próximo aos líderes, Palmeiras e Flamengo, mas não conseguiu manter, né? O time caiu muito de produção, é um time que também é envelhecido, né?
1: E ele termina o ano de 2025 com o time jogando bem. O time do Fluminense terminou 2025 jogando
0: Sim,
1: bola.
0: Sim, aquela goleada no São Paulo e tal, no Maracanã 5-0, se não me engano. 6.
1: 6-0. 6-0.
0: Então ele tinha esse estofo, né? Hoje não tá acabando, né, a energia dele.
1: É.
0: Como foi no São Paulo também, né? Ele chegou muito bem no São Paulo, depois foi perdendo um pouco o controle das coisas, né?
1: Eu fui olhar aqui, de fato, o Alfredo Berti, o técnico do Rivadavia, era titular do Newell's Old Boys, que perdeu a final para o São Paulo na Libertadores de 92, que era um time treinado pelo Marcelo Bielsa e que tinha entre seus titulares Maurício Pochettino.
0: Pochettino.
1: Pochettino.
0: Agora, o cara falou que tem que falar, né?
1: Mas aqui vai continuar sendo Pochettino. Eduardo Berizzo, Tata Martino e o próprio Alfredo Berti. 4 que viraram treinadores, inclusive o Eduardo Berizzo foi técnico da seleção do Chile em Copa América, Tata Martino chegou a treinar o Barcelona, Maurício Pochettino passou por alguns dos principais clubes da Europa, hoje treina a seleção dos Estados Unidos, e que foram treinados por Marcelo Bielsa. Quer dizer que ele é uma cria do Marcelo Bielsa? Não, não necessariamente. Mas essa é efeméride por aí. E às 9h30 da noite a gente vai ter Bolívar e São Paulo, além de Boca Juniors e Recoleta. La Boca é perto de... você conhece Buenos Aires, Maurício?
18: Sim.
1: La Boca é perto de Recoleta?
18: Ah, mas aí eu não faço a menor ideia. Acho que não. geograficamente não conheço bem Buenos Aires como você esperava, Yuri Queiroga. Sinto te decepcionar. Mas eu acho que não são bairros assim tão distantes, né? Buenos Aires também não é assim muito gigante, então é um trajeto ali talvez de poucos minutos de carro, né? Não são bairros colados, né? Não são bairros vizinhos, mas não são assim tão distantes também, não. Recoleta me parece, né, que olhando para o mapa ficou um pouco mais para cima, assim, de Buenos Aires e La Boca um pouco mais para baixo. Não são tão distantes. E acho que nem há essa rivalidade também, né? Quando a gente fala das duas equipes.
1: Não há.
18: Não vai haver nenhum tipo de rivalidade. Acho que até um perigo de confronto, enfim.
1: Era mais uma brincadeira entre Boca Juniors e Recoleta, o nome do time, que é o Recoleta no Paraguai. Claro. Que aí muita gente poderia ser o Santos.
18: Bem pensado, eu viajei aqui na maionese também. Obrigado pela correção. Você falou Recoleta, eu comecei a pensar nos bairros aqui, muito bem pensado, né? Não se trata nem de um time argentino.
1: É o Recoleta que passou em primeiro lugar no grupo do Santos.
0: Deixa eu falar uma coisa pra você, mais 10 anos.
18: Te convenceu também?
0: Não, mais 10 anos aqui, ele me deixa maluco.
18: Te deixa maluco?
0: Maluco.
18: Ele me deixou agora.
0: Dodói. Me deixa maluco, velho. Caraca.
18: Imagina eu que tô outro aqui, ritmo, eu tô voltando de férias.
0: Tu mó cara pensando aqui, pô, mas Recoleta não é do Paraguai? Tu tá respondendo do bairro, ele falando da Boca. Eu falei, meu Deus.
1: É porque La Boca é onde fica o estádio, é por isso o nome do time, Boca Juniors.
0: Mas deixa a gente maluco, cara, pô.
1: Mas poderia ser o Santos, né, o Léo Fontes?
0: Poderia, né?
1: Mas não...
0: Saudades do que não vivemos. Uma frase maravilhosa do filósofo contemporâneo Neymar dos Santos Silva Júnior, acho que é isso o nome dele.
1: Agora, passando um pouquinho para quinta-feira, a gente vai ter também na Argentina, só que bem mais lá pro interior, em Rosário, lá no Gigante de Arroyito, ou Gigante de Arroyito, Rosário Central e Corinthians. E o Corinthians não deve ter Memphis por causa de uma... por causa da ainda...
0: Não, porque ele não tem contrato.
1: Porque ele está sem contrato. Isso,
0: não é, e aí... ele não pertence ao Corinthians.
1: Exato.
0: Você não pode não ter aquilo que não te pertence. Então já está errado. E aí vamos começar já por aí. Né? Não tem o Memphis Depay. Não,
1: o Corinthians não tem o Memphis.
0: Também não tem o Beckham. Também não tem o Messi. Ele não pertence ao Corinthians. Então ele não pode ser um desfalque. Não é certo? Ou não? Se o jogador não é meu, ele não me desfalca.
1: Essa a gente durante a semana pode ter uma definição. Se o Memphis vai ter um novo contrato.
0: Aí se ele voltar a ser e pertencer ao Corinthians, aí ele vai ser desfalque ou não no jogo de quinta-feira. Por enquanto ele não é desfalque, porque aquilo que não é seu não pode te faltar. É simples, né?
18: E a informação por enquanto é que não tem por causa do presidente Osmar Stabile, né? Que tem o contrato em mãos. É o que diz pelo menos a parte do Memphis Depay, de que o contrato já está na mesa e que só não foi assinado ainda, porque segundo o Osmar Stabile, ele ainda não havia reunido todas as garantias financeiras para assinar esse novo contrato com o Memphis Depay, mas que o papel e a caneta já estão na mesa, ou seja, o Corinthians neste momento não tem Memphis Depay porque o Osmar Stabile ainda não assinou o contrato.
0: Porque ele está sentado numa bomba, né? O Corinthians não tem 45 milhões para pagar o Memphis, né? Seria não renovar o contrato. E o Corinthians não tem dinheiro para renovar o contrato com o Memphis. O que fazer?
18: Silêncio. Eu que te pergunto. Você é o comentarista aqui. Você que tem que descascar esses abacaxis aí.
1: Eu vou tentar pegar aqui aquele tic-tac do silêncio eloquente do Reinaldo.
0: Espanado, né? No Bola Rolando hoje, porque eu falei que o Corinthians não tem que renovar. Ah, mas aí tem que pagar à vista os 45 milhões pro Memphis. Ué, não paga? Já não paga tanta gente, por que tem que pagar à vista o Memphis? Deixa ele entrar na FIFA, aí depois recorre ao CAS,
1: Transferban.
0: E deixa pro próximo presidente, como todos fizeram. Vai refazer um contrato com o Memphis, pagando no mínimo aí uns 2 milha para ele por mês?
18: Você já não tem os 45, você vai se dispor a pagar mais 45? Você vai dobrar a sua dívida com ele, possivelmente?
0: Exato.
18: Já
0: vai conseguir pagar?
18: Não tem o valor?
0: Vamos pensar o seguinte, vamos dizer que ele vai ganhar 2 milhas sem regalia nenhuma mais, não vai ter mais a cozinheira, chefe Michelin, não vai ter mais o
18: tira
0: cara
18: o valor
0: que
18: da premiação
0: com o cachorro,
18: também ali, se o time for campeão.
0: Exato, não vai ter o barbeiro, não sei o que, bababá, o hotel 5 estrelas, a manicure, a maquiagem. Tira todo mundo 2 milhas por mês, 2 anos de contrato, 24 meses, mais 12 de 13º, 26 meses, 52 milhões de reais. Mais 45, 97. O Corinthians tem 100 milhões de reais para pagar em dois anos para o Memphis Depay?
1: Com outros 100 milhões que não tem, faz 200, né? É o que a gente. Essa aí é outra gíria lá.
0: Não, tudo bem. Tudo bem. O Corinthians, a pergunta é essa: os Corinthians têm 100 milhões para pagar em dois anos para o Depay? Só para o Depay? Só para ele? Exclusivamente para ele? 50 milhões por ano? Não tem, pô! Não tem! Eu queria hoje sair com a...
18: Cuidado.
1: Não, mas assim, é uma situação
18: já
1: financeira muito...
18: Já passamos das 10, mas mesmo assim tenha cuidado, por favor.
1: É aquela coisa, é uma situação financeira muito, muito difícil. Muito difícil não, assim, é quase impraticável a do Corinthians. É. Embora com o faturamento que tenha, isso aí dá ainda mais a dimensão do quanto o Corinthians está atolado em problemas. Problemas financeiros, problemas políticos, porque está às portas de uma eleição e a gente sabe o quão o ambiente político do Corinthians é conturbado e fica mais conturbado quando vai ter eleição e tem a necessidade também da entrega do melhor de melhoria, principalmente no ataque. Porque hoje, tirando o Memphis que está sem contrato, está sem Yuri Alberto.
0: Cara, isso aí é para mim é uma coisa difícil
1: de comentar. E olha que o Memphis, né, jogando esse ano já não estava...
0: O Gustavo Henrique saiu do campo ontem falando que não recebem salários. Ô, gente... Tem corintiano me ouvindo aqui, eu sei que tem corintiano que não tem a menor noção, mas tem corintiano que tem bom senso. Os caras que estão jogando não têm, não estão recebendo salário. Você vai meter 2 milhões a mais na folha?
1: Hoje...
0: É um absurdo dos absurdos, isso aí tinha que ser preso.
1: Hoje...
0: Todo mundo que está lá no Corinthians tinha que ser preso, véio, porque não pensar num acordo ainda com o Memphis... É um dos maiores absurdos que eu já vi.
1: Hoje, os nossos colegas do GE apuraram que nesta segunda que conseguiu se honrar um acordo para pagar julho, ou seja, já no dia 10 de agosto. Então, de acordo com os nossos companheiros do GE que apuraram, trouxeram essa informação.
0: O Gustavo Henrique falou ontem, né? Os caras correm e tal. Precisa ver se vão pagar mesmo também. Não estou duvidando da informação, eu, obviamente, estou duvidando de quem paga.
1: Bom, quinta-feira tem a partida entre Rosário Central e Corinthians e a Band News FM vai transmitir. Quinta-feira, a partir das 8h30 da noite, a bola rola às 9h30. Agora 10h52, espaço para o noticiário da sua região.
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22: Nas ruas, muitos eleitores admitem não saber exatamente qual é a função de cada candidato que vai aparecer nas urnas. A aposentada Fátima Sacramento conta que ainda tem algumas dúvidas.
23: Eu tenho umas certas dúvidas ainda, mas eu creio. Olha que eu estudei OSPB lá no meu tempo, né? Mas ainda tenho dúvida.
22: No dia 4 de outubro, o eleitor vai escolher deputados, senadores, um governador e um presidente. A votação começa pelo deputado federal. São 4 dígitos na urna. Ele trabalha na Câmara dos Deputados, em Brasília, criando leis que valem para todo o país, fiscalizando o governo federal e votando o orçamento da União. O número de deputados varia de acordo com a população de cada estado. O eleitor também vai digitar 5 números para deputado estadual. Esses criam as leis para o estado, votam o orçamento e fiscalizam o governador. Vale lembrar que na eleição para deputados, votos recebidos por todos os candidatos de um mesmo partido ou federação são somados. O total define quantas cadeiras cada grupo vai ocupar. O eleitor vota ainda nos senadores. Serão 3 dígitos. Cada estado tem 3 senadores, independentemente do tamanho da população. Por isso, todos têm o mesmo peso no Senado. Eles analisam projetos aprovados pela Câmara, aprovam indicações para o Supremo Tribunal Federal e julgam um presidente em processo de impeachment. Já para governador, são 2 dígitos. No estado, ele é responsável pela segurança pública, pelas redes de saúde, educação educação, pelas rodovias e pelos presídios. O último voto é para presidente, também com 2 dígitos. Ele define políticas nacionais, nomeia ministros, sanciona ou veta leis e representa o Brasil internacionalmente. O cientista político Cláudio Souza explica que é essencial acompanhar as propostas de cada candidato.
3: Vale muito a pena olhar o que faz cada cargo público, deputado federal, deputado estadual, senadores, governador, presidente, e sobretudo acompanhar as propostas, aquelas ideias que podem tocar diretamente os interesses e a vida, né, de cada um. E é muito importante ter essa visão, né, de acompanhar e tomar boas escolhas que impactarão os próximos anos da vida, não só de cada um de nós, mas de toda a sociedade.
22: O Brasil tem mais de 158 milhões de eleitores.
4: A Polícia Civil do Distrito Federal investiga um grupo suspeito de planejar ataques durante o período eleitoral na área central de Brasília. 8 pessoas com idades entre 19 e 31 anos foram identificadas em estados como Santa Catarina, Paraná, São Paulo, Pernambuco e Rio Grande do Sul. Entre os materiais compartilhados na plataforma Telegram estão mapas de Brasília, plantas arquitetônicas e modelos tridimensionais de edifícios públicos. O coordenador de inteligência da Polícia Civil, Maurílio Coelho, conta que os investigados não miravam um local nem uma autoridade específica.
6: Fizeram um desenho da área central, marcando todos os ministérios, o Congresso Nacional e o Supremo Tribunal Federal. E, em complemento, eles difundiram a planta baixa do Palácio do Planalto. Não citavam nomes específicos, eles como se fossem contra o sistema político, sem determinar se esquerda, direita, centro, enfim, mas contra o sistema político como um todo.
4: A investigação começou após um relatório técnico do CyberLab ligado ao Ministério da Justiça e Segurança Pública, que revelou as articulações planejadas para o mês de outubro. As conversas também indicam tentativa de recrutamento de participantes em outros estados. Em meio ao conteúdo analisado, foram encontrados manuais para fabricação de artefatos explosivos, o que elevou o nível de alerta das autoridades. Mandados de busca e apreensão foram cumpridos nos endereços dos suspeitos, com apoio das polícias civis locais. Diante do cenário, o governo do Distrito Federal antecipou a criação de uma célula integrada de inteligência para o período eleitoral. Segundo o secretário de Segurança Pública, Alexandre Paturi, a estrutura vai reunir órgãos distritais e federais para o monitoramento contínuo e resposta rápida a possíveis ameaças.
7: Planejar e ter uma capacidade de resposta imediata diante de qualquer situação que possa comprometer não só a segurança de Brasília como um todo, mas a normalidade do processo eleitoral.
4: Os suspeitos agora podem responder por crimes como associação criminosa, incitação e apologia ao crime, além de infrações previstas na legislação antirracismo.
24: A Polícia Federal deflagra operação contra a esposa, a filha e 2 irmãs do senador Everton Rocha, do PDT. Trata-se de uma nova fase da Operação Sem Desconto, que mira um esquema nacional de descontos ilegais no INSS. Segundo a PF, a ação desta terça-feira mira suspeitos de lavar dinheiro obtido de forma criminosa a partir da fraude. O ministro do Supremo Tribunal Federal, André Mendonça, expediu 18 mandados de busca e apreensão no Distrito Federal e Maranhão. Investigadores apontam que o senador exercia papel central em uma complexa engrenagem de lavagem de dinheiro. A PF afirma que ele atuava diretamente ao formular pedidos, indicar beneficiários, cobrar repasses, gerenciar imóveis e interferir em decisões patrimoniais. O Everton Rocha diz que todas as movimentações mencionadas são fruto de atividades profissionais e empresariais e foram devidamente declaradas à Receita Federal. O senador diz que tem sido alvo de perseguição.
25: Uma prática que a gente sempre ouviu falar, a fish expedition, de você pescar para tentar colher alguma coisa, se tenta se criar em todo o meu entorno familiar e também no meu entorno de apoios políticos, essa possibilidade, essa tentativa de envolvê-los ou me envolver em outras investigações que nada tem a ver com a Sem Desconto ou tem a ver com associações ligadas ao escândalo do INSS.
24: Também foi alvo da operação o advogado e empresário Willer Tomás. De acordo com as apurações, ele operava como um verdadeiro hub financeiro, patrimonial e logístico colocado à disposição dos beneficiários, entre eles o senador Everton Rocha. A polícia diz que a rede do advogado fornecia sustentação por meio de empresas, imóveis, aviões, pilotos e operadores financeiros. Em nota, a defesa de Willer Tomás afirma que ele confia na apuração serena dos fatos, certo de que a conduta dele em nada se relaciona com o objeto da operação.
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1: 11 horas e 1 minuto, Band News na área tá ficando por aqui. Voltamos com o Band News na área na sexta-feira, porque teremos futebol nesta terça, na quarta e na quinta. Amanhã, Bolívar e São Paulo na partida direto lá de La Paz. Na quarta-feira, Cruzeiro e Flamengo pela Libertadores. E na quinta-feira tem Rosário Central e Corinthians também pela Copa Libertadores. Maurício Ferreira.
18: Valeu, Yuri. Um abraço. Quarta-feira eu vou ao Nubank Park, tá? Então a gente conta tudo também aqui de Flamengo e Grêmio, né? O jogo do Palmeiras, Flamengo e Cruzeiro, perdão. A gente conta tudo aqui no nosso pré-jogo. Acompanho, né? A bola rola na Arena Palmeirense às 7 horas da noite. A gente traz as informações aqui durante esse grande jogo brasileiro nas oitavas de final da Copa Libertadores da América. E sexta-feira estaremos juntos aqui no Band News na área. Valeu, Yuri. Abraço a você, ao Léo Fontes e aos ouvintes da Band News FM.
1: Valeu, Léo Fontes, aquele abraço.
0: Valeu, um abraço para você, para o Maurício, também volto na sexta-feira aqui no Band News na área. Valeu.
1: Valeu, Léo Fontes, Maurício Ferreira estiveram conosco neste Band News na área. Eu e Yuri Queiroga sigo com você ainda até a meia-noite com a atualização do noticiário. Repito, Band News na área volta na sexta-feira e amanhã tem para grande parte da rede Bolívar e São Paulo pela Copa Sul-Americana. Siga conosco na Band News FM.
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1: 11 horas e 4 minutos pelo horário de Brasília. Uma ótima noite para você que está sintonizado conosco na Band News FM nesta segunda-feira, dia 10 de agosto de 2026. Eu sou Yuri Queiroga e nós vamos juntos até a meia-noite com a atualização dos principais assuntos do noticiário. O presidente Lula manifestou solidariedade às vítimas do forte terremoto que atingiu a Colômbia nesta segunda-feira. O tremor teve magnitude 7.4 e teve epicentro em San José del Palmar, no oeste colombiano, a uma profundidade de 103 quilômetros. Lula disse que o Brasil está à disposição do país vizinho para prestar o apoio necessário. Até a última atualização das autoridades colombianas, 132 pessoas morreram e 570 ficaram feridas. O tremor causou o colapso de 61 edifícios e de 1.300 casas, deixando pessoas presas sob os escombros. No momento, as autoridades trabalham para encontrar sobreviventes. O brasileiro Marcelo Dias, que mora em Bogotá, contou à Band News FM que o tremor de terra foi um dos mais fortes e mais longos que ele já passou no tempo em que mora no país.
13: Quando aconteceu o terremoto, às 7h30 da manhã, na hora da Colômbia, mais ou menos, eu estava na minha casa. E foi uma sensação bastante forte. Foi um terremoto relativamente intenso, para o que a gente está acostumado aqui na Colômbia, e foi bastante longo. Eu acho que durou mais ou menos uns 3 ou 4 minutos. Então, felizmente, tudo bem em Bogotá, comigo, com a minha família, mas foi uma experiência bem forte.
1: No norte do Brasil, moradores de Manaus também sentiram os tremores. Fala Lívia Maciel.
14: O Corpo de Bombeiros e a Defesa Civil de Manaus fazem vistorias em imóveis após moradores relatarem tremores decorrentes do terremoto na cidade de San José del Palmar, na Colômbia, nesta segunda-feira. O Corpo de Bombeiros foi acionado 9 vezes para vistoriar edificações nos bairros Centro, Adrianópolis e Aleixo. Vídeos que circulam na internet mostram lustres e cortinas balançando, além de moradores assustados após ordem de evacuação de prédios. O terremoto de magnitude 7.4 alcançou também outras cidades da Colômbia, do Equador e da Venezuela.
1: No país vizinho, a Venezuela, já contabilizam-se 6.301 mortos por causa dos terremotos que atingiram o país em 24 de junho. Os dados foram atualizados nesta segunda. Mais de 73 mil pessoas precisaram de atendimento hospitalar. Quase 50 dias após os terremotos, as forças venezuelanas continuam fazendo buscas entre os escombros. O governo admite a possibilidade de o número de mortos ultrapassar 10 mil. A delação premiada ainda é uma alternativa para o banqueiro Daniel Vorcaro. As informações chegam com Afonso Marangoni.
15: O advogado Daniel Bialski deve se encontrar nos próximos dias com o ministro do Supremo, André Mendonça, para tratar do caso Master. Ele ingressou agora na defesa do dono do banco, Daniel Vorcaro. Uma das possibilidades é apresentar uma nova proposta de delação premiada. A advogada Larissa Fonseca, que atua em tribunais superiores, detalha.
16: Do ponto de vista jurídico, a legislação não estabelece o número máximo de tentativas de colaboração premiada, sendo perfeitamente possível retomar uma negociação que não tenha avançado anteriormente.

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1: A terça-feira será de contrastes pelo país. Na região sul, ar polar mantém o amanhecer gelado, com possibilidade de geadas em áreas do Rio Grande do Sul. E a chuva volta a aparecer no norte gaúcho, no oeste de Santa Catarina e no sudoeste do Paraná. Já no sudeste, os ventos frios e úmidos do oceano mantêm o tempo fechado na faixa litorânea da região. Na capital paulista, terça-feira terá garoas, com tempo fechado e máxima de 16 graus. No centro-oeste, o tempo segue quente e seco, com atenção para a baixa umidade relativa do ar. Já no nordeste, o destaque será para a Bahia, onde a chuva ganha força no litoral e pode vir acompanhada de rajadas de vento. E no norte, as pancadas continuam, principalmente no Amazonas, Acre e em Rondônia.
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3: Onze horas e 9 minutos no horário de Brasília, o Canal Livre desta semana repercute o primeiro debate da Band, que apresentou propostas de candidatos aos governos em 12 estados e no Distrito Federal. Os convidados são os cientistas políticos Fernando Schiller e Deise Tiocari. Participam como entrevistadores os jornalistas Eduardo Ineg e Fernando Mitre, com a apresentação de Rodolfo Schneider.
4: Especial aqui direto da Sala Digital, nosso projeto junto com o Google. Eu vou falar um pouquinho agora do debate São Paulo, puxar aqui na nossa conversa. Mitre, uma coisa interessante, eu não sei se você reparou, que você que criou esse modelo do banco de tempo, né? E você sempre lembra que no debate presencial há 4 anos, o Lula, num dos blocos ali, ele acabou se perdendo, ele gastou e deixou uns 8-9 minutos para o Bolsonaro. Eu não sei se você reparou como os candidatos evoluíram nisso. E eu fiquei dali observando o quanto que o Haddad e o Tarcísio, eles iam controlando, eles olhavam para o relógio e falavam assim, eu não posso acelerar tanto. E aí eles começavam a lançar pergunta no final para o outro, para deixar o outro ir na frente e eles tentarem guardar um pouquinho de tempo.
5: Isso, mas no final...
4: Eles controlaram muito bem.
5: Mas no final do primeiro bloco, o Haddad quase se perdeu.
4: É.
5: Porque uma hora o Tarcísio tinha 7 minutos e o Haddad isso. 2.
4: Aí ele começou a fazer aí pergunta para o Tarcísio, para ficar quieto.
5: E conseguiu equilibrar. Mas esse modelo, eu acho que ele funcionou plenamente hoje. Essa noite, esse modelo foi consolidado. Ele foi testado há 4 anos. É, na eleição anterior, a gente tinha também dado alguns passos nesse sentido. Mas ele foi pleno. Eu achei que ele atendeu plenamente. Agora, os dois candidatos, o Rodolfo, eles se comportaram bem, na minha opinião.
4: Mais uma vez.
5: Eles atenderam muito bem a expectativa do modelo de regras. Tanto que dificilmente se vê um debate com tanto conteúdo.
6: Foi.
5: E nós estamos vivendo um déficit de conteúdo nas campanhas eleitorais, que talvez seja o maior problema das nossas campanhas.
4: É verdade.
5: E hoje tivemos uma lição nisso aí. Desde... Eu achei que mais um motivo para esse debate ser um debate histórico. Eu acho que foi.
4: Desde... Deixa eu ouvir também sobre isso, né? Eu acho que... Eu diria que, assim, dos temas que a gente coloca, se a gente fosse botar aqui no telão atrás, temas que as pessoas mais discutem junto com a sala do Google, e botar, sei lá, 10 assuntos, eu acho que os 10 que as pessoas mais falam, eles passaram por eles em algum momento, né?
5: Tudo lá.
6: Foi interessante. Eu gostei muito da parte da pergunta dos jornalistas.
4: Muito legal.
6: Eu acho que teve um momento ali que até tensionou na pergunta...
4: Na pergunta do Pedro Campos,
6: do Pedro, na pergunta do Pedro ali, eles ficaram um pouco mais tensos e aí deu para perceber exatamente o que cada um pensa.
4: Porque o Tarcísio disse que quando o Haddad foi à favela do Moinho,
6: exato,
4: uma mulher ligada ao tráfico estava no palanque com ele. Aí o Tarcísio respondeu dizendo... O Haddad respondeu dizendo o seguinte, eu não checo quem... tá comigo lá em cima. Se você sabia, você tinha que ter ido lá para aprender e tal. E aí ficou um clima tenso no final.
6: Exato. E eu acho que foi um dos momentos mais importantes também, porque você entrou na questão de segurança pública, de território, que é necessário aqui em São Paulo. Acho a pergunta do Felipe também sobre o agro. Eu acho que eles fugiram um pouco e não responderam. Não, pelo menos eu não me senti satisfeita com a resposta. E no primeiro bloco ali, que vocês estavam falando da administração do tempo, sabe o que me chamou a atenção? O Haddad estava com pouco tempo e o Tarcísio ainda tinha bastante. O Tarcísio gastou bastante tempo elogiando o Jair Bolsonaro, que era uma coisa que eu percebi ao longo do debate, que ele já tentou se descolar, ele já foi mais...
7: Mas é porque o Haddad jogou essa para ele também.
6: Exato, exato. E o Tarcísio foi ali...
7: Empurrou ele nisso.
6: E o Tarcísio pegou o tempo dele e ficou ali, quase empatou.
5: Isso tem um certo significado. Quem introduziu o Bolsonaro no debate não foi o Tarcísio.
6: Foi o Haddad, exato. Mas eu achei fantástico isso. E eu acho que esse formato, assim, para mim, ainda é o melhor. Eles administrando tudo, toda a imagem deles, sem marketing. Para mim, isso é fantástico.
5: E a imagem é muito boa, né? Olha lá.
6: É muito boa, né?
7: É verdade. Chile, a gente vai colocar ali mais.
8: Assim, duas observações. Primeiro, tanto Lula como Bolsonaro foram relativamente ausentes do debate. Isso é bom para o debate, porque o foco foi São Paulo.
7: Isso é verdade.
8: Óbvio que... Como São Paulo é um grande estado em termos econômicos no Brasil, então a questão econômica afeta São Paulo. Haddad foi ministro da Fazenda, então a questão econômica entrou no debate, porque dizia respeito não só a São Paulo, como à gestão do Fernando Haddad. Né? Então, mas vamos lá, o foco foi São Paulo. O Bolsonaro entrou um pouquinho, o Lula entrou um pouquinho. Praticamente, o Tarcísio de Freitas não fez nenhuma alusão a Lula. Né? Então, isso é interessante.
7: O Tarcísio, mas... apesar de ter falado em algum momento de Bolsonaro Jair, não falou um momento sobre Flávio Bolsonaro.
5: Não, é o seu candidato.
8: Flávio inteiramente ausente. Inteiramente ausente no debate. Isso é muito significativo. Agora, tem um detalhe nesse debate de São Paulo, que é, nós podemos estar vendo nesse debate de São Paulo uma van premier do debate nacional. Daqui a quatro anos, o debate presidencial pode ser exatamente esse. Porque, de um lado, o Lula já disse que o Haddad é não sei se o seu sucessor...
7: Falou na convenção agora.
5: Praticamente abençoou...
8: Praticamente o herdeiro. Haddad, né? E Tarcísio é um...

0: questão do debate. Você pode ter a divergência de números ali, de questões.
1: Isso foi bem
0: o tempo inteiro. Isso faz parte da política. A política é feita disso. Né? E tem um detalhe que eu acho interessante, que é um pouco do modelo do debate, mas que é do bom debate, que é o seguinte: um pergunta e o outro responde. Porque a técnica de marketing diz assim, não responde.
1: É.
0: Né? Não responde.
1: Desvia.
0: Desvia, ataca, não. Mas se você fizer o tempo inteiro esse negócio, não responde, só ataca e não sei o quê, não tem debate, né? Aí nesse caso, interessante, os dois respondiam.
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3: Daqui a pouco tem o segundo bloco da repercussão dos debates deste domingo, o primeiro debate entre os candidatos aos governos em 12 estados e também no Distrito Federal. Uma pesquisa realizada no litoral do Espírito Santo acende um alerta sobre os impactos ambientais que ainda podem ser sentidos quase 11 anos depois da tragédia de Mariana. O estudo identificou deformidades em mais de 60% dos peixes analisados, a maior taxa já registrada no Brasil. Quem explica mais é o repórter Eliseu Júnior.
4: Estudo realizado no litoral do Espírito Santo identifica a maior taxa de anomalias já documentada em peixes costeiros de todo o Brasil. No local, os pesquisadores identificaram que mais de 60% dos peixes da espécie Stelifernaso apresentam deformidades nos otólitos sagitais, estruturas localizadas na cabeça dos animais e responsáveis pela orientação espacial e pela percepção sonora. Segundo o pesquisador da Universidade Federal do Rio de Janeiro, Jonas Andrade, o estudo reforça resultados apontados por pesquisas anteriores.
5: Nosso estudo reforça o resultado encontrado em outros estudos, mas agora vendo uma ferramenta diferente. Então a gente encontrou uma quantidade considerável de anomalia nos peixes.
4: A maior taxa de deformações registradas até então havia sido de 27%. Segundo o estudo, a alta incidência de malformações pode estar relacionada à contaminação ambiental provocada pelo rompimento da barragem de Fundão em Mariana, no estado de Minas Gerais, em 2015. O rompimento liberou toneladas de rejeitos de mineração de ferro no Rio Doce. O estudo conclui ainda que o cenário evidencia a lentidão na recuperação do ecossistema costeiro do Espírito Santo. Isso porque os peixes analisados foram coletados quase 7 anos após o rompimento da barragem e, mesmo assim, apresentaram altas taxas de malformações.
5: Esse material que fica ali associado ao fundo do rio, fundo do mar, com o tempo, com os próprios processos naturais dos rios, do oceano, esse contaminante é remobilizado, né, como a gente chama aqui. Os organismos pequenos que estão ali, que vivem no fundo do mar, são comidos pelos peixes, então os peixes passam a ter esses contaminantes.
4: A equipe planeja repetir a pesquisa na região daqui a 5 ou 10 anos. O objetivo a longo prazo é monitorar continuamente a área e avaliar se o ambiente costeiro impactado apresenta sinais de recuperação ao longo do tempo.
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7: O nosso ouvinte Paulo Valdez escreve perguntando sobre a importância dos urubus. Manu, eu moro perto de um parque e vários urubus ficam sobrevoando. Muita gente não gosta deles, mas será que eles são tão ruins? Olha, muito pelo contrário. Eu entendo isso porque muita gente torce o nariz para os urubus, mas essas pessoas não sabem do trabalho imenso que esses animais, do serviço que eles prestam para a gente. É um serviço ambiental extraordinário. Ao consumir os animais mortos, eles evitam o acúmulo de carcaças e ajudam assim a reduzir a disseminação de várias doenças. Eles são verdadeiros faxineiros, são equipes inteiras de limpeza dentro da natureza. Sem eles, o risco sanitário seria muito maior. Eu acho importante a gente falar sobre eles, né? Porque eles são normalmente ligados a coisas feias, fedorentas, mas muito pelo contrário. contrário, eles fazem um trabalho que ninguém quer fazer e não deixam nada para trás. Portanto, toda vez que você vê alguém torcendo o nariz por um urubu, você já pode informá-los que essa pessoa está torcendo o nariz para o animal errado. Aliás, não deveria torcer para nenhum animal, mas o urubu muito menos. Participe também da nossa coluna enviando sua dúvida para elbicho@band

0: newsfm.com.br ou então pelo meu Instagram, Manu Karsten.
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9: Onze horas e 22 minutos pelo horário de Brasília. O candidato à presidência da República pelo PSD, Ronaldo Caiado, diz que vai convidar o promotor Lincoln Gakia para assumir o Ministério da Segurança Pública, caso seja eleito. O integrante do Ministério Público de São Paulo é especialista no combate ao PCC e ao crime organizado. Ronaldo Caiado disse nesta segunda que fará o convite formal ao promotor.
10: Eu conheço bem. Tive a oportunidade de conversar com ele várias vezes, até no momento da elaboração do meu plano, eu o consultei, mas em relação a esse fato específico, eu posso garantir que foi aqui agora. Eu não liguei para ele e realmente pretendo ligar depois que eu sei, porque afinal de contas eu fiz de público, eu vou ligar para ele e falar, Gakia, você precisa resolver, porque realmente eu lhe convidei formalmente para você assumir o Ministério da Segurança Pública.
9: O promotor Lincoln Gakia não quis se manifestar sobre o convite de Caiado para ser ministro da Segurança Pública, caso o ex-governador de Goiás seja eleito presidente em outubro. A Justiça Eleitoral em Roraima decide reconhecer a elegibilidade do ex-governador Edilson Damião, do União Brasil, para disputar uma vaga no Senado nas eleições de 2026. O tribunal considerou que as circunstâncias do caso são excepcionais e afastou a aplicação automática da regra que exige a renúncia de governadores até 6 meses antes da eleição, para que possam concorrer a outro cargo. Damião chegou ao comando do governo de Roraima após a renúncia do então governador Antônio Denário em março de 2026. A sucessão definitiva ocorreu em 27 de março, enquanto o prazo constitucional para desincompatibilização terminou em 4 de abril. Posteriormente, o TSE determinou o afastamento da chefia do Executivo Estadual durante a execução de uma decisão relacionada à cassação da chapa eleita em 2022. Segundo o TRE de Roraima, quando o prazo para a renúncia terminou, Damião exercia legitimamente o mandato e ainda não havia sido afastado. A Justiça do Rio Grande do Norte decide manter a prisão de Marco Antônio Herédia Viveiros, ex-marido da ativista Maria da Penha. Os detalhes com Leonice Acioli.
5: O ex-marido de Maria da Penha teve a prisão preventiva mantida após a audiência de custódia realizada nesta segunda-feira, em Natal. Marco Antônio Heredia Viveiros, de 80 anos, foi preso no domingo por descumprir medidas protetivas determinadas pela Justiça do Ceará. Segundo o Ministério Público, ele concedeu uma entrevista falando sobre o caso e sobre a vítima, o que era proibido pelas medidas. A defesa informou que vai pedir a substituição da prisão por domiciliar, alegando a idade e problemas de saúde do colombiano.
9: Os estados norte-americanos anunciam a revogação de mais de 175 mil vistos de estrangeiros desde o início do mandato do presidente Donald Trump em janeiro de 2025. Segundo o governo norte-americano, a medida desta segunda-feira atinge indivíduos que violaram os termos de permanência, cometeram crimes graves no país ou faziam o chamado turismo de nascimento. De acordo com o gabinete do porta-voz, a maioria das revogações ocorreu devido a abordagens policiais relacionadas a uma vasta gama de atividades criminosas. Entre as causas principais, destacam-se agressão, direção sob efeito de álcool ou drogas e furtos. A CBF e os clubes aprovam a adoção do novo pacote de regras do futebol para o Brasil. Os detalhes com Aline Fanelli.
7: Em reunião com os clubes das séries A e B, a CBF confirma a adoção das novas regras do futebol em todas as competições da entidade a partir do próximo fim de semana. Algumas das regras foram adotadas na Copa do Mundo com o intuito de coibir o antijogo e aumentar o tempo de bola rolando. A chamada Lei Vini Júnior, que pune com cartão vermelho o jogador que cobrir a boca em discussões com adversários, também foi aprovada. Outra novidade é a retirada de um jogador de linha por um minuto quando o goleiro da mesma equipe pedir atendimento médico. Esta regra não foi adotada na Copa, mas vai ser usada na Inglaterra e na Espanha na próxima temporada.
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principal índice da Bolsa de Valores de São Paulo, o índice Bovespa, fecha a segunda-feira com queda de 0,19%, ficando a 172.179 pontos. O dólar comercial subiu 0,53% e fechou o dia cotado a R$ 5,11. O euro também teve alta de 0,36% e fechou a R$ 5,90.

0: Segurança foi o tema de maior destaque no primeiro debate entre os candidatos ao governo de São Paulo, na Band. Participaram do encontro o governador Tarcísio de Freitas, do Republicanos e candidato à reeleição, e Fernando Haddad, do PT, ex-ministro da Fazenda e ex-prefeito de São Paulo. O Canal Livre desta semana repercute o primeiro dia de debates. Os convidados são os cientistas políticos Fernando Schiller e Deise Ciocari. Participam como entrevistadores os jornalistas Eduardo Aineg e Fernando Mitre. A apresentação é de Rodolfo Schneider.
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2: Olha, eu anotei algumas circunstâncias, Mitre, que os dois, em alguns momentos, fugiram. Então, por exemplo, o Tarcísio teve uma hora que o Haddad jogou a coisa de que seu grupo político, ele estava se referindo ao Eduardo Bolsonaro na questão da vacina.
3: Mas não foi um bom momento, né?
2: Não.
3: Não foi um bom momento.
2: Né? E ele saiu.
3: Isso aí já teve alguns. Por que, que eu fiz uma... Eu estava brincando com a Deise aqui, você estava elogiando o debate. Eu disse, eu achei alguns momentos. Esse momento, vou pegar para ser equânime aqui, dois momentos. O momento ruim do Tarcísio foi essa alusão ao traficante, ou a traficante no palanque. Né? E o Haddad teve razão, achei uma deselegância, eu não sabia que era traficante, então achei um momento ruim. E o momento ruim do Haddad foi esse negócio de dizer, não, o teu grupo político está fazendo campanha contra a vacina, volta uma discussão de alguns anos atrás. Eu acho que, assim, fora esses pequenos momentos, tá certo? Foi um debate programático.
2: Teve um momento que eu lembrei, Mitre, que o Haddad não respondeu diretamente a uma pergunta do Tarcísio, que foi quando ele perguntou ao Haddad por que, que o PT não fazia uma meia-culpa da Lava Jato, por que, que não discutiu.
4: Ele fugiu, falou de outro tema.
5: Agora, eles usaram os dois, usaram uma técnica, que é um truquezinho de debate que funciona. Você faz, principalmente quando você administra o tempo, você faz uma crítica violenta a um ponto qualquer e lança uma outra pergunta de outro assunto. Então, você deixa o criticado na dúvida. Responde essa última pergunta ou responde a ofensa de antes?
2: Teve uma hora com o Haddad, Deise, eu acho que ele fez umas quatro perguntas assim distintas para o Tarcísio. Aí o Tarcísio era a hora de Sabesp, o Tarcísio pegou Sabesp porque ele tinha muito número e muito dado, foi na Sabesp e ignorou as outras e seguiu em frente.
6: Não, eu acho que o Haddad em alguns momentos também acho que deu uma quebrada, né? Porque o debate o tempo inteiro programático também dá uma cansada, né? E o Haddad de vez em quando soltava umas piadinhas, dava umas no Tarcísio assim.
2: Concurseiro.
5: Agora, o Tarcísio é bom de número mesmo. Impressionante a cabeça dele.
6: Você está decorando.
3: Eu vou colocar dois pontos, eu acho. Primeiro, o ponto, na minha visão, que melhor definiu a diferença dos dois foi no ponto das privatizações. Curiosamente, provocado pelo Haddad. Né?
2: Ele abriu o último bloco de...
3: Exatamente. Entre eles. Porque aqui tem uma... Que é uma discussão que vem da época da polarização PSDB-PT. Muita gente no campo da direita chama o Tarcísio de neotucano, definição com a qual eu concordo. Acho que ele é um tipo de neotucano, no sentido
2: humano. E tem muita gente dentro do PT que acha o Haddad um
5: também
2: tucano.
5: O que
3: qualifica o debate, porque como são duas representações mais ao centro, nos seus respectivos campos, elas se aproximam de alguma maneira e qualificam o debate. Não é? Porque não fica um debate de slogans, eles têm algo a ser discutido ali. Mas no momento que o Haddad faz uma crítica às privatizações, o Tarcísio faz uma defesa. Diz assim, não, nós precisamos de investimento, por isso precisamos da privatização da Sabesp, etc. Uma visão. Então, ali tem um debate que eu acho que define muito os dois campos. Né? Os dois campos, um campo mais pró-privatizações, pró-mercado, Estado mais regulador, outro campo mais crítico, mais cético em relação a esse modelo.
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0: Daqui a pouco, o último bloco do Canal Livre deste fim de semana, discutindo o primeiro dia de debates entre os candidatos aos governos estaduais, organizado como manda a tradição pela Band. E no dia 23 de agosto, ou seja, daqui a duas semanas, tem o primeiro debate entre os candidatos à presidência da República, também aberto pelo Grupo Bandeirantes, com transmissão da Band News FM também, de um pool de emissoras parceiras. As autoridades da Colômbia ainda contabilizam o número de vítimas depois que um terremoto de magnitude 7,4 atingiu o país. Até o momento, 132 mortes foram confirmadas. O fenômeno ocorreu por volta das 9 da manhã, no horário de Brasília, em San José del Palmar, no oeste colombiano. O epicentro também foi registrado em Bogotá. O terremoto, na verdade, foi registrado em Bogotá, mesmo com uma distância de 230 quilômetros do epicentro, lá em San José del Palmar. Em Manaus, no norte do Brasil, além de Medellín e Cali, outras duas importantes cidades da Colômbia, o tremor também foi sentido. A ouvinte Débora Bueno mora na Colômbia há 37 anos e detalha os momentos de tensão.
4: Era bem cedo quando começou a nossa cama a se mexer. Meu marido levantou, pulou da cama correndo e começou já a nos chamar para sair. E pegamos, levantamos, saímos como estávamos, de pijama, descalço, porque não temos mais que 30 segundos, segundo as indicações aqui na Colômbia, né? E fomos para fora, chamei minha filha e chegamos lá, tudo se mexia, as árvores se mexiam. Nossos corações ficaram a mil, né?
0: O colombiano Jesus Rondon também relatou o momento em que sentiu o tremor, quando ele fazia uma chamada de vídeo com o namorado.
7: Estávamos numa conversação e, em meio da conversação, ela começou a temblar.
8: Estávamos conversando quando começou a tremer, durou mais de um minuto. Deu para sentir. Conseguimos até sair do apartamento, mas quando já estávamos do lado de fora, o chão ainda se movia e as árvores também balançavam como um pêndulo. O tremor foi sentido com bastante intensidade aqui em Bogotá, mas as áreas mais afetadas foram o departamento de Chocó e a região de Pereira.
0: O brasileiro Marcelo Dias, que mora em Bogotá, contou à Band News FM que o tremor de terra foi um dos mais fortes e mais longos que ele já passou no país.
9: Quando aconteceu o terremoto, às 7h30 da manhã, na hora da Colômbia, mais ou menos, eu estava na minha casa. E foi uma situação bastante forte. Foi um terremoto relativamente intenso, pelo que a gente está acostumado aqui na Colômbia, e foi bastante longo. Acho que durou mais ou menos uns 3 ou 4 minutos. Então, felizmente, tudo bem em Bogotá, comigo, com a minha família, mas foi uma experiência bem forte.
0: Marcelo relatou que a população do país convive com frequentes tremores de terra. Segundo ele, a cada 6 meses, o governo realiza treinamentos com práticas essenciais de sobrevivência.
9: Tem 2 momentos no ano onde eles fazem simulações de evacuação de edifícios, principalmente edifícios comerciais, de maneira sistemática. Então, uma vez no primeiro semestre, uma vez no segundo semestre, se você trabalha no escritório ou um prédio comercial qualquer, eles fazem um evento de conscientização da população e evacuam o edifício completamente. Te levam para pontos de encontro, então a população já está bastante acostumada.
0: Um tremor secundário de magnitude 4,6 foi sentido após 1 hora do primeiro tremor, segundo o Serviço Geológico da Colômbia. Além do Brasil, Venezuela, Panamá e Equador também sentiram os impactos. No X, o antigo Twitter, o presidente da Colômbia, Abelardo de la Espriella, tomou posse na última sexta-feira, disse que acompanha a emergência em San José del Palmar e em outras cidades afetadas.

0: A Advocacia Geral da União cobra providências da plataforma Discord para proteger crianças e adolescentes. A ação veio depois de mais um caso absurdo de manipulação e violência extrema na plataforma. Terminou com a morte de uma adolescente de 13 anos. Os detalhes chegam com Giba Esmanioto.
1: Jovens expostos a ameaças, desafios perigosos e a violência extrema, tudo sem sair do quarto. O Discord surgiu em 2015 como uma plataforma para o público gamer. Mais de uma década se passou e o aplicativo virou abrigo para redes criminosas que aliciam crianças e adolescentes. No mês passado, uma adolescente de 13 anos tirou a própria vida ao participar de uma comunidade que transmitia ao vivo abusos e incentivos ao suicídio. 4 adolescentes e um jovem de 18 anos foram presos. A polícia concluiu que a menina foi vítima da chamada escravização virtual. Bandidos usam perfis falsos para atrair principalmente meninas, para depois manipular psicologicamente. O caso colocou novamente em discussão a responsabilidade das plataformas digitais e a reação veio também na esfera jurídica.
2: Hoje, numa reunião, a Advocacia Geral da União cobrou de representantes da Discord providências para proteger crianças e adolescentes. Ficou acertado que a plataforma vai apresentar um pacote de medidas. Se a Discord não adotar providências, a AGU diz que pode entrar com uma ação na justiça.
1: A suspensão de uma plataforma digital envolve uma série de desafios, nos explicou a doutora Lisandréia Salvariego, delegada do NUAD, Núcleo de Observação Digital da Polícia de São Paulo.
3: Quando a gente solicita, por exemplo, que o servidor onde está acontecendo um crime, que ele seja excluído, por exemplo. Isso é extremamente demorado para eles, nós não somos atendidos imediatamente e é também um outro processo difícil a obtenção de dados do suposto autor que fez isso.
1: No ano passado, o Jornal da Band exibiu reportagens especiais que mostraram os perigos do Discord.
4: Jovens estão expostos a uma série de riscos que a família nem sempre consegue enxergar.
5: Obrigado a me mutilar. Me mutilar feio, cortar o pulso.
3: É uma plataforma escolhida para essa prática delitiva, né? Escolhida para o crime. Uma plataforma extremamente organizada, extremamente colorida e zero moderação.
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0: h 41 pelo horário de Brasília. Menos da metade dos pré-candidatos à presidência confirmou nomes para as eleições até agora. Quem traz os detalhes é Rafael Procópio.
8: Apesar de boa parte dos pré-candidatos à presidência da República já terem agendas públicas de campanha e realizar entrevistas com teor eleitoral, a maioria não tem um registro formal de candidatura no Tribunal Superior Eleitoral. Até esta segunda-feira, somente 5 candidatos confirmaram os nomes perante a Justiça Eleitoral. São eles: Renan Santos, do Missão; Samara Martins, do Unidade Popular, UP; Hertz Dias, do PSTU; Romeu Zema, do Partido Novo; e o presidente Lula, que vai tentar a reeleição. Pelo menos 13 nomes de diversos partidos já anunciaram o interesse de disputar a presidência. Os ainda pré-candidatos têm até sábado, dia 15, para registrar as candidaturas.
0: O CENIPA e a Polícia Civil investigam as circunstâncias da queda de um helicóptero no Rio de Janeiro. Os detalhes chegam com Daniel Henrique.
9: Familiares e amigos se despedem do piloto do helicóptero que caiu na região da Vista Chinesa, no Alto da Boa Vista, zona norte do Rio. O corpo de Alessandro Rocha, de 51 anos, foi sepultado nesta segunda-feira no cemitério de São Gonçalo, na região metropolitana. Alessandro tinha mais de 20 anos de experiência e passou a trabalhar para a empresa Voo Gio Panorâmico há cerca de um mês. A aeronave que ele pilotava caiu em uma área de mata na manhã de sábado. Ele deixa a esposa e três filhos. Três turistas da Colômbia também morreram no acidente. Rocío Cubídios, de 59 anos, a filha dela, Wendy Cubídios, de 37, e a neta, Sofia Murídio, de 17 anos, estavam como passageiras da aeronave. O CENIPA e a Polícia Civil investigam as circunstâncias do acidente.
0: O custo da cesta básica recua em 26 das 27 capitais brasileiras em julho. A baixa foi impulsionada pelo alívio no preço de produtos essenciais, como batata, tomate e café em pó. Os dados são do DIEESE, o Departamento Intersindical de Estatística e Estudos Socioeconômicos, em conjunto com a CNA, a Companhia Nacional de Abastecimento. As reduções mais expressivas em relação a junho foram apuradas em Natal, Maceió, Belo Horizonte, Palmas, Rio de Janeiro e Brasília. A única capital a registrar alta no mês foi São Luís. São Paulo manteve o posto de cesta básica mais cara do país, custando R$ 915,01, mesmo após um recuo de 5,23% no mês. O prazo para que os estudantes pré-selecionados na segunda chamada do ProUni, referente ao segundo semestre de 2026, comprovem as informações da inscrição, termina na sexta-feira. A documentação pode ser entregue presencialmente na instituição de ensino superior para a qual foi pré-selecionado, para a qual o candidato foi pré-selecionado, ou pode ser encaminhada virtualmente. A lista dos pré-selecionados neste processo está disponível no Portal Único de Acesso ao Ensino Superior, na parte do ProUni. O programa oferece bolsas de estudo integrais e bolsas parciais em cursos de graduação e sequenciais de formação específica em faculdades privadas. Uma carta conjunta divulgada por três confederações continentais aumenta a pressão em cima do presidente da FIFA, Gianni Infantino. O texto com críticas ao dirigente foi publicado nesta segunda-feira por UEFA, CONCACAF, da América do Norte, Central e Caribe, e a AFC, da Ásia. Na carta, as confederações afirmam que liderança não é posse e que o futebol não pertence a nenhum indivíduo. A crise começou no fim do mês passado com um projeto de Gianni Infantino para abrir a FIFA a investidores privados. A iniciativa acabou abandonada. Em março do ano que vem, o atual presidente da entidade máxima do futebol vai buscar a reeleição. Até o momento, o italiano é o único candidato, embora haja outras candidaturas, outras pré-candidaturas sendo discutidas, uma delas do presidente da CONCACAF, o Vitor Montaglione. E agora à noite, o presidente dos Estados Unidos, Donald Trump, se manifestou na própria rede social dele, a Truth Social, em apoio a Gianni Infantino e contra a possibilidade de um afastamento do presidente do cargo na FIFA. A postagem foi feita agora, ou teve ali a publicação no final da noite pelo horário de Brasília, e diz o seguinte, foi às 10h30 da noite pelo horário de Brasília. A FIFA cometeria um erro terrível se, por qualquer motivo, sequer considerasse o presidente Gianni Infantino. Ele é fantástico, tendo acabado de presidir a Copa do Mundo mais bem-sucedida de todos os tempos, 4 vezes mais bem-sucedida que a anterior. Se ele sair, ela nunca mais será tão bem-sucedida ou lucrativa. Agradeço a sua atenção a este assunto. É a postagem feita pelo presidente dos Estados Unidos, Donald Trump, a quem Gianni Infantino esteve bastante próximo, construiu uma relação bastante próxima durante este ciclo até a Copa do Mundo de 2026.

0: Você acompanha agora o terceiro e último bloco do Canal Livre desta semana. O programa aborda os principais pontos dos primeiros debates na Band que apresentaram as propostas de candidatos aos governos de 12 estados brasileiros e do Distrito Federal. Os convidados são os cientistas políticos Fernando Schiller e Deise Tchokari. Participam como entrevistadores os jornalistas Eduardo Oineg e Fernando Mitre. A apresentação é de Rodolfo Schneider.
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2: E agora tem um ponto que é jornalístico, até eu vou provocar aqui, viu, Schneider?
3: Vai dar trabalho, tarefa para a gente.
2: Tem tarefa para o jornalismo, na minha visão, da Band, que é um jornalismo de primeiríssima qualidade. Saber quem está com a razão.
3: É, nos números.
2: Porque teve uma polêmica de número, porque o Haddad disse, você investiu menos do que o João Dória, né? Nos três primeiros anos. O Tarcísio, não. O João Dória investiu 18 bi, eu investi 26. Então, nós temos um problema
3: ele
2: muito objetivo.
3: O Alckmin também. O Tarcísio falou o número do Alckmin, do Dória e o dele.
2: E diz, né, então, a Deise tem razão. O Haddad fez essa brincadeira. Ah, você fica decorando. E o Tarcísio fez a brincadeira também. Diz, ah, você tem problema com os números, hein? Você se atrapalha com os números
3: aí.
2: O
3: Haddad riu, né?
2: E aí, você que tem... Não, eu não tenho, porque o Tarcísio é matemático, na verdade. Então, assim, ficou uma... Esse faz parte do debate, essa aí.
3: É,
2: né?
3: É bom. É, faz então, parte. O Haddad é economista.
2: Então, mas assim...
3: O Haddad, isso é bom de matemática.
2: Mas eu acho que vai ser um grande lance jornalístico a gente saber quem tem razão.
3: Não só nisso, né? Na discussão dos números das estatais, porque o Tarcísio criticou os Correios, aí o Haddad veio dizendo que se somar tudo...
2: Bom.
3: É 100 bi a mais do que fez o governo Bolsonaro?
2: Eu acho que já tem dois aí, então.
3: Dois, sabe, né?
2: O Haddad disse o seguinte, que pegando os três primeiros anos do governo, né, as estatais, na época do PT agora, faturaram 100 bi a mais do que no Bolsonaro. Bom, tem que checar
3: pegando
2: isso aí,
3: todas, né, as estatais.
4: O Haddad disse também que a Sabesp foi vendida por 20% abaixo do preço. Não sei de onde que ele tirou isso, entendeu? Mas está aí.
3: O Mita, a gente está caminhando já para o finalzinho. Eu queria uma palavra dos três, rapidamente. Começar por você. A gente tem aí a perspectiva, depois desses debates realizados e outros que vão acontecer ainda, da perspectiva do debate no dia 23 de agosto, aqui na Band, nesse mesmo horário, com os candidatos à presidência da República. Até que ponto também o que aconteceu em São Paulo e outros estados inspira também, né?
4: Não há dúvida.
3: E aumenta ainda mais a discussão e a relevância para que esse debate aconteça, né?
4: Eu não tenho dúvida nenhuma. Eu acho que hoje... A motivação para o debate do dia 23 é muito maior, é muito mais intensa. Eu acho que hoje foi um dia que, na verdade, foi um grande argumento a favor do debate. Eu estou acreditando e estou na expectativa positiva para o dia 23.
3: Deise.
5: Eu penso o seguinte, acho que a gente vive um momento em que as redes sociais, elas acabam sempre corroborando o ponto de vista da gente, né? Você sempre vai atrás de um viés de confirmação.
3: Suas bolhas.
5: Nas suas bolhas. Eu acho que os debates, e um debate como esse da Band, é a tua única oportunidade de ver eles sem as máscaras, sabe? Então, tem que participar do debate.
3: Chile.
2: Olha, evidente, né? Acho que primeiro, vamos lá, a campanha... Começou na prática, né? Hoje, né, não é o momento oficial ainda, mas na prática é o momento que começa a campanha eleitoral. A minha impressão é que a ausência do Eduardo Paes e a ausência do Sérgio Moro aumentaram o custo para futuras ausências.
3: Isso, exatamente.
2: Porque isso vai ter uma crítica de editoriais e jornais importantes, vai ter uma crítica na mídia política, pegou mal. Eu estava vendo redes sociais agora... Fujão, então não pega bem isso, então aumenta o custo. Né? Então vamos ver o que vai acontecer nas próximas horas e semanas, dias, na verdade, das definições.
4: Eu só quero lembrar que esse custo vai aumentando na medida em que fragmentos desses debates, com a ausência dos fujões, vão aparecendo nas redes sociais. Isso vai aumentando o custo, não tem dúvida nenhuma.
3: Muito obrigado, boa semana, um abraço e até semana que vem aqui no Canal Livre. Tchau, tchau.
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0: Balanços mostram que o setor de beleza segue em alta no varejo brasileiro. Os detalhes, a conversa da nossa colunista Ayana Freitas com Michele Trombelli e Carolina Ercolim.
7: Segunda-feira é dia de Ayana Freitas por aqui no nosso Station para falar um pouquinho sobre os balanços divulgados pelas empresas varejistas até agora que estão mostrando o que sobre o consumidor brasileiro?
8: Pois é, né? A gente tem aí uma onda de balanços do segundo trimestre sendo divulgados agora, e aí daí a gente pode, deles, né, a gente pode tirar algumas conclusões ou comprovando, né, algumas coisas que a gente já percebe aí no nosso próprio comportamento de consumidor, né? Por exemplo, que o consumidor está mais racional, está endividado e, portanto, está bastante cauteloso também. Então, ele continua comprando, mas de maneira bem seletiva, de maneira bem cuidadosa. As empresas que tiveram melhores resultados são aquelas empresas que, de maneira geral, claro, se diferenciam por conta do preço que cobram dos seus produtos, né? Oferecem uma proposta de valor importante e, claro, sabem também equacionar ali eficiência operacional, aquilo tudo que precisa, que é necessário para o negócio andar, né? Atacarejo, por exemplo, que é aquele tipo de supermercado que vem crescendo muito, não só no Brasil, mundo afora, mas no Brasil a gente viu muito essa transformação nos últimos anos, né? Aquele atacado, mas não só para empresas, também para o consumidor final comprar em grande quantidade por preços menores, está puxando muito consumidor aí que está buscando justamente economia, né? E supermercado premium, aquele supermercado que tem um preço um pouco mais elevado comparando aí com a média, também tem encontrado um espaço. É curioso que a gente vê não só aqui no Brasil, nos Estados Unidos também, a gente vê isso, o consumidor não exatamente do alto luxo, mas do premium ali, né, que é um pouco antes, está bastante resiliente e continua comprando também. Claro, um consumidor aí de maior renda, né? Quando a gente fala de varejo de moda, tem comportamentos diferentes, as varejistas que são mais tradicionais, aquelas grandes redes de varejo, né, magazines e tudo mais, tem uma performance não tão boa, né, tem uns desafios aí ainda a enfrentar, mas as marcas mais premium também têm uma resiliência importante. Então, o consumidor está comprando moda, está mais criterioso, menos impulsivo, com certeza, como a gente vê em todos os segmentos aí, né? Mas essas marcas mais premium, que tem aquele consumidor que vai pela marca mesmo, que já tem aquela relação de fidelidade com a marca e tem uma renda maior, seguem comprando. Quando a gente fala de cosmético, cuidado pessoal, né, beleza, esses seguem bastante em alta aí. As pessoas têm cortado bastante compras, né? Tem tirado alguns produtos do carrinho de compras, cortado o orçamento de maneira geral por conta da situação econômica, mas esse segmento de beleza segue em alta apesar disso, né? Está sofrendo menos corte, digamos assim. E é curioso também ver o resultado dos shopping centers, porque se a gente for considerar só o resultado financeiro, né? O resultado financeiro é ótimo. Eles estão num momento mais importante, aí, melhor desde a pandemia, mais ou menos, né? As vendas deram aumentada também, taxa de ocupação dos shopping centers aumentaram, mas em termos de fluxo de público, por exemplo, ainda não. Os shoppings têm hoje ainda um público menor, né? Especialmente se a gente considera a ida para fazer compras. O que tem puxado muito o desempenho dos shopping centers é a outra parte do que o shopping oferece, né? O entretenimento, é o lazer, cinema, alimentação. Então, as pessoas estão buscando bastante os shoppings para essas atividades, né? Mas não tanto para compras. As pessoas continuam indo no shopping, mas migrando o consumo para experiências, para lazer, basicamente. Então, é isso, né? De maneira geral, os balanços mostram aí que o consumidor está comprando, mas principalmente está colocando o dinheiro dele em atividades como alimentação, né? Como lazer, beleza, como eu comentei, experiências, enfim. Então, as empresas que estão se destacando, pelo menos segundo esses primeiros resultados aí, né, do segundo trimestre, são essas que oferecem um valor de produto um pouco mais interessante aí, né, preços mais baixos, e no caso de shoppings, por exemplo, esses que oferecem bastante entretenimento, bastante lazer. Acho que é um resultado que a gente começa a avaliar e olha para si, né, olha para a família, olha para os amigos e vê que está todo mundo mesmo meio que nessa toada, né? Não sei o que vocês acham.
9: É, eu acho que o que movimentou muito os shoppings também nos últimos tempos foi troca de figurinha. Você ia em qualquer shopping, tava lotado, bombando. Só que isso não gera uma renda direta, né? Gera uma renda indireta, obviamente.
7: Um refrigerante, um lanchinho.
9: Sim, com certeza. E outra questão também que me chamou a atenção quando você falou, Ayana, é que acho que tudo isso também tá muito impulsionado pela essa fase, né, da sociedade que a gente vive, muito ligada às redes sociais. Então, quando você fala de beleza, você tem ali um mercado muito grande das redes sociais e até as pessoas também investindo em si mesmas, né, para poder aparecer, e de experiências também, porque as pessoas buscam isso também, que é uma forma de você estar mais presente ali nas redes, talvez, né, sejam áreas que estejam ligadas a isso também.
8: Verdade, acho que beleza também tem a questão de preço, né? A gente tem tanta opção hoje de marcas, inclusive, que surgem nas redes sociais, surgem na internet, depois vão para a loja física eventualmente, né? Montam um quiosque, enfim, marcas nacionais, marcas estrangeiras também. Aí tem uma gama de opções, né? Então, até o consumidor que não tem, enfim, um grande valor do seu orçamento para empregar em produtos de moda, de beleza, principalmente de beleza, ele acaba comprando uma coisa ou outra por conta dessa imensa variedade, né? E só um comparativo aqui último, né? É muito parecido, claro, a gente vê essa situação meio que no mundo inteiro, né? Alguns comportamentos se repetem. Nos Estados Unidos também tem muito isso de a gente ver o luxo, não exatamente o super luxo, mas o luxo acessível, né? Marcas, como eu comentei, mais premium, estão com boa demanda também, especialmente quando a gente fala de consumidores aí de geração Z, que estão indo mais atrás dessas marcas, mas o que está capturando muito também consumidor são as lojas. Quem já foi para os Estados Unidos conhece aquelas lojas de roupa que você vai, tem uma imensidão de araras ali para escolher, né? Os consumidores... Isso, exato.
9: Tipo, e
8: além
9: Rosa,
8: dos magazines,
9: assim,
8: aquelas são quase outlet,
9: Rosa,
8: né? Tipo Ross,
9: Rosa,
8: exatamente.
9: Assim.
8: TJ Maxx, exatamente. Que continuam buscando aí os consumidores que estão, enfim, atrás de preços menores, né? Tanto lá quanto cá, a gente vai se adaptando às necessidades aí, às possibilidades, melhor dizendo, né? De cada bolso.
9: É isso, até aqui no Brasil também, hoje você já tem bons outlets também que você vai, você consegue comprar coisas de marca, um preço um pouco mais acessível também, tem muita opção. Valeu, Ayana.
8: Valeu, meninas.
7: Um beijo.
9: Beijo,
7: semana.
9: Até.
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21: São encontradas mortas em carro abandonado. Pai confessa o crime e diz que foi por vingança contra a ex-mulher. Já está valendo o programa de renegociação de dívidas para trabalhadores informais e beneficiários do FIES que pagam em dia. Estados Unidos aceitam discutir tarifaço com o Brasil na Organização Mundial do Comércio. Debates na Band dão a largada na corrida eleitoral. Em São Paulo, confronto Tarcísio de Freitas e Fernando Haddad é marcado por assuntos de interesse nacional. 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Band Jornalismo. crime brutal em São Paulo. Um homem matou as duas filhas de 3 e 5 anos e disse que era uma vingança contra a ex-mulher.
11: Uma câmera de segurança registrou o momento em que o assassino para o carro numa rua pouco movimentada no sábado à noite. Ele permanece dentro do veículo por algumas horas. Nesse meio tempo, a polícia acredita que ele matou as filhas Isis Helena, de 3, e Laís Heloísa, de 5 anos, sufocadas. O criminoso abandona o carro trancado com os corpos das meninas e foge a pé. As crianças foram encontradas pela polícia na manhã de domingo, Dia dos Pais. O criminoso Breno de Souza Castro, de 24 anos, se entregou à polícia. Ele matou as próprias filhas porque não aceitava o fim do relacionamento com a mãe das crianças. A mulher terminou com ele há 5 meses depois de sofrer vários episódios de agressão. Só que as ameaças e a perseguição contra ela continuaram. No sábado, ele pegou as filhas, dizendo que levaria as meninas para passear. Depois, enviou um vídeo à ex-mulher.
12: Eu recebi a notícia quando ele já foi mandando uma mensagem para a mãe, com o vídeo da ele mandou visualização única, com o vídeo das crianças já dentro do carro. Ele alegou que iria levar elas para o museu, porque ele nunca conviveu muito com as crianças. Então as crianças ficou feliz, né? Vamos para o museu.
11: Breno foi indiciado pelo crime de vicaricídio, quando o pai mata os próprios filhos para punir e provocar sofrimento à companheira ou ex-companheira.
15: Um homem desse daí não pode nem chamar de pai. É um monstro, não é pai. Duas crianças indefesas não sabem o que está nesse mundo, gente. É o mundo que a gente está vivendo.
11: Na manhã desta segunda-feira, nossa equipe acompanhou a captura de um homem procurado por matar a ex-companheira também no fim de semana. Ailton Ribeiro, de 65 anos, esfaqueou Verônica Nascimento, de 43. Antes de fugir, o criminoso também tentou atacar o enteado. Nos 6 primeiros meses deste ano, 142 mulheres foram vítimas de feminicídio no estado de São Paulo. Isso significa, em média, uma mulher assassinada a cada 30 horas, um aumento de 10% em relação ao mesmo período do ano passado. Também no fim de semana, a polícia prendeu Matheus Santos da Conceição, que era procurado desde abril. Ele usou o carro para atropelar a ex-mulher de 24 anos, que estava de moto. A vítima conseguiu escapar e sobreviveu. No Paraná, socorristas tentaram reanimar uma mulher de 35 anos logo depois dela ser esfaqueada pelo companheiro. A vítima pediu socorro no portão de casa e a polícia e o SAMU foram chamados. Ela não resistiu. Luiz Eduardo da Silva Francisco foi preso em flagrante. O crime aconteceu em Londrina.
21: Até quando nós vamos conviver com essas pessoas, mesmo que elas sejam presas, daqui a um tempo voltando a conviver na sociedade? As penas têm que serem amplificadas para esse tipo de crime brutal que acontece diariamente e, infelizmente, hoje em todo o Brasil. É um absurdo essa violência contra as mulheres e contra as crianças. A Colômbia foi atingida hoje por um forte terremoto de magnitude 7,4. Já são mais de 100 mortos e feridos. Foi uma manhã de pânico no país. Testemunhas gravaram imagens de construções desabando.
17: Eram 7:30 da manhã no horário local quando o chão começou a tremer. A torre desta catedral de quase um século tombou e parte dessa outra igreja desabou.
19: Eu vi o prédio do vizinho explodir completamente, como uma bomba, algo horrível.
22: E tremeu muito forte e, além disso, foi um terremoto muito longo. Foram quase 2 minutos, eu acho, né, de duração. E olha como estavam as estruturas, os prédios aqui da cidade, né? Estão muito afetados.
17: Neste batalhão em Cali, militares se agacharam durante o tremor. Jornalistas que estavam ao vivo numa rádio orientaram ouvintes a manterem a calma.
23: Mantenha a calma. Hugo Mario, em Cali, o que está passando?
24: Muito duro, muito forte,
25: Ricardo.
23: Felipe,
17: parte do teto de um aeroporto caiu e passageiros saíram correndo. De máscara por causa da poeira dos escombros, esta jornalista viu moradores ajudando no resgate de pessoas soterradas.
2: Isso é o cenário em Cali. Vemos a solidariedade das pessoas refletidas neste momento. Este prédio colapsou, são 6 andares, há pessoas presas, os bombeiros estão do outro lado da rua e aqui os vizinhos remexendo os escombros para ajudar no resgate.
3: Para poder recoger todos os escombros, levantar todo o que puedan e poder rescatar as pessoas.
17: Brasileiros na Colômbia contaram o que sentiram na hora.
4: Mais ou menos 4 minutos de movimento, então é uma sensação bem, bem angustiante, acho que essa é a palavra.
5: As pessoas desceram desesperadas, de roupa íntima, outras enroladas, né, em toalhas, em lençóis. Tinha gente chorando e tava, em poucos minutos estava praticamente todo mundo do prédio na rua.
17: O terremoto de magnitude 7.4 foi registrado em Chocó, no noroeste, a 110 quilômetros de profundidade. Menos de 40 minutos depois, tremores mais fracos atingiram a mesma região. O abalo também foi sentido em outros países, como Equador, Panamá, Venezuela e em Manaus. O presidente Abelardo de la Espriedia, que tomou posse na sexta-feira em uma cerimônia em Cali, declarou desastre nacional e realizou uma reunião de emergência em Bogotá. Autoridades da América Latina ofereceram ajuda. O presidente Lula disse que o Brasil permanece à disposição da Colômbia para prestar o apoio necessário. E a cantora Shakira, que é colombiana, escreveu: Colômbia querida, meu coração está com todos. Em momentos assim, nós colombianos sabemos nos unir e nos sustentar.
21: Eleições 2026, confira agora como foi a agenda dos candidatos ao Planalto.
24: Com candidaturas regionais sendo definidas, Lula e Flávio Bolsonaro devem se reunir com alguns dos principais concorrentes aos governos estaduais e ao Senado. O objetivo deles é alinhar os discursos das campanhas. Hoje, na Paraíba, o presidente da Câmara dos Deputados, Hugo Mota, declarou apoio à reeleição do petista. A decisão vem depois que o partido dele, o Republicanos, decidiu ficar neutro na disputa presidencial.
25: Nós iremos declarar esse apoio ao presidente porque é o presidente que converge com aquilo que pensamos ser o melhor para o país.
24: O apoio era esperado. Além da força eleitoral de Lula na Paraíba, Mota busca uma aliança para viabilizar a candidatura do pai, Nabor Vanderlei, ao Senado. Enquanto isso, em Brasília, Lula manteve reuniões para desenhar as estratégias de resposta às investigações da Polícia Federal contra o seu filho, Fábio Luiz, o Lulinha. O foco da apuração é saber se ele atuou dentro do governo para beneficiar a empresária Roberta Luxinger, investigada por fraudes no INSS. Flávio Bolsonaro, do PL, deve passar a contar com o apoio mais ativo da ex-primeira-dama Michele Bolsonaro. Após as tensões recentes, o senador terá a participação dela em vídeos que vão às redes sociais. As primeiras gravações devem ser feitas ainda nesta semana. Ronaldo Caiado, do PSD, apresentou nesta segunda o plano de segurança pública de sua eventual gestão. Entre as propostas estão o enquadramento de facções criminosas como organizações terroristas, penas mínimas de 45 anos, a redução da maioridade penal para 16 anos e a construção de 40 presídios de segurança máxima para abrigar lideranças do crime organizado. Caiado prometeu criar o Ministério da Segurança Pública, uma área que hoje é de responsabilidade do Ministério da Justiça. Ele ainda afirmou que pretende convidar o promotor Lincoln Gaquia, do Ministério Público de São Paulo, conhecido pela atuação contra o PCC, para comandar a pasta.
26: Talvez é um dos homens que eu mais admiro pelo combate que ele tem durante uma vida toda, que ele hoje é um homem que não tem liberdade para ele nem para a família, mas foi um homem que, pela coragem dele, pelo entendimento, eu vou convidá-lo para ele ser meu ministro da Segurança Pública.
24: Gaqui ainda não recebeu o convite formal.
0: Ele disse, no entanto, que não pode aceitar enquanto estiver na ativa como promotor. Ao final do evento, Caiado falou sobre a expectativa para o debate presidencial da Band, marcado para o próximo dia 23, e comentou a possibilidade de algum adversário não comparecer.
26: Isso é igual você torcer para um time e na hora que ele vai entrar no campo, ele amarela e não entra. Quer dizer, como é que a população vai enxergar os dois mais rejeitados no Brasil, um com 50%, outro com 48%?
0: Renan Santos, candidato do Missão, teve um encontro com integrantes da comunidade judaica em São Paulo. Já Romeu Zema, do Novo, não teve agendas públicas nesta segunda-feira.
21: A Band realizou os primeiros debates para os governos estaduais. Em São Paulo, Tarcísio de Freitas e Fernando Haddad reeditaram a disputa de 4 anos atrás.
6: O debate foi mediado pelo jornalista Rodolfo Schneider, o governador Tarcísio de Freitas, do Republicanos, e o ex-ministro Fernando Haddad, do PT, ficaram lado a lado e puderam se movimentar pelo palco, controlando o próprio tempo gasto com perguntas e respostas. Troca de farpas não faltaram.
7: Eu queria saber se você conhece o pessoal da Vila São Francisco, em Poá, o pessoal do Santo Inês, lá em Caieiras, se você conhece o pessoal do Cantagalo, lá em São Bento, Sapucaí, se você conhece esses locais, se você já teve no Cabo Sul, no Jardim Fortaleza, ou se você já teve no Distrito da Terra Preta, em Mariporã.
8: Narciso, você é um cara meio de decoreba. É engraçado ver, você é meio concurseiro, você decora uns nomes, joga números e nomes como se fosse me intimidar com isso. E você não responde o que eu perguntei. Não adianta vir com nome de bairro, nome de cidade, para desviar a atenção de quem está nos assistindo com paciência até aqui. Responde objetivamente.
7: Não é para desviar a atenção, Haddad. É porque isso faz parte da resposta. E isso é muito importante. Porque lá no Cabo Sul, lá no Jardim Fortaleza, não tinha coleta e tratamento de esgoto até hoje. E hoje tem. Lá no Mariporã, lá no Distrito da Terra Preta, em Mariporã, 10 mil pessoas não tinham coleta e tratamento de esgoto. Agora tem.
6: Jornalistas do Grupo Bandeirantes fizeram perguntas e trouxeram temas, como obras públicas e o tarifaço de Donald Trump. O debate também foi marcado por assuntos nacionalizados, puxados pela disputa presidencial entre Lula e Flávio Bolsonaro.
8: Faz a conta do lucro das estatais como um todo. As estatais como um todo tiveram 400 bilhões de reais de lucro contra 300 do governo Bolsonaro. Você vem falar isso pra gente? Pega os 3 primeiros anos do governo Bolsonaro e os 3 primeiros anos do governo Lula e compara.
7: Você está muito focado em Bolsonaro, falando de Bolsonaro, Bolsonaro, Bolsonaro. Esquece Bolsonaro, Haddad. Você não está concorrendo contra ele mais. Isso foi em 2018, já passou. Vamos focar aqui em São Paulo.
8: Bolsonaro?
7: Não, na verdade, foi a pessoa que me abriu as portas e gratidão não se prescreve.
6: Quando o assunto foi segurança pública e o combate ao domínio territorial de facções criminosas, o tom entre os candidatos subiu.
7: Por sinal, nós temos uma cena ruim, que é a cena de membros do poder, inclusive o doutor Fernando Haddad, no palco com a traficante que comandava o tráfico na favela do Moinho, depois da operação. Nós temos coragem para resolver o problema.
8: Ô, Tarcísio, que deselegância, rapaz. Acho que eu vou saber quem é do tráfico. Você acha que eu conheço o tráfico como você conhece? Se você sabia que ela era uma traficante, por que você não foi lá prender? Eu não sabia. Se eu soubesse, eu teria dado voz de prisão para ela.
6: Hoje, durante sua agenda de campanha, Fernando Haddad apresentou seu plano de segurança pública para São Paulo. O candidato do PT falou sobre o debate na Band.
8: Quando eu dei entrevista, antes de entrar no auditório, eu falei, eu vou abordar 6 temas. Segurança, saúde e educação, privatizações, economia e finanças do Estado. Eu penso que eu aproveitei os 40 minutos ali que eu tive para explorar esses assuntos. E a controvérsia é boa, porque está tendo checagem de dados. O que eu falei está sendo checado, o que ele falou está sendo checado, e as pessoas vão poder tomar uma decisão de voto com base em conhecimento do que está acontecendo.
6: Tarcísio de Freitas.

0: Completamente antagônicas. A gente tem um estado aqui que, sob nossa direção, está andando no rumo certo. A gente tem muita entrega, muita coisa para mostrar. A gente pôde defender aqui nossas entregas, nossas posições, nossos pontos de vista.
1: E no domingo, dia 23 de agosto, tem mais debate na tela da Band entre os candidatos à presidência da República.
2: Exemplo a ser seguido e respeito ao eleitor. Veja no comentário de Fernando Mitri.
3: A lembrança do debate exemplar de 2022 entre Tarcísio de Freitas e Fernando Haddad, repetido agora em 2026, no mesmo estúdio da Band, com mais qualidade ainda, se junta à possibilidade de um novo encontro. Esse seria em 2030, já entre candidatos a presidente. Esse quadro e esse raciocínio não faltaram nas análises desse domingo eleitoral. Embora as nuvens da política estejam sempre mudando, a hipótese faz sentido e está bem colocada na lógica da realidade política de hoje. Mas vamos ver. O que ficou claro mesmo, e aqui não há dúvida, é que esse debate já garantiu seu lugar na história dos melhores na mídia brasileira. E isso, além de ser uma demonstração de respeito ao eleitor e à democracia, por parte dos candidatos que se expuseram com suas ideias, estilos e projetos prontos para o confronto e sem medo. Um debate competente somado a um comportamento exemplar, que pode ajudar a estimular o debate presidencial do próximo dia 23, que espera entre os convidados a presença de Lula e Flávio, como o eleitor também espera. Felipe.
2: Obrigado, Mitri. Os Estados Unidos responderam à ação do Brasil na Organização Mundial do Comércio para debater o tarifaço. Vamos a Brasília, Natália Paz, e tem mais informações. Boa noite, Natália.
4: Boa noite, Felipe. Na prática, isso significa que os países vão poder se reunir diretamente. Em um documento, a Casa Branca diz estar à disposição para conversar com os representantes do lado brasileiro em uma data que seja conveniente para os dois lados. O processo aberto na OMC leva em consideração a tarifa de 25% aplicada sob o argumento de que o Brasil adota práticas econômicas consideradas desleais pelos Estados Unidos em relação a empresas americanas, além da tarifa de 12,5%, em que a Casa Branca alega que o Brasil falhou na fiscalização da importação de mercadorias produzidas com trabalho forçado. A medida tem caráter simbólico. Diplomatas dizem não acreditar que uma eventual decisão da OMC tenha potencial para reverter o tarifaço, mas que é uma maneira de marcar posição por parte do governo brasileiro. Inclusive, a China diz que as medidas afetam todas as exportações do país para os Estados Unidos e pediu para participar das discussões. É com você.
2: A seguir, justiça mantém a prisão do ex-marido da ativista Maria da Penha por violação de condicional. Carro é atingido por um jatinho na área de taxiamento do aeroporto de Milão, na Itália. O Jornal da Noite volta em instantes.
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1: Meia-noite, 21 minutos, pelo horário de Brasília. Bom dia para você que acompanha a Band News FM. Eu, Stephanie Toso, já tô por aqui. Te faço companhia durante os intervalos do Jornal da Noite. Sigo com o noticiário até às 7 horas da manhã. Nos principais assuntos dessa madrugada de terça, o Congresso inicia a primeira de duas semanas de esforço concentrados para votar pautas prioritárias antes do primeiro turno das eleições. Quem traz os detalhes é o repórter Afonso Marangoni.
2: A Câmara dos Deputados e o Senado Federal entram em semana de esforço concentrado. O período vai de 10 a 14 de agosto e a intenção é garantir a aprovação de propostas pelas duas casas. O Congresso está em ritmo lento devido às eleições. Também está prevista outra força-tarefa de 31 de agosto a 3 de setembro. A ideia é que deputados e senadores usem os dois períodos para votar temas considerados prioritários.
1: Nos outros destaques, no Rio Grande do Sul, moradores de cidades no extremo sul ainda estão sem energia elétrica. O desabastecimento foi causado pela passagem de um ciclone na última quinta-feira. Quem traz os detalhes é o Henrique Tanger.
3: Mais de 20 mil clientes da CE Equatorial seguem sem luz no Rio Grande do Sul desde os temporais registrados na semana passada. Nesta segunda-feira, técnicos da companhia e da Axia Energia atuaram no conserto de torres de linhas de transmissão danificadas pela passagem do ciclone extratropical. Duas dessas estruturas desabaram sobre as águas da Lagoa Mirim. Conforme a Defesa Civil Estadual, os temporais da semana passada provocaram danos em 117 municípios e deixaram 5 feridos e uma pessoa morta.
1: O número de transações via Pix aumenta 25,7% em 2025 em comparação ao ano de 2024. Foram quase 80 bilhões de transações no ano passado. No mesmo período, o volume financeiro de transações por meio da infraestrutura cresceu 33,8%, ultrapassando 35 trilhões de reais. Os dados constam na segunda edição do relatório de gestão do Pix, que foi publicado ontem pelo Banco Central. Ainda nos outros destaques do dia, o programa de renegociação de dívidas do governo federal já pode atender aqueles que estão com as contas em dia. A nova fase do Desenrola começou ontem e atende trabalhadores informais com dívidas bancárias e estudantes que querem renegociar o financiamento do FIES. A expectativa é de que cerca de 600 mil pessoas procurem o programa. Tem destaque do esporte chegando agora com a Aline Fanelli.
4: Em reunião com os clubes das séries A e B, a CBF confirma a adoção das novas regras do futebol em todas as competições da entidade a partir do próximo fim de semana. Algumas das regras foram adotadas na Copa do Mundo com o intuito de coibir o antijogo e aumentar o tempo de bola rolando. A chamada Lei Vini Júnior, que pune com cartão vermelho o jogador que cobrir a boca em discussões com adversários, também foi aprovada. Outra novidade é a retirada de um jogador de linha por um minuto quando o goleiro da mesma equipe pedir atendimento médico. Esta regra não foi adotada na Copa, mas vai ser usada na Inglaterra e na Espanha na próxima temporada.
1: Meia-noite, 25 minutos. Na sequência, vem aí o segundo bloco do Jornal da Noite.
5: Jornal da Noite de volta e o piloto Felipe Fraga disparou na liderança da Stock Car ao vencer pela terceira vez na temporada. Ele fez uma corrida perfeita em Santa Cruz do Sul, Rio Grande do Sul, e está agora com 183 pontos de vantagem no campeonato. Começou a valer o novo programa para renegociação de dívidas destinado a trabalhadores informais e autônomos.
6: O objetivo é trocar um financiamento por outro, mas com taxa de juros menores.
7: Se você puder melhorar o teu custo, a despesa, a ideia é baixar, lógico. É mudar.
6: Faria a troca?
7: Sim, com certeza.
8: É prestação menor, você se organiza melhor.
6: Agora chegou a vez de quem paga em dia as dívidas ou está com parcelas atrasadas em no máximo 90 dias. O Desenrola Adimplentes começou a valer hoje. O programa tem público definido. É voltado a trabalhadores autônomos, informais e também beneficiários do FIES, o Fundo de Financiamento Estudantil. Ou seja, quem tem carteira assinada, é servidor público, aposentado ou pensionista, não pode participar. A taxa é de até 1,99% ao mês. O limite de valor a ser quitado é de até R$15 mil. E a nova prestação não pode superar 90% da parcela original. O prazo é equivalente ao tempo que faltava para quitar o primeiro parcelamento, mas é possível negociar uma ampliação. Inicialmente, as operações serão feitas pelo Banco do Brasil e Caixa Econômica Federal. O governo alterou regras para tentar atrair mais instituições, oferecendo 70% dos recursos necessários para cada operação. Mas bancos privados ainda analisam se vão aderir. De qualquer maneira, quem está pagando um crédito pessoal não consignado com juros maiores que 2% ao mês, pode procurar o Banco do Brasil ou a Caixa para tentar migrar a dívida de outra instituição e entrar no programa para pagar menos. A expectativa do governo é beneficiar até 500 mil autônomos e informais e 100 mil estudantes do FIES.
5: O ex-marido da ativista Maria da Penha teve a prisão mantida pela Justiça por descumprimento das medidas protetivas.
8: A prisão foi a pedido do Ministério Público do Ceará e veio após Marco Antônio Heredia Viveiros dar uma entrevista a um programa de televisão, o que descumpre uma decisão judicial.
9: Uma dessas medidas protetivas é que ele, além de não poder se aproximar, não manter contato com elas, ele também não poderia divulgar informações sobre o processo ou o nome delas, com o objetivo de evitar essa revitimização de todo esse drama psicológico que ela sofreu. E ele já tinha sido advertido de que se ele descumprisse, isso geraria prisão.
8: A justiça concedeu uma medida protetiva a Maria da Penha e suas filhas em 2024, depois que o ex-marido começou a espalhar mentiras e promover uma campanha de difamação contra ela na internet.
10: Marco Antônio foi preso aqui, no condomínio onde mora, na zona sul de Natal. A prisão aconteceu no fim da tarde de domingo. Segundo a Polícia Civil, ele não ofereceu nenhum tipo de resistência. E daqui foi levado para a Central de Flagrantes da Polícia Civil.
8: Marco Heredia tentou matar Maria da Penha duas vezes em 1983, deixando a ex-mulher paraplégica. Ele só foi preso em 2002 e condenado a pouco mais de 8 anos de prisão, mas só cumpriu 2 no regime fechado. Heredia estava solto desde 2007. A impunidade, que se arrastou por quase 20 anos na justiça, gerou forte comoção e revolta social. O caso foi denunciado internacionalmente e gerou uma punição ao Brasil por omissão e tolerância à violência doméstica. Essa pressão internacional forçou o Brasil a criar uma legislação rigorosa e específica de proteção à mulher. Em 2006, nasceu a lei batizada com o nome de Maria da Penha, em reconhecimento à sua incansável luta.
5: Câmeras de segurança registraram um acidente na pista de um aeroporto de Milão, na Itália. Um jato particular taxiava quando foi atingido por um carro de serviço. O nariz do avião chegou a entrar no lado do passageiro, mas ninguém se feriu. As operações no aeroporto de Linate chegaram a ser suspensas por 40 minutos. O Jornal da Noite se despede aqui. Fique agora com o Band Eleições.

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0: Meia-noite e 32 minutos pelo horário de Brasília. Eu, Stephanie Toso, sigo por aqui na atualização dos principais destaques na programação da Band News FM. Claro que contando com a sua participação, com a sua mensagem pelo nosso WhatsApp no 11 999 592 100. Já trazendo os principais assuntos do dia, uma crise envolvendo atestados médicos online no Brasil envolve a proliferação de sites irregulares, além de golpes que vendem documentos falsos sem a consulta real. Detalhes que chegam com Marlon Santiago.
1: A comercialização de atestados médicos tem se tornado uma preocupação crescente para as autoridades de saúde e órgãos de fiscalização. A prática que compromete a credibilidade dos documentos médicos e pode gerar prejuízos para empresas e riscos à população vem ganhando espaço no ambiente digital. Anúncios oferecem atestados, receitas e outros documentos falsificados em sites e em redes sociais. Em um dos sites é possível escolher o tipo de doença e os dias que deseja ficar em casa. O presidente da Associação Médica do Paraná, José Fernando Macedo, afirma que a entidade não tinha conhecimento do site, que atua em nível nacional, mas destacou que a forma de funcionamento da página é ilegal.
2: Nós estamos ouvindo nesse momento esse tipo de denúncia. Só que, a bem da verdade, atestado por online, atestado sem ter valor jurídico e dado, principalmente atestado de afastamento de pacientes, isso é crime. A população precisa procurar um médico de sua confiança ou um médico que lhe foi indicado, e este médico que tem o seu CRM e que tem a responsabilidade de falar com o paciente, olhar no paciente, examinar o paciente, este tem o direito legal de dar um atestado.
1: Na página inicial, as informações são explícitas. O anúncio oferece atestado médico em PDF, enviado por e-mail a partir do preenchimento de um questionário online. O texto afirma que, por meio de um formulário inteligente, o interessado pode escolher a quantidade de dias de afastamento e receber o documento assinado e carimbado por um médico, diretamente no e-mail cadastrado. O site também informa que o pagamento pode ser feito por Pix. Durante o preenchimento do questionário, o usuário escolhe o período de afastamento. O site também apresenta números relacionados à atuação da empresa. Segundo a própria página, já teriam sido emitidos mais de 15 mil atestados médicos.
0: A queda intensa de cabelo se tornou uma das queixas mais frequentes entre usuários do Monjaro e de outras canetas emagrecedoras. Informações que chegam com a repórter Karine Roma.
3: O Monjaro, medicamento utilizado no tratamento do diabetes tipo 2 e também associado ao processo de emagrecimento, ganhou espaço nos últimos anos pelo efeito na redução de peso. A medicação passou a ser usada por muitas pessoas que buscam emagrecer, mas alguns usuários relatam mudanças durante o tratamento. Entre as queixas está a queda de cabelo, que pode aparecer principalmente em casos de perda rápida de peso. A empresária Vivian Cosentini conta que percebeu a alteração ainda nos primeiros meses após começar o uso do medicamento.
4: O meu uso de Monjaro foi muito marcado por causa da minha queda de cabelo. Eu tô fazendo um tratamento de 6 meses atualmente, que eu tomo Monjaro. A partir do meu segundo mês, já era evidente a queda de cabelo. Caía muito cabelo. Então, em questão de volume do meu cabelo, ele foi, assim, cortado pela metade de tão forte que foi essa queda.
3: De acordo com especialistas, a queda de cabelo durante o uso do Monjaro não significa necessariamente que o medicamento seja o responsável direto pelo problema. A relação pode estar ligada às mudanças provocadas pelo emagrecimento acelerado. O médico clínico geral Bruno Bonaldi, com pós-graduação em nutrologia e endocrinologia, explica que o organismo pode interpretar a perda rápida de peso como uma situação de estresse metabólico.
5: O corpo entende como uma forma de estresse. Então é como se fosse um estresse metabólico. Isso a gente chama de eflúvio telógeno. Então é uma forma de queda de cabelo que o corpo ele vai se importar, teoricamente, com o que é mais importante. Então ele está preocupado com órgãos vitais. Então seria O folículo piloso, para ele, seria uma coisa menos importante. Então, ele acaba mandando fluxo sanguíneo para o coração, fluxo sanguíneo para rim, para pulmão, e cabelo, para ele, passa a ser uma coisa secundária.
3: Além disso, o especialista destaca que a redução da ingestão de nutrientes durante o processo de emagrecimento também pode influenciar a saúde dos fios. A recomendação para quem percebe uma queda intensa do cabelo durante o uso do Monjaro é procurar acompanhamento profissional. A avaliação médica pode ajudar a identificar as possíveis causas e orientar os cuidados necessários durante o tratamento.
0: A Lei Maria da Penha completa 20 anos e soma iniciativas em diversos estados brasileiros. Se, por um lado, a legislação fortaleceu a proteção às vítimas, por outro, o país ainda registra médias alarmantes. Só nos primeiros 6 meses desse ano foram mais de 700 feminicídios. Quem tem mais detalhes é o Moisés Mororó.
6: No dia 7 de agosto de 2026, a Lei Maria da Penha, Lei número 11.340 de 2006, completa 20 anos. Considerada o principal marco brasileiro de enfrentamento à violência doméstica e familiar contra a mulher, a legislação ampliou os mecanismos de proteção às vítimas, endureceu a responsabilidade dos agressores e determinou a criação de uma rede especializada de atendimento. Porém, 20 anos depois, o cenário ainda preocupa, já que o Brasil registrou 732 feminicídios apenas no primeiro semestre de 2026, o equivalente a uma média de 4 mulheres assassinadas por dia, segundo dados do Ministério da Justiça e Segurança Pública. Em 2015, quando o feminicídio passou a ser tipificado como crime, a média era de 1 caso por dia. A lei passou a ser chamada Maria da Penha em homenagem à mulher cujo marido tentou matá-la 2 vezes, 4 meses depois, quando voltou para casa após a internação, sofreu uma nova tentativa de assassinato. O agressor tentou eletrocutá-la durante um banho. Mesmo condenado, o agressor não foi preso imediatamente. Ele só começou a cumprir pena 19 anos depois. A demora levou a Organização dos Estados Americanos a responsabilizar o Estado brasileiro por omissão, negligência e tolerância em relação à violência contra as mulheres. Como resposta, o país foi obrigado a reformular sua legislação. A nova lei recebeu o nome de Lei Maria da Penha como forma de reparação simbólica. A mulher que inspirou a lei relembra do sentimento de realização e conquista no dia em que a lei foi sancionada.
7: Estava em Brasília, celebrando este momento histórico. Naquela época, eu pensava na minha luta e na luta de tantas mulheres que foram vítimas como eu. Eu também pensava em todas as consequências disso, como os danos na saúde mental, a perda da autoestima e da confiança no próprio potencial. Diante de mim estava aquele documento que representava a emancipação de todas as mulheres. E é resultado da minha história, foi criada e se transformou em uma bandeira de luta.
6: E reforça também que a lei é um dos principais mecanismos de defesa da mulher que temos no país.
7: Dos instrumentos jurídicos mais eficientes que temos para garantir a dignidade da mulher. E isso não é porque ela traz princípio de proteção à mulher em situação de violência, mas também por ser uma lei elaborada como uma política pública de prevenção, proteção, empoderamento e promoção dos direitos humanos.
6: 20 anos depois, a Lei Maria da Penha segue como o escudo mais importante das mulheres brasileiras. Agora, garantir que a lei saia do papel em cada canto do país continua sendo o maior compromisso com a vida de milhares de mulheres.
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10: Good morning, good
9: 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É assim que eu começo o Band News Station, jornal que eu, Eduardo Barão, apresento direto aqui de Nova York, junto do meu parceiro Renan Suquevicius, ao vivo do Brasil. 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
0: Meia-noite, 42 minutos, pelo horário de Brasília. Ó, rapidinho, dando aquela passadinha rápida pelo nosso WhatsApp, já para desejar bom dia para quem está sintonizado por aqui. Bom dia, Stephanie Toso. Acabei de perder o sono, coloquei na Band News FM. Como é bom escutar vocês, não importa o horário. Quem mandou a mensagem foi o Ricardo. Tá por aqui, Clube da Insônia. Ai, ai, mas daqui a pouquinho o sono vem e você consegue descansar, viu, Ricardo? Boa madrugada de terça para você por aí também. E ó, o mesmo para o Múcio, que está sintonizado em João Pessoa. Temos também, ó, juntos em uma nova semana, outra madrugada, bom trabalho, do Greco, que está mandando um alô por aqui. A Andresa de Manaus já apareceu também, está ligadinha por aqui na Band News FM em mais uma madrugada. O Sérgio Rota já mandando um bom dia, falou assim, bora para mais uma jornada? Vamos que vamos, hein? Tá só começando. Agora meia-noite 43, tem chão até as 7 horas da manhã. Tem bom dia também do Rodrigo, direto de Belo Horizonte, tá ligadinho por aqui. Seguindo na atualização do noticiário também. O Luiz Otávio, aqui de São Paulo, já mandando um alô, um bom dia para todos nós. O João Luiz, do Brooklyn, já chegou também por aqui na nossa programação, mandando um bom dia, Stephanie. Bom dia, gente. Vamos que vamos, né? O WhatsApp da Band News está aberto, vai mandando sua mensagem, o seu alô pelo 11 999 592 100. Enquanto isso, eu sigo por aqui na atualização do noticiário. E aí, claro, né, sempre temos os madrugadores friorentos de plantão que estão aqui falando, né, da temperatura em São Paulo. Gente, realmente esfriou bem. E agora, uma média de 11 graus em alguns pontos da cidade. Seguimos aí de olho, né? Porque hoje mais um dia nublado por aqui, nada de sol aparecendo e a nossa máxima não vai subir tanto. Então é aquele dia ainda gelado, vai precisar daquele casaco reforçado para sair de casa. Expectativa hoje é só de 15 graus de temperatura máxima. Então já é aquela terça com previsão de garoa de novo e com baixa temperatura porque tem massa de ar frio predominando por aqui. Está mantendo também as temperaturas muito baixas no sul do país com previsão de mais um dia aí que pode começar com geada. Daqui a pouquinho a gente aciona também o pessoal da Climatempo já para aquele panorama geral da terça-feira em todo o país, de olho no tempo e na temperatura também. Ó, tem bom dia chegando por aqui na nossa programação do Gilberto. Tem também boa noite via Samsung TV Plus. De quem que mandou mensagem? Calma aí. Do Thiago, ah, muito bem. Aí ele falou assim, adorei te ver novamente. Já mandando aquele tchauzinho, oizinho. É, gente, estamos com imagens, tá? Tanto no Samsung TV Plus, quanto no TCL e na Fast TV nessa madrugada. Então seguimos por aí. Com imagens até as 7 da manhã, também por áudio, para quem acompanha a gente no radinho, no famigerado radinho de pilha. A Andresa de Manaus falou assim, aqui tá 29 graus com uma sensação de 33. Haja calor, hein? Vamos nessa, gente, nesses próximos minutos, girando mais uma vez o noticiário por aqui na Band News FM. O presidente da Câmara dos Deputados, Hugo Mota, declara apoio à reeleição do presidente Lula e diz que a candidatura do petista é a melhor para o Brasil. Em um evento na Justiça Eleitoral da Paraíba, durante a segunda, o parlamentar disse que aguardava o posicionamento do Partido Republicanos. Isso para se manifestar sobre a corrida pelo Planalto.
10: A tendência agora, com o nosso partido declarando a neutralidade, eu estava aguardando o meu partido se posicionar, o Republicanos a nível nacional declarou a posição de neutralidade, ou seja, liberando os diretórios estaduais e os seus membros para apoiar ali a candidatura nacional, quem entender ser a candidatura melhor para o país. E a tendência nossa aqui na Paraíba, isso já havia sido dito antes, é que caminhemos com o presidente Lula. Nós iremos declarar esse apoio ao presidente, porque é o presidente que converge com aquilo que pensamos ser o melhor para o país. Então eu estava aguardando a posição do partido para que pudesse trazer de público a nossa posição. A nossa posição está sendo aqui revelada em primeira mão de apoio ao presidente Lula em seu projeto de reeleição.
0: A plataforma Discord se compromete a apresentar uma proposta com mecanismos para garantir a segurança de crianças, adolescentes, mulheres e outros grupos vulneráveis no ambiente digital. O plano, segundo a Advocacia Geral da União, deve ser apresentado ainda ao longo dessa semana. A apresentação da proposta foi acordada em uma reunião entre a AGU e o Discord na última sexta-feira. O encontro foi motivado pelo caso de uma adolescente de 13 anos que se suicidou durante uma transmissão ao vivo na plataforma no mês passado. Nos outros destaques do dia, a partir de agora, as empresas iFood, Mercado Livre, Rappi, Americana, Submarino e Shopee estão autorizadas a fazer entrega de remédios por aplicativo. A medida passou a valer ontem, depois da liberação da Agência Nacional de Vigilância Sanitária. Para oferecer o serviço, as empresas vão precisar cumprir integralmente a regulamentação sanitária. Já no Centro-Oeste, as mortes por chikungunya no Mato Grosso do Sul têm atualização chegando agora com Alexandre Paes.
11: Mato Grosso do Sul atingiu a marca de 30 mortes por chikungunya neste ano. O dado consta no boletim da Secretaria Estadual de Saúde, divulgado nesta segunda-feira. A vítima mais recente morava em Dourados, município que lidera o número de óbitos no estado. Ao todo, Mato Grosso do Sul já soma mais de 9.800 casos confirmados da doença. O relatório também faz um alerta importante. Cerca de 100 gestantes foram infectadas pelo vírus até o momento. A maioria das vítimas fatais tinham um histórico de comorbidades, com idades que variam de bebês a idosos.
0: O São Paulo tem um desafio na altitude nessa terça-feira. Detalhes que chegam com a Aline Fanelli.
12: O São Paulo tem partida pela Sul-Americana hoje contra o Bolívar às 9h30 da noite do horário de Brasília, em La Paz. O confronto é válido pelas oitavas de final da competição. A delegação está em Santa Cruz de la Sierra e só irá para La Paz horas antes da partida para minimizar os efeitos dos 3.650 metros de altitude. O atacante Arthur, ainda com dores na coxa esquerda, é desfalque. Por outro lado, Rian Francisco foi relacionado na vaga de Gustavo Santana, que não foi inscrito na Sul-Americana. A Band News FM transmitirá Bolívar e São Paulo hoje para toda a rede, exceto Rio de Janeiro, a partir de 8h30 da noite, com narração do Marcelo Duó.
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0: Para reduzir atropelamentos de animais, uma cidade de Goiás adota coleiras com refletores para cães de rua. Quem traz mais detalhes é a Ronilma Pinheiro.
13: Motoristas que circulam por Aparecida de Goiânia, na região metropolitana da capital de Goiás, podem começar a notar cães usando coleiras refletivas pelas ruas da cidade. A medida busca reduzir os atropelamentos, principalmente durante a noite, período em que os animais ficam menos visíveis e os acidentes são mais frequentes. A secretária de Meio Ambiente, Poliana Borges, comenta como surgiu a iniciativa.
14: Então, nós implementamos o centro de castração, que era a primeira medida assim, mais urgente para fazer o controle populacional na cidade de Aparecida, né? Com esse trabalho, nós identificamos que chegavam muitos animais atropelados na cidade de Aparecida, né? Então, foi identificado que essas coleiras traria visibilidade, reduziria o risco de acidentes.
13: O objetivo é criar uma rede de proteção envolvendo o poder público, protetores independentes e a própria população. Quem acompanha esse trabalho de perto são os protetores de animais, como é o caso da voluntária Gabriela Cirqueira de Amorim.
15: Normalmente, eu costumo dar muito lar temporários, né? Até mesmo para o bicho do cata, que eles ficam lá no pata, né? Onde a prefeitura recolhe. Eu costumo dar lar temporário. O que é um lar temporário? Eu fico com eles um período ali, a gente vai tratar, se ele tiver com alguma doença, tiver com doença do carrapato, a gente trata e a gente procura um lar, né? Um lar seguro, a gente faz triagem, tudo certinho, não entrega sem a triagem.
13: Dados do Conselho Nacional de Justiça, CNJ, mostram que os casos de maus-tratos contra animais no país cresceram 1.400% nos últimos 4 anos. Em Goiás, segundo o levantamento da Secretaria de Segurança Pública, o aumento foi de quase 70% de 2022 para 2025. A expectativa em Aparecida de Goiânia é que as coleiras refletivas ajudem a reduzir esses índices de violência.
14: Principalmente a redução de atropelamento. O material refletivo, ele torna o animal mais visível à noite e em locais com pouca iluminação, permitindo que os motoristas e os motociclistas o identifiquem com antecedência. Então, esse é o principal, principal objetivo nosso com as coleiras refletivas.
13: E tem tecnologia envolvida. A coleira vem com um QR Code. Quem passar pelo bichinho pode apontar o celular, conhecer a história dele e já iniciar o processo de adoção responsável ali mesmo.
0: Girando a reportagem Band News, o fim da cobrança do imposto de importação sobre compras internacionais de até 50 dólares fez disparar o número de encomendas no Ceará. Dados da Receita Federal mostram um crescimento expressivo nas remessas logo depois da suspensão da chamada taxa das blusinhas. Fala, Leonícia Ciolis.
16: A retirada da cobrança de 20% do imposto de importação para compras internacionais de até 50 dólares provocou uma forte alta nas encomendas feitas por consumidores cearenses. A Receita Federal informou que o Ceará registrou mais de 862 mil declarações de importações em junho, primeiro mês completo sem a cobrança da taxa. O volume representa alta de mais de 64% em relação a abril, último mês em que o imposto ainda estava em vigor. Segundo o economista Noé Santiago, a redução dos custos finais para o consumidor elevou a atratividade de plataformas estrangeiras, estimulando a demanda por produtos importados de baixo valor.
17: Em maio deste ano, o governo zerou, né, o imposto de importação de 20%, que incidia sobre as compras internacionais de até 50 dólares, a chamada taxa das blusinhas, que estava em vigor ali desde 2024. Né? Antes dessa mudança, uma compra de até 50 dólares pagava 20% de imposto de importação, mais o ICMS estadual. E como o ICMS também incide sobre o valor do imposto federal, a carga total podia passar de 40%, né? Então, com a queda desse imposto federal, o preço final despenca de forma imediata. E esse é um segmento de consumo muito sensível a preço. Roupa, acessório, eletrônico simples, né? Então, uma queda desse tamanho se traduz rápido em mais volume de compra.
16: O especialista aponta que a redução dos impostos aumenta o poder de compra das famílias e estimula a concorrência. Mas para o varejo cearense, a medida cria uma disputa desigual com o comércio nacional.
17: É, que é uma via de mão dupla, né? Para o consumidor, o efeito no curto prazo é positivo, ele tem acesso a um produto importado por um menor valor, mas o produto nacional continua com a carga tributária cheia de produção. Essa disputa não é nova, né? Ela vem desde 2024, quando o Congresso aprovou a tributação de 20%. Justamente atendendo a uma pressão do setor produtivo nacional por uma isonomia competitiva, né? Ou seja, o consumidor ganha na ponta, né? Reduz os seus custos, mas o varejo e a indústria nacional, sobretudo o setor têxtil, perdem competitividade relativa. O que que a medida provisória zero é só o imposto federal de importação. O ICMS estadual continua sendo cobrado normalmente sobre essas encomendas. Então não é uma isenção total, né? Isso significa que para os estados, o impacto direto na arrecadação de ICMS tende a ser menor do que se imagina. O risco maior para uma economia como a do Ceará, que tem um polo têxtil e de confecção relevante, é de competitividade da indústria local, não necessariamente de arrecadação.
16: O crescimento também foi registrado em todo o país. Em junho, o Brasil contabilizou cerca de 27 milhões de remessas internacionais, um avanço de mais de 72% na comparação com abril. A medida é provisória e precisa ser aprovada pelo Congresso até setembro para continuar valendo.
0: O Brasil registra uma alta de 4,6% na venda de carros blindados no primeiro semestre de 2026. O cenário está ligado à sensação de insegurança no trânsito e nas cidades. Quem traz mais informações é o Daniel Abreu.
1: Sair de casa rumo ao trabalho, academia ou demais tarefas do dia a dia pode ser um desafio para os brasileiros. O trânsito se tornou um local perigoso, seja por discussões entre os condutores ou criminosos que se aproveitam de situações de vulnerabilidade.
9: Entre as medidas para mitigar os riscos, os brasileiros têm adotado a blindagem dos veículos. No primeiro semestre deste ano, 17.290 blindagens foram realizadas no Brasil, segundo a Associação Brasileira de Blindagens. De acordo com a presidente da Abrablin, Andréa Canessa, o processo de proteção do veículo precisa ser cauteloso e estudado de acordo com cada modelo.
18: Escolher uma blindagem também faz parte de um processo, então ele tem que avaliar onde esse veículo vai ser blindado, né, realmente questionar, fazer um estudo, verificar se essa empresa está dentro aí da Abrablin, se tem aí uma procedência.
9: Dados do Observatório Nacional de Segurança Viária apontaram em janeiro deste ano que, em 2024, 37.150 mortes ocorreram no trânsito brasileiro. No caso do economista Leonardo Mazzucco, a escolha foi por blindar o próprio veículo após retornar de outro país e se assustar com a violência nas ruas.
19: É que a gente morou muito tempo lá na China. Aí, quando a gente voltou para cá, a gente teve que reacostumar com a violência urbana, né? E daí os meus pais decidiram, né, comprar um carro mais simples e blindar, que daí não chama tanta atenção. Aí tem um outro, que é o que eu uso no dia a dia e tal.
9: Entre os veículos com maior reincidência de blindagem está o BYD Song. No caso das montadoras, quem lidera é a Toyota. A expectativa é de que neste ano, caso mantidos os números, um aumento de 25% seja registrado em comparação a 2025.
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20: Os táxis robôs já são uma realidade nos Estados Unidos e agora eles vão tomar outras cidades americanas além de Las Vegas, Warrison?
21: Temos que falar aqui de uma novidade que já estava presente nas ruas dos Estados Unidos e que agora promete se tornar muito mais prevalente, que são os carrinhos da Zoox. Carrinho não no sentido pejorativo, tá, Edu? É que eles são, parecem minivans, parecem pequenos ônibus, na verdade. E qual a novidade envolvendo esses veículos, Edu? Eles acabam de ganhar autorização para serem espalhados, literalmente, pelo país. Nos últimos anos, já faz alguns anos que eles estão em testes, especialmente em Las Vegas. A Zoox é uma startup e ela foi comprada uns anos atrás pela Amazon. Então hoje ela faz parte do conglomerado do nosso querido Jeff Bezos. E ficou por muito tempo fazendo testes em Las Vegas, tal, pelas ruas de Las Vegas. Expandiu para outras cidades ali de Nevada e algumas outras localidades do Arizona, em algumas localidades da Califórnia também. E agora recebeu autorização para levar os seus veículos autônomos para todo o país. O que chama a atenção nessa operação da Zoox é que não são carros adaptados, eles são carros construídos desde o início, né? São veículos construídos desde o início para esse tipo de transporte, de robotáxi, né? Diferente dos carros da Waymo, né? Que é a empresa do Google dedicada ao mesmo fim, que são carros adaptados, ou seja, são carros, entre aspas, comuns, que recebem equipamentos especiais para se transformarem em carros autônomos, os veículos da Zoox não. Eles já são desenhados, pensados desde o início, para serem veículos autônomos. Não tem volante, não tem pedal de freio, de acelerador, não tem nada. Você entra lá, tem só os bancos para você sentar e tudo bem, né? É isso mesmo. E, teoricamente, eles vão te levar para onde você quiser ir. Vai, é claro, né, Edu, agora depender do que vai acontecer.
20: Táxis robôs, táxis autônomos, a gente vai acompanhando, queremos saber também quando eles chegarão aqui ao Brasil. A coluna de tecnologia volta amanhã.
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0: Uma hora, 4 minutos, pelo horário de Brasília. Seguimos por aqui girando os principais destaques do dia. O presidente Lula manifestou solidariedade às vítimas do forte terremoto que atingiu a Colômbia ontem. O tremor teve magnitude 7,4, foi registrado no oeste colombiano, a uma profundidade de 103 quilômetros. Segundo o petista, o Brasil está à disposição do país vizinho para prestar apoio necessário. Até a última atualização das autoridades colombianas, 132 pessoas morreram e 570 ficaram feridas. O tremor causou o colapso de 61 edifícios e de 1.300 casas, deixando pessoas presas sob os escombros. No momento, as autoridades ainda trabalham para encontrar sobreviventes. O brasileiro Marcelo Dias, que mora em Bogotá, contou à Band News FM que o tremor de terra foi um dos mais fortes e um dos mais longos que ele já passou no país.
34: Quando aconteceu o terremoto, às 7h30 da manhã, na hora da Colômbia, mais ou menos, eu estava na minha casa e foi uma sensação bastante forte. Foi um terremoto relativamente intenso, pelo que a gente está acostumado aqui na Colômbia, e foi bastante longo. Eu acho que durou mais ou menos uns 3 ou 4 minutos. Então, felizmente, tudo bem em Bogotá, comigo, com a minha família, mas foi uma experiência bem forte.
0: No norte do Brasil, moradores de Manaus também sentiram os tremores. Informações que chegam com a Lívia Maciel.
1: O Corpo de Bombeiros e a Defesa Civil de Manaus fazem vistorias em imóveis após moradores relatarem tremores decorrentes do terremoto na cidade de San José del Palmar, na Colômbia, nesta segunda-feira. O Corpo de Bombeiros foi acionado 9 vezes para vistoriar edificações nos bairros Centro, Adrianópolis e Aleixo. Vídeos que circulam na internet mostram lustres e cortinas balançando, além de moradores assustados após ordem de evacuação de prédios. O terremoto de magnitude 7.4 alcançou também outras cidades da Colômbia, do Equador e da Venezuela.
0: No país vizinho, a Venezuela já contabiliza 6.301 mortos por causa dos terremotos que atingiram o país em 24 de junho. Os dados foram atualizados ontem. Mais de 73 mil pessoas precisaram de atendimento hospitalar. Quase 50 dias depois dos tremores, as forças venezuelanas continuam fazendo buscas entre os escombros. O governo admite a possibilidade de um número de mortos ultrapassar 10 mil. Nos outros destaques aqui no Brasil, a delação premiada ainda é uma alternativa possível para o banqueiro Daniel Vurcaro. Informações que chegam de Brasília com Afonso Marangoni.
3: O advogado Daniel Bialski deve se encontrar nos próximos dias com o ministro do Supremo, André Mendonça, para tratar do caso Master. Ele ingressou agora na defesa do dono do banco, Daniel Vurcaro. Uma das possibilidades é apresentar uma nova proposta de delação premiada. A advogada Larissa Fonseca, que atua em tribunais superiores, detalha.
6: Do ponto de vista jurídico, a legislação não estabelece um número máximo de tentativas de colaboração premiada, sendo perfeitamente possível retomar uma negociação que não tenha avançado anteriormente.
0: E o Palmeiras abre a semana de trabalhos em uma semana decisiva na Libertadores. Fala, Maurício Ferreira.
7: O zagueiro Gustavo Gomes inicia a transição física e aumenta a expectativa pelo retorno no duelo contra o Cerro Porteño pela Libertadores. Na reapresentação desta segunda-feira, o paraguaio esteve em campo em parte da atividade com o restante do grupo, recuperado de uma lesão na coxa direita que o tirou de 3 jogos. O treinamento desta terça-feira deve determinar a presença ou não do capitão palmeirense no compromisso de amanhã, às 19h, no Nubank Park. Bruno Fux também foi a campo, mas separado do elenco, iniciou a transição após uma cirurgia de apendicite. Após o empate sem gols com o Internacional domingo pelo Brasileirão, o Palmeiras recebe o time paraguaio e tenta abrir vantagem para decidir a vaga nas quartas de final da Libertadores na próxima semana em Assunção.
10: 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Tempo. A terça-feira será de contrastes pelo país. Na região sul, o ar polar mantém o amanhecer gelado, com possibilidade de geadas em áreas do Rio Grande do Sul. E a chuva volta a aparecer no norte gaúcho, no oeste de Santa Catarina e no sudoeste do Paraná. Já no sudeste, os ventos frios e úmidos do oceano mantêm o tempo fechado na faixa litorânea da região. Na capital paulista, terça-feira terá garoas, com tempo fechado e máxima de 16 graus. No centro-oeste, o tempo segue quente e seco, com atenção para a baixa umidade relativa do ar. Já no nordeste, o destaque será para a Bahia, onde a chuva ganha força no litoral e pode vir acompanhada de rajadas de vento. E no norte, as pancadas continuam, principalmente no Amazonas, Acre e em Rondônia. 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
0: Os debates da Band com candidatos a governador em 12 estados e no Distrito Federal agitam a corrida eleitoral. Nosso colunista Fernando Schiller fez uma análise dos primeiros encontros que foram transmitidos no domingo em uma conversa com Eduardo Eneg.
11: Pensa Brasil, Fernando Schiller. Schiller não só acompanhou o debate, como depois fez uma avaliação do debate no Canal Livre, eu queria te pedir para olhar para 2 pontos. Um, será que um candidato fujão é alguém que eleito, a gente pode contar com ele na hora de uma crise? Ou, se não é isso, será que um candidato fujão não é aquele que coloca os seus interesses pessoais acima dos interesses do eleitor? Quando só o interesse do eleitor conta, ele desaparece porque não é conveniente? Que raio de democracia de conveniência é essa? E outra, naturalmente, chamando atenção para aqueles que não agiram dessa forma. Qual é a sua avaliação sobre os debates que aconteceram, com ênfase no debate mais esperado, que foi o debate de São Paulo? Schiller.
8: Tudo bem, Neg, Ferretti, Larissa, olha, vamos lá. Indo direto a esse ponto, né, existe uma contradição aqui entre o tema da democracia e o interesse pragmático, né, e aí vem o interesse do marketing eleitoral. Quer dizer, do ponto de vista democrático, e eu acho que uma exigência da sociedade, etc., o que, né, a ausência, tanto do Sérgio Moro, Eduardo Paes, ou de qualquer outro candidato que não venha, né, é muito ruim. Né, se, vamos lá, por N razões. Porque dá uma demonstração de fragilidade, né, porque não quer encarar o argumento do Sérgio Moro, que, com todo respeito ao senador, quer dizer, a ideia de, bom, os outros estão combinados, né, ele disse que os outros estão combinados, vão fazer um arranjo e tal, vão me criticar. Bom, faz parte do jogo, né? Quando ele tiver, quando ele for governador e for na Assembleia Legislativa, vai ser a mesma coisa. Vai ter lá o deputado articulado, o deputado que programou uma crítica. Quando ele tiver que negociar com o sindicato também vai se articular. Quando ele tiver que dar uma entrevista dura para a imprensa, né, a imprensa também vai. Aqui no Canal Livre a gente não perdoa muitas vezes, né? E o papel da imprensa é esse, né? Então, quando ele tiver num comício, o pessoal começa a vaiar, e tiver gente até que foi lá para vaiar, ele vai ter que encarar isso tudo. Então, é da lógica da política você enfrentar situações difíceis. Inclusive, uma situação, você é um candidato, tem quatro contra você, ou porque você é favorito, ou porque você é do governo. Né? Então, não tem jeito. O outro argumento, bom, eu estou muito na frente, logo eu não quero participar, que é um outro argumento muito comum. Então, eu estou 20 pontos na frente. Eu imagino que seja um pouco a lógica do Eduardo Paes no Rio de Janeiro, estou bem na frente na pesquisa, então para que eu vou lá? Né? Só que aí tem um problema, né? Primeiro você dá uma certa manifestação de soberba, né? Como eu estou muito na frente, não tenho o que dizer, eu vou deixar esse debate ficar meio morno aí embaixo e eu saio bem por cima. Né? Vamos lá, pode ser que funcione ou não no marketing, é uma questão, viu, Eneg, da sociedade. Como o eleitor interpreta isso? Acho que o nosso papel aqui da imprensa é exatamente fazer esse questionamento. Né? Se o eleitor topa esse jogo, né, o marketing fará esse jogo. Porque o marketing tem lá pesquisa de opinião, ele tem pesquisa, né, faz lá a pesquisa por telefone, pesquisa rápida, faz a tal da qualitativa, né, que ele pega grupos representativos da sociedade e testa. E se isso pega bem, dane-se o debate democrático, dane-se o debate programático, e é isso que vale. Né? Então, em geral, as razões que levam o candidato a não ir, ou são essas, quer dizer, ou tem muita gente contra, ele não quer o desgaste, ou ele tem algum problema grave que ele tem medo de expor, o medo de que seja exposto, né? Ou ele está muito na frente. As três razões, na minha opinião, não justificam e são ruins para a qualidade do debate.
11: Agora,
8: né? Que é o que a gente viu ontem.
11: É o que eu ia, antes de você falar da qualidade do debate, até para eu encerrar esse ponto e não ter que voltar nele, o Fujão é um personagem histórico, né? Jânio Quadros fugiu do debate para prefeito em 1985, Fernando Henrique denunciou essa fuga do Jânio Quadros, mas ele fugiu do debate também quando teve a oportunidade, assim como fugiu Fernando Collor. Lula teve a oportunidade de fugir, fugiu também. Vale o registro de que Dilma não fugiu do debate, mesmo estando em primeiro lugar, é a única pessoa que não fugiu dos debates. E a gente vai encontrar, por exemplo, Zema fugiu do debate para governador na reeleição. Caiado chegou a fazer isso também. Então, assim, a ideia da fuga por conveniência mostra que existem candidatos que defendem a democracia quando o outro está fazendo algo que parece uma estrepulia. Mas muitos, mesmo aqueles como Fernando Henrique, são capazes de, tendo feito um discurso extraordinário em 85, eu tenho a transcrição do que ele falou no debate em que o Jânio Quadros, ao qual o Jânio Quadros não foi, e ele falou que estava lá por convicção, mas a convicção dele, anos depois, foi na linha "esqueçam o que eu escrevi", né, Schiller? Só para encerrar esse assunto.
8: Não, aí tem, né, o debate, a gente várias vezes discute aqui na Band mesmo, né? Ele tem um risco, é muito difícil você ganhar o debate, né? por N razões, porque é muito equilibrado, porque todo mundo conhece bem, porque a regra, obviamente, é igual para todo mundo, então é difícil você ganhar um debate, não é? Mas é fácil muitas vezes você perder, porque hoje em dia tem internet tem corte, então você faz corte, né? Um minuto e meio e tal. Então você dá uma escorregada, você diz uma coisa que não tem a dizer, que não deveria ter dito e tal, e aquilo reproduz, aquilo fica viral, né? Então, muitos marqueteiros, aí vem um pouco do mando.

0: palavrão, se você perdeu o controle, você está liquidado ali. Então é um pouco uma falta de confiança no candidato, hein? E eu vou arriscar que tem até um efeito Biden nisso, não sei se vocês vão concordar. O efeito Biden é o seguinte: o Biden estava, né, tava com problema, estava lento, tal idade, uma série de coisas, então tira do debate para não gaguejar, para não ter lapso, para não esquecer as coisas, para não ficar se não encontrando a palavra, para não mostrar idade, para não mostrar fragilidade. Então, o que eu acho perigoso na não ida ao debate é porque mostra uma fragilidade. Significa o seguinte: a equipe de comunicação está dizendo que o candidato não segura a onda. Né? Não segura a onda porque os adversários são bons, ou porque ele não está em condições, ou porque ele tem alguma coisa complicada, ou não sei, né? Ou porque não sabe se comportar direito, ali não sabe. Ontem eu conversei nos bastidores com o prefeito Ricardo Nunes. Todo mundo acompanhou aqui a dureza do debate para a prefeitura de São Paulo. Ele era, né, prefeito, estava liderando pesquisa, podia não ir. Né? Ele apanhou muito no debate, muito, porque era o prefeito. Né? E foi lá. Né? Ele me disse assim: olha, todo dia, toda hora que começava o debate, eu me segurava, eu fazia um autocontrole, eu disse: não vou perder o controle, não vou, né, sair da linha e tal. E ganhou a eleição. Né? Não estou entrando no mérito do Ricardo Nunes, estou dizendo. A política é feita de dureza. Né? E olha, como foi bom ontem os dois terem ido. Porque ali tem uma diferença grande. Hoje saiu a pesquisa Ideia, o Tarcísio está 16 pontos na frente do Fernando Haddad. Todas as pesquisas dão o governo com mais de 60% de avaliação positiva. Então ele está 15, 16, 17, 14 pontos na frente consistentemente. O PT nunca administrou São Paulo, não tem uma boa entrada aqui, então o Haddad já perdeu na última vez. O Tarcísio poderia não ter ido, né? Porque ele sabia que ia ser criticado. Quem é governo é vidraça. Você pode... Olha, ontem até um programa que é quase unanimidade no Brasil, que é o SUS Paulista, o Haddad criticou. Chegou um ponto que o Tarcísio disse: bom, está tudo errado em São Paulo. Então, bom, é a função, né? O candidato é de oposição, está 15 pontos atrás. Então ele vai ser mais agressivo, ele vai fazer crítica, tem que cuidar do tom da crítica para não ficar parecendo um pouco teatro demais, mas o Tarcísio foi lá. E vamos lá, né? Pode ter tido farpa aqui e ali, mas é um debate de boa qualidade. Olha, é difícil acompanhar os números, qualidade do investimento em São Paulo, se foi correta ou não a privatização da Sabesp, qual é o problema com a educação de São Paulo, se avançou, se não avançou, se avançou na média do Brasil, se avançou um pouco menos, um pouco mais, o que dá para fazer com segurança pública, as perguntas feitas aí pelos nossos colegas foram no ponto, o que faz com o agronegócio. Então, olha, uma hora e meia, né, foi pouco tempo, impressionante, para a complexidade dos assuntos. E quando o debate, quer ver um indicador para saber se o debate é bom ou não, se ele fica complicado. Se as pessoas saem do debate e dizem: pô, estava complicado esse debate, né? Algumas coisas nem entendi. Teve uma hora que o Tarcísio de Freitas usou a seguinte expressão, até anotei aqui: não, o problema está na cláusula 5 do anexo do contrato da Sabesp. Pode dizer uma coisa dessa num debate, televisão aberta? É um negócio que entra no detalhe, que é da lógica de uma discussão séria. Uma discussão séria. Óbvio que tem lá o bate-boquinha, a crítica, um pouco do humor e tal. Mas faz parte do jogo. O debate político não é um debate acadêmico. Né? Muitas vezes o debate acadêmico não é tão elegante assim também. Então eu quero aqui deixar aqui, ó, primeiro lugar que a gente viu onde São Paulo, uma prévia do que pode ser o debate presidencial daqui a 4 anos. Por isso ele é muito importante. Na minha visão, foi um debate que mostrou que a discussão política, mesmo uma campanha eleitoral dura, pode ter qualidade. Né? E, bom, parabenizar os que foram. Espero que os que não foram repensem a sua posição.
1: Tomara que os que não foram apanhem, né, por isso, né, de alguma maneira, paguem uma conta por isso. Do contrário, o estímulo para que não apareçam de novo está dado, né, Schiller? Mas vamos acompanhar.
0: Exatamente.
1: Pensa Brasil com Fernando Schiller. A gente volta a falar na quinta-feira. Valeu, obrigado.
0: Valeu, boa semana. Abraço.
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0: 1 hora 23 minutos, o candidato à presidência da República pelo PSD, Ronaldo Caiado, diz que vai convidar o promotor Lincoln Gakia para assumir o Ministério da Segurança Pública caso seja eleito. O integrante do Ministério Público de São Paulo é especialista no combate ao PCC e ao crime organizado. Ronaldo Caiado disse ontem que vai fazer o convite formal ao promotor.
1: Eu conheço bem, tive a oportunidade de conversar com ele várias vezes, até no momento da elaboração do meu plano eu o consultei, mas em relação a esse fato específico eu posso garantir que foi aqui agora. Eu não liguei para ele e realmente pretendo ligar depois, que eu sei, porque afinal de contas eu fiz de público. Eu vou ligar para falar aqui, você precisa resolver, porque realmente eu lhe convidei formalmente para você assumir o Ministério de Segurança Pública.
0: O promotor Lincoln Gakia não quis se manifestar sobre o convite de Caiado para ser ministro da Segurança Pública, caso o ex-governador de Goiás seja eleito presidente em outubro. Nos outros destaques do noticiário, a Justiça do Rio Grande do Norte decide manter a prisão de Marco Antônio Herédia Viveiros, ex-marido da ativista Maria da Penha. Detalhes que chegam com a Leonice Ascioli.
2: O ex-marido de Maria da Penha teve a prisão preventiva mantida após a audiência de custódia realizada nesta segunda-feira, em Natal. Marco Antônio Herédia Viveiros, de 80 anos, foi preso no domingo por descumprir medidas protetivas determinadas pela Justiça do Ceará. Segundo o Ministério Público, ele concedeu uma entrevista falando sobre o caso e sobre a vítima, o que era proibido pelas medidas. A defesa informou que vai pedir a substituição da prisão por domiciliar, alegando a idade e problemas de saúde do colombiano.
0: Nos destaques do noticiário internacional, os Estados Unidos anunciam a revogação de mais de 175 mil vistos de estrangeiros desde o início do mandato do presidente Donald Trump em janeiro de 2025. Segundo o governo norte-americano, a medida de segunda atinge indivíduos que violaram os termos de permanência, cometeram crimes graves no país ou faziam turismo de nascimento. De acordo com o gabinete do porta-voz, a maioria das revogações ocorreu devido a abordagens policiais relacionadas a uma vasta gama de atividades criminosas. Entre as causas principais, destacam-se agressão, direção sob efeito de álcool ou drogas, além de furto. Tem destaque do esporte chegando com Maurício Ferreira.
3: O campeão olímpico e mundial Ítalo Ferreira vence a primeira bateria da etapa de Tiahupo no Tahiti e volta à liderança da temporada. O brasileiro despachou o sul-africano Luke Thompson e contou com a eliminação do então primeiro colocado italiano Léo Fioravanti. Ítalo Ferreira encara agora o japonês Conor O'Leary nas oitavas de final. No duelo de campeões mundiais, o americano Kelly Slater amassou o Gabriel Medina e eliminou o brasileiro. Resultado também importante para que Ítalo Ferreira tenha a liderança do ranking já garantida na próxima etapa. Além de Ítalo, João Chumbinho, Alejo Muniz e Miguel Pupo também se classificaram às oitavas de final da etapa no Tahiti.

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1: Tarcísio de Freitas se mantém na liderança da corrida à reeleição em São Paulo e venceria Fernando Haddad no primeiro e segundo turno. A informação é da mais recente pesquisa divulgada pelo Instituto Ideia. No primeiro turno, Tarcísio de Freitas aparece com 51% das intenções de voto contra 34% de Fernando Haddad. Já a Vera Lúcia, do PSTU, tem 3%, Vivian Mendes, do Unidade Popular, 1% e Isadora Dias, do PCO, 0,1%. Brancos e nulos somam 4% e 7% não sabem ou não responderam. No segundo turno, Tarcísio de Freitas venceria Haddad por 53% a 37%. A pesquisa foi feita encomendada pela Associação Comercial de São Paulo e ouviu 1.800 eleitores entre os dias 5 e 8 de agosto. A margem de erro é de 2,3 pontos percentuais e o nível de confiança é de 95%. Sobre a pesquisa, Luiz Megali, Sheila Magalhães e Carla Bigato conversaram com o fundador e presidente do Instituto Ideia, Maurício Moura.
2: Vamos seguir falando ainda de eleição, porque está conosco o Maurício Moura, fundador e presidente do Instituto Ideia. Não é, Maurício? Obrigada por nos atender. Vamos aos números, porque além da leitura do debate de ontem, a gente tem divulgação de pesquisa de intenção de voto para o governo de São Paulo, divulgada hoje, inclusive, pelo Instituto. Vamos aqui alguns dos principais números para a gente falar para os nossos ouvintes, para quem nos acompanha de maneira geral, Maurício.
3: Posso citar?
2: Vamos lá,
3: os
2: por favor,
3: Carinha. O Tarcísio de Freitas, ele se mantém na liderança da corrida, né? A reeleição de São Paulo venceria Fernando Haddad tanto no primeiro quanto no segundo turno. Informações dessa pesquisa divulgada hoje do Instituto Ideia. Então, primeiro turno, Tarcísio de Freitas aparece com 51% das intenções de voto contra 34% de Fernando Haddad. Vera Lúcia, do PSTU, tem 3%. Vivian Mendes, do Unidade Popular, tem 1%. Isadora Dias, do PCO, 0,1%. Brancos e nulos somam 4% e 7% não sabem ou não responderam. No segundo turno, Fernando Haddad teria 37% das intenções de voto contra 53% de Tarcísio de Freitas. Pesquisa que foi encomendada pela Associação Comercial de São Paulo ouviu 1.800 eleitores entre os dias 5 e 8 de agosto. Margem de erro é de 2,3 pontos percentuais. Nível de confiança de 95%. Queria saber, Maurício, o seguinte, você acredita que os candidatos levaram essa percepção aqui? Porque, na verdade, é uma continuidade do que a gente já via, né? É um reforço do que vem acontecendo, da preferência do eleitor, pelo menos até este momento, até, na verdade, o dia 8 de agosto, pelo Tarcísio de Freitas. Foi essa postura aqui que você enxergou ontem no debate da Band, Fernando Haddad tentando ir para cima para tentar diminuir essa vantagem de alguma forma?
4: Eu acho que observei uma postura do Haddad condizente com o papel de oposição, né? Lembrando que esse é um governo que é mais aprovado que reprovado, como vocês viram nos números da pesquisa, e eu acho que ele tendeu ali a tentar fazer um debate, principalmente um debate de indicadores do Estado, né? Tentando mostrar que existe um caminho melhor que o atual, apesar, e que não é nada trivial, porque justamente, né, essa é mais uma pesquisa que corrobora o fato que o governador é um governador bem avaliado, e a gente sabe que em reeleição a aprovação ela é muito importante para o incumbente, né? Então acho que o que o Haddad trouxe ontem foi justamente tentar entrar num campo de que não está tão bom assim e que existe potencialmente uma alternativa melhor. Não é uma tarefa fácil, dados os números que a gente vê aí na pesquisa.
5: Maurício, eu não vou nem perguntar se um debate tem um condão de mudar uma situação dessas, porque é óbvio que a resposta é não, especialmente um debate em que não houve um grande nocaute, né? Um grande vencedor e um mega perdedor. Eu vou ampliar um pouquinho mais a pergunta. Algum fato que não seja uma hecatombe, uma revelação muito chocante mesmo, poderia mudar esse quadro, faltando pouco mais de o quê? Dois meses? Menos de dois meses para a eleição?
4: Lembrando que sim e não, né? Porque assim, lembrando que uma coisa para o ouvinte estar atento aí é que a pesquisa espontânea, né, que é aquela que a gente não dá nenhuma opção para o entrevistado e entrevistada, ainda tem um número de indecisos maior do que nas estimuladas, né? Então, ou seja, ainda muitos eleitores paulistas ainda não pensaram plenamente na eleição. Então essa talvez seja a oportunidade aí da campanha da oposição trabalhar esses eleitores que ainda não se definiram. Por outro lado, você tem razão, né? A gente tem um histórico, e aí um histórico factual, né? Que tem um... que o incumbente ele tende a ter uma proporção de votos muito semelhante da sua aprovação. Então, uma das coisas que precisa acontecer para que a oposição, no caso Fernando Haddad, cresça nas pesquisas e se torne ainda mais competitiva é justamente a piora da avaliação do governo. E ontem, no debate, ficaram claros quais são os temas delicados da população, eles foram amplamente debatidos, segurança, saúde, a questão das privatizações. Então, precisa não só a campanha do PT avançar nos indecisos, porque são indecisos é espontânea, mas também vai ter que convencer a população que esse governo é pior do que ela é avaliada. Né?
2: Uhum. Ô, Maurício, a gente tem muitos recortes, né, na pesquisa, e aí tem dados aqui interessantes de um levantamento que vocês fizeram, de uma parte do levantamento, que envolve o voto, o perfil Tarula. Eu achei interessante essa nomenclatura do Tarula, é quem vota em Tarcísio e no atual presidente Lula, com esses percentuais. Agora há pouquinho a gente conversava com Rodolfo Schneider sobre uma característica desse debate, que foi o baixo nível de nacionalização. Né? Houve ali um momento em que Haddad fala de Jair Bolsonaro, mas como destacou, por exemplo, o Rodolfo Schneider, não surgiu o nome de Flávio Bolsonaro, por exemplo, no debate. Né? Vamos aos números aqui do que diz...
3: 47%. Obrigada. Dessa amostra.
4: Não, a gente está falando aí de 3 pontos percentuais de pessoas que na estimulada votam no presidente Lula e votam no governador Tarcísio. Esse número ele se amplia muito se você considerar as pessoas que aprovam o governo Tarcísio e votam no presidente Lula na estimulada. Mas vamos ficar nesses 3%, que basicamente eu acho que a principal mensagem aí da tabela aí que eu compartilhei com vocês é que eles estão muito concentrados na capital e na região metropolitana. Onde eu acredito que vai ser a maior disputa de voto aí entre Haddad e Tarcísio, justamente porque tem eleitores do Lula que gostam do governo Tarcísio, obviamente o Tarcísio vai tentar contemplar esses eleitores, e por outro lado a campanha do PT vai vender a associação da presidência e do governo do estado trabalhando junto com o Haddad. Então eu acredito, se vocês tiverem, acho que a maior informação dessa tabela aí é que a gente vai ter uma disputa, principalmente nas zonas periféricas da cidade e nas fronteiras, entre aspas, aí com a região metropolitana, maior concentração de eleitores que avaliam o presidente Lula positivamente e avaliam o governo Tarcísio positivamente, que é o que eu batizei aí de Tarula.
3: Interessante, né? E aí eu tô vendo, por favor, Maurício, vá corrigindo aí, tá? Mas a maioria de homens, faixa etária entre 35 e 59 anos, né, que se enquadram aí nesse perfil, ensino fundamental e médio, não o superior, e católicos, maioria de católicos. É esse o perfil, então, do eleitor que vota ao mesmo tempo nacionalmente no presidente Lula e regionalmente no governador Tarcísio de Freitas?
4: Sim, total. E você mencionou um ponto muito importante, né? O presidente Lula tem muita dificuldade aí no segmento evangélico, inclusive essa pesquisa também tem um resultado da Nacional aí no estado de São Paulo, mas justamente esse segmento que o Lula vai bem e o Tarcísio vai bem são os católicos. E mais uma vez, só para reforçar, a gente vai ter uma disputa de voto enorme aí na periferia, na região metropolitana, justamente por esse perfil.
5: Ô Maurício, se você fosse aconselhar o Haddad, eu estou me concentrando no Haddad, porque é ele que tem que virar o jogo, né? O Tarcísio pode jogar parado. Você aconselharia ele a se concentrar em que tipo de eleitor? Interior, periferia, mulheres, homens? Tem algum recorte aí em que, além, obviamente, desses, né, que tem alguma simpatia pelo governo do Lula, tem alguma brecha aí para que o Haddad possa investir?
4: Eu acho que uma dificuldade histórica do PT nas eleições estaduais foi justamente o interior, né, Megali? E certamente, para imaginar que o PT possa ganhar uma eleição estadual, eles precisam melhorar muito no interior. A gente está falando aí de crescer 10 a 15 pontos percentuais comparado com o resultado do Haddad de 22 no interior. Obviamente vai continuar perdendo, mas tem que diminuir essa diferença. E, na verdade, independente de Haddad ou Tarcísio, os eleitores que estão indecisos, os eleitores que ainda não têm na estimulada mais convicção, são basicamente eleitores mais femininos, mais jovens, né? E muito concentrados aí nessa região capital metropolitana. Só que a missão do PT é dupla, né? É disputar esses votos na capital metropolitana e reduzir consideravelmente a diferença no interior. Talvez essa do interior seja o desafio maior, porque é um desafio histórico, né? Eles sempre tiveram um desempenho muito ruim no interior, mesmo em dois momentos onde o PT foi bem. Foi, por exemplo, em 2002 com o Genuíno, né? E também no segundo turno de 2022 com a Haddad. Então, esse desafio do interior segue sendo, para mim, o ponto central da dificuldade que o PT tem no estado de São Paulo.
5: E para encerrar da minha parte, na corrida ao Senado, primeiro, essa eleição já começou? Quando a gente vê números de pesquisas, a gente pode imaginar que esse é um resultado que, enfim, vai se manter ou vai haver poucas mudanças. porque o eleitor já tomou a sua decisão, ou a pessoa ainda está mais concentrada nas eleições a governador, a presidente, e não teve tempo para se inclinar sobre a disputa pelo Senado? E segundo, havendo possibilidade de mudanças, isso beneficiaria, em tese, quais dos candidatos? As mais progressistas, que hoje aparecem à frente, ou os mais conservadores, que têm a desvantagem de serem em maior número? Ou seja, os números se dividem mais.
4: Megali, a gente precisa ser muito honesto intelectualmente com os ouvintes aí, porque a pesquisa do Senado é uma pesquisa muito difícil de fazer e captura muito pouco do que vai ser o resultado da eleição. Porque, primeiro, como você falou, né, as pessoas não estão conectadas na eleição do Senado, elas tomam uma decisão muito próxima do dia da eleição, e esse ano a gente ainda tem um contingente de serem dois votos. A gente sabe que praticamente um terço só dos brasileiros sabe que vão votar para dois senadores. Então, o nível de desinformação é muito alto, a decisão é muito próxima. Então, essas pesquisas dizem muito pouco. O que elas dizem na prática, na verdade, é um nível de conhecimento, é o recall dos nomes. Né? A gente tem, como vocês sabem aí, acho que já até foi dito aí na Band News, a gente tem duas ex-candidatas à presidência da República aqui, são a Simone Tebet e a Marina Silva. Mas uma coisa eu aprendi ao longo dos anos do Senado, a gente deve ter uma correlação forte dos votos do governador Tarcísio com o candidato a senador, a gente deve ter a correlação forte dos votos do presidente Lula com o candidato a senador, ou senadora, né, no caso as duas. Então, assim, a correlação de votos entre governador e presidente é muito alta, mas nesse momento, infelizmente, as pesquisas dizem muito pouco sobre a intenção de voto, dizem mais sobre o nível de conhecimento dos candidatos.
3: Eu queria só voltar um pouquinho, porque o Megali estava falando, eu vou me concentrar aqui no Haddad, porque é ele quem tem que virar o jogo. O Maurício, escreveu um livro que é o Voto a Voto, que é um livro que lista e traz algumas análises, né, Maurício, que mostra como foi que Jair Bolsonaro acabou perdendo a eleição, uma vez que ele tinha uma grande parte do eleitorado e acabou deslizando. Para que Tarcísio perca a eleição esse ano no estado de São Paulo, provavelmente ele mesmo vai ter que perder, né? Porque fica muito difícil para que o oponente dele vire. Queria te ouvir a esse respeito, Maurício. No voto a voto você faz, né, essa análise justamente, como é que Tarcísio faria para perder uma eleição em São Paulo já aparentemente tão consolidada, né? Quais são os detalhes? São pequenos grupos de eleitores, é isso?
4: Uma coisa que a gente aprendeu ao escrever o livro foi da importância da cidade de São Paulo, da região metropolitana, na vitória do Lula em 2022. Obviamente que nesse aspecto teve uma correlação entre o avanço que o Haddad teve no segundo turno em 22 e os votos do Lula. A questão do Tarcísio, eu acho que ele vai perder a eleição por dois caminhos, né, que as pesquisas têm mostrado, inclusive essa de hoje. O primeiro é que o nível de aprovação e avaliação do governo de Lula diminua, e aí quando diminui a aprovação e avaliação, ele diminui o pool dele de potenciais eleitores. E o segundo, é fundamental, é isso, eu acho que o PT consiga fazer dois movimentos, né? Um movimento é aumentar a intenção de voto do presidente Lula e fazer com que essa intenção de voto do presidente Lula correlacione com o voto no Haddad. Porque justamente esse fenômeno do Tarula é um fenômeno difícil para o PT, porque obviamente as pessoas estão avaliando um governo a nível local e estão avaliando um governo a nível nacional e tomando uma decisão bastante racional nesse aspecto. Então, os movimentos são, ele precisa piorar a avaliação, o Tarcísio precisa piorar a avaliação, ou seja, a gestão dele precisa de uma piora de agora até a eleição, e, obviamente, o correlacionar esse voto Lula e Haddad. Como eu falei, é um desafio bastante, bastante complexo, mas, como foi mencionado, eu acho que pelo Megali, o desempenho do Haddad também pode ajudar, obviamente, o desempenho do Lula nacional, então essa é uma equação que, na minha visão, obviamente, vai além aí do Estado de São Paulo.
2: Muito bem, Maurício Moura, fundador.
5: Se fosse Haddad e Lula, eu montava no cangote do Alckmin e ia passear pelo interior. O Alckmin é bem quisto, né? No,
3: super.
5: No cada Sim. um no ombro
3: Sabe
5: direito,
3: dialogar,
5: outro no ombro esquerdo.
3: Né? Sabe dialogar.
5: Sabe dialogar, é bem recebido, coisa que os dois não são, em geral.
3: À vontade.
2: Maurício Desculpa, Moura, Sheila. Fundador e presidente do Instituto Ideia. Obrigada pela entrevista, pela conversa aqui. Até mais.
4: Um abraço.
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0: 6h43, o âncora do Jornal da Band, do Band News no meio do dia, Eduardo Einegg, critica os candidatos que decidiram não participar dos debates eleitorais. Para ele, fugir do confronto representa uma falta de compromisso com o eleitor, que perde a oportunidade de avaliar não apenas propostas, mas também a postura dos candidatos diante de questionamentos e situações adversas. Você acompanha o comentário completo do jornalista a partir de agora.
1: Dia seguinte aos debates, né? Debates que ocorreram em várias praças, que você acompanhou pela Band News FM, aqui pela Band News FM, aqui pela Band News TV, você acompanhou pelas redes sociais, você acompanhou nosso canal no YouTube, você acompanhou na Band Aberta, você acompanhou na Rádio Bandeirantes, e você, portanto, na sua praça, e pode ter pesquisado em outras também, viu os candidatos debatendo. E viu uma outra coisa acontecendo, que são os fujões. Então a gente tem aqueles que foram debater e aqueles que são os fujões. Vamos falar dos dois tipos de seres humanos, né? Os que vieram debater e os que preferiram fugir, ficar debaixo da cama, medinho. Tem dois tipos de covardia. Tem a covardia do cara que bate no mais fraco, e tem a covardia do cara que foge do confronto. Não é o debate, é a soma das duas covardias, porque você está agredindo o eleitor, que não deixa de ser você numa posição de poder, o candidato numa posição de poder, agredindo alguém que é mais fraco. E também mostra que não tem coragem de ir para o confronto. Antes de falar dos fujões, e eu quero falar dos fujões, principalmente dos fujões, é importante a gente registrar que o debate da Band, assim como os outros debates, mas o debate da Band, ele abre a temporada de discussões da eleição. É quase como uma avant-première daquilo que vai ser a campanha, porque a partir do dia 15, ou seja, daqui 5 dias, começa a campanha eleitoral, você vai ter horário de rádio e televisão, você vai ter aquele horário mediado pelos marqueteiros, controlados pelos marqueteiros, com o material lido em teleprompter, os deputados trocando de roupa para ficar sempre com a roupa impecável. Ontem você viu que os candidatos, os dois usavam uma camisa azul em São Paulo, por exemplo. Os dois usavam camisa azul em São Paulo. É um negócio de marqueteiro, vou de azul, vai de branco. Ah, vai de azul. Já que você está sem gravata, põe uma corzinha e tal. Tem os marqueteiros dão aquelas dicas, não muda nada, porque sempre vai ter um cara que vai melhor, um que vai pior, ou meio parecido no debate. Mas eles se preocupam com isso. Hoje um pouco menos, mas houve um tempo em que o marqueteiro escolhia o aro do óculos, escolhia se o penteado do candidato ia ser mais para trás, mais para o lado, se ele ia assumir o cabelo branco, se ele ia pintar o cabelo de acaju, né? Se ele ia ficar com o cabelo preto. Tem uns candidatos que têm 80 anos e o cabelo preto, preto. Eu não tenho cabelo preto. E tem o cabelo branco desde os 20 e poucos. Mas um camarada que tem 80 anos e não tem um fio de cabelo branco, desculpa, ou está patrocinado e não quer falar, ou pinta e não quer falar. Mas não tem como alguém ter 80 anos, a não ser que seja objeto de estudo da ciência. Então o marqueteiro vai lá, ó, pinta o cabelo. A gente tem apresentadores de televisão que pinta o cabelo, depois para de pintar o cabelo, depois pinta o cabelo, depois agora assume o cabelo branco, agora precisa... sai notícia naqueles sites fofocas e tal. Então, os marqueteiros, eles interferem no processo, não há a menor dúvida nisso. Só que, atribuir também ao marqueteiro, se o sujeito aceita ser um boneco, ele que é um idiota, né? Ele que é um idiota, ou um farsante, ou um malandro, né? Então, a gente atribui ao marqueteiro, mas se ele falar, olha, desculpa, eu não vou fazer isso, eu não vou me maquiar demais, eu não vou fazer botox, eu não vou pintar o cabelo, eu não vou trocar a roupa, eu vou ser autêntico. E essa palhaçada também, vou ser autêntico. O que é autêntico? Você usar a roupa que você quer, no ambiente em que você quer? Tiver um casamento de bermuda? Não, né? Então você tem que ter um mínimo de compostura para se apresentar para o eleitor. E o marqueteiro está aí para ajudar também, né? Não é? O marqueteiro é um diabinho que fica na orelha do candidato. Mas dos debates que a gente teve, de novo, chamou a atenção o debate de São Paulo entre Tarcísio de Freitas e Fernando Haddad, porque foi, de todos os debates, um debate de segundo turno já, né? No primeiro turno, só tinha dois candidatos. No estado mais rico da federação, os dois com o mesmo comportamento, muito semelhante ao comportamento que tiveram na última eleição. E vou te falar, saíram no 0-0. Saíram no 0-0. Quem gosta do Tarcísio de Freitas vai encontrar momentos bons do Tarcísio de Freitas e vai relevar os momentos ruins. Quem gosta do Fernando Haddad vai fazer a mesma coisa com o sinal trocado. Os dois tiveram bons momentos e momentos ruins. Como o governo do Tarcísio não é um governo extraordinário, daquele da aprovação de 90%, então tem um pedaço do copo dele que é meio vazio, como lembra sempre a Juliana Rosa, não se referindo ao Tarcísio, mas se referindo à realidade econômica, meio cheio, meio vazio. O Haddad ficou atirando no meio vazio, o Tarcísio ficou lembrando a parte meio cheia e ficaram ali, com momentos bons, momentos muito bons e alguns momentos muito ruins, né? É ridículo o Tarcísio de Freitas, por exemplo, acusar o Fernando Haddad de, num evento, estar ao lado de uma pessoa que está ligada ao tráfico de drogas, sugerindo que o Fernando Haddad tem alguma coisa a ver com o tráfico de drogas. Se acha que tem, afirme. O senhor tem ligações com o tráfico de drogas. É diferente. Como também é ridículo o que o Tarcísio de Freitas fez. O Fernando Haddad, até deselegante com o prefeito, que nem no debate estava, prefeito da capital, quando ele disse que o prefeito fez um processo licitatório para dar metade do dinheiro para o PCC. Quer dizer, é de uma leviandade, né? Que não faz o menor sentido. Nos dois casos, o pior momento, perderam oportunidades. Tarcísio de Freitas se perdeu uma hora, quis perguntar sobre corrupção. O Fernando Haddad fez um somebody love e não respondeu, e ele engoliu, não perguntou de novo. Uma hora o Fernando Haddad tascou-lhe um master na orelha e ficou quietinho, piou fino. Por que? Não sei. Poderia ter devolvido, falando de master com Jax Wagner, com Guido Mantega e tal, mas de repente viria o Fernando Haddad e falar: ah, é, e o Flávio? Eu disse, então vamos deixar assim, saiu barato, quem bater primeiro no master, outro não responde. Um exagero de número, uma quantidade de número que ninguém aguenta ouvir. E uma coisa que eu senti falta, outros podem achar que não, outros podem achar que foi extraordinário, eu não acho que foi extraordinário, eu senti falta de algo. Eles não dizem que tipo de Estado eles têm na cabeça, eles não falaram. Fica assim, vou fazer isso, vou fazer aquilo. Aí um ataque à privatização, um ataque fraco, diga-se passagem, do Fernando Haddad contra a privatização. Aí o Tarcísio defende a privatização, como se privatização fosse algo a ser defendido ou atacado. Lá pelas tantas, o Tarcísio até diz que certos investimentos não seriam feitos não fosse a privatização, mas ele não organizou muito bem as ideias e ele não defendeu, nem ele, nem o Haddad. Olha, o Estado de São Paulo que eu quero para daqui a 4 anos é um Estado que será transformado, caso eu seja eleito, deste jeito. Então, por exemplo, o Haddad criticou a polícia do Tarcísio, mas ele não disse. Aí, uma hora, ele falou de criar um gabinete, porque sempre eles querem criar coisas, né? O Fernando Haddad, aliás, quando foi candidato a prefeito, falou em criar um arco, não sei das quantas, nunca aconteceu. Esse festival de criatividade. Nós não entendemos qual é a segurança pública do Haddad. E também nós não entendemos qual é a segurança pública do Tarcísio. Nós fizemos isso, reduzimos aquilo, reduzimos isso, reduzimos 15%, 12%, 8%, e aí o outro falava, e aumentou 15%, terceiro lugar, quarto lugar, oitavo lugar. Chegou uma hora que você fala, mas para, que já está me enchendo a paciência. Fala o que você quer para o Estado de São Paulo. Então, assim, saldo positivo. Quem gosta de um, continua gostando, quem gosta do outro, continua gostando. Ausência, um projeto que, aliás, é o que faltou em todos os debates. Mas, posto isso, eles foram, né? Eles foram e se sujeitaram, se subordinaram a regras, concordaram com as perguntas, com a lógica das perguntas, os jornalistas fazendo perguntas de forma independente. Variou a regra conforme o lugar, mas todos respeitaram as regras. De uma forma ou de outra, o debate aconteceu, os temas foram abordados. E se eu estou tirando essa conclusão, que é minha, você está tirando a conclusão que é sua sobre o debate que você assistiu. Porque você assistiu, porque eles foram. Ao contrário dos fujões. E aí é preciso que se diga o seguinte: a democracia não é um valor móvel. Não é algo como o Lego. Eu vou montando de um jeito, vira um avião. Monto de outro jeito, vira um carrinho. Não. A democracia é um valor. Não é uma palavra para ser usada conforme a conveniência. Então, obviamente, o Eduardo Paes, ele não falou: eu não vou ao debate porque eu desprezo a democracia. Porque a democracia só me interessa quando me convém. Ele não falou isso. Os outros fujões, como Sérgio Moro, inventaram uma cascata ridícula. Por quê? Tem que inventar uma cascata ridícula. Não vai dizer o seguinte: democracia para mim não é um valor fundamental. Eu não reconheço em Sua Excelência o eleitor o direito de fazer as regras. Ah, mas as regras são feitas pelos veículos de comunicação. Espera aí, você quer que, Sérgio Moro, Eduardo Paes, que o eleitor... Obrigadão. Você quer que o eleitor dê atenção ao que você diz só quando você quer que ele preste atenção no seu horário eleitoral ou, eventualmente, no segundo turno. E se não tiver segundo turno, não precisa. Aí você não quer. E você não quer que ele avalie a sua atitude como um gesto de covardia dupla, como eu falei. Então, você está pensando no seu direito como candidato e no direito do eleitor de poder ouvi-lo, de poder avaliar o que você tem a dizer. De interpretar o seu desempenho, os seus compromissos, para além das pesquisas eleitorais, que são uma leitura quantitativa. Mas e a leitura qualitativa? E a forma como você lida com a crise? E o momento? E a forma como você lida com a adversidade? A gente viu os candidatos que foram fazer isso. Fujões, canalice, covardia dupla. Deveriam pagar um preço alto. O eleitor deveria levar em conta. Na hora do vamos ver, fugiram. Quer dizer, um cara que foge na hora da crise, como é que você pode contar com ele? Como é que você pode contar com o Eduardo Paes? Como é que você pode contar com o Sérgio Moro? Ou o Vilela de Goiás? Como é que você pode contar com esse cara? Porque na hora que ele precisa de você, ele vai e aparece na televisão, na rádio. Na hora que você precisa dele, ele desaparece. Só você está precisando dele nessa hora. Ir ao debate é um gesto de grandeza, porque dá para entender que um cara em primeiro lugar pode não sair ganhando no debate. Dá para entender. Por isso é um gesto de grandeza comparecer. Dilma Rousseff foi aos debates quando ela estava na frente, em 2010 e 2014. Não faltou os debates. Agora, se a gente fizer um histórico, a gente vai ver que o fujão é um profissional. Os fujões vão variando. 1985, por exemplo, numa eleição para prefeito de São Paulo, e que ela é importante porque ela envolvia um ex-presidente da República, que era o Jânio Quadros, e um futuro presidente da República, que era o Fernando Henrique. Fernando Henrique, então, senador da República, candidato pelo MDB, pelo PMDB. Eduardo Suplicy foi candidato nessa eleição à prefeitura de São Paulo. Jânio Quadros, candidato à eleição. Mas Jânio Quadros não foi ao debate. Aliás, um debate que entrou para a história porque o jornalista Boris Casoy, que trabalhou muito tempo aqui na Band, então na Folha de São Paulo, editor do Painel, perguntou ao Fernando Henrique se ele acreditava em Deus. E Fernando Henrique disse: mas você falou que não ia fazer essa pergunta. E ali, ele perdeu a eleição. Com um detalhe: não havia dois turnos, Jânio Quadros teve 37% dos votos, Fernando Henrique teve 34% dos votos. 34% dos votos. E os estudiosos dizem que ele perdeu a eleição ali, ao dar uma resposta ruim. E aí perguntaram, em um dos momentos do debate, disse o Fernando Henrique o seguinte: eu vim ao debate, talvez fosse mais conveniente para mim não haver debate. Eu vim ao debate e irei a todos os debates porque é do meu feitio democrático. Mesmo que isso possa, como pode, incorrer em certo prejuízo eleitoral. Eu acho que democracia se faz discutindo. E quando fizer, quando for me perguntar sobre qualquer assunto, eu vou responder. E assim ele recebeu uma pergunta. E aquela pergunta, muitos estudiosos dizem que lhe custou a eleição. Olha que coisa curiosa. Mas eu estou dizendo isso para falar que em 85 o debate teve um fujão chamado Jânio Quadros, mas o fujão vai mudando de nome. Em 89 o fujão foi o Collor. Só foi ao segundo turno. Na esperança de ter primeiro turno. Só. E aí ele fugiu do debate. Fugiu do debate. A Band fez um debate histórico, falando dele aqui na semana passada com Fernando Mitre. Primeiro debate presidencial da República, o Collor não estava. Fujão. 1994, o Fernando Henrique acusa o Lula de faltar ao debate, sendo ele ministro da Fazenda. Mas depois as pesquisas começam a mudar e quem decide não ir ao debate é o Fernando Henrique. E aí ele diz, o Lula fala que ele tinha obrigação de participar do debate e o Fernando Henrique responde que o debate iguala os diferentes e não vai ao debate, por orientação do Sérgio Mota. Quer dizer, a convicção democrática do Fernando Henrique, de 85, é na linha esqueça o que eu escrevi. Aliás, esqueça o que eu disse. Porque em 94, em 98, aí não tem debate. O Fernando Henrique não vai ao debate. Olha a convicção ideológica do Fernando Henrique. Olha a forma como ele acredita no processo democrático. Ah, não vamos resumir uma pessoa que tem uma colaboração tão grande à história do Brasil a isso. Tudo bem. Então também não vamos resumir o Eduardo Paes, também não vamos resumir o Sérgio Moro. Mas nós estamos analisando este comportamento, este traço de comportamento. Essa atitude antidemocrática. Essa falta de compromisso com você. E o Fernando Henrique não foi. Aí nós vamos para a eleição de 2002, 2006. Acontece a mesma coisa. A Dilma é um ponto fora da curva. A Dilma é um ponto fora da curva, é preciso que se diga. Foi aos debates. 2018 não dá para a gente ler, porque o presidente eleito sofreu um atentado à vida dele, quase morreu, e depois não foi mais aos debates. Mas houve um debate. Aliás, no último debate a que ele compareceu, ele foi mal no debate. Debate, eu me refiro ao debate de 2018. Foi mal. E num confronto com a Marina Silva estava indo bem. 2022, tivemos debate para presidente e tivemos o debate para governador e tal. Então, o que eu queria destacar aqui para você é que ir ao debate é uma forma em que o governante diz ao governado ou o futuro governado, ou o candidato a governante, diz aquele que pode vir a ser o seu governado, que ele aceita conviver num ambiente em que ele não lida só com a ideia de que vai levar vantagem. Que democracia não é só o governante dar entrevistazinha para os seus blogueirinhos, para os puxa-sacos, alguns até são jornalistas, tem documento que fala que eles são jornalistas, mas não passam de puxa-sacos, bajuladores. Porque é muito conveniente você ir para um lugar onde você dá uma entrevista, dá um presentinho para o jornalista, dá um mimo, um carrinho, um aviãozinho, um negocinho assim qualquer no meio da entrevista, porque a relação profissional do jornalista profissional é de fazer as perguntas até algumas inconvenientes. Não é o papel do jornalista, não é para mostrar que é independente, só fica batendo. Eu acho isso ridículo, ridículo. O objetivo é abrir a oportunidade para que o candidato explique seus pontos de vista E não ficar, não, para provar que eu sou independente, eu só sou agressivo. Isso é meio infantil. Mas os jornalistas, alguns, são meio infantis mesmo nisso, precisam, por alguma forma de insegurança, mostrar uma certa dureza exagerada e tal, que não precisa. Mas também não pode ser um ambiente tranquilo, tão favorável, que parece uma conversa entre amigos. Não é uma conversa entre amigos. Assim como um médico, quando faz um exame num paciente, faz perguntas inconvenientes também. E o paciente responde se quiser ou não, mas nós estamos falando de um relacionamento que, neste caso, envolve um conceito maior, que é a subordinação de todos nós ao compromisso com a democracia. A democracia não tem na Constituição dizendo que o candidato precisa participar de debate? Não tem, é um direito dele não ir. Perfeitamente. Tanto que alguns não foram ao debate, se elegeram, governaram, podem ter feito bons governos, maus governos, mas o compromisso dele com a transparência, o compromisso dele com a submissão de seus interesses aos interesses da sociedade, está lá, com risquinho, não ganha estrelinha. Mostra que não acredita na democracia, na sua plenitude, só quando é bom para ele. E isso é uma canalice, porque isso é a manipulação da opinião pública, porque depois inventa um papinho, o papo pilantra do Paraná é de que os candidatos fizeram um conluio. Como é que ele sabe disso? Ele grampeou os caras? Grampeou? Como, aliás, na Lava Jato teve grampo? Grampeou alguém? Como é que ele sabe que tem um conluio? É uma acusação leviana? Como, aliás, outras houve na Lava Jato também? É isso? Então, é ele voltando ao estilo lavajatiano e cascateando? Ou ele tem uma informação segura que é importante que seja registrada? Mas ele é tão corajoso, mas tão corajoso, e o paranaense pode contar tanto com o Sérgio Moro, que ele prefere fugir a encarar a discussão. Ou seja, ele não tem nenhum argumento sólido o bastante para aguentar durante um tempo maior do que o tempo de escrever uma cartinha. Cartinha, rede social, sei lá que porcaria que ele fez. Então, é covardia dupla. Fugiu, porque não tem coragem de enfrentar, ou demonstrou isso, e fugiu, mostrando que não tem que mostrou uma covardia contra o eleitor que ficou esperando para ver o líder das pesquisas, para saber se realmente vale a pena votar nesse homem. O mesmo se diz do Eduardo Paes. Todo malandrinho, todo engraçadinho, todo somebody love, todo... Ah, é sambinha, é o cacete. Mas na hora do vamos ver, se acovardou. Se acovardou. Tava com medo de quem? Com medo da verdade? Ah, não vai por quê? As regras não lhe convêm? Ou, como disse o Fernando Henrique, quando fugiu do debate, o debate iguala os diferentes? E ele se sente melhor do que os outros? Os outros que entraram na eleição pelas mesmas regras que o colocou na eleição? Colocaram, né? Na eleição? Ou seja, ele acha que ele realmente é melhor do que os outros. Então, ele tem uma visão imperial do mundo. Ele acha que ele foi apontado por Deus como aquele que tem o direito divino de ser o novo governador do Rio de Janeiro? Não tem. Tem que ganhar no voto. E tem um rito. E ele resolveu abreviar. Esse rito não vai envolver estar num debate. Quem são essas pessoas para dizer o que eu tenho e o que eu não tenho que fazer? Ninguém. Essas pessoas não são ninguém. O eleitor não é ninguém. É assim que ele tratou o Rio de Janeiro. Então, lembre-se, na hora que você for dar o seu voto na urna, se for votar, lembre-se, o candidato do Rio de Janeiro, o candidato do Paraná, o candidato de Goiânia, Manaus também, né, Amazonas também, fujões. Na hora que você precisar deles, quando tiver uma enchente, onde é que eles vão estar? Você vai poder contar com eles? Na hora que tiver uma crise de segurança severa, onde é que eles vão estar? Não sei, porque na hora do debate, que vamos combinar, diante de uma crise para valer, é uma crise até pequena, né? O Eduardo Paes fugiu. E na crise de segurança? E quando tinha uma crise financeira séria? Vai fugir de novo? Porque já começou fugindo antes de virar governador. Imagina depois que virar governador, quando tiver um contravapor, um probleminha com o governo federal, vai ser fujão também. Eu não sei se você concorda ou se você discorda, mas essa é a opinião que eu tenho sobre o assunto.
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0: Duas horas, 11 minutos pelo horário de Brasília. 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

0: Começa agora para todo o Brasil mais uma edição de O É da Coisa. Se a coisa parece confusa, atrapalhada, vem para cá que a gente desconfunde, desatrapalha. Milhões de pessoas acompanham o programa pelo Tile, pela Band News TV, LG Channels, TCL Channel, Samsung TV Plus, canal 2043 na Caverna do Unhudo e onde mais que... todo mundo inteiro está... O mundo inteiro não faz outra coisa essa hora, Isa. Boa noite, Vólio Bento.
1: Boa noite.
2: Boa noite.
0: Está todo mundo falando, não, precisamos ir lá ouvir a verdade revelada dos evangelhos. Não, mentira. Está lá, ouvir notícia.
1: Sim.
0: E as opiniões do titio. É... pautadas em informações. E também há coisa que, sim, é uma análise que eu faço. Olha, Ben, eu diria que na média é certo. E quem achar que não também, vamos lá. A gente vê. Começamos, é preciso dar um jeito, meu amigo. Erasmo Carlos e Roberto Carlos. A música ficou famosa de novo recentemente no filme Ainda Estou Aqui. Né? É, do disco Erasmo Carlos, de 1971. Vale o Ben, Isa. É, segundo a revista Rolling Stones, seria o 19º segundo melhor álbum do Brasil, né? Eu realmente acho muito bom. E acho essa música muito boa. É preciso dar um jeito, meu amigo. Inclusive, eu preciso dar um jeito, minha querida mulher que está assistindo o programa, para trazer o meu celular que ficou no nosso quarto. Porque eu tava com uma jaqueta assim, Vale Bem, que não dava muito para ficar no ar, que aquelas coisas velhas, gostosas. E aí eu fui para trocar, né? E larguei lá o meu celular. Né? Então, assim que a minha mulher escutar, que tem um certo delay até a sala dela, aí a gente, né? Também. É, ó, temos muita coisa para falar. Evidentemente, eu falarei do debate ontem. Não vou falar debate, cidades, houve debate em 12 estados, mais Distrito Federal. Não dá para, senão a gente faz só um relatório e outra, a Band está cheia de cortes, análises e tal. A melhor coisa do mundo mundial, né? Tá tudo aí. Farei a minha análise daquele

0: Escrevi hoje de manhã na minha coluna. Comentei hoje de manhã aqui na Band News FM, na Band News TV e em todo o mundo mundial, que a Band pode ter feito o primeiro debate, Vólio Beniza, de 2030, aqui em São Paulo, entre Haddad e Tarcísio. E aí, há um percurso analítico nisso, né? E também vou dizer que eu acho que o Haddad tecnicamente foi melhor. Vencer debate é outra coisa. Ih, esse negócio de vencer debate, olha, Vólio Beniza, isso é uma complicação dos diabos. Porque venceu quem? Quem que analisa, quem fala, quem vota, quem opina, vai fazer votação na rede, tem sempre quem está mais organizado, participa. Eu vou dizer quais são os meus critérios, porque eu acho que o Haddad foi tecnicamente melhor, embora o Tarcísio esteja muito longe de ser um desastre. Não. Mas eu vou chamar atenção aqui para algumas coisas. Nós já vimos essa técnica de debate aqui em São Paulo, os mais madurinhos um pouco, né? Como eu, que sou um gato idoso, um gatoso. A gente chega lá. Mas vamos falar do debate aqui em São Paulo e por que então faço essa análise. Vamos lá.
1: Nessa coluna publicada hoje de manhã, também gravada em vídeo, você afirma que o governador de São Paulo, Tarcísio de Freitas, e Fernando Haddad, que disputa o governo de São Paulo, podem ter feito ontem na Band o primeiro debate da disputa presidencial de 2030, mas isso, diz você, depende em grande parte do resultado. Você escreve que o melhor cenário para que os dois venham a se enfrentar na disputa presidencial de daqui a 4 anos é a vitória do presidente Lula. Podem estar em curso, você sustenta, duas transições. A que vai ocorrer no campo progressista, mais especificamente no petismo, e a que pode se dar no campo da direita e da extrema-direita.
0: Claro, mas olha, eu considero assim, essa coisa até meio óbvia, né? Né? É que às vezes o óbvio. Ai. Ô, vai bem. Ô, Isa, vou ter que
1: Oi.
0: citar o Pequeno Príncipe. Oh, meu Deus do
2: Momento.
0: céu. Eu posso citar o Príncipe também, que eu sei quase de cor, mas algumas traduções. Mas vai de Pequeno Príncipe, Isa, ou Vale Bene. O essencial é invisível aos olhos. Love. Não, tô sacaneando, eu acho bonitinho o Pequeno Príncipe. É que às vezes o óbvio pode ser invisível a muita gente. Por exemplo, Vale Bene, era muito óbvio para Titio Rei que o Tarcísio não seria candidato no dia 7 de julho do ano passado. Né? E olha, eu que sou pobre, hein? O que teve de gente rica que perdeu dinheiro nos mercados, eu já falei, a Isa já me obedece nesse
2: Sim.
0: particular. Ela falou: tio, quando eu vejo os mercados vindo uma calçada, eu logo atravesso. Eu falo:
2: Como?
0: isso. Né? Vai que eles batem sua carteira.
2: É.
0: E você também, vale bem. Não fica dando sopa para os mercados, não. Quando você vê aquela mão boba, tá lá tentando pegar sua carteira. Aí eu falei: não, olha, todo mundo é assim? Não, claro que não. Tem gente. Mas às vezes o essencial é invisível. Aquilo. Vamos lá. Nós temos dois potenciais presidenciáveis aí. O Haddad, por óbvio, porque o Lula, ganhando ou perdendo, o Lula continuará a ser uma referência, evidentemente, no PT. Né? É óbvio que sim, mas acho que não disputa a tua eleição. Mas eu também não sei, eu só sei que eu continuo referência. Isso eu continuo, sim, sem dúvida, presidente. Continua. Se ganhar, Vólio Beni, mais facilmente fará um candidato com menos dificuldades do PT. Porque estando na presidência, isso inclusive facilita. Né? E o Lula já demonstrou certa quedinha. O Lula já demonstrou certa quedinha pelo Haddad. Quer ver?

0: Dilma demonstrou, quando na convenção do PT, né, no dia 2 de agosto, aí ele falou sobre o futuro do PT e tal. Eu não sei, Vale Bene, eu fui professor, né? Eu evitava esse tipo de manifestação assim, de preferência explícita por um aluno e tal, né? Embora eu conheça isso como aluno. Não sei se eu fui muito sutil, né? Porque como aluno eu era um dos Põe aí, vai.
1: Agora que nós estamos com o básico garantido, agora é a hora de dar um salto de qualidade. Agora é a hora de pensar nesse país. Qual é o país do futuro que eu vou lhe entregar quando você, Haddad, depois de governar São Paulo por 8 anos, quiser ser presidente da República? Ou você, Rafael, porque quem sabe sai do Piauí o próximo. Ou quem sabe do Rio Grande do Sul, ou quem sabe do Ceará, ou quem sabe de Pernambuco. De algum lugar vai sair, e da Bahia. De algum lugar pode sair. Então nós precisamos definir essa eleição agora. É para definir que país, a gente vai deixar do ponto de vista das coisas que nós ainda não fizemos. Então, meus queridos companheiros e companheiras, eu sou obrigado a terminar agradecendo a vocês o carinho e a nossa amizade de tantos anos.
0: Tá aí, né? Vocês acham que foi igual? Meninos, eu posso ter cortado as referências dos vídeos aí, mas vocês sabem porque no, na pauta original tá. Vocês acham que foi igual a referência? Não foi, né?
2: Não.
0: Tem uma quedinha pelo Haddad aí, não tem, Vale Bene? Não tem,
3: Isa?
0: Tem.
3: Muito.
0: Tem. Se o Lula ganha, evidentemente o Haddad passa a ser um candidato. Não só a sucessão do Lula, mas também a sucessão no comando do PT, embora isso no PT não seja fácil. Que o Haddad, ele é um moderado. Ele é um moderado no petismo. Ele não é um radical e tal. Ô, Vólio, a lógica política, houve um tempo em que se estudava um pouquinho de economia política, no jornalismo, não ficava só nesse declaracionismo. Fulano disse que, o outro disse que, e o outro disse que, e eu também digo que não digo nada, porque também é isso. Então, tá tudo certo. Todo mundo disse alguma coisa, né? Mas o fato é, se o PT ganha, o PT vai olhar para um Brasil que se tornou mais conservador. Presta atenção nisso aqui, que isso aqui chama dialética, isto é, há coisas que dão efeitos aparentemente contrários àquilo que se pretende e é preciso tentar entender a síntese das coisas. A dialética não é uma invenção, ela está nas coisas. Depende de que formulação você faz para entendê-la. Por exemplo, quando eu olho as pesquisas, olho Beni, Isa, preste atenção nisso aqui e vejo a maioria delas dizendo que há mais universitários com Flávio do que com Lula. Eu que vou fazer 65 anos, mesmo com essa carinha de 35, estranho. Porque eu venho do tempo em que a maioria dos universitários estudava em escolas públicas, universidades públicas, elitistas, mas com viés progressista de esquerda. O ProUni, criação do companheiro Lula, do companheiro Haddad, abriu para as universidades privadas, ampliou-se o leque das universidades privadas, nem sempre exemplares no quesito acadêmico, e, curiosamente, com programas de integração, sim, promovidos pelo Lula, você teve uma direitização dos universitários. Ampliou a base e se tornaram um pouco mais conservadores. Querem outra, isso aqui chama economia política. Querem outra questão de economia política, de mudança profunda e estrutural na sociedade? Bolsa Família, programas de ampliação de renda. parte considerável. Parte considerável, eu vou dar o CQD, como eu quero demonstrar. Parte considerável virou dízimo para igrejas evangélicas, que cresceram enormemente no período, a curva é igualzinha, com valores conservadores. Antilulistas. Antipetistas. E por que as igrejas, em particular, atacam as betes? Porque parte dos recursos que ia para o dízimo estão indo para as betes. Está indo para as betes. De toda sorte, para onde você está indo? Calma que eu vou reunir aqui, ó. Presta atenção. De toda sorte, o Brasil se tornou mais conservador nesse período. Se o PT ganha, o PT precisa de uma liderança que seja bastante moderada. Bastante moderada é um termo que não faz muito sentido. Que seja moderada, mas vamos lá, claramente moderada, é o caso do Haddad, para tentar fazer as mudanças que precisam ser feitas ainda, caminhando pelo centro. E se o Flávio ganha? Aí a chance do Haddad diminui. A chance do Haddad diminui porque o PT, o diapasão, terá que ir para um tom, vale o bem, mais combativo para enfrentar aquilo que será um... O Flávio deixa claro que ele tem um projeto de vingança da Tavenia. Eu volto ao tema se precisar. Né? Então aí talvez não vá para o Haddad. A transição no campo progressista. E no campo conservador? Bom, no campo conservador, queridos, o Tarcísio só vai disputar numa situação, numa hipótese, vale o Beniza, se o Lula ganhar.
2: Sim.
0: Porque se o Lula perder e o Flávio ganhar, é claro que o Flávio disputa a reeleição. Na hipótese de que continuaremos a ter eleições. Eu não sei se não vamos continuar a ter eleições. Ele voltou a falar coisas preocupantes. Aí sim, se o Lula ganha, você tem um pouco um cenário. As pessoas acham que eu não converso com conservadores, acho tão engraçado isso. É que eu converso com conservadores que têm bibliografia. Eu não converso com conservadores que só têm cotovelo. Orelha, geralmente, metaforicamente, avantajada e peluda. Sem qualquer demérito ao jumento. Há conservadores inteligentes que veem, inclusive, na eventual eleição do Lula, uma espécie de fechamento de um ciclo e o próximo ciclo. Então tem um Haddad que eles veem mais moderado. Vem a ala moderada do PT, na expressão do Haddad, e vem o Tarcísio como candidato da direita, hoje, se descolando do Bolsonaro. E se vocês repararem, ontem ele citou o Bolsonaro muito pouco. E aqui vai um elogio que o Rodolfo Schneider, diretor da casa, também fez. O debate foi muito civilizado. Não teve nenhum pedido de direito de resposta. Teve cotovelada? Um pouquinho. Mas também, né, vale o bem. Vai jogar futebol sem nenhum encontrozinho, assim? De vez em quando é um. Mas não teve ataque pessoal. Não teve gritaria. Não teve padre de quermesse. Porque isso também ajuda muito o debate, não ter padre de quermesse. O fato de que é quase um segundo turno no primeiro, não tendo o elemento que não vai para debater, mas vai apenas para perturbar, apenas para se mostrar, apenas para vender seu peixe podre, também isso facilita. Facilita você fazer um debate conteudístico. E foi. Daqui a pouco eu vou dizer porque eu acho que o Haddad foi melhor. E aí pode haver divergência e eu acho legítimo que haja. Nesta análise que eu estou fazendo, sinceramente, eu não vejo. Ou alguém vai dizer, não, se o Lula perder, se o Lula ganhar, é péssimo para o Tarcísio, porque ele não vai... Não, a única chance do Tarcísio ser candidato em 2030 é o Lula ganhar. A única chance de acontecer isso que esses conservadores de que falo com miolos vislumbram como um Brasil que caminha para o centro, não sei o que e tal, e o Tarcísio com um discurso mais de centro-direita, porque às vezes eles barram na extrema-direita, é, debatendo com outro moderado, é essa vitória do Lula. Encerrando, então, esse ciclo. Porque é claro que o bolsonarismo ficará mais fraco. Ficará mais fraco, mas continuará dono de um pedaço importante da opinião. Porque contar com a derrota, eles contavam. Né? Nós demos aqui um vídeo do dia 4 de novembro de 2025 do Eduardo Bolsonaro falando no podcast Market Makers, em que ele dizia, a derrota para mim também é vitória, criticando claramente o Tarcísio de Freitas. Que ontem deu lá uma puxada de saco no Bolsonaro, mas eu senti assim, vale o bem, que foi uma expressão espanhola, saludos a la bandeira, sabe o que é? Sim. Ah, tá, agita a bandeira aí, tudo bem, não tem grande importância. Vai, coloca aí o Eduardo no dia 4 de novembro de 2025, confirmando, só faltou dizer, tio Rei escreveu antes, não me chama de tio que eu vou ficar muito magoado, tio Rei escreveu antes, vai.
2: Quem vai ser o candidato? Eu não sei, mas eu também vejo vitória na derrota. Se, por exemplo, eu conseguir uma candidatura, seria, obviamente, uma candidatura, né, competitiva, várias, eu não gosto muito de falar disso porque eu sou cético, mas várias pesquisas dão conta disso. Ainda que, de maneira arriscada, apostássemos, eu viesse a perder, nós conseguiríamos ter um êxito de manter acesa a chama do conservadorismo. O eleitor de direita. De fato, existe um projeto, né, do establishment que quer enterrar o Bolsonaro e o bolsonarismo para colocar adiante um candidato, né, que seja pintado de direita.
0: Eu não sei quem são esses... Eu não sei. São os dois que comandam... É, desculpe não saber o nome de cor, mas... É, os dois que comandam o Market Makers, mas tem um deles ali que deve ser essa coisa de mercado. Ele faz uma cara assim de... Ai, meu Deus. Acho eu, né? É, porque todos eles estavam virados no Tarcisão. Todos eles, que eu digo, não esses dois, todo mundo. Né, vale bem. O único que ganhou dinheiro com essa coisa do Tarcísio ser candidato fui eu, que investi todas as minhas economias, apostei, né? Quando eu vi aquela pessoa suspeita vindo na calçada, falei, ah, eu vou. Né, investi tudo, ganhei. Então, é por isso que eu sustentei, desde esta madrugada já, quando mandei minha coluna para cá, era 3 e pouco da manhã, né, que era o primeiro embate, poderia ser o primeiro embate em 2030, mas para isso supõe a vitória do Lula. E reparem como isso parece ser muito mais tranquilo no futuro do que uma eventual vitória do Flávio, que promete confronto com o Supremo. Ai, tá falando isso para assustar. Vocês acham que quem acompanha esse tipo de raciocínio vai falar assim, ah, então eu vou votar no Flávio? Não, vai, não, eu não faço para isso. Eu não faço para isso. Eu não sou como... A gente já teve um jornalista no Brasil que achava que influenciava as opiniões da Casa Branca. Eu não acho. Eu, no máximo, vale o bem, mudei tradução do Vaticano, eu como lembro. Todo mundo sabe. Uhum. Mudou, sim, porque tem uma tradução, depois você conta país, uma tradução que estava... O Papa falou em latim, uhum. Papa Bento, aí quando veio a tradução oficial do Vaticano em português, né, a palavra plaga, que quer dizer chaga, plagas de Cristo, saiu como praga. E eu falei, não é praga, é chaga. E eu fui xingado até. Ah, Reinaldo é tão arrogante que ia mudar até a tradução do Vaticano. Bem, vale o bem, e mudei porque o Vaticano admitiu que estava errado mesmo a tradução em português. Qual é a sua maior conquista no jornalismo até hoje, Reinaldo Azevedo? A minha senhora. Depois é mudar a tradução do Vaticano. Muito bem. Se bem que a minha senhora eu conquistei como professor, mas só depois que não era mais minha aluna. Tá claro? Tá claro o ponto de vista? Por quê? Pode ser? E tá claro por que o Tarcisão, conta pro tio. Não, seu tio não. Conta aqui, Tarcísio. Nós vamos marcar um outro uísque que você vai me contar. Eu gosto dele que ele fala, às vezes ele dá uns soquinhos assim, né? Aí ele vai falar assim pra mim: ó, Reinaldo, eu realmente estou torcendo para a vitória do Lula, porque é só assim que eu posso viabilizar o meu projeto. Talvez não conte nem para o espelho. Mas eu compreendo essas almas inquietas. Ficou claro, Isa?
3: Sim.
0: E, reiterando a civilidade do debate, olha que sonho, vê, olha que beleza, dois debatendo. Teve até uma pergunta do Megali sobre a colaboração do Tarcísio com o governo federal, do governo federal com o Tarcísio, para fazer o túnel Santos-Guarujá. E olha como tudo foi. Olha esse trechinho. Olha que fofo. Olha que fofo esse trecho. Ali. Vai, põe aí.
4: O dinheiro está 100% depositado já na conta da concessionária, tanto o dinheiro do governo do Estado de São Paulo quanto o dinheiro da União. Foi um arranjo que foi feito, União, governo do Estado. A gente tem um projeto que, ao fim e ao cabo, é um projeto de mobilidade, é um projeto por onde vai passar o BRT, que vai ligar vias que são importantes e vias que são locais. Um projeto que realmente vai fazer uma economia do tempo de viagem. A gente vai sair de uma viagem que pode levar 40, 50 minutos, uma hora. A gente vai poder fazer esse percurso em 2 minutos. E nós fizemos a parceria, até porque o túnel atravessa o canal do Porto de Santos. Eu tive com o presidente Lula para convencê-lo que o Estado poderia e deveria fazer o leilão, ser o poder concedente. E explico por quê. Nós ganharíamos tempo, ganharíamos cronograma. O presidente concordou conosco, a gente fez o leilão, celebramos a parceria num evento no Porto de Santos, no aniversário do Porto de Santos, em fevereiro, e eu tenho certeza, nós vamos fazer todo esforço para que essa obra seja um grande sucesso.
5: Olha, eu tenho a honra de ter participado de um governo republicano. Se nós parássemos de liberar recursos para São Paulo hoje, nós já teríamos liberado 4 vezes mais do que o governo do Bolsonaro. 4 vezes mais. Sem nenhuma coisa partidária, ideológica, nada. São Paulo merece, tem o direito, como qualquer outro estado, de receber 13,7 bilhões de reais de linhas de financiamento do BNDES e uma redução da dívida que vai permitir a São Paulo ter um caixa de 1 bilhão por mês, 12 bilhões por ano, para conseguir pagar esse empréstimo e tocar as obras que são feitas. Nós estamos participando de tudo em São Paulo. Minha Casa Minha Vida depende do governo federal, farmácia popular depende do governo federal, o túnel Santos-Guarujá, o trem Intercidades para Campinas depende do governo federal, e nós vamos liberar o que falta liberar, tanto para a capital quanto para o governador do estado de São Paulo, o que for necessário para o desenvolvimento do estado.
0: Pronto, olha aí, que debate bom. Né? Teve os encontrão, mas... Encontrão é da vida, né? Encontrão é da vida. E por que que eu digo... Vamos lá. Eu acho que o Haddad foi tecnicamente superior. Há um amigo que diz, eu acho que não, porque eu acho que ele foi um pouco irônico, eu achei que isso não é bom. Eu vou dizer os meus motivos aqui, né? Ah, e tá querendo influenciar meu voto? Eu não. Tem gente que, inclusive, deu falar isso, falar, agora eu não voto. A vida não é assim. A vida não é filme, você não entendeu. Vai lá.
3: Reinaldo, sempre que há um debate, especialmente entre dois candidatos, como aconteceu com Haddad e Tarcísio neste domingo, é inevitável que se faça a pergunta, quem venceu? Você escreve que a resposta a essa pergunta nem sempre é simples, porque a própria indagação pode estar errada. No seu artigo, você diz que Haddad foi tecnicamente superior e que Tarcísio abusou de um expediente que parte dos paulistas, ao menos, conhece bem. Então, vamos explicar.
0: Vou explicar. Ó, há pouco nós vimos o Haddad falar dos investimentos do governo federal em São Paulo. Incontestáveis, e o Tarcísio não contestou. Inclusive, ele não contestou que o governo Lula investiu muito mais em São Paulo que o governo Bolsonaro. O Tarcísio também não contestou. Então, a evidência de que não discrimina não foi contestada. O Haddad fez uma crítica muito dura à maneira como eles conduziram, um dado momento, a negociação da dívida em São Paulo. E o Tarcísio, acho eu, não soube sair. Como não soube sair da crítica às privatizações que estão dando problema? Inclusive, a afirmação explícita do Haddad, você privatizou a Sabesp valendo 20% a menos que valia em Bolsa. E o Tarcísio também ficou quieto, porque não tem o que dizer. A questão dos trens também, um troço bem atrapalhado, como nós vimos. Então, acho que essas críticas ficaram sem resposta. E o Tarcísio? Aí pode falar assim, ah, você disse que foi melhor porque isso te incomoda. Sim, me incomoda. O Tarcísio ficou numa coisa de exercício mnemônico ali. Quer ver? Eu vou colocar aqui duas coisas para vocês. Quem está na rádio vai ouvir e vai lembrar. E quem está com redes e TVs, etc., vai reconhecer de pronto. Né? Primeiro eu quero o Tarcísio, esse negócio de... E a dona Maricota, e a dona Maria, o seu José, e Peruzzi, não sei o quê, não sei o quê, não sei o quê. Além do quê, não citou Dois Córregos, e isto significa já perdeu, cara.
3: Errou.
0: Não falou da caverna do Unhudo, governador. Mas quer ver? Olha esse exercício. Tome nome, vai.
6: E é por isso que a gente está fazendo lá a barragem de Amparo, a barragem de Pedreira. Nós estamos fazendo, por exemplo, a ligação da bacia do Juqueri com a bacia do Jundiaí, para não faltar água em Campo Limpo Paulista, para não faltar água em Várzea Paulista. Nós estamos fazendo a ligação, né, de Billings, Taissupeba, para levar água para o Alto Tietê. Nós fizemos vários piscinões aqui para proteger, né, a cidade de São Paulo, o estado de São Paulo, o Eusébio 08, Eusébio 09, TG 04, TG 09, os piscinões de Perus, fizemos a barragem de Botucatu, estamos construindo a barragem de Bofete, e eu tive a oportunidade de entregar pessoas que moravam em Palafitas, no dique da Vila Gilda, na Vila Mantiqueira, em Cubatão, e a gente vai ver o trem chegando em Parelheiros, chegando em Taboão, chegando no Jardim Ângelo, a gente vai ver o metrô chegando em Guarulhos.
0: Nossa, que sabido, né? Sabe tudo. Eu lembrei disso aqui, quer ver? Do que eu lembrei? Isso aqui, ó. Põe aí.
7: Estamos em Peru. Este do lado de cá é o viaduto Ulisses Guimarães. O outro é o viaduto Mora Guimarães. A maior avenida da América Latina, 18 quilômetros, que liga Guarulhos diretamente à Via Anchieta, a Santo André, a Mauá, a Itaquera, a Ribeirão Pires, a Avenida Matarazzo, Parada 15, São Miguel Paulista, Guaianazes e Cidade de São Mateus. Todo o complexo Escola de Engenharia Mackenzie liga todo o bairro do Ipiranga, todo o bairro do Sacomã, todo o bairro da Saúde, a Zona Sul de São Paulo, diretamente pelo pequeno anel viário até a Viaduto. Liga também com São Caetano, uma via Anchieta, aí temos a saída do Túnel Maria Maluf, em direção ao Ipiranga, ao Sacomã, em direção a São Caetano, essa é a Avenida Água Espraiada.
0: Eu já vi esse estilo. Ah, mas isso aí foi na campanha do Pita, hein? Ah, o Pita ganhou. Eu sei, ganhou. Eu só estou dizendo que... Eu não estou dizendo quem vai ter mais voto com o debate. Eu estou dizendo quem ganhou tecnicamente o debate. Porque um se ocupou do movimento, das ideias políticas e tal, e o outro ficou com esse negócio. Eu gosto de literatura. Tem um poeminha maravilhoso do Manuel Bandeira, que até, infelizmente, tem a ver com coisas que estão por aí, mas é um pouco... Chama Tragédia Brasileira. Misael, funcionário da fazenda com 63 anos de idade, conheceu Maria Elvira na Lapa, prostituída com sífilis, dermite nos dedos, uma aliança empenhada e os dentes em petição de miséria. Misael tirou Maria Elvira da vida, instalou-a no sobrado no Estácio, pagou médico, dentista, manicure, e dava tudo quanto ela queria. Quando Maria Elvira se apanhou de boca bonita, arranjou logo um namorado. Misael não queria escândalo, podia dar uma surra, um tiro, uma facada, mas fez nada disso. mudou de casa. Viveram 3 anos assim. Toda vez que Maria Elvira arranjava namorado, Misael mudava de casa. Os amantes moraram no Estácio Rocha, Catete, Rua General Pedra, Olaria, Ramos, Bom Sucesso, Vila Isabel, Rua Marquês de Sapucaí, Niterói, Encantado, Rua Clap. Outra vez no Estácio, Todos os Santos, Catumbi, Lavradio, Boca do Mato, Inválidos. Por fim, na Rua da Constituição, de Misael, privado de cientista e de inteligência, matou-a com 6 tiros e a polícia foi encontrá-la caída em decúbito dorsal, vestida de organdi azul. Tem a ver um pouco? Eu só estou citando assim, é um poema genial do Manuel Bandeira, que ele faz... Esse tipo de debate não quer esclarecer nada. Esse tipo de debate quer mostrar quem é o primeiro da classe. Entende? E quanto ao Tarcísio, e quanto ao governo não discriminar, São Paulo, ninguém melhor do que o Tarcísio para dizê-lo, né? Vamos lá.
8: O Porto que vai receber no dia de hoje presentes importantes. E presentes que nascem do entendimento, nascem da parceria. Isso torna esse momento mais emblemático. E talvez eu seja um privilegiado de estar participando desse momento emblemático. De estar celebrando a parceria com o governo federal para entregar para a Baixada Santista algo que era desejado e os primeiros registros são de 100 anos atrás. Uma parceria que vai representar 50% de investimento do Estado com 50% do governo federal. Uma parceria que vai deixar sua marca aqui na Baixada Santista. E aí, quando a gente acertou a questão do túnel, nós acertamos também, ministro Rui Costa. Vamos fazer em parceria as obras da perimetral. Vamos fazer os viadutos que estão faltando. Vamos melhorar a mobilidade urbana. E quando a gente soma todo o investimento que vai ser feito aqui, no túnel, na perimetral, nas casas, a gente vai passar fácil, presidente Lula, dos 8 bilhões de reais. E nós vamos fazer isso juntos. Então está na hora, realmente, de celebrar o que é histórico. Muito obrigado pela parceria, presidente Lula.
0: 2 de fevereiro de 2024. E o Tarcísio não contestou que não faltou dinheiro e não falta dinheiro para São Paulo. Preferiu os exercícios mnemônicos à moda Maluf. Ah, tá comparando o Tarcísio com o Maluf, porque o Maluf, afinal de contas, o Maluf no último vídeo citou água espraiada, né, Volibene, que a gente sabe que deu cana, inclusive.
9: Sim.
0: Não, não é disso que eu tô falando. Eu tô falando de uma forma de fazer política. E como... Nós dizemos aqui, da peixinha Dori, nós gostamos o quê? Do humor.
9: Uhum.
0: Né? Não da falta de memória. Porque aí não, porque senão aí fica ruim. O Tarcísio tentou dar uma lacrada em cima do Haddad. Quando eles estavam falando da favela do Moinho, quem não sabe, a favela do Moinho foi uma favela que tinha aqui na região central, que com governo federal mais governo do Estado... mas bastante dinheiro do governo federal, inclusive, para pagar a indenização, etc., se tirou a favela do Moinho. Aí o Tarcísio resolveu dar uma lacrada em cima do Haddad e tomou um contra-ataque. Foi um momentozinho de canelada, com aplausos de ambos os lados, mas coloca o vídeo direto, vai.
10: Tivemos a coragem, por exemplo, de desmobilizar o Moinho. Ninguém queria entrar no Moinho. E nós fomos lá, tiramos, prendemos o traficante do Moinho. Por sinal, nós temos uma cena ruim, que é a cena de membros do poder, inclusive o doutor Fernando Haddad, no palco com a traficante que comandava o tráfico na favela do Moinho, depois da operação. Nós temos coragem para resolver o problema.
5: Ô, Tarcísio, que deselegância, rapaz. Acho que eu vou saber quem é do tráfico. Você acha que eu conheço o tráfico como você conhece? Se você sabia que ela era uma traficante, por que você não foi lá prender? Eu não sabia. Se eu soubesse, eu teria dado voz de prisão para ela. Eu não tenho esse tipo de proximidade com nada do que você está falando. Então, você respeita, baixa essa bola. Eu não acho que nós estamos bem na segurança pública porque está faltando comando. O governador não organiza as forças de segurança no seu gabinete.
0: A resposta foi... Ele sabe, que o Tarcísio sabe como foi, e a resposta... Você sabe que o traficante vai lá e prende. E tem de lembrar, né? Operação Janus, 21 de julho de 2026, o GAECO deflagrou essa operação, rede de lavagem de dinheiro, revelando indícios de infiltração do PCC na alta cúpula da Polícia Militar, caso do coronel... Depois vocês procurem, não agora. Caso do coronel da reserva, Luiz Carlos Pereira Martins, cúpula, que era a cúpula da PM, antes. Citação do ex-comandante-geral da PM na investigação sobre o PCC. Propina para delegacias e para o DEIC. Operação Infiltrados, 9 de junho de 2026. GAECO deflagrou uma nova fase para desarticular a atuação do PCC junto a agentes públicos. E nós estamos falando... da polícia, prisão de policiais civis por corrupção. O governador sabe que nunca houve tamanha infiltração do crime organizado na PM, que era considerada uma das mais profissionais do Brasil. Assim como o governador está muito arrependido de ter colocado Guilherme de Ritchie como seu secretário de segurança, e ele sabe disso também. Então, a hora de fazer uma acusação grave como aquela, aí é preciso tomar mais cuidado. Não tomou, levou um contra-ataque. Né? O Nunes ficou irritado porque... Vamos lá, Nunes, mas aí você teria que se irritar com a polícia de São Paulo, vai.
9: O prefeito de São Paulo, Ricardo Nunes, se irritou com Fernando Haddad no debate da Band. Haddad chegou a dizer que Nunes está fazendo contrato de Wi-Fi para desviar dinheiro para o PCC e para fazer filme para Jair Bolsonaro. Haddad fez menção ao contrato hoje de R$ 152 milhões de reais para instalação de Wi-Fi na cidade de São Paulo, firmado entre a administração de Ricardo Nunes e o Instituto Conhecer Brasil. A gente falou bastante desse instituto, o ICB, presidido por Karina Ferreira da Gama, que também está à frente da produtora Go Up, aquela responsável pelo filme Dark Horse, a biografia de Jair Bolsonaro. A declaração foi uma resposta a Tarcísio, que chamou Nunes, seu aliado, de melhor prefeito da história da cidade de São Paulo, que provocou risos na plateia e aplausos de apoiadores do prefeito. Após o término do debate, o prefeito da capital paulista saiu da plateia e foi em direção ao púlpito onde estava Haddad para tirar satisfações sobre a declaração. Nunes pediu que ele tivesse responsabilidade e chegou a tocar o braço de Haddad enquanto o advogado Marco Aurélio Carvalho e o marqueteiro Otávio Antunes, ligados ao petista, tentavam acalmar os ânimos. A gente vai acompanhar o que disse Nunes ao ser questionado por repórteres sobre a conversa que teve com Haddad após o debate.
11: Eu fui falar para ele que não é correto ele relacionar a questão do contrato de Wi-Fi comigo, né? Eu falei isso, você não está correto fazer isso, né? Você não deve fazer isso, você sabe que não tem nada de errado da minha parte, você me conhece, e aí é importante a gente poder ter esse posicionamento.
0: Mas ali ele ficou muito agressivo. Só uma coisa, o senhor tem que brigar com a polícia de São Paulo, então. Eu sei que vocês estão tentando, mas não estão conseguindo. Porque a investigação está em curso para saber se dinheiro do Wi-Fi, 152 milhões já, foram parar lá no Dark Horse. Um. Dois. Entre as empresas contratadas pela Karina da Gama. Por esse instituto, nesse programa, no âmbito desse programa do Wi-Fi, tem até um negócio que era... A gente tirou até o sarro aqui, né? Era uma empresa de acupuntura, e depois foram ver, a empresa de acupuntura estava ligada a um mecanismo de lavagem de dinheiro do PCC. Agora, pode questionar, questionou. Eu estou apontando aqui o que é notícia. E aí tem uma coisa, eu vou ser muito rápido. O Moro, destemido como sempre, diante do ridículo, dá mais um passo. Né? Ele, na última hora, decidiu não ir ao debate. Até aí, não vai ao debate, as pessoas não indo ao debate arcam com o custo de não ir. Se não vão. Só que ele foi, ele não foi e disse que é um jogo combinado. Como eles estão desesperados, combinam entre si atacar quem lidera a eleição para o governo do Paraná. Olha, Beni, você calcula que isso acontece? Gente, que sacanagem fazer isso com o Moro, né? Eventualmente, como ele está na frente, os outros podem tentar fazer com que ele não fique, continue na frente. É muito feio fazer isso.
9: Primeira vez.
0: Nossa.
9: Que fazem isso.
0: Hã? Oi?
9: Primeira vez que fazem isso em debate.
0: Primeira vez, é muito bruto isso, viu, Isa? Muito bruto. Novo, eu, né? Só lamento do senhor não ir, porque eu perco piadas do senhor não ir. porque a língua portuguesa, claro, a Sim. língua portuguesa agradece, é inculta e bela, sem o senhor, será mais para esplendor do que para sepultura. O senhor é sempre para sepultura, nunca o esplendor. Olavo Bilac, a referência. Né? Então, assim, a gente deixou de ter uma palavra nova, um neologismo, alguma barbaridade, né? O senhor não indo. E outra, né? De certo modo, o senhor não indo também sempre é uma poesia, mas eu não, eu acho que todo mundo deve ir ao debate. Agora, reclamar, porque... Ai, os outros... Olha, bem, eu não vou porque você está me fazendo mal. não pode ser assim. Flávio mandou uma carta. Olha, o Alexandre proibiu a visita dos filhos no Dia dos Pais porque, na verdade, a proibição estava em curso. Isso é uma jogada dos bolsonaristas. Né? Aí vai fazer pesquisa para saber o que se acha disso. É uma jogada. Vamos pedir, a gente sabe que ele vai negar e ele negando a gente tira uma onda em cima. Aí teve gente, até um amigo desses conservadores, pô, o Alexandre devia deixar, porque assim... O problema é deixa e desmoraliza a justiça. Ou não deixa, faz a coisa certa, já que está proibido, e aí eles vão fazer a exploração. Aí, claro, ele disse, era uma coisa só de caráter estritamente humanitário. Aí tem uma carta... Nossa, agora nós sabemos, carta ao pai, já falamos aqui do Kafka, tem a versão Vivendas da Barra, né, que é a coleção de clássicos que eu estou lançando. Né? Aí o Flávio falou, proibir um filho de visitar um pai, ou o pai de dar um abraço nos filhos, no Dia dos Pais, é desumano, é insano, é injusto. Eles sabiam que ia ser recusado. Né? Ele sabia que ia ser recusado. E aí o Flávio chorou no palanque, estava ao lado do apóstolo Valdemiro Santiago, fundador da Igreja, Igreja Mundial do Poder de Deus, né? E estava com Eduardo Cunha, esse patriota irreprochável, Eduardo Cunha. E aí, o dia em que o Flávio chorou e mais uma vez chamou Deus, e Deus de novo na eleição, que mania, Deus não tem nada mais para fazer. Ó, Senhor, vá cuidar dos pobres do Sudão do Sul, aquele país que só existe porque existem empiristas no mundo que... Já que o país está lá, é país, né? O Haiti... Não, vamos cuidar da eleição do Brasil do Flávio Bolsonaro. Né? Aí põe o vídeo do Flávio Bolsonaro sofrendo, aí e sofre, e chora, e sua. Lá estou eu com o Olavo Bilac de novo, beneditino, escrevendo, e sofre, e chora, e sua. Vai.
12: O senhor não pode me dar longe. É porque o Senhor Jesus tem algo muito maior, muito especial para esse momento. Talvez está aqui, nessa igreja.
0: Para um pouco. Se eu não posso visitar, é porque então Jesus tem um projeto maior. Nem vou continuar. Bom, então Alexandre está agindo em nome de Jesus para você ser eleito. Pronto, acabou, está tudo certo. Alexandre, você é um instrumento de Deus para a eleição do Bolsonaro. Uai. Então não reclama do Alexandre, agradeça. Eu não posso, eu não convivo, né? Eu não consigo. Deus é um assunto sério demais para ser tratado desse jeito. Especialmente, vamos para 7.1, quando a gente sabe disso aqui, ó. Esse choro aí é o choro que vocês provocaram, né? Claro, à medida que pediram, sabendo que ia ser recusado. Agora, isso aqui é plano. Isso aqui é plano. E posso garantir que Deus não está aqui, vai.
3: Um dos focos do PL no ciclo eleitoral deste ano é a eleição ao Senado. Será o foco de uma reunião amanhã entre Flávio Bolsonaro e os postulantes do partido à Casa Alta do Congresso. Segundo o Globo, o encontro
0: casa
3: servirá...
0: Casa Alta, só para falar, Casa Alta é Senado, tá?
3: Sim.
0: Tá.
3: Segundo o Globo, o encontro servirá para que o candidato à presidência peça aos aliados para que levem adiante o discurso de críticas ao STF, uma das bandeiras do filho 01 de Jair Bolsonaro. Em 2025, antes de ser preso, o ex-presidente chegou a defender que, para a extrema-direita, a eleição para o Legislativo é até mais importante que a eleição para o Planalto. O objetivo é ter maioria, especialmente no Senado, casa responsável por votar eventuais pedidos de impeachment de ministros do STF. A campanha de Flávio prevê que cerca de 50 candidatos, entre nomes do PL e do Centrão, participem da reunião em Brasília. Neste ano, são eleitos 2 senadores por unidade federativa, 54 ao todo.
0: É, e, bom, é isso, é aposta na crise. Lembra os conservadores lá que eu falei no começo do programa, esse programa que é uma dissertação sempre, né? A Quest fez uma pesquisa, e aí o impeachment dos ministros do Supremo, eita, bati o dedo aqui, fugiu. O impeachment dos ministros do Supremo tem importância, acho, para 11% isso. Só, né? É, 11%, né? Aliás, essa pesquisa também tem assim, e Milei, hein? E o apoio de Milei? Quanto que o apoio de Milei pode trazer para o tal? Dizem que só 27% disseram que o endosso do líder argentino pode fazer a pessoa votar no Flávio, mas 34% dizem que não, que o Milei mais tira a voto. Então, né? Não, eu posso votar no Lula por causa do apoio do Milei ao Flávio. E aqui, ó, um dado que eu gostaria que fosse verdade, mas eu não sei. Tomara que seja. Vai, 10.
9: Essa pesquisa Genial Quest apontou que as redes sociais são uma das coisas das quais os brasileiros mais desconfiam. Segundo o levantamento, 54% dos entrevistados disseram não confiar nas redes sociais, enquanto 44% afirmam confiar. Entre as 16 categorias testadas na pesquisa, as redes estão entre as três com um percentual de desconfiança maior do que o de confiança. Além delas, os juízes de futebol e os partidos políticos despertam maior desconfiança do que confiança, segundo o levantamento. Coitado dos juízes, né?
0: Partidos políticos, 44 confiam, 55 não. Redes sociais, 44 confiam, 54 não. Juízes de futebol, 40 eu confio, 56 não. Aqui também tem um pouco assim de, né, se é contra o meu time, então não, tá. Como é que você anda a sua confiança em juiz de futebol ultimamente, Vale o Bene, você que é São Paulino?
9: São Paulino, nossa, tá detestando juiz de futebol, jogador, presidente do clube, tudo.
0: O Vale o Bene tá falando o seguinte, eu, São Paulino, nem sei o que é futebol, mas... não, a minha coisa... Aliás, eu ganhei uma camisa linda das minhas filhas, dia dos pais, do Sox. Ô, meu amor, traz a camisa do Sox pra mim. Não, vai ficar... Eu vou deixar pra depois. Vamos fazer um intervalo, né? E depois a gente volta, porque tem muita coisa importante. Fica aí com a gente. Ó, o único que eu conheci que teve uma evolução patrimonial maior do que o Nicolas... É o Vale Bene. Tá? Fica aí.
13: O É da Coisa.
0: Muito bem, meu programa tem democracia, soberania, crítico, emendismo, questão das redes sociais. Vamos falar a respeito. Vamos lá.
3: A chapa de Lula, reeleição, anunciou na noite de sexta as diretrizes do programa de governo para os próximos anos. Entre os principais destaques estão fortalecimento de pontos como democracia, soberania brasileira e regulação das redes sociais, além de um debate sobre emendas parlamentares. O documento também defende uma reforma política classificada como inadiável e uma derrota do projeto liberal conservador. O texto ainda traz críticas ao nível atual da taxa básica de juros, que está em 14% ao ano, e uma defesa de forças armadas bem equipadas e de uma indústria bélica sólida. Na política externa, o texto cita ampliação de esforços de cooperação e negociação com todas as regiões do mundo, diversificando as parcerias estratégicas. A manifestação vem meio a tensões diplomáticas com os Estados Unidos e com a Argentina.
0: O programa não tem exatamente uma novidade. Quem conhece o discurso do PT, etc., as coisas caminham por aí. A questão da soberania, bom, a questão da soberania foi dada pelo Trump, né? Eu acho que o PT ninguém imaginou, ninguém que acompanha a cena política, imagina. Eu, Vai Bene, que vou fazer 45 anos agora, dia 19 de agosto, uhum, né? Você vê que eu estou aumentando um pouco, viu, Isa? Eu não imaginei chegar a 2026 falando, puxa, a soberania vai ser um tema. Isso era coisa lá da década de 60, da década de 70, ainda nos 80, se defendia. se cuidava um pouco disso. Mas depois não. E, no entanto, está aí. Né? Discurso que foi fornecido pelo Trump, pela família Bolsonaro, que fez as suas escolhas, isso está em documentos. O documento de 84 páginas do Flávio, que eu rogo que os coleguinhas leiam, para saber, só para usar uma expressão do Monteiro Lobato, se de nacional ali tem ao menos o trinco da porta. Nem isso. Porque a porta está arrombada, vale o bem, está sem trinco, Isa.
3: Sim.
0: Não é? Então, evidentemente, está ali. É claro que o Lula vai fazer esse debate. E acho que a questão das emendas... Bom, a questão da emenda para mim é fundamental. E, desculpem, eu estou tratando disso aqui há anos. E até peguei uma expressão, brinquei, ela da saúva, adaptei. Ou o Brasil acaba com as emendas, ou a emenda acaba com o Brasil. E o marqueteiro do Flávio já tem um slogan.
14: Sim. O slogan, o Brasil vai vencer. Esse mote da campanha foi desenvolvido por Duda Lima, o marqueteiro do Filho 01 de Jair Bolsonaro, há apenas 11 dias. 11 dias que ele foi anunciado. O slogan do candidato terá a letra V estilizada nas cores verde e amarela. Ao O Globo, Duda Lima explicou a ideia por trás dessa frase... O Brasil vai vencer, ele disse. O fato concreto é que com Lula o Brasil só perdeu. Perdeu renda, perdeu poder de compra, perdeu e perde para o crime. Perdeu dignidade, perdeu na dúzia de ovos que agora só vem 10 unidades. Perdeu até no papel higiênico, que tinha 40 metros e agora só tem 36. Lula vende esperança e entrega decepção. É o caloteiro da esperança. A esperança virou decepção e medo.
0: É, tá. Agora é mentira que o Brasil perdeu renda, hein? E perdeu o poder de compra. Mas tudo bem. Eu agora não vou exigir que marqueteiro fale a verdade. O PT vai saber enfrentar. Não é mesmo? É isso aí.
13: O É da Coisa.
0: Ô, Isa. Lembra o dia que você foi lá na casa do Vólio Ben, que ele fez como tio Patinha,
3: sim,
0: deu aquela nadada na piscina de grana.
3: Ficou
0: humilhando
3: a gente, sim.
0: Isso, exatamente. Tem gente que ainda é mais eficaz do que o Vólio Ben. Porque
3: sério?
0: O Vólio Ben, e que eu saiba, o Vólio Ben não ficou 104 vezes mais rico em 4 anos.
3: Não.
0: Não. Mas o Nicolas ficou. E tá batendo em todo mundo, hein? Porque eu gosto é disso. Você tem que ter estilo. Você tem que declarar um troço como esse e sair xingando os outros. Vamos lá, vai.
3: O deputado federal Nicolas Ferreira reagiu a críticas sobre o crescimento de seu patrimônio declarado à Justiça Eleitoral, que passou de cerca de R$ 36 mil em 2022 para 3,8 milhões neste ano. Em vídeo publicado nas redes sociais, o parlamentar mineiro atribuiu a evolução a um imóvel financiado, investimentos e atividades profissionais exercidas além do mandato. Pelas redes sociais, ele disse: "Não há nada de errado em prosperar, crescer e construir patrimônio com trabalho honesto. O errado é enriquecer à custa do dinheiro público e da corrupção." Segundo a declaração apresentada ao TSE, o principal bem é um imóvel avaliado em aproximadamente 2,23 milhões de reais. Em um vídeo divulgado nas redes sociais, Nicolas aproveitou a explicação para atacar opositores e negar qualquer irregularidade na origem do patrimônio. Ele afirmou: "Não tenho por que ocultar meu patrimônio." Em seguida, o deputado fez referências a suspeitas envolvendo rachadinhas, contratos com o Banco Master e desvio de aposentadorias, sem citar nominalmente os seus alvos.
0: Rachadinha, tá falando do Flávio? Tá falando... Ó, vai bem! Que nem o pessoal me chama quando eu tô no Pelourinho, na Bahia. Ó, Mário Bene! Tá falando Flávio? Banco Master, ele tá falando daquela viagem que ele fez no avião pra fazer campanha pro Bolsonaro? Eu gosto dessa coisa assim. Uma evolução dessa. Aí eles têm escola de inglês, também renda das redes sociais. redes sociais, inclusive, onde ele divulga coisas asquerosas, como mentira do Pix, agora está fazendo campanha contra a vacina de novo. Né? No momento em que o país enfrenta um surto de sarampo. É assim que esse filho de Deus, esse patriota, está conseguindo. Né? E claro, o negócio é declarar e sair xingando todo mundo e falar assim, viva a prosperidade. Então, enquanto você acredita nas coisas que ele fala, ele vai enriquecendo. 105? 104 vezes, né? A mais. Cresceu 105 vezes. É um e considerando que ele gasta dinheiro para comer, para comprar fralda, para não sei o quê, papapá, né? Tem criança. Eu sou. Parabéns. Parabéns. Tá aí. É, sugiro que vá para o mercado financeiro. Simone Tebet reage a negacionismo de Eduardo Bolsonaro fazendo campanha contra a vacina no momento em que o Brasil enfrenta um surto de sarampo e Nicolas também fazendo campanha contra a vacina e, evidentemente, o seu Flávio Bolsonaro de boca fechada. Vai.
14: A candidata do PSB ao Senado por São Paulo, Simone Tebet, criticou declarações anti-vacina do ex-deputado federal Eduardo Bolsonaro. No momento, como você disse, existe esse surto em curso de sarampo no estado com 23 casos confirmados. São 20 só na cidade de São Paulo, além de 2 em São Bernardo do Campo e 1 em Guarulhos. Em vídeo publicado nas redes sociais no último sábado, Eduardo disse que foi a uma agência de correio americana no Texas, onde vive desde fevereiro de 2025, para assinar uma declaração isentando a filha dele da obrigatoriedade de tomar vacinas para poder ser matriculada na escola. A gente vai acompanhar o que ele disse.
15: Fala, pessoal. Estou saindo aqui de uma loja da USPS, que é como se fosse os Correios no Brasil. E imprimi esse papel em casa aqui do governo do Texas. Assinei, trouxe aqui uma espécie de cartório, só que sem fila. Paguei $10 e está feita a declaração juramentada, onde eu fico responsável pela minha filha não tomar vacinas. E ela pode se matricular em qualquer...
0: Eu já enjoei, porque aí ele vai falar a defesa da liberdade e tal. Um cara que fala aí sobre não vacinar a própria criança, um pai, eu fico me perguntando, essa direita aqui no Brasil que acha que dá para dialogar com esses caras, sinceramente, às vezes eu me pergunto, o que é que vocês têm na cabeça? Porque aí não é mais uma questão de divergência. Nós estamos enfrentando um surto de sarampo aqui. É asqueroso. A Simone Tebet reagiu, vai.
3: Ela que acompanhou o debate na Band entre Tarcísio e Haddad e disse que o discurso negacionista está no DNA da família Bolsonaro e não tem como mudar. Em declaração à equipe do G1, a candidata ao Senado afirmou o seguinte.
16: A gente cada vez mais joga no erro do adversário, né? É inadmissível, inaceitável, é por isso que a gente faz política, para voltar à voz da razão, da ciência, a dominar assim, a cabeça do cidadão e dos brasileiros. Nós estamos no momento, talvez nos momentos mais tenebrosos da história da humanidade, falando desse novo século, onde nós temos que lutar contra preconceitos e pré-conceitos do século passado, no mundo inteiro, no Brasil não é diferente. A extrema-direita, de novo, com esse discurso negacionista da vacina, eu que participei da CPI da Covid, sei do que estou falando, né? Discutindo a legitimidade das urnas, querendo enfraquecer a democracia, porque sabem que a democracia é a voz do povo. E você enfraquecer a democracia, você tem governos autocratas. É método, é da essência, é DNA da família Bolsonaro, não tem como mudar.
0: E é isso mesmo. É isso mesmo. Eles são isso. Não existe bolsonarismo institucional. O único bolsonarismo que existe é o bolsonarismo que entra em choque com as instituições. Está aí o Flávio reunindo os candidatos para falar, nós vamos depor o ministro Supremo. E uma decisão importante, relevante do presidente da Câmara, Hugo Mota. Vamos lá.
14: Vamos lá, trazer as informações sobre a declaração do Hugo Mota, o presidente da Câmara, declarou nessa segunda que ele e o partido na Paraíba vão apoiar a reeleição do presidente Lula. A decisão do parlamentar vem após a sigla rejeitar uma aliança nacional com o senador Flávio Bolsonaro e anunciar a neutralidade na disputa ao Palácio do Planalto. Em entrevista à imprensa, Mota afirmou que aguardava o desfecho das negociações no Republicanos para se posicionar publicamente a respeito do tema. Segundo ele, um quarto mandato de Lula converge com aquilo que a cúpula do partido no Estado pensa ser o melhor para o país. Disse, o Republicanos, em nível nacional, declarou a posição de neutralidade, ou seja, liberando os diretórios estaduais e os seus membros para apoiar ali a candidatura nacional, quem entendesse a candidatura melhor para o país. E a tendência nossa aqui na Paraíba, isso já havia sido dito antes, é que caminhemos com o presidente Lula.
0: E por isso também não houve, os partidos preferiram a não aliança. Bom, eu já analisei isso, presta atenção, Vale Bene, dessobejo, né? Bastante. Lula, Alcolumbre, conversa sobre

0: Pelo presidente do Senado, Davi Alcolumbre, na semana passada, o parlamentar ajudou a construir a neutralidade da Federação União Brasil Progressistas, tanto no cenário nacional quanto em Estado-chave. Segundo o G1, a atuação do senador também foi decisiva para afastar partidos do Centrão de Flávio Bolsonaro em importantes colégios eleitorais. No Rio, por exemplo, a neutralidade da União Progressista é importante para Eduardo Paes, que disputa o governo do Estado, mas também para Lula, por enfraquecer o palanque de Flávio. Já em Minas, a federação optou por apoiar o atual governador Matheus Simões, do PSD, e deixar o PL isolado.
1: Aí eu li muita gente tendo chororô, choramingando. Ai, o Lula recorreu ao Alcolumbre. Vocês querem proibir político de fazer política? Hein? Qual o problema disso? O que está acontecendo, vai, Benny? Político faz política. Estados-chave ou estados-chave? As duas formas são aceitas, mas nós aqui somos tradicionalistas. Segundo assim, a gramática tradicional que os meninos passaram a dominar, quando o segundo substantivo, no substantivo composto, em que o segundo dá forma ou finalidade do primeiro, só o primeiro flexiona.
2: Momento cultural.
1: Mas, Isa, estado-chave também não está errado.
0: Tá certo.
1: O exemplo clássico da gramática tradicional era plural de navio, escola. Navios, escola. E a gente se perguntava, criancinha, mas que diabo é o navio, escola? Sensacional. Ah, eu achei muito engraçada essa sua piada gramatical, Reinaldo. Eu sou engraçado assim mesmo. Às vezes eu sou engraçado fazendo piadas sobre gramática. É isso aí.
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1: Governador Tarcísio, vou lhe dar uma carraspaninha lógica. Carraspana lógica, um tipo muito particular de carraspana. Ele diz, a vacina do sarampo é consagrada e segura. A gente tem feito um esforço muito grande aqui em São Paulo para aumentar a cobertura vacinal graças a algumas medidas, como incentivo à gestão municipal, a gente está conseguindo ampliar. E eu recomendo a todos já buscar o posto de vacinação, a buscar a vacinação do sarampo, porque ela é fundamental nesse momento. Governador, como é que o senhor se sente falando isso e, ao mesmo tempo, integrando um grupo que é contrário à vacina? Com pessoas fazendo manifesto contra a vacina. Como é que as pessoas participam de coisas que sabem ser erradas, que sabem prejudicar as pessoas, que causaram a tragédia que causaram no Brasil? Como é que é isso? Eu não consigo entender. O Trump, por exemplo, assinou, né, uma ordem executiva que reduz a cobertura vacinal de crianças. Os Estados Unidos têm 2.300 casos de sarampo. Viajantes estão trazendo sarampo, estão reintroduzindo sarampo de volta no Brasil. E o senhor está nesse campo ideológico. Mas não é uma coisa qualquer, não é uma diferença sobre privatizar isso ou aquilo. É uma diferença, governador, que mata. Como é que é isso? Conta pro tio. Isso aí.
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1: Meninos, eu mesmo vou falar aqui. Mendonça contra PF, os ministros do Supremo, e aí está em todo canto que os ministros do Supremo estão tentando botar panos quentes no confronto entre Mendonça, André Mendonça, e o Andrei Rodrigues, diretor-geral da Polícia Federal. Mas a notícia que eu mais gostei de ler foi ala do Supremo. Acho um absurdo o manifesto dos 27 superintendentes da PF. Por quê? Tinha saído notícia de que o André Mendonça estava investigando o Andrei Rodrigues. Mas se o MP não está investigando, se a PF não está investigando, é investigação clandestina? Eu sugiro ao André Mendonça que passe a seguir a lei. Como ele não faz controle externo da Polícia Federal? Porque ele não é Ministério Público, né? E como, afinal de contas, ele não é chefe da Polícia Federal, né? Ele é apenas relator de uma investigação, que ele passe a cumprir o que está na lei. dada a regra de

0: que funcionário público faz o que está previsto em lei. Quem pode fazer tudo que a lei não proíbe sou eu. E ainda assim, há coisas que a lei não me proíbe, eu não faço porque eu sou leitor do apóstolo Paulo. Posso tudo, mas nem tudo me convém. Não serei eu a ensinar apóstolo Paulo a um pastor. Ou será que devo? É isso aí.
1: O é da coisa.
0: Muito bem, estamos de volta nas redes sociais, na Band News TV, LGT Channel, TCL Channel, LG Channels?
2: Isso.
0: TCL Channel, Samsung TV Plus, canal 2043. E na gloriosa caverna do Unhudo, onde os mentirosos têm a cabeça arrancada. Cabeça metafórica, né? Arrancar a cabeça. Agora, também não vai lá dar sopa na caverna do Yuka.
3: Vai que, né?
0: Né, vai bem, porque de repente
2: Sim.
0: também é ruim.
2: Tá tudo bem.
0: Né? O Cássio Nunes Marques, disse que a desconfiança nas urnas desconvida o eleitor. Mas a desconfiança nas urnas, né, Cássio, é propagada pela turma que é próxima do C, né, meu filho? Que lembra que o C chegou até a se articular para ver se o Federação Progressista apoiava o Flávio. Olho bem, eu fiquei muito chocado. Eu falei, que coisa feia, né, ministro, presidente do TSE, ministro do STF. Participando assim de conversas, né, Isa? Não foi assim uma conversas. Olha, por quê? Né? Como escrevia alguém num passado remoto, será se não podia... Será se merece ter a cabeça arrancada pelo unhudo? Tá? Será se eu não... Será que? Aí.
2: O presidente do Tribunal Superior Eleitoral, ministro Cássio Nunes Marques, afirmou ainda ontem que a Justiça Eleitoral segue trabalhando para demonstrar a transparência e a segurança do sistema de votação brasileiro e das urnas eletrônicas, declaração dada durante a corrida pela democracia no Autódromo Internacional Nelson Piquet, em Brasília. O evento encerrou a Semana Nacional do Sistema Eletrônico de Votação. Em uma breve declaração, o ministro Nunes Marques disse o seguinte.
4: Ao longo de 3 décadas, o sistema eletrônico de votação brasileiro consolidou sua credibilidade por meio do aperfeiçoamento tecnológico e de mecanismos de fiscalização e auditoria, garantindo segurança e transparência ao processo eleitoral e aos resultados das urnas. Desacreditar o sistema de votação brasileiro é desconvidar o eleitor brasileiro a participar da maior festa democrática do Brasil.
0: Está enxuto, ministro. Devo observar.
2: Sim, estava observando isso também aqui.
0: E as artes da harmonização andaram passando por ali, hein, Vale Bene?
2: Sim.
0: Andaram passando por ali. Não, não tem nada contra, não. O problema muitas vezes não é o que está por fora, é o que está por dentro. As ideias. Né? O senhor andou falando, fazendo e dizendo coisas estranhas. E precisamos pensar, precisamos falar sobre isso. Precisamos falar sobre isso. Né? Desde a questão das pesquisas, aí acabou desistindo, não sei o quê. E a deepfake, que está meio assim, né? Está tudo atrapalhado, né, ministro? Está tudo atrapalhado. Né? O seu colega. O senhor decidiu centralizar na sua mão, nas mãos do André Mendonça, o vice-presidente do TSE, e da ministra Estela Aranha, aí escolheu só para falar assim, nossa, que democrático tem Estela Aranha. Os recursos todos para tirar coisa do ar, não tirar. O André Mendonça, por exemplo, seu colega, amigo de fé, irmão, camarada, já que a gente começou com Erasmo hoje. O Lindbergh fez um vídeo demonstrando vínculos do Flávio com a milícia, que são reais. No passado, quando menos. Adriano da Nóbrega. Ai, não é que era vínculo com a milícia, era só com o miliciano, entendi. E quando contratou a mulher dele? Também, era só com a mulher do miliciano, não com a milícia. E quando contratou a mãe dele? Também. E quando pagou as duas com rachadinha? Bem, puxa vida, mas que coisa, quanta perseguição, né? E o senhor mandou tirar do ar, porque tinha inteligência artificial, mas o senhor manteve o vídeo do Flávio bombardeando lanchas de criminosos, PCC, CV, e uma era do PT, que sai correndo, e o senhor achou que estava tudo normal, que era liberdade de expressão. Né? Isso aí, o Nunes Marques ainda tá mais a deepfake, não sei. O Cássio vai reunir para saber o que fazer e tal. Vamos lá, vai.
5: Tribunal Superior Eleitoral julga na próxima semana a ação movida pelo PT que questiona o vídeo com inteligência artificial que reproduziu o ex-presidente Jair Bolsonaro. A peça foi exibida na convenção do PL, que oficializou Flávio Bolsonaro como candidato à presidência. O presidente do TSE, Cássio Nunes Marques, vai se reunir com os demais ministros da corte na quarta desta semana para debater o caso às vésperas do julgamento. A decisão é tida como uma das mais importantes da eleição deste ano, porque vai determinar a legalidade do uso nas campanhas eleitorais dos chamados deepfakes, ou seja, os vídeos e áudios que imitam, por meio de inteligência artificial, uma pessoa. O artigo 9C da resolução de propaganda do TSE deste ano proíbe o uso do deepfake para prejudicar ou favorecer candidatura mesmo mediante autorização da pessoa reproduzida no vídeo. No entanto, Nunes Marques já indicou que poderia defender a liberação do uso. Em entrevista recente ao jornal O Estado de São Paulo, indagado sobre o caso, o magistrado afirmou que usar IA para fazer campanha é lícito, o que não pode é usar para prejudicar alguém. Caso adote esse discurso, a tendência é de que o ministro André Mendonça siga na mesma linha.
0: E aí o André Mendonça, se seguir na mesma linha, naquele caso ele achou o quê? Que não estava prejudicando o PT, a social, né, para trás? Vocês conseguiriam escolher pelo menos uma linha de atuação, hein? É muito ruim quando um juiz toma decisões ad hoc. Ad hoc. H-O-C. Com finalidade específica. De beneficiar alguém ou de prejudicar alguém. Se vocês conseguissem, por favor, ter uma posição de princípio, seria muito bom. E para encerrar, nós vamos botar o vídeo, o Lula disse que vai mostrar para o Trump, para o amigo dele Trump, que não tem desmatamento no Brasil, não. Ele afirmou que pretende viajar para o presidente tal. Entre os... Onde é que ele falou isso aqui? No sábado, durante o encontro pelos 30 anos do movimento dos trabalhadores sem teto em Taboão da Serra. E eu falei do meu amigo Trump, vou mostrar para ele a verdade. Então você coloca aí o vídeo para encerrar e eu também poderia ter cantado, vai bem no fim desse discurso. É preciso dar um jeito, meu amigo. É preciso dar um jeito, meu amigo. Vai, põe o vídeo e você me entra com Erasmo Carlos. Em seguida, que eu adoro essa música de 1971, 19º álbum mais importante. Segundo a revista Rolling Stone. É isso aí.
6: Anunciamos o menor desmatamento da história desde 2016. E eu fiz questão de tirar a fotografia dos números, porque como os Estados Unidos, nesse novo tarifaço que ele fez para o Brasil, um dos motivos era que a gente não cuidava do desmatamento, eu quero preparar os números e mandar para o meu amigo Trump, para ele saber que quem informou ele não informou sobre a verdade.

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3: E 38 pelo horário de Brasília. Rapidinho em desejar bom dia mais uma vez para o Sérgio Rota, para o João de Jesus da Barra Funda, que está sintonizado por aqui, e para todo mundo que foi passando nesses últimos minutos por aqui no WhatsApp da Band News FM, mandando um alô, desejando uma boa terça, já reclamando também da temperatura aqui em São Paulo. Tem gente falando que está gelado. Nelise falou assim que está acordando agora para ir trabalhar. Tá cedo, hein? Bem cedo, aí falou assim, olha, hoje não sei com que roupa saio de casa, mas com certeza de cachecol e touca. É, hoje expectativa aí da nossa máxima só de 15 graus. Mas seguimos por aqui de olho também nas condições até sexta, tá? A gente volta a esquentar um pouquinho mais e aí o sol já aparece de novo por aqui. Bom, na sequência vem aí a reprise do Band News na área, na nossa programação. Eu volto daqui a pouquinho na atualização do noticiário.
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0: Estamos juntos novamente, estamos juntos para mais um Band News na área, na abertura de mais uma semana. Uma ótima noite para você que está conosco aqui na Band News FM em todas as plataformas, desde o dial do rádio até o aplicativo Band Play, bandnewsfm.com.br, chegando aos dispositivos de Fest TV e também nas nossas redes sociais no YouTube, youtube.com/radiobandnewsfm. Estamos no X também, o x.com/radiobandnewsfm, e nos Fest Channels. Estamos no canal 131 do LG Channels, no canal 2043 do Samsung TV Plus e também no TCL Channels. A partir de agora, este Band News na área com muita coisa para a gente conversar, para a gente discutir aqui até ou pela próxima hora em mais alguns minutos, comigo Yuri Queiroga, também com o Léo Fontes, e ele que está de volta da Copa do Mundo e também do seu merecido descanso, das merecidas férias, Maurício Ferreira. Que bom tê-lo de volta no Band News na área, Maurício. Boa noite.
1: Acabou a mamata, hein, Yuri Queiroga? Tudo bem? Ótima noite a você, Léo Fontes, ouvintes aqui do Band News na área dessa segunda-feira. Vamos juntos por aqui, então. Tem muita coisa pra gente falar, né? Passada, claro, a Copa do Mundo, uma primeira fase também já de Copa do Brasil, do mata-mata, rodada do Campeonato Brasileiro, que a gente vai falar muito sobre isso também. E nessa semana tão especial de Copa Sul-Americana, Copa Libertadores da América, né, também entrando já numa fase mais decisiva das competições continentais, da competição aqui do futebol sul-americano, né, as duas principais. A gente vai falar sobre isso e muito mais aqui no Band News na área, claro, com a nossa audiência, mandando mensagem, um recado pra cá.
0: No 11-999-592-100, 11-999-592-100. Léo Fontes também se junta à nossa bancada nesta segunda-feira para a gente falar da aprovação de boa parte das medidas já para esse ano, uma em específico para 2027, de várias mudanças nos critérios de arbitragem que já foram vistas na Copa do Mundo. Tudo bem, Léo Fontes? Seja bem-vindo.
2: Grande abraço para você, Yuri Queiroga. Um abraço para o Maurício Ferreira, né, que nos deixou aí com saudades, né, uns 40, 50 dias que ele não aparece por aqui. Mas não todos de férias, tá? Trabalhando. Exatamente. Muito, né? Nos Estados Unidos, principalmente, onde a batalha foi árdua ali todos os dias. Bom, essa reunião estava marcada já há algum tempo pela CBF, né? Algumas pessoas criticaram a CBF porque deveria ter voltado o Brasileirão já com as regras novas e tal, mas necessitava, né, de uma aprovação em assembleia dos clubes da Série A e Série B do Campeonato Brasileiro. E é muito difícil você reunir todo mundo assim, de uma hora para outra, no meio da Copa do Mundo, onde o presidente da CBF estava fora, os presidentes dos clubes estavam fora. Então ficou marcado para esta segunda-feira, até porque amanhã tem sorteio da Copa do Brasil, os presidentes dos clubes, alguns já estariam por lá, então fizeram essa conversa, né? Praticamente todos os quesitos foram aprovados, acho que são matérias importantes para o futebol, né? Lembrando que o Brasileirão não era obrigatório esses procedimentos agora, porque as competições que já começaram, elas podem optar ou não, né, por começar com esses procedimentos, mas o próximo ano, né, já seria obrigatório para todo mundo, é uma regra da IFAB, né, que é a International Board. Então, de qualquer maneira, aconteceria, e os clubes, acho que de maneira correta, acabaram aceitando, né, essas mudanças.
0: Vamos lá.
2: Tirando a do escanteio.
0: Aqui foi para dois. Exatamente.
1: Fica para 2027
0: A da checagem de VAR para um escanteio que for concedido por engano, quase, ou quando ele resultar em pênalti ou gol.
2: É o que eu não entendi.
1: Diferente
2: muito
1: da
2: bem,
1: Copa, né?
2: Porque na Copa era diferente.
1: Na Copa a revisão era imediata, né? Então em poucos segundos ali já o VAR era acionado e eles detectavam caso fosse marcado um escanteio de maneira equivocada. O que dá a entender pelo documento publicado hoje pela CBF é que vai haver essa revisão, mas não nesse primeiro momento, né? Não quando um escanteio equivocado for marcado, mas se o lance terminar em gol ou pênalti e esse lance, né, ser originado ali por um escanteio mal marcado, aí haverá então essa intervenção, mas com essa ligeira diferença do que foi na Copa do Mundo já no meio do ano.
2: É o que eu espero que seja uma coisa que não vá para frente, não prospere, né? Porque não tem nada a ver, é uma burrice sem tamanho, né? Você vai esperar sair o gol ou o pênalti para depois ver se foi escanteio mesmo ou não.
0: Já podendo evitar, inclusive,
2: exato.
0: Lesões.
2: Exato. Não, nem lesão. Assim, O tesão do futebol é o gol, cara. O cara vai lá, faz o gol de cabeça, não, peraí, que eu vou ver se foi escanteio mesmo ou não. É anulo o gol que o cara fez. Porra, isso é de uma boçalidade enorme, né? Não sei quem é que teve essa ideia, mas me perdoe, mas não existe, né,
0: e cara? Talvez esse aprovada para 2027 dê essa margem para eventualmente
2: sei,
0: voltarem atrás.
2: Enfim. Futebol brasileiro, não sei. Não sei. A burrice é um pouco... já está um pouco impregnada ali, né? Então é difícil, eu já perdi as esperanças, né?
0: Fora isso, o que já vai valer a partir de agora, vamos lá, o que a gente já começou a ver na Copa do Mundo é a regra da montaria, do rodeio, né? Ou seja, a regra dos 8 segundos. Você tem que ficar no
2: que é a regra da montaria?
0: Do PBR, a gente vai lembrar do PBR Brasil, tem transmissão do Band Esportes. Mas o PBR oficial norte-americano, o campeonato é quem está no boi tem que ficar 8 segundos, pelo menos. No rodeio também, deve ser desse jeito.
1: Sim.
0: Tem que passar 8 segundos equilibrando-se, mantendo-se montado para conseguir a pontuação, para que a pontuação valha.
2: Entendi.
0: E esses mesmos 8 segundos são a regra da bola nas mãos, do goleiro.
2: Essa não mudou, né? Já estava valendo, né?
0: Já estava valendo. O que vai valer agora, sim, são a regra de 5 segundos para arremesso lateral,
2: sim,
0: e para cobrança de tiro de meta. Se você demorar mais que 5 segundos para cobrar o lateral, reversão. Se você demorar mais que 5 segundos para cobrar tiro de meta, o tiro de meta vira escanteio para o adversário, assim como a regra dos 8 segundos que já está em aplicação.
2: Ah, do tiro de meta não são 10 segundos?
0: Não, aqui são 5 segundos.
1: 5 segundos.
0: 5 segundos.
1: Assim como lateral.
0: 10 segundos é para substituição. O jogador que for substituído, ele tem até 10 segundos para deixar o campo. Se isso não acontecer, o outro jogador vai demorar 1 minuto para poder entrar no gramado.
2: Eu acho ótimo, né, todas essas mudanças.
1: É, a maioria, ela é ligada diretamente ao antijogo, né, a você tentar coibir um pouco mais da cera. Acho que a do goleiro me parece a mais interessante, até pelo que a gente tem visto, e já não é de hoje, nem dos últimos anos aqui. Nossa. No futebol brasileiro, né, esse péssimo...
2: O Atlético Mineiro vai jogar com 1 a menos o jogo todo. Né?
1: Esse maldito hábito que os goleiros têm por aqui de forçar a barra em qualquer situação que seja. Então essa, pra mim, nessa ideia de coibir um pouco mais dessa cera dos jogadores, a do goleiro me parece a mais interessante.
0: Que é a de, em caso de atendimento ao goleiro, atendimento médico, entrou a maca, entrou o departamento médico no campo, um jogador de linha vai ser designado para ficar fora por 1 minuto. Se não for dizer, o técnico é quem vai indicar quem vai sair, se não sair ninguém, se ele não indicar ninguém, sai o capitão.
1: Mas aí, Léo, tem uma coisa também que eu acho que vai levar até uma adaptação dos juízes, dos árbitros, que é o entendimento, e isso na maioria das vezes não é tão difícil de identificar, que é saber se o goleiro está fazendo cera ou não. Porque às vezes o cara se joga em muitos lances em que não houve qualquer contato, não teve qualquer possibilidade de lesão. Teve o episódio, né, do Leonardo Jardim, goleiro do Vasco, no ano passado, que foi expulso, né, recebeu o segundo cartão amarelo depois de se jogar também. Muita gente questionou o árbitro do jogo, que eu confesso, sim, não me lembro agora de cabeça quem foi, mas, pô...
2: Flávio, não era o Flávio?
1: Era o Flávio.
0: Acho que era o Flávio Rodrigues de Souza.
1: E muita gente questionou, pô, mas o cara é árbitro, como é que ele pode detectar se o cara tá fazendo cera ou não? Na maioria das vezes, isso é fácil de identificar.
2: Muito, muito.
1: E eu acho que na aplicação agora, pelo menos nos primeiros meses dessa regra, a gente vai discutir talvez um pouco sobre isso também, né?
2: Exato, e foi, eu acho que foi o Flávio Rodrigues mesmo, e assim, né, a lei é sempre seletiva, né, então o goleiro do Vasco foi expulso, aí muitos vascaínos, ou cariocas, ou sei lá, simpatizantes, aí já se revoltam com o árbitro, aí quando tem a cera, aí pô, os árbitros não fazem nada, então é realmente lamentável, né, porque no Brasil a gente trata tudo com uma coisa do coração e não da razão.
0: Do clubismo mesmo, do casuísmo muitas vezes. E aí faltam outras
1: foi
0: três.
1: Foi o Flávio mesmo, tá?
0: O Flávio Rodrigues
1: foi
0: de Souza.
1: Foi o Flávio,
0: mesmo.
1: Em julho do ano passado.
0: Contra o Internacional lá no Beira-Rio. E de fato, o Léo Jardim teve uma lesão naquele lance.
2: Que nada, o Vasco inventa.
1: Ele volta,
2: lá,
1: né? Ele volta depois, um, né? Atestado médico comprovando, né? Tentando confirmar uma lesão, mas ele já volta no jogo seguinte.
0: Sim. tem isso.
2: Não, Yuri, tudo bem. Você acreditou, não tem problema. A gente tem que primeiro acreditar, né? É que eu já tomei muita pancada da vida, já conheço já tenho dificuldade de acreditar mais, né, Maurício?
1: Na bondade das pessoas,
2: né? É, não dá, não dá.
0: As outras três que faltam são... uma já tá também valendo, né? Que é a do capitão, só o capitão falar com ato. Embora aqui no Brasil, em várias situações, a gente ainda continue vendo o bolinho de jogadores e tal. Vamos ver se agora vai haver uma intransigência maior com quem não seja capitão.
2: Antes da Copa, o pessoal estava respeitando isso, né? Depois da Copa, voltou meio maluco. Depois da entrevista do Fábio Mota, que é o presidente do Vitória, né? Que ele botou de pernas para o ar o futebol brasileiro, né? Eu acho que nesses casos a CBF deveria, né, ter um departamento até para chamar o cara. Falou, ô, meu amigo, isso é o que você fez, cara. Você foi lá dar uma entrevista, sem coerência nenhuma. Depois o Marcelo Paes foi dar a entrevista. Depois o presidente do não sei quem foi dar a entrevista. Depois não sei quem não deu entrevista. Depois o outro começou a reclamar. Agora todo mundo vive por causa daquela entrevista, cara. É impressionante, né?
0: Será?
2: Tava tudo na paz.
0: Será que na reunião de hoje... Assim, se isso não foi tratado na reunião de hoje, perdeu-se uma grande oportunidade também de meio que dar uma prensa geral na turma.
2: Exato, exato. Eu acho que tem que dar uma prensa mesmo, né? Não pode sair falando o que quer depois do jogo e pronto, né? Colocam a capacidade e também, às vezes, o caráter dos árbitros, né? Como se fossem uns ladrões e tal, né? Quando lances que são interpretativos, que acontecem o tempo todo no futebol e que cada vez há uma interpretação, né? Então, assim, acho que cair nesse... Isso aí é um clickbait da vida real, né?
0: E a aplicação, para a gente fechar essa lista de regras, do VAR para checar um possível segundo cartão amarelo, então um lance que gera expulsão. E o protocolo Vini Júnior também será, diferentemente do que vai acontecer nas competições Conmebol, nas competições CBF haverá o protocolo Vini Júnior, que é o de cartão vermelho sumário para quem cobrir a boca durante uma discussão.
2: A primeira que você falou?
0: A checagem do VAR para segundo cartão amarelo.
2: Só espero, né, que não façam como fizeram na Copa do Mundo, destruíram a regra. Essa regra aí, né?
0: No jogo Argentina e Suíça.
2: Não, né? Só no jogo Argentina e Suíça, como no jogo do Paraguai, também contra os Estados Unidos, que inverteram a falta, tiraram o cartão de um, passaram para o outro, e a regra não foi feita para isso. Está bem escrita lá no...
1: É porque nesses dois casos, segundo a FIFA, o protocolo foi acionado por aquele erro de identidade, né?
2: Sim.
1: Que é uma regra distinta, né? Uma regra diferente dessa da revisão da aplicação pelo segundo cartão amarelo. No papel, né? No papel são regras distintas, mas que na Copa do Mundo acabaram tendo ali a mesma ação, né, o mesmo efeito, porque as jogadas envolviam essas duas regras, e aí o que a FIFA alegava no momento era que a intervenção foi pelo erro de identidade, né, e que isso acabou levando aos cartões amarelos que foram aplicados.
2: Então, mas assim, quando um cara cava uma falta e o árbitro dá o cartão amarelo e a falta para o outro jogador, não há um erro de identidade. Há um erro do árbitro.
1: Do árbitro, a leitura do lance.
2: Então, assim, de qualquer maneira, inclusive a IFAB se pronunciou quanto a isso depois, né? Falando que não era para ser feito desse jeito, que eles vão analisar até para ver se vai ser feito depois de uma outra maneira, mas considerou aí um reapitar o jogo, né? Porque foi o que aconteceu. Contra o Paraguai e Estados Unidos não aconteceu nada, né? Porque... Foi no começo do jogo, não aconteceu nada, mas no jogo Suíça...
1: De fundo, né?
2: No jogo Suíça e Argentina, mexeu diretamente com a classificação da Argentina na próxima fase da Copa do Mundo. Então, assim, é muito mais importante do que colocar as regras em jogo, é saber explicar essas regras para os árbitros. Então, você ouvinte Band News FM, que está acompanhando aqui o nosso Band News na área, se prepare, porque devido ao nível intelectual das nossas comissões de arbitragem e de alguns árbitros, não todos, evidentemente, teremos vários, vários e vários erros nessas regras colocadas. A que deu mais BO, falando um português menos coloquial, foi a da Lei Vini Júnior, né? Porque as pessoas também não entenderam o significado da Lei Vini Júnior. Então, o próprio presidente do Vitória deu entrevista na saída da sede da CBF, falou que votou contra, né? Acho que foram 26 a 14. Essa votação foi 26 a 14.
0: Dos 40, né? O 20 da Série A, 20 da Série B, 26 aprovaram.
2: E 14 reprovaram, votaram contra. Né? Ele dá a seguinte explicação. Não, às vezes o cara não está falando nada impublicável ali, né? Está com a mão na frente da boca, mas não é nada impublicável. Porra, meu irmão, se não tem nada impublicável, você não precisa pôr a mão na boca, né? Vamos partir dessa premissa. A segunda, não é racismo. Ok, o cara mandou para aquele lugar, isso acontece no futebol, né? Xingar e tal, xingar a mãe, não sei o quê, blá, blá, blá, blá. Não deveria, mas acontece no futebol. Mas o protocolo é bem claro, né? Só não pode pôr a mão na frente da boca e falar em situações de discussão, de briga, de tumulto. Não é se acabou o primeiro tempo, eu troco a camisa com o Maurício e falo pra ele assim, pô, passa amanhã lá em casa lá, vamos tomar um uísque, vamos pra balada e tal. Eu posso falar isso pra ele com a mão na boca. A gente sai conversando normal.
0: Ou algo de estratégia de campo, né? Essa combinar regra. Jogadas.
2: Não, mas ninguém combina jogada em campo, nem fala de estratégia.
1: Ela
2: é papelzinho. Só quer saber de balada.
0: Papelzinho.
2: E mulher. O mundo é feito disso.
0: É papelzinho. Não, combinação de estratégia é papelzinho ali. Vai,
1: ser desse jeito. Mais pelo assim. Comportamento dos jogadores.
2: É claro.
1: Ao tapar a boca do que necessariamente. E até porque o árbitro dali do campo, em muitos momentos, pelo ângulo, não consegue saber exatamente o que o cara disse. Ele pode estar distante, pode estar nas costas do jogador, então ele não vai conseguir fazer essa leitura. Então acho que é muito mais pelo comportamento e pelo momento. Se for um lance de discussão, algo que esteja gerando um debate entre dois jogadores, isso vai levar a uma análise da arbitragem de que ali está sendo algo, está sendo dito algo que pode levar à aplicação à Lei Vini Júnior. Então acho que vai depender muito do momento e do comportamento dos jogadores, né?
2: Exato, mas fica bem claro na regra que é para momentos de discussão, de briga, de confusão e não em momentos de conversa. Então assim, não, eu entendo o que o Fábio Mota falou, acho que dessa vez não é nenhuma crítica a ele, porque a gente sabe que a questão do racismo ela tem que ser levada muito em consideração, né? Mas muitas vezes a gente vai ter esse tipo de briga. Por exemplo, o Cucurella falou o quê pro Messi aquela hora na final da Copa do Mundo, né?
0: Se o critério fosse seguido, o Cucurella deveria ter ido pra rua.
2: É porque o Cucurella colocou e tirou a mão, né? Então, assim, foi muito rápido, né? Mas, assim, será que ele teria sido racista com o Messi? Ele não, né? Então, assim, meio desvirtua o objetivo da regra.
0: Ou agido com xenofobia, de certa forma.
2: De alguma maneira, desvirtua um pouco a regra, né? No jogo do Paraguai, não. Era uma baita confusão mesmo. Os caras estavam se xingando e tal. Eu acho até que o Paraguai não foi racista naquele momento. Mas que ele falou alguma coisa bem inapropriada, falou, né? E aí tem que ter expulsão. E eu acho que o jogador não tem que ter medo de botar a mão na boca, não, cara. Tem que falar. Fala. Outro dia aí o Gabriel Menino chamou o auxiliar de arrombado, não foi? A gente falou aqui.
0: Não tem que ter medo e tem que se responsabilizar também, né?
2: Exato.
0: Tem que se responsabilizar pelo que faz.
2: Exato. Chamou o cara disso.
1: Eu acho que a lei, eu acho que ela tem que ser aplicada. Inclusive, é uma vergonha que a Conmebol na Libertadores e na Sul-Americana não tenha aceitado, né? A gente vê tantos e tantos casos. E claro que a maioria dos casos vem das arquibancadas, né? Uma postura, né? Um comportamento inadequado. Inadequado aqui até para ser educado, né? Que vem mais da torcida do que dos jogadores, mas tem episódios também dentro de campo. E nessa missão que tem a Conmebol de tentar coibir o racismo no futebol sul-americano, você aplicar a lei, mesmo que isso não vá para as arquibancadas, mas talvez ali fosse um sinal claro, né? Um recado de como a confederação que cuida do futebol sul-americano está preocupada em tentar diminuir ou quem sabe acabar com os casos de racismo. Então, é uma pena que a Conmebol não tenha aceitado e não tenha colocado isso também nas competições que estão ali dentro do domínio, né, da confederação que administra aqui o futebol sul-americano. Mas acho que vai dar essa polêmica justamente por isso, né? Porque o árbitro ele também vai precisar dessa sensibilidade de entender o momento do jogo para saber se aquilo ali se encaixa na Lei Vinícius Júnior, né? Para causar a expulsão de um determinado jogador ou se trata só de... Não só uma discussão, mas uma conversa normal dentro de campo.
0: Eu lembro que a gente discutiu isso quando da decisão da Conmebol de não aplicar o protocolo. E a gente até brincou aqui que se a Conmebol aplicasse, não vai ter mais Libertadores nem Sul-Americana.
2: Mas acho que de qualquer maneira, para 2027, a Conmebol vai ter que fazer isso de qualquer jeito, né? Não vai ter.
1: É o caminho natural, né?
2: O caminho natural.
1: Se todas as outras ligas, né, e confederações fizerem e forem por aí também. Você já passou às 10, Yuri?
0: Já,
1: às
0: já 10? Passamos.
1: Só para passar certinho, né? Porque a gente falava aqui sobre a questão do escanteio, que vai ficar para 2027. E o documento da CBF, de fato, fala o seguinte, né? Ó, checagem de VAR para escanteio concedido por engano, aprovada para 2027, revisável quando levar diretamente a gol ou pênalti. Como isso vai ser só aplicado em 2027, talvez nesse meio do caminho ainda haja esse tempo da CBF realizar algumas alterações e, quem sabe, tentar estabelecer essa regra o mais próximo possível do que foi na Copa do Mundo.
2: Claro,
1: de você anular o escanteio, você reverter a sua decisão ainda antes da cobrança do escanteio, não esperar o desfecho ali de um gol ou pênalti para depois você, enfim, frustrar um estádio, frustrar
2: imagina,
1: um narrador
2: todo escanteio,
1: que seja, todo,
2: todo
1: mundo
2: escanteio
1: que tá ali,
2: com, esperando. Sai um gol em qualquer escanteio, Maurício, o VAR vai ter que voltar a fita e ficar olhando se o escanteio foi claro ou não foi claro, cara. E é claro, cara. E é...
1: Tentar estabelecer essa regra o mais próximo possível do que foi na Copa do Mundo.
2: Claro,
1: de você anular o escanteio, você reverter a sua decisão ainda antes da cobrança do escanteio, não esperar o desfecho ali de um gol ou pênalti para depois você, enfim, frustrar um estádio, frustrar
2: imagina,
1: um narrador
2: escanteio,
1: que seja.
2: Todo escanteio sai um gol em qualquer escanteio, Maurício, o VAR vai ter que voltar a fita e ficar olhando se o escanteio foi claro ou não foi claro, cara. E aí, todo escanteio sai um gol em qualquer escanteio, Maurício, o VAR vai ter que voltar a fita e ficar olhando se o escanteio foi claro ou não foi claro, cara. E
0: aí... É discutir isso de que forma? De haver gatilho técnico e climático, principalmente, para, por exemplo, e aí vai depender, claro, do bom senso, que sempre dependeu, mas é preciso colocar isso no papel. Por exemplo,
2: já tem, são 28 graus, se não me engano.
0: Ah, tem que ter. Então já tem, né?
2: 28... No Brasil tem 28 graus.
0: Mas é só temperatura ou umidade também?
2: Não, temperatura. Calor. 28 graus, tem que ter parada para hidratação.
0: E acho que a partir de um...
2: E no Paulistão, por exemplo, tá? Só como exemplo, teve em todos os jogos, porque meio que falaram, bom, vai ter 28 graus em todos os jogos, é verão, então já paralisa em todos os jogos. Mas no Brasileirão foi até maio. Mas existe essa regulamentação.
0: Até março, né?
2: Até o fim do verão.
0: Passou o verão.
2: Mas existe o jogo do Palmeiras com o Fortaleza em Cuiabá teve as paradas para hidratação no primeiro e segundo tempo, até porque estava 28 graus à noite em Cuiabá.
0: Isso. E acho que tão importante quanto a temperatura é a umidade. Porque também se pode estar num dia até um pouco mais ameno de temperatura. Mas se o jogo tiver uma umidade abaixo de 30%, 25%, é algo que também precisa ser discutido. Mas onde é que eu estou querendo chegar? Não pode sair do critério climático e da integridade física dos jogadores. Quando parte para o lado comercial, quando parte para o lado, às vezes, até mesmo se for, vamos fazer uma parada técnica aqui, pensando na reorganização, criar outros cenários, você quebra a dinâmica do que é o futebol. Então, o gatilho que tem que se manter, o que tem que ser usado, é apenas e somente o climático. E isso tem que estar bem pactuado, não apenas no aspecto da temperatura, para não ficar aquela coisa, aqui a gente pode passar por um bocado. Vamos ver se isso vai ser discutido em algum momento pela CBF. E espero, honestamente, que a gente não tenha a adoção desse tipo de pausas nas competições CBF, nem agora, nem para os demais anos. A gente viu como isso prejudicou na Copa do Mundo e não pegou, não.
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5: Boa noite ao trio.
0: Boa noite,
5: dos quatro grandes clubes de São Paulo, só o Corinthians venceu na última rodada do Brasileirão. O Santos jogou ontem na Vila Belmiro, foi derrotado pelo Atlético Paranaense por 2-0. E com a derrota, o Peixe entrou na zona de rebaixamento. O Santos fez ontem uma das suas piores atuações na Vila Belmiro. Palmeiras não jogando bom futebol de novo, ficou no empate sem gols contra o Internacional ontem no Nubank Park. Verdão teve um desempenho ruim e não fez o suficiente para sair de campo com os 3 pontos. Palmeiras, os dois últimos jogos pelo Brasileirão na sua arena, perdeu para o Atlético Mineiro e ontem empatou com o Internacional. De 6 pontos disputados, só ganhou um. O Verdão é o líder do Brasileirão com 48 pontos. Corinthians, mesmo não tendo um desempenho convincente, Oriente venceu o Bragantino ontem por 2-0 fora de casa com atuação regular. O ataque, mais uma vez, teve uma noite ruim. São Paulo perdeu para o Grêmio por 2-1 de virada no último sábado na Arena do Grêmio e chegou a 8 jogos sem vencer no Brasileirão, com 3 derrotas e 5 empates. São Paulo não vence na competição há mais de 100 dias. A última vitória foi contra o Santos, dia 25 de abril. Dito tudo isso, eu diria, eu quero é mais.
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0: Seguimos com o Band News na área, daqui a pouco as notícias da sua região. E Léo Fontes e Maurício Ferreira, se nós falávamos aqui de reunião, da discussão e da aprovação pela CBF, pelos clubes da Série A e Série B, das novas regras de arbitragem, já vão valer boa parte delas para as competições CBF, especialmente o Campeonato Brasileiro, saindo do Brasil, a gente está vivendo, talvez, a maior crise que a FIFA já viveu institucionalmente, ou uma das maiores, ou pelo menos a maior que um presidente ocupando o cargo enfrentou. Que agora a AFC com o CACAF e a UEFA, ou seja, as confederações da América Central e Caribe, da Ásia e também a UEFA, novamente foram ao ataque e publicaram uma carta contra o presidente Gianni Infantino, mesmo depois, mantendo a série de pressões para que ele seja afastado do cargo depois da polêmica, não, da inqualificável proposta a respeito da criação da FFE, a FIFA Forward Enterprise, seria uma empresa que captaria ou venderia as participações minoritárias das competições FIFA, inclusive as Copas do Mundo.
1: Eu acho que esse debate todo agora abre, acima de tudo, né, Yuri, Léo Fontes, ouvintes aqui do Band News na área, uma possibilidade de uma oposição nas próximas eleições da FIFA, né, marcadas para março de 2027. Se a gente tinha um cenário já muito bem encaminhado de uma chapa única do Infantino, para mais um período à frente da entidade máxima do futebol, acho que todo esse movimento agora das três confederações citadas por você, Yuri, abre essa expectativa, e ela é sempre positiva, né? A gente nunca gosta de ter só um único candidato, acho que em qualquer situação que seja, e ainda mais quando a gente está falando da FIFA, seja para o futebol brasileiro, como tem sido também nas últimas temporadas, seja nos clubes, acho que abre-se aí uma possibilidade de oposição e que isso vá para essa disputa eleitoral no próximo ano, mas, de fato, como você disse, é uma pressão que o Infantino ainda não havia enfrentado desde que ele assumiu a FIFA, e mais do que isso, né, quando ele amplia a Copa do Mundo de 32 para 48 seleções, ele também amplia o leque dele de seleções que, e confederações especificamente, né, que na próxima eleição tranquilamente votariam no Infantino. Mas com essas decisões precipitadas, e acima de tudo, né, de uma certa maneira, vender a FIFA, vender o futebol mundial, está se colocando em maus lençóis aí, pensando nessa eleição do ano que vem.
0: Ó, um dos trechos mais importantes da carta diz o seguinte: a liderança no futebol não é uma posse, não se trata de reter ou exigir que o poder seja mantido. Trata-se de um dever de servir a família do futebol e deposita sua confiança nessa liderança. Quando essa confiança é quebrada por meio de uma fraude, quando o indivíduo se coloca acima do coletivo que lhe confiou a autoridade, esse dever foi abandonado. É um dos trechos desse documento que foi publicado de forma conjunta por UEFA, Confederação da Ásia e da América do Norte, Central e Caribe.
1: E da CONCACAF, eu acho que a única confederação que não adotou e que não fez parte desse comunicado, eu vou até checar por aqui, mas foi o México, tá? Se eu não me engano, o México não fez parte, foi a única seleção dessas três confederações, né, o único país que não assinou esse documento. Mas com todos os outros países, com todas as outras seleções, caso haja uma chapa de oposição, né, somando esses países e essas confederações, tem uma disputa interessante no pleito do ano que vem para, quem sabe, decidir o novo e o próximo presidente da FIFA.
2: Aí é uma situação que, até para comentar, eu confesso que precisaria estudar um pouco mais a fundo, porque há uma clara briga ali, não é só uma coisa da nota oficial e do que o Infantino tentou colocar, que isso aí a gente está ao par, né? Mas quem seria esse candidato de oposição, né? De onde ele vem, de qual confederação e com quais objetivos?
0: O mais cotado é o Vitor Montaliani, o canadense que preside a CONCACAF.
2: Então aí, porque é o seguinte, né? A UEFA vem tentando derrubar as competições FIFA, né? Diminuir o tamanho das competições FIFA. Já ameaçou, né, de também ter um futebol, um campeonato, né, entre as principais equipes da Europa. E assim, tem mais coisa por trás disso, né? E o meu medo é que a UEFA, de alguma maneira, mesmo com o canadense na presidência, consiga os seus objetivos, né? Que não são dos mais puros também. Nesse tipo de briga
1: não tem santo, né?
2: Não tem santo nesse tipo
0: de
2: briga.
0: Não tem. E na verdade, então, a medição...
2: De repente, pode ter um golpe e depois outro golpe. Então, a gente tem que tomar cuidado, né? Para ter um lado nessa história aí, porque realmente é muito difícil.
0: No fim das contas, de novo, como já aconteceu de outras vezes, é uma medição de forças entre FIFA e UEFA.
2: Exato.
0: Já aconteceu em outros episódios, alguns de forma mais amena, outros de forma mais pesada. Esse talvez seja o maior ruído que há, para usar uma palavra bem, bem generosa também. Seja o maior rota de colisão entre UEFA e FIFA em muitos anos. Mas não dá para eleger o bonzinho e o vilão nessa história, porque cada um está assim cercado de seus interesses. E ao mesmo tempo... Ou há a cobrança, na verdade, de cidades-sede, principalmente dos Estados Unidos, a cobrança do pagamento do repasse prometido da FIFA, de $1 milhão para cada uma. Então, junta-se a isso.
1: Não adianta a FIFA pagar, com o lucro que tem, ainda não ter realizado o pagamento desses valores às cidades-sedes do Mundial de Clubes, né, da Copa do Mundo de Clubes no ano passado.
0: Informação do The Athletic, o braço esportivo do New York Times.
1: É um absurdo. Ó, são 55 votos da UEFA, pensando na eleição de 2027, né? 55 votos da UEFA, 46 da Federação Asiática e mais 36 votos da CONCACAF. Com isso, das 211 federações, e claro, né, nem todos os países, por mais que eles pertençam a essas confederações que a gente disse há pouco, eles podem ir pelo mesmo caminho. A gente já disse aqui o caso do México, que mesmo sendo um país da CONCACAF, não assinou esse documento, né? Não assinou essa carta. Mas somando os votos de UEFA, CONCACAF e a Federação Asiática, são 143 votos dos 211 possíveis para a eleição do ano que vem. Então vai nesse caminho que a gente dizia há pouco, né? Caso esse racha, se não tiver um desfecho agora, né? Como disse o Yuri, né? Um primeiro movimento, quem sabe, de afastar o Gianni Infantino. Mas se isso for levado até a eleição da FIFA no ano que vem, há uma possibilidade aí, de fato, né, de disputa nos votos para tentar impedir mais um mandato do italiano à frente da entidade máxima do futebol.
0: Já pensou, Léo, se realmente há um bate-chapa e no ano que vem a gente está lá em março preparando uma cobertura de eleições da FIFA?
2: Ah, seria bem estressante, né? Eu não sei, cara. Eu tenho dificuldade de acreditar nessas instituições todas, né? A gente sabe que a FIFA, ela distribui dinheiro para confederações e federações mais pobres, né? Com aquele velho discurso de se melhorar o futebol nos locais e tal, mas na verdade é tudo compra de voto e de eleição, né? Para se manter no poder. Então, eu sempre fico ressabiado. E a UEFA, que sempre pagou de amoral e tal, né? Quem tem todo mundo ali é bonzinho. Teve o Platini, né? Que acabou sendo escanteado por escândalos de corrupção.
0: Que era...
2: O Infantino tem até quando o Trump vai ser presidente?
0: Até 28.
2: 2028 ainda, são as... Espero que o mundo dure até lá. Então, até 2028, ele tem o apoio do Trump também, em caso de destruição de reputações, né?
0: Sabe lá, né? Vamos ver também se em algum momento ele e o Marco Rubio, que é o secretário de Estado americano, se não vão também meio que pular do barco também.
2: Mas ele não, acho que não. Eles têm uma parceria ali, né? Acho que não. E aí, para destruir a reputação dos outros também, é facinho, né? Então, o canadense que se cuide aí.
0: Os próximos capítulos tendem a ser ainda muito tensos nessa crise de credibilidade vivida pelo presidente da FIFA, Gianni Infantino. Seguimos aqui na Band News FM, no Band News na área, e hoje dia de apresentação de mais um reforço no São Paulo, que já pega o caminho para a Bolívia, para enfrentar o Bolívar pela Copa Sul-Americana. Vai jogar amanhã às 9h30 da noite, a Band News FM vai transmitir essa partida. Quem esteve acompanhando tudo de perto lá no CT da Barra Funda e traz os detalhes, além de outros detalhes do São Paulo, é a Aline Fanelli, se juntando a gente também neste Band News na área. Fala, Aline!
6: Oi, pessoal, ótima noite para vocês, para quem está acompanhando a gente. O São Paulo vai para Santa Cruz de la Sierra antes de chegar a La Paz para a partida contra o Bolívar, que vai ser amanhã, 9h30 da noite, do horário de Brasília, jogo de ida das oitavas de final da Sul-Americana. Isso porque há uma altitude de 3.650 metros e o São Paulo pretende ficar o menor tempo possível na cidade de La Paz para minimizar os efeitos da altitude. Então vai para Santa Cruz de la Sierra, que tem menos de 500 metros de altitude, e depois viaja para La Paz. Mais ou menos 3 horas e 10 antes do jogo é o período que o São Paulo vai chegar a La Paz, podendo o voo que é fretado ter um atraso justamente por essa questão de logística que o São Paulo imagina. E aí, depois da partida, o time já volta direto para Santa Cruz de la Sierra. Na quarta-feira, faz a recuperação regenerativa por lá e depois retorna ao Brasil. E aí, muita gente pode perguntar, mas não é melhor ir mais cedo, ficar mais dias? Todas as estratégias já foram adotadas. Então, assim, cada estratégia ela tem a sua particularidade. E dessa vez, o São Paulo decidiu adotar essa de ficar o menor tempo possível lá na cidade. O atacante Arthur fica fora ainda da lista de relacionados porque ele tem dores na coxa esquerda, não tem lesão, mas como ele tem dor, a comissão técnica entende que não dá para forçar o jogador e de repente perdê-lo por causa de uma lesão efetivamente. Então o Arthur fica em recuperação, expectativa de que ele volte contra o Coritiba no sábado. O Rian Francisco foi relacionado na vaga do Gustavo Santana, que não está inscrito na Sul-Americana. Hoje o São Paulo apresentou o Iago, lateral esquerdo, que veio do Bahia, emprestado até o fim da temporada. E na entrevista o Iago falou sobre a questão física dele, porque ele já foi um jogador que sofreu muito com lesões. Ele tem 29 anos e perdeu alguns jogos no Bahia, por exemplo, com lesão. E o Iago falou sobre isso.
7: Eu sofri um pouquinho, mas procurei uma solução para não ter mais lesões. Procurei também, junto com profissionais do São Paulo, quando eu cheguei, para me adaptar o mais rápido possível, estar bem, como cheguei muito bem aqui no São Paulo, fiz os testes todos, tudo muito bem. E a escolha do São Paulo foi uma escolha junto com a minha família, onde eu tinha um desejo muito grande de atuar pelo São Paulo. E sou muito grato pelo Inter também, porque eu fui formado lá. E a escolha foi essa por causa da minha família, e hoje estou muito feliz aqui e espero fazer o meu melhor e honrar essa camisa.
6: Amanhã, lembrando, então, tem transmissão de Bolívar e São Paulo aqui na Band News FM a partir de 8h30 da noite com a narração do Marcelo Duó. Volto com vocês.
0: Valeu, valeu, Aline Fanelli. O São Paulo está tentando... O Dorival Júnior, ele vai tentar voltar a vencer ou ganhar pelo menos a segunda partida dele desde que assumiu o São Paulo. Porque até agora ele não ganhou no Campeonato Brasileiro. E na Copa Sul-Americana ele empata com o Independiente, com o Milionários, na quinta rodada, e ganha do Boston River, que, com todo respeito, estava apanhando de todo mundo lá na Sul-Americana. Até agora, a situação, o trabalho de Dorival Júnior no São Paulo, condicionado pelo péssimo ambiente extracampo, político também, mas o trabalho que está sendo entregue pelo Dorival Júnior não é dos melhores, né?
2: É, vamos separar as coisas, né? O Dorival chegou no Corinthians com o impeachment do presidente,

0: isso fica meio que para aquela desculpa, né? Quando o treinador sai, ah, pô, tava difícil, não sei o quê.
1: Difícil quando não é isso.
0: É, quando não é isso, é a arbitragem, né? Ficar pedindo pênalti no Luciano, Rafinha gritando lá no vestiário. Enquanto isso, o São Paulo mal administrado, né? Por um presidente que não sabia nem o que estava fazendo, né? Que era o vice-presidente, o Harry Massis, que hoje é o presidente, que era decorativo, né? Era uma alegoria, né? Como num carro de carnaval, ele estava ali apenas como uma fantasia. E depois caiu no colo dele a presidência do São Paulo, né? E agora ele precisa se virar e já mostrou que não tem competência nenhuma, não tem condição nenhuma. E isso é um dos maiores problemas nos clubes brasileiros, né? Ou o presidente ele quer entrar para se beneficiar, ou o presidente não entende bulhufas de futebol, não entende nada, né? Então qualquer coisa que o executivo de futebol fala, o cara acaba obedecendo, né? E por isso que os clubes estão nessa... Muitos clubes estão nesse problema hoje. São Paulo, eu acho que não está nem jogando tão mal, né? Quanto o Grêmio não fez uma partida ruim, mas não consegue segurar os resultados, né? E o Dorival, a cada dia que passa, vai sendo mais pressionado, porque a presidência que achava que São Paulo não podia falar em brigar contra o rebaixamento, São Paulo está chegando cada dia mais perto da zona do rebaixamento. Daqui a pouco vai ou cair na real, ou vai dar mão à palmatória, ou vai ter que mandar o Dorival Júnior embora. Como eu acho que eles não vão cair na real, nem dar a mão à palmatória, acho que o Dorival é que vai ser o escolhido se o rendimento da equipe não melhorar. E nesse momento a Copa Sul-Americana mais atrapalha do que ajuda.
2: O Dorival não vence um time brasileiro desde fevereiro, quando era técnico do Corinthians ainda.
1: 19 de fevereiro.
2: E pelo Campeonato Brasileiro, segunda rodada, venceu o Atlético Paranaense fora de casa 1-0. E aí de lá pra cá tem só essa única vitória já no comando do São Paulo, né, contra o Boston River pela Copa Sul-Americana. Mas então contra um time brasileiro, Dorival tá aí se aproximando já de 6 meses sem conquistar uma vitória.
0: São 15 jogos, né, 10 pelo Corinthians sem uma vitória.
1: E agora pelo São Paulo.
0: E 5 pelo São Paulo no Campeonato Brasileiro, que é o rival, né.
2: Pelo Corinthians ainda entra na conta aqui Campeonato Paulista também, né.
1: Uhum.
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1: Ele tá de volta.
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5: Boa noite novamente ao trio.
1: Boa noite. Dirceu.
5: O São Paulo enfrenta nessa terça-feira o Bolívar na Bolívia às 9:30 da noite pelo jogo de ida das oitavas de final da Sul-Americana. O tricolor não tem mais chance de vencer o Brasileirão e foi eliminado da Copa do Brasil. E o objetivo agora é vencer a Sul-Americana. O São Paulo, com o comando do técnico Dorival Júnior, em 7 jogos disputados foram 3 empates, 3 derrotas e somente 1 vitória. São Paulo enfrentou o Bolívar 4 vezes com 2 vitórias do tricolor, 1 empate e 1 derrota. O jogo de volta das oitavas de final será dia 18 de agosto às 9:30 da noite no Morumbi. Fluminense joga nesta terça-feira às 7 da noite no Maracanã contra o Independiente Rivadavia da Argentina pelo jogo de ida das oitavas de final da Libertadores. 32 mil ingressos foram vendidos antecipadamente. Thiago Silva e Hulk vão para o jogo desde o início. O Fluminense, que está fora da disputa do título do Brasileirão e com a eliminação na Copa do Brasil, a Libertadores é a última esperança de título para o Fluminense na temporada. Dito tudo isso, eu diria, eu quero é mais.
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1: E seguimos com o Band News na área neste início de semana. É o primeiro, mas depois a gente vai voltar só na sexta-feira, com o Band News na área, porque amanhã tem futebol, quarta tem futebol, quinta tem futebol aqui na Band News FM. Amanhã a gente faz Bolívar e São Paulo. Na quarta-feira, o duelo brasileiro, Cruzeiro e Flamengo. E na quinta, Rosário Central e Corinthians, Bolívar e São Paulo pela Sul-Americana. Cruzeiro e Flamengo e Rosário Central, Rosário Central e Corinthians pela Libertadores. Tudo isso com transmissão ao vivo da Band News FM. Nesta terça, teremos a abertura das partidas das oitavas de final da Copa Libertadores e também da Sul-Americana. Destaque para Fluminense, Independiente e Rivadavia, que voltam a se enfrentar. Foram adversários na chave, no grupo C da Copa Libertadores. Esse jogo às 7 da noite, lá

0: lá no Maracanã. E às 9h30 da noite, um jogo que é daqueles de muita preocupação em relação à segurança. Estudiantes e Universidade Católica do Chile, a gente lembra que já teve distúrbios, não necessariamente por estas torcidas, foi no jogo entre Independiente e Universidade de Chile, recentemente, na Copa Sul-Americana, mas desperta também preocupação da segurança. Teríamos também, nesta terça-feira, Tolima Independiente del Valle, mas a Conmebol anunciou hoje o adiamento deste jogo e também da partida entre Santa Fé e River Plate. Estava marcada para quarta-feira pela Copa Sul-Americana por causa dos terremotos. Do terremoto de 7.4 de magnitude lá na Colômbia, que atingiu o oeste colombiano, mais de maneira mais forte, a região de Cali. E é próxima essa região de Cali, essa região onde houve o epicentro do terremoto. Ela não é muito, muito distante ali da região de Manizales também, onde é... Aliás, de Manizales não, de Ibagué, onde é sediado do Tolima. Então não é tão distante. Então, houve, por causa desses problemas, por causa de todos os estragos, das perdas humanas, 132 mortes foram confirmadas até agora, os jogos acabaram sendo adiados. Mas a gente vai ter Brasil entrando em campo, clubes brasileiros entrando em campo, Léo Fontes, além de Bolívar e São Paulo, que a gente já fez aqui um introito, já teve aqui uma introdução.
1: Sim.
0: Com a Aline Fanelli, tem Fluminense, Independiente e Rivadavia jogando às 7 horas da noite desta terça.
1: E o Fluminense passando por uma má fase, né? O Independiente Rivadavia fazendo um bom campeonato da Libertadores, né? Ganhando também jogos no Campeonato Argentino. Perdeu o Vidia, né? Que era o seu atacante pro Boca, mas o time continua bem. Então não é um confronto onde o Fluminense é tão favorito não, tá? Inclusive nos jogos entre eles o Fluminense deu mal, né? Então acredito
0: nos
1: que...
0: Nos dois, né?
1: Eu acredito que o Fluminense vá para esses jogos não como favorito. Até porque quando jogou nos primeiros dois jogos na fase de grupos, né? Contra o Independiente, o time era um time que estava bem, né? E agora que o time não está bem... vai pegar de novo esse mesmo adversário. Então a tendência, que não existe no futebol, né, é o Fluminense se complicar bastante. Agora, curioso que o Zubeldía colocou os reservas contra o Botafogo, os reservas jogaram demais, né? O time fez talvez a melhor apresentação pós-Copa do Mundo no sábado contra o Botafogo.
0: E sobre o Rivadavia, ele esteve em vias ali, ou tá, a gente pode dizer que em vias de perder o Alex Arce. Só que essa negociação com o Internacional, ela tá vai, não vai, e tá quase não indo.
1: Vai acabar fundo, né?
0: Como acabar fundo.
1: O Alex Arce, cara, é um goleador, né? Mas
0: 14 gols neste ano.
1: Tecnicamente... Já, né? Eu acho que tem uns 26,
0: 31.
1: 31 já?
0: 31 anos.
1: Já chegou a 31?
0: Ele teve nessa Copa do Mundo, embora não tenha sido titular, né?
1: Ele é meio durão, viu? É centroavante, fazedor de gols, assim, dentro da grande área, mas para um jogo coletivo não presta muito, não, tá? Não sei se o Inter vai dispor de muito dinheiro para contratar, mas é uma contratação, para mim, que não se justifica. Ele ficou em times de segunda prateleira da América do Sul a carreira inteira, então... Eu não assino.
0: Ele se destaca justamente no Rivadavia, em 23, faz 26 gols em 32 jogos. Aí no início de 24 ele é contratado pela LDU e faz outro grande ano lá. 35 gols em 44 partidas. Mas aí depois, em 2025, ele já não consegue repetir os números e volta pro Rivadavia.
2: Eu falei veterano aqui, mas acho que experiente se encaixa melhor, né? Veterano a gente leva ali para um jogador de 36, 37,
0: Ener Valencia, que fechou com o Boca,
2: anos.
0: Né?
2: Exatamente. Mas experiente, né, o Alex Arce. Acho que a questão, né, Léo, do Fluminense agora é a baixa do John Kennedy também, né? E esse é um abacaxi que vai ter que descascar aí o Zubeldía.
1: Mas o Zubeldía não gostava muito, né? Então...
2: Mas a questão é quem ele tem para jogar também na posição, né?
1: Então, ele que se vira, ele mandou, ele pediu o Castilho, que é um perna de pau.
0: E foi a contratação mais cara da história do Fluminense.
1: Da história do Fluminense. Um absurdo, cara, um absurdo. Por isso que eu falo, né? O presidente não entende nada de futebol, né? Se o presidente entendesse minimamente de futebol, ele falaria, meu amigo...
2: Não deixava uma loucura dessa.
1: Lógico, né? Que não. Nem contratar o Hulk, essas coisas obscenas, né? Contratar um cara de 40 anos com salário milionário, que onde ele era ídolo, ele não estava conseguindo jogar. Ele vai jogar no seu clube.
2: Gemacano hoje é a terceira opção entre os atacantes.
1: Também já deu o que tinha.
2: Então, pela
1: que dar,
2: questão,
1: né,
2: física, também já não vai corresponder o que fez principalmente ali no ano de 2023, né? Acho que esse é o principal problema do Fluminense agora para tentar avançar as quartas de final.
1: O Zubeldía tem que fazer o Castilho jogar agora.
2: É.
1: Pediu, tem que fazer o cara jogar. E ele não usa a base, né? Ele já tá com o mesmo discurso que ele tinha no São Paulo. É, de que não tinha ninguém na base. Ah, não tem ninguém na base, não tem ninguém pronto, não tem ninguém aqui, não dá para usar, não dá para usar. E no, pô, o Fluminense tem Xerém. O cara esteve em São Paulo, no São Paulo, que teve Cutia ao seu dispor. Campeão da Copa São Paulo e tudo. Time, pô, time bom, cara. Se o campeão da Copa São Paulo não tinha ninguém para subir pro time profissional de uma Série A de brasileiro, quem vai ter? E agora tá em Xerém lá, berço de monte de cara que saiu lá do Fluminense. E ele disse que não tem ninguém na base. É o mesmo discurso que ele usava no São Paulo. E o São Paulo parou de dar jogador para ele, ele começou a usar a base. O São Paulo vendeu 2, 3 jogadores rapidinho, né? O Rodriguinho, que hoje está no Bragantino. Tinha aquele ponta Lucas alguma coisa, que foi para... Lucas Ferreira, também foi vendido. Quer dizer, tinha jogador, né? Eles é que não gostam de aproveitar os jogadores da base, de ensinar os jogadores da base... de fazer um trabalho de projeção. Então, Zubeldía é mais um medíocre.
0: É, e que vai caminhando. E se não conseguir a classificação, meio que o limite dele talvez seja essa mão de oitavas de final da Copa Libertadores. Que se cair na Libertadores, aí o que já deveria muitas vezes ter sido pode se concretizar, que é o fim da linha pro Zubeldía.
1: É, pode acontecer, né? Mas até aí o Fluminense ainda é um time grande, né? E pode conseguir passar de fase. Vamos ver o que vai acontecer também no Campeonato Brasileiro, qual é o planejamento, o que a diretoria tem pensado disso, né? Mas a torcida já está de saco cheio, né? Como diria o outro.
0: É, e a gente tinha falado aqui a respeito da saída do Sebastián Villa, que voltou para o Boca Juniors, mas... Fora isso, não houve um grande desmonte.
1: Não, não.
0: Na verdade, não houve um desmonte no Rivadavia.
1: Até porque é um time que não tem tantos jogadores assim bons, né? Assim, acima da média, jogadores para vender.
0: Isso.
1: Jovens e tal. É um time bem trabalhado, né? É um bom time. Tô falando mal do Rivadavia, não. É um bom time. Como o Arce presta muito para esse time também, né? Eu acho que pro Internacional é pouco. Mas ele faz gols, então tá lá, tá trabalhando bem. Acho que é um time que não tem muita gente pra sair também, não.
0: O técnico é o Berti, meia que foi jogador do Newell's Old Boys. Tô tentando ver se ele tava naquele time que foi vice-campeão da Libertadores de 92.
2: E Alfredo acho até Berti. Que pro torcedor do Fluminense vai ficar uma sensação ainda pior se o time for eliminado agora pro Rivadavia, pelo lado da chave. E algo que a gente já falou também do Palmeiras aqui, quando houve o sorteio do mata-mata dessa Copa Libertadores da América, né? A maioria dos rojões, assim, estão do outro lado. Então é uma chave acessível. Aí você imagina o torcedor do Fluminense, que está sonhando com o segundo título. Tem o Rivadavia, embora o Fluminense tenha sofrido na fase de grupos contra o time argentino. Depois pega o Platense ou o Coquimbo Unido. O Platense, apesar também do título argentino, né, na temporada passada, sejamos sinceros que não é assim um adversário que vai causar muitos arrepios, quem sabe numa fase de quartas de final da Copa Libertadores da América. Claro que depois você chegando na semifinal contra Palmeiras, Cerro Porteño, LDU, são equipes mais tradicionais, sobretudo Palmeiras pelo que tem feito nas últimas temporadas, mas acho que isso vai deixar o torcedor do Fluminense com essa frustração assim, pelo fato de, pô, poderíamos, e a gente tinha uma chave para lá de acessível, pelo menos até a semifinal, e aí, por um retrospecto muito ruim, por um trabalho ruim até o momento do Zubeldía, deixou escapar essa possibilidade, né, Léo?
1: Exato. O trabalho do Zubeldía foi bom até um certo ponto também, né? A gente tem que ser justo com isso. Ele chegou a ficar ali na terceira colocação do Campeonato Brasileiro, próximo aos líderes, Palmeiras e Flamengo, mas não conseguiu manter, né? O time caiu muito de produção, é um time que também é envelhecido, né?
0: E ele termina o ano de 2025 com o time jogando bem. O time do Fluminense terminou 2025 jogando
1: Sim,
0: bola.
1: Sim, aquela goleada no São Paulo e tal, no Maracanã 5-0, se não me engano.
0: 6.
1: 6-0.
0: 6-0.
1: Então ele tinha esse estofo, né? Hoje não tá, tá, tá tá acabando, né, a energia dele.
0: É.
1: Como foi no São Paulo também, né? Ele chegou muito bem no São Paulo. Depois foi perdendo um pouco o controle das coisas, né?
0: Eu fui olhar aqui, de fato, o Alfredo Berti, o técnico do Rivadavia, era titular do Newell's Old Boys, que perdeu a final para o São Paulo na Libertadores de 92, que era um time treinado pelo Marcelo Bielsa e que tinha entre seus titulares Maurício Pochettino.
1: Pochettino. Agora, o cara falou que é, tem que falar.
0: É, né? Aqui vai continuar sendo Pochettino. É, Eduardo Berizzo, Tata Martino e o próprio Alfredo Berti. Quatro que viraram treinadores, inclusive o Eduardo Berizzo foi técnico da seleção do Chile em Copa América. Tata Martino chegou a treinar o Barcelona. Maurício Pochettino passou por alguns dos principais clubes da Europa, hoje treina a seleção dos Estados Unidos, e que foram treinados por Marcelo Bielsa. Quer dizer que ele é uma cria do Marcelo Bielsa? Não, não necessariamente. Mas essa é efeméride por aí. É... E às 9h30 da noite a gente vai ter Bolívar e São Paulo, além de Boca Juniors e Recoleta. La Boca é perto de... você conhece Buenos Aires, Maurício?
2: Sim.
0: La Boca é perto de Recoleta, da Recoleta?
2: Ah, mas aí eu não faço a menor ideia, acho que não. Geograficamente eu não conheço bem Buenos Aires como você esperava, Yuri Queiroga. Sinto te decepcionar. Mas acho que não são bairros assim tão distantes, né? Buenos Aires também não é assim muito gigante, então é um trajeto ali talvez de poucos minutos de carro, né? Não são bairros colados, né? Não são bairros vizinhos. É, mas não são assim tão distantes também, não. Recoleta me parece, né, que olhando para o mapa fica um pouco mais para cima, assim, de Buenos Aires, e La Boca um pouco mais para baixo, não são tão distantes. É, e acho que nem há essa rivalidade também, né, quando a gente fala das duas equipes.
0: Não,
2: enfim,
0: não há.
2: Não vai haver nenhum tipo de rivalidade, acho que até um perigo de confronto, enfim.
0: Era mais
2: disso.
0: Uma brincadeira entre Boca Juniors e Recoleta, o nome do time, que é o Recoleta no Paraguai. Claro. Que aí muita gente poderia ser o Santos.
2: Bem pensado, é. Eu viajei aqui na maionese também. Obrigado pela correção. Você falou Recoleta, eu comecei a pensar nos bairros aqui, muito bem pensado, né? Não se trata nem de um time argentino.
0: É o Recoleta que é passou isso. Em primeiro lugar no grupo do Santos.
1: Deixa eu falar uma coisa pra você, mais 10 anos.
2: Te convenceu também?
1: Não, mais 10 anos aqui, ele me deixa maluco.
2: Te deixa maluco?
1: Maluco.
2: Ele me deixou agora, é.
1: É dodói. Me deixa maluco, velho. Caraca.
2: Imagina eu que não, eu tô voltando de férias.
1: Tu mó cara pensando aqui, pô, mas Recoleta não é do Paraguai? Tu tá respondendo do bairro, ele tá falando da Boca. Eu falei, meu Deus.
0: É porque La Boca é onde fica o estádio. É por isso o nome do time, Boca Juniors.
1: Mas deixa a gente maluco, cara. Pô.
0: Mas poderia ser o Santos, né, o Léo Fontes?
1: É, poderia, né?
0: Mas não...
1: Saudades do que não vivemos. Uma frase maravilhosa do filósofo contemporâneo Neymar dos Santos Silva Júnior, acho que é isso o nome dele.
0: Agora, passando um pouquinho para quinta-feira, a gente vai ter também na Argentina, só que bem mais lá pro interior, em Rosário, lá no Gigante de Arroyito, ou Gigante de Arroyito, Rosário Central e Corinthians. E o Corinthians não deve ter Memphis por causa de uma, por causa da ainda...
1: Não, porque ele não tem contrato.
0: Porque ele está sem contrato.
1: Isso, não é, e aí, ele não pertence ao Corinthians.
0: Exato.
1: Você não pode contrato. Não ter aquilo que não te pertence. Então já está errado. E aí vamos começar já por aí. Né? Não tem o Memphis Depay. Não,
0: O Corinthians não tem o Memphis.
1: Então, também não tem o Beckham. Também não tem o Messi. ele não pertence ao Corinthians. Então ele não pode ser um desfalque. Não é certo? Ou não? Se o jogador não é meu, ele não me desfalca. Ué.
0: É, essa a gente durante a semana pode ter uma definição. Se o Memphis
1: então,
0: vai ter um novo contrato.
1: Aí se ele voltar a ser e pertencer ao Corinthians, aí ele vai ser desfalque ou não no jogo de quinta-feira.
0: Então, por enquanto,
1: ele não é desfalque, porque aquilo que não é seu não pode te faltar. É simples, né?
2: E a informação, por enquanto, é que não tem por causa do presidente Osmar Stable, né? Que tem o contrato em mãos. É o que diz pelo menos a parte do Memphis Depay, de que o contrato já está na mesa e que só não foi assinado ainda, porque segundo o Osmar Stable, ele ainda não havia reunido todas as garantias financeiras para assinar esse novo contrato com o Memphis Depay, mas que o papel e a caneta já estão na mesa, ou seja, o Corinthians neste momento não tem Memphis Depay porque o Osmar Stable ainda não assinou o contrato.
1: É, porque ele está sentado numa bomba, né? O Corinthians não tem 45 milhões para pagar o Memphis, né? Seria não renovar o contrato. E o Corinthians não tem dinheiro para renovar o contrato com o Memphis. O que fazer?
2: Silêncio. Eu te pergunto. Você é o comentarista aqui. Você que tem que descascar esses abacaxis aí.
0: Eu vou tentar pegar aqui aquele tic-tac do silêncio eloquente do Reinaldo.
1: Espanado, né, no Bola Rolando hoje, porque eu falei que o Corinthians não tem que renovar. Ah, mas aí tem que pagar à vista os 45 milhões pro Memphis. Ué, não paga? Já não paga tanta gente, por que tem que pagar à vista o Memphis? Deixa ele entrar na FIFA, aí depois recorre ao CAS, e deixa pro próximo presidente, como todos fizeram. Vai refazer um contrato com o Memphis, pagando no mínimo aí uns 2 milha para ele por mês?
2: Você já não tem os 45, você vai se dispor a pagar mais 45? Você vai dobrar a sua dívida com ele, possivelmente?
1: Exato.
2: Já
1: vai conseguir
2: sabendo que
1: pagar?
2: Você não tem o valor?
1: Vamos pensar o seguinte, vamos dizer que ele vai ganhar 2 milhas sem regalia nenhuma mais, não vai ter mais a cozinheira, chefe Michelin, não vai ter mais o
2: tira
1: cara
2: o valor
1: que
2: da premiação
1: com o cachorro,
2: também ali, se o time for campeão.
1: Exato, não vai ter o barbeiro, não sei o que, bababá, o hotel 5 estrelas, a manicure, a maquiagem. Tira todo mundo 2 milhas por mês, 2 anos de contrato, 24 meses, mais 2 de 13º, 26 meses, 52 milhões de reais. Mais 45, 97. O Corinthians tem 100 milhões de reais para pagar em 2 anos para o Memphis Depay?
0: Com outros 100 milhões que não tem, faz 200, né? É o que a gente... Essa aí é outra gíria lá.
1: Não, tudo bem. Tudo bem. O Corinthians, a pergunta é essa. Os Corinthians têm 100 milhões para pagar em 2 anos para o Depay? Só para o Depay? Só para ele? Exclusivamente para ele? 50 milhões por ano? Não tem, pô! Não tem! Eu queria hoje, te juro, eu queria hoje sair com a...
2: Cuidado.
0: Não, mas assim, é uma situação
2: já
0: financeira muito...
2: Já passamos das 10, mas mesmo assim, tenha cuidado, por favor.
0: É aquela coisa, é uma situação financeira muito, muito difícil. Muito difícil não, assim, é quase impraticável a do Corinthians. Embora com o faturamento que tenha, isso aí dá ainda mais a dimensão do quanto o Corinthians está atolado em problemas. Problemas financeiros, problemas políticos, porque está às portas de uma eleição e a gente sabe o quão o ambiente político do Corinthians... é conturbado e fica mais conturbado quando vai ter eleição e tem a necessidade também da entrega do melhor de melhoria, principalmente no ataque. Porque hoje, tirando o Memphis que está sem contrato, está sem Yuri Alberto.
1: Cara, isso aí é para mim é uma coisa difícil
0: de comentar. E olha que o Memphis jogando esse ano já não estava...
1: O Gustavo Henrique saiu do campo ontem falando que não recebem salários. Ô, gente... Tem corintiano me ouvindo aqui, eu sei que tem corintiano que não tem a menor noção, mas tem corintiano que tem bom senso. Os caras que estão jogando não estão recebendo salário. Você vai meter 2 milhões a mais na folha?
0: Hoje...
1: É um absurdo dos absurdos, isso aí tinha que ser preso.
0: Hoje...
1: Todo mundo que está lá no Corinthians tinha que ser preso, véio, porque não pensar num acordo ainda com o Memphis... é um dos maiores absurdos que eu já vi.
0: Hoje, os nossos colegas do GE apuraram que nesta segunda que conseguiu se honrar um acordo para pagar julho, ou seja, já no dia 10 de agosto. Então, de acordo com os nossos companheiros do GE que apuraram, trouxeram
1: claro,
0: essa informação.
1: O Gustavo Henrique falou ontem, né? Os caras correm e tal. Precisa ver se vão pagar mesmo também. Não estou duvidando da informação, eu, obviamente, estou duvidando de quem paga.
0: Bom, quinta-feira tem a partida entre Rosário Central e Corinthians e a Band News FM vai transmitir. Quinta-feira, a partir das 8h30 da noite, a bola rola às 9h30. Falamos do São Paulo, falamos do Corinthians. Na quarta-feira tem um outro encontro entre times que se enfrentaram na fase de grupos, Palmeiras e Cerro Porteño, Maurício Ferreira.
2: E o Palmeiras tentando alguns ajustes ainda antes desse jogo, viu, meu caro Yuri Queiroga? Porque o Cerro Porteño deu trabalho ao Palmeiras na fase de grupos da Copa Libertadores da América. E no pós-Copa do Mundo, principalmente, né, o Palmeiras como mandante tem sofrido, né? Ontem empatou sem gols com o Internacional no Nubank Park, a gente já se adaptando aqui ao novo nome, né? Se acostumando ao novo name right do estádio e da Arena Palmeirense. E teve a derrota também para o Atlético Mineiro, né? A derrota para o Atlético Mineiro. Então, o Palmeiras, nesse quesito, Léo Fontes, tem essa melhora a ser construída em mais um dia de trabalho, né? Amanhã, o Abel Ferreira até disse ontem na entrevista coletiva o seguinte, né? Estamos sofrendo contra equipes que jogam com uma linha mais baixa, né? Equipes que jogam de uma certa forma mais recuadas. O Palmeiras tem enfrentado essa dificuldade. Me parece que nesse primeiro jogo, principalmente contra o Cerro Porteño, vai ser a tônica da partida no Nubank Park quarta-feira. Então, o Abel... Vai. É, precisa já ter aproveitado o treinamento de hoje e mais o de amanhã para fazer esses ajustes e quem sabe já pensando em alterações, né? Quem sabe com o Flaco Lopes voltando ao time titular, ele até fala sobre isso ontem também na entrevista coletiva, o Vitor Roque, quem sabe dependendo da condição física, mas é fato que o Palmeiras no pós-Copa e principalmente como mandante tem deixado a desejar nesses últimos jogos, né?
1: Exato, né? O Palmeiras dentro de casa principalmente, né? Tem um aproveitamento muito ruim no pós-Copa, perdendo jogos. Agora, não há outro cenário que não vá acontecer no jogo da Libertadores contra o Cerro que não seja o mesmo, né? Que o Atlético Mineiro proporcionou e que o Internacional proporcionou também. E o Palmeiras falhou nos dois testes, né? Empatando 0-0, sem conseguir fazer gol no Inter e perdendo para o Galo por 2-1. Mas ali com, digamos que, uma ajuda muito grande de uma noite ruim do Carlos Miguel, sim, né? Então, provavelmente, a gente teríamos mais um 0-0, 1-1, no máximo, vai. O Palmeiras ganha de 1-0. Então, foram falhas individuais grosseiras, então a gente pode falar isso. Se o Palmeiras sair com um empate no primeiro jogo, não é de todo ruim. O problema é perder em casa. E por que eu falo isso? Porque o Palmeiras joga melhor fora de casa, né? Então, o Palmeiras, no Paraguai, teria a oportunidade... de jogar nos contra-ataques, de buscar a vitória frente ao Cerro Porteño, com as suas jogadas de velocidade, agora com esse sistema com três zagueiros. Claro que eu não estou achando que um empate para o Palmeiras é bom, lógico que não, é ruim. Mas o Palmeiras tem que atacar o time do Cerro Porteño com sabedoria, né, para não tomar gols e, de repente, ter que sair para o jogo lá no Paraguai. Então, é um jogo de estratégia complicada para o Palmeiras, em vista que vem dando... problemas para ele, esse tipo de retranca.
2: Novidades do treino de hoje, tá, Yuri Queiroga? O Gustavo Gomes, recuperado de uma lesão na coxa direita, né, iniciou a transição física. A atividade de amanhã, terça-feira, é o que vai definir se o Gomes vai ou não para o jogo de quarta, né? Embora também haja aquele trabalho no dia da partida, mas é o treinamento de amanhã que vai dizer ao Abel Ferreira se o Gustavo Gomes já está pronto para voltar a esse time do Palmeiras. Nesse momento, há esse otimismo, né, de que ele vai estar à disposição. E aí, para o Abel Ferreira voltar com o trio de zaga que ele quer implementar e com os três jogadores de fato que ele quer, né, com o Gustavo Gomes, com o Murilo e também com o Alexander Barbosa, não dependendo mais do Emiliano Martínez, que me parece até um problema, né, quando ele perder um desses três zagueiros, se ele tiver que jogar com o Emiliano, vai perder muito dentro de um novo sistema que ele quer implementar nesse time do Palmeiras.
1: Até porque ele não tem o Fux também, né? O
2: Fux hoje também iniciou a transição física, passou por uma cirurgia de apendicite, né? Mas, diferentemente do Gomes, que trabalhou em uma parte da atividade com o grupo todo, o Bruno Fux fez um trabalho separado. Então, ainda está um pouco mais distante dessa volta aos gramados, ainda sem o Kelvin, ainda sem o Paulinho, mas o Gustavo Gomes pode ser a novidade. E o quanto seria importante para quarta-feira, Léo?
1: Não, acho que é muito importante, né? O capitão do time é um cara que tem essa liderança e, ao mesmo tempo, né, os melhores jogos do Palmeiras, Maurício, com os três zagueiros, o Murilo teve uma participação muito importante ofensiva, né, que foram passes de quebra-linha, de carregar a bola até a intermediária. No jogo contra o Coritiba, ele dá um passe em profundidade para o Sousa e sai o gol do Maurício. Depois, no jogo, teve um jogo, outro depois, não sei se foi na sequência, foi o outro, não sei se foi contra o Vitória. O Paulo, ele também dá um passe para quebrar a linha, foi contra o Vitória, ele dá o passe para o John Arias, o John Arias faz aquela jogadinha aqui e o Maurício também faz o gol. Então, assim, ele estava como um cara que chegava mais à frente. E com o Gomes fora, o Murilo tem sido o zagueiro da sobra. E isso prejudicou um pouco esse sistema do Palmeiras de jogar com três zagueiros. A ideia, lógico, que com três homens de zaga, mais o Bruno Fux, ele teria sempre alguém ali para, né, ser o reserva imediato e não o Martínez. Como o Fux acabou tendo essa infelicidade, ele perdeu. Agora, Flaco Lopes e Vitor Roque. Vitor Roque está mal. Até agora ele não fez nenhum jogo que justifique ele entrar no lugar do Maurício, por exemplo. Agora o Flaco, acho que ele merece voltar como titular, né? Depois de tudo que ele fez no primeiro semestre, de repente no lugar do Sousa.
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0: Band News na área está ficando por aqui. Voltamos com o Band News na área na sexta-feira, porque teremos futebol nesta terça, na quarta e na quinta. Amanhã, Bolívar e São Paulo na partida direto lá de La Paz. Na quarta-feira, Cruzeiro e Flamengo pela Libertadores. E na quinta-feira tem Rosário Central e Corinthians também pela Copa Libertadores. Maurício Ferreira.
2: Valeu, Yuri. Um abraço. Quarta-feira eu vou ao Nubank Park, tá? Então a gente conta tudo também aqui de Flamengo e Grêmio, né? O jogo do Palmeiras, Flamengo e Cruzeiro, perdão. A gente conta tudo aqui no nosso pré-jogo. Acompanho, né? A bola rola na Arena Palmeirense às 7 horas da noite. A gente traz as informações aqui durante esse grande jogo brasileiro nas oitavas de final da Copa Libertadores da América. E sexta-feira estaremos juntos aqui no Band News na área. Valeu, Yuri. Abraço a você, ao Léo Fontes e aos ouvintes da Band News FM.
0: Valeu, Léo Fontes, aquele abraço.
1: Valeu, um abraço para você, para o Maurício, também volto na sexta-feira aqui no Band News na área. Valeu.
0: Valeu, Léo Fontes, Maurício Ferreira estiveram conosco neste Band News na área. 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
6: Quatro horas e 50 minutos pelo horário de Brasília, os debates da Band com candidatos a governador em dois estados e no Distrito Federal agitaram a corrida eleitoral. 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
7: Pensa Brasil, Fernando Schiller. Schiller não só acompanhou o debate, como depois fez uma avaliação do debate no Canal Livre. Eu queria te pedir para olhar para dois pontos. Um, será que um candidato fujão é alguém que eleito, a gente pode contar com ele na hora de uma crise? Ou, se não é isso, será que um candidato fujão não é aquele que coloca os seus interesses pessoais acima dos interesses do eleitor? Quando só o interesse do eleitor conta, ele desaparece porque não é conveniente? Que raio de democracia de conveniência é essa? E outra, naturalmente, chamando atenção para aqueles que não agiram dessa forma, qual é a sua avaliação sobre os debates que aconteceram, com ênfase no debate mais esperado, que foi o debate de São Paulo? Schiller.
8: Tudo bem, Neg, Ferretti, Larissa, olha, vamos lá. Indo direto a esse ponto, né, existe uma contradição aqui entre o tema da democracia e um interesse pragmático, né, e aí vem o interesse do marketing eleitoral. Quer dizer, do ponto de vista democrático, e eu acho que uma exigência da sociedade, etc., o que, né, a ausência, tanto do Sérgio Moro, Eduardo Paes, ou de qualquer outro candidato que não venha, né, é muito ruim. Né? Se, vamos lá, por N razões. Porque dá uma demonstração de fragilidade, né, porque não quer encarar o argumento do Sérgio Moro, com todo respeito ao senador, quer dizer, a ideia de, bom, os outros estão combinados, né, ele disse que os outros estão combinados, vão fazer um arranjo e tal, vão me criticar. Bom, faz parte do jogo, né? Quando ele for governador e for na Assembleia Legislativa, vai ser a mesma coisa. Vai ter lá o deputado articulado, o deputado que programou uma crítica. Quando ele tiver que negociar com o sindicato também vai se articular. Quando ele tiver que dar uma entrevista dura para a imprensa, né, a imprensa também vai. Aqui no Canal Livre, a gente não perdoa muitas vezes, né? E o papel da imprensa é esse, né? Então, quando ele tiver num comício, o pessoal começa a vaiar, e tiver gente até que foi lá para vaiar, ele vai ter que encarar isso tudo. Então, é da lógica da política você enfrentar situações difíceis. Inclusive, uma situação, você é o candidato, tem quatro contra você, ou porque você é favorito, ou porque você é do governo, né? Então, não tem jeito. O outro argumento, bom, eu estou muito na frente, logo eu não quero participar, que é um outro argumento muito comum. Então, eu estou 20 pontos na frente. Eu imagino que seja um pouco a lógica do Eduardo Paes no Rio de Janeiro, estou bem na frente da pesquisa, Então, para que, que eu vou lá? Né? Só que aí tem um problema. Né? Primeiro, você dá uma certa manifestação de soberba. Né? Como eu estou muito na frente, não tenho o que dizer, eu vou deixar esse debate ficar meio morno aí embaixo e eu saio bem por cima. Né? Vamos lá, pode ser que funcione. Se funciona ou não no marketing, é uma questão, viu, Aineg, da sociedade. Como o leitor interpreta isso? Acho que o nosso papel aqui da imprensa é exatamente fazer esse questionamento. Né? Se o eleitor topa esse jogo, né, o marketing fará esse jogo. Porque o marketing tem lá pesquisa de opinião, ele tem pesquisa, né, faz lá a pesquisa por telefone, pesquisa rápida, faz a tal da qualitativa, né, que ele pega grupos representativos da sociedade e testa. E se isso pega bem, dane-se o debate democrático, dane-se o debate programático, e é isso que vale. Né? Então, em geral, as razões que levam o candidato a não ir, ou são essas, quer dizer, ou tem muita gente contra, ele não quer o desgaste, ou ele tem algum problema grave que ele tem medo de expor, o medo de que seja exposto, né? Ou ele está muito na frente. As três razões, na minha opinião, não justificam e são ruins para a qualidade do debate.
7: Agora,
8: né? Que é o que a gente viu ontem.
7: É o que eu ia, antes de você falar da qualidade do debate, até para eu encerrar esse ponto e não ter que voltar nele, o Fujão é um personagem histórico, né? Jânio Quadros fugiu do debate para prefeito em 1985, Fernando Henrique denunciou essa fuga do Jânio Quadros, mas ele fugiu do debate também quando teve a oportunidade, assim como fugiu Fernando Collor. Lula teve a oportunidade de fugir, fugiu também. Vale o registro de que Dilma não fugiu do debate, mesmo estando em primeiro lugar. É a única pessoa que não fugiu dos debates. E a gente vai encontrar, por exemplo, Zema fugiu do debate para governador na reeleição. Caiado chegou a fazer isso também. Então, assim, a ideia da fuga por conveniência mostra que existem candidatos que defendem a democracia quando o outro está fazendo algo que parece uma estripulia. Mas muitos, mesmo aqueles como Fernando Henrique, são capazes de, tendo feito um discurso extraordinário em 85, eu tenho a transcrição do que ele falou no debate em que o Jânio Quadros, ao qual o Jânio Quadros não foi, e ele falou que estava lá por convicção, mas a convicção dele, anos depois, foi na linha esqueçam o que eu escrevi, né, Schiller? Só para encerrar esse assunto.
8: Não, aí tem, né? O debate, a gente várias vezes discute aqui na Band mesmo, né? Ele tem um risco. É muito difícil você ganhar o debate, né? por N razões, porque é muito equilibrado, porque todo mundo conhece bem, porque a regra, obviamente, é igual para todo mundo. Então, é difícil você ganhar um debate. Né? Mas é fácil, muitas vezes, você perder. Porque hoje em dia tem internet. Internet tem corte. Então, você faz corte. Né? Um minuto e meio e tal. Então, você dá uma escorregada, você diz uma coisa que não tem dizer, que não deveria ter dito e tal, e aquilo reproduz, aquilo fica viral. Né? Então, muitos marqueteiros, aí vem um pouco do mando, do poder do marketing na política. Né? Eu sempre discuto isso, porque tem uma linha no marqueteiro que diz assim, ó, não vai te expor, porque você pode dizer uma coisa que não deveria. Então, você fala um pouco demais, você pode usar um palavrão. E se você usar um palavrão, se você perder o controle, você está liquidado ali. Então, é um pouco uma falta de confiança no candidato. Hein? E eu vou arriscar que tem até um efeito Biden nisso. Não sei se vocês vão concordar. O efeito Biden é o seguinte, o Biden estava, né, tava com problemas, estava lento, tal idade, uma série de coisas. Então, tira do debate para não gaguejar, para não ter lapso, para não esquecer as coisas, para não ficar sendo encontrando a palavra, para não mostrar idade, para não mostrar fragilidade. Então, o que eu acho perigoso na não ida ao debate é porque mostra uma fragilidade. Significa o seguinte, a equipe de comunicação está dizendo que o candidato não segura a onda. Né? Não segura a onda porque os adversários são bons, ou porque ele não está em condições, ou porque ele tem alguma coisa complicada, ou não sei, né? Ou porque não sabe se comportar direito, ali não sabe. Ontem eu conversei ontem nos bastidores com o prefeito Ricardo Nunes. Todo mundo acompanhou aqui a dureza do debate para a Prefeitura de São Paulo. Ele era, né, prefeito, estava liderando pesquisa, podia não ir. Né? Ele apanhou muito no debate, muito, porque era o prefeito. Né? E foi lá. Né? Ele me disse assim, olha, toda hora que começava o debate, eu me segurava, eu fazia um autocontrole, eu disse, não vou perder o controle, não vou, né, sair da linha e tal, e ganhou a eleição. Né? Não estou entrando no mérito do Ricardo Nunes, estou dizendo, a política é feita de dureza. Né? E olha, como foi bom ontem os dois terem ido, porque ali tem uma diferença grande. Hoje saiu a pesquisa Ideia, o Tarcísio está 16 pontos na frente do Fernando Haddad. Todas as pesquisas dão o governo com mais de 60% de avaliação positiva. Olha, é difícil acompanhar os números, você, bom, qualidade do investimento em São Paulo, se foi correta ou não a privatização da Sabesp, qual é o problema com a educação de São Paulo, se avançou, se não avançou, se avançou na média do Brasil, se avançou um pouco menos, um pouco mais, o que dá para fazer com segurança pública, as perguntas feitas aí pelos nossos colegas foram no ponto, o que faz com o agronegócio. Então, olha, uma hora e meia, né? Foi pouco tempo, impressionante, para a complexidade dos assuntos. E quando o debate, quer ver um indicador para saber se o debate é bom ou não, se ele fica complicado. Se as pessoas saem do debate e dizem, pô, estava complicado esse debate, né? Algumas coisas nem entendi. E teve uma hora que o Tarcísio de Freitas usou a seguinte expressão, até anotei aqui. Não, o problema está na cláusula 5 do anexo do contrato da Sabesp. Pode dizer uma coisa dessa num debate, televisão aberta? É um negócio que entra no detalhe, que é da lógica de uma discussão séria. Uma discussão séria. Óbvio que tem lá o bate-boquinha, a crítica, um pouco do humor e tal, mas faz parte do jogo. O debate político não é um debate acadêmico, né? Muitas vezes o debate acadêmico não é tão elegante assim também. Então eu quero aqui deixar aqui, ó, primeiro lugar que a gente viu ontem em São Paulo, uma prévia do que pode ser o debate presidencial daqui a 4 anos. Por isso ele é muito importante. Na minha visão, foi um debate que mostrou que a discussão política, mesmo uma campanha eleitoral dura, pode ter qualidade. Né? E, bom, parabenizar os que foram. Espero que os que não foram repensem a sua posição.
7: Tomara que os que não foram apanhem, né, por isso, né, de alguma maneira, paguem uma conta por isso. Do contrário, o estímulo para que não apareçam de novo está dado, né, Schiller? Mas vamos acompanhar.
8: Exatamente.
7: Pensa Brasil com Fernando Schiller. A gente volta a falar na quinta-feira. Valeu, obrigado.
8: Valeu, boa semana. Abraço.
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6: 5:01 pelo horário de Brasília. Mais uma vez, bom dia para você que acompanha a Band News FM nesse início de terça-feira, hoje 11 de agosto de 2026. Eu, Stephanie Toso, sigo por aqui na atualização do noticiário, nos principais destaques do dia, já nesses próximos minutos. O presidente Lula manifestou solidariedade às vítimas de um forte terremoto que atingiu a Colômbia ontem. O tremor teve magnitude 7,4 e teve o epicentro no oeste colombiano, uma profundidade de 103 quilômetros. Segundo o petista, o Brasil está à disposição do país vizinho para prestar o apoio necessário. Até a última atualização das autoridades colombianas, 132 pessoas morreram e 570 ficaram feridas. O tremor causou o colapso de 61 edifícios e de 1.300 casas, deixando pessoas presas sobre os escombros. O brasileiro Marcelo Dias, que mora em Bogotá, contou à Band News FM que o tremor de terra foi um dos mais fortes e um dos mais longos que ele já passou pelo país.
5: Quando aconteceu o terremoto, às 7:30 da manhã, na hora da Colômbia, mais ou menos, eu estava na minha casa e foi uma situação bastante forte. Foi um terremoto relativamente intenso, pelo que a gente está acostumado aqui na Colômbia, e foi bastante longo. Eu acho que durou mais ou menos uns 3 ou 4 minutos. Então, felizmente, tudo bem em Bogotá, comigo, com a minha família, mas foi uma experiência bem forte.
6: Até o momento, as autoridades trabalham para encontrar sobreviventes. Aqui no Brasil, na região norte, moradores de Manaus também sentiram os tremores. Informações que chegam com a repórter Lívia Maciel.
9: O Corpo de Bombeiros e a Defesa Civil de Manaus fazem vistorias em imóveis após moradores relatarem tremores decorrentes do terremoto na cidade de San José del Palmar, na Colômbia, nesta segunda-feira. O Corpo de Bombeiros foi acionado 9 vezes para vistoriar edificações nos bairros Centro, Adrianópolis e Aleixo. Vídeos que circulam na internet mostram lustres e cortinas balançando, além de moradores assustados após ordem de evacuação de prédios. O terremoto de magnitude 7.4 alcançou também outras cidades da Colômbia, do Equador e da Venezuela.
6: No país vizinho, a Venezuela já contabiliza 6.301 mortos por causa dos terremotos que atingiram o país em 24 de junho. Os dados foram atualizados nesta segunda-feira. Mais de 73 mil pessoas precisaram de atendimento hospitalar. Quase 50 dias depois dos terremotos, as forças venezuelanas continuam fazendo buscas entre os escombros. O governo admite a possibilidade de um número de mortos ultrapassar 10 mil. Indo direto a Brasília, a delação premiada ainda é uma alternativa possível para o banqueiro Daniel Vorcaro. Quem explica é o Afonso Marangoni.
10: O advogado Daniel Bialski deve se encontrar nos próximos dias com o ministro do Supremo, André Mendonça, para tratar do caso Master. Ele ingressou agora na defesa do dono do banco, Daniel Vorcaro. Uma das possibilidades é apresentar uma nova proposta de delação premiada. A advogada Larissa Fonseca, que atua em tribunais superiores, detalha.
11: Do ponto de vista jurídico, a legislação não estabelece um número máximo de tentativas de colaboração premiada, sendo perfeitamente possível retomar uma negociação que não tenha avançado anteriormente.
6: No destaque do esporte, o Palmeiras abre a semana de trabalhos em uma semana decisiva na Libertadores. Fala aí, Maurício Ferreira.
2: O zagueiro Gustavo Gomes inicia a transição física e aumenta a expectativa pelo retorno no duelo contra o Cerro Porteño pela Libertadores. Na reapresentação desta segunda-feira, o paraguaio esteve em campo em parte da atividade com o restante do grupo, recuperado de uma lesão na coxa direita que o tirou de 3 jogos. O treinamento desta terça-feira deve determinar a presença ou não do capitão palmeirense no compromisso de amanhã, às 7 da noite, no Nubank Park. Bruno Fux também foi a campo, mas separado do elenco, iniciou a transição após uma cirurgia de apendicite. Após o empate sem gols com o Internacional domingo pelo Brasileirão, o Palmeiras recebe o time paraguaio e tenta abrir vantagem para decidir a vaga nas quartas de final da Libertadores na próxima semana em Assunção.
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12: A terça-feira será de contrastes pelo país. Na região sul, ar polar mantém o amanhecer gelado, com possibilidade de geadas em áreas do Rio Grande do Sul. E a chuva volta a aparecer no norte gaúcho, no oeste de Santa Catarina e no sudoeste do Paraná. Já no sudeste, os ventos frios e úmidos do oceano mantêm o tempo fechado na faixa litorânea da região. Na capital paulista, terça-feira terá garoas, com tempo fechado e máxima de 16 graus. No centro-oeste, o tempo segue quente e seco, com atenção para a baixa umidade relativa do ar. Já no nordeste, o destaque será para a Bahia, onde a chuva ganha força no litoral e pode vir acompanhada de rajadas de vento. E no norte, as pancadas continuam, principalmente no Amazonas, Acre e em Rondônia.
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6: Balanços mostram que o setor de beleza continua em alta no varejo brasileiro. Detalhes que chegam na conversa da nossa colunista Ayana Freitas com Michele Trombelli e Carolina Ercolim.
13: Segunda-feira é dia de Ayana Freitas por aqui no nosso Station para falar um pouquinho sobre os balanços divulgados pelas empresas varejistas até agora, que estão mostrando o que sobre o consumidor brasileiro.
14: Pois é, né? A gente tem aí uma onda de balanços do segundo trimestre sendo divulgados agora, e aí daí a gente pode, deles, né? A gente pode tirar algumas conclusões ou comprovando, né, algumas coisas que a gente já percebe aí no nosso próprio comportamento de consumidor, né? Por exemplo, que o consumidor está mais racional, está endividado e, portanto, está bastante cauteloso também. Então, ele continua comprando, mas de maneira bem seletiva, de maneira bem cuidadosa. As empresas que tiveram melhores resultados são aquelas empresas que, de maneira geral, claro, se diferenciam por conta do preço que cobram dos seus produtos, né? Oferecem uma proposta de valor importante e, claro, sabem também equacionar ali eficiência operacional, aquilo tudo que precisa, que é necessário para o negócio andar, né? Atacarejo, por exemplo, que é aquele tipo de supermercado que vem crescendo muito, não só no Brasil, mundo afora, mas no Brasil a gente viu muito essa transformação nos últimos anos, né? Aquele atacado, mas não só para empresas, também para o consumidor final comprar em grande quantidade por preços menores, está puxando muito consumidor aí que está buscando justamente economia, né? E supermercado premium, aquele supermercado que tem um preço um pouco mais elevado comparando aí com a média, também tem encontrado um espaço. É curioso que a gente vê, não só aqui no Brasil, nos Estados Unidos também, a gente vê isso, o consumidor não exatamente do alto luxo, mas do premium ali, né, que é um pouco antes, está bastante resiliente e continua comprando também. Claro, um consumidor aí de maior renda, né? Quando a gente fala de varejo de moda, tem comportamentos diferentes, as varejistas que são mais tradicionais, aquelas grandes redes de varejo, né, magazines e tudo mais, tem uma performance não tão boa, né, tem uns desafios aí ainda a enfrentar, mas as marcas mais premium também têm uma resiliência importante. Então, o consumidor está comprando moda, está mais criterioso, menos impulsivo, com certeza, como a gente vê em todos os segmentos aí, né? Mas essas marcas mais premium, que tem aquele consumidor que vai pela marca mesmo, que já tem aquela relação de fidelidade com a marca e tem uma renda maior, seguem comprando. Quando a gente fala de cosmético, cuidado pessoal, né, beleza, esses seguem bastante em alta aí. As pessoas têm cortado bastante compras, né? Tem tirado alguns produtos do carrinho de compras, cortado o orçamento de maneira geral por conta da situação econômica, mas esse segmento de beleza segue em alta apesar disso, né? Está sofrendo menos corte, digamos assim. E é curioso também ver o resultado dos shopping centers, porque se a gente for considerar só o resultado financeiro, né? O resultado financeiro é ótimo. Eles estão num momento mais importante, aí, melhor desde a pandemia, mais ou menos, né? As vendas deram uma aumentada também, taxa de ocupação dos shopping centers aumentaram, mas em termos de fluxo de público, por exemplo, ainda não. Os shoppings têm hoje ainda um público menor, né? Especialmente se a gente considera a ida para fazer compras. O que tem puxado muito o desempenho dos shopping centers é a outra parte do que o shopping oferece, né? O entretenimento, é o lazer, cinema, alimentação. Então, as pessoas estão buscando bastante os shoppings para essas atividades, né? Mas não tanto para compras. As pessoas continuam indo no shopping, mas migrando o consumo para experiências, para lazer, basicamente. Então, é isso, né? De maneira geral, os balanços mostram aí que o consumidor está comprando, mas principalmente está colocando o dinheiro dele em atividades como alimentação, né? Como lazer, beleza, como eu comentei, experiências, enfim. Então, as empresas que estão se destacando, pelo menos segundo esses primeiros resultados aí, né, do segundo trimestre, são essas que oferecem um valor de produto um pouco mais interessante aí, né, preços mais baixos, e no caso de shoppings, por exemplo, esses que oferecem bastante entretenimento, bastante lazer. Acho que é um resultado que a gente começa a avaliar e olha para si, né, olha para a família, olha para os amigos e vê que está todo mundo mesmo meio que nessa toada, né? Não sei o que vocês acham.
15: Eu acho que o que movimentou muito os shoppings também nos últimos tempos foi troca de figurinha. Você ia em qualquer shopping, tava lotado, bombando. Só que isso não gera uma renda direta, né? Gera uma renda indireta, obviamente.
16: Refrigerante, um lanchinho.
15: Sim, com certeza. E outra questão também que me chamou a atenção quando você falou, Ayana, é que acho que tudo isso também tá muito impulsionado pela essa fase, né, da sociedade que a gente vive, muito ligada às redes sociais. Então, quando você fala de beleza, você tem ali um mercado muito grande das redes sociais e até as pessoas também investindo em si mesmas, né, para poder aparecer, e de experiências também, porque as pessoas buscam isso também, que é uma forma de você estar mais presente ali nas redes, talvez, né, sejam áreas que estejam ligadas a isso também.
14: Verdade, acho que beleza também tem a questão de preço, né? A gente tem tanta opção hoje de marcas, inclusive que surgem nas redes sociais, surgem na internet, depois vão para a loja física eventualmente, né? Montam um quiosque, enfim, marcas nacionais, marcas estrangeiras também. Aí tem uma gama de opções, né? Então, até o consumidor que não tem, enfim, um grande valor do seu orçamento para empregar em produtos de moda, de beleza, principalmente de beleza, ele acaba comprando uma coisa ou outra por conta dessa imensa variedade, né? E só um comparativo aqui último, né? É muito parecido, claro, a gente vê essa situação meio que no mundo inteiro, né? Alguns comportamentos se repetem. Nos Estados Unidos também tem muito isso de a gente ver o luxo, não exatamente o super luxo, mas o luxo acessível, né? Marcas, como eu comentei, mais premium, estão com boa demanda também, especialmente quando a gente fala de consumidores aí de geração Z, que estão indo mais atrás dessas marcas, mas o que está capturando muito também consumidor são as lojas. Quem já foi para os Estados Unidos conhece aquelas lojas de roupa que você vai, tem uma imensidão de araras aí para escolher, né? Os consumidores... Isso, exato.
15: Tipo,
14: e
15: Ross,
14: além dos magazines,
15: assim,
14: aquelas são quase
15: Ross,
14: outlets,
15: Ross,
14: né?
15: Dress
14: tipo
15: for
14: Ross,
15: less,
14: exatamente.
15: Assim.
14: É. TJ Maxx, exatamente. Que continuam buscando aí os consumidores que estão, enfim, atrás de preços menores, né? Tanto lá quanto cá, a gente vai se adaptando às necessidades aí, às possibilidades, melhor dizendo, né? De cada bolso.
15: É isso, até aqui no Brasil também, hoje você já tem bons outlets também que você vai, você consegue comprar coisas de marca, um preço um pouco mais acessível também. Tem muita opção. Valeu, Ayana.
14: Valeu, meninas.
13: Um beijo, boa
15: beijo,
13: semana.
15: Até.
16: 5h15, uma pesquisa realizada no litoral do Espírito Santo acende um alerta sobre impactos ambientais que ainda podem ser sentidos quase 11 anos depois da tragédia de Mariana. Um estudo identificou a deformidade em mais de 60% dos peixes analisados e a maior taxa foi registrada no Brasil. O repórter Eliseu Júnior conta mais.
17: Estudo realizado no litoral do Espírito Santo identifica a maior taxa de anomalias já documentada em peixes costeiros de todo o Brasil. No local, os pesquisadores identificaram que mais de 60% dos peixes da espécie Stelifernaso apresentam deformidades nos otólitos sagitais, estruturas localizadas na cabeça dos animais e responsáveis pela orientação espacial e pela percepção sonora. Segundo o pesquisador da Universidade Federal do Rio de Janeiro, Jonas Andrade, o estudo reforça resultados apontados por pesquisas anteriores.
18: Nosso estudo reforça o resultado encontrado em outros estudos, mas agora vendo uma ferramenta diferente. Então a gente encontrou uma quantidade considerável de anomalia.
17: A taxa de deformações registradas até então havia sido de 27%. Segundo o estudo, a alta incidência de malformações pode estar relacionada à contaminação ambiental provocada pelo rompimento da barragem de Fundão em Mariana, no estado de Minas Gerais, em 2015. O rompimento liberou toneladas de rejeitos de mineração de ferro no Rio Doce. O estudo conclui ainda que o cenário evidencia a lentidão na recuperação do ecossistema costeiro do Espírito Santo. Isso porque os peixes analisados foram coletados quase 7 anos após o rompimento da barragem e, mesmo assim, apresentaram altas taxas de malformações.
18: Esse material que fica ali associado ao fundo do rio, fundo do mar, com o tempo, com os próprios processos naturais dos rios, do oceano, esse contaminante é remobilizado, né, como a gente chama aqui. Os organismos pequenos que estão ali, que vivem no fundo do mar, são comidos pelos peixes, então os peixes passam a ter esses contaminantes.
17: A equipe planeja repetir a pesquisa na região daqui a 5 ou 10 anos. O objetivo a longo prazo é monitorar continuamente a área e avaliar se o ambiente costeiro impactado apresenta sinais de recuperação ao longo do tempo.
16: O mês de agosto é dedicado à conscientização e ao incentivo do aleitamento materno. Quem explica é o repórter João Marcos Moura.
19: Apesar da importância da amamentação, em média, apenas 48% dos bebês com menos de 6 meses recebem exclusivamente o leite materno em todo o mundo. O índice ainda está abaixo da meta de 60%, estabelecida para ser alcançada até 2030. Os dados são do Unicef. Informações do Ministério da Saúde mostram que o leite materno protege o bebê contra diarreias, infecções respiratórias e alergias, além de contribuir para o desenvolvimento cognitivo da criança. A enfermeira obstetra Cileia Vanderlei orienta que a preparação deve começar ainda durante o pré-natal.
20: A preparação para a amamentação durante o pré-natal, ela é fundamental para prevenir as principais causas de desmame precoce. Um dos fatores que influencia muito nesse desmame e que pode ser trabalhado durante o pré-natal é o preparo dessa mama. Orientar essa mulher como ela vai cuidar da mama, com as massagens, ordenha, já orienta se a pega correta do bebê, porque isso vai interferir diretamente no fator da dor, que é uma das causas que às vezes essa mulher ela desiste da amamentação ou opta até às vezes pela mamadeira por conta dessa dor que ela sente.
19: Ela também esclarece uma dúvida comum: a qualidade do leite materno.
20: Traz muito esse pensamento de que o bebê tá chorando muito porque o meu leite é fraco, mas não necessariamente esse bebê está chorando pela qualidade do leite. O leite não é fraco, porque o leite ele é produzido na quantidade suficiente para o bebê. Então esse leite ele é capaz de nutrir e saciar o bebê. Na maternidade, o que a gente olha muito é quais são os outros fatores que podem estar relacionados à amamentação.
19: A geóloga Rebeca Marcelino, de 34 anos, mãe do Bernardo, que nasceu em julho, conta que a amamentação tem sido o maior desafio da maternidade.
21: A gente passa 9 meses se preparando para receber um bebê, preparando a casa, preparando

0: são mais afoitos, enfim. E precisa também se respeitar quanto ao tamanho do seu desejo perante as dificuldades. E tá tudo bem, você não é menos mãe porque não funcionou para você, não deu certo por qualquer motivo.
1: O Agosto Dourado é o mês dedicado à conscientização, proteção e incentivo ao aleitamento materno.
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0: 5h20, girando mais uma vez os principais destaques dessa manhã de terço, o candidato à presidência da República pelo PSD, Ronaldo Caiado, diz que vai convidar o promotor Lincoln Gakia para assumir o Ministério da Segurança Pública, caso seja eleito. O integrante do Ministério Público de São Paulo é especialista no combate ao PCC e ao crime organizado. Ronaldo Caiado disse ontem que vai fazer o convite formal ao promotor.
1: Eu conheço bem. Tive a oportunidade de conversar com ele várias vezes, até no momento da elaboração do meu plano, eu o consultei, mas em relação a esse fato específico, eu posso garantir que foi aqui agora. Eu não liguei para ele e realmente pretendo ligar depois que eu sei, porque afinal de contas eu fiz de público, eu vou ligar para ele e falar, aqui, você precisa resolver, porque realmente eu lhe convidei formalmente para você assumir o Ministério da Segurança Pública.
0: Sobre as declarações de Caiado, o promotor Lincoln Gakia não quis se manifestar sobre o convite para ser ministro da Segurança Pública caso o ex-governador de Goiás seja eleito presidente em outubro.

0: outros destaques do dia, a Justiça do Rio Grande do Norte decidiu manter a prisão de Marco Antônio Herédia Viveiros, ex-marido da ativista Maria da Penha. Os detalhes que chegam com a Leonícia Cioles.
1: O ex-marido de Maria da Penha teve a prisão preventiva mantida após a audiência de custódia realizada nesta segunda-feira, em Natal. Marco Antônio Herédia Viveiros, de 80 anos, foi preso no domingo por descumprir medidas protetivas determinadas pela Justiça do Ceará. Segundo o Ministério Público, ele concedeu uma entrevista falando sobre o caso e sobre a vítima, o que era proibido pelas medidas. A defesa informou que vai pedir a substituição da prisão por domiciliar, alegando a idade e problemas de saúde do colombiano.
0: No destaque do noticiário internacional, os Estados Unidos anunciam a renovação de mais de 175 mil vistos de estrangeiros desde o início do mandato do presidente Donald Trump em janeiro. Segundo o governo norte-americano, a medida de ontem atinge indivíduos que violaram os termos de permanência, cometeram crimes graves no país ou faziam turismo de nascimento. De acordo com o gabinete do porta-voz, a maioria das revogações ocorreu devido a abordagens policiais que estavam relacionadas há uma vasta gama de atividades criminosas. Entre as causas principais, destacam-se agressão, direção sobre efeito de álcool, drogas e furtos. No destaque do esporte, a CBF e os clubes aprovam a adoção de um novo pacote de regras no futebol para o Brasil. Quem traz os detalhes é a Aline Fanelli.
2: Em reunião com os clubes das séries A e B, a CBF confirma a adoção das novas regras do futebol em todas as competições da entidade a partir do próximo fim de semana. Algumas das regras foram adotadas na Copa do Mundo com o intuito de coibir o antijogo e aumentar o tempo de bola rolando. A chamada Lei Vini Júnior, que pune com cartão vermelho o jogador que cobrir a boca em discussões com adversários, também foi aprovada. Outra novidade é a retirada de um jogador de linha por um minuto quando o goleiro da mesma equipe pedir atendimento médico. Esta regra não foi adotada na Copa, mas vai ser usada na Inglaterra e na Espanha na próxima temporada.
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0: E 24, girando a

0: reportagem da Band News FM, menos da metade dos pré-candidatos à presidência confirma nomes para as eleições. Quem conta é o Rafael Procópio.
1: Apesar de boa parte dos pré-candidatos à presidência da República já terem agendas públicas de campanha e realizar entrevistas com teor eleitoral, a maioria não tem um registro formal de candidatura no TSE. Até esta segunda-feira, somente 5 candidatos confirmaram os nomes perante a Justiça Eleitoral. O prazo se encerra no sábado, dia 15. São eles: Renan Santos, do Missão; Samara Martins, do UP, Unidade Popular; Hertz Dias, do PSTU; Romeu Zema, do Partido Novo; e o presidente Lula, que vai tentar a reeleição. No final de semana, os principais nomes que vão concorrer ao Palácio do Planalto tiveram algumas agendas. O período de propagandas eleitorais ainda não está aberto. Começa no domingo, dia 16. Por isso, os candidatos têm evitado se expor muito nesse sentido, fazendo campanhas sem serem explícitos nos votos. O presidente Lula, por exemplo, participou de um evento do MTST em Taboão da Serra, região metropolitana de São Paulo.
2: Nós estamos no momento de eleição. Eu queria que vocês peguem de todos os presidentes da República, de Marechal Deodoro da Fonseca, até antes da gente chegar em 2003. Por favor, façam isso por mim. Façam isso pelo povo, para a gente ter consciência. Quem foi os presidentes nesse país que se preocupou com os pobres? Quem foi que se preocupou com aqueles que precisavam de inclusão social? Faça esse estudo, pesquise, porque está na hora da gente mostrar a verdade.
1: Já o ainda pré-candidato Flávio Bolsonaro publicou na internet um vídeo em que escreve uma carta ao pai, Jair Bolsonaro. Em determinado trecho, o senador fala da campanha.
3: Quanto à campanha, estamos indo bem. Junto com o Marinho, conseguimos fechar bons palanques em quase todos os estados. Apesar dos partidos de centro não terem vindo formalmente nos apoiar, as principais lideranças de todos eles estão com a gente. Quando recebi o seu manto e aceitei a missão de disputar a presidência do Brasil no seu lugar, você sabe que só fui porque tenho certeza que é um projeto de Deus para o nosso Brasil e somos apenas instrumentos usados por ele para isso. Nos meus discursos, quando falo que você vai colocar a faixa de presidente em mim em janeiro de 27, o povo é o delírio e eu fico mentalizando essa cena na minha cabeça.
1: Por decisão judicial, Flávio e Jair não podem se ver por 90 dias, contados a partir de 13 de julho. Na ocasião, o ministro do STF, Alexandre de Moraes, entendeu que uma carta escrita por Jair Bolsonaro, que cumpre prisão domiciliar e que foi mostrada por Flávio na internet, violava as condições impostas na pena, que é a vedação do uso de redes sociais direta ou indiretamente. Os filhos do ex-presidente solicitaram uma visita no domingo, Dia dos Pais. A visita também foi negada por Moraes, pois no dia 17, todas as visitas a Jair foram suspensas, exceto as visitas médicas e a de advogados devidamente registrados como parte da defesa. A decisão veio após uma série de descumprimentos da prisão domiciliar praticados, segundo a justiça.
0: Drones são usados para lançar explosivos em uma comunidade do Rio. Maria Eduarda Vieira.
4: Já recebeu alta hospitalar o homem que ficou ferido após bombas serem lançadas por drones no Quitungo, zona norte do Rio, neste domingo. De acordo com a Secretaria Estadual de Saúde, Guilherme da Silva foi levado para o Hospital Estadual Getúlio Vargas, na mesma região, mas liberado no mesmo dia. Imagens que circulam nas redes sociais mostram os equipamentos carregando granadas e sobrevoando a região. Nos vídeos feitos por moradores, também é possível ouvir disparos. Em um trecho dos vídeos, um morador relata barulho de explosões.
5: Soltou a bomba agora. Ó, aí ó, dos peixão, ó. Ó o drone do peixão, ó. Acabou de soltar a bomba aqui na rua agora, ó. Ao vivo. Ó lá, ó. O outro já tinha soltado, tava com dois.
4: Um levantamento divulgado pela reportagem da Band News FM mostrou que desde o final de maio foram pelo menos outros 9 ataques com granadas a partir de drones em comunidades cariocas, em um contexto de disputas territoriais entre criminosos. Para o especialista em segurança pública José Ricardo Bandeira, o uso de drones torna os ataques mais letais e sem precisão.
6: Essa prática eleva o conceito de guerra urbana que a gente já vive, transformando agora essa guerra também em uma guerra tecnológica. E isso é muito grave, pois aumenta e muito o risco de morte de pessoas inocentes e também aos policiais, porque esses drones, eles não têm um direcionamento específico, é uma gambiarra que eles estão adaptando.
4: Segundo a Polícia Civil, até o momento não foi realizado nenhum registro de ocorrência sobre o caso deste domingo na delegacia da região, mas as imagens estão sendo investigadas. Nas últimas semanas, diversos confrontos foram registrados no Quitungo por causa da intensificação da disputa territorial entre criminosos de facções rivais. No mês passado, o bairro ficou em segundo lugar na lista das localidades com mais tiroteios no Rio. Segundo o levantamento acampamento da plataforma onde tem tiroteio. Foram 73 confrontos na localidade. Em primeiro lugar ficou o bairro de Brás de Pina, que é vizinho e registrou 92 tiroteios. Em nota, a Polícia Militar informou que o policiamento foi reforçado no local.
0: 5h29, um estudante perdeu a bolsa integral do ProUni depois que a faculdade considerou como renda as movimentações da conta da mãe em plataformas de aposta. Quem explica o caso é a Leonice Acioles.
7: Eduardo Luvizeto dos Santos estudou por quase 3 anos para conseguir entrar na faculdade. Com a nota do Enem, ele foi pré-selecionado para uma bolsa integral de psicologia pelo ProUni, mas acabou desclassificado depois da análise de documentos da família. Segundo Eduardo, os valores que chamavam a atenção da faculdade eram depósitos e saques ligados à plataforma de apostas online. Ele afirma que a mãe recebe a aposentadoria e que a renda da família não passa de um salário mínimo. A Unip, porém, informou que considerou como renda as entradas recorrentes identificadas na conta. O advogado Alexandre Rolim afirma que a movimentação de dinheiro na conta por si só não significa que aquele valor seja renda. É preciso verificar se houve de fato um aumento no patrimônio da família.
8: Não se pode confundir movimentação financeira com renda. O fato de determinado valor entrar e sair de uma conta bancária não significa que aquela pessoa ganhou ou incorporou todo esse dinheiro ao seu patrimônio. No caso do ProUni, o que a lei estabelece como critério é a renda familiar mensal. Então, uma exclusão baseada apenas no volume movimentado pode sim ser questionada juridicamente.
7: No caso das apostas, é importante diferenciar o dinheiro que simplesmente circula na conta do lucro obtido com jogos. Mesmo que existam valores movimentados, é necessário apurar se houve efetivamente um acréscimo patrimonial.
8: Esse caso levanta uma discussão que tende a se tornar cada vez mais relevante. Movimentação bancária não é necessariamente sinônimo de renda. Uma decisão judicial isolada não muda automaticamente as regras do ProUni, mas casos como esse podem estimular a construção de jurisprudência e até levar o poder público a estabelecer critérios mais claros para analisar movimentações financeiras atípicas.
7: O estudante entrou com recurso administrativo, mas não conseguiu reverter a decisão. Agora ele busca orientação jurídica para tentar recuperar a bolsa na justiça. Segundo os especialistas, se ficar comprovado que as movimentações não representavam renda efetiva, existe possibilidade de contestar o indeferimento.
0: O Índice de Desenvolvimento da Educação Básica 2025 avançou em todas as etapas escolares em relação à última edição de 2023. Detalhes que chegam com o repórter João Marcos Moura.
9: O IDEB, o Índice de Desenvolvimento da Educação Básica, referente ao ano de 2025, registra a maior evolução acumulada em 20 anos. Os dados foram divulgados nesta quarta pelo Ministério da Educação. De 2023 para 2025, o Índice Nacional do Ensino Fundamental passou de 6 para 6,3 nos anos iniciais e de 5 para 5,3 nos anos finais. No ensino médio, a nota subiu de 4,3 para 4,5. Nos anos iniciais, os melhores resultados foram registrados no Paraná, Ceará e Santa Catarina. Já nos anos finais, Goiás lidera o ranking. Na outra ponta, os menores índices dos anos iniciais ficaram com Amapá, Pará e Rio Grande do Norte. Nos anos finais, aparecem Roraima, Bahia, além de Amapá e Rio Grande do Norte. No ensino médio, os destaques positivos são Paraná, Piauí, Espírito Santo e Rio Grande do Sul. Já os menores desempenhos foram registrados no Amazonas, em Roraima e no Maranhão. A Bahia aparece logo após, com nota 4, empatada com o Amapá. Nacionalmente, na rede pública, a evolução foi ainda maior. A nota passou de 5,7 para 6,1 nos anos iniciais, de 4,7 para 5 nos anos finais e de 4,1 para 4,3 no ensino médio. O ministro da Educação, Leonardo Barchini, afirmou que o foco agora é ampliar as ações voltadas à aprendizagem dos estudantes.
10: Nos últimos 20 anos, a gente teve que trabalhar em 3 frentes, no acesso, na trajetória, no fluxo e na proficiência. Agora, nós melhoramos muito o acesso, estamos na última milha, eu diria. Nós melhoramos a trajetória, o fluxo melhorou muito no Brasil, que era um problema crônico brasileiro, e agora a gente vai poder focar na proficiência. E toda a estratégia dessa coordenação federativa que o MEC faz com estados e municípios, junto à sociedade civil, vai ter que ser induzida para que a gente melhore a aprendizagem dos estudantes brasileiros.
9: Quem também comentou a proposta foi o presidente do INEP, Manuel Palacios.
11: O Plano Nacional de Educação estabelece como obrigação para o INEP apresentar padrões de aprendizagem para os anos iniciais, os anos finais e o ensino médio até outubro. Esses padrões já foram objeto de estudo no INEP nos últimos anos. Nós estamos promovendo o debate público, especialmente com as secretarias de educação, sobre essas propostas, e a ideia é que até o final do ano temos condições de propor a toda a sociedade um plano de metas.
9: Ao todo, o Sistema de Avaliação da Educação Básica reuniu dados de 5 milhões e 900 mil estudantes distribuídos em mais de 73 mil escolas de todo o país.
0: A queda intensa de cabelo se tornou uma das queixas mais frequentes entre usuários do Monjaro. Quem explica é a Karine Roma.
12: O Monjaro, medicamento utilizado no tratamento do diabetes tipo 2 e também associado ao processo de emagrecimento, ganhou espaço nos últimos anos pelo efeito na redução de peso. A medicação passou a ser usada por muitas pessoas que buscam emagrecer, mas alguns usuários relatam mudanças durante o tratamento. Entre as queixas está a queda de cabelo, que pode aparecer principalmente em casos de perda rápida de peso. A empresária Vivian Cosentini conta que percebeu a alteração ainda nos primeiros meses após começar o uso do medicamento.
13: O meu uso de Monjaro foi muito marcado por causa da minha queda de cabelo. Eu tô fazendo um tratamento de 6 meses atualmente, que eu tomo Monjaro. A partir do meu segundo mês, já era evidente a queda de cabelo. Caía muito cabelo. Então, em questão de volume do meu cabelo, ele foi, assim, cortado pela metade de tão forte que foi essa queda.
12: De acordo com especialistas, a queda de cabelo durante o uso do Monjaro não significa necessariamente que o medicamento seja o responsável direto pelo problema. A relação pode estar ligada às mudanças provocadas pelo emagrecimento acelerado. O médico clínico geral Bruno Bonaldi, com pós-graduação em nutrologia e endocrinologia, explica que o organismo pode interpretar a perda rápida de peso como uma situação de estresse metabólico.
14: O corpo entende como uma forma de estresse. Então é como se fosse um estresse metabólico. Isso a gente chama de eflúvio telógeno. Então é uma forma de queda de cabelo que o corpo ele vai se importar, teoricamente, com o que é mais importante. Então ele está preocupado com órgãos vitais. Então seria o folículo piloso para ele seria uma coisa menos importante. Então ele acaba mandando fluxo sanguíneo para o coração, fluxo sanguíneo para rim, para pulmão, e cabelo para ele passa a ser uma coisa secundária.
12: Além disso, o especialista destaca que a redução da ingestão de nutrientes durante o processo de emagrecimento também pode influenciar a saúde dos fios. A recomendação para quem percebe uma queda intensa do cabelo durante o uso do Monjaro é procurar acompanhamento profissional. A avaliação médica pode ajudar a identificar as possíveis causas e orientar os cuidados necessários durante o tratamento.
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16: Os táxis robôs já são uma realidade nos Estados Unidos e agora eles vão tomar outras cidades americanas além de Las Vegas, Warrison?
17: Temos que falar aqui de uma novidade que já estava presente nas ruas dos Estados Unidos e que agora promete se tornar muito mais prevalente, que são os carrinhos da Zoox. Carrinho não no sentido pejorativo, tá, Edu? É que eles são, parecem minivans, parecem pequenos ônibus, na verdade. E qual a novidade envolvendo esses veículos, Edu? Eles acabam de ganhar autorização para serem espalhados, literalmente, pelo país. Nos últimos anos, já faz alguns anos que eles estão em testes, especialmente em Las Vegas. A Zoox é uma startup e ela foi comprada uns anos atrás pela Amazon. Então hoje ela faz parte do conglomerado do nosso querido Jeff Bezos. E ficou por muito tempo fazendo testes em Las Vegas, tal, pelas ruas de Las Vegas. Expandiu para outras cidades ali de Nevada e algumas outras localidades do Arizona, em algumas localidades da Califórnia também. E agora recebeu autorização para levar os seus veículos autônomos para todo o país. O que chama atenção nessa operação da Zoox é que não são carros adaptados. Eles são carros construídos desde o início, né? São veículos construídos desde o início para esse tipo de transporte de robotáxi, né? Diferente dos carros da Waymo, né? Que é a empresa do Google dedicada ao mesmo fim, que são carros adaptados, ou seja, são carros, entre aspas, comuns, que recebem equipamentos especiais para se transformarem em carros autônomos, os veículos da Zoox não. Eles já são desenhados, pensados desde o início, para serem veículos autônomos. Não tem volante, não tem pedal de freio, de acelerador, não tem nada. Você entra lá, tem só os bancos para você sentar e tudo bem, né? É isso mesmo. E, teoricamente, eles vão te levar para onde você quiser ir. Vai, é claro, né, Edu, agora depender do que vai acontecer.
16: Táxis robôs, táxis autônomos, a gente vai acompanhando, queremos saber também quando eles chegarão aqui ao Brasil. A coluna de tecnologia volta amanhã.
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0: E 42, menos da metade dos pré-candidatos à presidência confirma nomes para as eleições. Rafael Procópio.
1: Apesar de boa parte dos pré-candidatos à presidência da República já terem agendas públicas de campanha e realizar entrevistas com teor eleitoral, a maioria não tem o registro formal de candidatura no Tribunal Superior Eleitoral. Até esta segunda-feira, somente 5 candidatos confirmaram os nomes perante a Justiça Eleitoral. São eles: Renan Santos, do Missão; Samara Martins, do Unidade Popular, UP; Hertz Dias, do PSTU; Romeu Zema, do Partido Novo; e o presidente Lula, que vai tentar a reeleição. Pelo menos 13 nomes de diversos partidos já anunciaram o interesse de disputar a presidência. Os ainda pré-candidatos têm até sábado, dia 15, para registrar as candidaturas.

0: O Centro de Investigação e Prevenção de Acidentes Aeronáuticos e a Polícia Civil investigam as circunstâncias da queda de um helicóptero no Rio de Janeiro. Informações com o repórter Daniel Henrique.
1: Familiares e amigos se despedem do piloto do helicóptero que caiu na região da Vista Chinesa, no Alto da Boa Vista, zona norte do Rio. O corpo de Alessandro Rocha, de 51 anos, foi sepultado nesta segunda-feira no cemitério de São Gonçalo, na região metropolitana. Alessandro tinha mais de 20 anos de experiência e passou a trabalhar para a empresa Voo Gio Panorâmico há cerca de um mês. A aeronave que ele pilotava caiu em uma área de mata na manhã de sábado. Ele deixa a esposa e três filhos. Três turistas da Colômbia também morreram no acidente. Rocío Cubídios, de 59 anos, a filha dela, Wendy Cubídios, de 37, e a neta, Sofia Murídio, de 17 anos, estavam como passageiras da aeronave. O CENIPA e a Polícia Civil investigam as circunstâncias do acidente.
0: O festival de cinema mais antigo do Brasil é cancelado. Quem explica é o Leandro Aislan.
2: O Festival de Brasília do Cinema Brasileiro não vai mais ser realizado este ano. A edição de 2026 foi cancelada por falta de repasse de recursos dos apoiadores, entre eles o governo do Distrito Federal. O BRB, que passa por dificuldades financeiras após a compra de carteiras de crédito do Banco Master, é um dos patrocinadores da atual edição de número 59. O festival de cinema mais antigo do país já tinha data marcada para acontecer e vários profissionais que trabalhavam na produção chegaram a relatar falta de pagamento pelo serviço prestado. Antes do cancelamento, a Secretaria de Cultura do Distrito Federal havia informado que estava em contato com a organização do evento para viabilizar a realização do festival.
0: O prazo que os estudantes pré-selecionados da segunda chamada do ProUni, referente ao segundo semestre de 2026, comprovem informações da inscrição, termina na sexta-feira. A documentação pode ser entregue presencialmente na instituição de ensino superior para a qual foi pré-selecionado ou encaminhada virtualmente. A lista dos pré-selecionados nesse processo seletivo está disponível no Portal Único de Acesso ao Ensino Superior na parte do ProUni. O programa oferece bolsas de estudo integrais e bolsas parciais em cursos de graduação e sequências de formação específicas em faculdades privadas.

0: tem destaque do esporte chegando agora com Maurício Ferreira.
1: O campeão olímpico e mundial Ítalo Ferreira vence a primeira bateria da etapa de Tiahupo no Tahiti e volta à liderança da temporada. O brasileiro despachou o sul-africano Luke Thompson e contou com a eliminação do então primeiro colocado italiano Léo Fioravanti. Ítalo Ferreira encara agora o japonês Conor O'Leary nas oitavas de final. No duelo de campeões mundiais, o americano Kelly Slater amassou o Gabriel Medina e eliminou o brasileiro, resultado também importante para que Ítalo Ferreira tenha a liderança do ranking já garantida na próxima etapa. Além de Ítalo, João Chumbinho, Alejo Muniz e Miguel Pupo também se classificaram às oitavas de final da etapa no Tahiti.

0: delação premiada ainda é uma alternativa possível para o banqueiro Daniel Vorcaro. Quem explica é o Afonso Marangoni.
1: O novo advogado de Daniel Vorcaro deve se encontrar nos próximos dias com o ministro do Supremo Tribunal Federal, André Mendonça. Uma das primeiras iniciativas de Daniel Bialski foi formalizar um pedido de audiência com o relator da investigação do Banco Master. Ele vai atuar junto com o advogado Sérgio Leonardo e agora estuda o caso para escolher a melhor estratégia defensiva. Uma das possibilidades é apresentar uma nova proposta de delação premiada. Vorcaro já tentou fechar uma colaboração anteriormente, mas as propostas foram recusadas. A advogada Larissa Fonseca, que atua em tribunais superiores, detalha.
2: Do ponto de vista jurídico, a legislação não estabelece o número máximo de tentativas de colaboração premiada, sendo perfeitamente possível retomar uma negociação que não tenha avançado anteriormente.
1: Larissa Fonseca, da Dantas Fonseca Advocacia, destacou que o avanço do caso pode tornar uma eventual delação mais difícil. Isso porque, neste meio tempo, a Polícia Federal pode chegar a provas por outros meios sem a necessidade da colaboração.
2: A questão central é saber o que uma eventual nova proposta conseguiria acrescentar de efetivamente novo, relevante e comprovável ao que as autoridades já possuem. E isso depende da avaliação do conteúdo dessas tratativas e do estágio real da investigação. Portanto, não é uma questão de quantidade de tentativas, mas da qualidade e, sobretudo, da utilidade do que se coloca na mesa para a negociação.
1: Vorcaro está preso preventivamente desde março por decisão do Supremo. A suspeita é que ele tenha liderado o maior esquema de fraude ao sistema financeiro nacional da história.
0: Proprietários de imóveis rurais já podem enviar a declaração do Imposto sobre a Propriedade Territorial Rural. O prazo para o envio vai até o dia 30 de setembro e, para quem perder a data, está sujeito à multa. Quem traz mais detalhes é a Josiele Lemos.
3: Quem tem imóvel rural precisa ficar atento às regras para a declaração do ITR, o Imposto sobre a Propriedade Territorial Rural deste ano. A obrigação vale para pessoas físicas e empresas que sejam proprietárias, tenham um domínio útil ou sejam possuidoras de imóveis rurais, com exceção dos casos de isenção ou imunidade previstos em lei. Mas quem deixar para depois pode ter prejuízos. O especialista em direito empresarial e direito rural, Tadeu Sancler, explica que as consequências podem ir além da multa.
4: Existe uma multa financeira, existem juros pelo atraso, mas os principais prejuízos para o produtor podem ser outros. Primeiro é que o produtor rural que não está com o ITR em dia não consegue pegar nenhuma linha de crédito rural. Outro problema que o produtor que atrasa pode ter é de ter lá, sofrer eventualmente uma fiscalização, ter que pagar uma multa gravada, né? E aquilo ali pode gerar até um protesto.
3: Neste ano, o preenchimento pode ser feito pela internet pelo serviço Minhas Declarações do ITR, disponível no portal de serviços da Receita Federal. O acesso pode ser feito pelo computador ou celular, usando uma conta gov.br nos níveis prata ou ouro. Para pessoas físicas que possuem imóveis rurais de até 100 hectares, também existe a opção de usar o programa ITR 2026. Segundo o especialista, alguns erros no preenchimento podem trazer problemas para o produtor no futuro.
4: Ele está com o ITR errado e a gente hoje sabe que existem mecanismos de fiscalização, inclusive, né, por georreferenciamento e outros, que permitem à Receita Federal entender que aquela declaração não condiz com a realidade.
3: O imposto pode ser dividido em até 4 parcelas mensais, desde que cada uma seja de no mínimo R$ 50,00. Valores abaixo de R$ 100,00 precisam ser pagos de uma só vez. A primeira parcela ou a cota única vencem no dia 30 de setembro.
0: Moradores de cidades do extremo sul do Rio Grande do Sul ainda estão sem energia elétrica. O desabastecimento foi causado pela passagem de um ciclone na última quinta-feira. Quem tem mais informações é o Juan Romero.
5: Mesmo 4 dias após a passagem do temporal que deixou estragos no Rio Grande do Sul, impulsionado pela formação de um ciclone-bomba no Atlântico, ainda há cidades em processo de reconstrução ou de contabilização dos estragos pós-ventania que superou os 100 km por hora. No extremo sul do estado, próximo à divisa com o Uruguai, 2 cidades seguem sem o abastecimento de energia, prejudicando o desempenho de serviços básicos à população. Por lá, torres de transmissão de energia caíram após a ventania e prejudicaram o abastecimento. Em Santa Vitória do Palmar, os problemas foram amenizados com a entrada em operação de geradores para manter os serviços necessários. O prefeito da cidade, André Nicoletti, explica o panorama dos estragos.
6: Cerca de 40 mil pessoas desassistidas de energia elétrica há 4 dias, né? No primeiro momento, também ficamos sem abastecimento de água, foi uma correria aqui. Mesmo assim, nós estamos recebendo geradores de alta potência e direcionando para várias áreas do município. Para vocês terem uma noção, Santa Vitória é um município de 30 mil habitantes, mas é o quarto maior município em extensão territorial do Rio Grande do Sul. Então, nós temos um interior muito grande para funcionar os serviços básicos do município.
5: Serviços de comunicação foram afetados, já que a falta de energia prejudica o abastecimento das torres de telefonia. Muitos dos moradores também não têm bateria nos telefones celulares.
6: Fizemos um posto também para carregamento de celular, porque a população estava com tudo os celulares descarregados. Quem conseguiu o gerador, quem conseguiu colocar a energia, ficou com a comunicação através do Wi-Fi aqui. Na verdade, tombaram 24 torres da linha de transmissão. Isso inviabilizou a cobertura aqui para Santa Vitória. Então, nós estamos aguardando hoje a sinalização de uma linha backup que está sendo reconstruída. Essa operação precisa de barco, de jet ski, de helicóptero para poder fazer reenergizar.
5: O prefeito Nicoletti afirma que busca, em âmbito nacional, tentar garantir uma forma secundária de energia caso problemas como estes voltem a acontecer.
6: A gente vai começar a trabalhar agora junto com o Ministério de Minas e Energia, com a ANEEL, para que a gente possa ter um backup com o Uruguai. Seria muito mais fácil para nós a gente ter a conexão com o Uruguai, né? Porque não é a primeira vez que nós ficamos desabastecidos de energia elétrica em razão de quedas de torres aqui da linha de transmissão. Então nós precisamos encontrar aí uma saída para que o município não passe mais por todo esse transtorno.
5: Segundo a CE Equatorial, a expectativa é de que nas próximas horas a energia volte, mas a reconstrução das torres ainda exige um trabalho mais complexo.
0: O Centro de Investigação e Prevenção de Acidentes Aeronáuticos e a Polícia Civil investigam as circunstâncias da queda de um helicóptero no Rio. Fala, Daniel Henrique.
7: A empresa responsável pelo helicóptero que caiu no Alto da Boa Vista, na zona norte do Rio, afirma que o Corpo de Bombeiros encontrou uma câmera intacta. O equipamento, que pode esclarecer as circunstâncias do acidente, foi enviado ao Centro de Investigação e Prevenção de Acidentes Aeronáuticos, que investiga o caso. 4 pessoas que estavam a bordo da aeronave morreram na manhã deste sábado. Os corpos do piloto e de 3 turistas colombianas que estavam como passageiras foram encontrados já carbonizados em uma área de mata. De acordo com o advogado que representa a Voo Gio Panorâmico, Arnaldo Muniz, a câmera capta as imagens internas e externas do helicóptero.
8: Essa câmera, ela fica acoplada na parte do para-brisa do helicóptero. Ela é um serviço oferecido onde você capta a emoção do passageiro no voo, as imagens internas e externas do passeio. Essa câmera seria de suma importância para podermos ter certeza do que realmente aconteceu. Se houve algum problema de saúde do piloto, se houve algum objeto externo que foi em direção ao helicóptero, se houve algum problema. Essa câmera, ela foi achada pelos bombeiros e ela foi entregue aos órgãos competentes.
7: Nesta segunda-feira, o corpo do piloto do helicóptero foi sepultado no cemitério de São Gonçalo, na região metropolitana do Rio. Alessandro Rocha, de 51 anos, era piloto e instrutor há cerca de 20 anos. Ele passou a trabalhar para a empresa Voo Gio Panorâmico há cerca de 1 mês. O filho deles, Vem Rocha, diz que eles comemoraram o Dia dos Pais adiantado na última quinta-feira.
9: Eu recebi o contato de um amigo querido. Pela entonação da voz, eu achei esquisito, aí tinha uma televisão na frente. E aí eu vi acidente de helicóptero, eu falei, meu pai morreu.
7: Além de Sven, o piloto também deixa a esposa, uma filha de 2 anos e um filho de apenas 3 meses de vida. Já os familiares das turistas colombianas ainda aguardam a liberação dos corpos no Instituto Médico Legal. Rocío Cubídios, de 59 anos, a filha dela, Wendy Cubídios, de 37, e a neta, Sofia Murídio, de 17 anos, estavam como passageiras da aeronave. Um parente das vítimas, Vitor Manrique, diz que a família veio ao Rio de Janeiro para comemorar o aniversário aniversário da filha dele. Ele conta que o voo teria duração de 20 minutos e que outros integrantes da família aguardavam no aeroporto de Jacarepaguá para também embarcar no mesmo helicóptero na sequência. No entanto, eles não retornaram.
10: Na verdade, não achamos estranho de imediato, mas lá pelos 40 minutos foi perguntar a eles o que estava acontecendo. Eles nos avisaram que o piloto teria feito um pouso forçado, não nos disseram que caíram, mas avisaram sobre um pouso forçado. Já sabiam que havia uma emergência, mas não nos notificaram.
7: Os familiares ainda afirmam que a empresa seguiu realizando os passeios durante a manhã, mesmo após o acidente. A Polícia Civil diz que está esperando o resultado do inquérito da aeronáutica para concluir o que aconteceu com a aeronave. Os representantes da empresa serão ouvidos e as condições do helicóptero, assim como do piloto, vão ser verificadas pela corporação. A empresa Voo Gil Panorâmico afirma que está prestando todo o apoio aos familiares das vítimas e colaborando com as investigações.
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13: O São Paulo enfrenta nesta terça-feira o Bolívar na Bolívia às 9:30 da noite pelo jogo de ida das oitavas de final do Sul-Americano. O tricolor não tem mais chance de vencer o Brasileirão e foi eliminado da Copa do Brasil. E o objetivo agora é vencer a Sul-Americana. O São Paulo, com o comando do técnico Dorival Júnior, em 7 jogos disputados foram 3 empates, 3 derrotas e somente uma vitória. São Paulo enfrentou o Bolívar 4 vezes com 2 vitórias do tricolor, 1 empate e 1 derrota. O jogo de volta das oitavas de final será dia 18 de agosto às 9:30 da noite no Morumbi. Fluminense joga nesta terça-feira, às 7 da noite, no Maracanã, contra o Independiente Rivadavia da Argentina, pelo jogo de ida das oitavas de final da Libertadores. 32 mil ingressos foram vendidos antecipadamente. Thiago Silva e Hulk vão para o jogo desde o início. O Fluminense, que está fora da disputa do título do Brasileirão e com a eliminação na Copa do Brasil, a Libertadores é a última esperança de título para o Fluminense na temporada. Dito tudo isso, eu diria, eu quero é mais.
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1: Muito bom dia para você, ouvinte da rádio Band News FM. Agora exatamente 6 horas e 3 minutinhos. Eu sou Roger Caroso, ao meu lado Adriano Júnior na operação de áudio e a partir de agora estão sintonizados no Bora Salvador das 6 da manhã até as 7 horas, acompanhando, claro, todas as principais notícias de Salvador e, é claro, de toda a Bahia. Muito bom dia para todo mundo que já está aqui ligadinho com a gente. A gente sabe que nesse horário muita gente já está sintonizada para acompanhar tudo que a gente tem para trazer nessa manhã de terça-feira, dia 11 de agosto, o mês ainda chegando na sua metade. E olha só, minha gente, infelizmente, tendo que começar aqui com segurança, porque o policiamento segue reforçado nos bairros de Arenoso e Pernambués, aqui em Salvador, após ações da Polícia Militar. Em Pernambués, os manifestantes estiveram na Avenida Paralela, no sentido centro. Uma das faixas da pista chegou a ser bloqueada. A mobilização aconteceu após um porteiro identificado como José Carlos de Jesus ser baleado quando saía para trabalhar no último sábado. Segundo a PM, ele foi encontrado baleado depois de um confronto com suspeitos armados que saíram ao perceberem a presença dos agentes. Dois suspeitos foram detidos. Com eles foram encontradas e apreendidos um radiocomunicador, celulares, dinheiro em espécie e porções de crack, além de cocaína. Com o fim da ocorrência policial, houve um primeiro protesto contestando a versão da corporação. Quem mora no bairro reclama da insegurança. Também no sábado, um homem morreu e uma mulher foi baleada na localidade conhecida como Beira Rio. A PM disse que foi recebida a tiros, o que motivou esse confronto. A vizinhança, por outro lado, contesta essa versão, afirmando que não houve tiroteio. No mesmo dia, houve uma ocorrência parecida, mas sem registro de protestos. Uma pessoa morreu e outra ficou ferida no bairro de Cajazeiras 2. Segundo a Polícia Militar, a situação aconteceu após relatos de moradores que ouviram tiros na região. A polícia procurou por suspeitos, mas até o momento ninguém foi preso. O policiamento segue reforçado nos três bairros citados. Então, infelizmente, mais um dia que a gente está tendo que cobrir esse tipo de situação, versões aí diferentes apresentadas pela polícia, que diz que foi recebida a tiros em nesses casos, enquanto a população diz que não houve confronto, foi uma ação deliberada da corporação, e infelizmente todo mundo fica sem respostas e as pessoas seguem sendo vítimas da violência aqui na cidade. Seguindo na segurança, um homem suspeito de praticar tráfico de drogas no bairro de Plataforma, aqui em Salvador, é preso pela Polícia Civil. A ação ocorreu ontem durante a Operação Junco. A ação, que começou em maio, já cumpriu 12 mandados de prisão e 16 mandados de busca e apreensão e tem como foco o cumprimento de ordens judiciais contra um grupo criminoso investigado por tráfico de drogas e crimes relacionados com atuação no subúrbio de Salvador. Além de Plataforma, as investigações foram realizadas nos bairros de Itacaranha, Massaranduba e Cosme de Farias. Assim também nos municípios de Simões Filho, Camaçari, Lauro de Freitas, Cairu e Senhor do Bonfim. Todos aí aqui na Bahia, então, alguns no sul, também no nordeste baiano e, é claro, na região metropolitana, as atuações aí da Operação Junco, que busca, né, cumprir ordens judiciais contra esse grupo criminoso investigado por tráfico de drogas. Ainda na segurança, um servidor do Poder Executivo do município de Casa Nova, no norte da Bahia, suspeito de desviar R$100 mil do patrimônio público da cidade, é preso em flagrante. A ação fez parte da Operação Arrefecer e aconteceu ontem. Durante o cumprimento da ordem judicial, equipes da Polícia Civil apreenderam um veículo com indícios de ter sido utilizado no transporte de ar-condicionados, materiais elétricos e itens de papelaria roubados. As investigações prosseguem para identificar outros possíveis envolvidos, recuperar os bens desviados e apurar eventual participação de terceiros. Então aí um esquema criminoso que desviou mais de R$100 mil lá de Casa Nova, um dinheiro que faz muita diferença, a gente sabe bem. Outro caso que a gente vem acompanhando aqui nos últimos dias, que seguem as investigações sobre o acidente que matou 8 pessoas, entre elas 4 baianos, na cidade de Salinas, lá em Minas Gerais. A informação foi confirmada pela Prefeitura Municipal de Rui Barbosa, no centro-norte aqui da Bahia. Esse acidente aconteceu no sábado, na BR-251, quando o motorista de um dos carros não obedeceu uma ordem de parada da PRF, Polícia Rodoviária Federal. Durante a fuga, o motorista invadiu a faixa contrária em uma curva para ultrapassar 4 veículos. Imprudência aí gigantesca. A PR encontrou 164 tabletes de maconha dentro desse veículo e as vítimas foram identificadas como Cid Silva Santos, Gilmar Bispo dos Santos, Valmir Machado da Silva e Argemiro Machado da Silva. Em nota, a gestão municipal manifestou solidariedade às famílias dessas vítimas desse acidente muito triste, muito infeliz. É uma situação de completa imprudência desse motorista aí que dirigia não só de forma imprudente, né, botando todo mundo em risco, indo pela contramão, tentando ultrapassar 4 carros de uma vez só numa curva, mas também carregava 164 tabletes de maconha no veículo. Então, muitos crimes em uma única ação. E falando de outro acidente, né, porque um garoto de 14 anos morreu após a batida entre 2 carros e uma moto na Avenida Otávio Mangabeira, no bairro de Itapuã, aqui em Salvador. Essa situação aconteceu ontem pela manhã. As duas das faixas da pista, né, foram bloqueadas durante um período, né, para atuação da polícia, do SAMU também. E segundo a corporação, o adolescente estava na garupa dessa moto aí de manhã. A gente não sabe quais as circunstâncias exatas. A gente imagina, claro, que talvez teria ido para a escola, estaria acompanhado de um responsável e infelizmente foi vítima desse acidente. Em um vídeo gravado por pessoas que estavam no local, é possível ver a frente do veículo destruída. A polícia identificou a vítima como Iude Santos Rodrigues da Silva, né, como eu disse, que tinha apenas 14 anos. O condutor da moto não teve a identidade divulgada e foi levado para uma unidade de saúde. No local não foram encontrados os capacetes que deveriam estar sendo usados tanto por ele quanto pelo condutor. Equipes do SAMU e, né, da Polícia Militar também estiveram no local acompanhando essa ocorrência. E esse caso entra para uma estatística bem alarmante. Só no primeiro semestre deste ano, 66 acidentes com moto deixaram pessoas mortas aqui em Salvador. A gerente de educação da Transalvador, Miriam Bastos, alerta que a condução segura, respeitando as normas de trânsito, é a principal forma de evitar essas ocorrências.
2: O uso correto do capacete reduz em mais de 70% as lesões em caso de sinistros. Então é importante usar o capacete de qualidade. O capacete ele tem que ser guardado, higienizado e principalmente estar afivelado. Tanto o condutor como os ocupantes de moto têm que usar o capacete, têm que usar os equipamentos de segurança. E todos respeitar, né, a regra de circulação. E o condutor de duas rodas tem que ter atenção redobrada aos limites de velocidade, principalmente.
1: Para quem ganha o pão de cada dia sobre as duas rodas, o cuidado tem que ser constante. Esse é o caso da entregadora Thalia Falcão.
3: Ontem mesmo, quase mesmo que a de arracha aqui já. O carro quase me deu Uber, ainda foi errado. Eu na minha via, ainda saí como errada, mas segui minha correria e pronto.
1: Para reduzir os acidentes com motos, a Prefeitura estuda a implantação de novas motofaixas em vias de grande circulação. Atualmente, apenas a Avenida Bonocô conta com a faixa exclusiva, né, que foi implementada ano passado, em 2025, ali na Avenida Bonocô. Infelizmente, esse caso, um garoto de apenas 14 anos, vítima desse acidente número 1. Alarmante mesmo, como a gente traz aqui, 66 pessoas mortas em acidentes com moto só em Salvador nesse primeiro semestre, né? Nos 6 primeiros meses do ano. Infelizmente, estatística muito triste. E também segue à disposição da justiça um homem preso em flagrante por feminicídio lá em Itaberaba, na região da Chapada Diamantina. Essa ação foi realizada na noite de domingo. O crime foi cometido dentro de uma casa no bairro Pé do Monte. A vítima, agredida com a barra de ferro. Ela foi agredida com a barra de ferro, né, no caso, e tinha apenas 18 anos. Ela que foi identificada como Rayana Silva dos Santos. O suspeito, de 27, foi encontrado por policiais militares próximo à BR-242. Ele tentou resistir à prisão e chegou a agredir os oficiais, mas nessa ação um policial acabou atirando na perna dele para contê-lo. Ele foi levado para o hospital e, após receber alta, foi encaminhado para a delegacia e agora segue custodiado e à disposição da justiça. Novamente, outro caso de feminicídio aqui no estado. Estatística, mais uma estatística alarmante da segurança e da violência aqui na Bahia. Agora, 6 horas e 14 minutos. E agora a gente vai com as informações do trânsito com Thiago Costa. Muito bom dia, Thiago.
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5: Oi, Roger. Bom dia para você, bom dia para os nossos ouvintes. Uma excelente terça-feira a todos. Estou de olho na movimentação da Estrada do Coco em direção à capital baiana. Isso porque está começando a ficar mais carregado na aproximação em Tinga. A boa notícia é que, por enquanto, são trechos curtos e não vale o desvio. Quem sai de Portão e segue para São Cristóvão, a BA-099 é a sua melhor escolha. Dando uma olhada na movimentação da Paralela em direção ao centro, por enquanto tem excelente fluidez. É um bom caminho para quem está saindo da Avenida Caribé e segue agora para Pernambués. 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Thiago Costa, para Band News FM.
1: Muito obrigado, Thiago. Agora 6 horas e 16 minutos e a gente vai com os destaques dos principais jornais que circulam aqui na Bahia no dia de hoje, 11 de agosto, terça-feira. O A Tarde tem como manchete de capa: morte trágica de adolescente expõe riscos de acesso ao Discord. Anvisa autoriza entrega de remédios por aplicativo. Taxistas cobram aprovação de projeto que acaba com Kiss and Fly. Já o jornal Correio destaca: prisão de traficante baiano no Rio de Janeiro esbarra na falta de efetivo. Moraes Moreira ganha musical sobre trajetória no palco do Teatro Castro Alves. Enquanto isso, na Tribuna da Bahia, terremoto atinge a Colômbia e mata 111 pessoas. A BI completa 96 anos entre a defesa da liberdade de imprensa e novos desafios. A alta do trigo vai encarecer o pão em Salvador. Agora, 6h17.
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1: Agora 6h18.
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1: Olha só, minha gente, o Centro Histórico de Salvador recebeu mais de 330 mil pessoas durante a Flipelô, festa literária internacional do Pelourinho, que registrou público recorde. A 10ª edição do evento homenageou a escritora e poetisa Miriam Fraga, além do artista plástico Calazans Neto. Miriam Fraga, que tem de ter uma matéria bem especial aqui nas plataformas de áudio da Band News FM, né? Matéria de David Cardoso, podem conferir que está bem bacana. De acordo com a organização do evento, a Flipelô reuniu mais de 500 escritores brasileiros e também estrangeiros. Entre os convidados estiveram nomes da literatura contemporânea como Carla Madeira, Ana Maria Gonçalves, Aline Bey, Bárbara Carini, Milton Ratum, Tiganá Santana, Gregório do Vivier e Braulio Bessa. Outros 9 escritores vieram dos Estados Unidos, Portugal, Angola, Espanha e do Sri Lanka. A Flipelô acabou no domingo, depois de 5 dias de programação em espaços culturais, museus, restaurantes e praças do Centro Histórico de Salvador. Então aí, 10ª edição do Flipelô, mais de 330 mil pessoas conferindo tudo que esse festival realmente, essa festa literária tem para oferecer, que está cada vez mais consolidada aqui no imaginário do público baiano como parte realmente das festas e dos acontecimentos aqui da Bahia. Podem contar para a gente se vocês conferiram a Flipelô, se foram lá, se assistiram alguma coisa, compareceram de fato ao evento. E claro, você pode mandar essa mensagem para a gente pelo nosso número, pelo 98729-5248. E

0: Tá desde cedo aqui, desde 4h30 da manhã, ligado com a gente, é Maurício Araújo, dando uma boa terça-feira, estejamos com o Espírito Santo. Isso aí, Maurício, um bom dia para você. Quem tá por aqui também é Cícero, dando o bom dia dele. Claro, também, quem tá por aqui é Dona Rai, todos os dias ligadinha. Diz que deu entrevista sobre golpes nos idosos, mas não saiu no Band Cidade. Poxa, que bacana que você deu entrevista, Dona Rai. Infelizmente, pelo visto, não entrou aí na edição, mas muito legal mesmo. Infelizmente, não sobre um caso, né, sobre um assunto tão bacana, que é os golpes, que a gente sabe que constantemente as pessoas tentam passar a perna, mas bacana a sua participação aí na matéria lá do Band Cidade aqui da TV. E quem tá aqui também desde cedo, a Merino Nobre mandando mensagem, o Érico também ligadinho com a gente, Fábio Cristiano dando bom dia e falando hoje sobre Dia dos Advogados, Dia dos Profissionais de Televisão e também Dia do Estudante. Olha aqui, também Dia do Garçom, Dia da Consciência Nacional. Então, um dia para muitas pessoas hoje, muitas classes realmente sendo homenageadas nessa terça-feira, 11 de agosto, bem bacana. Você está trazendo aqui Fábio, que diz também que na Sussuarana, tempo nublado e trânsito livre de ponta a ponta na Ulisses Guimarães. Bacana, então, por enquanto o trânsito ainda não apertou ali. Quem está sempre com a gente aqui é Olivia, dando bom dia para a gente. Disse que a diva saiu de férias e dá até medo. Isso aí, Paloma tá de férias, só volta mês que vem, então um tempinho para ela relaxar. E vir renovada, que a gente sabe que esse segundo semestre desse ano vai ter eleição e vai ser pesado, minha gente. Quem tá ligadinho com a gente aqui também é Enádio Careca, mandando a festa, né, de Maragogipe, a festa de São Bartolomeu, que ele sempre manda aqui pra gente. Disse que ouve pelo aplicativo, sempre muda automaticamente para Band São Paulo, mas deixa registrado sempre que volta aqui para ouvir a Band News FM Salvador. Isso aí, Enádio, pode ouvir a gente todos os dias. Quem está também aqui, é claro, é Zeca Gonzaga, sempre ligadinho, dando o bom dia dele para a gente aqui da rádio. Agora, 6 horas e 23 minutos.
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2: Agora, exatamente 6 horas e 25 minutinhos, aqui ainda de olho no nosso WhatsApp. Quem tá aqui é Juvenal de Brotas, disse que foi pra Flipelô, amou, gostou de tudo lá. Que bacana, Juvenal. Sempre uma experiência muito legal a Flipelô. Quem também foi aqui é Lustosa, ligadinho, também foi pra Flipelô. Tá ligado também aqui no nosso WhatsApp, é Marcos Macedo, ligado lá de Brotas. Então é isso, minha gente, a Flipelô aí, quem foi, conta a sua experiência, o que, que achou de mais legal, o que, que conferiu lá, que foi diferente, que não conhecia. E agora com atualização em tempo real de uma operação da Polícia Civil aqui na Bahia, que cumpre 16 mandados de busca e apreensão contra uma organização interestadual envolvida com o comércio ilegal de armas. A operação, denominada de Exarmatio, está acontecendo hoje nos municípios de Feira de Santana e Santo Estevão, além da cidade de Aracaju, lá em Sergipe. A ação também tem como objetivo bloquear 38 milhões de reais em bens e valores vinculados aí aos investigados. Então, 38 milhões de reais é dinheiro, minha gente. De acordo com a Polícia Civil, o grupo atua de forma estruturada na comercialização clandestina de armas e divisão de funções entre os integrantes. A operação busca desmontar a organização criminosa, interromper o fluxo financeiro e reunir novos elementos de prova para o avanço das apurações. A ação mobiliza cerca de 80 policiais civis distribuídos em 20 equipes. Então aí, operação da Polícia Civil logo hoje cedo, Feira de Santana, Santo Estevão e Aracaju. 16 mandados de busca e apreensão. É, minha gente, é coisa. É muito dinheiro, viu? 38 milhões de reais em bens e valores vinculados ao grupo. Muito dinheiro, muito perigoso, comércio ilegal de armas. Mas aí as forças de segurança atuando no combate a tudo isso. Adriano Júnior, tá na hora de mudar essa trilha, viu?
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2: Como a gente fala todo dia, estão chegando, tá chegando as eleições. Lá em outubro, dia 4, primeiro turno, no último final de semana, é claro, vocês sabem, teve o debate aqui na Band com os candidatos ao governo do estado. E os candidatos, né, todos eles têm agenda de campanha hoje aqui, viu? Jerônimo Rodrigues, do PT, participa da missa que celebra os 25 anos desde que o arcebispo de Salvador e primaz do Brasil, o cardeal Dom Sérgio da Rocha, foi ordenado bispo. À tarde, o candidato tem gravação de programa eleitoral. Já a Semi Neto, do União Brasil, se encontra pela manhã com candidatos a deputado estadual e federal. Pela tarde, tem reunião com empresários e à noite participa da missa da festa da padroeira de Nossa Senhora das Vitórias, lá em Vitória da Conquista, no sudoeste do estado. Ronaldo Mansur, do PSOL, acompanha a sabatina de Marcelo Carvalho, que é candidato ao Senado. Enquanto isso, José Estevão, do Democracia Cristã, né, o DC, vai participar do Colóquio Internacional Cultura, Relações Exteriores, Desenvolvimento e Reparação, lá no Tribunal de Justiça da Bahia. Já Haroldo Félix, da Unidade Popular, concede entrevista, tem reunião interna de campanha e encontro com os trabalhadores e movimentos sociais de Itapuã. Então aí os cinco candidatos ao governo do estado, todos com agenda hoje, seja em Salvador, no interior do estado também. E a gente, claro, todos os dias acompanhando tudo isso para trazer para vocês até outubro, porque as eleições são esse momento importantíssimo E é por isso que a gente traz aqui também que pouco mais de 2 minutos, esse deve ser mais ou menos o tempo que cada eleitor deve utilizar para concluir a votação nas eleições deste ano, segundo o TRE. Esse cálculo considera a identificação do eleitor até a confirmação do último voto. No primeiro turno, que é marcado para o dia 4 de outubro, os eleitores vão votar para deputado federal, deputado estadual, primeiro senador, segundo senador, governador e vice-governador, além de presidente e vice-presidente da República, nessa ordem. Um eventual segundo turno será realizado em 25 de outubro e, de acordo com o TRE, a estimativa de tempo foi baseada nos dados das eleições gerais de 2018 e 2022, quando o tempo médio de votação também ficou em pouco mais de 2 minutos aí por cada eleitor. A chamada cola eleitoral também pode ser utilizada. O eleitor pode anotar previamente aí os números dos candidatos na ordem de votação e consultar a anotação durante o voto. Em todo o país, a votação acontece das 8 da manhã às 5 da tarde. Então, informações bem importantes, porque vão ser muitos números nessa eleição. Se eu não me engano, são 19 números. Então, a gente vai deputado estadual, deputado federal, senador, no caso, 2 senadores, além do governador do estado e também para presidente. Então, pode sumir na cabeça ali no momento, dar um branco. Então essa colinha eleitoral é fundamental, eu devo levar a minha, porque é muito número, minha gente. E esses 2 minutos aí de média, claro, alguns vão levar mais que isso, outros vão levar menos, mas a média deve ser pouco mais de 2 minutos para cada pessoa, desde o momento ali que chega para ser identificado com o mesário, até a hora que sai o plim-plim, depois que termina de votar, depois que termina de confirmar todos os votos, no caso o último deles, que é para o presidente da República. E, né, sempre lembrando, mais uma vez, é primeiro turno no dia 4 de outubro e, caso haja necessidade, segundo turno em 25 de outubro, das 8 da manhã às 5 da tarde, em todo o país, aí no horário de Brasília. E agora, passando para outro assunto, até a metade das brasileiras com miomas apresentam sintomas, segundo o Ministério da Saúde. O dado faz parte de um protocolo clínico e diretrizes terapêuticas divulgado pela pasta em abril deste ano. O mioma é um tumor benigno que se desenvolve no tecido muscular do útero. Quando há sintomas, os mais comuns são sangramento menstrual intenso ou prolongado, além de anemia, dores na região pélvica e, em alguns casos, dificuldade para engravidar. É isso que explica o cirurgião ginecológico Marcos Travessa.
3: Quando ela é portadora de mioma e que ela apresenta alguma dificuldade de engravidar, se for o desejo dela. Sintomas relacionados a aumento exacerbado da intensidade, da duração do fluxo menstrual ou até sangramento fora do período menstrual. Ou sintomas compressivos, como uma dificuldade de defecar nova que a mesma não tinha, dor durante a relação sexual, ou sintomas compressivos de bexiga que podem aparecer como urinar todo o tempo em pequenas quantidades, acordar para urinar várias vezes à noite, coisa que não acontecia anteriormente.
2: O especialista também comenta a relação entre miomas uterinos e infertilidade.
3: Habitualmente, os miomas que estão associados a uma dificuldade de engravidar ou a infertilidade são aqueles miomas que crescem para dentro da cavidade uterina. Esses miomas, eles distorcem a cavidade uterina, ali onde a placenta se implanta, e isso pode gerar, sim, uma dificuldade de engravidar. Em outras situações, miomas intramurais, que são aqueles miomas que estão na musculatura uterina propriamente dita, eles podem também causar compressão da cavidade, se associar também algum grau de dificuldade para engravidar e infertilidade.
2: A escolha do tratamento depende de fatores como o tamanho e a localização do mioma, os sintomas e o desejo da mulher de engravidar. Dependendo do caso, é possível remover apenas os miomas ou, em situações específicas, realizar a retirada do útero.
3: Se a paciente for uma paciente que não deseja mais reproduzir, a histerectomia, em casos refratários ao tratamento clínico, pode ser uma opção, a histerectomia que é a retirada do útero. Quando essa paciente ela deseja engravidar ou até deseja preservar o útero, mesmo sem o desejo de engravidar, a gente realiza as miomectomias.
2: A professora Ana Cláudia dos Anjos, de 60 anos, descobriu que tinha miomas aos 25, durante exames de rotina. Na época, não apresentava sintomas, mas retirou 8 miomas aos 30 anos. Aos 37, ela engravidou. Durante o parto, precisou retirar novos tumores.
4: Quando fui fazer ultrassom, tinha mioma também na parte externa do útero. Então, estava o embrião crescendo e o mioma também crescendo. E tive uma gravidez de risco. Passei alguns meses sem fazer esforço. Quando fui ter bebê, fui cesariana, a criança foi retirada e depois a médica conseguiu fazer a cirurgia para tirar os miomas.
2: A frequência de miomas entre as mulheres varia de acordo com o método utilizado para o diagnóstico e o grupo avaliado. Em alguns estudos, a ocorrência chega a 80% das mulheres no país, ainda de acordo com o relatório do Ministério da Saúde. Então, exames importantíssimos para saber se tem aí esse tipo de questão. No meu caso mesmo, a minha mãe teve mioma, né, teve essa dificuldade de engravidar, mas felizmente fez o tratamento e pôde, de fato, engravidar. Depois eu nasci, então é uma questão bem realmente comum entre muitas mulheres, como o próprio dado traz aqui, até 80% das mulheres podem ter mioma, uma ocorrência aí geral de 80% das mulheres no país, segundo o Ministério da Saúde. Então se previna, faça os exames, que até mesmo exames de rotina mesmo podem descobrir se você tem um mioma ou não. Agora, 6 horas e 37 minutos, a gente tem mais informações do trânsito com Thiago Costa.
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6: Estou de volta e agora com informações do DIC do Tororó em direção ao Vale dos Barris. Por enquanto, por lá, o tráfego está fluindo muito bem, mas eu faço um alerta para motoristas porque mais cedo um caminhão acabou derrubando óleo por lá. Então, trafegue com atenção redobrada. Dando uma olhada na movimentação da BR-324 em direção à capital baiana, já tem retenção ali na Jaqueira do Carneiro. Quem saiu de Águas Claras e tem como destino Uruguai, está valendo cortar pela ligação Lobato-Pirajá e completar pela suburbana. 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Thiago Costa para a Band News FM.
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0: Na minha companhia, na coluna Giro Business, o CEO da Serasa Experian, Valdemir Bertuolo. Valdemir, muito bom te ter aqui no Giro Business. Nosso propósito, nossa missão, levar as pessoas conhecimento. Valdemir, vamos lá, vamos trazer o tema tecnologia. Tecnologia hoje é o tema protagonista para qualquer segmento da economia. E não é diferente, historicamente não é diferente, para o setor financeiro, que é muito sofisticado.
8: Sim.
0: Como a tecnologia nos dias de hoje, inteligência artificial, database, analytics, vem gerando valor para o ecossistema, promovendo o setor financeiro ainda mais sustentável?
8: Sérgio, como você disse, o nosso setor financeiro sempre foi muito tecnológico. Obviamente que agora essa capacidade analítica que foi possibilitada por tantas novas tecnologias de modelagem, de manipulação de dados em larga escala, permite análises muito mais assertivas e ampliação do nível de informação que a gente tem nos modelos, dando mais assertividade na tomada do risco, permitindo muito mais eficiência no sistema para que a gente tenha esses modelos rodando de forma muito mais eficaz, levando, obviamente, o melhor produto para os nossos clientes e ajudando consumidores também a ter mais acesso a crédito e a um crédito mais justo.
0: Falando de bastidores, para levar então mais conhecimento às pessoas,
9: sistema financeiro brasileiro hoje, no que tange tecnologia e inovação, ele é competitivo quando comparado com países desenvolvidos?
8: Extremamente competitivo. Olha, um grande exemplo disso é o próprio Pix, né? Que revolucionou, de certa forma, os meios de pagamento no Brasil em pouco tempo, né? De menos de 10 anos, você teve uma revolução tecnológica dentro do setor de pagamentos do Brasil. Isso a gente não viu em lugar nenhum do mundo. A Experian opera em muitos países do mundo e eu posso te garantir, o mercado financeiro do Brasil, principalmente o sistema bancário, é extremamente sofisticado e compete de igual para igual com muitos outros países que a gente considera mais desenvolvido.
9: Muito bom poder promover essa agenda positiva na tua companhia, Valdemir Bertollo, que é o CEO da Serasa Experian e meu entrevistado durante toda a semana.
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12: 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Por isso, não ignore mudanças na sua visão. Consultas regulares com o oftalmologista são fundamentais para o diagnóstico precoce e para manter sua qualidade de vida.
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4: Agora 6 horas e 45 minutos, hora da política.
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5: Olá a todos. O debate da Band Bahia discutiu segurança, saúde, educação, infraestrutura, Planseve, BR-324, violência contra a mulher e a relação dos candidatos com o palanque nacional. Corrupção, porém, não entrou no palco. Nenhum dos três demonstrou interesse em abrir nesse capítulo. O silêncio chama atenção porque a campanha baiana está cercada por fatos que exigem explicações. A Operação Overclean alcançou personagens políticos e partidos. O caso Banco Master produziu investigações e relações que atravessam grupos de poder. Ainda assim, ACM Neto, Jerônimo Rodrigues e Ronaldo Mansur passaram pelo tema como se ele não existisse. Se dependesse dos candidatos, o eleitor não saberia absolutamente nada. Não conheceria documentos, contratos, mensagens, suspeitas ou ligações políticas reveladoras. Foi a imprensa que apurou, publicou, confrontou versões e colocou essas informações diante da sociedade. Esse é o ponto incômodo. Os candidatos gostam de citar reportagens quando atingem o adversário, mas evitam a imprensa quando as perguntas chegam perto dos aliados. Combater a corrupção exige o compromisso com transparência, controle e explicações. Quando os três silenciam ao mesmo tempo, ninguém preserva o interesse coletivo, na minha opinião. Preservam-se as candidaturas e o eleitor fica privado do debate que poderia revelar quem pretende governá-lo e o que pensa sobre corrupção e transparência. A conferir.
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7: Deus te livre, leitor, de uma ideia fixa. Antes um argueiro, antes uma trave no olho. Machado de Assis, capítulo 4, de Memórias Póstumas de Brás Cubas, no caso o próprio Brás Cubas falando, o narrador defunto. Argueira um cisco, trave aquilo que impede de ver direito. Então, quem tem uma ideia fixa enxerga menos do que aquele que tem uma viseira ou que tem um cisco no olho. E uma das ideias fixas que há no Brasil, na análise política, é a tal da polarização, que precisaria ser vencida a qualquer custo, sei lá por quem, talvez apelando ao poeta Carlos Drummond de Andrade, pelo J. Pinto Fernandes, do poema Quadrilha, aquele que não tinha entrado na história. Como há essa trave no olho, como há esse cisco, então muitas vezes a imprensa demora um pouquinho, a análise política demora quando colocada diante, se não exatamente da novidade, mas daquilo que virá. Que foi o que eu procurei fazer diante do debate havido na Band em São Paulo, né, entre o Fernando Haddad, que disputa o governo de São Paulo, e Tarcísio de Freitas, que é o atual governador. Sim, Haddad fala como candidato de Lula, e Tarcísio, prestou ali seu tributo ao Bolsonaro, mas não é exatamente o candidato do bolsonarismo. Pelo menos ele tentou fazer que não. Atenção, isso não quer dizer que ele seja ligeiramente progressista, nem ligeiramente. Tarcísio é um candidato reacionário. Ou então não teria feito escolas cívico-militares, não teria feito a política de segurança pública que fez, não teria levado adiante o discurso que levou da privatização, que é um discurso ideológico e com práticas idem, mesmo contra as evidências. Agora, exatamente a expressão de Bolsonaro não é. E se fez, de qualquer modo, insisto, um debate respeitoso, né? Apesar ali de algumas cotoveladas, outras, mas isso no embate político é normal, né? Então, sim, se anunciou ali um possível embate para 2030, que só vai acontecer, insista-se, se Lula ganhar a eleição. Acontece que esse Tarcísio, que procura fugir do bolsonarismo, né, não consegue fazer o serviço inteiro. Ontem estava aí o governador a defender corretamente a vacinação contra o sarampo, enquanto lá dos Estados Unidos, Eduardo Bolsonaro dava a senha contra as vacinas, o que Nicolas, o milionário, repete aqui dentro, aquele que teve a sua fortuna pessoal, né? Eu até anotei aqui, peraí, Nicolas, aquele cuja fortuna cresceu 105 vezes, também esse, fazendo discurso contra a vacina em meio a um surto, né? São Paulo, de algum modo, antecipa que pode ser um embate do futuro. Mas continuará a ser um embate entre a luz e as trevas? Governador, como no filme Poltergeist, venha para a luz, Caroline. É isso aí.
4: Agora com o noticiário local, 6 horas e 52 minutos, a gente vem trazer um caso muito, muito, muito, muito grave, porque a cantora Renata Nascimento foi importunada sexualmente e vítima de racismo por um italiano lá em Morro de São Paulo, enquanto ela trabalhava, enquanto ela cantava, né, realizava uma apresentação num espaço onde ela regularmente já se apresenta, e foi vítima, ela e a equipe desse local foram vítimas de racismo e também de importunação sexual desse turista italiano. O caso aconteceu na quarta-feira, né, quarta-feira passada, mas que ela fez uma denúncia nas redes sociais, colocando trechos, né, desse momento e também falando sobre esse ocorrido.
8: Ele também fez ofensas de cunho sexual e em relação à cor também. Tentando chamar minha atenção, ele apontou o celular dele pra mim e chamou escrava, escrava, pra que eu olhasse pra ele. E aí foi quando eu comecei a filmar, né? E peguei algumas partes dele perguntando meu valor.
4: Então, aí ela falando ofensas realmente inacreditáveis, e em seguida ela também coloca o vídeo realmente dele, ela filmando ele enquanto ele chama as pessoas daquele local de pobres, e depois ele diz que ele é superior às pessoas daquele local, né, já que as pessoas são negras e ele é branco, e coisas desse cunho, além de perguntar o valor dela de uma forma sexual, né, como se ela pudesse ser contratada por ele. Então, em seguida, ele foi preso, né, ela chamou, ela e a equipe do local chamaram a polícia, o homem foi preso pelos agentes, né, foi levado à delegacia. Então, que bom que a justiça seja feita, que uma pessoa como essa continue presa e pague por um crime desse nível. E agora uma atualização, porque a audiência de custódia do suspeito de tráfico de drogas no bairro de Pituaçu, né? Um dos homens suspeitos de tráfico de drogas no Pituaçu, caso de ontem. A audiência de custódia foi definida para hoje de manhã, às 9h35 da manhã, então daqui a pouco. Então, logo mais, caso que aconteceu no domingo, né? Dois homens, um de 23, de 32 anos, presos em flagrante por tráfico em Pituaçu, e segundo a Polícia Militar, né, os agentes realizavam patrulhamento nessa região quando viram três homens em atitude suspeita, mas com a aproximação dos policiais, eles descartaram drogas e celulares pelo caminho. Um deles até tentou entrar numa casa, mas sem sucesso, e durante a abordagem foram apreendidas cocaína, três celulares e um relógio. E hoje a gente vai ter audiência de custódia para entender um pouco mais desse caso, já que eles foram presos em flagrante, na realidade, no domingo. E uma outra operação agora da Polícia Civil, né, que é a Operação Juventude Segura, em que um adolescente suspeito de estupro de vulnerável foi apreendido em Nova Brasília, aqui em Salvador, no bairro daqui de Salvador. Ele é um adolescente de 13 anos, suspeito de ato infracional. O caso, o adolescente foi apreendido, né? Suspeito de ato infracional análogo ao crime de estupro de vulnerável. Medida expedida aí nas investigações que apuram essa violência sexual contra uma outra criança. O adolescente foi apreendido, localizado, foi apresentado às autoridades, né? A vara da infância e juventude foi comunicada sobre esse cumprimento da ordem judicial também, integrando aí a Operação Juventude Segura, iniciativa que é voltada ao enfrentamento de atos infracionais e ao cumprimento de determinações judiciais e a prevenção de reincidência, a proteção integral de crianças e adolescentes em conformidade com o Estatuto da Criança e do Adolescente, ação aí realizada pela Polícia Civil por meio da Delegacia do Adolescente Infrator, caso aqui de Salvador, Nova Brasília, adolescente de apenas 13 anos, apreendido durante aí a Operação Juventude Segura. Vamos mudar um pouco o clima agora, passar da segurança para o que o povo quer saber, né? O futebol.
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4: Olha, Bahia e Vitória estão treinando. É necessário, né? Depois das partidas do final de semana, é necessário muito treino, reorganizar. O Bahia só volta a campo no domingo, né? 11 da manhã, contra a Chapecoense, fora de casa. Chapecoense que é lanterna do Brasileirão. Compromisso, o Bahia até que está bem fora de casa, né? Então, um compromisso obrigatório para esses três pontos que estão tão difíceis de vir. Quatro empates seguidos do Bahia, né? Depois desse 0-0 com o Vasco no domingo na Fonte Nova. Sexta colocação no Brasileirão, está invicto no segundo turno, mas também sem vencer. Os quatro jogos do segundo turno, quatro empates. Resultados nada agradáveis para a torcida do Tricolor. E partida do Vasco, que teve uma baixa produção ofensiva, né? Teve, claro, quatro gols anulados, dois para o Bahia, dois para o Vasco, mas não convencem, né? Todo mundo que está acompanhando, que quer ver o Bahia se impondo ainda mais dentro dos seus terrenos, ainda mais dentro da Fonte Nova. E duas preocupações grandes para essa partida contra o Chapecoense: Luciano Juba e Ademir deixaram o campo lesionados na última partida. Vão ser avaliados, né, pelo departamento médico durante a semana, para a gente ter uma noção se vem aí para o jogo ou não Luciano Juba e Ademir, peças importantes do Bahia. E agora do lado rubro-negro, o Vitória também joga domingo, só que em casa, às 18h30 da noite. Então, expectativa de casa cheia no Barradão para receber o Botafogo. Também o Vitória, que vem de uma derrota, né, para o Flamengo, outro carioca, mas que em casa a gente sabe que o Vitória está jogando bem, com o apoio da torcida, o Vitória está sabendo o que fazer. E logo depois disso, logo depois de Vitória e Botafogo e Bahia e Chapecoense, no outro domingo a gente chega com o Bavi, minha gente. 4 da tarde, esse jogaço que a gente não perde por nada. E ainda falando do Vitória, hoje, 11 horas da manhã, tem sorteio da Copa do Brasil. Quartas de finais da Copa do Brasil, então a gente aguarda para descobrir quem vai ser o adversário do Vitória nessa fase da competição. Vitória que eliminou o Flamengo nas 16avos e depois eliminou também o Atlético Paranaense nas 8avas, essa virada heróica do Vitória que perdeu de 2-0 lá em Curitiba, depois deu 4 aqui em Salvador. Então expectativa para o adversário do Vitória nas quartas de final da Copa do Brasil. Não há fim para mais nada, Adriano Júnior. Agora 7 horas em ponto. Muito obrigado a todos que nos acompanharam no Bora Salvador e até amanhã. Um abraço.
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9: 7 horas em ponto, ótimo dia a você, meu querido ouvinte da Band News FM, eu sou Luiz Megali, vamos juntos até as 9h25 da manhã com muita informação e prestação de serviços nesta terça-feira, 11 de agosto de 2026, inverno brasileiro. O time de colunistas da Band News, escalado hoje com Mauro Betting, Carlos Andreasa, Felipe Killing, Juliana Rosa. E no estúdio, sempre a melhor e mais independente análise, porque onde está Carla Bigato? Bom giorno, Carla.
10: Bom giorno, Megali, bom giorno pro Fábio. Opa! França hoje, aê. Bom giorno aos nossos ouvintes, vamos que vamos. Manhã fria em São Paulo, em parte do sudeste do país. É isso aí, tem muita notícia pra gente trazer ao longo dessa terça-feira.
11: Tô por aqui, gente. Bom dia, Megali, Carla. Vamos nessa. Todo mundo ligado, sintonizado na Band News FM. Sempre muito legal conversar com vocês logo cedinho e trocar ideia com os ouvintes das 7 horas da manhã no Jornal Band News. Tô de olho no WhatsApp, hein? Pode mandar mensagem pra cá. 11, se você não estiver em São Paulo, coloque o 11 na frente. Sempre você sabe, claro. 999-592-100 é o nosso número.
9: Um abraço para o Murilo, que está indo pra escola. Um abraço para a Clara e o Francisco, que estão mandando beijinhos pra nós aqui. E dá-lhe estudar, escreve aqui o papai, porque é semana de provas, senão nessas férias não vão viajar. Porque os filhinhos do ouvinte estão de recuperação, mas não vão
10: ficar... Vai dele chamar Eduardo, não?
9: Vão passar direto, não sei, BRZ. Certamente vão passar direto. 11 de agosto, Dia Nacional dos Advogados, parabéns a todos os profissionais. A mensagem é do... Advogado e escritório de contabilidade de advocacia.
10: Meretríssimo.
9: Meretríssimo. Muito obrigado pelas mensagens, gente. 999-592-100, código de área 11. Hoje é dia do estudante também? Não sabia. Dia do estudante. Me informa que... Tá difícil, hein? 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Todo mundo apresentado e escalado, só falta ele, meu galo. Toca a bateria.
10: As equipes de resgate ainda fazem buscas por sobreviventes depois do forte terremoto que atingiu a Colômbia. Até agora, o tremor de magnitude 7,4, registrado em San José del Palmar, deixou 132 mortos e 570 feridos. Pelo menos 61 prédios colapsaram, 1.300 imóveis tiveram algum tipo de dano desde ontem. Mais de 20 réplicas foram sentidas nessa região. Quem trouxe informação para a gente ontem desde cedo foi o Arthur Covre. Aconteceu por volta das 7h30 da manhã de ontem, né, Arthur? Bom dia.
12: Bom dia. E o impacto foi maior no estado de Chocó, no noroeste, entre Medellín, Cali e a capital Bogotá. Menos de 40 minutos depois do abalo, três tremores mais fracos foram sentidos nessas mesmas regiões. A torre da Catedral de Manizales, de quase um século, ela tombou e parte da igreja caiu na calçada. Um pedaço do teto do aeroporto também desabou, outros 6 terminais foram fechados. São imagens impressionantes desses estragos. Do momento do tremor, o presidente recém-possado Abelardo de la Espriella declarou desastre nacional, realizou uma reunião de emergência em Bogotá para tratar das medidas justamente de ajuda, de busca desses desaparecidos. O pastor Alejandro Dias contou que esse foi o tremor mais longo já registrado.
13: E tremeu muito forte e, além disso, foi um terremoto muito longo. Foram quase 2 minutos. Eu acho, né, de duração. E olha como estava a estrutura, os prédios aqui da cidade, né, estão muito afetados.
12: O brasileiro Anderson Alves, que mora em Medellín, revelou que a população recebeu um alerta de segurança segundos antes de o tremor começar.
14: As pessoas desceram desesperadas, de roupa íntima, outras enroladas, né, em toalhas, em lençóis. Tinha gente chorando e tava, em poucos minutos estava praticamente todo mundo do prédio na rua.
12: O brasileiro Marcelo Dias, que mora em Bogotá, contou que o tremor de terra foi um dos mais fortes e um dos mais longos que ele já presenciou no país.
15: Mais ou menos 4 minutos de movimento, então é uma sensação bem, bem angustiante, acho que essa é a palavra.
12: A cantora Shakira, colombiana, também prestou solidariedade aos afetados, divulgou uma mensagem nas redes sociais, colocou: Colômbia querida, meu coração está com todos. Em momentos assim, nós colombianos sabemos nos unir e nos sustentar. O abalo também foi sentido em outros países, né? Citar alguns: Equador, Panamá, Venezuela, em algumas regiões do Brasil, em Manaus também, né? Algumas pessoas sentiram os imóveis tremendo. O presidente Lula colocou o Brasil à disposição da Colômbia para prestar o apoio necessário ao país. Quem sabe enviar equipes de resgate, como o Brasil já fez em inúmeras ocasiões, inclusive na Venezuela.
10: A gente tem mais sobre isso, chegando de Brasília, com o Gabriel Marques. Diga, Gabriel, bom dia.
16: Oi, Carla, bom dia para você, a todos que nos acompanham. O plantão consular da Embaixada do Brasil em Bogotá permanece à disposição para prestar assistência a cidadãos brasileiros que estão em situação de emergência. Segundo o Ministério das Relações Exteriores, até o momento, felizmente, não foram identificados brasileiros entre as vítimas desse terremoto que atingiu a Colômbia ontem. Em nota, o Itamaraty afirmou que recebe com profundo pesar a notícia das perdas humanas e dos danos materiais causados por esse tremor. O governo brasileiro manifesta também solidariedade ao povo e às autoridades colombianas e desejou pronta recuperação aos feridos. O Brasil também informou que acompanha de perto os trabalhos de busca e assistência às populações afetadas e reiterou que está disposto a colaborar dentro das suas capacidades com as ações de resposta à emergência. Pelas redes sociais, o presidente Lula declarou que recebeu com preocupação a notícia desse forte terremoto com epicentro no departamento de Chocó. Em nome do povo brasileiro, ele também manifestou solidariedade às famílias das vítimas e a todos os afetados e afirmou que o Brasil, mais uma vez, permanece à disposição da Colômbia para oferecer esse apoio necessário.
9: Bom, e em Manaus, o terremoto foi sentido especialmente por quem estava nos prédios altos. Por que quem está nos andares mais altos sente com mais intensidade? Acho que a resposta é até meio óbvia, né? A ressonância dos objetos mais longos. Imagine você segurando uma régua aqui pela pontinha e você balança sua mão, né? A régua virada para o alto, né? Na horizontal. Você balança sua mão muito pouquinho, a ponta oposta da régua vai chacoalhar bastante, né? É isso, é o prédio, é a estrutura, a própria estrutura do prédio fazendo uma movimentação elástica que serve para garantir, inclusive, a segurança do próprio prédio. Quem já esteve no estádio do Morumbi, por exemplo, Fabio, nos anos 90, lembra como o estádio balançava e a gente tinha a sensação de que ele ia desabar, mas aquilo era uma... Até a hora que realmente o prédio teve danos, o estádio teve danos estruturais, mas o fato de ele balançar era uma garantia da segurança do estádio. O mesmo vale para esses prédios. Dizem os especialistas, estavam ouvindo alguns ontem, que o fato de o prédio estar balançando não deve causar temor. É sinal de que ele está se adaptando àquela vibração e garantindo a própria segurança. O problema é quando você começa a ouvir estalos, quando você começa a sentir impactos mais bruscos, aí é hora de correr. Bom, no caso de um terremoto, é sempre hora de correr para a rua. Mas no caso de Manaus, em que a cidade estava sentindo reflexos do tremor mais forte que vinha da Colômbia. Esse chacoalhar eu senti uma vez num prédio de 15 andares em que eu morava aqui, lá faz uns 20 anos, isso é uma garantia de que o prédio está resistindo, né, de maneira segura ao tremor, apesar de ser bastante assustador, né? Ontem a gente conversou com os nossos repórteres em Manaus, eles estavam assustados porque é frequente que se sintam essas vibrações de tremores que vêm daquela região onde há uma falha geológica, mas esse foi o mais longo e o mais intenso, né, que os nossos repórteres já sentiram, pelo menos segundo o depoimento deles. A gente vai voltar a falar, inclusive, com Manaus daqui a pouquinho e mais também com informações direto da Colômbia. A gente manda aqui o nosso abraço. É incrível, mas temos muitos ouvintes colombianos, tem muita gente que ouve rádios em português para aprender o português. Tem muita gente que nos escreve da Colômbia, da Venezuela, daí a grande quantidade de mensagens que a gente recebeu. A gente manda aqui o nosso grande abraço para quem está agora na região do tremor.
11: Muito bem, daqui a pouco a gente volta a falar a respeito desse tema, desse assunto, portanto. Em Brasília, o Congresso promete fazer, a partir de hoje, um esforço concentrado para a votação de projetos. Na semana passada, Lula se reuniu com o presidente do Senado, Davi Alcolumbre, na casa de Alexandre de Moraes, mas a análise de pautas prioritárias, com o fim da escala 6x1 e a PEC de segurança, por exemplo, só deve ocorrer após as eleições. Destaque que chega da capital federal com o Afonso Marangoni. Bom dia.
17: É isso, Fábio. Bom dia para você, para a Carla, para o Megali e para todo mundo que nos acompanha. O Senado agora, então, começa, né, verdadeiramente essa semana de esforço concentrado. Tem sessões deliberativas presenciais previstas para hoje e para amanhã. Então foram os dias reservados aí para sessões do plenário para votar temas, né, considerados importantes. Claro que, falando do Senado, o tema que está no radar com mais força é a questão da escala de trabalho 6x1. Aí você citou esse encontro, né, do presidente Lula com o presidente Davi Alcolumbre, o que não acontecia há muitos meses. Então, numa tentativa de distensionar as relações entre Senado e presidência. E aí o que disse até o senador Paulo Paim é que, se esse encontro acontecesse, era possível, então, que o presidente do Senado, né, Davi Alcolumbre, encaminhasse pelo menos a proposta de fim da escala 6x1 para a Comissão de Constituição.

0: Justiça. Mas você também sublinhou, mesmo que isso aconteça, é muito remota a possibilidade de que o tema avance até as eleições. Isso porque temos essa semana de esforço concentrado, que já estamos aí passando por ela, e depois vai ter só mais uma, que vai ser justamente no, na semana do dia 31 de agosto. Então já não há tempo hábil para que essa proposta possa, né, seguir todos os trâmites que precisa para ser aprovada no Senado. Já a Câmara dos Deputados deve ter hoje uma reunião de líderes às 15h para definir a prioridade de votação desse primeiro esforço concentrado. Entre os projetos em discussão está aquele que criminaliza atos de misoginia. Já tem a urgência aprovada e agora depende de um consenso entre os líderes para ser incluído na pauta. Tem outros tantos temas importantes na Câmara, como o que aumenta o limite de arrecadação do microempreendedor individual, mas a gente sabe que uma semana é pouco tempo, né? Então nem todos esses assuntos vão conseguir avançar. Talvez fique para a segunda semana de esforço concentrado. Vamos ver, na verdade, o que vai sair desta reunião de líderes. É ali que se decide o que vai para o plenário ou não.
1: Correndo o risco de ser só repetitivo aqui, era para esta ser a segunda semana de esforço concentrado, né? Se os congressistas tivessem priorizado o seu trabalho no Congresso e não as suas campanhas para serem reeleitos, né? De novo, eu sei que a gente repete isso toda hora, mas tem que repetir, não tem? Não pode deixar passar.
2: Não pode.
1: Os caras se deram uma semana a mais para cuidar das próprias campanhas como se eles fossem pagos para concorrerem aos cargos e não para exercerem os cargos. É inacreditável, né? Como todo pai que enche o saco do filho, né? Se tivesse começado a estudar antes, dava tempo. Geralmente o pai fala isso às 11 horas da noite do domingo, né? A prova é na segunda-feira.
2: E ontem estava tudo vazio, né?
1: E como a gente que paga as contas desses caras,
2: não é uma semana de esforço concentrado. São 3 dias de esforço concentrado.
1: Exato, é mais concentrado do que um suco de latinha. Vagabundos, cara. Obrigado, com todo respeito. Vagabundos, com todo respeito. Vagabundo que nem um pai mesmo fala pro filho. Mas você é até um vagabundo, hein, meu irmão? Com algum respeito por alguns. E com nenhum respeito por outros. Porque quem comete vagabundagem é vagabundo. Qual é, meu? Qual é? Tinha que ter voltado na semana passada. Esforço concentrado. Aí eles vêm e limpam o suor da testa. Estamos aqui nesse esforço concentrado. Não era pra ter sido concentrado coisa nenhuma. Bastava trabalhar. Tem dias. O Congresso estava lá. A estrutura estava lá. Eu tenho certeza que os funcionários estavam lá. Ou você acha que o faxineiro não estava limpando o Congresso na segunda-feira?
2: Eles trabalham, viu? E eles trabalham bastante. Eles diria que eles trabalham quase que 24 horas. Eles não trabalham pela gente. Eles trabalham pelos próprios interesses. Pra gente, sobram 3 dias. Pra eles, todo o tempo do mundo.
1: Não é isso. Não tem nenhum preguiçoso ali, não.
2: Não.
1: Na hora que precisa, eles emendam 48 horas. Depende da motivação, né?
2: Sim, exatamente. Estão trabalhando agora.
1: Sim.
2: Mas pela gente, não.
1: Valeu, Marangoni.
2: Daqui a pouquinho ele volta.
0: Até.
1: Na campanha eleitoral, o presidente da Câmara, Hugo Mota, declarou apoio a Lula na Paraíba. O anúncio foi feito após o Republicanos, partido do deputado, optar pela neutralidade na disputa ao Palácio do Planalto.
3: Nós iremos declarar esse apoio ao presidente porque é o presidente que converge com aquilo que pensamos ser o melhor para o país.
1: Esse apoio já era esperado, tá? Além da força eleitoral que Lula tem mesmo na Paraíba, Hugo Mota busca uma aliança para viabilizar a candidatura do pai, Nabor Vanderlei, ao Senado. Em Brasília, o presidente manteve reuniões para desenhar as estratégias de resposta às investigações da Polícia Federal contra o filho dele, Fábio Luiz, o Lulinha. O foco da apuração é saber se o empresário atuou dentro do governo para beneficiar Roberta Lustiger, investigada por fraudes no INSS. Flávio Bolsonaro, por sua vez, deve passar a contar com o apoio mais ativo da ex-primeira-dama Michele Bolsonaro. Após as tensões recentes, o senador do PL terá a participação dela em vídeos que vão às redes sociais e as primeiras gravações deverão ocorrer ainda nesta semana.
2: Ronaldo Caiado, do PSD, apresentou na segunda-feira, ontem, né, no caso, o plano de segurança pública para uma eventual gestão dele. Entre as propostas estão o enquadramento das facções como organizações terroristas e penas mínimas de 45 anos. E ainda a redução da maioridade penal para 16 anos, além da construção de 40 presídios de segurança máxima para abrigar lideranças do crime organizado. Ronaldo Caiado prometeu criar o Ministério da Segurança Pública, área que hoje é de responsabilidade da Justiça, e afirma que pretende convidar o promotor Lincoln Gaquia, do Ministério Público de São Paulo, conhecido pela atuação contra o PCC, para comandar essa pasta.
4: Talvez é um dos homens que eu mais admiro pelo combate que ele tem durante uma vida toda, que ele hoje é um homem que não tem liberdade para ele nem para a família, mas foi um homem que, pela coragem dele, pelo entendimento, eu vou convidá-lo para ele ser meu ministro da Segurança Pública.
2: Ao final do evento, Ronaldo Caiado falou sobre a expectativa para o debate presidencial da Band, marcado para o próximo dia 23, agora 23 de agosto, né? O candidato do PSD comentou a possibilidade de adversários não comparecerem.
4: Se é igual você torcer para um time, e na hora que ele vai entrar no campo, ele amarela e não entra. Quer dizer, como é que a população vai enxergar os dois mais rejeitados do Brasil, um com 50%, outro com 48%?
5: Ontem, Renan Santos, do Missão, teve um encontro com integrantes da comunidade judaica em São Paulo e Romeu Zema, do Novo, não teve compromissos públicos. Apesar de os candidatos à presidência já cumprirem agendas, a maioria ainda não formalizou o registro no TSE. Até o momento, 5 deles confirmaram os nomes ao Tribunal Superior Eleitoral. Renan Santos, do Missão, Samara Martins, da Unidade Popular, Hertz Dias, do PSTU, Romeu Zema, do Novo, e o presidente Lula, que tenta a reeleição pelo PT. O prazo termina no sábado, no dia seguinte começa o período de propaganda eleitoral.
1: O presidente do Supremo Tribunal Federal anunciou um projeto de lei para regulamentar os salários no judiciário. Segundo Edson Fachin, é necessário encontrar soluções públicas e justas e fiscalmente sustentáveis no Brasil, incluindo a remuneração de juízes, desembargadores e ministros de tribunais superiores. Até aqui estamos de acordo, ministro. Essa declaração foi dada em um evento do jornal Folha de São Paulo.
6: Precisamos enfrentar com seriedade a agenda de moralização dos gastos públicos, de aprofundar as investigações de corrupção que ainda permanecem em nosso país, bem como aperfeiçoar os mecanismos de transparência e encontrar soluções públicas, justas e fiscalmente sustentáveis para questões estruturais do Estado brasileiro, inclusive no que diz respeito ao regime remuneratório da magistratura, que é o que faremos com a proposição de uma lei federal de caráter nacional, cuja minuta estará pronta até o final deste ano.
1: Em junho, Edson Fachin já havia dito que esperava para novembro a criação de um anteprojeto sobre os salários, alvo de controvérsias devido ao pagamento dos chamados penduricalhos. Atualmente, o teto constitucional para servidores públicos é de R$ 46.366, but o judiciário tem o próprio teto, que pode chegar a R$ 78.800 com alguns benefícios.
2: Alguns.
1: É incrível, né?
2: Marcos dos benefícios.
1: E aí nem esse teto é respeitado. Não. Isso é incrível. E é quase uma crueldade eles criarem um teto só pra eles, Fabio, porque não é necessário.
7: Não é?
1: Não é necessário. É mais ou menos como se eu morasse com vários Smurfs. E...
7: vamos lá, uma situação bem factível.
2: Vai.
1: Eu sou um cara de 1,88 m que moro com Smurfs.
7: Sim.
1: E eles reclamam. Porque eles não conseguem alcançar... O que que Smurf gosta de comer? Cogumelo, né? Eu compro os champignons lá.
2: Moram nos
1: lá.
2: Cogumelos.
1: É, eu compro os champignons e aí eu deixo numa prateleira que eles já não alcançam.
7: Sim.
1: Aí eu falo, eu vou criar uma nova prateleira que só vai servir pra mim. E aí eu boto essa prateleira 3 metros acima. O que não vai mudar em nada a vida dos Smurfs. Eu poderia muito bem falar, essa prateleira também vale pra vocês. Pra pelo menos fingir algum tipo de equidade, entendeu? Pra pelo menos fingir que existe alguma meritocracia. Ó, essa prateleira eu tô colocando aqui por motivos aí que não cumpre.
2: Eu também tenho que seguir regras, que veja só você.
1: Eu também tenho, eu também não posso colocar uma prateleira mais alta que essa, mas vocês podem ir lá pegar a hora que vocês quiserem, os Smurfs lá com uma luneta olhando pra prateleira que eles jamais conseguirão encontrar. Mas não, eu não faço isso. Não. Eu crio a prateleira e ainda por cima eu boto um cadeado. Tá? Vocês já perceberam quem é o Megali Malvado, o Gargamel, e quem são os Smurfs.
2: Gargamega.
1: é o Gagamega. E quem são os Smurfs nessa história, né?
2: Uhum.
1: Nessa história, os Smurfs não são azuis, eles são azuis, amarelos, verdes e brancos.
2: Isso. E aí, Pablo Fernandes, né, que escreve aqui o nosso roteiro, foi nossas boa, manchetes,
7: foi boa. Foi ótimo.
2: Ele colocou assim no texto. Quem não tem salário de juiz já pode aderir ao novo programa de renegociação de dívidas do governo.
7: Aê! Casa,
2: tá vendo? Aqui
1: bom
2: é o
1: gancho,
2: link.
1: Pablito.
2: Show do link. O Desenrola Adimplentes é destinado a informais e autônomos que estejam com pagamento em dia ou com atraso de até 90 dias. Quem tem carteira assinada, é servidor público, aposentado ou pensionista, aí não pode participar.

0: parcelamento original, mas é possível negociar uma ampliação. É uma boa possibilidade para trocar um financiamento por outro com taxas menores.
1: Se você puder melhorar o teu custo, a tua despesa, a ideia é baixar, é lógico. É mudar.
2: Faria a troca.
1: Sim, com certeza.
3: É a prestação menor, você se organiza melhor.
0: Inicialmente, as operações são feitas ou serão feitas pelo Banco Central e pela Caixa. O governo alterou regras para tentar atrair mais instituições, oferecendo 70% dos recursos necessários para cada operação. No entanto, os bancos privados ainda analisam se vão ou não aderir. De qualquer forma, quem está pagando um crédito pessoal não consignado com juros maiores de 2% ao mês, pode procurar o Banco do Brasil ou a Caixa. E assim, tentar migrar a dívida de outra instituição e entrar nesse programa para pagar menos. A expectativa do governo é beneficiar até 500 mil autônomos e informais e cerca de 100 mil estudantes do FIES, outro público do Desenrola Adimplentes.
4: A justiça converte em preventiva a prisão do ex-marido da ativista Maria da Penha. Marco Antônio Herédia Viveiros voltou a ser detido no fim de semana após dar uma entrevista à TV Record e descumprir medidas protetivas. Em 1983, ele chegou a ser condenado pela tentativa de homicídio da ex-mulher. O Caio Passos tem mais informações pra gente.
5: Marco Antônio Herédia Viveiros, de 80 anos, ex-marido da ativista Maria da Penha, teve prisão preventiva mantida após audiência de custódia em Natal. Ele foi preso no último domingo após, segundo o Ministério Público do Ceará, descumprir medida protetiva ao conceder entrevista sobre o crime cometido contra a ex-mulher. A defesa pretende pedir substituição da prisão preventiva por domiciliar, alegando a idade e comorbidades do colombiano. Viveiros foi condenado pela tentativa de homicídio de Maria da Penha, ocorrida em 1983, que a deixou paraplégica e deu início à luta que levou à criação da Lei Maria da Penha, sancionada em 2006.
0: Em São Paulo, o homem que matou as duas filhas para atingir a ex-mulher vai responder pelo crime de vicaricídio. A tipificação é atribuída ao pai que tira a vida dos próprios filhos para punir e provocar sofrimento à companheira ou ex-companheira. Ontem, Breno de Souza Castro, de 24 anos, passou por audiência de custódia, teve a prisão convertida em preventiva. Ele havia sido detido após se apresentar, né, se entregar ao 48º Distrito Policial, região de Cidade Dutra, na Zona Sul de São Paulo, e confessou o crime. Em depoimento, ele disse que a ação era uma vingança contra a ex. Breno não aceitava o fim do relacionamento. A ação do assassino foi registrada por uma câmera de segurança que captou o momento em que ele estaciona o carro em uma rua pouco movimentada no sábado à noite. O homem permanece dentro do veículo por algumas horas e a polícia acredita que nesse período ele matou as filhas, Isis Helena e Laís Heloísa. O criminoso abandonou o carro trancado com os corpos das meninas e fugiu a pé. As crianças foram encontradas pela polícia na manhã de domingo, Dia dos Pais. Segundo familiares das crianças, a mulher terminou o relacionamento com Breno de Souza há 5 meses, após sofrer vários episódios de agressão. No entanto, as ameaças e a perseguição contra ela continuaram. No sábado, o pai pegou as filhas, dizendo que as levaria para passear. Levaria no museu, né? Mas depois enviou um vídeo à ex-mulher. Quem conta, quem narra essa situação é a prima dela, a Karen Alves.
6: Eu recebi a notícia quando ele já foi mandando uma mensagem para a mãe, com o vídeo da ele mandou visualização única, com o vídeo das crianças já dentro do carro. Ele alegou que iria levar elas para o museu, porque ele nunca conviveu muito com as crianças. Então as crianças ficou feliz, né? Vamos para o museu.
7: Um toque de crueldade. E o fato de existir uma palavra no Código Penal para esse tipo de crime... É um sinal óbvio de que esse não é um caso inédito, né? De que isso acontece com alguma frequência a ponto de termos
0: uma tipificação
7: pra isso. Só para ela. Vicário é aquele que substitui, né? Então, ele está matando as crianças não por algo contra as crianças, mas porque ele quer causar dor em outra pessoa.
0: Atingir
7: outra pessoa. E para isso é capaz... Quer dizer, o vicaricídio pode ser praticado

0: não necessariamente com os filhos, né? Pode ser com alguém ou algo que... Um cão, que a pessoa tenha estimação. O importante é cometer uma crueldade para ferir uma outra pessoa, né? No caso, uma mulher. É, nesse caso, a gente está falando do extremo, do extremo, do extremo, da crueldade, da loucura, da maldade, que é assassinar os próprios filhos.
1: Ele esganou duas crianças dentro do próprio carro.
0: As crianças dele, né?
1: Dele.
0: Como que isso não pode ser um sinal escandaloso de que a nossa sociedade tem um problema seríssimo na relação entre homens e mulheres, né? Pessoas que assassinam os próprios filhos porque não aceitam um mundo em que ela não tem controle sobre a mulher. Como que a gente não pode relacionar isso com a alta nos casos de feminicídio? Como que a gente não pode ver isso como um sintoma de uma sociedade doente? Cara, é chocante, é difícil falar nesse assunto.
1: É muito difícil falar, mas a gente tem que falar. Até por isso, a Band criou essa campanha que a gente vem repetindo, porque não basta conversar com mulheres, é muito importante conversar com as mulheres e mostrar as formas de denunciar, as formas de proteção a essas mulheres, mas é importante conversar com homens também a esse respeito. Sim, isso acontece e isso é feito por homens. Então, é uma mensagem que tem que transcender o universo feminino, as conversas entre mulheres somente, mas tem que chegar aos homens também. Nos primeiros 6 meses desse ano aqui de 2026, 142 mulheres foram vítimas de feminicídio somente no estado de São Paulo. Isso significa que, em média, uma mulher foi assassinada a cada 30 horas, um aumento de 10% em relação ao mesmo período do ano passado. Então, diante disso...
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0: E aí eu estou procurando aqui os detalhes do que configura um vicaricídio. São parentes, tá? Só antes da gente ser corrigido aqui por advogados, uma amiga próxima, por exemplo. Não, parentes próximos, né? Você ataca os parentes de uma pessoa com o intuito de causar máximo sofrimento a esta pessoa. Obrigado a quem já escreveu aqui.
3: 7 em cada 10 profissionais da enfermagem relatam ter sofrido violência no ambiente de trabalho em São Paulo. Esses dados são de uma pesquisa divulgada pelo Conselho Regional de Enfermagem do Estado. Quem tem mais informações é a Larissa Biscaia. Bom dia.
4: Oi, Fábio. Bom dia para você, para todos. Os dados que são de uma pesquisa divulgada pelo Conselho Regional de Enfermagem aqui do Estado de São Paulo, que confirma uma tendência. Meses atrás, a gente trouxe aqui uma outra pesquisa que indicava o número de profissionais da saúde, de maneira geral, que eram agredidos no ambiente de trabalho. A gente tem esse número aí de 7 em cada 10, representando aí 70%, e esse número é uma redução em relação a 2025. Na época, 80% dos profissionais já relataram ter sofrido algum tipo de violência no expediente. Apesar disso, o número ainda é muito alto. O Core em São Paulo faz a pesquisa desde 2025, essa série de ações também, para instruir e conscientizar nas unidades de saúde. O presidente do conselho, o Sérgio Cleto, explica que a maioria das agressões está relacionada ao descontentamento do paciente com a estrutura dos locais.
5: Muitas vezes o profissional sai com um pedido de exame, uma tomografia, uma ressonância ou um encaminhamento para outro médico e ele quer que o problema dele se resolva naquela instituição. E isso não existe porque aquela instituição, ela não tem aquela estrutura para oferecer. Então, esse descontentamento deste usuário, né, ele descarrega, ou ele vai agredir a primeira pessoa que está trazendo a informação. E essa informação, quem traz para o profissional, ou quem traz para o usuário, é o profissional de enfermagem.
4: E aí, quando a gente fala de violência, do que a gente está falando? Violência verbal e psicológica são as duas mais comuns. E o perfil dos agressores também explica essa dinâmica. 68% dos agressores são os próprios pacientes atendidos pelas equipes de enfermagem. O presidente do Core em São Paulo detalha que isso gera um dano mental para os profissionais agredidos e gatilhos emocionais para os colegas.
5: Esse profissional, depois, ele tem um recolhimento, sim, um comprometimento da saúde mental e eles se afastam do serviço, com diagnóstico mesmo de síndrome do pânico, certo? Com medo, né, de voltar a trabalhar. Ele realmente cria um receio, um medo, e muitas vezes a equipe, tá? A equipe acaba ficando prejudicada com o que acontece.
4: 71% das agressões acontecem em serviços públicos de saúde, e aí outro destaque levantado pelo Conselho é que só um terço das vítimas decide denunciar as violências em locais de trabalho.
1: Acabou de chegar uma mensagem aqui nesse sentido, viu, Larissa? Dizendo, olha, eu trabalho com a defesa de profissionais de saúde e muitos não querem nem reportar as diferentes violências que sofrem. E é importante também a gente fazer essa associação que foi feita, né, pelo entrevistado, de que muitas vezes essa manifestação violenta do paciente, ela tem ligação direta com o serviço que é prestado não pelo profissional em si, mas muitas vezes a pessoa que se esforça tanto para conseguir pagar um plano de saúde fica por horas e mais horas para receber atendimento, já está com uma condição de saúde complicada e aí explode para cima de quem? Para cima desses profissionais. Aí estou falando de alguns planos de saúde e claro que também da saúde pública, né? Infelizmente, nem sempre ela é eficiente. Valeu, Larissa.
0: Obrigado.
1: Bem, a gente volta a fazer contato com Brasília, porque depois de o Brasil acionar a Organização Mundial do Comércio, a China pede para participar de consultas sobre o tarifaço dos Estados Unidos. Ontem, a Casa Branca topou discutir as sobretaxas de 37,5% que incidem sobre alguns produtos brasileiros. Afonso Marangoni, de volta com você. O que é que a gente tem de informação?
6: Pois é, Carla, não deixa de ser considerada uma vitória do governo brasileiro, porque é claro que apenas ali no âmbito da OMC e os Estados Unidos têm desrespeitado muito qualquer decisão, né, da Organização Mundial do Comércio, mas a Casa Branca respondeu a essa consulta que o Brasil abriu no fim do mês passado, 27 de julho, e disse que está à disposição do governo brasileiro para conversar sobre o tarifaço. Olha o que diz o documento. Os Estados Unidos aceitam o pedido do Brasil de realização de consultas. Estamos à disposição para nos reunirmos com os representantes da missão em data mutuamente conveniente para a realização das consultas. E o que que o Brasil contesta aqui? São duas tarifas, né? Uma de 25% contra produtos apenas do Brasil, sob argumento de práticas comerciais desleais, que aí está incluído o PIX, e outra de 12,5% por falha em combater o trabalho forçado. Aí, ao acionar a organização, o governo brasileiro argumentou que as novas tarifas, né, impostas pela Casa Branca são discriminatórias, unilaterais e violam, né, os compromissos assumidos pelos Estados Unidos junto à própria entidade internacional. Ou seja, o Brasil apostou no multilateralismo, né, e nas organizações multilaterais que os Estados Unidos têm deixado de lado. E aí você destacou, Carla, um movimento interessante, porque a China pediu para participar dessa mesma consulta movida pelo Brasil. Existe isso mesmo na OMC. Quando um país justifica que tem ali interesse naquela consulta, ele pode entrar também. Pequim afirmou que tem um interesse comercial substancial no processo, porque a investigação, especificamente sobre trabalho forçado, atinge produtos de origem chinesa. Então, Brasil e China estão juntos, né, nesse ponto, contestando os Estados Unidos. E agora a gente vai aguardar, são 60 dias o prazo para se definir isso, mas ainda não sabe quando que esse prazo começa a contar também. Vamos ver como é que vai ser o encaminhamento disso junto à OMC.
1: Vamos ver. Obrigada, viu, Marangoni? Bom trabalho por aí, bom esforço concentrado nessa semana.
6: Vou pro Congresso agora. Um abraço. Bom, até.
0: Tchau! Serão definidos... Pecão no vai, não vai aqui, Fabio. Serão definidos hoje em sorteios confrontos das quartas de final da Copa do Brasil. Informações com Maurício Ferreira.
7: As 8 equipes que seguem vivas na Copa do Brasil conhecem hoje, a partir das 11 da manhã, os adversários da próxima fase. O sorteio das quartas de final será realizado na sede da CBF no Rio de Janeiro. Todos os times podem se enfrentar e, além da definição dos próximos duelos, será conhecido o chaveamento do torneio, que já vai indicar também os cenários das semifinais e a grande decisão. Atlético Mineiro, Cruzeiro, Grêmio, Internacional, Palmeiras, Santos, Vasco e Vitória são os classificados classificados às quartas da Copa do Brasil. Os jogos de ida estão previstos para a semana dos dias 26 e 27 de agosto e a volta na semana seguinte.
3: Novidade no Campeonato Brasileiro, hein? Com relação à arbitragem, a CBF e os clubes aprovam a adoção de um novo pacote de regras no futebol para o Brasil e a Aline Fanelli tem os detalhes pra gente.
8: Em reunião com os clubes das séries A e B, a CBF confirma a adoção das novas regras do futebol em todas as competições da entidade a partir do próximo fim de semana. Algumas das regras foram adotadas na Copa do Mundo com o intuito de coibir o antijogo e aumentar o tempo de bola rolando. A chamada Lei Vini Júnior, que pune com cartão vermelho o jogador que cobrir a boca em discussões com adversários, também foi aprovada. Outra novidade é a retirada de um jogador de linha por um minuto quando o goleiro da mesma equipe pedir atendimento médico. Esta regra não foi adotada na Copa, mas vai ser usada na Inglaterra e na Espanha na próxima temporada.
0: Estou preocupado não com as regras, mas com a maneira como elas serão aplicadas aqui no Brasil, Fabio.
3: E sempre quando acontece no meio de uma competição, né? Quando eu vi que a CBF estava estudando isso e, em parceria com os clubes, no meio do ano é sempre muito complicado, imaginei que fosse ficar para a próxima temporada, mas não, já a partir das próximas rodadas aí, né? Então sempre quando há alguma mudança, seja ela qual for, pequena que seja, no meio da competição, acho meio esquisito. Mas no fundo, essas regras talvez deixem o jogo mais corrido, né? Com menos paralisações, enfim. Na essência é isso que a FIFA busca e nesse caso a CBF busca. Na Copa do Mundo funcionou, o jogo foi bem mais corrido, né? Teve menos paralisações.
0: Com árbitros brasileiros que fizeram arbitragens bem diferentes das que eles fazem aqui.
3: Então a lógica é essa, né? A intenção é justamente essa, que a gente tenha mais tempo de bola rolando. Acho que vai funcionar, talvez não funcione logo de cara, né?
0: Aliás, uma boa pergunta para ser feita aqui, o fato de os nossos árbitros terem feito boas arbitragens na Copa do Mundo e aqui muitas vezes não fazerem arbitragens tão boas, é justo imaginar que talvez a culpa não seja dos árbitros, mas do ambiente em si?
3: Acho que sim.
0: Do técnico que reclama, do clube que vai lá e pede suspensão, dos jogadores que fazem rodinha e peitam o árbitro, da imprensa,
3: claro,
0: que vai lá e fala como é que não marca um pênalti desses, e na Copa do Mundo, quando ele não marca, ele deixa o jogo correr, o cara elogia. Veja que eu tô fazendo a crítica da imprensa também, hein? De quem mais? Cara, de todo mundo, enfim, de todo o entorno. E da própria CBF, que vai lá e suspende o cara quando ele não marca um pênalti, que tudo bem, poderia ter marcado eventualmente, mas que não é motivo para uma suspensão. Tô fazendo um discurso pro arbitragem aqui agora.
3: Mas eu acho que é isso mesmo, né? Claro que o nível da arbitragem no Brasil, na média, precisa subir, precisa melhorar. A gente tem poucos bons árbitros. Eles existem, mas não é a maioria. Mas de fato o ambiente prejudica demais. Os jogadores são muito chatos. Os jogadores não deixam o cara apitar com tranquilidade. É toda hora a rodinha em cima dele. Começou o jogo com 2 minutos de jogo, já tá todo mundo reclamando, seja qual for a marcação do árbitro. É para intimidar mesmo.
1: Estou fazendo aqui um comentário pró-arbitragem.
0: Arbitragem.
1: Então, não necessariamente. Acho que você tá dividindo a responsabilidade também com os próprios jogadores, sim, porque, cara, como é chato. A gente viu na Copa do Mundo, a gente acabou de assistir uma Copa. Jogos tão importantes, mata-mata, só um passava e a bola rolando o tempo todo. Isso é fundamental, né? Fazer com que a bola role mais. Voltou, ó, aí os times sul-americanos começaram a passar um pouco mais de fase e a gente viu Paraguai fazendo um jogo que era parado também a cada milésimo de segundo contra a França. Chato. Que mais a gente viu? A Argentina também, né? Acho que na final parando, então bastante.
0: A Argentina catimbou
1: bastante. É uma característica muito nossa, né? Sul-americana,
0: a gente já bateu
1: muito,
0: né?
1: Sabe.
3: Sim.
1: Bateu demais. Mas, cara, como é chato. Aí depois passa a Copa do Mundo, voltam os jogos no Brasil e a gente vê isso acontecendo o tempo todo e para. E goleiro fazendo cera e... Ah, não, né?
0: Porque é fácil você apontar o dedo pro árbitro.
1: Aham. Uhum.
0: No Brasil, odiar o árbitro é esporte nacional. O cara é vaiado por antecipação. Ele é vaiado antes mesmo de utilizar o apito. Quando ele entra, a mãe do cara já tá com a orelha vermelha. Né? Se forem lá e anunciarem que o árbitro acaba de ganhar o prêmio Nobel de Química porque inventou um carro que funciona a água, isso vai revolucionar o mundo. Ele vai ser vaiado. A gente odeia o juiz por antecipação, isso é injusto. É parte da cultura futebolística, mas às vezes o árbitro está se adaptando à nossa realidade, cara. Inclusive a nós como torcedores, que não temos paciência para nada e achamos que enfim... Eu tava ouvindo um podcast que falava exatamente sobre isso. A regra do futebol é falha, Fabio. Se a gente tivesse um robô que aplicasse a regra do futebol como ela está prevista, o esporte seria muito diferente do que a gente conhece.
9: Sim.
0: Porque ou a gente teria faltas marcadas o tempo todo, ou a gente não teria falta nunca. E aí, pênaltis claríssimos iam deixar de ser marcados, porque o que é falta ou o que não é falta é muito subjetivo.
9: Muito. Mas não é só no futebol,
0: que tipo,
9: né?
0: De toque é falta? Qualquer, que tipo de esporte, toque não é falta?
9: O esporte de contato tem isso.
0: Basquete também,
9: né?
0: Tem muito isso. Mas no basquete eles optaram por deixar correr, né?
9: Principalmente na NBA, né?
0: Na NBA não tem mais regras, né?
9: Você vai na Euroleague ou mesmo aqui no NBB, o basquete é muito diferente, né? Tem muito mais falta. Enfim, na NBA deixa correr. Né? Então é bem subjetivo também.
0: E aí eles estavam até questionando, cara, que eu esqueci agora o nome do podcast, oh meu Deus, eles estavam questionando o fato de que você talvez piore demais o jogo se você apostar muito em tecnologia para que a regra seja aplicada. Exemplo, sai um gol. Se você for olhar detalhadamente no VAR todo o lance que originou o gol, você certamente vai encontrar uma falta, porque o futebol tem falta o tempo todo que não é marcada pelo árbitro. No caso do gol do Egito contra a Argentina, foi falta. Eu também fiquei revoltado. Eu falei, mas como assim, cara? Foi lá atrás, foi 5 anos atrás, a falta, mas foi. Foi na origem do lance e foi falta. Então a regra diz, tem que anular aquele gol. Eu achei um absurdo, seria o gol mais bonito da Copa. Mas não adianta achar um absurdo, é a regra sendo aplicada. Então se a regra for aplicada aí para esses líderes do futebol, a gente vai ter sérios problemas no futuro, quando não tivermos mais árbitros, quando a arbitragem for feita inteiramente por um drone de inteligência artificial. Isso pode acontecer no futuro próximo, mas a gente está divagando. Porque o Mauro Betin vai falar exatamente a respeito deste assunto.
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11: Bom dia, Band News FM.
12: Bom dia.
11: Enfim, os clubes da Série A e Série B do Brasileirão decidiram que a partir da 23ª rodada, tanto da primeira quanto da segunda divisão, aquelas boas mudanças na regra do jogo da FIFA para a Copa do Mundo serão adotadas no Brasil. Inclusive, o protocolo Vini Júnior, aquele que vai punir o jogador que botou a mão assim na frente para poder xingar normalmente, muitas vezes com ofensas raciais, preconceituosas aos atletas que mais, o jogador vai ser punido, vai ser expulso. E também algo que é fundamental, já de há muito tempo no futebol brasileiro, onde a bola rola menos de 52 minutos em média, e mesmo no futebol argentino, onde ela rola ainda menos 50 minutos, né? E 52 minutos, Série A e Série B do Brasileirão. É o seguinte, o goleiro, impressionante como os goleiros no Brasil e na América do Sul se lesionam, quando eles normalmente ganham tempo, ou seja, fazem cera, e se perde como todo o futebol, a partida, jogador, adversário, a torcida, o que é mais importante, quando isso acontecer, durante um minuto, um jogador da equipe do goleiro que está sendo atendido pelo departamento médico vai ficar fora de campo. Normalmente vai ser o capitão. Caso o goleiro seja o capitão, vai ser escolhido outro jogador. Mas é mais uma maneira de coibir o antijogo, porque muita gente está mais antijogando do que jogando. Mais gente fazendo cera do que fazendo coisa boa. Então, para evitar isso, essas boas medidas da International Board da FIFA, que entraram em campo na Copa do Mundo, enfim, vão entrar na Série A, Série B do Brasileirão. Se vai melhorar muito, eu não sei. Mas piorar, pelo menos, não vai.
0: E aí, para concluir aqui o raciocínio anterior, Carla, eu acho que a gente está numa encruzilhada aqui do que queremos para o nosso velho e bom futebolzinho. Sempre tivemos um esporte em que havia uma regra, mas essa regra não era aplicada 100%, até em nome do bom senso, né? Você não vai dar um encontrãozinho, uma falta ali do outro lado do campo, do lado da linha lateral. Deixa passar, deixa a bola correr. Mas se você colocar, por exemplo, inteligência artificial para apitar os jogos, ia ser uma consequência natural do mundo como nós estamos vivendo agora. Chegou uma hora que a tecnologia vai conseguir, com câmeras espalhadas por todo, por drones, eliminar a necessidade de um árbitro humano. Eu sei que isso parece absurdo para quem é árbitro especialmente, mas isso pode acontecer, né? Só que a tecnologia vai aplicar a regra como ela foi prevista. Bom, isso aqui é falta, eu vou marcar falta. Ele vai marcar falta o tempo todo, todo tipo de falta. Ou criar um programa lá que deixe o jogo correr, mas aí ele eventualmente vai deixar correr também dentro da área e deixar de marcar um pênalti. A gente vai ter que criar um prompt, como a Sheila gosta de dizer, não é como ela gosta de dizer, como é mesmo, né?
1: É.
0: Para que para que não tenhamos um futebol totalmente diferente daquele com que a gente está acostumado, Fabio. Que pode até ser uma coisa boa, eventualmente. Um futebol sem encontrões, sem contato físico, é um outro esporte. Que vai ter a sua mágica, vai ter o seu Pelé também, mas é um outro esporte.
9: É o flag, né, do futebol americano.
0: É isso, então. Ou a gente...
9: Não tem um encontrão, para quem não sabe, o futebol americano tem uma outra ramificação chamada de flag, que na verdade a intenção não é derrubar o adversário, mas tirar uma bandeirinha, por isso flag, que ele tem ali amarrada na cintura.
0: É verdade,
9: pra não encostar no adversário.
0: Então, ou a gente faz isso, olha, agora não tem mais encontrão, agora não tem mais faltinha, não tem mais não sei o que, ela deixou correr e vira força bruta. Ou, não vale nada disso, qualquer encontrão, a regra vai ser aplicada, e aí temos duas possibilidades diferentes. Mas há uma terceira, você programar a tecnologia para apitar com um certo nível de erro e um certo nível de diferenciação para uma falta que é idêntica, mas acontece aqui ou dentro da área. Não. E aí, sabe o que a gente vai estar fazendo? A gente vai estar programando o árbitro...
9: Para ser humano.
1: Para ser humano.
0: Pra ser humano.
1: Errar é humano. É
0: e aí, para que tecnologia?
9: É isso aí.
0: Enfim, essa é a encruzilhada de alguns caminhos que temos nesse momento. Em frente.
1: Uhum. Só lembrando que hoje tem transmissão aqui na Band News FM, hein? Do futebol, tem Sul-Americana, tem Bolívar e São Paulo. O jogo começa às 9h30 da noite. Mas a nossa transmissão começa um pouco mais... Que delícia, hein?
0: Que delícia,
1: 8h30 da noite.
0: Do futebol local, né?
1: Bolívar e São Paulo.
0: Ontem eu tava vendo um jogo da segunda divisão do Uruguai, não sei se vocês viram, aí a bola foi lá pra fora do estádio, e do lado do estádio tem uma rodovia. Só que o estádio é pequenininho, então dá pra ver a rodovia. Aí a bola pingando, põe pra rodovia, provocou um acidente.
1: Sério?
0: Não, nada grave.
1: Tá.
0: Nada grave.
1: Mas rolou.
0: Mas esse é o futebol raiz.
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19: Agora às 7 horas e 50 minutos.
8: Carlos, muito bom dia para você que tá ligadinho aqui na rádio Band News FM. Eu sou Janaína Moradilo, sigo por aqui na atualização do seu noticiário local, na companhia, claro, de Adriano Júnior, comandando essa operação de áudio que vocês escutam aí do outro lado. Mas como já é tradição, bora de informação do trânsito, Thiago Costa conta pra gente.
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21: Estou de volta e agora com informações da Avenida Paralela. Isso porque, diferente de mais cedo, já tem muita retenção no Trobogi. A lentidão chega no Parque Tecnológico e lá no final, entre a saída do Cabula e Pernambués, também pisa no freio. Você que está saindo agora da Estrada do Coco e tem compromisso na Pituba, Rio Vermelho, tá valendo cortar pela Orlando Gomes e seguir pela Orla, que só tem pontos de intensidade. Vai chegar com mais facilidade. Em direção ao aeroporto, a Paralela só tem um trechinho de lentidão entre o Parque de Exposições e o viaduto Mário Andreasa. Como é curto, não vale desviar. 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
5: De volta e agora com informações da CM Guatemi em direção à paralela, isso porque o tráfego já está carregado no elevado do BRT e deixa reflexos lá na Juraci Magalhães. Você que está pelo Rio Vermelho precisa chegar na paralela, melhor fazer o caminho pela Orla, que está livre, e depois complete pela Magalhães Neto e Avenida Tancredo Neves. A CM Guatemi em direção a Garibaldi tem um pouquinho de lentidão no elevado do BRT no trecho inicial ali no Parque Bela Vista. Como é curto, não vale o desvio. Você que está pela paralela e segue para o Rio Vermelho, trafegue pela via marginal. 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Tiago Costa, para a Band News FM.
6: Obrigada pelas informações, Tiago. Agora 7 horas e 55 minutos, vocês já sabem. Convido cada um de vocês a participar aqui conosco da nossa programação no 987295248. Tá na bronca por aí, tá passando por algum lugar que teve um acidente, uma interdição. Mande aqui pra gente no nosso WhatsApp, 987295248. Hoje é dia de sorteio da Copa do Brasil, hein? Atenção, rubro-negros. Perguntei aqui já, Merino Nobre respondeu, disse que ele quer o Santos. É um possível aí, a gente sabe. Hoje, 11 horas, tem jogo, tem sorteio, na verdade, da Copa do Brasil. E o mesmo Amerino, ó, antes tinha mandado aqui pra gente informação sobre uma sinaleira que tá quebrada no final da Monocô, no início do Ogunjá, causando transtornos nessa via. Então, obrigada, Merino, pela sua participação, sempre ativo aqui conosco. Bora seguir com o nosso noticiário local. Vamos aos destaques dos principais jornais que se colam na Bahia hoje, dia 11 de agosto. O A Tarde tem como manchetes de capa: morte trágica de adolescente expõe riscos de acesso ao Discord. Anvisa autoriza entrega de remédio por aplicativo. Taxistas cobram aprovação de projeto que acaba com Kiss Fly. O Jornal Correio destaca: prisão de traficante baiano no Rio de Janeiro esbarra na falta de efetivo. Moraes Moreira ganha musical sobre sua trajetória no palco do Teatro Castro Alves. Na Tribuna da Bahia, terremoto atinge a Colômbia e mata 111 pessoas. A BI completa 96 anos entre a defesa da liberdade de imprensa e novos desafios. A alta do trigo vai encarecer pão em Salvador. E seguimos porque um adolescente de 13 anos, suspeito de cometer estupro de vulnerável, é apreendido no bairro de Nova Brasília, em Salvador. A ação, coordenada pela Delegacia para o Adolescente Infrator, aconteceu ontem, durante a Operação Juventude Segura, que investiga uma denúncia de violência sexual contra uma criança. A apreensão do jovem foi comunicada à 4ª Vara da Infância e da Juventude da Comarca de Salvador. Em maio deste ano, dois adolescentes de 16 anos foram apreendidos pela Polícia Civil nos bairros de Plataforma e Pernambués, no âmbito da mesma operação. Um deles era investigado por participação no sequestro de 3 mulheres, ocorrido em março, após as vítimas saírem de casa em direção a um shopping na capital. O outro adolescente era suspeito de participação no tráfico de drogas. Na época, a polícia apreendeu com ele dinheiro e cocaína embalada com um símbolo de facção. De acordo com a Polícia Civil, a Operação Juventude Segura é uma iniciativa permanente voltada ao enfrentamento de infrações, à prevenção de reincidência e à proteção de jovens, em conformidade com o Estatuto da Criança e do Adolescente. E segue à disposição da Justiça um homem preso em flagrante por feminicídio em Itaberaba, na região da Chapada Diamantina. A ação foi realizada na noite de domingo, tomou uma proporção ontem, né, esse crime que foi cometido dentro de uma casa no bairro Pé do Monte. A vítima foi agredida com uma barra de ferro. Ela foi identificada como Rayana Silva dos Santos, de 18 anos. O suspeito, de 27, foi encontrado por policiais militares próximo à BR-242. Ele tentou resistir à prisão e até agrediu os oficiais. Na ação, o policial acabou atirando na perna desse homem. O preso foi levado para o hospital e, após receber alta, foi encaminhado para a delegacia. Ele segue custodiado e está à disposição da justiça. Agora 7h59.
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13: Nossa Mônica Bergamo volta na semana que vem, quando saberemos se era férias ou se era furo. Enquanto isso, Belo Horizonte. Belo Horizonte. O que será da eleição mineira? O que será de Cleitinho? Teremos debate, né? Como a gente falou aqui, nós nos adaptamos às circunstâncias, né? Na semana passada não havia condições de você fechar um debate em Minas Gerais, porque a situação em Minas Gerais era de desbaratino completo, né? Ninguém sabia quem era candidato e quem não era. Agora já temos uma certa ideia, não total, mas a Luciana Viana vai atualizar a situação tão particular do Estado Mineiro. Diga lá, Luciana, bom dia para você.
14: Bom dia, Megali, bom dia a todos. Neste domingo, inclusive, o debate, né, entre os candidatos ao governo de Minas Gerais, o primeiro embate entre os candidatos. Domingo, dia 16, aqui na Band News FM, também na tela da Band. E isso em meio a um cenário eleitoral marcado por indefinições, né? E reviravoltas. Se não houver mudanças até sábado, dia 15, que é quando termina o prazo para o registro das candidaturas, né? Minas Gerais poderá chegar a 11 nomes na disputa pelo governo. Estamos falando do segundo maior colégio eleitoral do país, atrás apenas de São Paulo. Bom, a principal reviravolta envolve, né, o senador Cleitinho Azevedo, do Republicanos. Líder nas pesquisas, ele desistiu da candidatura após a morte do irmão, vítima de um câncer. Voltou atrás, depois de embates internos, conseguiu apoio do partido para entrar na disputa. E a decisão também mexe, viu, Megali, com o cenário nacional. A volta de Cleitinho mexe com o tabuleiro, né, do cenário aqui em Minas e também nacional. Por quê? Para o candidato do PL à presidência, Flávio Bolsonaro, é a chance, né, de ter um palanque forte aqui no estado, considerado estratégico. O problema é que quando o Cleitinho decidiu voltar à disputa, Flávio Bolsonaro já tinha declarado apoio ao empresário Flávio Roscoe, do PL também. O partido garantiu que, mesmo com a reviravolta, vai concorrer ao governo estadual e que não há conversas para reavaliar o cenário. Entre centro e esquerda, os principais nomes são Alexandre Calil, do PDT, e Patrus Ananias, do PT. O atual governador, Matheus Simões, do PSD, corre por fora, né? Digamos assim. Então, em meio a tantas mudanças, o eleitor mineiro tem um desafio extra, tá? Entender quem está com quem nas eleições deste ano em Minas Gerais. Lembrando, então, o debate na Band Minas, próximo domingo, às 8 da noite. E aqui na Band News FM, 2 horas antes, com o Esquenta, né? A análise, as expectativas, a chegada dos candidatos, dos apoiadores, né? Autoridades também, os bastidores. E após o debate, também uma análise, uma leitura da equipe da Band News sobre as propostas apresentadas, a postura, né? E as falas dos candidatos.
13: Muito bem. Valeu, Lu.
15: Rio de Janeiro agora? Uhum. Vamos pra lá? Vamos. Antônio Garotinho foi obrigado a cumprir a sentença que suspende os direitos políticos dele por 8 anos. O ex-governador havia sido condenado por improbidade em um esquema de desvio de verbas da saúde. Na época, ele era secretário na gestão da mulher, Rosinha Garotinho. João Boeri tá com a gente, explica mais essa história, né, João? Bom dia pra você.
16: Oi, Fábio. Bom dia a você e a todos. Decisão de ontem da Justiça do juiz auxiliar Ricardo Siffer, que fala, na verdade, que caberá à Justiça Eleitoral avaliar qualquer outro pedido de recurso de Antônio Garotinho referente a essa execução da sentença do ato de improbidade administrativa dos crimes cometidos entre 2005 e 2006, quando Antônio Garotinho, agora candidato ao governo do Rio novamente, era secretário de governo na época da gestão da esposa dele à frente do Palácio Guanabara, Rosinha Garotinho. Segundo o Ministério Público, lá atrás houve desvio de recursos públicos, contratações irregulares no projeto Saúde em Movimento. Na prática, pode mudar em muito o cenário político eleitoral para o Rio de Janeiro em 2026, porque, segundo o juiz Ricardo Siffer, nesse momento, todos os recursos que o Garotinho poderia apresentar em instâncias superiores, Superior Tribunal de Justiça, Supremo Tribunal Federal, Justiça do Rio, já estão esgotadas e, por isso, é necessário, a partir de agora, de ontem, já que a decisão é de ontem, segunda-feira, a execução desse ato de improbidade administrativa. Na prática, Garotinho ficaria inelegível por 8 anos a partir da data de ontem, segundo a Justiça do Rio. Mas o que a defesa do ex-governador alega é que esse crime já prescreveu, inclusive, e que, na verdade, o trânsito em julgado, ou seja, o encerramento desse processo criminal, aconteceu em 2018, e que esses 8 anos de inelegibilidade já teriam, inclusive, passado. Fato é que a defesa do Garotinho disse que vai questionar isso na Justiça Eleitoral, que vai definir, logo depois daquele prazo de registro de candidaturas, quando começa a campanha eleitoral de fato, se Garotinho está ou não inelegível. Se sim, ficará por 8 anos, se não, já poderá concorrer nessas eleições de 2026, tudo decidido pela Justiça Eleitoral quando for analisar o registro de candidatura de Antônio Garotinho, pessoal.
13: Muito bem. E sobre os debates ainda, tem muito ouvinte que pergunta, então eu vou responder aqui. E não falo aqui em nome da Band, tá? Nem da Band News, nem da emissora. Estou explicando só a lógica por trás dos debates, que vale para qualquer emissora. Porque em São Paulo, por exemplo, só foram convidados os 2 candidatos mais bem pontuados, Fernando Haddad e Tarcísio de Freitas. E foi mais ou menos assim na maior parte dos estados. Essa é uma prerrogativa da emissora e não há decisão perfeita nesse caso, tá? Porque ou você chama todos os candidatos ou você chama aqueles que você entende que têm reais chances de vitória. Você não pode deixar de convidar alguns candidatos, né? Candidato que tem lá um certo número de representatividade por meio do partido, esses você tem que chamar. Então não é uma opção a Band criar ali uma configuração de candidatos de acordo com algum critério ideológico. Isso não é possível. Mas é possível você deixar de convidar alguns candidatos que não têm esse patamar, esse coeficiente, em nome do... Me ajuda aqui, Fabio. Em nome de que sejam discutidas ideias que têm, de fato, alguma chance de serem colocadas em prática. Já foram feitas experiências em debates em primeiro turno com muitos dos candidatos e o resultado é sempre um debate muito confuso, em que alguns candidatos, e aí eu lamento que alguns paguem por estes, utilizam o seu espaço como um palanque vendido para candidatos maiores. Então a gente tem muito mais ataques gratuitos, virulentos, perguntas que não têm importância, candidatos que tentam chamar atenção para fazer cortes na internet via lacração ou via alguma ofensa muito absurda, enfim, falem mal, mas falem de mim, e pouco debate. Então, não é uma decisão... E aí, de novo, eu não falo em nome da emissora, tá? Estou explicando aqui a lógica por trás dos debates. Não é uma decisão, imagino, fácil de ser tomada. Perfeita, não é. Mas não existe uma decisão perfeita nesse caso. Ou você prioriza, faltando menos de 2 meses para a eleição, ideias que têm chance de serem colocadas em prática e valoriza a conversa entre candidatos que podem ser eleitos, ou você transforma aquilo num grande circo, em que as pessoas acabam não ouvindo as ideias de candidatos em que elas de fato pretendem votar. Tá? É uma decisão que tem que ser tomada. De novo, você escolhe a alternativa menos imperfeita, que é essa, convidar os candidatos com chances reais.
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13: Hora de conversar com Felipe Killing. Vejam só que roteiro de filme incrível. Um presidente embarca no Air Force One. Imagine que seja o Bill Pullman. Né?
21: É verdade.
13: Na Turquia. Só que aí ele sai escondido num caminhão de comida e aí viaja num outro avião militar, imagino eu, todo encolhidinho, escoltado por outros aviões da Força Aérea. Tudo isso aconteceu. E diz a Casa Branca, o Pentágono, dizem, né? Por causa de uma ameaça de assassinato, Kirin. Bom dia pra você.
22: Tudo bom, Megali? Bom dia a você, Carla, Fábio, a todos que nos acompanham. Uma história surpreendente, incrível, levanta várias dúvidas, inclusive algumas dúvidas éticas, mas a gente já chega lá. Foi no dia 8 de julho, o Trump viaja até Ankara, a capital da Turquia, para participar de uma cúpula da OTAN. Ele fez a viagem de ida naquele avião que foi doado pelo Qatar. Na volta, ele disse que iria viajar no avião antigo e, na época, falou que era por nostalgia e houve uma parada aqui no Reino Unido e, segundo a versão pública, era para apresentar a aeronave a militares americanos. Então a cena é a seguinte: o Trump sobe nesse avião que foi o Air Force One, aí ele dá o tchauzinho. O Air Force One é sempre a nomenclatura em que está o presidente dos Estados Unidos, tá? Independentemente da aeronave. E era exatamente a imagem que o Serviço Secreto dos Estados Unidos queria que o Trump tivesse nesse avião, pelo menos publicamente. E aí, esses caminhões que fazem o abastecimento de comida para aviões, né, quando você vai viajar de avião, você recebe lá comida, bebida, normalmente são caminhões que levam esses alimentos. Ele foi elevado à altura do avião e aí do outro lado tinha uma porta em que o Trump e apenas alguns assessores passaram, entraram nesse caminhão de comida que baixou a plataforma e levou o presidente dos Estados Unidos e alguns assessores a uma outra aeronave militar menor e mais modesta. E aí, alguns jornalistas entraram nesse avião que tinha o risco de um míssil que iria ser lançado pelo Irã. E esses jornalistas não foram avisados, só foram avisados que eles precisavam manter as persianas fechadas. Isso porque, segundo a rede americana CBS, autoridades americanas detectaram um risco de um míssil lançado pelo Irã, porque a Irã fazem fronteira. E depois que o Trump autorizou a morte de um general muito importante iraniano em 2020, o Soleimani, a República Islâmica prometeu vingança. E claro que você ainda tem o contexto da guerra atual entre Estados Unidos barra Israel contra o Irã. E aí a aeronave fez a viagem, essas duas aeronaves fizeram uma viagem aqui ao Reino Unido, além do avião que foi doado ao Qatar. E surpreendentemente, quando chega aqui no Reino Unido, o Trump ele sai do avião em que estavam os jornalistas e também em que o Serviço Secreto dos Estados Unidos queria que publicamente ele estivesse. E aí não sabe exatamente como que ele saiu da pequena aeronave para essa grande, mas se sabe que essa aeronave pequena chegou antes aqui no Reino Unido. Então, provavelmente uma manobra lá, não se sabe se foi num caminhão de comida ou não, para que o Trump fosse levado a esse avião, desceu aqui e acenou como se nada tivesse acontecido. E é claro que tem a questão, poxa, tudo bem, você tem que proteger o presidente dos Estados Unidos, mas se tinha uma ameaça de míssil, por que que você deixou alguns jornalistas e até funcionários da Casa Branca embarcarem nessa aeronave? Isso aconteceu no dia 8 de julho. Por que que depois dessa operação, o Serviço Secreto ou a Casa Branca não se manifestaram e estivessem explicados em detalhe, né, o que que aconteceu exatamente? O Partido Democrata pede uma investigação maior e melhor, mais aprofundada. A Casa Branca foi perguntada e apenas respondeu: quando se trata da segurança do presidente dos Estados Unidos, vale tudo, mas é uma história realmente surpreendente.
0: A tripulação sabia, Killing?
22: Aparentemente não, só Trump e alguns poucos assessores. Pois
13: é. Não, ninguém que sabia ficou lá, certo?
0: Não, mas, então.
13: Ninguém. É. Esse como negócio é dos jornalistas, assim, não estou surpreso, tá? De o Trump largar. Não o Trump, porque não é ele, né? Você sabe que o presidente dos Estados Unidos não pode tudo, né?
15: Embora o Trump ache que possa.
13: Ele acha que pode, mas não pode, cara. Tem coisas lá que o Serviço Secreto não vai permitir que o presidente faça. Eu tava vendo isso numa entrevista com o Barack Obama, e aí o cara perguntou pra ele assim: se você quiser bater ali na saída da Casa Branca e falar, dá licença, só vou até ali comprar um picolé e já volto. Os caras não vão permitir, né? Uhum. Mesmo que não, então a gente vai te acompanhar. Não, o senhor não vai. Se eu quiser, eu vou lá e compro um picolé. Não, mas eu quero eu mesmo ir comprar um picolé. Não, não vai. Não adianta você mandar, mas eu sou o presidente, dane-se. Eu sou do Serviço Secreto. Então, o Donald Trump provavelmente só foi levado de um lado para o outro, né, nessa operação, enquanto os jornalistas eram deixados lá para ver, bom, se cair um míssil, pelo menos só morre jornalista.
0: Cara! Bizarro, né?
13: Eu tava lembrando de um filme que eu assisti um dia desses, já viram? Devoradores de Estrelas? Devoradores de Estrelas, com Ryan Gosling. Não, ele é um professor de ciências, né? E que é colocado numa situação assim de salvar o planeta, tendo que estudar uma nova substância que apareceu no espaço. Cara, é um belo filme, viu? Eu não sou fã de ficção científica, mas esse é um belo filme. Ryan Gosling é um tremendo de um ator. E aí, ele examinando aquela substância, todo protegido, conversando por microfone com o pessoal do Pentágono, e você vê que tem autoridade do Japão, da Coreia, lá esperando a África. Ele fala: escuta, vocês me colocaram aqui porque eu sou descartável? E que se essa substância me matar, tudo bem? Aí a representante do Pentágono consulta essas autoridades e abre o microfone e fala: o consenso aqui é que seria preferível que você não morresse. Esses são os jornalistas,
15: ainda bem que chegamos a esse conceito.
13: Então já sabe, hein? Vai cobrir Donald Trump, é preferível que você não morra.
22: Vou pegar um voo comercial, melhor. Já quer viajar no avião do Trump com todas as regalias? Ih, não sei não, viu?
13: British
22: Airways. Vou pegar
13: aqui
22: um low cost, vou apertadinho.
13: A comida é péssima pra você chegar lá vivo. Killin, bom trabalho pra você, até amanhã.
22: Valeu, até.
2: 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João, como as empresas reagem ou deveriam reagir mediante a um ataque cibernético?
3: Com velocidade e precisão cirúrgica. Empresas com maturidade de segurança da informação, elas têm um script, pois elas treinam antecipadamente a um possível incidente cibernético. Mas acredite, muitas delas, na hora do calor da emoção que a coisa acontece, não seguem as próprias regras que foram traçadas para este ataque. O segundo problema, não trazem uma consultoria externa que vem com precisão, vem com skills técnicas e a frieza necessária para a resposta desse incidente.
2: Muito bom, obrigado, João Brásio. Este é o Minuto da Cibersegurança.
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24: 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Eu, por exemplo, acabo trocando no máximo de 3 em 3 anos. E aí, Carla, uma pesquisa do site Mobile Time, em parceria com a empresa Opinion Box, mostra que 7% dos brasileiros trocam de celular todos os anos e 27% fazem isso a cada 2 anos. Não são números baixos, não.
23: 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É importante, quase todo mundo depende do celular no dia a dia, né? Mas trocar de celular, convenhamos, é uma despesa considerável, especialmente quando isso não está previsto, né, Renata?
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0: 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Obrigada, um ótimo dia. 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
1: Para você também, boa terça, Renata.
0: Tchau, tchau.
1: 8h22.
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0: 8h23.
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3: De volta e agora de olho na movimentação da BR-324 em direção à capital baiana, tem retenção entre Valéria e Águas Claras, melhora, mas volta a pisar no freio do Porto Seco Pirajá até a Jaqueira do Carneiro. Quem tá agora em Simões Filho e tem como destino o bairro de Mussurunga, vai para Piatã, melhor fazer o caminho pelo aeroporto, pega São Cristóvão para chegar com mais facilidade. Em direção ao interior do estado, a BR só tem um pouquinho de lentidão na passagem pela rodoviária, mas é um trecho curto e não vale desviar. Você que tá saindo de Campinas de Pirajá e segue para Candeias, a BR é a sua melhor escolha. 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Thiago Costa para a Band News FM.
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3: De volta e agora com dica aí pra quem tá na Lucaia no Rio Vermelho e precisa chegar no Vale do Canela. Muito melhor seguir pela Vasco da Gama e depois completar pelo viaduto Juscelino Kubitschek. Na Garibaldi tem retenção logo depois do complexo viário Repelé e vai atrasar sua viagem. Outro ponto que o tráfego tá bem carregado agora é a CM Detran em direção à Paralela, tem reflexos no acesso norte e não encontra vida fácil no mergulho da Lipe. Quem tá na Bonocô e precisa chegar no Imbuí, melhor seguir direto pela BR e depois completar pela Luiz Eduardo Magalhães. 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Thiago Costa para Band News FM.
2: Valeu mais uma vez pelas informações, Thiago. Agora 8 horas e 26 minutos. Seguimos aqui no nosso noticiário local.

0: Vocês apareceram mais, viu? Deixaram a timidez de lado. Juvenal de Brotas desejando aqui um bom dia pra gente. Bom dia pra você também, Juve. Carlos Rios, Adriano, disse: eu quero qualquer um, tamo na boa. Bom dia, Jana e amigos. Referindo aí ao sorteio da Copa do Brasil. Maurício Lima complementou, disse: eu estou com a Merino, mas também podemos pegar o Cruzeiro, fazer aquele jogo fora de casa, bem seguro, empatar, ganhar, tomar poucos gols e vencer em casa. E ainda deu uma provocada. Agora diga aí, a galera do Bahia vai participar de que sorteio? É, Adriano Júnior disse que vai ser contra o Palmeiras esse jogo do Vitória, né? Tá aqui desejando aí. É mole, rapaz, é mole, Maurício, pra Adriano. Mas ó, bora continuar com o nosso noticiário local, porque a Polícia Civil da Bahia cumpre 16 mandados de busca e apreensão contra uma organização interestadual envolvida com comércio ilegal de armas. A operação, denominada de Exarmatio, está acontecendo hoje nos municípios baianos de Feira de Santana e Santo Estevão, além da cidade de Aracaju, em Sergipe. A ação também tem como objetivo bloquear 38 milhões em bens e valores vinculados aos investigados. De acordo com a Polícia Civil, esse grupo atua de forma estruturada na comercialização clandestina de armas e também tem a divisão de funções entre os integrantes muito bem estrategicamente definida entre eles, né? Essa operação busca desmontar a organização criminosa, interromper o fluxo financeiro e reunir novos elementos de provas para o avanço das apurações. A ação mobiliza 80 policiais civis distribuídos em 20 equipes. E o servidor do Poder Executivo do município de Casa Nova, no norte da Bahia, suspeito de desviar 100 mil do patrimônio público da cidade, é preso em flagrante. A ação fez parte da Operação Arrefecer e aconteceu ontem. Durante o cumprimento da ordem judicial, equipes da Polícia Civil apreenderam um veículo com indícios de ter sido utilizado no transporte de ar-condicionados, materiais elétricos e itens de papelaria roubados. As investigações seguem para identificar outros possíveis envolvidos, recuperar os bens desviados e também apurar a eventual participação de outras pessoas. Continuam as apurações sobre o arrombamento e furto na Unidade Básica de Saúde Vila Matos, no Rio Vermelho, aqui em Salvador. Isso aconteceu ontem de manhã e, segundo a Secretaria Municipal de Saúde, o furto de uma condensadora foi identificado durante a vistoria realizada na unidade. Um boletim de ocorrência foi registrado na delegacia do bairro para que sejam realizadas as investigações sobre o ocorrido. A Secretaria Municipal de Saúde também disse que prestou suporte aos profissionais da unidade e que acompanha a situação para garantir a segurança e continuidade dos serviços. Apesar desta ocorrência, a unidade segue funcionando normalmente. E nos últimos 7 meses, mais de 6 milhões e meio de brasileiros deram entrada na primeira habilitação. O salto é de 222% na comparação com o mesmo período do ano passado, segundo o Ministério dos Transportes. A estudante Ananda Araújo acabou de iniciar o processo e conta que já se sente mais independente.
1: Significa independência, né? Eu acho muito importante a gente ter essa independência de conseguir dirigir para onde a gente quiser, qualquer coisa que acontecer, ter essa segurança de você conseguir se locomover para qualquer lugar, para as coisas do dia a dia, eu acho muito importante.
0: A autoescola deixou de ser obrigatória. Depois dos exames médicos, o candidato pode fazer aulas teóricas online e apenas 2 aulas práticas. No entanto, a última etapa ainda é a mesma, a prova prática. Acontece que menos de 2 milhões de alunos conseguiram a aprovação no estado desde as mudanças mais recentes. É isso que aponta o presidente do Sindalto, Sindicato das Autoescolas e Centros de Formação de Condutores da Bahia, o Wellington Oliveira.
2: Os números já mudam muito por conta da reprovação, tanto na parte teórica quanto na parte prática, porque o cidadão ele não está se preparando bem. Imagine que a gente tirar a formação teórica, onde o candidato ele tem toda a instrução, não só de regra de circulação, mas também a direção defensiva. É um profissional pronto, né, um instrutor formado para passar esse conhecimento para o cidadão. Isso é o peso, o grande peso.
0: Especialistas defendem que a formação continua sendo importante para preparar novos motoristas e tornar o trânsito ainda mais seguro. E os dois
3: Dois suspeitos de tráfico de drogas que foram presos em flagrante no bairro de Pituaçu, em Salvador, vão passar por audiência de custódia. A sessão vai acontecer hoje às 9h30 da manhã no Fórum Criminal de Issuarana. Os homens foram identificados como Adailton Honorato Franco de Souza, de 23 anos, e Lucas Souza Dantas, de 32. Adailton, mais conhecido como Júnior Honorato, atua como influenciador nas redes sociais e tem mais de 65 mil seguidores. Eles foram encontrados no domingo quando policiais militares realizavam rondas na região e viram três homens em atitude suspeita. Com a aproximação dos agentes, os suspeitos descartaram drogas e celulares pelo caminho. Um deles tentou entrar em uma casa, mas não teve sucesso. Durante a abordagem, foram apreendidos cocaína, três celulares e um relógio. Lembrando que, ao longo da nossa programação, a gente vai estar trazendo o resultado dessa audiência de custódia, até porque tem um influenciador digital envolvido neste caso. Agora, 8h32.
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1: Hora de conversar com o Rodrigo Orengo. Vamos voltar ao assunto aqui da defesa de Edson Fachin pela limitação de salários no judiciário. Temperando aqui a participação do Orengo com esse dado. Mais de 90% dos magistrados ganham acima do teto. Ou seja, não tem teto. É uma casa muito engraçada, Orengo. Bom dia para você.
2: Muito bom dia, Megali, Fábio, Carla. Bom dia a todos. Megali, é um teto que foi estourado. Estourado por decisão do próprio Supremo Tribunal Federal. Esse debate é muito oportuno e ele é urgente. E precisa ser feito, inclusive, nesse momento de campanha eleitoral. Os candidatos precisam se manifestar sobre isso. O que fazer com extrapolar o gasto público, né? Com o que está sendo feito com o gasto público, com o erário. A gente sabe que isso representa mais de 20 bilhões de reais, 24 bilhões de reais, segundo o estudo da Fundação Getúlio Vargas. Por quê? Porque hoje os magistrados, eles conseguem mais do que o teto por em função de uma decisão do Supremo Tribunal Federal a respeito dos penduricalhos. Os penduricalhos, aqueles ganhos eventuais que passam a ser corriqueiros. O Supremo tentou limitar isso, pelo menos publicamente discutiu a limitação, só que acabou, na prática, elevando o teto do funcionalismo com aquela decisão, que permitiu o pagamento de penduricalhos até 70% do salário. Qual foi o resultado prático disso? Se o teto é 46 mil, com essa decisão, subiu para 70 mil. E o que a gente vê é o seguinte, nesse próprio estudo da FGV, o teto passou a ser o piso. Então, os magistrados passam a ganhar 46 mil reais e podem chegar lá a 70 mil. Isso tem um custo que ele é bilionário. E a gente está falando, obviamente, de uma casta do serviço público, de quem está no topo do serviço público. Obviamente que tem diversas categorias, principalmente do executivo, que estão sem reajustes, estão lá com arroxo, há bastante tempo ganham menos, né? Então, obviamente, essa reforma precisa começar por cima. Qual é a grande dificuldade, Megali? O presidente do Supremo disse que tem um projeto já pronto, uma minuta, que vai ser encaminhado ao Congresso Nacional para limitar o salário de magistrados. O problema é que cabe ao próprio Congresso Nacional discutir esse assunto e o Congresso se beneficia desse termo. Deputados e senadores, quando tem aumento do teto, eles passam a ganhar mais. O que vale para ministro do Supremo vale para deputado e senador. Então, sempre tem uma dificuldade muito grande de avançar com esse assunto dentro do parlamento. E tem ainda a forte pressão das corporações, né? A gente fala muito das bancadas aqui, bancada religiosa, bancada rural, mas a bancada que mais tem poder de influência dentro do Congresso Nacional é a bancada das corporações sindicais, dos grandes sindicatos, de servidores públicos, principalmente daquelas carreiras típicas de Estado, que ganham muito e são beneficiadas com os penduricalhos. Então, é um assunto que ele é fundamental, urgente, custa 24 bilhões de reais só para a magistratura, e agora tem uma proposta que vai ser apresentada pelo Supremo ao Congresso Nacional para discutir esse assunto, limitar o salário de magistrados.
1: Muito bem.
3: Temos?
1: Temos, Vitrolinha?
3: Temos, eu tinha esquecido, na verdade.

0: feita com muito esmero na superquadra 12 Asa Sul. Ô, Ringo, bom trabalho pra você, até amanhã.
1: Bom trabalho, até amanhã.
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2: De volta e agora de olho na movimentação do Dique do Tororó em direção ao Vale dos Barris, isso porque já tem retenção por lá. Não é um bom caminho quem segue pro centro da cidade. Você que tá na Bonocô, na Vasco da Gama, melhor subir a ladeira da Fonte das Pedras e completar pela Joana Angélica. Diferente de mais cedo, a Garibaldi já tem melhor fluidez, tem só pontos de intensidade, mas é o melhor caminho para quem tá agora na Lucaia, no Rio Vermelho e segue pro Vale do Canelo ou pro Garcia. 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Tiago Costa para Band News FM.
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7: 8 horas e 44 minutos, estamos de volta aqui com o nosso noticiário local para continuar falando um pouquinho sobre os nossos ouvintes, né? Estão aqui com a gente, ó. Avisar uma coisa para vocês, nesse horário é muito difícil que a gente consiga colocar os áudios que vocês encaminham no ar. Então é muito mais fácil que vocês acabem escrevendo, enfim, para a gente conseguir ler e compartilhar. Por aqui, ó, o Bartolomeu, por exemplo, mandou um vídeo aqui agora e disse um depoimento, mas pura realidade. Não vai dar pra gente ver agora, Bartolomeu, mas obrigada pela sua participação. Quem fez isso mais cedo também foi o Dário. O Dário também encaminhou dois áudios pra gente, a gente não consegue ler, mas é bom entender que vocês estão aqui na sintonia com a gente, viu? Luciano faz um questionamento, ele disse: quando a prefeitura, o governo do estado vão fazer algo pelo trânsito na Estrada do Coco em Lauro de Freitas? É uma rodovia estadual, mas totalmente integrada ao município. No fim, fica o jogo de empurra. Um não resolve, o outro também não, e o trânsito cada vez pior. O Cristóvão disse: bom dia, via expressa engarrafada próximo do viaduto da Baixa de Quinta, sentido Cidade Baixa. O preocupante é a atitude de alguns usuários da via retornando de ré por mais de 1 quilômetro de distância para fugir do engarrafamento. Ave Maria, não façam isso não, eu sei que é difícil. Encontre outras rotas alternativas um pouco mais à frente, mas tentar causar um prejuízo aí pode ser ainda maior, né? Se achar que tá ali fazendo alguma coisa para um bem e acaba... Enfim, imagine um engavetamento de ré, Adriano Júnior. Que situação não vai ser? Rapaz... Bora então seguir com o nosso noticiário por aqui. Ai, quem apareceu sabe quem foi, ó. Gilberto, um beijo pra você, Gilberto. Tá sempre com a gente no Jogo Aberto da Tarde. Tá aqui agora coladinho também no horário nobre, viu? 8h45. As áreas de obras de infraestrutura e construção de edifícios são as que mais contrataram no primeiro semestre de 2026. O total foi de 60 e 64 mil contratações, respectivamente. O ajudante de pedreiro, Fábio da Silva dos Santos, diz que se garante na profissão. Ele conseguiu alguns trabalhos temporários nos últimos meses, agora que é um emprego com carteira assinada.
4: Agora só falta só me chamar, que tá dando tudo ok, tudo certo.
7: Em um mutirão de contratação em uma construtora, uma grande fila se formou. Pessoas de currículos diferentes, mas com o mesmo desejo de entrar ou retornar ao mercado de trabalho. Um dos principais desafios do setor é achar profissionais qualificados para ocupar essas vagas, como explica o gestor de obras, Sidney Bertaglia.
8: Hoje a nossa principal dificuldade é montador de forma de alumínio e ceramista, né? Então a gente tem um mercado bem demandado e esses profissionais, a qualificação deles é um pouco mais lenta, então também a gente tem bastante dificuldade nesse processo.
7: A servente de obras, Rafaela Santos Nascimento, já era da área, mas estava sem trabalho. Hoje ela encara com leveza a alta demanda, porque está no lugar onde quer crescer.
9: Primeiramente a gente tem que gostar, e essa área eu sempre gostei, sempre. Eu falo direto que para mim crescer em qualquer ambiente eu tenho que estar na área que eu gosto.
7: A construção civil foi o segundo setor que mais abriu vagas no primeiro semestre do ano. Foram quase 169 mil empregos formais, um crescimento de 5,7%. O histórico de Salvador recebeu mais de 330 mil pessoas durante a Flipelô, a festa literária internacional do Pelourinho, que registrou um público recorde. A 10ª edição do evento homenageou a escritora e poetisa Miriam Fraga, além do artista plástico Calazans Neto. De acordo com a organização, a Flipelô reuniu mais de 500 escritores brasileiros e estrangeiros. Entre os candidatos estiveram nomes da literatura contemporânea, como Carla Madeira, Ana Maria Gonçalves, Aline Bey, Bárbara Carini, Tiganá Santana e Braulio Bessa. Outros 9 escritores vieram dos Estados Unidos, Portugal, Angola e até a Espanha. A Flipelô acabou no domingo, depois de 5 dias de programação, em espaços culturais, museus, restaurantes e praças do Centro Histórico de Salvador. Muito, muito bacana, muito legal a Flipelô, né? Esse ano tinham várias autoras que eu queria estar ali presente, eu não consegui, estava trabalhando, teve debate eleitoral. Então foi muito complicado, mas é sempre muito legal, muito bacana e uma programação para a família inteira, inteirinha, inteirinha. Então isso é muito bom. E ó, inverno tá batendo na porta não, né? Inverno já chegou, tá acontecendo e aí o INEMA, Instituto do Meio Ambiente de Recursos Hídricos, prorrogou até hoje o alerta de estado de atenção para ventos fortes no extremo sul da Bahia. Mas aqui na Orla de Salvador está um vento danado também, viu? A previsão é de rajadas entre 50 e 70 km por hora, principalmente na faixa litorânea. Segundo o INEMA, a aproximação de um sistema frontal intensificou os ventos e aumentou a possibilidade de chuvas fracas a moderadas na região. Entre os possíveis impactos estão queda de galhos e árvores, deslocamento de objetos e estruturas leves, interrupções pontuais no fornecimento de energia e dificuldades para atividades marítimas. Em Salvador e no Recôncavo, há previsão de nebulosidade, aberturas de sol e chuvas rápidas e isoladas. Desde a madrugada de hoje, a capital vem registrando ventos fortes que, inclusive, foram capazes de arrastar postos móveis da Polícia Militar no Farol da Barra. Tá vendo aí? Acabei de falar isso. Tá um friozinho retado por aqui, mas a ventania também tá com o seu lugar, viu? Tá com um alerta, então, aí, o INEMA. Atenção para vocês que vão sair, passar pela orla, a faixa litorânea também. O alerta é para lá, extremo sul. Cuidado por aí, viu? Hora de se proteger. Mutirão de serviços gratuitos nas áreas de saúde, assistência social, cidadania e emprego é oferecido no bairro do Costa Azul, em Salvador. A 12ª edição do projeto Viver Salvador nos Bairros vai ser realizado no próximo sábado, das 8 da manhã até 1 da tarde, na Praça Recanto Feliz. Entre os atendimentos estão consultas médicas, vacinação, serviços odontológicos e orientação sobre infecções sexualmente transmissíveis. Agora 8h50.
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3: Aqui a nossa Larissa Biscaia, no horário do Eduardo Barão, que está em férias, para falar sobre uma notícia que vem da Rússia, mas que diz respeito a um ex-líder sírio. Bashar al-Assad condenado à morte. Mas será executado, Lari? Bom dia.
4: Essa é a questão, né, Megali? Bom dia para você e para todos. Um tribunal da Síria condenou o ex-ditador Bashar al-Assad à pena de morte por crimes contra a humanidade e crimes de guerra foram cometidos durante a Guerra Civil. A gente lembra que a Síria passou mais de 14 anos em Guerra Civil.
3: Eu falei que era da Rússia, então foi um tribunal sírio.
4: Isso, ele está na Rússia agora.
3: Ele está na Rússia.
4: Isso, tá. Exato. Bom, foram mais de 14 anos de Guerra Civil, o número de mortos ultrapassa os 500 mil. E o Bashar al-Assad caiu lá em dezembro de 2024. Eu lembro bem desse dia porque eu estava no plantão da madrugada. E eu lembro que logo pela manhã você comentou assim, Megali, nunca achei que eu ia ver a ditadura do Bashar al-Assad cair.
3: A ditadura dos Assad.
4: Dos Assad, na verdade.
3: Antes tinha o pai Hafez al-Assad, né?
4: Muitos e muitos anos no poder. O Bashar al-Assad não participou desse julgamento porque lá em 2024, quando o regime caiu, ele e a família fugiram para a Rússia. Até o avião dele ficou fora do radar muito tempo, não se sabia se ele estava vivo ou morto, mas desde então está na Rússia. Agora, quem comanda a Síria? É uma antiga milícia, ou para alguns chamado até de grupo terrorista, que é o AHTS, que dominou o país. O Bashar al-Assad fugiu de Damasco, foi para a Rússia, e esse grupo que está comandando a Síria agora pediu a extradição do Bashar al-Assad. Só que o Vladimir Putin, presidente da Rússia, é um aliado de Assad, e não se sabe se ele vai conceder essa extradição ou não. Muito provavelmente não. Se Bashar al-Assad for extraditado, aí sim ele vai passar pela pena de morte.
3: É, para você entender um pouquinho mais a dinastia Assad, eu recomendo a série de livros O Árabe do Futuro, Uma Juventude no Oriente Médio. É um livro em... São 7 volumes, mas é uma história em quadrinhos. Tá? Histórias em quadrinhos às vezes contam sagas muitíssimo sérias, né? Isso aqui não é gibi do Cebolinha. É de um autor chamado Riad Satouf, ele conta a própria história. Ele é filho de um pai sírio e de uma mãe francesa, os dois se conheceram, o pai era um professor numa época em que os Assad valorizavam muito a educação. Aliás, os países árabes, em geral, valorizam muito a educação, então ele sobrevivia muito bem, vivia muito bem, era muito respeitado. E era filho desse cara que era um progressista, um cara com uma visão mais moderna, parecida com a da Síria daquela época. E aí, à medida que a Síria vai se fechando, vai se fechando, vai se fechando mais em torno da religião e a prioridade da educação vai minguando, também vai minguando essa visão progressista do pai, que se torna cada vez mais sectário e mais voltado para dentro e não para fora. Né? É a história da relação dele com a família, com momentos absolutamente dramáticos desse autor genial, Riad Satouf, que teve uma infância para lá de peculiar, né? Entre Síria, França, vou repetir o nome aqui, O Árabe do Futuro. Eu não sei porque a Intrínseca lançou 5 primeiros livros e depois parou de fazê-lo. Eu tive que ir até a Argentina para comprar. Eu tive que ir até lá para comprar.
4: Os outros dois.
3: É, eu tinha um motivo também. Ia ter um show de uma banda de rock que gostava em Buenos Aires, que não ia tocar aqui. Eu falei, quer saber, vou fazer as duas coisas. E fomos até a Argentina e comprei os dois lá. Então você encontra em espanhol, mas muito caro, aqui nas lojas brasileiras. Mas se alguém da sua família for para Espanha... Em português não tem, cara. Não tem jeito os dois últimos volumes. Mas vale a pena, se você conseguir entender o espanhol. O Árabe do Futuro ou El Árabe do Futuro, nos volumes 6 e 7. Obrigado, Lari.
4: Faltam 5 minutos para as 9 horas da manhã, pelo horário de Brasília. 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
5: Eu sou o Sérgio Aime, está começando agora o Minuto do Empreendedor, apresentado pelo Banco BTG Pactual Empresas, que tem entre os seus propósitos ajudar os jovens empresários e empreendedores a alcançarem o sucesso. Na minha companhia, Rafael de Albuquerque, que é o fundador e CEO da Zux. Rafael, na sua opinião, de que forma que os jovens empreendedores e empresários devem agir para atingir o sucesso?
6: Vou falar que eu falo para mim desde o início, quando eu fundei a Zux. São as palavras mágicas. Paciência, persistência, resiliência e longo prazo. Nada fica pronto do dia para noite.
5: Valores importantes que permitiram, Rafael, o sucesso da Zux e, se bem aplicado, o dos jovens empresários e empreendedores. Esse é o nosso propósito aqui no Minuto do Empreendedor, apresentado pelo BTG Pactual Empresas.
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3: Andreasa, você, quando era editor da Record, não fazia essas maldades com os leitores, né? Lançava 5 volumes de um livro com 7 e depois falava, ah, não tá vendendo, dane-se. Bom dia.
7: Miagali, bom dia. Eu, particularmente, nunca publiquei como editor uma série grande assim, então nunca tive um conjunto como esse sob minha responsabilidade. Mas posso dizer que não é uma questão exclusiva de uma editora, editoras fazem isso. Quando um projeto se mostra antieconômico, no final das contas, nesse caso, não conheço o caso em si, tá? Mas provavelmente os 5 volumes lançados não deram resultado comercial, não tiveram uma boa venda, apesar de o livro ser excelente, do conjunto ser excelente, como você diz. E o que as editoras fazem geralmente é, nesses casos, isso já via acontecer, publicar os livros que não saíram fisicamente e publicar em e-book. Geralmente é assim que acontece. Não performou bem, odeio essa palavra, vou usar, não foi bem o livro, completa a coleção apenas na versão digital. Não conheço a natureza do contrato, também não sei, nesse caso aí, Megali, se a tradução é do original, certo? Ou se é uma tradução do inglês, mas se for uma tradução do original, costuma ser uma tradução porque tem pouca mão de obra qualificada para essa tradução, então é uma tradução muito cara, tem muito custo envolvido. Então, não conheço muito bem o caso, mas essas são as circunstâncias normais de uma decisão como essa, tá bom? Então, só para... Não conheço o caso em si, mas é por aí.
3: Imaginei que fosse algo parecido, né? Tivesse estourando de vendas, os caras não deixariam de publicar os 2 últimos volumes. Enfim, estou falando do livro Árabe do Futuro, da série, a saga, que vale a pena mesmo, tem uma pena que não...
7: Mas não tem no digital, Megali, você viu?
3: No digital...
7: Não tem e-book?
3: Cara, sinceramente, no digital, eu sei que é um pensamento meio anacrônico, mas não me interessa.
7: Não, mas só porque... Isso é só como informação mesmo. Vamos até ver depois, porque de repente... de repente tem, entendeu? E a gente... Eu não tenho físico, mas eles fizeram no digital.
3: Mas eu acho que não, viu?
7: Só pra...
3: Eu acho que não. Eu acho que não, porque nesse caso eu abriria uma exceção, pelo menos pra ler. Eu iria continuar buscando os 2 últimos volumes, mas eu pelo menos teria comprado pra ler. Eu tenho onde ler, só não gosto. Ô, Andreasa,
7: curioso.
3: Depois do jantar, vou procurar aqui. Depois do jantar entre Lula e Alcolumbre, Hugo Mota declara apoio ao presidente na disputa ao Palácio do Planalto. O cardápio devia estar delicioso, hein?
7: Sim, e tem uma busca por sobrevivência aí, né? É uma aposta em Lula, uma aposta em que Lula vencerá. É uma disputa eleitoral muito justa, muito apertada, como a gente está vendo nas pesquisas. O engessamento das condições, as crises, os problemas, produzindo baixíssimo sangramento competitivo nas candidaturas, é um cenário engessado. Mas a aposta está feita. Tanto me parece de Alcolumbre, nessa tentativa de se reaproximar de Lula, e houve aquele encontro indecoroso porque mediado por Alexandre de Moraes na casa do ministro do Supremo, Alcolumbre e Hugo Mota, cada um com um grau de proximidade em relação a Lula, fazendo uma aposta na reeleição de Lula e pensando nas próprias sobrevivências, porque eles querem continuar presidindo as casas parlamentares em 2027, e nós não sabemos, ninguém sabe, de que maneira será esse parlamento. No caso do Senado, você tem 2/3 das cadeiras em jogo. Será que nós teremos um parlamento, um Senado, a Câmara também, ainda mais de extrato, ainda mais conservador do que esse que temos agora? Isso significando que que riscos para essas candidaturas à reeleição, tanto de Hugo Mota quanto de Davi Alcolumbre, ter a base de apoio do governo, ter o governo fechado consigo, o governo Lula, na hipótese que Lula se reeleja, seria um bom ponto de partida para essa condição competitiva. A Alcolumbre certamente ocorre o risco de um cenário que em 2019 o viabilizou. Dessa vez ele é o Renan Calheiros na parada. Ele é o presidente aboletado no Senado, se transformou na velha política, não que ele tenha sido novo em algum dia, mas em 2019, no bojo do movimento bolsonarista, Alcolumbre foi vendido como novo, como uma renovação, contou com aquele apoio todo e atropelou Renan Calheiros para se tornar, surpreendendo todo mundo, inclusive a mim, o presidente do Senado. Agora Alcolumbre teme a reprodução de um cenário parecido, sendo ele aquele a correr risco. Que Senado será esse que virá das urnas em 2026? Então ele se aproxima de Lula, tenta se reaproximar de Lula. Acho que no caso de Alcolumbre também tem algumas preocupações com a Polícia Federal, sabe, Megalho? Ontem teve operação da Polícia Federal no Instituto Previdenciário de Maceió, que botou dinheiro no Master. A Amprev botou dinheiro no Master, estou falando do Fundo Previdenciário do Amapá. É a turma de Alcolumbre, a Polícia Federal já fez uma operação lá. Então a Alcolumbre, por múltiplas razões, nem todas exatamente republicanas, interessa se aproximar de Lula. Hugo Mota precisa de Lula, ele vai disputar uma reeleição na Paraíba, vai disputar uma eleição sendo adversário de Lula na Paraíba para observar o tamanho da ladeira, como ela fica íngreme rapidamente. E, além de tudo, Hugo Mota querendo se reeleger à presidência da Câmara em 2027. Lula já disse que apoiará Hugo Mota nesse pleito, se for reeleito, claro. E Hugo Mota dizendo que tá bom, então eu também apoio Lula, o Republicanos da Paraíba estará com Lula em 2026. É esse arranjo, certo? É um arranjo que passa por sobrevivências. Também Alexandre de Moraes precisa ter essa rapaziada próxima, precisa ter Alcolumbre próximo, já tem. Precisa ter Lula próximo. Lula desconfia de que Moraes armou contra a indicação de Jorge Messias para o Supremo Tribunal Federal. Então Xandão faz esse movimento de aproximação em busca de se aproximar novamente, de se reaproximar de Lula, de ter Lula mais perto, porque, bem, precisa de Alcolumbre, precisa de Lula, a gente não sabe que Senado vai, de novo, a gente não sabe que Senado vai ser esse em 2027, é o Senado que faz avançar impeachment de ministro do Supremo, tá todo mundo, mas em resumo, ninguém solta a mão de ninguém, Luiz Megalho, é isso.
3: E na vitrolinha?
7: Na vitrolinha, Raiz e Flor.
3: Olha.
7: Na voz do maioral Roberto Ribeiro, samba do Jorge Aragão e do Sombrinha. Tem a versão também desse samba cantada pelo Jorge Aragão, pra quem quiser procurar.
3: Graças a bom trabalho, até.
7: Beijo, amores.
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0: sobe para 169 o número de mortos no forte terremoto que atingiu a Colômbia. Arthur Covre.
1: As equipes de emergência mantêm as buscas, né, das vítimas que possam estar soterradas sob escombros, né, após o terremoto que atingiu a Colômbia. Além disso, 165 prédios ficaram destruídos, houve atualização também. E mais de 1.600 casas, escolas danificadas. As autoridades, além dos 169 mortos, confirmaram agora o aumento para 668 feridos, mais de 1.500 desaparecidos, segundo números não oficiais. Das mortes, Cali registra o maior número, com 85. Pereira também tem mortes, Quibdó, Manizales são as cidades que concentram o maior número de mortes. O terremoto de magnitude 7.4 foi o mais forte e causou o maior número de óbitos no país em 10 anos. O epicentro em San José del Palmar, no oeste colombiano, profundidade de 103 quilômetros. E menos de 40 minutos depois do abalo, nós tivemos tremores mais fracos atingindo a mesma região. Nas redes sociais a gente pode observar também a montagem de abrigos temporários para receber as pessoas que estão desabrigadas, desalojadas, e também as campanhas de doações dentro da Colômbia para ajudar essas pessoas que estão desalojadas, desabrigadas e perderam diante desses imóveis todos colapsados nesse tremor, que foi um dos mais longos, né? Muita gente relatando até 2 minutos de tremor.
0: Muito tempo. Valeu, Arthur.
2: Começa hoje o chamado esforço concentrado na Câmara e no Senado, mas deputados e senadores não devem votar propostas de grande repercussão, como o fim da escala 6x1 e a atualização dos valores do MEI. O motivo é que ainda não há consenso para análise desses projetos e as negociações vão continuar. O próximo esforço concentrado está marcado já para ocorrer entre os dias 31 de agosto e 3 de setembro.
3: A Justiça do Rio de Janeiro suspende os direitos políticos do ex-governador Antony Garotinho por 8 anos. A decisão foi tomada pela 4ª Vara da Fazenda Pública após o STF negar os últimos recursos do político do Republicanos. Garotinho, que é candidato ao governo do estado, havia sido condenado por improbidade administrativa e um esquema de desvio de verbas da saúde. Na época, ele era secretário na gestão da esposa Rosinha Garotinho.
0: O sul do país volta a entrar em alerta para temporais a partir de hoje. Mais informações chegando com Stephanie Toso.
4: A passagem de uma nova frente fria aumenta o risco para chuva forte e temporais entre Rio Grande do Sul, Santa Catarina e Paraná. Hoje o risco para granizo é alto na metade norte gaúcha e no extremo oeste catarinense. Amanhã, à medida que o sistema se desloca, o risco para chuva forte se espalha por mais áreas da região, aumentando a condição para fortes rajadas de vento, além da queda de granizo. Os meteorologistas alertam para acumulados de 90 milímetros no Rio Grande do Sul, com potencial para elevar o nível dos rios. A previsão é de chuva volumosa para a região das Missões, Planalto, região central, Vales e Serra Gaúcha. Além do Rio Grande do Sul, a Serra e a metade sul de Santa Catarina, além de todo o litoral do estado, áreas do sul e do interior do Paraná, devem permanecer em alerta até a sexta-feira.
2: Três confrontos abrem hoje as oitavas de final da Libertadores, mas entre os brasileiros, só o Fluminense entra em campo. Encara o Independiente Rivadavia da Argentina, jogo no Maracanã. Pela Sul-Americana, o São Paulo enfrenta o Bolívar, 9:30 PM, na altitude de La Paz. E hoje, daqui a pouquinho, tem sorteio da Copa do Brasil, hein? Quartas de final da Copa do Brasil, sorteio daqui a pouco, a partir das 11 horas. Na CBF, Copa do Brasil. Podemos ter vários clássicos, né? O
3: Xarapinho tá bem impressionável.
0: Sorteio da Copa do Brasil. Torcer da Copa, né? 11 horas da manhã.
2: E a gente pode ter 3 clássicos aí, regionais.
0: Três clássicos?
3: Aí sim. Dá pra ter Grenal, né?
2: Dá pra ter Grenal, dá pra ter Atlético Mineiro e Cruzeiro. Dá pra ter Palmeiras e Santos. E o clássico VV, Vasco e Vitória, né?
3: O famoso clássico VV. Famoso. Grande expectativa.
0: Grande VV.
3: Hein, gente?
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0: Hora de conversar com Juliana Rosa. Saiu, aliás, não saiu, saiu 9/12. IPCA do mês de julho, temos dados sobre a inflação fresquinhos, Ju. Bom dia para você.
1: É, inflação perto do zero, viu? Acabou de sair, Megali. Número bem baixinho aí de inflação do mês de julho. Bom dia para você, para o Fábio, para a Carla. Bom dia para você que está aqui com a gente. O IPCA, que é o índice oficial de inflação do país, ficou em 0,07% em julho. Então é mais um dado de inflação que mostra o efeito que já está visível dessa taxa de juros tão alta que a gente tem no Brasil, o endividamento recorde, puxando para baixo a inflação, aparecendo também nos indicadores econômicos. Esse dado aqui da inflação mostra, inclusive, que no acumulado em 12 meses, a gente tem uma inflação já abaixo de 4,5%, que é o limite da meta de inflação do governo, que é 3%, com uma margem de tolerância que pode ir até 4,5%, agora acumulado em 12 meses, está em 4,4%. Aqui o principal destaque de baixa é preço de alimentos. Mais um mês com deflação. Normalmente, nessa época do ano, o preço de alimento ele fica mais favorável. A gente tem um bom período sazonal, agrícola, climático, que contribui para arrefecimento de preços de alimentos. No entanto, a deflação está vindo mais forte do que o normal. Tão importante porque a gente teve no começo de ano altas significativas de preços de alimentos. Então, agora essas quedas maiores do que o esperado traz então a preços de alimentos para patamares aí mais razoáveis, principalmente aqui o IBGE destaca a queda de preços de tomate, batata, cenoura, café. Tem ainda pressões aqui do leite, de frutas, principalmente se você come fora de casa. Então, quando o IBGE fala em deflação de alimentos, é a comida que você prepara dentro de casa. A alimentação fora de casa está avançando aqui a inflação pelos custos todos de restaurante, né? De salários, de custos de aluguel, enfim, essa parte de serviços, que é essa inflação que ainda preocupa hoje no país, embora esteja também caminhando para patamares menores, ela ainda roda em torno de 6% de inflação anual. O IBGE também chama atenção aqui para a queda de preços de vestuário, calçados, roupas, é uma época ali de troca de coleção, então vestuário aqui ajudando. A parte de combustíveis, vocês veem que parou de ter essa pressão mesmo com essa indefinição ainda do petróleo. O petróleo na casa dos 90 dólares, mas o governo mantém as subvenções, a Petrobras também não está repassando essa insegurança, enfim, para onde que vai o petróleo. A gente não está tendo reajuste aqui no país. Então, o preço de óleo diesel, gasolina, etanol estão aparecendo com queda aqui nas coletas do IBGE. O que está subindo aqui é passagem aérea, mas foi mês de julho, normalmente férias, os preços de passagens aéreas sobem, então aqui ainda não está pegando pressão ligada à querosene de aviação. Outro destaque aqui do IBGE é conta de luz, porque isso aqui é uma questão que a gente, enfim, precisava estar discutindo profundamente, né? Porque está tendo reajuste das concessionárias de energia, aqui em São Paulo a Enel, mas também em outras capitais também, um reajuste anual sempre muito alto, é 15%, então a conta de luz é algo aqui que está pesando nessa inflação aqui do mês de julho. O que eu acho importante, gente, olhar daqui para frente? O Banco Central até divulgou agora há pouco aquele documento, a ata, que explica um pouco as decisões de juros da semana passada, né? Detalha um pouco mais. Ele deixa a porta aberta para mais um corte de juros, então uma inflação que contribui para que haja aí mais um corte de juros em setembro para 13,75%, embora a gente tenha até dezembro outras pressões que preocupam aqui o Banco Central. Ele está preocupado aí com o fenômeno climático do El Niño, né, batendo em preços de alimentos até o fim do ano, o dólar também, que pode subir mais perto de eleição, e também se o Banco Central dos Estados Unidos aumentar juros, enfim, e a própria incerteza para 2027, as expectativas de inflação ainda tão altas para o ano de 2027, quando a gente olha para onde o Banco Central quer levar a inflação. Então, acho que a gente deveria, Megali, estar discutindo hoje Por que que a gente precisa de um juro tão alto para finalmente a inflação cair, né? A gente chegar numa situação de endividamento recorde, empresas com recuperação judicial e tudo mais. Então, a gente precisava estar discutindo hoje, né, nas campanhas, qual é a solução para a gente ter um juro decente no Brasil. Porque a gente está discutindo 14 cair para 13,75, enfim, é um remédio muito amargo para a gente conseguir ter juros baixos que passam necessariamente, não apenas isso, para o alto nível de gasto público que a gente tem hoje no país.
0: Muito bem. Juliana Rosa volta com outros números de análises amanhã neste mesmo horário. Boa terça para nós, Ju. Até.
1: Até, um beijo.
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0: Agora atualizando o motorista sobre a Avenida Paralela, isso porque em direção centro no trecho do Trobogi já tem excelente fluidez. O motorista que está saindo da estrada do Cuco e vai agora para São Rafael, Sussuarana, pode fazer o caminho pela Paralela. Agora da saída do Cabe até Pernambués, ainda segue bem congestionado. Se você precisa chegar no Miolo Empresarial, no Itaigar ou no Rio Vermelho, corte pela Orlando Gomes e siga pela Orla, que por enquanto tem só pontos de intensidade. A Paralela em direção ao aeroporto está totalmente livre, é um bom caminho para quem sai do Imbuí e segue agora para o aeroporto. 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
0: De volta e atualizando o motorista sobre a Cidade Baixa, isso porque o tráfego está bem complicado na Jequitaia, deixa reflexos na Via Expressa que está travada desde a Ladeira do Paiva. Quem está na Luiz Eduardo Magalhães e vai realizar a travessia, melhor fazer o caminho pela San Martín. Tem pontos de intensidade, mas é a sua melhor escolha agora. A Bonocô em direção centro também tem retenção com reflexos no acesso norte. Quem está na rodovia e precisa chegar agora no comércio, acesse a Via Expressa, mas desça para Heitor Dias e depois complete pelas Sete Portas e o túnel.

0: aí de que ele teria jogado o cachorro em um açude. E aí tem imagens que mostram isso, então sendo investigado então por suspeita de maus tratos. E atenção para os prazos de pagamento das parcelas de agosto do IPVA, o Imposto sobre a Propriedade de Veículos Automotores. Nos dias 28 e 31 de julho estão previstos os vencimentos da segunda parcela para as placas de final 9 e 0, da terceira parcela para as placas com finais 7 e 8 e da quarta parcela para as placas terminadas 5 e 6, quinta e última, placas finais 3 e 4. Agora 9h23.
1: Não há tempo para mais nada. Obrigado pelo carinho, pela companhia. Amanhã tem mais, às 7 horas da manhã. Boa terça, gente.
2: Valeu, gente.
3: Valeu, Fabio.
2: Valeu.
3: Boa terça.
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4: De luzes do veículo. Há diferentes tipos de sistema de iluminação no veículo e cada um serve para uma determinada situação. Farol de neblina, farol alto, farol de milha, pisca-alerta, luz de freio. Mas você sabe a hora certa de utilizar cada um desses sistemas? Presta atenção agora. Luz de posição, lanterna, serve tanto para indicar presença quanto para sinalizar aos outros motoristas qual é a largura do seu veículo. Luz baixa é o farol mais usado à noite. Serve para iluminar a via à frente do veículo, mas com um alcance e intensidade calculados para não provocar ofuscamento ou desconforto aos motoristas que vêm na direção contrária, nem aos que seguem à sua frente olhando pelo retrovisor. Luz alta, farol alto, serve para iluminar a via a uma longa distância à sua frente, principalmente em estradas sem iluminação. Mas não pode ser usada ao cruzar com um outro veículo ou ao segui-lo, justamente para não atrapalhar a visão do outro motorista. Farol de neblina é um opcional do carro. O objetivo é melhorar a visibilidade do motorista em casos de neblina, tempestades ou nuvem de poeira. Farol de milha, outro opcional, tem facho de luz concentrado de alta intensidade, sendo utilizado na iluminação à distância, assim como acontece com a luz alta.

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2: 9 horas 29 minutos, muito bom dia para você que tá aí ligadinho na Rádio Band News FM, terça-feira, 11 de agosto de 2026. Seu jornal Band News tá no ar, vamos seguir juntinhos por aqui até as 11 da manhã, com muita informação para você. 11 de agosto, que é o dia do estudante, inclusive, mandar um beijo para todos os estudantes, tem programação nas escolas, programações especiais também. Participe, mande sua mensagem para cá, 987295248. Karina Araújo, bom dia.
3: Muito bom dia, Maria Lorena, bom dia a todos, bom dia, Adriano Júnior. Seguimos aqui até as 11, né, Lori? Com muita informação.
2: Pois é, noticiário hoje movimentado, viu?
3: Bastante.
2: Inclusive, tem pesquisa eleitoral que a gente vai trazer também ao longo do jornal Band News. São alguns dos assuntos aqui que você vai conferir. Tem operação também em andamento, já a gente vai trazer a atualização contra um grupo especializado em venda de armas, venda ilegal de armas. Então, daqui a pouquinho a gente atualiza no jornal Band News. E a gente começa trazendo uma operação também, não é isso, Karen?
3: Exato, uma mulher presa e 26 quilos de cocaína são apreendidos na rodoviária de Vitória da Conquista, região sudoeste do estado, durante a operação Contrafluxo, que está sendo realizada pela Polícia Civil. Esta ação aconteceu ontem à noite e identificou uma rota interestadual utilizada para o transporte de entorpecentes. A responsável pelo transporte da droga, de 38 anos, foi presa em flagrante. A cocaína estava em uma mala, no bagageiro, junto com o bilhete, né, a passagem da suspeita. Os entorpecentes, não quer sair a palavra hoje, entorpecentes estavam guardados em 25 pacotes. De acordo com a Polícia Civil, o material é avaliado em R$1.300.000. Segundo as investigações, a droga saiu de São Paulo, tinha como destino o município de Ibicuí, no sudoeste baiano, onde seria distribuída na região. A mulher presa em flagrante e o material apreendido foram apresentados na delegacia do município. Essa investigação segue. A investigada permanece à disposição da justiça. Portanto, aí a Polícia Civil identificando uma rota de transporte de drogas vindo de São Paulo para ser vendida e distribuída aqui na Bahia. É muito material, 26 quilos de cocaína. É muita coisa. Numa mala de viagem, aparentemente comum, né? 25 pacotes transportavam essa droga, avaliada em mais de R$1.000.000. Portanto, a Polícia Civil aí trabalhando, né, para desorganizar o sistema criminoso que faz opera esse tráfico de drogas entre Bahia, São Paulo e outros estados.
2: Possivelmente aí uma denúncia, né?
3: Exatamente.
2: Uma denúncia, com certeza. Alguém vazou, né, alguma investigação aí nesse sentido, porque parou, né, um ônibus fez essa fiscalização, a droga na mala, né, aparentemente sem levantar suspeitas, mas aí a polícia conseguiu identificar. Olha, a gente está acompanhando um caso desde a semana passada, agora a gente tem um novo capítulo, um novo desdobramento. Uma cantora vítima de racismo e importunação sexual em Morro de São Paulo, litoral sul da Bahia, se pronuncia na internet. Renata Nascimento gravou um vídeo sobre a situação enfrentada por ela. Segundo o artista, ela estava se apresentando em um restaurante quando um homem italiano chegou ao local e iniciou os atos racistas, falando frases como, abre aspas, qual é o seu valor? Você é minha? E ainda a chamou de escrava. De acordo com Renata, os funcionários também foram vítimas das ofensas racistas do italiano.
4: Ele começou a tentar chamar minha atenção a qualquer custo, né? Ele pediu pro garçom perguntar pra mim qual era a bebida que eu estava querendo beber. Gente, eu estava tocando violão, estava cantando na hora. E esse homem chegou a perguntar pra mim qual era o meu valor, né? De cunho sexual, né? Tipo, ele queria saber qual era o meu valor pra que eu pudesse ser um objeto pra ele, né? Os funcionários do estabelecimento também foram vítimas desse cara, entendeu? Ele também fez ofensas de cunho sexual e em relação à cor também. Tentando chamar minha atenção, ele apontou o celular dele pra mim e chamou escrava, escrava, pra que eu olhasse pra ele. E aí foi quando eu comecei a filmar e peguei algumas partes dele perguntando meu valor.
3: Esse homem foi preso na mesma noite da denúncia, feita no dia 5 de agosto.
4: Meliante foi preso. Gente, é muito satisfatório ver um racista entrar no camburão, ver um racista ser preso. Não perca a oportunidade de denunciar. A gente mora no paraíso, um refúgio pra gente. Não tem que ser refúgio pra criminosos. O Rio de São Paulo não pode, a Bahia, o Brasil, não pode ser refúgio pra criminosos. Enfim, eu espero muito que a justiça siga sendo feita, que ele não saia nem tão cedo da prisão, que ele, se possível, nem pise mais os pés dele aqui no Brasil, porque a gente merece muito mais. A gente merece pessoas que realmente valorizem a nossa cultura, a nossa história. Principalmente a Bahia, que eu acho que é um lugar com histórias nossas gigantescas pro nosso povo, né? De revolução, de antirracismo.
2: No vídeo, Renata Nascimento ainda fez um apelo e incentivou as pessoas a denunciarem situações de racismo e importunação sexual.
4: Um apelo, por favor, se você passa por uma situação de injúria racial ou de importunação sexual, denuncie, gente. Denuncie não somente por você, denuncie pelas nossas crianças, denuncie pelas outras mulheres que estão aí na rua, os outros trabalhadores que podem ser vítimas desse tipo de pessoa também.
3: Pois é, de acordo com a Polícia Civil, o homem foi preso preventivamente após uma audiência de custódia na última quinta-feira, dia 6 de agosto, e ele cumpria o regime semiaberto por causa de um outro delito cometido por ele. O regime incluía a proibição de frequentar bares, casas noturnas e também de ingerir bebidas alcoólicas. Pelo visto, ele não estava cumprindo, né, respeitando nenhuma das proibições que foram feitas para ele estar em regime semiaberto. E aí, além de já tá respondendo, né, por outros delitos, estava num bar que ele não podia frequentar, ofende uma cantora com palavras de cunho racista, ofende os profissionais que trabalhavam também no estabelecimento, de acordo com a denúncia oferecida aí por Renata Nascimento, e agora volta a ser detido, permanece à disposição da justiça. E como a Renata chama a atenção aí, tem que denunciar mesmo. A denúncia leva à prisão do acusado, né? Quando a gente resolve não falar nada, fica quieto, deixa para lá, a tendência é que esses casos continuem acontecendo. E os racistas, os criminosos se perpetuando por aí. Então, tem que denunciar sim, sempre.
2: É importante também a denúncia, porque outras pessoas vítimas desse homem também podem se sentir encorajadas a fazer o mesmo, né? A denunciar. A gente não colocou aí o áudio do vídeo, porque estava praticamente inaudível. Mas tá, a gente está no nosso Instagram, Band News FM Salvador. Realmente, ela consegue filmar o momento que ele fala qual é o seu valor.
3: Isso.
2: Né? Como se Renata estivesse ali pronta para alimentar os desejos sexuais dele a qualquer preço. Né? Então ele comete aí esse crime de importunação sexual. Na sequência, ainda diz que ela é uma escrava. Né? Então são vários crimes. Ele está visivelmente embriagado nas imagens, mas isso não justifica. Né? O álcool só potencializa umas características ruins, às vezes, muitas vezes, dessas pessoas. A gente só está aguardando aqui a defesa dizer que ele toma remédio ou está passando por alguma situação. Geralmente já é um texto pronto, não é?
3: Padrão.
2: Padrão para apontar, justificar o injustificável. Não é? A gente vai seguir acompanhando também esse caso, mais um de Morro de São Paulo e envolvendo aí racismo e importunação sexual.
3: Vamos seguindo, né? 9h38, temos notícias disso.
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3: Os candidatos ao governo da Bahia cumprem a agenda de campanha hoje. Jerônimo Rodrigues, do PT, participa da missa que celebra os 25 anos desde que o arcebispo de Salvador e primaz do Brasil, cardeal Dom Sérgio da Rocha, foi ordenado bispo. À tarde, o candidato tem gravação de programa eleitoral. A ACM Neto do União Brasil se encontra pela manhã com candidatos a deputado estadual e federal. Pela tarde, tem reunião com empresários e à noite participa da missa da Festa da Padroeira Nossa Senhora das Vitórias, em Vitória da Conquista, no sudoeste do estado. Ronaldo Mansur, do PSOL, acompanha a sabatina de Marcelo Carvalho, candidato ao Senado. José Estevão, do DC, vai participar do Colóquio Internacional Cultura, Relações Exteriores, Desenvolvimento e Reparação, no Tribunal de Justiça da Bahia. E Haroldo Félix, da Unidade Popular, concede entrevista, tem reunião interna de campanha e encontro com trabalhadores e movimentos sociais de Itapuã. Portanto, a agenda aí dos candidatos, né, para o pessoal acompanhar.
2: Sim, já a corrida aí eleitoral já está a todo vapor, minha gente. Menos de 2 meses para as eleições, inclusive. Agora, eu tenho uma curiosidade aqui. Olha, pouco mais de 2 minutos. Esse é o tempo médio estimado para o eleitor concluir a votação nas eleições gerais de 2026, segundo o TRE da Bahia. Olha que rapidinho.
3: Demais.
2: É demais o nosso sistema de votação, viu? Eu tenho um orgulho danado.
3: Muito.
2: O cálculo considera desde a identificação do eleitor até a confirmação do último voto. No primeiro turno, marcado para 4 de outubro, os eleitores vão votar para deputado federal, deputado estadual, primeiro senador, segundo senador, governador e vice-governador e presidente e vice-presidente da República nesta ordem, tá? Um eventual segundo turno será realizado em 25 de outubro, de acordo com o TRE. A estimativa de tempo foi baseada nos dados das eleições gerais de 2018 e 2022, quando o tempo médio de votação também ficou em pouco mais de 2 minutos por eleitor. A chamada cola eleitoral também pode ser utilizada. O eleitor pode anotar previamente os números, claro, é muito número, viu, minha gente, para decorar, dos candidatos na ordem de votação e consultar. Leve o papel, porque o celular, mais uma vez, não pode ser levado para a cabine. Você deixa do lado de fora. Mesma coisa, segue igual. Em todo o país, a votação acontece das 8 da manhã até as 5 da tarde, rapidinho, 2 minutinhos, né? Já programe aí. É, tem gente que... É uma festa danada o dia da eleição, né? Tem gente que volta ao bairro onde nasceu, reencontra os amigos.
3: Tem gente que a gente só encontra nessa
2: na
3: data,
2: eleição,
3: né?
2: Na eleição, Lore. Sim. Porque gente que se muda, né? Aí eu não quero mexer no meu local de votação, não. Foi o que aconteceu comigo. Eu deixo até... Hoje me mudei, voltei e aí continuo votando no mesmo lugar. E é isso, o pessoal reencontra a galera do bairro, né? Todo mundo. E é importante. A festa da democracia, por vários sentidos aí, importante. Então, não deixe de votar, minha gente. Não deixe de votar. Se você estiver em viagem nesse período, ainda dá tempo de você solicitar o voto em trânsito até 22 de agosto. E aí, você fora do seu domicílio, você vai conseguir votar também, viu? Importante. 9h41... Vamos saber como é que está o trânsito neste momento? O Thiago Costa está chegando.
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6: Oi, Maria Lorena. Bom dia para você, bom dia para a Karina e também para os nossos ouvintes. Uma excelente terça-feira a todos. Eu vou começar aí com dica para quem está na BR-324 e tem compromisso lá no comércio. Evite a Bonocô, tá totalmente travada e vai atrasar sua viagem. Acesse a Via Expressa, mas desça para Heitor Dias e depois complete pelas 7 Portas e o túnel Américo Simas. A CM Detran em direção à Paralela também tem retenção, com reflexos no acesso norte e não encontra vida fácil no mergulho da Lipe. Quem está na Bonocô precisa chegar agora no Imbuí, melhor seguir pela BR-324 e depois completar pela Luiz Eduardo Magalhães. 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Thiago Costa para Band News FM.
2: Obrigada, Thiago. Daqui a pouquinho você volta com outros assuntos do trânsito nesta manhã. Aqui em Salvador tá um pouco nublado, tem muitas nuvens, tá. Pode chover a qualquer momento, tem alerta de vento, minha gente também. Mandar um beijo aqui pro nosso querido Armando Torinho Júnior, ligadinho na nossa programação. Carlos Rios, tô aqui, viu? Já tá aparecendo, calma,
3: Carlos.
2: Bom dia, sorteio
3: Carlos.
2: Da Copa do Brasil hoje, 11 da manhã. Ele quer saber quem é o adversário dele na Copa do Brasil, viu, Adriano Júnior? Você não comenta que o Bahia tá fora, viu? Fique na sua, viu?
3: A Merino Nobre está dizendo que o trânsito hoje está difícil.
2: Ih, rapaz,
3: onde você está, Merino?
2: Onde é, Merino? É.
3: Manda aí a localização de onde você está agora.
2: A foto não ficou boa não, viu, Merino? Olha aí, viu? Ah, agora sim. É a CM, né? Ligação ali para quem vai para... Ou vai pegar a Paralela, ou vai pegar a região do Iguatemi, não é isso? Tá bem travado, Shopping da Bahia. Bem travado agora, viu, minha gente?
3: Será que houve alguma coisa por ali?
2: Não
3: ou
2: sei.
3: É fluxo mesmo, a quantidade de carros,
2: muita
3: né?
2: Muita gente, nosso Thiago Costa, se tiver aí ligadinho também, para atualizar pra gente essa região, viu? Tem ouvinte participando, Gilberto Martins, ligadinho na nossa programação.
3: Lustosa também dando bom dia aqui pra gente. Lore, bom dia pra você também.
2: Beijo, Lustosa. Obrigada pelo carinho, viu? Tiago Costa tá até digitando aqui. A gente vai voltar até as informações do trânsito. Bora lá, Adriano. Ele tem detalhes aí do trânsito também agora.
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6: De volta e agora com informações da Estrada do Coco, quem segue agora pro Litoral Norte vai encontrar retenção na parte central e tá bem carregado até a região dos Atacados. Pega minha dica, você que tá pela paralela, tem compromisso no centro de Lauro de Freitas ou vai pra Vilas, Buraquinho, acesse a rodovia mais corte pela Avenida 2 de Julho e siga pela Luiz Tarquínio. Em direção à capital baiana, a rodovia só tem um pouquinho de lentidão na aproximação em Tinga. Como o trecho é curto, não vale o desvio. Quem tá em Portão e segue pra paralela, seguir pela BA-099 é sua melhor escolha. 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Tiago Costa para Band News FM.
2: Obrigada, Tiago. 9:45. A gente vai para um rápido intervalo. Daqui a pouquinho a gente volta com mais Jornal Band News. Fica
3: até
2: aí,
3: já, gente.
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2: Estamos de volta com o Jornal Band News. Atualizar a operação em andamento, minha gente. Olha, a Polícia Civil da Bahia cumpre 16 mandados de busca e apreensão contra uma organização interestadual envolvida com o comércio ilegal de armas. A operação denominada de Ex-Armácio, falei certo, Karina?
3: Sim, certíssimo.
2: Está acontecendo hoje nos municípios de Feira de Santana e Santo Estevão, além da cidade de Aracaju, em Sergipe. A ação também tem como objetivo bloquear R$ 38 milhões de reais em bens e valores vinculados aos investigados. De acordo com a Polícia Civil, o grupo atua de forma estruturada na comercialização clandestina de armas e divisão de funções entre os integrantes. A operação busca desmontar a organização criminosa, interromper o fluxo financeiro e também, claro, reunir novos elementos de prova para o avanço das apurações, como detalhou o delegado David Lopes.
4: Durante o cumprimento foram arrecadados diversos objetos de interesse da investigação, como aparelhos celulares, cartões e documentos bancários, veículos e notebooks. Esses objetos serão alvo de análise e, a partir dele, buscamos identificar novos indivíduos e neutralizar a ação desse grupo.
3: A ação mobiliza cerca de 80 policiais civis que estão distribuídos em 20 equipes. Portanto, aí a Polícia Civil trabalhando, né, para desarticular essa organização interestadual que está envolvida com o comércio ilegal de armas. Polícia trabalhando bastante desde ontem, hoje, todos os dias, na verdade, a gente vê muitas ações, né, para combater o crime organizado, o comércio ilegal de drogas, o comércio ilegal de armas. E a gente espera realmente que essas ações tragam resultados para que essas organizações criminosas parem, né? Já chega. A gente não quer uma sociedade com organização criminosa atuando, ocupando território, criando leis paralelas. Não é isso que a gente quer. A gente quer uma sociedade onde as pessoas possam circular livremente. A gente sabe que acabar completamente não vai.
2: É um problema, né? Bem mais complexo, né?
3: É.
2: Bem mais difícil.
3: Mas a gente sabe.
2: E que envolve outros setores também, né? É educação, a questão da redução das desigualdades sociais. É um problema bem
3: muitas
2: difícil
3: camadas,
2: mesmo,
3: né, para serem resolvidas, mas realmente é muito importante vocês, a polícia trabalhar para poder bloquear bens, bloquear dinheiro, né, e tentar acabar com essas lideranças, essas chefias, melhor dizendo, criminosas do nosso estado.
2: Bom, a gente continua falando da questão da segurança pública, trazer atualização de dois bairros aqui de Salvador que estão sofrendo com a situação de violência. Inclusive, o policiamento está reforçado nos bairros de Arenoso e Pernambués após ações da Polícia Militar. Em Pernambués, os manifestantes estiveram na Avenida Paralela ontem, no sentido centro. Uma das faixas da pista foi bloqueada. A mobilização aconteceu após um porteiro, identificado como José Carlos de Jesus, ser baleado quando saía para trabalhar no último sábado. Segundo a PM, ele foi encontrado ferido depois de um confronto com suspeitos armados que saíram ao perceberem a presença dos agentes. Dois suspeitos foram detidos, com eles foram encontrados e apreendidos um rádio comunicador, celulares, dinheiro em espécie, porções de crack e cocaína. Com o fim do tiroteio, houve um primeiro protesto contestando a versão da corporação. E quem mora no bairro reclama da insegurança.
5: A gente está mesmo revoltado, os moradores, as crianças com medo, todo mundo com medo. E quer justiça nisso aí, quer uma pauta nisso aí.
6: Nenhum morador aí merece isso. Está passando, daqui a pouco está recebendo tiro. E não é só Pernambuco, ainda está acontecendo em vários bairros. Cada dia é um bairro que acontece isso. Então vai querer mais respeito pelos pessoal que mora em favela.
3: No sábado, um homem morreu e uma mulher foi baleada na localidade conhecida como Beira Rio, no Arenoso. A PM diz que foi recebida a tiros, o que teria então motivado esse confronto. Já a vizinhança contestou essa versão, afirmando que não houve tiroteio, troca de tiros. No mesmo dia, houve uma ocorrência parecida, mas sem registros de protesto. Uma pessoa morreu e outra ficou ferida no bairro de Cajazeiras 2. Segundo a Polícia Militar, a situação aconteceu após relato de moradores que ouviram tiros na região. A polícia procurou por suspeitos, mas até o momento ninguém foi preso. E sendo assim, o policiamento segue reforçado em 3 bairros daqui de Salvador, os 3 bairros citados aqui na nossa reportagem: Arenoso, Pernambués, Cajazeiras, por conta, né, de operações policiais, troca de tiros, comunidade dizendo que não é bem assim a versão apresentada pela polícia. E a gente segue acompanhando então essas notícias, essas operações, para atualizar aqui os ouvintes da Rádio Band News FM e a população, né, as comunidades que estão aí vivendo essa situação difícil, né, Lori, todos os dias.
2: Com certeza, aí a gente sempre fala aqui, fica até chato, ah, é a mesma conversa, mas as câmeras corporais, não é? A gente já teria aí uma resposta, inclusive, para os moradores. Ó, partiu o tiro, tá aqui.
3: Isso, rápida, né?
2: É, e já resolveria, como foi a situação em São Cristóvão. A PM que foi presa, ela tinha o equipamento, as imagens foram analisadas e foi necessário aí pedir a prisão preventiva dela.
3: No caso do Léo, né?
2: Léo Lanches. Do Lanches, sim. Exato. Foi uma operação policial também. E aí esses 3 casos, se a gente tivesse aí as câmeras corporais já em atuação, a gente pelo menos teria aí uma resposta mais rápida e uma segurança para a população e também para os policiais militares. Eu acho até que mais, inclusive, é uma proteção para eles também. Então, reforço mais uma vez, as câmeras corporais precisam ter atuação aqui mais efetiva, né, no nosso estado. Só 7% da tropa utiliza, né? Então, realmente, a gente vai continuar cobrando. Vamos continuar cobrando. E olha, continuam as apurações sobre o arrombamento e furto na Unidade Básica de Saúde Vila Mato, no Rio Vermelho, em Salvador. O caso aconteceu ontem de manhã. Segundo a Secretaria Municipal de Saúde, o furto de uma condensadora foi identificado durante a vistoria. Um boletim de ocorrência foi registrado para que sejam realizadas as investigações. A Secretaria Municipal de Saúde disse que prestou suporte aos profissionais e que acompanha a situação. Apesar disso, a unidade segue funcionando normalmente. Alguém entrou, pegou, saiu.
3: Pois é.
2: Ninguém viu.
3: E o adolescente de 14 anos que morreu após um acidente de moto na região da Orla será enterrado hoje à tarde no cemitério municipal de Itapuã, em Salvador. Iode Santos Rodrigues da Silva era morador do bairro da Paz. Um ônibus gratuito vai fazer o transporte de familiares e amigos até o cemitério. A saída vai acontecer em frente à escola Mestre Paulo dos Anjos. Iode morreu na manhã de ontem após um acidente envolvendo uma moto e um carro no bairro de Piatã. Segundo a polícia, ele estava na garupa da moto. Em um vídeo gravado por pessoas que estavam no local, é possível ver a frente do veículo destruída. O condutor da moto não teve a identidade divulgada, ele foi levado para uma unidade de saúde. Equipes do SAMU e da Polícia Militar estiveram no local acompanhando a ocorrência. Ontem de manhã a gente também acompanhou aqui, foi atualizando os ouvintes, né, sobre o que estava acontecendo. Este caso entra para mais uma estatística alarmante. Só no primeiro semestre deste ano, 66 acidentes com moto deixaram pessoas mortas em Salvador. A gerente de educação da Transalvador, Miriam Bastos, alerta que a condução segura, respeitando as normas de trânsito, é a principal forma de evitar essas ocorrências.
7: O uso correto do capacete reduz em mais de 70% as lesões em caso de sinistros. Então é importante usar o capacete de qualidade. O capacete ele tem que ser guardado, higienizado e principalmente estar afivelado. Tanto o condutor como os ocupantes de moto têm que usar o capacete, têm que usar os equipamentos de segurança e todos respeitar, né, a regra de circulação. E o condutor de 2 rodas tem que ter atenção redobrada aos limites de velocidade principalmente.
2: É, com certeza, a gente, e a moto ali é um perigo porque a pessoa é o para-choque, né? É um risco danado. E para quem ganha o pão de cada dia sobre 2 rodas, o cuidado é ainda maior, viu, gente? É o caso da entregadora Thalia Falcão.
8: Ontem mesmo, quase mesmo que a de arraste aqui já. O carro quase me derruba, ainda foi errado. Eu na minha via, ainda saí como errada, mas segui minha correria e pronto.
3: E para reduzir os acidentes com motocicletas, a Prefeitura de Salvador estuda a implantação de novas motofaixas em vias de grande circulação. Atualmente, apenas a Avenida Bonocô conta com a faixa exclusiva. Implementada em 2025, a gente sente muito, né? A perda da vida de um jovem, 14 anos, provavelmente estava indo para a escola, a gente não sabe ao certo, mas é um baque, né? Você receber uma notícia dessa, uma mãe, pai, os irmãos, os familiares, os amigos, os colegas, a professora, por um acidente envolvendo uma motocicleta que precisa realmente de muita gente, muita atenção. As motocicletas são a realidade no nosso trânsito, elas vão continuar circulando. Elas ajudam milhares de pessoas que trabalham todos os dias. É um veículo importante no Brasil, né? No Brasil, entrou para o rol de veículos de transporte das nossas cidades, das cidades grandes, do interior do estado também. No interior, a gente vê muita gente dirigindo moto sem capacete, com crianças, levando crianças pequenas. Outro dia eu vi uma cena, Lore, que eu fiquei morrendo de medo. Uma criança pequenininha assim atrás, agarrada na cintura.
2: Não tem nem braço para segurar,
3: nem,
2: né?
3: Nem braço para segurar.
2: A perna fica sambando ali na moto. Eu já vejo várias vezes.
3: Eu fiquei
2: inclusive
3: tão
2: três,
3: aflita.
2: Três na moto.
3: Não dá uma aflição? Você tá vendo aquilo no trânsito, a vontade é de você falar assim, para aí a moto. Conserta isso aí, porque isso pode dar problema.
2: E acha assim, ah, é pertinho, né? É rapidinho.
3: Não existe. Não vai...
2: Acontece,
3: é imprevisível, gente. Né? Pode acontecer, então... Seguir as regras assim, de trânsito é o primeiro passo. Respeitar a sinalização, respeitar a velocidade, seguir as regras de usar os equipamentos certos. Esses são os primeiros passos para a gente evitar acidentes com motocicletas e com esses resultados tristes, né, que a gente não gostaria de noticiar.
2: E manter a calma, né, minha gente? Manter a calma. Às vezes tem aquela discussão de trânsito. Né? Segurar. Quem errou, meu amigo, desculpe, não vi. Me distrair, né? E observar, e ter atenção ainda maior. E você na moto, vá na sua também, na manhã, né? Porque sem pressa, eu sei que o tempo é dinheiro, mas sua vida não, ninguém paga, viu?
3: Isso.
2: Não tem dinheiro no mundo.
3: Passa correndo entre os carros, assim, né? Várias vezes já levei uma lapada no carro, é retrovisor, é arranhão.
2: Eu sei que tá na agonia, tá no corre. Se não for, né? Tem que fazer tantas entregas por dia pra garantir aquele salário, mas nada paga a sua vida, não, e a paz dos seus familiares, viu? Pense neles também. 10 em ponto, Thiago Costa tá voltando, vai atualizar pra gente a região do Iguatemi, não é? A Merino tava preso lá no engarrafamento, o que aconteceu aí, Thiago?
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9: Estou de volta e agora com informações da CM Iguatemi em direção a Garibaldi. Isso porque no trecho inicial ali no Parque Bela Vista tem retenção e deixa reflexos na CM Detran. Pega a minha dica, você que está pela paralela e precisa chegar agora no Rio Vermelho, suba o viaduto Nelson Daia, pegue a Tancredo Neves, Magalhães Neto e complete pela Avenida Manuel Dias da Silva. Em direção à paralela, agora só tem intensidade no elevado do BRT. Não precisa desviar. Você que sai do Rio Vermelho e segue para a paralela, pode seguir por esse caminho. Só pisa no freio no mergulho da Lipe, mas é um trecho curto e logo depois é caminho livre. 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Thiago Costa para Band News FM.
2: Valeu, Thiago. 10 horas, 1 minuto. Vamos para um rápido intervalo, senão o Victor vai brigar com a gente.
3: Vixe,
2: mas antes,
3: Maria,
2: mandar um beijo aqui para o nosso ouvinte, Dil. Final de telefone 8825. Tem um ouvinte aqui, Amorim, que mora em Pernambués, na rua onde ele mora. A polícia passa com 3 ou 4 carros, desce todo mundo, tira fotos e sai. Ou quando há algo, eles param o carro no meio da rua e impedem os carros de passar por vários minutos. Eu não entendi, Amorim. Muito bem.
3: Também não.
2: Deixa eu ver se ele explica melhor. Porque a gente estava falando aqui da região de Pernambués, né?
3: Aqui também a gente tem um bom dia de Kátia, direto do trabalho na Via Parafuso. Manda um alô para mim, Vanessa e meus colegas, Marcão e André. Alô, pessoal, Vanessa, Marcão, um beijo para vocês aí daqui.
2: Beijo, o pessoal trabalhando agora, né?
3: Exato.
2: Bom trabalho para todo mundo, ótima terça, minha gente.
3: Não corre. Vamos em frente, né? 10h02. Bora pro intervalo, né, Lore? Na volta a gente tem Victor Pinto.
2: É, o Erval mandou até um vídeo aqui. Avenida Paralela, né? Avenida Paralela, sentido aeroporto, tá travado. Tiago Costa, o que é que tá acontecendo por lá, Tiago?
3: Também, eita que o trânsito hoje tá...
2: Ah, acidente, ó, agora, ó.
3: Ah, verdade.
2: Ele mandou um vídeo, acidente de moto. Ó, minha gente, a gente falando agora disso. Agora aconteceu um acidente de moto. 10h02. Na Avenida Paralela, sentido aeroporto. Ainda bem, não parece ser nada grave. Inclusive, o motociclista conseguiu levantar da moto. Erval, nosso ouvinte aqui, está sendo nosso repórter por um dia.
3: Está dizendo que sem vítimas.
2: Ainda bem. Foi o susto, mas a moto caiu, o motociclista também. É, tem um carro que parou, não sei se foi o carro que derrubou, a moto que caiu, não dá ainda para a gente dizer, mas pelo menos o motorista parou ali, tá levando esse motociclista para o acostamento para entender melhor o que é que aconteceu. Mas ele está bem. Ele está bem, o trânsito está parado agora, mas acho que vai voltar a fluir já já. Então não vai ser nada... Que preocupe não, que tem dor de cabeça pro motorista neste momento. Obrigada, viu, Erval, pelas informações em tempo real, viu, minha gente? 10h03.
3: E ó,
2: a gente,
3: Lore,
2: falando de acidente de moto, Karina.
3: E engarrafamentos, e a Merino também tá dizendo que na Bonocô tudo parado até a BR.
2: Minha nossa.
3: O que será que tá acontecendo no trânsito hoje de Salvador?
2: Já é mais livre, né? Esse horário costuma ser. Vamos atualizar, viu? Os ouvintes também podem ajudar. 987295248. Conte por onde você passa neste momento. Vamos pro intervalo, Karina, senão o Victor Pinto vai puxar nossa orelha.
3: Ai, né? ai, tô com medo.
2: Já já voltamos.
3: Até já, gente.
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3: Esse é o Ponto, com o jornalista Victor Pinto.
4: Oi, Victor. Bom dia, tudo bem?
5: Bom dia, dona Maria Lorena. Bom dia, dona Karina. Bom dia, Adriano Júnior, ouvinte da querida e amada Rádio Band News FM. Uma pergunta que não quer calar. Conseguiram colocar o sono em dia?
6: Ah, eu consegui.
4: Eu não, Victor. Eu tô mais cansada do que ontem.
6: É mesmo?
5: Mas você é mãe, né, Lorena?
6: Mãe, cedo. De, mãe de criança pequena.
4: É. É. Eu tô mais cansada. Eu já acordei e falei assim, se eu não for?
6: Aquela interrogação.
4: É, e se eu não
6: que
4: for?
6: Vontade
4: Ai,
6: de ficar
4: vontade
6: na
4: de ficar na caminha e tava bem nubladinho.
6: Oh, que delícia. Eu, 8 horas da noite, eu tava dormindo, confesso.
5: Porque eu ontem não... eu apaguei cedo, mas consegui botar o sono em dia, graças a Deus.
4: Cedo ontem não, consegui não.
5: Domingo estávamos, fomos dormir tarde por causa da adrenalina do debate, e na segunda acordamos cedo porque tinha a repercussão para ser feita, né? E ontem foi um dia bem movimentado com essas repercussões, reestreia do Band Eleições também na Band. Então foi um pouco dessa efervescência, mas já consegui colocar em dia também.
6: E aí já...
4: Trilha, Adriano Júnior.
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5: Ué, mas continua, depois do debate não para? Não é assim que funciona, Lorena?
4: Não, meu filho, só começa. Agora é o pontapé inicial mesmo, start, né?
5: Tem gente que acha que depois do debate, pronto, acabou. Pelo contrário, minha gente. Estamos na efervescência também da nossa cobertura eleitoral, que só para depois, em tese, do primeiro turno, se a eleição for liquidada pelo governo da Bahia no primeiro, mas no segundo, né? Porque vamos às urnas, se assim acontecer, por dois momentos, né? Se os candidatos não conseguirem os 50% mais um dos votos. Mas vamos lá. Na nossa cobertura de hoje da coluna Esse é o Ponto, temos pesquisa eleitoral que já mede, viu, Lorena, um pouco do debate, porque o raio de alcance da pesquisa é um dado posterior ao debate da Band Bahia. A pesquisa Real Time Big Data, que foi divulgada hoje de manhã bem cedinho para o governo da Bahia, aponta os candidatos Assemi Neto do União Brasil e Jerônimo Rodrigues do PT tecnicamente empatados nos dois turnos. Em dois cenários da pesquisa estimulada, Assemi Neto aparece com 44% e Jerônimo Rodrigues, melhor dizendo, Assemi Neto aparece com 45% e Jerônimo Rodrigues aparece com 44%, ou seja, bem coladinho o processo aí dos dois candidatos, pesquisa que mostra empate técnico, tal qual foi também a última quest, né? Então, 44, melhor dizendo, perdão, só corrigindo aqui, Assemi Neto com 44% e Jerônimo Rodrigues com 42%. Corrigindo a informação, Assemi Neto com 44% e Jerônimo Rodrigues com 42%. O que é que acontece? A margem de erro dessa pesquisa é de 2 pontos percentuais para mais ou para menos. Então, tanto Jerônimo Rodrigues para cima pode estar com 44% ou para baixo pode estar com 40%, como Assemi Neto para cima, com 2 pontos para mais, pode estar com 46%, como para baixo pode estar com 42%. Então, por isso que há esse cruzamento e esse empate técnico. Ronaldo Mansur, do PSOL, aparece com 2%, José Estevão, do DC, 1%, Haroldo, do UP, 0%. Brancos somam 7%, indecisos 4%. Lembrar que foram ouvidos 1.600 eleitores da Bahia entre os dias 6 e 10 de agosto de 2026. margem de erro de 2 pontos percentuais para mais ou para menos, como eu disse, o nível de confiança é 95% e a pesquisa está registrada PREBA00277/2026. No cenário de um possível segundo turno entre ACM Neto e Jerônimo Rodrigues, aí sim, no segundo turno, ACM Neto aparece com 45% e Jerônimo Rodrigues aparece com 44%, em um cenário de segundo turno. Branco, 7%, indecisos, 4%. Então, tanto o empate técnico no conceito do primeiro turno, quanto empate técnico no conceito do segundo turno, tá? Então, esse é o dado da pesquisa Real Time Big Data. Na disputa para o Senado, tanto Rui quanto Jacques Wagner, eles lideram. Rui com 25% e Jacques Wagner com 20%, respectivamente. João Roma, do PL, e Ângelo Coronel, eles estão empatados, cravados. Não é só empate técnico, é cravado mesmo. Cada um tem 15% das intenções. No caso, Roma e Coronel, certo? Então, repetindo, Rui Costa aparece com 25%, Wagner com 20%, Roma e Coronel, cada um 15%. Liliana do PSOL tem 5%. Carlos Sodré do Mobiliza, 1%. Marcelo Santana do DC, 1%. Apesar de ter o nome de Marcelo Santana do DC, a candidatura, pelo menos na última pesquisa que eu fiz no Sistema da Justiça Eleitoral, ela não foi registrada. Marcelo Carvalho da Rede, 1%. Gregório do UP, 0%. Branco, 9%. Indecisos, 8%. Isso na disputa para o Senado. Já quando a gente busca, porque a gente sabe que o palanque estadual, o palanque nacional aqui na Bahia tem um impacto muito grande, a gente pode perceber como está a diferença aí entre Lula e Flávio Bolsonaro, conforme essa pesquisa Real Time, e isso no recorte, minha gente, da Bahia, tá? Primeiro vamos ver a situação em cenário de primeiro turno. A Real Time Big Data no primeiro turno aponta Lula na Bahia com 56% das intenções de voto, Flávio Bolsonaro, 23%. Renan Santos do Missão, 5%. Caiado, 3%. Zema, Augusto Cury, 1% cada. Os outros candidatos somam 2%. Nulo Branco, 5%. Não sabe ou não respondeu, 4%. Então a gente já começa a perceber aqui uma embolada, principalmente no cenário da Bahia, entre Renan Santos do Missão e Ronaldo Caiado. Então, entre Renan Santos e Ronaldo Caiado. Na verdade, essa busca aí pela terceira colocação, dentro da margem de erro, acaba provocando um possível encontro de empate técnico de Renan, Caiado, Zema e Augusto Cury, no cenário da Bahia. Mas há uma diferença entre Lula e Flávio Bolsonaro. Lula com 56%. E Flávio com 23 no recorte da Bahia. Já em um cenário de segundo turno, na Bahia, Lula aparece com 59%, Flávio Bolsonaro com 30%, Branco 6%, não sabe, não respondeu 5%. Então é esse aí, o gráfico, os dados da Bahia, pesquisa para governador, pesquisa para o Senado e pesquisa para a disputa da presidência no recorte baiano. O que acaba mostrando algumas semelhanças em grandes institutos que divulgaram pesquisas recentemente. Empate técnico entre Jerônimo e ACM Neto. Uma situação, inclusive, que pode ser analisada por duas vertentes. Uma primeira vertente é que Jerônimo, nessa altura do campeonato, governador da Bahia, 4 anos aí de holofote, de andanças no interior, etc. e tal, deveria, em tese, estar bem melhor do que está aparecendo nas pesquisas. Era para estar com a margem já era para ter numericamente ultrapassado a Semi Neto, poderia até estar no empate técnico, mas numericamente era para estar à frente, e com a margem, quem sabe, maior de distância. Por outro lado, pelo processo histórico das eleições da Bahia, se a gente enxergar com 2022, nessa altura do campeonato, era o momento que Jerônimo estava começando a reagir contra a Semi Neto. A Semi Neto liderando pesquisas Real Time, pesquisas Quest, mas quem ganhou a eleição foi Jerônimo. Então, podemos analisar por esses dois aspectos. O aspecto lógico e prático e o aspecto do contexto histórico das eleições da Bahia, das viradas que acontecem nos institutos de pesquisa. Então, esse é o cenário da pesquisa Real Time Big Data, divulgada hoje. Senado, como sempre, Rui Costa batendo na frente, sendo a locomotiva com vantagem na busca de uma das cadeiras, de uma das duas cadeiras do Senado, né? Rui é que está puxando essa chapa, inclusive Jerônimo Rodrigues tem sido beneficiado, o Rui está puxando essa chapa para cima na disputa, tal qual aconteceu certa feita no contexto histórico da Bahia com Antônio Carlos Magalhães quando foi candidato a senador. A CM puxou a chapa César Borges e Paulo Souto. Então, o Rui tem possuído, no quesito numérico e no quesito da força política, é quem tem puxado a chapa na disputa do governo do Estado da Bahia. Como eu costumo dizer, a conferir. Tem outro detalhe. Várias pessoas estão me perguntando, e aí, quando é que vem a Atlas Intel? Quando é que a Atlas Intel vai divulgar uma pesquisa para o governo do Estado da Bahia? Estamos na dúvida, estamos ainda na expectativa, na ansiedade, porque hoje, na Bahia, há um contrato de exclusividade, um acordo de exclusividade, que só quem contrata e divulga pesquisas da Atlas Intel em recorte baiano é o jornal A Tarde, que até então não divulgou, não registrou nenhuma nova pesquisa. Há quem diga, nas minhas apurações, que agora, no fim de agosto, deveremos ter uma Atlas Intel. Deveremos ter uma Atlas Intel. Não fazer a Atlas Intel e não divulgar soa no mínimo estranho, diante do sarrafo que foi jogado para cima e do sucesso da Atlas Intel na eleição de 22 e na eleição de 24 aqui na Bahia. Né? A Atlas só não acertou na eleição de 22 quem ia ficar na segunda colocação, porque a Atlas dava Geraldo Júnior na segunda colocação, mas acabou sendo Kleber Rosa com a diferença muito apertada. Mas a Atlas dizia que quem iria ganhar a eleição em Salvador era Bruno Reis. E a margem de frente foi um pouco assertiva, nesse sentido. Então a gente está na expectativa dos institutos conhecidos. Acredito eu que este ano nós não deveremos ter Datafolha aqui na Bahia. Tivemos na eleição passada, esse ano eu acho que nós não devemos ter, pelo que eu tenho apurado. E aí o único instituto que falta ainda entrar nesse tabuleiro é a Atlas Intel, é a pesquisa Atlas Intel. A conferir.
6: Pois é, Victor Pinto, a conferir aí esses desdobramentos de pesquisa de um instituto, de outro, o que é que isso representa do nosso cenário. A gente também está querendo conferir o que que gerou aí de desdobramento, de reação dos prefeitos de Feira e Conquista, as críticas, né, que o candidato Jerônimo Rodrigues fez à atenção básica de saúde durante o debate aqui da Band no último domingo.
5: Pois no debate, Jerônimo atacou bem ali Vitória da Conquista e Feira de Santana, cidades administradas por dois grandes aliados de ACM Neto, Zé Ronaldo, em Feira, Sheila Lemos em Vitória da Conquista. E, consequentemente, já teve a reação de ambos diante da crítica colocada, que inclusive eu achei que a Semi Neto poderia ter defendido melhor seus aliados ao rebater Jerônimo nesse sentido, tá? Mas vamos lá. Zé Ronaldo deu entrevista ao apresentador Zé Eduardo, no B News, da Rádio Baiana FM. E Zé Ronaldo rebateu as cobranças da gestão estadual, fez duras críticas à regulação hospitalar, que é gerida pelo governo do Estado, pela Secretaria de Saúde. Zé Ronaldo subiu o tom, chegou a usar dados locais para classificar o sistema de regulação da Bahia como ineficiente e prejudicial para a população de Feira de Santana. Chegou a dizer que, em um só ano, 700 pessoas de Feira de Santana morreram por causa da fila da regulação, palavras de Zé Ronaldo. E aí, como resposta à cobrança histórica do PT sobre a falta de uma unidade própria na cidade, a falta de um hospital municipal em Feira, Zé Ronaldo anunciou a assinatura da ordem de serviço para a construção de um novo hospital em Feira de Santana, hospital municipal, com 110 leitos. E também Zé Ronaldo aproveitou a entrevista a Zé Eduardo para confirmar que recebeu convites tanto de aliados de ACM Neto quanto do ex-governador Rui Costa para compor chapas majoritárias. Mas ele reafirmou a sua aliança com a oposição e disse que qualquer tipo de cisma que ficou com a ACM Neto por causa de 2022, essa cisma está no passado. Página virada. Palavras de Zé Ronaldo. Já a prefeita de Vitória da Conquista, Sheila Lemos, ela foi entrevistada na Band FM Conquista. Na Band FM Conquista, a nossa co-irmã lá da região sudoeste. Sheila acusou o governo de criar uma imagem idealizada e fictícia do Estado através de peças publicitárias. Segundo ela, o governador, o governo da Bahia, oculta os problemas reais enfrentados pelos municípios do interior. A prefeita rebateu as pressões do governo do Estado em relação aos repasses da saúde pública, defendeu que a rede municipal enfrenta dificuldades graves devido à divisão de recursos e à alta demanda regional que acaba sendo absorvida por Vitória da Conquista, pelas cidades vizinhas de Vitória da Conquista, muito por

0: publicamente os prefeitos de oposição por não assumirem a responsabilidade da atenção básica e hospitalar em seus municípios. Jerônimo pontuou que Feira de Santana, mesmo governada pelo mesmo grupo político há décadas, ainda dependia exclusivamente das estruturas do Estado para os atendimentos de alta complexidade. E aí o grupo governista passou a adotar esse discurso contrário tanto a Zé Ronaldo quanto a Sheila Lemos, que devidamente, rapidamente, foram à imprensa para poder tentar e buscar desmentir o governador da informação que foi passada no debate, no confronto entre Jerônimo e a ACM Neto, principalmente. Como eu costumo dizer, a conferir.
1: Victor Pinto, vamos falar agora da vaga de Chico Neto no TCM, que só será preenchida após as eleições.
0: Pois é, a vaga, já está aberta oficialmente uma vaga no Tribunal de Contas dos Municípios, que é a do conselheiro Chico Neto, mas essa vaga dele só vai ser preenchida depois das eleições. Mas já tem um nome escolhido, é importante a gente lembrar aqui para o nosso ouvinte, porque Adolfo Menezes já foi o escolhido para a vaga de conselheiro do Tribunal de Contas, isso lá atrás, isso bem lá atrás. Quando passar esse processo eleitoral, porque a gente está no período, né, a gente chamado também de defeso eleitoral, que é o defeso eleitoral, muitas nomeações ficam congeladas, estrutura institucional da Assembleia, vamos colocar assim, do governo, não pode realizar publicidade, não pode fazer evento de inauguração, tem várias restrições administrativas, faz parte do protocolo, da legislação eleitoral. Então, quando esse prazo do defeso eleitoral passar, que é depois do processo das eleições, aí que a presidente da Assembleia Legislativa, Ivana Bastos, vai informar ao governador Jerônimo Rodrigues sobre a indicação do deputado estadual Adolfo Menezes, que foi aprovada a indicação tanto no âmbito da CCJ, da Comissão de Constituição e Justiça, quanto no âmbito do plenário da Assembleia Legislativa da Bahia. Então, só depois disso, só depois desse processo. E Chico Neto, essa vaga é de indicação da Assembleia. É importante a gente frisar isso também. Então, por isso que foi o nome de Adolfo. E também tem outro detalhe que acontece em movimentação dentro do próprio TCM, porque a presidência do TCM vai ser assumida pelo atual vice-presidente, o conselheiro Nelson Pellegrino, porque Chico Neto se aposenta em meio ao seu mandato como presidente do Tribunal de Contas. Tá? Então, aí vai haver essa vacância e Nelson Pellegrino, ex-deputado, já foi candidato a prefeito de Salvador, é quem vai assumir essa cadeira vacante da presidência do Tribunal de Contas dos municípios. Ele chegou até a participar, o Chico Neto, da sessão da última quinta-feira, preferiu cumprir um último compromisso oficial em Brasília para entregar pessoalmente ao presidente da Câmara Federal, o deputado Hugo Mota, o livreto com o registro e a íntegra dos discursos da sessão em que foi distinguida a comenda deputado Luiz Eduardo Magalhães, do TCM. Então, esse foi o último ato oficial de Chico Neto como conselheiro do Tribunal de Contas dos Municípios.
1: Vamos acompanhar, então, Victor. Vamos lá, Victor, e hoje, mais tarde, Boa Tarde Bahia, quem vem?
0: Eu vou ter que vir mesmo para apresentar o Boa Tarde Bahia,
1: Oi?
0: Eu não posso ser... porque eu tô igual a Lorena não acordou e falou assim, eu vou hoje, eu não vou.
1: Entendi, engraçado você.
0: Eu não posso usar minha folga hoje, não?
1: Rapaz, ligue pra Zuleika aí, não é comigo não, filho.
0: Eu tô brincando, minha filha, eu não perco de apresentar esse Boa Tarde Bahia hoje por nada.
1: Ah, é?
0: Aqui é o nosso entrevistado.
1: Quem?
0: Que costuma tocar fogo na Babilônia em determinadas colocações políticas eleitorais.
1: Nossa.
0: O prefeito de Camaçari, Luiz Caetano.
1: Vai pegar fogo.
0: Esse aí. Você acha que ia meter uma folga hoje?
1: Não pode. Não é um dia adequado.
0: Pois é, Luiz Caetano vai estar com a gente, vai bater um papo e acho que vai chegar on fire, viu? Para debater política também, política eleitoral, da mesma forma como o Bruno Reis na semana passada estava on fire também, querendo falar de política. Então, Luiz Caetano vai ser o nosso entrevistado de hoje do Boa Tarde Bahia.

0: Importante, Victor, é, o pessoal sabe que acompanha aqui o Boa Tarde Bahia, a gente não privilegia nenhum partido, nenhum candidato. É, semana passada, Victor conversou com Bruno Reis, né, que é um nome aliado do candidato Assis Neto, do União Brasil. E agora, essa semana, Luiz Caetano, que também é um figurão ali do PT. Não é isso, Victor? Então, a gente, ó, equilibrando os pratinhos, porque é claro que além de falar de investimentos, Camaçari, né, obviamente o assunto eleição vai entrar na roda, como entrou na conversa com o Bruno Reis, né?
1: Falamos com o prefeito da maior cidade que a CM Neto tem como aliado, e hoje nós vamos falar com o prefeito da maior cidade que Jerônimo tem como sua aliada. Então, aqui a gente dá espaço
0: para
1: todo mundo,
0: né? Bom, Victor, então vem afiando aí as facas, né? Para a entrevista. Toma um café.
1: Eu sou uma pessoa tão tranquila quanto a isso.
0: Toma um chazinho, né?
1: Eu vou tomar um chazinho.
0: Tá bom. Inclusive, Maurício mandou aqui, eu mando ele tomar o chá que se recupera fisicamente, Lorena. É o mesmo chá que ele trouxe para Adriano. Não sei que chá é esse.
1: Ai, Maurício. Tá bom, Maurício. Tá sério de Maurício, viu?
0: E tem uma mensagem que Janderson mandou, mas eu não vou ler no ar, não. Vou te mandar aí no WhatsApp, viu?
2: É melhor.
0: É melhor, né?
2: Ô, Janderson. Eu olhei assim e falei, essa aqui eu não
0: faz isso, não. Faz isso, não. Ó pra aí,
1: Victor. Você já mandou aí pra mim?
0: Mandei.
1: Jesus Maria José. Não pode ler no ar, né? Não pode ler no ar, não. Jesus Maria José.
0: Ó, pra isso, Victor. Não faz isso não, Janderson. Viu? Você é, confia. Viu? Faz não. Ele é assim mesmo. De nascência. Ai, Victor. Beijo pra você, viu?
2: Valeu,
0: até mais tarde.
2: Victor.
1: Beijo. Até mais tarde.
0: Até. 10 horas 30 minutos. Vocês são demais, viu, ouvintes? Vocês são de uma pra Janderson entrando na semana de Victor,
2: e dando
0: rapaz.
2: Risada, mandando emoji de
0: É,
2: risada.
0: Não faz não. Victor é... Todo certinho.
2: Certinho.
0: Não quem não... É, vocês entenderam, né?
2: É.
0: 10 horas e 30 minutos. A gente vai para um rápido intervalo. Daqui a pouquinho a gente volta com mais Jornal Band News. Participe, viu? Mande sua mensagem para cá. 987295248. Tá frio aí fora ou é só aqui
2: Minha
0: dentro?
2: Minha gente, botar um aquecedor aqui no estúdio.
0: É, Adriano colocou...
2: Você colocou aqui uns 15 graus hoje, viu, Adriano?
0: Poxa.
2: Porque...
0: Eu já sou friorenta, viu? A temperatura baixou, eu já... Ai, meu Deus, já tô com frio.
2: Minha mão tá gelada.
0: É, a minha também. Será que é só aqui? Lá fora tá nublado, né?
2: Tá.
0: Cadê, ouvinte?
2: Vamos ver.
0: Manda sua mensagem aqui. Adriano, esquenta o estúdio. É, 10 horas 31 minutos. Vamos para um rápido intervalo, já voltamos.
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4: Dez horas 35 minutos, estamos de volta com o Jornal Band News.
5: Exatamente, ontem a gente trouxe aqui uma reportagem especial, não foi, Lori? Uma matéria falando sobre dependência química e como essas dependências afetam não só a pessoa que está vivendo o problema, mas também toda a família. E hoje a gente traz um outro tema, dando continuidade aí às reportagens especiais, falando que nem toda dependência envolve uma substância, né? Algumas cabem no bolso, chegam por uma notificação ou começam com um simples toque na tela. Aos poucos, o que parecia apenas entretenimento ou praticidade passa a interferir no trabalho, nos estudos, nas relações e também na saúde mental. Na reportagem especial de hoje, a gente vai entender como surgem as dependências tecnológicas, quais são os sinais de alerta e quando é hora de buscar ajuda. A produção é de Ana Paula Lima e Verena Veloso, com sonoplastia de José Antônio de Araújo. Vamos conferir.
6: Este é o Bruno.
7: Já bati o carro por estar mexendo no celular. Deixava de fazer todas as coisas que deveria ter sido feitas aqui em casa por conta do celular.
6: E esta é a Vanessa.
8: Eu realmente deixava de estudar o tanto que eu deveria. Deixava de fazer o dever de casa com o cuidado que eu deveria. À medida que a vida foi ficando mais complexa, né? Então, assim, fui fazer cursinho, entrei na faculdade, começando a entrar no mercado de trabalho. O meu uso de internet, ele continuou super pesado, continuou sendo muitas horas. E aí o resto da vida foi deixando de desenvolver. E com isso eu também fui muita culpa, sabe?
6: Os dois compartilham uma mesma luta, a dependência tecnológica. Antes de seguir, um esclarecimento. Todos os nomes usados para identificar pessoas em tratamento são fictícios para preservar a identidade dos entrevistados.
9: Acessar o celular mais de 100 vezes ao dia, segundo uma pesquisa feita em universidades do Reino Unido e Coreia do Sul, indica o uso problemático e de alto risco. As informações foram publicadas em um artigo do jornal Washington Post.
6: Vivemos conectados. Entre trabalho, estudos, redes sociais e tarefas simples do dia a dia, como pagar uma conta, passamos de uma tela para outra quase sem perceber. Mas em que momento esse uso deixa de ser um hábito simples e passa a ser uma dependência? Quem responde é o psiquiatra Emílio Tazinafo, pesquisador e colaborador do Ambulatório Integrado de Controle dos Impulsos, ligado ao Instituto de Psiquiatria da USP. O ambulatório oferece atendimento gratuito e especializado para pessoas com dependências comportamentais, como jogo patológico, compras compulsivas e dependência de tecnologia.
10: A gente tem uma perda de controle, a gente tem uma saliência, que a gente vai dizer na psiquiatria, ou seja, esse comportamento ganha um aspecto mais importante na vida do indivíduo e depois, mesmo depois dos prejuízos, ele não consegue mais controlar o comportamento, ele continua utilizando.
6: A dependência tecnológica pode assumir diferentes formas.
10: Dentro do termo dependência tecnológica, a gente vai ter as dependências em redes sociais, a gente vai ter as dependências em jogos eletrônicos, a gente vai ter a dependência, por exemplo, em pornografia, que se dá dentro do ambiente digital. Então, quando a gente está falando de dependência tecnológica, a gente está meio que englobando vários desses comportamentos.
6: Foi ainda na infância que João passou a usar de forma excessiva dispositivos eletrônicos, internet e redes sociais.
11: O meu, de fato, assim, vício primeiro foi a pornografia, né? Porque a pornografia, eu acho que muitas pessoas não contam, eu descobri eventualmente pesquisando, que é um vício infantil. O primeiro contato que eu tive com a pornografia eu era criança, eu devia ter algo em torno de 8, talvez 9 anos, né? Mas desde que eu era criança, eu sempre tive acesso à televisão, a videogame, computador, e eu estudava um pouco longe da minha casa, né? Então eu não tinha aqueles amiguinhos que moravam perto, assim, que eu podia sair pra brincar na rua. Eu passava muito tempo na frente das telas, né? Muito mesmo. Isso só piorou quando vieram os smartphones, as redes sociais.
6: Já adulto, ao perceber os impactos deste comportamento na vida pessoal e profissional, procurou ajuda no ITAA, Internet and Technology Addicts Anonymous, ou Dependentes de Internet e Tecnologia Anônimos. A organização reúne grupos de apoio mútuo em vários países e utiliza um programa de 12 passos inspirado no modelo de Alcoólicos Anônimos. Foi nesse espaço que João começou a reconhecer a própria dependência e a buscar a recuperação.
11: Passava muitas horas na noite, em claro, eu não me alimentava direito, né? Não cuidava da minha higiene, tava jogando muito. Nossa vida, ela vai se tornando progressivamente incontrolável, com diversas pendências no campo familiar, no campo romântico, afetivo, de autocuidado, profissional também. E a gente vai percebendo que é porque a gente não consegue exercer controle sobre o uso que a gente faz de internet e de tecnologia.
6: Além dos prejuízos nos relacionamentos e na vida social, especialistas alertam que a dependência tecnológica também está associada a problemas como ansiedade, depressão e insônia. E o tratamento não significa abandonar completamente a tecnologia. Como explica o psiquiatra Emílio Tazinafo, o processo se apoia principalmente em três pilares.
10: A ideia de um tratamento psiquiátrico em relação às tecnologias não é a abstinência às telas, mesmo porque isso hoje seria impossível. Uma delas é a psicoterapia, a rigor teria de maior evidência em psicoterapias com abordagem cognitivo-comportamental, vai fazer um tratamento psiquiátrico acompanhando esse paciente ao longo desse período. O que é importante a gente entender? Dificilmente esses pacientes chegam apenas com a dependência tecnológica. Pelo próprio caminho da dependência, é muito comum que eles também cheguem com quadro de depressão, que eles também cheguem com quadro de ansiedade, que eles tenham TDAH, por exemplo, que é um quadro comórbido. Então, é papel importante a gente conseguir tratar essas comorbidades, porque isso muda o desfecho da própria dependência. Então, a gente vai ter a parte farmacológica tratando as comorbidades e o próprio comportamento em si, a gente vai ter a psicoterapia, e um outro ponto desse tratamento é aquilo que a gente chama de mudança do estilo de vida, que é a gente encaixar esse novo padrão de uso mais saudável dentro da vida desse indivíduo.
6: A questão também passa por conseguir identificar o problema e procurar ajuda. Bruno, que está em tratamento, lembra que nem sempre isso é fácil.
7: E o que eu acho mais complicado é que, ao contrário de outras dependências, por exemplo, se você vê uma pessoa que é dependente de álcool, é muito claro, né, assim, pra família, em volta, que a vida dessa pessoa tá incontrolável. Já a dependência da tecnologia, ela foi tão normatizada que é isso, você pode ver uma pessoa que fica 15, 16 horas por dia usando aplicativos e, ao mesmo tempo, essa pessoa aparenta ser uma pessoa normal, mas por dentro, muitas vezes, ela tá muito mal.
6: Mas por que a tecnologia pode se tornar tão viciante? A resposta também está na biologia. Curtidas, notificações e vídeos curtos podem parecer inofensivos, mas esses recursos foram projetados para estimular o sistema de recompensa do cérebro, o mesmo envolvido em dependências como jogos de azar e drogas.
12: Aquela sensação de precisar checar o celular toda hora não é à toa. Toda curtida, notificação, vídeo que aparece, está soltando dopamina no seu cérebro e reforçando a aprendizagem de você continuar olhando o celular, querendo checar e se locupletar daquilo. E as redes, elas entendem esse mecanismo de reforço da dopamina. E eles fazem um truque que é comum em cassinos e outros lugares onde as pessoas querem viciar as pessoas em estar constantemente engajadas, que é uma agenda de reforço incerta, né? Ou variável. Você nunca sabe realmente quando vai vir a próxima coisa incrível. Próximo vídeo que vai ser um excelente vídeo. Próximo meme que vai ser muito divertido. Então você está constantemente olhando um monte de estímulos, tentando achar alguma coisa que seja realmente boa. E quando você acha aquela coisa realmente boa, aquilo reforça todo o tempo que você gastou.
6: Este é o psicólogo André Machado. Já o psicólogo e pós-doutor em psiquiatria, Cristiano Nabuco, aponta outros fatores que reforçam esse mecanismo cerebral.
13: Então, quando você pega uma pessoa que ela já vem de um histórico, de uma família desestruturada, tem uma herança genética, possivelmente é uma predisposição, é uma pessoa que não teve um apoio psicológico, não sabe lidar com o estresse. Quer dizer, essa perspectiva de você ter sensações muito boas, de realizações imediatas, instantâneas, isso cria uma envergadura na vida dela muito grande. E isso custa exatamente com a questão da pornografia, das compras compulsivas.
14: Quando a dependência começa, a vida muda.
13: Em muitos casos, esses pacientes vão, o tempo vai passando, eles não se engajam nas atividades que eles precisavam se engajar, eles deixam de aproveitar oportunidades de vida, eles não seguem o curso natural das coisas como precisariam.
14: Nabucco também faz um alerta sobre a chamada rolagem infinita, ou Infinity Scroll, um recurso que carrega novos conteúdos automaticamente à medida que o usuário desliza tela sem necessidade de qualquer ação adicional. Uma característica presente em grande parte das redes sociais usadas diariamente. Segundo especialistas, esse modelo de funcionamento pode produzir impactos na saúde mental e, em determinadas situações, gerar responsabilidade jurídica para as plataformas. Em março deste ano, por exemplo, empresas de tecnologia foram condenadas nos Estados Unidos por desenvolverem plataformas consideradas viciantes. O júri determinou o pagamento de indenização a uma jovem que teve os primeiros sintomas de dependência ainda na infância.
15: Mark Zuckerberg chegou ao tribunal de Los Angeles no começo da tarde, cercado por advogados e jornalistas, e ficou em silêncio até a entrada na corte. CEO da Meta, Big Tech, responsável pelo Facebook e Instagram, Zuckerberg já prestou depoimentos em várias audiências no Congresso, em Washington. Mas nesta quarta, encarou um júri popular pela primeira vez. O empresário é figura central num julgamento visto como histórico. Uma mulher de 20 anos de idade acusa as plataformas fundadas por ele de serem projetadas para criar vício em crianças e adolescentes. A Alphabet, controladora do Google e do YouTube, também é ré no processo.
14: Carolina Rossini é advogada e vice-presidente de Políticas Públicas Internacionais e Direitos Humanos da Public Knowledge, organização sediada em Washington dedicada à defesa dos direitos dos consumidores na era digital. Ela explica em que situações as empresas de tecnologia podem ser responsabilizadas pelos danos causados à saúde mental dos usuários.
16: A cadeia causal entre design e o dano à saúde mental é mediada por diversas variáveis, né? Por isso que muitas das pesquisas acadêmicas dizem que é um pouco inconclusivo. Reconhecer essa complexidade não enfraquece o argumento, entretanto, né? Fortalece porque mostra que a tese não depende da equivalência perfeita, depende de que havia o conhecimento interno do risco e existiu a decisão de não mitigá-lo e de não advertir as pessoas de forma pública.
14: Carolina detalha os fundamentos deste entendimento.
16: Essa história do algoritmo, do autoplay, do scroll infinito, das notificações, tudo isso são escolhas de design com consequências previsíveis, porque eles têm controle sobre aquele produto e o impacto daquele produto, e eles vão fazendo o design daquele produto para aumentar o tempo, né, e o envolvimento que a gente tem com essas plataformas.
14: No Brasil, a legislação também começa a responder aos desafios do ambiente virtual. Em março deste ano, entrou em vigor o chamado ECA Digital, que atualiza a proteção de crianças e adolescentes na internet. Entre as mudanças estão a verificação efetiva de idade, restrições à coleta de dados para publicidade infantil, limitações ao uso de recursos como a rolagem infinita e a exigência de ferramentas padronizadas de supervisão parental.
4: Assunto importantíssimo que a gente acompanhou aí na reportagem de Ana Paula Lima. Daqui a pouquinho nas nossas plataformas de áudio também, para você compartilhar. Realmente a gente está numa situação, numa era que a gente precisa ter muito cuidado, né? Em relação ao celular mesmo. Ao celular a gente não desgruda. Falo também a gente porque eu também me incluo. É trabalho, coisa pessoal, tudo a gente resolve no celular. Banco... Tudo, minha gente, tudo. Precisa assinar um documento, celular. E aí a gente fica nessa dependência e, de fato, pode levar a agravamento da saúde mental, principalmente. Então tem que ter muito cuidado, cautela mesmo, não vou dizer desgrude, avalie, porque às vezes não dá, né? Você tá ali o tempo todo com ele, mas como a gente usar de maneira saudável Né? Eu acho que essa é a reflexão que a gente tem que ter todos os dias e em casa, né? Com a família também.
5: É, conseguir também fazer escolhas, porque, por exemplo, às vezes você está num momento de lazer, aí corre para ou para ver um feed, ou para assistir até um filme, uma série, alguma coisa, no celular. Então, assim, você pode trocar o celular por uma tela maior, a televisão, né, se for o caso, porque o olho no celular é diferente do olho na televisão, porque você tem uma visão panorâmica, no celular você não tem, a tela é pequena. E o celular, você está sempre ali sendo também notificado de outras coisas que vão acontecendo e etc. Então, assim, essa recomendação não é minha, né? Essa recomendação é dos especialistas, de que você faça essa variação nas plataformas que você usa para você deixar de estar o tempo inteiro com o celular. E a outra recomendação é olho atento para as crianças, né?
4: Demais, hein? Porque adolescentes.
5: Crianças e adolescentes. Crianças hoje... você vai num restaurante, bebês estão com tela na mão, é um recurso que muitos adultos recorrem para poder a criança ficar quieta, né? Vamos falar o português, claro, a criança ficar quieta, o adulto conseguir ficar sentado, comer, beber, se divertir, sem ter que levantar da mesa, ir atrás, ficar correndo. Então tem que ter muito cuidado com esse limite. Tem que ter muita atenção ao que diz a lei, que telas, qual é a idade, acho que é só a partir de 3 anos, não tenho certeza se é essa a idade mínima, e também o tempo, né, limite de uso, e que tipo de conteúdo você permite que uma criança, um jovem assista. Então, toda a atenção, porque uma criança... dependente, viciada, acostumada com tela, certamente será um adulto acostumado, viciado com tela, que poderá sofrer problemas, né, por conta desse excesso digital. Então, muito, muito, muito importante esse alerta que a gente trouxe aqui, para ajudar a nossa vida mesmo, o nosso cotidiano, a conviver melhor com a tecnologia, porque é irreversível, ninguém quer destruir a tecnologia, ninguém quer deixar de usar o celular, a gente tem que conviver, assim como a gente tem que conviver com a inteligência artificial, mas conviver com limites, né? Costumo dizer assim, ninguém deixa seu filho, sua filha, sua criança sair por uma rua erma, sozinho, caminhando. Da mesma forma, você tem que controlar o percurso nas infovias. Você não vai deixar uma criança, um jovem, adolescente solto nas infovias, porque ali nesses caminhos pode se encontrar, como se diz na Bahia, de um tudo. Né? E situações...
4: Coisa boa e coisa ruim.
5: Exato.
4: Né? Principalmente o alerta a isso. 10h51, vamos para um rápido intervalo. Daqui a pouquinho a gente volta com mais Jornal Band News.
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21: Durante décadas, o maior receio das empresas era pagar mais impostos. A reforma tributária mudou essa lógica. O maior risco tributário do futuro talvez não esteja na lei, esteja nas decisões que as empresas tomam todos os dias. Escolher um fornecedor errado pode significar perda de créditos tributários. Estruturar mal um contrato pode aumentar o custo da operação. Organizar de forma inadequada a cadeia de fornecedores pode comprometer o fluxo de caixa e reduzir a competitividade. Perceba como tudo mudou. Antes, o tributo era consequência da operação. Agora, ele é a consequência da decisão. E isso muda completamente o papel do empresário. No novo sistema, os grandes erros tributários do futuro não nascerão na contabilidade, nascerão na sala de reunião. Porque as empresas mais competitivas não serão aquelas que simplesmente pagam menos impostos. São aquelas que tomam melhores decisões antes mesmo do imposto existir. O imposto muda, a lei muda, mas quem entende do jogo antes, joga melhor. Eu sou Robson Santana e esse foi o Tributos com Ideias.
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4: Dez horas 54 minutos, estamos de volta com o Jornal Band News. Olha, minha gente, o Instituto Fogo Cruzado acabou de divulgar um balanço aqui bem preocupante. O número de chacinas aumenta em 50% em Salvador e na região metropolitana em julho, na comparação com o mesmo período do ano anterior, segundo o Instituto Fogo Cruzado. Foram registradas 6 chacinas, deixando 16 pessoas mortas e todas ocorreram durante ações ou operações policiais. Em julho do ano passado, foram 4 chacinas com 14 mortos. Com isso, o número de casos aumentou 50% em um ano, enquanto o total de vítimas cresceu 14%. Os 6 casos deste ano aconteceram nos bairros de Capelinha, Castelo Branco, Cosme de Farias, Barreiras, Nordeste de Amaralina e Tancredo Neves, em Salvador. No acumulado de janeiro e julho, houve redução de 17% no número total de chacinas. Foram 20 casos em 2026 contra 24 no mesmo período de 2025. Apesar da queda, 19 das 20 chacinas registradas neste ano ocorreram durante ações ou operações policiais. O levantamento aponta ainda que 65 das 68 pessoas mortas em chacinas neste ano foram vítimas de ocorrências durante ações policiais, o equivalente a 96% das mortes. Em julho, a região metropolitana de Salvador registrou ao menos 118 tiroteios que deixaram 93 mortos e 27 feridos.
5: Pois é, vamos falar de um outro balanço, agora de um assunto mais leve, Lori. O Centro Histórico de Salvador recebeu mais de 330 mil pessoas durante a Flipelô, a Festa Literária Internacional do Pelourinho, que registrou um público recorde. A 10ª edição do evento homenageou a escritora e poetisa Miriam Fraga, além do artista plástico Calazans Neto. De acordo com a organização do evento, a Flipelô reuniu mais de 500 escritores brasileiros e estrangeiros. Entre os convidados estiveram nomes da literatura contemporânea, como Carla Madeira, muito aclamada, Ana Maria Gonçalves, Aline Bey, Bárbara Carini, Milton Antun, Tiganá Santana, Gregório do Vivier e Braulio Bessa. Outros 9 escritores vieram também dos Estados Unidos, Portugal, Angola, Espanha. A Flipelô acabou no domingo, depois de 5 dias de programação em espaços culturais, museus, restaurantes e praças do Centro Histórico de Salvador. Uma festa linda, movimentou muito o Centro Histórico da cidade, com muita cultura, com teatro, com música, com literatura, e a gente vê uma juventude muito envolvida também nas ações culturais, nas ações de leitura. Então, muito bacana, parabéns à Flipelô, que completou 10 anos de atividades no Pelourinho. Todo ano a festa cresce um pouquinho mais para abrigar tantos escritores e também tantas pessoas que querem participar da festa literária.
4: Bom, 10h57,

0: Ai, Moraes Moreira.
1: Amo.
0: Adoro essa música. Bom, por que estamos falando? Tem novidade, gente, na nossa cena cultural. O Teatro Castro Alves recebe a estreia da turnê Moraes Musical Moreira, que fica em cartaz a partir de sexta agora, dia 14, e segue até 30 de agosto, sempre de sexta a domingo. A montagem chega aos palcos quando o cantor e compositor baiano completaria 79 anos. O musical retrata a trajetória de Moraes Moreira, destacando a importância do artista para a MPB e também a contribuição dele para a história dos trios elétricos. Ontem o elenco se reuniu com a imprensa e foi apresentado um trechinho do espetáculo. Você vai conferir agora com exclusividade, viu?
2: Foi lá em Catulé, tudo começou, observando os violinistas,
3: memorizando os acordes,
2: inventando os segredos,
3: o movimento dos dedos.
0: A montagem conta com a direção da atriz e coreógrafa Ana Paula Bozas. Ela fala também sobre o que o público pode esperar da obra.
4: Eu acho que o Moraes Musical Moreira fez uma escolha pela beleza da relação entre Moraes e a sua música. Então, o que a gente escolhe partilhar com o público é um pouco dessa obra tão rica, diversa, complexa de Moraes e de como, durante toda a sua trajetória, ele viveu nessa busca incansável pela música, tentando absorver e viver a grandiosidade da cultura brasileira e traduzi-la nas suas composições, através das suas parcerias, das suas próprias criações.
0: Moraes nasceu em Ituaçu, no sudoeste do estado, e morreu em 2020. Ana Paula comenta o significado de lançar um musical em homenagem a ele aqui na Bahia durante a retomada das atividades do TCA, que foi reaberto recentemente após 2 anos de reforma e requalificação.
4: Bahia é o berço de Moraes, né? Uma ligação muito forte com o povo baiano, né? Com o povo brasileiro, mas eu acho que a gente não tinha como fugir de estrear essa celebração a esse nosso artista aqui em Salvador, né? E na volta desse teatro que é o nosso dengo, né? Que é nosso amor, é um outro grande amor.
0: E o Rodrigo Sestrem, o ator que interpreta Moraes, fez o convite aos ouvintes da Band News FM.
5: Alô, galera da Band News FM, aqui é Rodrigo Sestrem, eu tô no elenco aqui do Moraes Musical Moreira e tô aqui para convidar vocês até o dia 30 de agosto, a gente tá aqui em cartaz no TCA, aqui em Salvador, e acho que vale muito a pena vocês estarem aqui, porque é uma grande homenagem, é uma grande festa, uma grande celebração da vida desse poeta, músico, grande carnavalesco e grande pessoa, Moraes Moreira. E sem vocês a vida não tem sentido, então a gente espera vocês aqui, beleza? Um cheiro!
0: E tá muito igual ele, viu?
1: Tá mesmo, muito igual.
0: Às sextas, as apresentações acontecem às 8 da noite, enquanto aos sábados e domingos, o espetáculo está marcado para as 5 da tarde. Os ingressos para cada dia custam a partir de R$25 e podem ser comprados na plataforma Simpla ou na bilheteria do TCA. Preços populares, fica a dica aí. A partir de sexta, então, ontem foi apresentado com exclusividade, você acompanha aqui em primeira mão, nosso ouvinte Band News FM.
1: Que delícia, viva Moraes, né? Viva, vamos correr para assistir esse espetáculo imperdível.
0: Ah, o som dessa que eu também amo, ó, Kari. Sintonia.
1: Adoro.
0: A gente encerra o Jornal Band News desta terça-feira. Um beijo para todo mundo. Viva Moraes Moreira. Tchau, gente.
1: Tchau, gente. Até amanhã.

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1: Ela é candidata escolhida, né, pelo Distrito Federal. Flávio Bolsonaro, Renan, disse várias questões aqui que estavam pendentes. Foi perguntado, por exemplo, sobre se tinha alguma possibilidade ainda dele mudar de vice até o dia 15. Ele falou que isso tudo são especulações e que ele está muito convicto da escolha que fez de Alfredo Gaspar para ser o candidato a vice. Ele também foi perguntado, fui eu que perguntei, sobre a questão do que ele espera, né, em relação ao Senado, e aí ele disse que é importante ter uma maioria e colocou claramente que apoia a pauta de impeachment de ministros do Supremo Tribunal Federal. E aí ele perguntou para os candidatos que o rodeavam, né, que se eles eram a favor disso também, e todos disseram sim e citaram o nome do ministro Alexandre de Moraes, que eles entendem então que seria o caso de abertura de um processo de impeachment. É claro que para ter um processo de impeachment, em primeiro lugar, precisa ter um crime de responsabilidade, né? Mas com uma composição majoritariamente de apoio a Flávio Bolsonaro no Senado, se isso vier a acontecer, parece que o caminho está mais pavimentado para que pelo menos se tente algo neste sentido. Renan, ele também foi perguntado sobre o debate da Band, que está marcado agora para o dia 23, e aí ele se limitou a dizer que aonde o presidente Lula estiver, ele vai debater com ele, dando claro a entender que se Lula não comparecer ao debate por qualquer motivo, ele também então não deve ir ao debate. É claro que isso tudo ainda está longe no tempo, a gente segue esperando, aguardando definições, mas ele também deu esta sinalização. Então, a partir de agora, começa ali uma maratona de gravações com esses candidatos ao Senado que ele apoia, são vários e vários nomes, acho que nem dá para citar todos aqui, mas já se encontram muitos aqui nesta casa, no Lago Sul, área nobre de Brasília, que tem sido o QG da campanha dele, onde ele tem passado parte do tempo fazendo articulações. Então, ele deu uma declaração à imprensa agora há pouco, e a gente já conseguiu trazer aqui, em primeira mão, repercutindo as declarações do candidato da presidência da República.
2: Muito bem, Afonso Marangoni trazendo esses detalhes para nós, chama atenção aí todos os colegas posicionados, né, Marangoni? Alguns em cadeiras de praia aí, fazendo a famosa portaria nessa expectativa para pegar essas informações em primeira mão, já que você falou, essa casa está funcionando como o QG da campanha, né?
1: Exatamente, Renan, é isso mesmo. Os jornalistas estão aqui, mesmo agora com essa fala do Flávio Bolsonaro, ninguém arreda o pé, porque vai ser um entre-sai ao longo do dia, e a expectativa grande mesmo é por um momento em que a ex-primeira-dama Michelle Bolsonaro, que agora é candidata ao Senado, chegue por aqui. Vai ser uma imagem muito valiosa, né, porque ela faz poucas aparições públicas, e com Flávio Bolsonaro isso não acontece desde aquele episódio em que ela gravou um vídeo dizendo, né, que ele a distratou, enfim, gerou uma crise na campanha. Tudo vem sendo agora costurado para que isso se distensione. Ela já fez também gestos agora a favor de Flávio Bolsonaro. Então ele até brincou com a imprensa, viu, Renan, que não iria revelar o momento em que Michelle Bolsonaro vai chegar, a hora que está marcada. Quem brincou isso foi o senador Rogério Marinho, que comanda a campanha dele, para a imprensa ficar aqui ao longo do dia. A gente não sabe exatamente a hora que ela vai chegar, mas a expectativa é que sim, ela passe aqui por esse QG para fazer até um vídeo, né, em apoio a Flávio Bolsonaro e ele em apoio a ela. Então é uma expectativa grande aqui dos colegas jornalistas, como vocês podem ver, todos aguardando a notícia.
2: Afonso Marangoni, direto da Capital Federal, trazendo informações para a gente do Marangoni. Bom trabalho por aí. A gente continua lá em Brasília, mas agora acionando o Rafael Procópio para falar para a gente do Congresso, prometendo um esforço concentrado, mesmo em período eleitoral. Fala, Rafael.
3: Os líderes da Câmara dos Deputados se reúnem na tarde desta terça-feira para discutir a pauta prioritária da semana. O Congresso está na chamada Semana do Esforço Concentrado, e a ideia é dar agilidade às pautas que têm consenso tanto na Câmara quanto no Senado. Esse esforço legislativo é uma tentativa de não esvaziar o Congresso antes das eleições, já que boa parte dos parlamentares tentará a reeleição. Na Câmara deverá ter destaque o projeto de lei que trata da misoginia, que equipara o ódio às mulheres ao crime de racismo, que é inafiançável. O Senado Federal tem sessões previstas nesta terça e também na quarta.
2: Falamos agora do custo de vida das pessoas que vivem aqui no Brasil. Teve uma pequena alta em julho. Guilherme Faria traz detalhes aqui para a gente.
4: O índice oficial da inflação no Brasil fica em 0,07% em julho de 2026, número 0,09 ponto percentual abaixo do registrado no mês anterior. O Índice Nacional de Preços ao Consumidor Amplo foi divulgado pelo IBGE nesta terça-feira. De acordo com o levantamento, o Grupo Habitação acelerou de junho para julho, puxado principalmente pela alta da energia elétrica residencial, que saiu de 1,53% para 3,09% e exerceu o principal impacto individual no mês. Por outro lado, os itens de alimentação e bebidas tiveram recuo de 0,67%. As principais quedas foram no tomate, batata inglesa, cenoura e café moído.
2: A gente volta a falar agora da situação da Colômbia, vivendo um drama, a população de lá, por causa do terremoto que atingiu o país ontem. A cidade mais atingida foi Cali, a terceira maior cidade daquele país. Passou de 220 o número de pessoas mortas, de acordo com informações oficiais do governo colombiano. O Brasil se colocou à disposição para ajudar a população de lá, inclusive ajudando nos trabalhos de resgate, em ações humanitárias. O governo americano também anunciou o repasse de 15 milhões de dólares para ajudar a financiar, por exemplo, a construção de abrigos e a compra de alimentos. As imagens que chegam de lá são imagens devastadoras das pessoas fugindo, saindo de prédios, ficando em áreas fora ali desse espaço de concreto, das estruturas, para não serem justamente atingidas. E muitos desses prédios acabaram ruindo, inclusive prédios históricos, prédios de igrejas. E agora as imagens que vêm de lá são essas imagens da tentativa de resgate. Muita gente conseguiu sair, correr, mas outras pessoas, infelizmente, acabaram presas, soterradas, estão sob os escombros. E esse trabalho agora é de tentar retirar essas pessoas de lá, um trabalho que envolve, inclusive, civis. Não só as forças de segurança, as autoridades de defesa civil, mas também os colombianos, as colombianas, as pessoas que estão colocando ali as mãos no concreto, revirando os entulhos, o que restou das estruturas, das casas, das empresas, dos comércios, para retirar pessoas que possam estar soterradas lá na Colômbia depois desse terremoto forte que atingiu a região. A gente volta a falar aqui do Brasil. O Paraná ainda conta os prejuízos por causa de um tornado que atingiu o estado no fim de semana. A Brenda Nevorovski está chegando por aqui com as informações atualizadas para
5: a
2: gente.
5: A Defesa Civil do Paraná trabalha preenchendo os documentos para a elaboração do decreto de situação de emergência ao município de Piraí do Sul, nos Campos Gerais do estado. Hoje, equipes do órgão e da prefeitura continuam trabalhando na cidade após a passagem de um tornado na tarde de sábado pela região. Os estragos provocados pelo evento extremo ficaram concentrados na área rural do município, com 45 residências impactadas, das seis delas completamente destruídas pela força dos ventos. Ao todo, 530 pessoas foram afetadas.
2: Enquanto isso, os termômetros passam dos 40 graus no centro-oeste do país. Informações chegando agora com a Rosane Kotowski.
6: Duas cidades goianas registraram as temperaturas mais altas do país ontem. De acordo com o Instituto Nacional de Meteorologia, a cidade de Goiás chegou a 41,4 graus e São Miguel do Araguaia atingiu 41, liderando o ranking nacional de calor. A capital goiânia também teve uma alta histórica, com os termômetros registrando 38,3 graus. Esse foi o 10 de agosto mais quente em 89 anos, desde o início das medições meteorológicas, em 1937. Até domingo, a previsão é de tempo quente e seco, e um sol para cada goianiense.
2: De volta ao sul do país, no Rio Grande do Sul, que chama atenção é o frio. Gilberto Echauri.
7: O Rio Grande do Sul voltou a registrar temperaturas negativas nesta terça-feira. De acordo com o Instituto Nacional de Meteorologia, a menor marca do dia foi em Caxias do Sul, na Serra, ao amanhecer com 9 décimos abaixo de zero. Em outras cidades, os termômetros ficaram próximos de zero, como em Dom Pedrito, na Campanha, onde fez 1 grau e 1 décimo. Na manhã de hoje, ainda fez 2 graus e 3 décimos em São José dos Ausentes, 2,6 em Sertão Santana, 2,7 em Montenegro e 2 graus e 8 décimos nos municípios de Canela e São Francisco de Paula.
2: No Sudeste, bombeiros tentam combater o fogo em diferentes regiões do estado de Minas Gerais. Fala Tayane Ribeiro.
8: Minas Gerais tem quase 200 chamados de combate a incêndios em vegetação registrados em apenas 24 horas. Segundo o balanço do Corpo de Bombeiros, entre domingo e segunda, foram contabilizados 195 chamados. Só em BH e região metropolitana foram 136 ocorrências. Uma delas mobiliza as equipes pelo segundo dia no Parque Nacional da Serra do Gandarela, importante reserva de Mata Atlântica, que guarda nascentes que abastecem as bacias do Rio Doce e Rio das Velhas. Os trabalhos são realizados por bombeiros e brigadistas que atuam no combate às chamas em uma área de difícil acesso.
2: Ainda em Minas, não há data para o julgamento do empresário acusado de matar um gari. Vamos para Belo Horizonte agora com Paulo Xavier.
9: A morte do gari Laudemir Fernandes completa hoje um ano. Ele foi assassinado em 11 de agosto de 2025 durante uma briga de trânsito no bairro Vista Alegre, em BH. O empresário René da Silva Nogueira Júnior, réu pelo crime, teria se irritado com um caminhão de lixo que bloqueava parte da via e iniciado uma discussão com os trabalhadores. Durante a confusão, o réu sacou uma arma e atirou contra o gari, que morreu no local. Depois do crime, ele foi localizado e preso em uma academia. O empresário, que irá à júri popular, está preso preventivamente desde o início do caso, mas o julgamento não tem data para ocorrer.
2: Voltamos a falar do noticiário internacional, agora do Oriente Médio. Um tribunal da Síria condenou o ex-ditador deposto Bashar al-Assad à pena de morte por crimes contra a humanidade e também crimes de guerra. Ele e o irmão foram responsabilizados por cerca de 500 mil mortes durante a guerra civil no país, que durou mais de uma década. Ainda não se sabe, no entanto, se essa pena contra Assad será de fato cumprida. Ele e o irmão fugiram para a Rússia em 2024 e não participaram do julgamento. Voltamos a falar aqui do Brasil agora, do Carnaval de 2027. Preparação, já pensamentos, planejamentos para essa época. Carnaval de 2027 deve ter arquibancadas lotadas no Rio de Janeiro. Maria Eduarda Vieira chegando por aqui.
10: Os ingressos para os desfiles do próximo Carnaval da Marquês de Sapucaí esgotam poucas horas após o início das vendas, às 7 horas da noite desta segunda-feira. Segundo a Liesa, os bilhetes disponibilizados incluíam arquibancadas especiais e cadeiras individuais para todos os dias de desfiles do grupo especial, além do sábado das campeãs. O preço era de R$ 250 por noite, com meia entrada a R$ 125. A venda foi realizada pelo site da Ticketmaster. Essa foi a terceira etapa de comercialização dos ingressos para o Carnaval de 2027. Anteriormente, foram disponibilizados o passaporte Rio Carnaval, que garante acesso aos 3 dias de desfiles competitivos, e o ingresso sambista, que permite a compra antecipada e a escolha da data posteriormente.
2: Sorteio define confrontos às quartas de final da Copa do Brasil. Fala, Bruno Camarão.
11: E está rolando exatamente nesse instante, Renan. Um abraço a você, a quem nos acompanha aqui no Station. Vamos observar um pedacinho, então, dessa cerimônia que está rolando na sede da CBF no Rio de Janeiro. É o início de todo esse processo, com os potes sendo apresentados.
12: Internacional!
11: E a gente já começa com o primeiro confronto sendo definido. Grêmio e Internacional. Primeiro confronto das quartas de final. Temos um Grenal. A gente não tinha nenhum tipo de barreira, impeditivo, times da mesma região, da mesma cidade se enfrentando. Então, o primeiro confronto das quartas de final definido, um clássico entre Grêmio e Internacional. Só isso, um Grenal para mexer com as emoções de muita gente. O Grêmio, detentor de 5 títulos contra o Internacional, que foi campeão em 1992.
12: Já temos um clássico gaúcho para dar emoção a essas quartas de final. E por que eu peço tanta atenção à postura da Giovana? O que eu valorizo? Porque isso é uma revelação da nossa...
2: Giovana está fazendo ali o sorteio, né? A moça está escolhendo as bolinhas, né, para sortear.
12: E com você, torcedor, torcedora.
2: Próximo nome, sendo retirado por ali de dentro de uma das bolinhas.
12: Cruzeiro.
11: O maior
12: chegou,
11: campeão.
12: Então, Cruzeiro, maior campeão da história desta competição.
11: Ex-campeão.
12: 6 títulos.
11: O Brasil não foi ex, o Cruzeiro já, viu?
12: Podemos, então, agora sortear o segundo clássico destas quartas de final. Vamos lá, Giovana.
11: Quem sabe um Atlético Mineiro, mais um clássico?
2: Já pensou?
12: Vamos. Chamando atenção para o fato de termos o Galo ali entre as bolinhas agora misturadas pela Giovana.
11: E já decidiram a Copa do Brasil, inclusive.
12: Essa é sempre a minha torcida.
2: Vai, Giovana. Colocando ali a mão.
11: E aí, bolinha gelada ou quente?
2: Pra pegar a bolinha, retirando o papelzinho de dentro, apontando pra câmera aí.
12: Atlético aí, Mineiro!
11: Galo e Cruzeiro,
12: então,
11: viu?
12: Temos clássico gaúcho e temos clássico mineiro.
2: Caramba,
12: nas quartas, gente, de final da Copa Betano do Brasil 2026. Vou precisar
11: em 2014
12: falar
11: se enfrentaram Galo e Cruzeiro na decisão da Copa do Brasil e o Atlético Mineiro levou a melhor. Campeão da Copa do Brasil.
12: E eu sempre falo, fica guardado
11: no
12: momento final.
2: Estamos ao vivo, tá, gente? É ao vivo isso que você está acompanhando nesse momento, esses sorteios, os confrontos.
12: Tivemos também um outro clássico, então estamos repetindo a dose agora.
11: Ainda tem a possibilidade de mais um clássico local. Tem Palmeiras e Santos podendo ser sorteados ali.
2: Os outros dois, Vasco e Vitória.
12: Estou adorando esse sorteio. Vamos preencher o grupo 121.
11: E aí, Renan, já tem o chaveamento definido. O vencedor de Grêmio e Inter pega o vencedor de Cruzeiro e Atlético Mineiro nas semifinais, então, da Copa do Brasil.
2: Mais uma bolinha sendo retirada por ali. Com mais um nome a ser definido de times na Copa do Brasil. Giovana retirando o papelzinho, apontando para a câmera.
12: Vasco da Gama. Vasco, então, chegando para o grupo 121. Também tem o título local, de Copa do Brasil, o de 2011. E vem depois de uma vitória em clássico. Vasco enfrentou o Fluminense na fase anterior e passou com 3-1 no Maracanã.
2: A gente vai saber que haverá Palmeiras e Santos na outra chave.
12: Giovana tem ali no pote ainda Palmeiras, Santos e Vitória. Lembrando que nada aqui configura mando de campo ainda, tá, gente? Estamos sorteando apenas os confrontos. Isso.
11: Mando de campo depois.
2: Mais um nome sendo retirado de dentro das bolinhas sorteadas e temos...
12: Vitória.
11: Três clássicos nacionais.
12: Inédito.
11: Impressionante.
12: Vitória que chega forte, chega potente para essa fase.
11: Inacreditável.
12: Depois de virar o placar no jogo.
2: A reação da plateia
12: volta,
2: ali, né?
11: Incrível.
2: Definindo bem o que a gente está acompanhando.
12: Perdeu por 2-0 para o Atlético Paranaense.
11: Definido então, Renan. Três clássicos locais. Grenal, Cruzeiro e Galo, Santos e Palmeiras, além de Vasco e Vitória nas quartas de final da Copa do Brasil. O vencedor do Grenal pega o vencedor de Cruzeiro e Galo e do outro lado da chave, o vencedor de Vasco da Gama e Vitória passa para a semifinal para encarar o vencedor de Palmeiras ou Santos. Pela credibilidade do evento, vamos esperar então as bolinhas sendo apresentadas de Palmeiras e Santos na sequência.
2: Restam duas bolinhas dentro do pote. Vai ser retirado agora.
12: Giovana, nem tenho o que misturar.
2: Esses nomes?
12: Você pode tirar as duas bolinhas
2: não
12: desse pote. Vamos ver quem sai primeiro.
2: Vamos ver
12: Santos
2: lá.
12: Ou Palmeiras.
2: Retirando o nome dessa bolinha, apontando agora para a câmera, veremos.
12: Chegou então o Palmeiras.
2: Perdão.
12: Que passou pelo Fortaleza,
11: tetracampeão,
12: tá de volta às quartas de final.
11: E que foi finalista
12: Brasil,
11: também em 96.
12: Tem quatro títulos nesta competição. Agora vamos completar o nosso clássico paulista com o Santos. Só tirar daí, por favor, Giovana.
2: Bolinha sendo retirada. O nome será apontado agora para a câmera, confirmando a legitimidade desse sorteio.
11: Uhum.
2: Santos.
12: Confronto 122 tem, portanto, Palmeiras e Santos.
11: Que já decidiram a competição em 2015.
12: Santos,
11: Palmeiras levou a melhor.
12: 2010 na Copa do Brasil e chegou aqui depois de passar pelo Remo. Então, confrontos definidos.
2: Confrontos definidos.
11: Muito bem, então.
2: Acompanhamos ao vivo, hein?
11: Só
2: muito
11: ao
2: bom.
11: Vivo, que legal. Nem se a gente tivesse combinado né, com a mestre de cerimônias da CBF, daria certo, Renan. Então, sorte aos que se mantêm vivos no principal torneio mata-mata do país. Hoje, com noite de Libertadores da América, Copa Sul-Americana. Mas a gente fala sobre isso ao longo da programação da Band News FM. Muito combinado?
2: Bem. Combinado. Até
11: Valeu.
2: Já.
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5: A tarde desta terça-feira terá condições bastante diferentes pelo Brasil. No sul, a instabilidade aumenta com chuva e risco de temporais, principalmente no norte do Rio Grande do Sul e em Santa Catarina. Em Florianópolis, a temperatura não sobe muito, com máxima de 16 graus e a previsão indica chuva ao longo do dia. No sudeste, o tempo continua mais frio na região leste. No Rio de Janeiro, a máxima fica perto dos 21 graus. O céu permanece com bastante nebulosidade e o mar fica muito agitado, com ondas que podem passar de 3 metros. No centro-oeste, o destaque continua sendo tempo seco. O sol e a baixa umidade relativa do ar, especialmente em Goiás e no Distrito Federal. No nordeste, os ventos ganham força no litoral da Bahia. Em Salvador, a tarde chega com máxima de 29 graus, sem indicação de chuva prevista na capital nesta terça-feira. No norte, pancadas de chuva se espalham pelo Acre, Rondônia, sul do Amazonas e também centro-sul do Pará. Aline Araújo, da Climatempo.
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0: 11 horas e 22 minutos, muito bom dia ouvintes, eu sou Luana Leal e neste momento você acompanha o noticiário local da Band News FM Salvador. Bora conferir como é que tá o trânsito aqui na capital?
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0: Na Avenida 7 de Setembro, o fluxo está bastante amarrado no sentido centro. O motorista enfrenta uma retenção e um ritmo lento ali durante a passagem pela avenida. Já na Avenida Caminho de Areia, o trânsito pesou no sentido calçada, viu? A viagem segue lenta para quem circula pela Cidade Baixa nesse momento. 11 horas e 22 minutos.
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0: 11 horas e 23 minutos, seguimos com o noticiário local. A festa de Santa Dulce das

0: Já a programação musical começa às 7h30 da noite com o William Sanfona. A programação da festa segue até quinta, dia 13 de agosto, data dedicada à Santa Dulce dos Pobres. E deve ser instaurado na próxima quarta-feira o inquérito do Ministério Público do Trabalho para apurar a morte de um trabalhador durante uma exposição em um garimpo de Santa Luz, no Nordeste baiano. Outras três pessoas ficaram feridas. O caso aconteceu na última sexta-feira. Segundo a polícia, Gilberto Lima Carmo, de 26 anos, estava no interior de uma escavação utilizando explosivos na atividade de extração de ouro quando o acidente aconteceu. Ainda não há mais detalhes sobre o estado de saúde das outras três pessoas. A polícia segue com as investigações para esclarecer as circunstâncias da morte de Gilberto. Um homem de 22 anos é suspeito de matar o próprio pai em Barra, região oeste da Bahia, é preso em flagrante. O crime ocorreu ontem no distrito Vanderlei, na zona rural do município. A vítima, Amauri Pique dos Reis, de 52 anos, foi morto ao ser atingido por golpes de arma branca. Conforme as primeiras apurações, o crime ocorreu após uma discussão familiar. Após o crime, a polícia militar localizou o suspeito nas proximidades da comunidade e realizou a prisão em flagrante. E a polícia apreende um adolescente suspeito de ato infracional análogo ao crime de estupro de vulnerável em Salvador. O mandado de busca e apreensão foi cumprido ontem como parte da Operação Juventude Segura. O adolescente, de 13 anos, foi detido pela Polícia Civil. Segundo a investigação, o estupro de vulnerável ocorreu em junho deste ano no bairro de Nova Brasília contra uma criança de 2 anos. Ainda de acordo com a polícia, há evidências de que o adolescente praticou a violência dentro da casa da vítima. Após os procedimentos legais, o adolescente permaneceu à disposição da justiça. E um homem é investigado por suspeita de maus tratos contra um cachorro na zona rural de Conceição do Coité, no Nordeste da Bahia. A ação teve início ontem no distrito de Juazeirinho. Em um vídeo que circula pela internet, é possível ver o homem arremessando o animal repetidas vezes na água. A Polícia Civil está investigando o caso. O nome do suspeito não foi divulgado. No Brasil, a pena para quem comete maus tratos a cães e gatos é de multas, proibição de guarda e a prisão de 2 a 5 anos de prisão, podendo ser aumentada se ocorrer a morte do animal. E um servidor do Poder Executivo do município de Casa Nova, no Nordeste, norte da Bahia, é suspeito de desviar R$ 100 mil do patrimônio público da cidade e ele foi preso em flagrante por conta disso. A ação faz parte da Operação Arrefecer e ocorreu ontem. Durante o cumprimento da ordem judicial, equipes da Polícia Civil apreenderam um veículo com indícios de ter sido utilizado no transporte de ar-condicionados, materiais elétricos e itens de papelaria roubados. As investigações prosseguem para identificar outros possíveis envolvidos e recuperar os bens desviados, além de apurar eventual participação de terceiros. E um homem suspeito de praticar tráfico de drogas no bairro de Plataforma, em Salvador, é preso pela Polícia Civil. A ação ocorreu ontem durante a Operação Junco. A operação, que teve início em maio, já cumpriu 12 mandados de prisão e 16 mandados de busca e apreensão, além de ter foco no cumprimento de ordens judiciais contra um grupo criminoso investigado por tráfico de drogas e crimes relacionados com atuação no subúrbio de Salvador. Além de Plataforma, as investigações foram realizadas nos bairros de Itacaranha, Massaranduba e Cosme de Farias, assim como nos municípios de Simões Filho, Camaçari, Lauro de Freitas, Cairu e Senhor do Bonfim. Onze horas e 28 minutos.
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3: Eu sou o Sérgio Aime, está começando agora o Minuto do Empreendedor, apresentado pelo Banco BTG Pactual Empresas, que tem entre os seus propósitos ajudar os jovens empresários e empreendedores a alcançarem o sucesso. Na minha companhia, Rafael de Albuquerque, que é o fundador e CEO da Zoox. Rafael, na sua opinião, de que forma que os jovens empreendedores e empresários devem agir para atingir o sucesso?
4: Vou falar que eu falo para mim desde o início, quando eu fundei a Zoox. São algumas palavras mágicas. Paciência, persistência, resiliência e longo prazo. Nada fica pronto do dia para noite.
3: Valores importantes que permitiram, Rafael, o sucesso da Zoox e, se bem aplicado, o dos jovens empresários e empreendedores. Esse é o nosso propósito aqui no Minuto do Empreendedor, apresentado pelo BTG Pactual Empresas.
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6: Renato Meirelles, mais uma semana aqui com a gente para trazer retratos desse nosso Brasil. Um desses retratos importantíssimos, né, dos últimos tempos é a presença de sites e aplicativos de apostas na vida de milhões de brasileiros e brasileiras. Algumas das críticas que são feitas a esses jogos diz respeito a plataformas ilegais, empresas ilegais que estão em diferentes plataformas e induzem aí as pessoas a fazerem apostas nesses espaços não confiáveis. Tem um levantamento produzido pelo Instituto Locomotiva mostrando que houve uma redução na presença dessas empresas ilegais nesse mercado. O que esses números dizem? Renato, bom dia.
7: Bom dia, Renan. Bom dia a todo mundo que nos segue aqui no Brasil Retrato. Bom dia a todo mundo que acompanha o Station pelo rádio ou pelas plataformas digitais. Vamos lá. Nós sabemos que o consumo de bets tem crescido muito no Brasil. É um consumo que cresceu aí de uma forma quase que epidêmica nos últimos anos, porque dialoga com uma cultura popular que é o futebol, né? Isso já entrou na rotina de milhões de brasileiros, Renan. Ela está no intervalo do jogo, está no celular, no grupo de WhatsApp, na promessa de transformar 10 reais em 100 reais, se divertindo enquanto isso acontece. Mas existe uma parte dessa história, uma parte que precisa ser tratada com muito mais seriedade do que um jogo ou uma atividade de entretenimento. É a presença de bets ilegais no dia a dia dos apostadores. Porque uma coisa é discutir o mercado regulado, se a regulação é ou não é suficiente para o mercado legal, né? Discutir as regras, a fiscalização, a identificação do apostador, a garantia que menores de idade não possam jogar. A outra coisa é o brasileiro colocar dinheiro numa plataforma que não segue as regras do país, que não cumpre a lei. É uma plataforma que não exige reconhecimento facial e, ao não exigir reconhecimento facial, permite com que crianças possam apostar. São plataformas ilegais que aceitam cartão de crédito e aí o endividamento fica muito mais rápido, muito mais direto, e esses apostadores acabam ficando vítimas da bola de neve dos juros cobrados pelo banco. As plataformas ilegais aceitam criptoativos, isso significa que elas servem também para lavar dinheiro, e não utilizam o domínio oficial, aqueles .bet.br, que é o que o governo exige para saber. Aliás, essa é a primeira dica para os nossos ouvintes: se a plataforma não tiver .bet.br, ela é uma plataforma ilegal. Bom, entendendo esse cenário, nós aqui do Instituto Locomotiva, em parceria com a LCA Consultores, que é uma consultoria bastante famosa e bastante conceituada aí na área econômica, e o IBJR, que é o Instituto Brasileiro do Jogo Responsável, a gente fez uma pesquisa onde a gente ouviu 2.291 apostadores de bets esportivas e também de cassinos online, que é aquele jogo do Tigrinho. E o dado central, Renan, o dado central da pesquisa é mais ou menos o seguinte: houve uma queda na participação do mercado ilegal de 2025 para cá. Lembrando que em 2025 a gente fez uma pesquisa muito parecida, então dá para a gente comparar historicamente os dados. E segundo esse estudo, hoje a gente estima que entre 38% e 48% das apostas online ainda acontecem em plataformas clandestinas, atingindo antes de tudo apostadores que são mais vulneráveis aí a esse processo.
6: É interessante porque esses números mostram que a maioria dos apostadores reconhece o perfil de uma plataforma que é ilegal e alguns deles, ainda que esse número tenha caído, alguns deles continuam apostando nesses espaços ilegais, né?
7: É impressionante, Renan, que assim, tem muita gente que aposta, mas a gente chegou nesse número aí de pessoas que apostam no ilegal perguntando as práticas, né? Porque falta ainda o governo federal, a Secretaria de Apostas do Ministério da Fazenda, eles têm um desafio de conseguir fazer com que essas informações cheguem. Então, por exemplo, a maioria dos brasileiros não sabe que se não tem reconhecimento facial, aquela bet é ilegal. A maioria dos brasileiros ainda não sabe que se aceita cartão de crédito é uma bet ilegal. Então, a gente chegou nesses números perguntando para os brasileiros as práticas dele. Independente se ele sabe ou se ele não sabe que determinadas práticas são obrigadas a existirem por força da lei e outras não. E aí a gente chega nesse número gigantesco. Já tem outros brasileiros que sim, reconhecem que a bet é legal, mas essas bets pagam um pouco mais pela aposta, né, Elisa? O retorno da aposta, o prêmio da aposta é um pouco maior do que o das bets legais. E o que, que isso significa na prática? Que ele vai naquela ilusão. Ele vai naquela ilusão de quem leu alguma coisa nas redes sociais, aliás, é um alerta, né? As redes sociais e as grandes plataformas de tecnologia poderiam estar cumprindo melhor o seu papel de tirar do ar essas bets legais, porque bet legal é crime, é tão crime quanto poder vender drogas, por exemplo. Então você aceitar um anúncio de uma bet legal é a mesma coisa que você aceitar anúncio de um traficante de drogas. Acabam induzindo esse apostador ao erro, e aí quando a bet é ilegal, ela não tem uma série de proteções ao apostador que as bets legais, por força de lei ou por melhores práticas, acabam tendo para evitar aí, o superendividamento do apostador.
6: Renato Meirelles, na coluna Brasil em Retratos, participando aqui com a gente no Band News Station. Obrigado, Renato, até semana que vem.
7: Um grande abraço, Renan, até semana que vem.
6: Valeu. Valeu. Agora 11 horas e 37 minutos, a gente muda de assunto por aqui, fala sobre eleição, expectativa para a eleição de outubro, acompanhamos debate e já esse preparo, né, dos eleitores, das eleitoras. Você já conseguiu identificar o que te leva a escolher um candidato? Em alguns casos, os eleitores querem respostas para perguntas específicas. A Isabela Mota conta para a gente.
5: Cada eleitor decide em quem votar de uma forma diferente. Para uns, pesa o projeto da economia. Para outros, o histórico na política. Alguns gostam de analisar o que dizem os candidatos no horário eleitoral. E tem quem escolha só pela simpatia. Mas esse é o momento mais importante para que você consiga uma resposta para o que considera crucial no país, no estado ou na sua região. De maneira geral, segurança pública, emprego e educação estão sempre entre as principais demandas da população. Só que em 2026, o eleitor anseia não só a sobrevivência, mas também a qualidade de vida, como detalha o ouvinte de Manaus, João Luiz de Castro.
8: Por que gastamos tanto dinheiro com os parlamentares e eles não olham para a qualidade de vida que as pessoas têm na cidade? A periferia só recebe a presença da polícia. Não existe programa de longo prazo, de longa duração, projeto que visa o desenvolvimento do país. Temos aqui em Manaus as grandes avenidas cheias de lixo, cheias de matos e boca de lobos aberta.
5: O consultor sócio do Instituto Áquila, Rodrigo Neves, explica que essa busca faz parte do desenvolvimento das políticas públicas de um conjunto de eixos.
9: Por trás desses anseios da qualidade de vida do cidadão, a gente fala que existe um ciclo virtuoso do desenvolvimento humano. O que, que é isso? É uma roda que vai girando e vai melhorando a qualidade de vida do cidadão. Tem 6 grandes eixos por trás dessa qualidade de vida. 1 é a capacidade mesmo da administração pública de investimento, educação e saúde, infraestrutura, segurança pública e desenvolvimento socioeconômico. Esses são os eixos que estão por trás desse ciclo virtuoso.
5: O Índice de Progresso Social de 2026, que analisa a qualidade de vida, mostra que o Brasil alcançou a pontuação média de 63,4, em uma escala que vai de 0, pior índice, a 100, o melhor índice. O país teve uma leve melhora em comparação com o ano anterior.
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0: 11 horas 41 minutos, seguimos com o noticiário local. Bora dar uma olhadinha no trânsito aqui em Salvador. Na Avenida Paulo VI, o tráfego está bastante carregado no sentido Magalhães Neto. A retenção dificulta o deslocamento pela Pituba agora. Na Avenida Antônio Carlos Magalhães, o trânsito está bastante travado no sentido centro, no trecho que vai do viaduto do Iguatemi até a entrada do hiperposto. A retenção é forte e exige paciência do motorista na região. Nos últimos 7 meses, mais de 6 milhões e meio de brasileiros deram entrada na primeira habilitação. O salto é de 2% na comparação com o mesmo período do ano passado, segundo o Ministério dos Transportes. A estudante Ananda Araújo acabou de iniciar o processo e conta que já se sente mais independente.
1: Significa independência, né? Eu acho muito importante a gente ter essa independência de conseguir dirigir para onde a gente quiser, qualquer coisa que acontecer, ter essa segurança de você conseguir se locomover para qualquer lugar, para as coisas do dia a dia, eu acho muito importante.
0: A autoescola deixou de ser obrigatória. Depois dos exames médicos, o candidato pode fazer aulas teóricas online e apenas 2 aulas práticas. No entanto, a última etapa ainda é a mesma, a prova prática. Acontece que menos de 2 milhões de alunos conseguiram a aprovação no estado desde as mudanças mais recentes. É o que aponta o presidente do Sindalto, Sindicato das Autoescolas e Centros de Formação de Condutores da Bahia, o Wellington Oliveira.
2: Os números já mudam muito por conta da reprovação, tanto na parte teórica quanto na parte prática, porque o cidadão ele não está se preparando bem. Imagine que a gente tirar a formação teórica, onde o candidato ele tem toda a instrução, não só de regra de circulação, mas também a direção defensiva. É um profissional pronto, né, um instrutor formado para passar esse conhecimento para o cidadão. Isso é o peso, o grande peso.
0: Especialistas defendem que a formação continua sendo importante para preparar novos motoristas e tornar o trânsito mais seguro. E um adolescente de 13 anos é suspeito de cometer estupro de vulnerável. Ele foi apreendido no bairro de Nova Brasília, em Salvador. A ação é coordenada pela DAI, Delegacia do Adolescente Infrator, e aconteceu ontem durante a Operação Juventude Segura, que investiga uma denúncia de violência sexual contra uma criança. A apreensão do jovem foi comunicada à 4ª Vara da Infância e Juventude da Comarca de Salvador. Em maio desse ano, 2 adolescentes de 16 anos foram apreendidos pela Polícia Civil nos bairros de Plataforma, em Pernambués, no âmbito da mesma operação. Um deles era investigado por participação no sequestro de 3 mulheres ocorrido em março, após as vítimas saírem de casa em direção ao shopping da capital. O outro adolescente era suspeito de participação no tráfico de drogas. Na época, a polícia apreendeu com ele dinheiro e cocaína embalada com símbolo de facção criminosa. De acordo com a Polícia Civil, a Operação Juventude é uma iniciativa permanente voltada ao enfrentamento de infrações, à prevenção de reincidência e à proteção de jovens, em conformidade com o Estatuto da Criança e do Adolescente. E o aulão preparatório para o Enem acontece hoje na Concha Acústica do Teatro Castro Alves, em Salvador, a partir das 14h. A Secretaria da Educação do Estado da Bahia realiza o evento que vai reunir 4 mil estudantes da rede estadual. O encontro terá atividades de acolhimento e bem-estar emocional, dinâmicas de motivação e sorteios de livros. Também será disponibilizado suporte tecnológico para estudantes que ainda não concluíram a inscrição no Enem. O evento será apresentado pelo ator Sullivan Bispo e contará com a palestra da jornalista Jéssica Senra. Um mutirão de serviços gratuitos nas áreas de saúde, assistência social, cidadania e emprego é oferecido no bairro do Costa Azul, em Salvador. A 12ª edição do projeto Viver Salvador nos Bairros vai ser realizada no próximo sábado, das 8 da manhã às 1 da tarde, na Praça Recanto Feliz. Entre os atendimentos previstos estão consultas médicas, vacinação, serviços odontológicos e orientações sobre infecções sexualmente transmissíveis. Também será possível emitir a segunda via do cartão do SUS, participar de terapias integrativas e levar animais para a vacinação. Além dos serviços, serão realizadas atividades de cultura, esporte e lazer. A programação completa pode ser acessada no site salvador.ba.gov.br. E mais de 5.200 vagas dos cursos técnicos estão oferecidas em Salvador e mais de 23 cidades da Bahia. O IFBA, Instituto Federal de Educação, Ciência e Tecnologia da Bahia, oferece as vagas para o ano letivo de 2027. As inscrições devem ser feitas através do portal da instituição até o dia 10 de setembro. Os interessados devem ter em mãos documentos e dados como CPF, conta do gov.br, e-mail, documentação de identificação com foto e número de telefone. O valor da taxa é de R$ 75,00 e deve ser pago até o dia 11 de setembro. É possível solicitar a isenção do pagamento da taxa até o dia 21 de agosto. As cidades disponíveis, cursos e mais informações podem ser conferidas no site portal.ifba.edu.br. 11 horas 47 minutos. 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

0: Olha, dólar recuando nesse momento, bolsa recuando nesse momento 0,94% aos 170.556 pontos e o dólar subindo 0,49%, valendo R$ 5,13, dados da economia nesse momento. É um reflexo da divulgação da alta do Copom e também da inflação, a gente falou mais cedo, né? O mercado está reagindo a essa ata, o documento detalhando os motivos que levaram o Comitê de Política Monetária do Banco Central, a gente trouxe aqui na semana passada, a reduzir 0,25 ponto percentual da taxa, o comitê reiterando que a magnitude do ciclo de calibração será ajustada à luz da evolução do cenário, de forma a manter a restrição adequada para assegurar a convergência da inflação à meta. Então, cobrando mais uma vez o cumprimento da meta de inflação e que vai ser tomada nas próximas reuniões e decisões de acordo com os indicadores econômicos. Depende dos indicadores econômicos para haver essa redução na taxa básica de juros do país. Você acompanha ao vivo aqui o sorteio dos times nas chaves da Copa do Brasil e o Bruno Camarão está de volta aqui no estúdio com informações para nós. É importante lembrar, né, Camarão, quem está na nossa audiência, a gente mostrou aqui ao vivo três clássicos estaduais acontecendo nessa etapa do torneio. Né?
1: Quartas de final, a sétima fase do principal torneio mata-mata do país. Sobraram 8 times e desses 4 confrontos de quartas, Renan, 3 clássicos estaduais. Temos Grenal, temos Atlético Mineiro e Cruzeiro, além de Palmeiras e Santos. E agora há pouquinho, tivemos a definição, na sequência, do sorteio dos mandos de campo. Inter e Grêmio, dia 26 de agosto, essa é a data base, jogando na casa do Inter no Beira-Rio e a decisão na casa do Grêmio, na Arena do Grêmio em Porto Alegre, no dia 2 de setembro. Quem abre o confronto mineiro é o Cruzeiro como mandante e depois encara o Galo. O que vai acontecer aí, se vai ser uma espécie de Mineirão dividido, 90% da torcida primeiro do Cruzeiro e 10% do Galo, aí a gente vai observar o posicionamento das diretorias. O Atlético Mineiro costuma jogar também na Arena MRV, que é a casa do Galo, mas há possibilidade de ambos acordarem, atuar num jogo importante, num cenário maior, um estádio com mais capacidade de público. Vasco da Gama e Vitória começam a trajetória de quartas de final no Rio de Janeiro, potencialmente em São Januário, a decisão no Barradão. Vitória que eliminou o Flamengo e deixou para trás o Atlético Paranaense na última fase, numa reviravolta impressionante. Vitória, que já foi vice-campeão brasileiro e também vice-campeão da Copa do Brasil, é este time que busca o título inédito. Além de Palmeiras e Santos, começa a decisão na Casa do Verdão, no Bank Park, na capital paulista, e a decisão, potencialmente, na Vila Belmiro, a Casa do Peixe, estes confrontos, então, de quartas de final. Jogos de ida, dia 26 de agosto, jogos de volta no dia 2 de setembro.
0: Valeu, Camarão. Valeu.
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0: 11:55.
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0: Na Avenida CM, o trânsito continua bastante travado no sentido centro, ali no trecho que vai do viaduto do Iguatemi até a entrada do hiperposto. A retenção é forte e exige paciência do motorista na região. Já na Avenida Paulo VI, o tráfego está bastante carregado no sentido Magalhães Neto. A retenção dificulta o deslocamento pela Pituba agora. 11:55. E segue à disposição da justiça um homem preso em flagrante por feminicídio em Itaberaba, na região da Chapada Diamantina. A ação foi realizada na noite de domingo. O crime foi cometido dentro de uma casa no bairro Pé Monte. A vítima foi agredida com uma barra de ferro. Ela foi identificada como Rayana Silva dos Santos, de 18 anos. O suspeito foi encontrado por policiais próximo à BR-242. Ele tentou resistir à prisão e agrediu os oficiais. Na ação, um policial acabou atirando na perna do homem. Ele foi preso e levado ao hospital. Após receber alta, foi encaminhado para a delegacia. E ele segue custodiado e à disposição da justiça. E uma mulher de 22 anos é presa, suspeita de matar um homem em Nova Viçosa, no extremo sul da Bahia. A vítima foi identificada como João Pedro Ferreira Martins, de 27 anos. O caso ocorreu no domingo. A prisão foi feita em flagrante e a mulher não teve a identidade revelada. A delegacia de Teixeira de Freitas continua a investigar o caso. E a Unijorge oferece orientação jurídica gratuita para a população. A iniciativa tem como objetivo oferecer atendimento de qualidade e contribuir para a formação prática dos alunos do curso de Direito que atuam sob a supervisão dos professores. O suporte é destinado a pessoas com renda de até um salário mínimo e meio para causas de menor complexidade. 11:57.

0: Mais um show de Rosalía hoje no Rio de Janeiro. Ela iniciou a turnê dela aqui no Brasil, né? Fazendo uma apresentação ontem com essa turnê mundial Lux Tour 2026. Volta a se apresentar hoje, às 9 horas da noite, na Farmácia Arena, num palco super especial, no formato de cruz, cheio de criatividade. Conversou em português com os fãs. A cantora brasileira Marina Sena participou desse show dela. O Lux é o terceiro álbum de estúdio da Rosalía, explorando uma mistura entre música clássica, art pop experimental. Chegou inclusive a se tornar trilha sonora de uma novela aqui no Brasil. Enfim, mais um dia de show da Rosalía no Rio. Ficamos por aqui. Boa terça-feira pra você. Volto logo mais às 4 horas no Entre Nós. Boa tarde, até mais.
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0: pontualmente meio-dia. Oi, oi, boa tarde pra você que tá ligado aqui na programação da Band News FM, pelo rádio, pela TV, pela internet, pelo YouTube. Estamos por aqui, tá começando mais um Band News no meio do dia. Eu sou Larissa Biscaia, vou ficar por aqui até as 2 da tarde junto comigo, tá ele, Humberto Ferretti. Boa tarde pra você.
1: Fala, Larissa, boa tarde pra você, pra todo mundo ligado no Band News no meio do dia. Vamos, portanto, juntos, você, eu, quem tá na internet, na TV, no rádio, no aplicativo e ele... Eduardo Eneg.
2: Salve, meio-dia e um minuto, começando pontualmente o Band News no meio do dia e um. Isso é muito importante, porque a gente vai fazendo o seguinte, já que a gente desistiu de cumprir o horário, a gente muda o nome do programa.
0: A gente desistiu, eu não desisti.
2: Não, tudo bem, mas a gente não consegue.
0: A gente é muita gente.
2: É verdade, a gente é demais. Mas assim, já que a gente não tem conseguido ultimamente atingir aquilo que o nome sugere, que é criar, abrir o Band News no meio do dia, a gente muda o nome do programa. Então, pronto. Band News no meio do dia e um, Band News no meio do dia e dois. Agora, começando o Band News no meio do dia e dois, em ponto. Isso é incrível. E eu, Eduardo Eneg, fico por aqui até as 2 horas da tarde comigo no estúdio, essa dupla incrível, começando por ela, Larissa Biscaia, que não desistiu nem da pontualidade, nem de você, ouvinte querida, telespectador querido, telespectadora querida, e que nos dá uma vez mais...
0: Oi, oi, boa tarde.
2: E ele, Humberto Ferretti, vamos falar sobre tempo com ele.
1: Obrigado.
2: Tempo é tudo muito relativo com o Ferretti, né? Mas ele nos dá de novo um...
1: Bora, meu povo, boa tarde.
2: Boa tarde pra você também, ouvinte querido, ouvinte querida, telespectador querido, telespectadora querida, você que faz a Band News ser aquilo que ela é, a mais admirada do Brasil. E partiu a bolota extra de energia que emana da turbina adicional da usina hidrelétrica de Itaipu para disparar o maior sistema de captação de som del mundo. Captaria vaia se houvesse, mas não as lalaial, que ação apalausos que partem de todos os terraços, todas as lajes, todas as varandas gourmet. Desse, que também são captados através dos vidros, a prova de som, através do concreto armado, você que está agora na cortina. Prepara o seu almoço. Como é saudável, muitas cores do prato, proteína animal e ou vegetal. Cuidado, não vai deixar queimar comida nem no fogão, nem no micro-ondas, nem no forno a lenha, no fogão a lenha, no forno de pizza, nem na churrasqueira, nem na sua air fryer. Você, sim, você que está levando os filhos para a escola, buscando-os da escola, indo trabalhar. Aumenta o som, ajusta a imagem, coloca o bombril na antena, começando o Band News no meio do dia. Você que acompanha a gente... pela rádio, você que acompanha a gente, pela televisão, você aí na Band News TV. Salve, gente! Estamos aqui começando o Band News no meio do dia. E, olha só, gente, não é todo dia que 6 dos maiores grupos financeiros do planeta Terra se juntam com a empresa mais valiosa do planeta para anunciar um mega financiamento de $500 bilhão. Então, vamos combinar... que é para fazer a turma dos governos de alguns países olhar e falar, oh meu Deus, eu tentando fazer um planinho aqui e tal. Pois é. Então, a maior empresa, a empresa mais valiosa do planeta é a Nvidia. Nvidia que nasceu em 1993 e que foi quebrando recorde atrás de recorde. É a empresa mais valiosa do mundo. Se você quiser calcular o valor da Nvidia, é assim, você pega a Petrobras, que é uma empresa valiosa nossa, pega a Vale, que é uma empresa valiosa nossa, e multiplica por 30, aí dá a Nvidia. A Nvidia é Petrobras, mas Vale 30 vezes. Aí você fala, aí também não impressiona tanto, tá bom, então pega todas as empresas brasileiras de capital aberto, soma, e a Nvidia vale mais, são 350 empresas, um pouco menos do que isso, ela vale 6 vezes mais do que a soma das 350 empresas. Isso é Nvidia, uma empresa. Bom, aí essa empresa, em 2023, se tornou a primeira empresa trilionária de tecnologia a passar $1 trilhão, né? Aí, em 24, ela passa a Microsoft e vira a empresa mais valiosa do mundo. Aí, em julho do ano passado, ela passa a barreira de $4 trilhões de valor. E em 3 meses de $5 trilhões. A gente já falou da Nvidia aqui, cada vez que você fala desses números impressiona. E aí, os tais 6 grupos financeiros que a gente está falando, que estão negociando, um deles é o fundo BlackRock, a maior gestora de investimentos do planeta Terra, né? Tem uma outra que é a Apollo, que estruturou o financiamento para a Meta, para a Intel. Tem a Blackstone, que acabou virando... uma investidora gigante em data center, uma das maiores data centers do planeta, e o banco Goldman Sachs. Quando você pega esses seis grupos que negociaram com a NVIDIA, que eu já mostrei que é grandinha, eles administram ou supervisionam recursos ativos que equivalem a 10 vezes o patrimônio de todos os fundos somados do Brasil. Então, é um negócio, gente, que é absurdo. E o que, que eles fizeram? Por que, que esses monstros sentaram à mesa para conversar? Eles resolveram fazer um... Não é um, ainda um contrato, é um, são memorandos de entendimento para criar um sistema de financiamento de $500 bilhão para quem quer comprar e investir em infraestrutura e inteligência artificial. E aí, é investimento que vai financiar compra de chip, compra de data center, geração de energia, uma série de coisas. E por que, que tem que fazer isso? Porque tem certos setores, e nós vamos passar por eles aqui, que para você poder crescer, você tem que fazer um investimento tão absurdo, tão absurdo, tão absurdo, que você não tem esse dinheiro. Só que você precisa fazer esse investimento absurdo, porque do contrário, você vai ficar para trás e vai morrer. Se o fabricante não financiar, você não compra. Você conhece isso. Você vai comprar um carro, você chega na fabricante, na concessionária, e ele te joga no banco deles. Você vai em todas as empresas, elas fazem isso. Tem um sistema de financiamento. A história é assim. A GE, General Electric, que foi a maior empresa do mundo durante muito tempo, já lá atrás, nos anos 30, ela percebeu que não bastava ela fabricar os equipamentos, ela tinha que financiar, senão as pessoas não iam comprar os equipamentos dela. E assim ela cresceu. General Motors fez isso há mais de 100 anos, a Ford fez isso, Caterpillar fez isso, as fábricas de avião fazem isso. Você não consegue vender avião assim, eu vou comprar 15 aviões, você não faz um cheque de 15 aviões, 20 aviões. Então, você tem financiamentos, estruturas variadas. No caso de empresa aérea, tem muita estrutura, muito variada. Mas a NVIDIA está fazendo isso numa escala monumental, porque o investimento em inteligência artificial é monumental. E inteligência artificial é infraestrutura, né? Inteligência artificial, a gente pode dizer que é tecnologia, mas ela é infraestrutura, e infraestrutura é tecnologia. Você pega, por exemplo, trem. Inteligência artificial e trem é a mesma coisa quando você pega o passado. Assim como eletricidade, assim como petróleo, assim como internet. Mas pega trem, século 19. Ela começa, você começa, o primeiro trilho surge lá na Inglaterra. Aquilo ali consome investimentos monumentais na Inglaterra. Chega a consumir 7% do PIB inglês. Agora está se estimando que inteligência artificial vai consumir de 2% a 3% do PIB americano. Mas o PIB inglês, século XIX, era uma coisa impressionante. Olha que tamanho do que a gente estava falando, né? Ferrovia. E começou a crescer. Teve bolha. Como a internet depois viria a ter bolha. Mas teve bolha, tá? Em trem. Aí nos Estados Unidos, mesma coisa. Os Estados Unidos, eles em 70 anos, saíram de 40 quilômetros de trem para 300 mil quilômetros de trem. E surgiram grandes bilhardários. Cornelius Vanderbilt, que aliás montou uma universidade chamada Vanderbilt. E ele trabalhava na área marítima, foi para trem, virou um dos homens mais ricos do mundo. Jay Gould, outro monstro. Esse já era um... Não era um cara que construía, era um cara que organizava, estruturava, e comprava participação, também virou um monstro. E um outro, que é muito interessante, porque é o Stanford. Esse Stanford, ele virou um dos maiores investidores de uma empresa de ferrovia e montou, no final do século XIX, a Universidade Stanford. Onde, aliás, estudou o cara da NVIDIA. Olha que interessante. E onde tem tudo a ver com o Vale do Silício, né? Stanford está no berço do Vale do Silício, né? E foi a ferrovia lá atrás e tal. Quando você pega entre o primeiro trem, né? O primeiro quilômetro de ferrovia e a explosão das ferrovias, você está falando num ciclo de 70 anos. Quando aconteceu a mesma coisa com a energia elétrica, já foi um ciclo de 50 anos. E você vai vendo que o tempo vai diminuindo entre o surgimento da tecnologia, a adoção em massa dela, mas a necessidade de capital continua a ser um negócio monumental, um troço inacreditável, né? Eu falei que a eletricidade foi mais rápido, o petróleo foi um pouco mais rápido e a internet foi bem mais rápido ainda, a internet. Aí quando você vê em rede social, surge a inteligência artificial, aí você começa a ter uma necessidade de capital absurda. Por quê? Porque é um consumo de energia inacreditável. E teve muita gente quebrando no meio do caminho, mas é um consumo de energia inacreditável. Então qual é a estimativa? Que você, nos próximos 5 anos, o mundo vai ter que investir alguma coisa perto de 8 trilhões de dólares. 8 trilhões. Nós estamos falando que a Nvidia está fazendo um negócio que impressionou e que é 1/16 disso. 0,5 trilhão. Mas a estimativa é que será necessário fazer um aporte de 8 trilhões de dólares. Você tem noção do que é isso? Olha só. Você pega o Brasil como referência, soma tudo que a gente investe, mas tudo. Cada casa, cada estrada, cada fábrica, cada hidrovia, cada o que você quiser, máquina, gasto privado, gasto do governo e tal, dá menos de 17% do PIB. Se somar tudo isso, não chega a 400 bilhões de dólares o investimento brasileiro. Então, você está falando de um esforço, 400 bilhões de dólares, né? Você está falando de um esforço de 8 trilhões em 5 anos. Você está dizendo que a gente vai ter que investir, o mundo vai investir mais de 3 vezes tudo que o Brasil investe em tudo, só em inteligência artificial. Ou seja, só a inteligência artificial vai consumir no mundo o triplo do investimento que o Brasil faz em tudo, tudo, tudo, tudo, tudo, tudo, cada casa, cada carro, tudo. Que coisa impressionante. Eu não estou falando de PIB, estou falando de investimento, naturalmente. E aí, o que precisa construir com esse dinheiro? Você precisa construir, você precisa fazer os processadores, que são os tais chips que a NVIDIA faz, que custam dezenas de milhares de dólares. Você tem que fazer uns racks, que são umas geladeiras, uns armários, onde vão os chips. E esses racks, eles são refrigerados com líquido. E porque eles esquentam feito um forno. E eles gastam, cada rack desse, o mesmo que dezenas de casas, sendo que eles têm o tamanho de uma geladeira. No ano passado foram produzidas 30 mil dessas geladeiras, desses racks. Esse ano vão ser produzidas 60 mil, 70 mil. Tem gente que fala que vai chegar a 80 mil. Então você imagina, tem que fazer isso tudo. Depois você tem que fazer os data centers, que são os galpões onde ficam os racks que abrigam os chips, os processadores. Tudo com torres para resfriar, quilômetros de cabo, geração de energia, energia estável. Não pode falhar, um data center não pode apagar, né? Aí quando você fala em energia, você está falando de energia, linha de transmissão. Você está falando em coisas absurdas. Oh, o telefone está tocando aqui, coisa bizarra. Você está falando de despesas inacreditáveis. Para você ter uma ideia, olha que coisa interessante. De novo, vamos usar a nossa régua aqui, que é Itaipu, né? Que é a maior hidrelétrica. O que eu faço para desligar esse negócio que está tocando, hein? Vou apagar aqui. Está tocando. Não sei como está tocando o iPad, mas tudo bem. Coisa bizarra. Mas quando você pega Itaipu, que é a nossa unidade de negócio, em 2030, hoje a gente tem inteligência artificial, gasta o equivalente a 5 Itaipus e meia no ano. Em 2030 vai precisar de 10 Itaipus e meia, ou seja, a gente vai ter que fazer nos próximos 4, 5 anos uma Itaipu por ano. Uma Itaipu por ano só para bancar o gasto com inteligência artificial. Uma Itaipu por ano. Você entendeu o tamanho do negócio que nós estamos falando? Quando a gente fala dos nossos números brasileiros, são números modestíssimos, né? E quando a gente fala desses números, eles são gigantescos. E a gente é parte disso, a gente não pode ficar para trás, a gente vai ter que olhar para isso também. Mas você percebe, os data centers, eles vão consumir mais energia do que tudo que tem por aí. Ou seja, vai gastar mais eletricidade processando dado nos Estados Unidos do que produzindo alumínio, produzindo aço, produzindo cimento, indústria química. Tudo isso somado vai gastar menos do que a indústria de dados e de informação. Olha que loucura. É loucura e oportunidade. Oportunidade se a gente tiver velocidade, se a gente tiver destreza, né? Então por isso a NVIDIA está se mexendo. Porque ela percebeu o seguinte: se eu não me mexer, eu vou viver um paradoxo. Tão avançado eu estou e tão bacana é o meu negócio que é tão caro fazer, ainda que seja muito útil e importante, que se eu não conseguir difundir essa tecnologia, eu quebro. A NVIDIA quebra. Então uma parte, inclusive, desse dinheiro todo, desse meio trilhão, um quarto disso ela mesma pode pegar para poder financiar investimentos dela. Mas as outras empresas estão fazendo a mesma coisa. A Microsoft está fazendo isso, a Amazon está fazendo isso, a OpenAI está fazendo isso. Me refiro a fazer aportes e investimentos gigantescos. Porque, do contrário, a coisa para, a coisa trava. Como no caso de ferrovia, petróleo, energia elétrica, internet. E tem que fazendo, tem que fazendo. E muitos ficaram pelo caminho. Muitos vão ficar pelo caminho. Porque nem todo investimento vai dar certo. Nem todo investimento que dá certo vai dar certo o tempo todo. Quando você pega ferrovia, você vai ver, e com a internet aconteceu a mesma coisa, os primeiros investidores não necessariamente foram os que ganharam mais dinheiro. Os que entraram depois de uma bolha é que acabaram se dando bem. No caso da internet também. A segunda onda se deu bem. Porque na primeira onda teve um monte de quebra. Um monte de gente foi para o buraco. WorldCom e outras empresas quebraram. E aí vieram essas que estão aí. As Amazon da vida e outros que se fizeram em cima da plataforma, né? Em cima de internet. Então esse ambiente é muito interessante. Está envolvendo muito dinheiro. E aí a gente tem que olhar para o Brasil e falar: bom, e aí, hein? Como é que a gente entra nisso? Porque nós não vamos participar desse jogo fazendo investimentos e aportes. E no caso americano, como você pode ver, eles não estão se sentando, seis desses grandes grupos financeiros e a maior empresa mais valiosa do mundo, e eles não estão combinando de montar um ministério, né? Você reparou? Não tem o Ministério do Chip, não tem o Ministério, porque aqui a gente tem um da pesca, né? A gente descobriu que tem que pescar, ainda bem que a gente não criou o do pão, porque teve a multiplicação dos pães e dos peixes. Aí fizemos só o do peixe, não fizemos do pão. Ah, o do pão está no agronegócio, né? No Ministério da Agricultura, poderia também estar o de peixe, mas só para a gente tomar cuidado, porque a gente também criou o Ministério da Pequena Empresa, a gente aqui tudo gosta de criar um ministério. Então, temos o Ministério da Ciência e Tecnologia já. Não vai criar o Ministério da Inteligência Artificial. Mas você vê que os americanos, eles não criaram ministério, eles não pensam nisso, nem tem ministério lá, não criaram uma secretaria. O Estado entra também, sempre que necessário, mas não tem esse negócio. Então, aqui, a gente tem desafios regulatórios, legislativos, que precisam ser enfrentados. Não dá para você ficar num ambiente de data center, por exemplo, que é um lugar onde a gente pode disputar, porque o Brasil tem energia limpa, tem energia a um custo razoável, dependendo da estrutura, estável, e você pode disputar, portanto. Você tem alguns lugares, Ceará, por exemplo, onde você tem cabos e sistemas de transmissão, coisas que são muito interessantes, mas se você não criar um ambiente regulatório, tributário, não sei o que, você vai exportar não só dados, mas você vai exportar tributos. Aí vai ser um tributo center, tax center, e não data center. O Brasil é especialista nisso, então tem tax center. E aí a gente precisa discutir isso. Tem uma legislação sendo discutida nesse momento Não vamos entrar nesses detalhes agora, que tem coisas que são muito chatas, mas tem a ver com tributos estaduais, que precisam ser observados. Contra a gente ficar fora do jogo. Se a gente ficar fora do jogo, a gente vai ficar no século XX, XXI, e esse pessoal andando, mas XXI início, e esse pessoal já andando em direção ao futuro. E não tem como, quando você fala de tecnologia, quando você fala de infraestrutura, tecnologia como infraestrutura, a inteligência artificial, assim como o transporte sobre trilhos, o transporte aéreo, energia elétrica, petróleo e internet, elas são em si uma indústria, mas elas são uma indústria que presta serviços para outras indústrias, certo? Ou você acha que a indústria de petróleo, ela existe, mas a indústria de alimentos depende dela, não só para a produção de certos produtos, mas para o transporte, é fundamental. Energia elétrica, você não consegue produzir sem energia elétrica. Refrigeração depende de energia elétrica. Você tem que... um hospital depende de energia elétrica, tudo depende de energia elétrica. Então, quando você fala da indústria de energia, você tem outras indústrias que dependem dela. O mesmo vale para os trilhos lá atrás e mesmo para hoje em dia. Então, quando você fala em inteligência artificial, ela é uma indústria em si para NVIDIA e outros que trabalham com inteligência artificial como atividade fim, mas ela é um meio de aumentar a produtividade. Demorou para, aliás, os primeiros estudos foram feitos pela Universidade de Stanford. Quanto tempo demorou para que, por exemplo, energia elétrica, internet e outras tecnologias começassem a impactar a produtividade? E a inteligência artificial impacta a produtividade na veia. De forma que o Brasil tem que olhar para isso, tem que entrar nisso. Não é entrar na inteligência artificial, isso é óbvio, mas ver o estágio que essa discussão está sendo feita. E nós temos que agilizar os processos. A medida provisória que entrou em 2025, criando um regime que suspendia tributos, ela caducou em fevereiro. Ela entrou em setembro do ano passado, caducou em fevereiro. Aí teve um novo texto e está lá no Senado. Então é um negócio complicado. Nós vamos acompanhar. Teve o recesso agora, eles voltam. Isso tudo tem que avançar. Ou seja, esse é um assunto seríssimo. O noticiário econômico, na verdade, o Mundo dos Negócios deu isso com muito destaque lá fora, aqui dentro também, porque é transformação na veia. Nós estamos vendo transformações acontecendo e a gente tem que acompanhar, não como se fosse algo lá de longe, tipo, está acontecendo uma coisa lá na Lua, em Marte. Não, é um troço que está acontecendo aqui e que vai mudar a nossa vida amanhã. A nossa vida na medicina, a nossa vida na engenharia, a nossa vida no nosso trabalho cotidiano, não há a menor dúvida disso. Eu não sei se você concorda, se você discorda, essa é a opinião que eu tenho sobre o assunto.
0: Agora, meio-dia, 24 minutos, a gente volta a falar do noticiário internacional. Sobe para 169 o número de mortos depois que um forte terremoto seguido de réplicas atingiu a Colômbia. As cidades de Cali, El Pereira e Manizales concentram 97% dessas mortes. Mais de 600 pessoas ficaram feridas. As equipes de resgate seguem em busca de sobreviventes nos escombros dos imóveis, esses imóveis que desabaram por diversas regiões do país.
1: E moradores de 3 estados brasileiros relatam que sentiram o

0: Após o terremoto de magnitude 7.4, foram registradas 21 réplicas com magnitudes de 1.4 e 4.8.
1: O presidente Lula oficializa Oswaldo Malatesta Neto como o novo chefe de gabinete dele, nomeação publicada hoje no Diário Oficial da União. Oswaldo Malatesta já ocupava o cargo desde o fim do mês passado, quando Marco Aurélio Santana Ribeiro foi exonerado. Marcola, como é conhecido, recebeu R$249 mil da empresária Roberta Luxinger, investigada pela Polícia Federal no esquema de roubos bilionários em aposentadorias e pensões do INSS. O ex-assessor do presidente Lula diz que a quantia era um empréstimo pessoal que já teria sido quitado. A Roberta Luxinger é apontada como lobista e amiga do filho mais velho do presidente Lula, o Fábio Luiz Lula da Silva Lulinha. Depois que o repasse surgiu, Marcola deixou a equipe de campanha do petista.
2: Bom, só observando o seguinte, não adianta jogar a sujeira para baixo do tapete. O tapete fica gorducho, não tem como. Então não adianta você pegar o Marcola e enfiar debaixo do tapete. Não adianta pegar a lobista e enfiar debaixo do tapete. Não tem como. Você pisa, faz... Ai! Porque tem uma pessoa debaixo do tapete. Tem uma sujeira debaixo do tapete. E ela grita, respira. Não dá. O Marcola, ele não foi afastado por causa da denúncia. O Marcola saiu para fazer a campanha. Foi afastado da campanha por causa da denúncia. Agora, você percebe que coisa interessante? O mal-estar não surge quando com o pedido do empréstimo. O mal-estar surge quando vaza o pedido do empréstimo. Se não vazasse, o Marcola ia estar lá. E, a rigor, ninguém vê problema nenhum. O próprio presidente, não tem problema nenhum pegar dinheiro emprestado. Quem é que não pega dinheiro emprestado, né? Quem é que não pega dinheiro emprestado? Ele falou isso sobre o Jacques Wagner. Quem é que não pega dinheiro emprestado? 3 milhões de reais. Por isso que o Marcola é uma questão ridícula na percepção de muitos. Afinal, não chega a 10% do empréstimo do Jacques Wagner. Se o Jacques Wagner, tudo bem pegar 3, por que não 280 mil? É uma fração do todo, né? Agora, repara a pontaria desses caras. Primeiro, eles não pegam dinheiro com parentes. Eles não pegam dinheiro deles. Eles não pegam dinheiro em banco. E eles resolvem seus problemas pedindo dinheiro para pessoas que não emprestam dinheiro. Porque uma lobista não empresta dinheiro. Quem empresta dinheiro é um banco. Então, se você pega dinheiro com a lobista, é porque você tem uma relação muito próxima com ela. E mais, ele mentiu de maneira descarada, porque ele não foi lá e pegou um empréstimo. Não existe um contrato de mútuo. Se existir, ele criou agora, porque não existe um contrato de mútuo. Ele admite que não tem. Pega um dinheirinho aqui, pega outro dinheirinho ali. Só que, quando você perde um empréstimo, ainda que seja nessas condições mentirosas, mas digamos que seja verdade, vamos aceitar que seja verdade. Qual é o objeto da troca? O empréstimo em si. Cria-se uma dívida e que ela só é quitada quando você devolve o dinheiro. Mas e quando você presta serviços para a pessoa de quem você pegou dinheiro? Aí aquele empréstimo ou é remuneração? É empréstimo ou é pagamento por serviço prestado? Não pode haver pagamento por serviço prestado numa operação de mútuo. Não pode haver. Você vai no banco. Você tem que prestar um serviço para o banco para pagar o seu apartamento. Você chega lá para o banco e fala, eu vou lavar uns pratos aqui. Aí fala, tá bom, cada prato R$10, você lava 100 pratos e que diminui a prestação. Isso não existe, não existe. Nenhum banco vai fazer isso. Então, por que esse cara abriu portas para lobista em repartições públicas? Por que ele fez isso? Se ele fizesse isso graciosamente, não teria o dinheiro. Se tem o dinheiro, não foi graciosamente. É coincidência. Então, eles tinham duas relações privadas coincidentes. Uma relação privada é, eu te ajudo a apresentar pessoas no governo, que não é privado. E a segunda é, você me dá uma forcinha, porque eu estou com umas dificuldades aqui, que é uma relação privada. O Jacques Wagner também

0: diz que tem uma relação privada. O Flávio Bolsonaro também disse que tinha uma relação privada com o Vorkaro. Gente, é inacreditável a quantidade de relações privadas que aparecem, literalmente, privada. Lembra muito privada. É um negócio absurdo. Aí ele pega o dinheiro e foi fazer a campanha. Quer dizer, não é que ele pega o dinheiro e pede demissão por vergonha. Ele vai fazer a campanha do presidente. E esse cara tem ligação com a lobista, que tem ligação com o filho do presidente. Não é assim, né? Ou seja, também o que o presidente vai falar? Se o presidente, o filho dele, tem ligação com a lobista, por que que o chefe de gabinete não pode ter ligação com a lobista? Não é engraçado? Todo mundo que está na volta. Os dois estão na volta. Um é filho, o outro é chefe de gabinete. Aí o cara agora é afastado da campanha. Por quê? Porque vazou. Você vê que coisa? E o Jax Wagner deixou a liderança do Senado. Por quê? Porque vazou. Não é porque estava errado. Não é porque descobriram uma coisa. Não, não, vazou. Vazou porque teve operação da Polícia Federal. O cara ficou recebendo, ele queria comprar mais um apartamento. Aliás, ele não consegue explicar, está todo mundo querendo que ele explique, como é que ele tem dois apartamentos num prédio caro. Apartamentos que valem 9 milhões cada um, mais do que isso. Com o histórico dele, que diz que não tem empresa, que tudo na vida dele foi pessoa física. Como é que um cara que é pessoa física comprou dois apartamentos de 10 milhões e mais o outro de 3 para a filha, que é o que ele queria comprar? Foi fazendo o que ele fez, pedindo, senador pedinte. Ah, não, ele teve indenizações. Quem é que tem uma indenização de 20 milhões? Ganhava quanto o seu Jax Wagner? Fazendo o quê? Prestou consultoria? Mas ele prestava consultoria na pessoa física? Ele não abriu uma empresa para prestar consultoria? Como é que é esse negócio? Que tipo de consultoria ele prestava? Nenhuma? Então como é que juntou tanto dinheiro? Fora um terreno que ele disse que custava, sei lá, 15, 20 e virou 13 milhões. As coisas que vou te falar. E aí esse Marcola é mais um. Ele, Guido Mantega, Ricardo Lewandowski, mais um, Jax Wagner, Rui Costa, essa turma que toda que está cercando. Do outro lado também tem. Do outro lado também tem. Ciro Nogueira, Flávio Bolsonaro, né? Também tem. Mas tem dos dois lados. E não é tirando Marcola que apaga a assombração, não. A assombração está lá e puxa o pé à noite.
1: Agora, 12:33, o candidato do PL à presidência da República, Flávio Bolsonaro, deve fazer hoje a primeira gravação para a campanha dele ao lado da ex-primeira-dama Michele Bolsonaro. Quem tem os detalhes é o Afonso Marangoni.
2: O candidato à presidência da República, Flávio Bolsonaro, se reúne com candidatos ao Senado para fazer vídeos de apoio para divulgação nas redes sociais e também na propaganda de rádio e televisão. Flávio Bolsonaro está reunido no QG da campanha dele, no Lago Sul, área nobre de Brasília, e tem a expectativa de que a ex-primeira-dama Michele Bolsonaro, que é candidata ao Senado pelo Distrito Federal, também participe destas gravações. Deve ser o primeiro encontro entre eles, depois, né, da troca de farpas que eles travaram, inclusive, nas redes sociais. Eles já se reconciliaram, inclusive, também com a publicação de vídeos, e agora a expectativa, então, para que ela participe destas gravações em Brasília.
0: Pô, vamos lá, né? Se reconciliaram é um verbo de uso genérico, né? Se você for tentar decifrar o que quer dizer reconciliação, quer dizer, eu jogo a minha faca afiada no lixo, você joga a sua faca afiada no lixo, nós sentamos sem facas, em lugar nenhum, né, em algum lugar, e a gente conversa. Agora, reconciliação, ela lançou a candidatura dela ao Senado e não foi, que deu dodói e foi internada. Aí ele lança a candidatura dele e ela não vai. Aí ela grava um vídeo hiper bem produzido para sentar-lhe uma paulada no meio da fuça. Depois ela grava um vídeo que não tem o mesmo grau de produção, onde ela fala com uma capacidade de interpretação que não se parece em nada com a anterior, dizendo: caro Flávio, é perceptível que você tem a grandeza de... Ela não fala assim. Pode olhar a fluidez do vídeo espinafrando o Flávio e a formalidade, o distanciamento, o descompromisso com a gravação do segundo vídeo da Michelle. Compreensível, compreensível. Porque os três, o menino maluquinho lá dos Estados Unidos, que eu não sei se está medicado, acho que não, o Flávio e o Carluxo, é só paulada. O Flávio agora não, né? Que agora tem interesse nela. O Carluxo também deu uma acalmada porque está aqui, candidato ao Senado por Santa Catarina. Mas o Dudu lá, doidão, ele não para de bater. Não para. Como se a Michelle fosse um bicho dentro da casa deles. É a mulher do pai deles. Né? E eles morrem de ciúme. E o Eduardo morre de ciúme. E aqueles bajuladores de quinta categoria, o bando de puxa-saco, gente que não tem o que fazer. Para fazer o quê? Come um hambúrguer de manhã, come um hambúrguer no almoço, come um hambúrguer... Aí come cookie, aí come donuts, aí depois toma refri, depois come um frango frito, depois come uma coxa de peru. Não tem o que fazer, não tem nada, não tem atividade produtiva nos Estados Unidos. O que o Eduardo Bolsonaro pode fazer nos Estados Unidos? Qual é o tipo de serviço que ele pode prestar nos Estados Unidos? De serviço ao Brasil a gente percebe, a gente vê, né? Basta ele abrir a boca, entrar nas redes sociais e a gente vê o desserviço que ele presta ao Brasil. Agora, serviço para ele mesmo e chorar, né? Que ele gosta de lamentar a dor. Nunca correu o risco de ser preso, mas saiu foragido daqui. Fujão também. Mas enfim, o fato é, a eletricidade não é das melhores naquele ambiente, mas a gente vai acompanhar os próximos passos dessa reconciliação.
3: E o presidente da Câmara dos Deputados, Hugo Mota, declara apoio à reeleição do presidente Lula e diz que a candidatura do petista é melhor para o Brasil. Em um evento ontem na Justiça Eleitoral da Paraíba, o parlamentar disse que aguardava o posicionamento do Republicanos para se manifestar sobre a corrida pelo Planalto.
4: A tendência agora, com o nosso partido declarando a neutralidade, eu estava aguardando o meu partido se posicionar, o Republicanos a nível nacional declarou a posição de neutralidade, ou seja, liberando os diretórios estaduais e os seus membros para apoiar ali a candidatura nacional, quem entender ser a candidatura melhor para o país. E a tendência nossa aqui na Paraíba, isso já havia sido dito antes, é que caminhemos com o presidente Lula. Nós iremos declarar esse apoio ao presidente, porque é o presidente que converge com aquilo que pensamos ser o melhor para o país. Então eu estava aguardando a posição do partido para que pudesse trazer de público a nossa posição. A nossa posição está sendo aqui revelada em primeira mão de apoio ao presidente Lula em seu projeto de reeleição.
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3: Olá, muito boa tarde, 12 horas e 41 minutos, eu sou Karina Araújo. A partir de agora a gente segue conectados com as informações daqui de Salvador. A gente começa já com informações do trânsito da capital baiana.
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14: Oi pessoal, boa tarde a todos, uma excelente terça-feira. Tô de olho na movimentação da BR-324. Em direção à capital baiana, agora a partir do Trevo do Cia tem um pouquinho de retenção. O trecho não é tão longo e se você tá em Simões Filho e segue processo norte, apesar disso, pode seguir pela BR. Agora, se você tiver compromisso lá na Pituba, muito melhor seguir pelo Cia Aeroporto, acessar São Cristóvão e depois completar pela paralela que tá livre. BR em direção ao interior do estado tem só pontos de intensidade, não atrapalha quem tá em Águas Claras e segue agora pra Feira de Santana. A Prefis acaba de lançar o Vida Nova, o programa mais completo de superação da pobreza da história de Salvador, levando moradia, saúde e emprego para quem mais precisa. Tiago Costa, para a Band News FM.
3: Obrigada, Tiago Costa. Daqui a pouco você volta com mais informações. 12h42.

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4: Estou de volta e agora de olho na movimentação da CM Iguatemi, isso porque em direção à paralela no elevado do BRT o tráfego está bem carregado. No mergulho da Lipe tem um pouquinho de lentidão, mas você que está saindo do Rio Vermelho e segue para a paralela, trafegue pela via marginal, que tem melhor fluidez e vai chegar com mais facilidade. A Tancredo Neves em direção a Magalhães Neto tem retenção agora. Você que está pela paralela precisa chegar na Pituba, suba o viaduto Nelson Daia, mas acesse o caminho das árvores pela Alameda das Espatódias e complete pela rua do Jaracatiá. 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Tenho certeza de que você vai gostar. Tiago Costa para a Band News FM.
5: Obrigada, Tiago Costa, pelas informações. Agora eu trago a notícia de que as áreas de obras de infraestrutura e construção de edifícios são as que mais contrataram no primeiro semestre de 2026. O total foi de 60 mil e 64 mil contratações, respectivamente, para essas áreas. O ajudante de pedreiro, Fábio da Silva dos Santos, diz que se garante na profissão. Ele conseguiu alguns trabalhos temporários nos últimos meses e agora quer um emprego com carteira assinada merecida.
6: Agora só falta só me chamar, que tá dando tudo ok, tudo certo.
5: Em um mutirão de contratação em uma construtora, uma grande fila foi formada. Pessoas de currículos diferentes, mas com o mesmo desejo de entrar ou retornar para o mercado de trabalho. Um dos principais desafios do setor é achar profissionais qualificados para ocupar as vagas. É o que explica o gestor de obras, Sidney Bertalha.
7: Hoje a nossa principal dificuldade é montador de forma de alumínio e ceramista, né? Então a gente tem um mercado bem demandado e esses profissionais, a qualificação deles é um pouco mais lenta, então também a gente tem bastante dificuldade nesse processo.
5: A servente de obras, Rafaela Santos Nascimento, já era da área, mas estava sem trabalho. Hoje ela encara com leveza a alta demanda porque está no lugar onde quer crescer.
8: Primeiramente a gente tem que gostar. E essa área eu sempre gostei, sempre. Eu falo direto que para mim crescer em qualquer ambiente eu tenho que estar na área que eu gosto.
5: Com certeza, tem que trabalhar com prazer. A construção civil foi o segundo setor que mais abriu vagas no primeiro semestre deste ano. Foram quase 169 mil empregos formais, um crescimento que representa 5,7%. Olha só, tem novidade na capital baiana para os apreciadores do pôr do sol. Uma arquibancada é instalada no Farol da Barra para o público que gosta de contemplar o fim de tarde ali no local. A iniciativa integra o projeto Pôr do Sol, que busca promover a ocupação do espaço público com atividades voltadas ao lazer e à cultura. Segundo os organizadores da iniciativa, a expectativa é que o novo equipamento contribua para fortalecer a vocação turística da Barra, que é um dos bairros mais visitados da cidade. Agora, 12h47.
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0: Economia é com ela, Juliana Rosa. Juliana, quando a gente ouve uma notícia aparentemente boa sobre inflação, é legal que os preços não subam, né? Porque cair eles não caem, mas que eles não subam, ou quando sobem, que subam um pouquinho. Mas desde que isso venha acompanhado de uma outra boa notícia, né? Sinais de que juros podem cair sem produzir uma distorção na economia, para que a gente volte aos pouquinhos a ter alguma capacidade, um espaço de endividamento na pessoa física, para que a gente possa ter um pouquinho mais de dinheiro, né? Não entregue tudo para o sistema. Então, eu queria te ouvir. Essa notícia é o início de uma safra de boas novas ou vamos registrando tudo aos pouquinhos conforme for acontecendo?
1: Oi, Neg, a gente está vivendo um bom período da inflação e esse número de hoje faz parte dessa coleção de boas notícias. Se vai prevalecer, aí tem muita coisa ainda por acontecer, né? Mas a cara da inflação parece mais favorável nesse momento, mesmo com os riscos aí que a gente está acompanhando. Boa tarde para você, para todos, Lari, Ferretti, para você que está aqui com a gente na Band News FM. Oi, Neg, a inflação veio muito baixa do mês de julho. O IPCA, que é o índice oficial de inflação divulgado hoje pelo IBGE, veio perto do zero. Olha, o resultado aqui exatamente foi 0,07% em julho. A previsão média era até um pouquinho abaixo disso, mas enfim, é uma inflação baixa que, inclusive, as previsões estão apontando que a próxima divulgação, a de agosto agora, deve vir com deflação. Então, a gente está vivendo uma fase favorável, efeito, claro, de uma taxa de juros muito alta, um remédio amargo, né, Oineg, para poder derrubar a inflação. A gente precisou ficar com taxa de juros em 15% durante 10 meses seguidos, estamos com uma taxa de 14%, com endividamento recorde, com um problema sério aí de endividamento das pessoas e das empresas. Então, a gente começa em algum momento a ver que essa taxa de juros faz as pessoas começarem a consumir menos. Então, tanto os dados de crescimento econômico, de emprego e de inflação estão já trazendo esses efeitos dos juros altos de forma mais clara. O objetivo do Banco Central é esse, é puxar a inflação para baixo. A discussão é sempre por que que a gente tem que pagar e tomar, né, uma dose tão exagerada desse remédio que tem efeitos colaterais perversos, que é a gente não conseguir manter taxas de crescimento maiores, né? Quem tem dinheiro prefere deixar o dinheiro na renda fixa do que ampliar uma fábrica, do que investir. Então, a gente fica sempre muito limitado para ter crescimentos maiores, reduções de desigualdades. O dado de julho, especificamente, traz uma deflação novamente na parte de alimentos, que vem surpreendendo. É bom porque a gente teve altas de alimentos esse ano, fortes, né, no começo do ano, e agora então a gente está com uma safra de deflações. Normalmente é uma época de ano mais favorável para preço de alimento, o climático, a oferta de alimentos normalmente é mais favorável, mas está vindo melhor. O IBGE está destacando aqui uma queda forte do tomate, da batata. Então, a gente está vivendo aí um período mais favorável em preço de alimentação. Outra coisa que chamou atenção aqui é a parte de combustível, por exemplo. Você vê que mesmo com o petróleo voltando aí para casa dos 90 dólares, como a Petrobras não está repassando preço, e o governo está mantendo os subsídios para importadores e produtores de combustíveis, aparece aqui gasolina, etanol, diesel com queda de preço. Outro destaque, Oineg, a parte de energia elétrica, essa para cima, está tendo reajuste de concessionárias pelo país. Aqui em São Paulo, por exemplo, a Enel acabou de reajustar. São sempre reajustes anuais muito caros, que é uma discussão, né, que a gente está sempre tendo no Brasil. Como é que a gente pode ser tão um dos maiores produtores, né, de energia? Temos vento, temos água, temos sol, temos todo tipo de energia, petróleo e tal, e a gente paga uma energia tão cara. Agora, Ineg, acho que olhando a fotografia do momento, né, tirando essas discussões todas aí estruturais, é uma fase favorável que permite, nesse momento, pelo menos por enquanto, que o Banco Central corte mais um pouco a taxa de juros em setembro, caindo de 14% para 13,75%. está garantido? Não está, porque o Banco Central diz que está olhando os riscos ainda que vem pela frente, petróleo, El Niño, a questão da inflação de serviços, que aqui aparece ainda muito pressionada, né? A gente tem uma inflação que está abaixo já de 4,5%, só que a gente vai ter de novo uma aceleração de preços de alimentos e essa parte de serviços ainda, que é comer fora de casa e tal, ainda está pressionada porque o governo ainda tem um gasto público muito elevado, né? Todas as medidas que foram tomadas vêm ainda sustentando o mercado de trabalho que está, enfim, perdendo força, mas que está ainda com uma taxa de desemprego baixa. Então, você tem ainda alguns riscos que o Banco Central está acompanhando quando ele olha para frente e não tem uma garantia de que os juros caiam mais um pouco em setembro. O que é sempre muito duro, né, Reneg? A gente pensar que, poxa, a gente está discutindo se 14% pode ser a menor taxa de juros que a gente pode ter esse ano e se cair vai ser para 13,75%. Ou seja, a gente tem juros muito altos para que a inflação caia, né? Então, assim, a gente deveria estar discutindo essa anomalia no Brasil, que é por quê e o que se vai fazer, né, para poder a gente um dia ter juros decentes no Brasil, que é o que a gente precisa. Tem inflação baixa, claro, mas por que que a gente precisa de uma taxa de juros indecente dessa, né, perversa, para a gente finalmente poder ver a inflação caindo, né, Oineg?
0: Agora, enquanto o governo achar que os juros são um problema do Banco Central e ficar jogando a responsabilidade para fora e não perceber, né? Eles sabem tudo, né? Não admitir que precisa fazer um corte pesado, não vai mudar, né, Juliana? Não tem jeito, o problema está no Palácio do Planalto, o problema está no Ministério da Fazenda, o problema está ali no Poder Executivo, eles é que têm que fazer as mudanças, né, Juliana? Se não fizer isso, o que que vai mudar? O Banco Central vai tirar do bolso do colete uma taxa de juros aleatória qualquer que agrade o presidente de plantão? Aconteceu isso no governo Dilma e foi um desastre, né, Juliana?
1: Que aí começa a falar assim, olha, vai fazer com que a economia caia muito no ano que vem. Tem gente já falando que tem risco até de recessão em 2027, né? Como se o Banco Central estivesse fazendo esse trabalho sujo, né? Sem, enfim, pensar nisso tudo. A questão é que ele está trabalhando sozinho, né, Oineg? E todo mundo ignora que essa taxa de juros, sim, é perversa, mas, ao mesmo tempo, você tem ali o mandato do Banco Central, que é proteger a renda das pessoas, né? Principalmente inflação é algo muito perverso para os mais pobres. E a gente não está discutindo essa questão política. A principal reforma, né, Oineg, tinha que ser reforma política, porque, no fundo, se o governo federal não quer cortar gasto porque ele acredita que gasto é vida. O Congresso acredita também que gasto é vida, né, nas emendas parlamentares. O Judiciário também não quer abrir mão dos seus penduricalhos. Então, assim, você olha toda essa discussão da necessidade de focar o gasto público em quem realmente precisa, né, que são os mais pobres, você não tem essa discussão sendo feita de forma clara e transparente. A primeira reforma tinha que ser a reforma política, né, Oineg? Porque assim, a forma como o sistema político funciona hoje, a governabilidade ela passa por esse conjunto de gasto que tem a ver com hoje a gente ter reeleição. Então, todo o último ano de governos se gasta muito, né? E depois vê como é que paga a conta. E o Congresso, a mesma lógica, né? Vou gastar aqui, não com o que é o mais importante, mas o que pode me eleger. Então, a lógica está muito truncada. A gente deveria, hoje, estar muito focado nessa discussão de reforma política. Mas quem é que vai bancar isso, né, Oineg?
0: Não tem muito jeito. É isso aí. Juliana Rosa, economia é com você. Você sabe que, Juliana, a Larissa Biscaia, enquanto você falava, sim, ela estava envolvida e tal. Quando eu fiz a pergunta adicional, ela me olhou torto.
2: O brilho sumiu.
0: O brilho sumiu porque ela olhou para o relógio e falou, já sei o que vai acontecer. Não vai virar meio-dia para uma hora, não vai virar uma hora, segunda hora, entendeu? Aí ela já olhou torto para mim.
1: É verdade.
0: É, você percebeu? E eu fiz a segunda pergunta.
3: O que acontece, Ju?
0: Olha lá, ela vai se explicar.
3: É assim, olha,
2: Não virou uma hora. Larissa, você é atrasada. Larissa, não sei o quê. O Ferretti ontem falou que eu nunca vou mediar um debate. Porque eu tenho uma dificuldade com o relógio, é verdade?
3: Ah, não foi bem isso.
2: Mas daí, na hora de atrasar o relógio, não, algo me diz que não sou só eu que atraso, não.
0: Você entendeu? Você entendeu como ficou?
2: Algo me diz, assim, algo no ar.
0: Ou seja, ficou para nós essa, Juliana.
1: Falar pouco, né?
0: Não,
1: a
0: Juliana...
1: Esse desafio da reforma política, você pode botar o desafio de fazer o jornalista falar pouco também.
0: Isso é verdade. Agora, a Juliana e eu, para nossa, para sorte de muita gente, a gente não nasceu na mesma época, nem na mesma cidade. Porque vai que a gente estudasse no mesmo colégio, vão ter que botar em salas separadas.
2: Yeah.
0: E eu tenho que falar, não pode botar na mesma sala, que esses dois ficam falando. É ou não é, Juliana? E eu falei,
1: Leg, você viu que a Andressa Guaraná, nossa diretora de jornalismo, a gente senta do lado ali no, à noite no Jornal da Band, e ela tentou me deslocar de cadeira.
0: Pra ficar longe de mim?
1: Eu ia sair dali, mas... Eu fiquei achando. E mas do Fernando Mitre também, que fala muito, nosso diretor.
0: O Fernando Mitre também. Junta os três ali, não fecha o jornal. Valeu, Juliana. A gente volta falando. Até mais. Tchau, tchau.
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15: 1 e 4 em Salvador, a Unijorge oferece orientação jurídica gratuita para a população. A iniciativa tem como objetivo oferecer atendimento de qualidade e contribuir para a formação prática dos alunos do curso de Direito, que atuam, neste caso, sob a supervisão de professores. O suporte é destinado a pessoas com renda de até um salário mínimo e meio para causas de menor complexidade. O atendimento é realizado de segunda a sexta-feira no campus da Paralela, nos seguintes horários. Atenção! Segunda, quarta e sexta, do meio-dia e 45 até as 7 da noite. Terças e quinta, das 9 da manhã até as 4 da tarde. A ação vai acontecer durante todo o período letivo. Para você ser atendido, é necessário fazer um agendamento prévio pelo WhatsApp. Anota aí o número 719-9902-8879. Vou repetir o número 719-9902-8879. A Operação Bairro no Grau, realizada pela Limpurb, chega aos bairros do IAPI da Caixa d'Água aqui em Salvador. A ação será realizada amanhã, a partir das 7h30 da manhã, com serviços de varrição de rua, lavagem também das vias, roçagem em áreas de mato e coleta de resíduos. Também serão recolhidos móveis e eletrodomésticos descartados de forma irregular. Quando estão no lixo comum, ao ar livre, esses objetos costumam acumular água e servir como foco do mosquito Aedes aegypti. Um caminhão de limpeza vai passar por locais nos dois bairros. Então, atenção você que mora por aí. Agora, 1h06.
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0: Citando o David Bowie, I tried, eu tentei.
1: Não tentou deu, mesmo. Gente.
0: 1 hora e 8 minutos, tentei.
2: A escolha da música foi adequada.
0: Agora, é uma boa, né?
2: E eu não sei se ela vai fazer referência à conversa que a gente teve um pouco antes da uma hora, com a Juliana Rosa. Se ela vai atribuir a Juliana Rosa, se ela vai se valer disso. São expedientes questionáveis, né? Ou se ela vai assumir que não teve pulso pra certa altura abrir o microfone e falar Juliana Rosa 1, se eu chegar no Juliana Rosa 2, não vai ser bom pra você.
0: Você acha que eu teria esse tom com a Juliana Rosa?
2: Não sei, eu acho que não. Tanto não teve que nós estamos virando a 1 hora e 8 minutos.
0: Ah, eu acho que não seria nem questão de pulso. Acho que seria uma indelicadeza da minha parte.
2: Seria
0: interromper o raciocínio dela, ela tentando explicar esse caos que a economia brasileira, dizer Juliana, chega. Juliana,
2: deu o seu
0: horário.
2: Já pensou?
1: E hoje estava até mais fácil virar no horário.
0: Ah,
1: porque a gente... Uai, você sabe disso.
0: Vai.
1: A vinheta de abertura entrou meio-dia. Ela terminou de tocar, já era meio-dia e um e uns quebradinhos.
2: Ah,
1: mas a gente excepcionalmente começou no ex-horário.
2: Entendi.
1: Do programa.
2: Entendi.
1: Que, aliás, eu quase não participei da abertura, tem esse bastidor, né?
2: Sim,
0: ah,
2: porque
0: eu não
2: você
0: ia contar
2: acreditou.
0: Mais, já que você quer contar.
1: Eu fui ao banheiro e enchi minha garrafinha d'água muito rápido, quando faltavam 3 pro meio-dia. Aí eu tô vindo no corredor da redação e vejo meio-dia no relógio e tô andando tranquilamente. Porque eu falei, não, meio-dia.
0: Não, gente, ele veio atravessando essa redação. Vou explicar uma questão aqui arquitetônica pro nosso ouvinte.
1: Imagina
0: um
1: né?
0: retângulo, tá?
1: É.
0: No canto esquerdo desse retângulo tá o nosso estúdio, de onde falamos agora. O banheiro tá muito além do fim do retângulo.
2: Longe. É do
0: longe.
2: Do outro lado,
0: Do outro lado. E o Ferret veio andando como se ele fosse a garota de Ipanema, entendeu? Ele veio assim, olha, cheio de graça.
1: São ainda meio-dia. Eu falei, meio-dia, tô com tempo. Quando eu chego no meio do caminho, estão os dois dentro do estúdio.
0: A vinheta tocando e eu olhando pro Ferret fazendo assim, ó, apura aí.
1: Aí eu sentei na mesa e falei assim, também, se vocês quiserem começar no horário hoje,
2: não
1: combinou
0: quem
1: nada
0: mandou,
1: disso.
0: Né?
2: E mesmo assim,
1: dito isso,
2: 1 hora e 10 minutos, começando o segundo ato, lamento dizer, Larissa Biscaia, Dona Cláudia, não tem nada a ver com isso.
0: Não,
2: porque
0: ela é
2: sabe,
0: muito pontual.
2: Ela é
0: a pessoa mais pontual que eu conheço.
2: Que é a mãe da Dona Larissa, é importante que a gente diga. Ela é pontualíssima,
0: Pontualicíssima.
2: Pronto. Certo. Então
0: diferentemente
2: não é...
0: da filha.
2: Da filha.
0: A filha não puxou. Ela vai me escrever e ela vai dizer assim no WhatsApp. Você deve ter puxado o seu pai.
2: O seu pai.
0: Que também é super pontual.
2: Pronto, então. Como explicar?
0: Ah, um erro de fabricação.
2: Erro de fabricação.
0: Sempre tem que fazer um recall ali.
2: Entendi. Então, eu, Humberto Ferretti, Larissa Biscaia. A pontualidade não tá aqui, mas as notícias estão, né, Larissa?
0: Sempre. Agora, 1h10... Olha só, não sei se vocês, aqui a gente fica brincando sobre essa questão do horário no trabalho. Tem gente que às vezes no trabalho desvia um pouco.
1: Até.
0: Um pouco, assim, do que devia estar fazendo.
1: Leve.
0: Um juiz é flagrado bebendo vinho e fumando cigarro durante uma sessão virtual. Esse caso aconteceu em Minas Gerais, de onde fala Tayane Ribeiro.
3: Um juiz é flagrado bebendo uma garrafa de vinho durante uma sessão de julgamento por videoconferência nesta segunda-feira. Em um vídeo que circula pelas redes sociais, é possível ver também que Milton Lívio Lemos Salles acende um cigarro com maçarico e fuma durante a sessão. De acordo com o Conselho Nacional de Justiça, as audiências realizadas por videoconferência devem seguir regras semelhantes às presenciais, inclusive em relação à conduta dos participantes. Procurado, o Tribunal de Justiça de Minas Gerais disse que solicitou uma imediata apuração do caso mediante a instauração de um procedimento para eventual constatação de falta funcional junto à Corregedoria Geral de Justiça.
0: E aí, quem já participou de uma audiência online consegue ter uma noção de como funciona a cena. Vou pedir para o pessoal da live colocar a imagem de novo, vou descrever para você que está no carro agora. Não é que ele virou uma taça de vinho, gente. Ele pega uma garrafa de vinho e vira no gargalo. Ele está sentado ali, parece que está com blazer, pelo que eu enxergo. Pega a garrafa, vira no gargalo e, na sequência, ele pega o cigarro, uma pessoa passa atrás dele, ele pega o maçarico e acende. Como destacou a Tayane, a audiência online, mas as regras são as mesmas do que se fosse presencialmente.
2: Claro.
0: Não é literalmente como se você estivesse em casa. Você tá ali num espaço em que ele tá como juiz, não como pessoa física.
2: Não, é patética essa cena, né? Espero que tenha consequências, porque é um mau exemplo. Como pode alguém que está zelando? Não é uma parte, né? Não é um sujeito que está preso, sei lá, preso nem faria isso, mas um sujeito que vai para uma audiência e começa a insultar a corte. Quem está insultando os bons costumes é um magistrado. Que coisa ridícula.
1: No Ceará, vereador...
0: Perdão, Ferretti. Volta pro Ceará.
1: Vamos
0: Desculpa,
1: lá.
0: Errei
1: tranquilo,
0: tudo aqui.
1: Tranquilo, tranquilo. Vereadores são presos por crime eleitoral no interior do Ceará. Falando em mau exemplo, né? Quem tem os detalhes é o Caio Passos.
4: Três vereadores de Sobral foram presos e afastados dos cargos por 180 dias em uma operação nesta terça-feira. Segundo a apuração da Band News, são eles Carlos do Calixto, do PSB, Juninho do Povo, do Podemos e Mário Victor, do União Brasil. A investigação apura a suposta influência de uma organização criminosa nas eleições de 2024 e no processo eleitoral de 2026. Ao todo, a operação cumpre 14 mandados de prisão preventiva e 25 de busca e apreensão. Entre os crimes investigados estão corrupção eleitoral, extorsão e lavagem de dinheiro.
0: Uma nova pesquisa de intenção de voto para a presidência da República traz o presidente Lula liderando o primeiro e o segundo turnos contra o senador Flávio Bolsonaro. O levantamento CNT-MDA, divulgado hoje, mostra que o petista tem 42,4% da preferência, contra 28,7% para o candidato do PL no cenário estimulado de primeiro turno. Ronaldo Caiado, do PSD, tem 4%, Romeu Zema, do Novo, aparece com 3,3%, Renan Santos, do Missão, 2,8%. Os outros candidatos estão na sondagem estimulada de primeiro turno, tiveram menos de 2% das intenções de voto. Margem de erro, 2,2 pontos percentuais, com nível de confiança de 95%. Em um eventual segundo turno entre Lula e Flávio Bolsonaro, o petista tem 48% da preferência dos entrevistados contra 39% do candidato do Partido Liberal. Diferença entre os dois passou de 12 pontos percentuais na rodada anterior para 9 pontos nessa edição. Nesse cenário, 10,6% declaram voto branco ou nulo e 2,3% estão indecisos. Levantamento CNT-MDA foi feito entre os dias 5 e 9 de agosto deste ano, com 2.002 entrevistados em todas as regiões do país. Sondagem está registrada no Tribunal Superior Eleitoral, o número é o BR-06935-2026.
1: A candidatura de Antony Garotinho ao governo do Rio de Janeiro entra na mira da justiça. Os detalhes com o João Boeri.
5: O juiz Ricardo Siffer afirma que cabe à justiça eleitoral a aprovação ou não da candidatura do ex-governador do Rio, Antony Garotinho, do Republicanos, ao Palácio Guanabara. A decisão de segunda-feira que determina a execução da condenação por ato de improbidade administrativa e da inelegibilidade por 8 anos do político tem relação com o programa Saúde em Movimento entre 2005 e 2006. Segundo o Ministério Público, houve contratação irregular da Fundação Procefet para administrar a iniciativa, com prejuízo de mais de 230 milhões de reais aos cofres públicos. Em nota, Antony Garotinho disse que a condenação foi esgotada no dia 1 de agosto de 2026.
0: Tem operação em Goiás contra fraudes em licitações. Fala Rosane Kotoski.
6: O Ministério Público de Goiás cumpre 3 mandados de prisão preventiva, 4 medidas de afastamento de cargo público e 44 mandados de busca e apreensão nesta terça-feira. A operação foi realizada em cidades do estado de Goiás e de São Paulo. Teve como alvo uma organização criminosa suspeita de fraudes a licitações que causaram prejuízos de mais de 14 milhões de reais. De acordo com o MP, o grupo empresarial sediado em Goiás é suspeito de fraudar, por meio de diversas empresas, a fase interna dos procedimentos de licitação para compor a instalação de ambientes modulares de escolas municipais e de redes de assistência social.
1: O frio continua no sul do país. Fala Vicente Medeiros.
7: O Rio Grande do Sul voltou a registrar temperaturas negativas nesta terça-feira. Segundo o Instituto Nacional de Meteorologia, a menor marca registrada foi em Caxias do Sul, com 0,9 graus abaixo de zero. Outras cidades também tiveram frio intenso. Dom Pedrito marcou 1 grau e 1 décimo e São José dos Ausentes, 2 graus e 3 décimos. Em Porto Alegre, a estação do IMET, no Belém Novo, registrou 4 graus e 3 décimos nas primeiras horas do dia.
0: A passagem de mais um tornado pelo Paraná ainda causa transtornos, fala Brenda Niewiorowski.
8: As cerca de 530 pessoas afetadas pelo tornado em Piraí do Sul, nos Campos Gerais do Paraná, são atendidas pela Defesa Civil e a Prefeitura do município. A Defesa Civil trabalha preenchendo os documentos para a elaboração do decreto de situação de emergência ao município após o fenômeno extremo ser registrado na tarde de sábado. Os estragos provocados pelo tornado ficaram concentrados na área rural do município, atingindo 45 residências e destruindo totalmente pelo menos 6 delas. Além disso, houve danos em barracões agrícolas, árvores e estradas ficaram obstruídas.
9: A Justiça da Síria condena o ex-ditador Bashar al-Assad a 14 anos de prisão por crimes de guerra e contra a humanidade. A pena se refere às ações do ex-líder sírio durante os 14 anos de guerra civil no país e que deixaram cerca de 500 mil mortos. Bashar al-Assad fugiu para a Rússia em 2024 e não compareceu ao julgamento de hoje.
0: E aí a grande dúvida é se o Vladimir Putin vai autorizar a extradição dele ou não para a Síria para que essa pena seja de fato cumprida. A tendência é que não, até porque o Vladimir Putin é um aliado do Bashar al-Assad. A gente lembra que o Bashar al-Assad ficou ele no poder da Síria por 24 anos. O pai dele já tinha ficado por mais de 20 antes disso. Bashar al-Assad foi derrubado lá em 2024, teve uma revolução no país, o regime dele caiu, ficou um tempo desaparecido e depois se descobriu que ele tinha fugido para a Rússia.
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9: Então, definidos os confrontos das quartas de final da Copa do Brasil, vou te falar uma coisa, viu, meu caro Bruno Camarão? O Abel Ferreira gosta de falar que sempre o Palmeiras vai contra tudo e contra todos e nem o sorteio ajuda o Palmeiras, vai pegar logo um clássico de cara.
12: Olha, o que é o absurdo, né, dos bastidores. Um abraço a você, Ferretti, o Oineg, a Larissa, a todos que nos acompanham aqui no meio do dia. Eu ouvi uma voz lá de fora, Oineg, antes de entrar no ar, quando foi sorteado
9: lá vem.
12: Esse momento da Copa do Brasil na sede da CBF um pouquinho mais cedo, o sorteio das quartas de final, os confrontos entre as principais equipes, as 8 que restaram, e eu ouvi uma voz falando, nossa senhora, que caminho baba, a chance de perder esse título é zero.
9: Mas você identificou a voz?
12: Identifiquei, bem parecida com a sua, inclusive. Palmeiras e Santos é um dos confrontos de quartas de final. Dos 4 confrontos, 3 são clássicos locais, clássicos regionais. Vamos ter Grenal, vamos ter Cruzeiro e Atlético, além de Palmeiras e Santos. O único confronto aí, digamos assim, interregional vai ser entre Vasco da Gama e Vitória. Para quem nos acompanha em imagens nas TVs inteligentes e também na live da Band News FM, observa a chave de cima, Internacional e Grêmio, começando a decisão no Beira-Rio, no dia 26 de agosto, e a decisão efetiva da vaga, no dia 2 de setembro, na casa do Grêmio, na Arena do Grêmio, todos os jogos em Porto Alegre. Quem vencer daí enfrenta o vencedor do confronto mineiro entre Cruzeiro e Atlético. E aí tem uma expectativa de os dois jogos serem no Mineirão, com divisão ali de torcida, 90% para o mandante, 10% da capacidade para o visitante, né? Uma reserva moral, digamos assim, para tentar ainda nutrir essa ideia de ter um espaço civilizado, permitindo que duas torcidas usufruam, né? De acompanhar um jogo importante como esse, mas a decisão fica a cargo do Atlético Mineiro, que eventualmente pode atuar na Arena MRV, que é a Casa Alvinegra. E aí, para baixo, Vasco da Gama e Vitória, a decisão no Barradão, a casa do Vitória. Vitória que eliminou o Flamengo já na competição e que na fase anterior deixou para trás o Atlético Paranaense, tinha perdido por 2-0 jogando em Curitiba, no Paraná, e conseguiu uma goleada incrível na reviravolta, 4-0. Então, mais uma vez, o Vitória tendo a chance de, diante da própria torcida, conseguir seguir em frente na Copa do Brasil. Vitória que desses 8 aí é o único que nunca venceu a competição, foi vice. Lá em 2010 contra o Santos, tenta, agora foi vice-campeão brasileiro contra o Palmeiras em 93 e agora tenta esse título nacional. Quem vencer daí pega o vencedor de Palmeiras e Santos. Jogo de ida na capital paulista, a volta vai ser na Vila Belmiro. O Santos não vai abrir mão de jogar na casa dele com Neymar e companhia limitada. Santos e Palmeiras que já decidiram a competição lá em 2015. Você se lembra bem, Ferretti?
9: Eu estava lá, eu cobri a final.
12: Não na arquibancada.
9: Não, no campo. Estava atrás do gol, quando o Fernando Prass bate o último pênalti, inclusive, marca e o Palmeiras é campeão. Agora, brincadeiras à parte, o Santos tem sido, pelo menos nos últimos anos, um freguês do Palmeiras, sido. Mas obviamente que é um clássico, é um grande jogo. Resta dúvida sobre se o Neymar vai jogar
1: como visitante, porque o Neymar tem essa questão da grama sintética.
12: Ele geralmente
1: ser contra
12: evita
1: a grama sintética. É. E aí você vai ficar fora de um jogo desse tamanho pela Copa do Brasil, por conta da grama sintética.
10: Agora, a final é uma partida só, né?
12: A final é uma partida... Não, são duas partidas. Final da Copa do Brasil são duas partidas.
10: Também são duas partidas.
12: Também
10: eu
12: são duas partidas.
10: Em algum lugar que a final era em uma só?
12: É, a gente teve no ano passado... É uma partida, é uma só? Então teve a atualização.
10: É
12: o Lucas Belotti me ajuda. Pronto. Final, então... E eu peço desculpas.
10: Imagina.
12: Por esse desencontro de informação. Então a grande decisão da Copa do Brasil 2026 vai ser em uma partida só.
1: Que é uma novidade, porque a final do ano passado entre Corinthians
12: foram
1: e Vasco,
12: foram dois jogos. Primeiro em Itaquera, empate sem gols, depois a vitória do Corinthians no Maracanã por 1-0. Obrigado, Lucas Belotti, a você, né? Então, grande decisão em um jogo só. Ainda tem, obviamente, um caminho pela frente.
10: Claro, tem
12: um
10: caminho pela frente. Então, vamos acompanhar. Bom, agora tudo 180 minutos. Bacana, vamos ver. Palmeiras, se aposta quanto nisso, Ferretti? Tudo, né?
1: Ah, se fosse um outro campeonato, se fossem esses 8 times disputando um campeonato de pontos corridos, ficaria muito fácil apostar no Palmeiras e no Cruzeiro, que o Camarão pode, obviamente, dar a opinião dele. São times que, tecnicamente, são melhores que os outros. Agora, mais uma vez, brincadeiras à parte, o Marcelo Dó tem uma definição muito boa sobre a Copa do Brasil, que ele fala que é a Copa do Capeta. Se você pegar as grandes zebras da história do futebol brasileiro, a maior parte ocorre na Copa do Brasil. Então é difícil. Acho que o Palmeiras é o time que tem mais qualidade, mas mata-mata, dá pra apostar, não.
10: Vamos acompanhar.
12: Valeu, Larissa.
10: Valeu.
12: Abraço.

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1: 1:24, na verdade virou 1:25. Eu sou Victor Pinto, estarei com você no noticiário. E lembrando, daqui a pouquinho, 2 da tarde, teremos Boa Tarde Bahia. Mas antes disso, informações do trânsito.
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3: Estou de volta e agora com informações da Estrada do Coco, em direção ao litoral norte, tem um pouquinho de retenção na parte central e segue carregado até a região dos Atacados. Mas o trecho é curto e não vale desviar. Você que está pela paralela e segue para Vilas de Abrantes, a BA-099 é sua melhor escolha. Agora, se você tiver compromisso em Vilas do Atlântico, corte pela Avenida 2 de Julho e siga pela Luiz Tarquínio. BA-099 em direção à capital baiana só tem intensidade na passagem pelo Cagi. Nada muito complicado. Você que sai de Portão e vai para a paralela, a BA-099 é sua melhor escolha. 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
7: Uma da tarde, 29 minutos, um homem é preso por descumprir uma medida protetiva na cidade de Itiúba, na região norte aqui do estado. A vítima, de 29 anos, havia pedido proteção da justiça após o término do relacionamento, em razão de ameaças praticadas pelo investigado. De acordo com a Polícia Civil, entre as medidas determinadas estava a proibição do suspeito de se aproximar e de ter contato com a ex-companheira. Ainda segundo as investigações, este não foi o primeiro descumprimento das medidas protetivas. A vítima relatou que no dia 24 de junho deste ano, o suspeito retirou o telhado e tentou invadir a casa onde ela estava dormindo. A mulher conseguiu escapar. Em outra ocasião, ela chegou a acionar a polícia militar, mas o ex-companheiro fugiu antes da abordagem. Após a prisão realizada ontem, o investigado permanece custodiado e à disposição da justiça para novas providências. Atenção você que trafega principalmente ali no centro de Salvador, a Ladeira dos Aflitos, no bairro do 2 de Julho, aqui na capital, fica completamente interditada por conta de um caminhão quebrado. O problema aconteceu na manhã de hoje. Segundo a Transalvador, agentes de trânsito estão no local acompanhando a situação e orientando o fluxo de carros. 1h30.
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0: Os táxis robôs já são uma realidade nos Estados Unidos e agora eles vão tomar outras cidades americanas além de Las Vegas, Warrison?
1: Temos que falar aqui de uma novidade que já estava presente nas ruas dos Estados Unidos e que agora promete se tornar muito mais prevalente, que são os carrinhos da Zoox. Carrinho não no sentido pejorativo, tá, Edu? É que eles são, parecem minivans, parecem pequenos ônibus, na verdade. E qual a novidade envolvendo esses veículos, Edu? Eles acabam de ganhar autorização para serem espalhados, literalmente, pelo país. Nos últimos anos, já faz alguns anos que eles estão em testes, especialmente em Las Vegas. A Zoox é uma startup e ela foi comprada, uns anos atrás, pela Amazon. Então, hoje, ela faz parte do conglomerado.

0: mirado do nosso querido Jeff Bezos. E ficou por muito tempo fazendo testes em Las Vegas, tal, pelas ruas de Las Vegas, expandiu para outras cidades ali de Nevada e algumas outras localidades do Arizona, em algumas localidades da Califórnia também, e agora recebeu autorização para levar os seus veículos autônomos para todo o país. O que chama atenção nessa operação da Zoox é que não são carros adaptados, eles são carros construídos desde o início, né? São veículos construídos desde o início para esse tipo de transporte, de robotáxi, né? Diferente dos carros da Waymo, né? Que é a empresa do Google dedicada ao mesmo fim, que são carros adaptados, ou seja, são carros, entre aspas, comuns, que recebem equipamentos especiais para se transformarem em carros autônomos. Os veículos da Zoox não, eles já são desenhados, pensados desde o início para serem veículos autônomos. Não tem volante, não tem pedal de freio, de acelerador, não tem nada. É, você entra lá, tem só os bancos para você sentar e tudo bem, né? É isso mesmo. E, teoricamente, eles vão te levar para onde você quiser ir. Vai, é claro, né, Edu? Agora depender do que vai acontecer.
1: Táxis robôs, táxis autônomos, a gente vai acompanhando. Queremos saber também quando eles chegarão aqui ao Brasil. A coluna de tecnologia volta amanhã.
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2: Estou de volta e agora de olho na movimentação da BR-324, isso porque em direção ao acesso norte surgiu um pouco de retenção bem no acesso à Via Expressa. Você que saiu de São Caetano e acessou a BR-324 e segue agora para a Baixa de Quintas, melhor acessar Barros Reis e depois acessar Heitor Dias para completar o seu caminho por lá, vai chegar com mais facilidade. A paralela em direção centro tem um pouquinho de intensidade no Trobogila, no final entre o viaduto e Pernambués. Como são trechos curtos, não vale o desvio. Você que está saindo de Mussurunga e segue para o caminho das árvores, a paralela é a sua melhor escolha. 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Tiago Costa, para a Band News FM.
3: Muito obrigado, Tiago, pelas informações do trânsito. A gente volta daqui a pouquinho com mais detalhes do nosso noticiário.

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5: Uma da tarde, 37 minutos. O cardeal Dom Sérgio da Rocha comemora 25 anos de ordenação como bispo em cerimônia com bispos de todo o Brasil. A celebração aconteceu hoje na Catedral Basílica do Santíssimo Salvador, no Centro Histórico. Estiveram presentes cardeais brasileiros, padres, diáconos, fiéis, mais de 40 arcebispos e bispos, além de autoridades civis e militares. Dom Sérgio, que é arcebispo de Salvador e primaz do Brasil, contou sobre a felicidade de celebrar o Jubileu de Prata.
6: É uma grande alegria estar celebrando esse Jubileu de Prata episcopal, contando com a presença de tanta gente, lembrando com gratidão e louvor a Deus e tantas pessoas que fazem parte dessa minha história. Ao longo desses 25 anos, tenho recebido muitas graças, muitos dons de Deus. Mas dentre eles, as dioceses que me acolheram nesse período. A palavra jubileu tem a ver com júbilo, tem a ver com alegria. E esta alegria é compartilhada com aqueles que fazem parte dessa minha história.
5: A programação do Jubileu de Prata Episcopal começou ontem com um concerto especial do Coro e Orquestra Barroco da Bahia, na Catedral Basílica. O padre Edson Menezes, que é o atual vigário-geral da Arquidiocese de Salvador, destacou a atuação de Dom Sérgio durante todos esses anos.
7: Foi um grande presente de Deus que nós recebemos, Dom Sérgio como nosso pastor, nosso pai espiritual, que tem sido uma presença realmente de um homem muito simples, muito humilde e de verdadeiro pastor.
5: Na arquidiocese, o cardeal atua com foco na evangelização, na formação do clero, no incentivo às vocações e no fortalecimento de pastorais, movimentos e comunidades. Também realiza visitas pastorais às paróquias e participa de celebrações, ordenações, assembleias e encontros de formação. Presente no evento, o prefeito Salvador Bruno Reis também celebrou os trabalhos realizados pelo religioso.
8: O nosso cardeal, para nossa honra e orgulho, é um dos colaboradores do Papa Leão, completa 25 anos, bolsa de prata, de sacerdócio, pregando a palavra, evangelizando.
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0: 1h41, a Polícia Federal cumpre mandados de busca e apreensão com o objetivo de apurar desvios de dinheiro do Fundo Partidário e do Fundo Especial de Financiamento de Campanha. Entre os alvos está o candidato à presidência da República pelo PCO, Rui Costa Pimenta. O político e o partido ainda não se manifestaram sobre a operação causa própria da PF, operação que é feita hoje. Além dos mandados de busca e apreensão, os agentes também cumprem medidas cautelares determinadas pela Justiça Eleitoral, como bloqueio de contas bancárias.
1: Dados da Câmara Americana de Comércio para o Brasil apontam que as exportações brasileiras para os Estados Unidos caíram 12% de janeiro a julho na comparação com o mesmo período do ano passado. O recuo representa quase 3 bilhões de dólares a menos em vendas. Segundo a entidade, a tendência é que o comércio bilateral entre os dois países continue perdendo força, com prejuízo para ambas as economias. Mais informações sobre o tarifaço americano chegam com o Márcio Rocha.
2: Depois da formalização da resposta do governo dos Estados Unidos dentro da Organização Mundial do Comércio, o Brasil deve se manifestar nos próximos dias sobre o tarifaço de 37,5% imposto pela Casa Branca contra os produtos brasileiros. Segundo o documento, o governo de Washington disse estar pronto para conversar e atender ao pedido de consultas feito pelo Palácio do Planalto e que está preparado para dialogar com as autoridades do Brasil em uma data que ainda será definida. O governo brasileiro apresentou no dia 27 de julho os argumentos contra o tarifaço como um pedido de consultas aos Estados Unidos no sistema de solução de controvérsias da OMC. Para o Brasil, as tarifas aplicadas pelos americanos são inconsistentes com as regras definidas pela entidade.
0: Os projetos de lei que serão analisados nesta semana no Congresso Nacional serão definidos ainda hoje. Fala Rafael Procópio.
3: Os líderes da Câmara dos Deputados se reúnem logo mais às 15h para discutir a pauta prioritária da semana. O Congresso está na chamada Semana do Esforço Concentrado e a ideia é dar agilidade às pautas que têm consenso tanto na Câmara quanto no Senado. Esse esforço legislativo é uma tentativa de não esvaziar o Congresso antes das eleições, já que boa parte dos deputados e senadores tentará a reeleição. Na Câmara deverá ter destaque o PL da misoginia, que equipara o ódio às mulheres ao crime de racismo, que é inafiançável. O Senado Federal tem sessões previstas para esta terça e quarta-feira.
1: Fraudes na medição de gás natural veicular no Rio de Janeiro. Quem conta mais é a Clara Neri.
4: A Polícia Civil do Rio investiga um esquema de furto e adulteração de medidores de gás natural veicular para combustíveis à concessionária Naturgy. Nesta terça-feira, agentes da Delegacia de Defesa dos Serviços Delegados cumpriram 12 mandados de busca e apreensão no Rio, em Nova Iguaçu e Belfor Roxo, na Baixada Fluminense e em Congonhas, Minas Gerais. Segundo a investigação, medidores eram retirados da concessionária, levados para oficinas e tinham peças, mecanismos internos e até identificações alterados. Depois, os equipamentos seriam vendidos para postos e instalados novamente. A fraude faria o aparelho registrar uma quantidade de gás menor do que a realmente consumida, reduzindo o valor pago à concessionária.
0: Combate ao tráfico de armas no Nordeste do país, Roger Caroso.
5: A Polícia Civil da Bahia cumpre 16 mandados de busca e apreensão contra uma organização interestadual envolvida no comércio ilegal de armas. A operação, denominada de Exarmácio, está acontecendo hoje nos municípios do centro-norte baiano de Feira de Santana e Santo Estevão, além da cidade de Aracaju, em Sergipe. A ação também tem como objetivo bloquear R$ 38 milhões de reais em bens e valores vinculados aos investigados. De acordo com a corporação, o grupo atua de forma estruturada na comercialização clandestina dos armamentos.
1: Novo incêndio florestal em Minas Gerais. Fala, Daniel Abreu.
6: Pelo segundo dia, bombeiros e brigadistas combatem um incêndio no Parque Nacional da Serra do Gandarela. Uma nova equipe dos bombeiros voltou ao local ao nascer do sol para fazer uma varredura na área com o apoio de drones e definir as estratégias de atuação. Segundo a equipe, que esteve na região durante a noite, havia alguns focos distintos em áreas isoladas, mas sem riscos iminentes. Os trabalhos são realizados por bombeiros e brigadistas que atuam no combate às chamas em uma área de difícil acesso.
0: Alerta de baixa umidade, isso no norte do Brasil, baixa umidade do ar. Fala, Jordânia Gama.
7: Os estados do Pará e Tocantins, na região norte, estão em alerta laranja de baixa umidade do ar nesta terça-feira. Segundo o Instituto Nacional de Meteorologia, a umidade relativa do ar deve variar entre 20% e 12%. O alerta tem grau de severidade de perigo potencial e risco à saúde, com possibilidade de ressecamento da pele, desconforto nos olhos, boca e nariz. A Defesa Civil Nacional recomenda que a população desses estados beba bastante líquido e evite atividades físicas e exposição ao sol nas horas mais quentes do dia.
1: No mês de agosto, tem gente pensando no carnaval do ano que vem.
0: Se eu fosse você que tá de folga, eu também estaria pensando.
1: Ah, você vai estar de plantão, né?
0: Eu vou
1: folgar no carnaval depois de muito tempo. Não sei para onde eu vou, mas muita gente vai acompanhar os desfiles no Rio de Janeiro. Quem conta mais é a Maria Eduarda Vieira.
8: Os ingressos para os desfiles do próximo Carnaval da Marquês de Sapucaí esgotam poucas horas após o início das vendas, às 7 horas da noite desta segunda-feira. Segundo a Liesa, os bilhetes disponibilizados incluíam arquibancadas especiais e cadeiras individuais para todos os dias de desfiles do grupo especial, além do sábado das campeãs. O preço era de R$ 250 por noite, com meia entrada a R$ 125. A venda foi realizada pelo site da Ticketmaster. Essa foi a terceira etapa de comercialização dos ingressos para o Carnaval de 2027. Anteriormente, foram disponibilizados o passaporte Rio Carnaval, que garante acesso aos 3 dias de desfiles competitivos, e o ingresso sambista, que permite a compra antecipada e a escolha da data posteriormente.
0: A gente falou de Copa do Brasil, mas tem destaque da Copa Sul-Americana também. O São Paulo enfrenta o Bolívar hoje em La Paz, na abertura das oitavas de final da competição. O jogo vai ter transmissão da Band News FM na voz do Marcelo Duó, a partir das 8h30 da noite para toda a rede, com exceção do Rio de Janeiro. Hoje também tem Fluminense pela Libertadores. Fala, Daniel Nascimento.
9: O Fluminense recebe o Independiente Rivadavia da Argentina nesta terça-feira às 7 horas da noite no Maracanã, abrindo as oitavas de final da Libertadores. Os clubes voltam a se enfrentar após a fase de grupos, quando os argentinos levaram a melhor, vencendo no Rio de Janeiro e empatando na Argentina. Pressionado, o técnico Luiz Ubeldia deve ter o retorno de Thiago Silva na defesa ao lado de Ignacio. Hulk assume o ataque no lugar de John Kennedy, que está lesionado. O jogo da volta acontece na próxima terça-feira em Mendoza.
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0: Uma e 50 agora, 7 em cada 10 profissionais da enfermagem relatam ter sofrido violência no ambiente de trabalho. Esses dados são do Conselho Regional da Enfermagem aqui de São Paulo, mas podem refletir a realidade do restante do país. Apesar do índice alto, já há uma redução em comparação com o ano passado, quando 80% dos profissionais relataram ter sofrido algum tipo de violência no expediente. Ocorre em São Paulo faz, desde o ano passado, uma série de ações de instruções e conscientização nas unidades de saúde. E acredita que isso pode ter a ver com a diminuição dos casos, que ainda são elevados. O presidente do conselho, Sérgio Cleto, explica que a maioria das agressões está relacionada ao descontentamento do paciente com a estrutura local.
12: Muitas vezes o profissional sai com um pedido de exame, uma tomografia, uma ressonância ou um encaminhamento para outro médico e ele quer que o problema dele se resolva naquela instituição. E isso não existe porque aquela instituição ela não tem aquela estrutura para oferecer. Então, esse descontentamento deste usuário, né, ele descarrega, ele vai agredir a primeira pessoa que está trazendo a informação. E essa informação, quem traz para o profissional ou quem traz para o usuário é o profissional de enfermagem.
1: As violências verbal e psicológica são as mais comuns. E o perfil dos agressores também explica a dinâmica. 68% deles são os próprios pacientes atendidos pelas equipes de enfermagem. O presidente do Corém de São Paulo detalha que isso gera um dano mental para os profissionais agredidos e também gatilhos emocionais para os colegas.
12: Esse profissional, depois, ele tem um recolhimento, sim, um comprometimento da saúde mental, e eles se afastam do serviço com diagnóstico mesmo de síndrome do pânico, certo? Com medo, né, de voltar a trabalhar, ele realmente cria um receio, um medo, e muitas vezes a equipe, tá? A equipe acaba ficando prejudicada com o que acontece.
0: 71,6% das agressões acontecem em serviços públicos de saúde, e aí um destaque, um terço das vítimas decide denunciar as violências sofridas no local de trabalho. A gente sabe que muitas vezes os enfermeiros não trabalham só em um hospital. A pessoa segue de um hospital para outro, de um hospital para fazer atendimento domiciliar. É um dado bem grave quando a gente fala da saúde, tanto física quanto mental deles no espaço de trabalho.
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15: Atenção você que acompanha a nossa programação. Trânsito movimentado na região do Largo da Calçada, principalmente na rua Barão de Cotegipe e no acesso também à rua do Imperador. Os usuários do aplicativo Waze também nos relata aqui trânsito intenso na rua Djalma Dutra, sentido Sete Portas. Agora trânsito bastante carregado na Avenida Dom João VI, no bairro de Brotas. 1h53.
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6: Um homem é investigado por importunação sexual em um condomínio no bairro do Aviário, em Feira de Santana, no centro-norte da Bahia. A denúncia ocorreu na sexta-feira. Segundo a Polícia Civil, a vítima relatou que estava em casa quando foi comunicada que havia um homem praticando atos de cunho sexual direcionados para ela. Através de imagens de uma câmera de segurança, é possível ver um homem olhando através da janela, cometendo o ato. Investigações são realizadas para esclarecer todos os fatos deste ocorrido. A Secretaria Municipal de Desenvolvimento Econômico, Emprego e Renda realiza a ação de apoio aos pequenos negócios locais através do programa Empreenda Salvador. Nas próximas semanas, o Mercado São Miguel vai sediar duas capacitações voltadas para a gestão de fluxo de caixa e proteção financeira. As qualificações começam no próximo dia 19, com a palestra Empreender para Romper Ciclos, das 9 da manhã até meio-dia. No dia 26, será a vez da palestra Finanças para o Seu Pequeno Negócio na Prática, das 8h30 da manhã até meio-dia e 30. As inscrições já estão abertas e podem ser feitas através do preenchimento de um formulário que você encontra na internet. Você pesquisa no evento, principalmente no Google, Empreenda Salvador. A Polícia Civil da Bahia cumpre 16 mandados de busca e apreensão contra uma organização interestadual envolvida com comércio ilegal de armas. A operação, denominada Exarmácio, está acontecendo hoje nos municípios baianos de Feira de Santana e Santo Estevão, além da cidade de Aracaju, em Sergipe. A ação também tem como objetivo bloquear 38 milhões em bens e valores vinculados aos investigados. A operação busca desmontar a organização criminosa, interromper o fluxo financeiro e reunir novos elementos, conforme detalhou David Lopes, delegado do caso.
7: Durante o cumprimento, foram arrecadados diversos objetos de interesse da investigação, como aparelhos celulares, cartões e documentos bancários, veículos e notebooks. Esses objetos serão alvo de análise e, a partir dele, buscamos identificar novos indivíduos e neutralizar a ação desse grupo.
6: Pois bem, 1h59, daqui a pouquinho, Boa Tarde Bahia, vamos falar sobre a nova pesquisa Real Time Big Data que foi divulgada.
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0: Duas da tarde. Boa tarde, Bahia. Está no ar o seu programa de todas as tardes, da tela da Band, do som da Rádio Band News, do nosso canal do YouTube, Band Bahia Oficial. É sempre alegria e uma satisfação ter a sua audiência nas nossas mais diversas plataformas. Saudar a todos também que nos acompanham na Rádio Sabiá FM de Conceição do Coité. Boa tarde, Luiz Felipe Veloso.
1: Muito boa tarde para você, Victor Pinto, para você que nos dá a honra da sua audiência por todos esses canais já ditos pelo Victor. Que bom que estamos juntos mais uma vez, lembrando, a sua participação é sempre muito importante, muito boa. Então, além do YouTube oficial, tem aquele espaço do chat onde você pode mandar a sua mensagem dizendo para a gente de qual cidade, né, de qual bairro em Salvador você está falando com a gente. Será que tem gente, por exemplo, em Aracaju nesse momento acompanhando a gente? Outro dia eu recebi mensagem, um direct no meu Instagram. Aliás, Vitor Pinto, qual é o seu Instagram?
0: Arroba Victor do Jornal.
1: O meu é arroba Luiz Felipe Veloso, Luiz com S, Felipe com I. Vez que outra aparece. Alguém que acompanha a nossa audiência aqui do Boa Tarde Bahia, dizendo, olha, eu sou... A pessoa disse que era distância e acompanhava todo dia a nossa programação. Fiquei muito feliz. Então, diga pra gente no chat ou no WhatsApp, 719-8729-5248, conte pra gente de onde você é.
0: Isso, olha, só pra gente situar aqui ao nosso público ouvinte, principalmente da Rádio News, mais cedo, eu havia anunciado na coluna Esse é o Ponto que o entrevistado da gente hoje seria... o prefeito da cidade de Camaçari, Luiz Caetano, do PT.
1: Exato.
0: Da mesma forma como havíamos dado espaço ao prefeito Bruno Reis, prefeito de Salvador. Então, a gente teve o espaço aqui para Bruno Reis, que administra a maior cidade ligada ao netismo. Da mesma forma, teríamos aqui Luiz Caetano, que administra a maior cidade ligada a Jerônimo Rodrigues, ao petismo. Mas, infelizmente, por uma questão de agenda, Luiz Caetano precisou desmarcar essa entrevista. Só uma justificativa para o nosso público ouvinte da Rádio Band News FM Salvador. Deixa eu questionar uma coisa, nosso querido Gil. Já temos aquela vinhetinha?
1: Ah, tem.
0: Ele já
1: disse aqui, ele estava aqui dizendo, olha, está no ponto, é só então, você dizer. Acabou vendo, mas não... Ô, meu querido Matheus, a nossa do rádio tá aí fácil, só pra gente não deixar todo...
0: Pronto. Pois bem, a gente ontem fez a repercussão do debate, né?
1: Exatamente. Luiz?
0: Fizemos a repercussão do debate, tivemos um Band de Eleições especial aqui, eu, Luiz, Carol Rosa, analisamos os perfis dos candidatos, tudo direitinho. Mas eu questiono a você que tá do outro lado. Será que o telespectador, o ouvinte, o internauta, tem noção como é que funciona a engrenagem? Como é que fica essa emissora no dia de um debate? A gente vai acompanhar agora uma matéria de Luciana Freire mostrando os bastidores do que foi o debate da Band no último domingo. Vamos acompanhar.
2: A ação foi grande do lado de fora. Apoiadores dos candidatos se concentraram na porta da Band Bahia com bandeiras, camisas e gritos de apoio. A imprensa também se posicionou cedo para acompanhar a chegada dos candidatos e registrar o clima antes do primeiro confronto ao governo do estado. Repórteres e cinegrafistas da Band e da rádio Band News FM já estavam a postos fazendo entradas ao vivo no pré-debate que teve início às 5 da tarde. O primeiro candidato a chegar foi ACM Neto, seguido por Ronaldo Mansur e Jerônimo Rodrigues. Nesta sala ficou a comissão jurídica, formada pelos advogados Fabrício Bastos, representando a OAB, Robson Santana e Emanuel Menezes.
3: A comissão jurídica analisa os pedidos de resposta de acordo com as regras previamente estabelecidas e apresentadas a essas comissões. Então foi um debate de alto nível e quem ganha com isso é a população.
2: Todos os caminhos levaram ao estúdio e por cá a movimentação também não parou. Câmeras posicionadas e equipes fazendo os ajustes finais para o início do debate. É hora de colocar os microfones e ocupar as posições marcadas no cenário. Os assessores ainda repassaram as últimas orientações. Quando o programa começou, a atenção foi redobrada. No Twitter, a equipe da Band dirigiu cada segundo da transmissão. Os tempos de pergunta, resposta, réplica e tréplica e o cumprimento das regras. Num debate com tempo marcado, cada segundo é contado. E o debate não fica restrito ao estúdio. Na redação, jornalistas da Band acompanhavam o confronto, observavam as respostas e também fizeram perguntas aos candidatos. No momento decisivo da campanha eleitoral, o debate coloca frente a frente projetos, ideias e estratégias. Enquanto o confronto acontece diante das câmeras, fora delas, também é possível perceber a importância de uma noite como essa. As reações dizem muito. Olhares atentos na TV e no YouTube. Quem assistia pelo telão também tinha o olhar vidrado. Conversas em voz baixa mostram um pouco da tensão da noite.
4: E essa tensão só acaba quando a vinheta de encerramento roda. É incrível. Aí a gente consegue finalmente relaxar. Mas é uma sensação de dever cumprido, né? Principalmente num programa como esse, que é tão importante para a democracia, né? Que os eleitores podem conhecer um pouco desses projetos dos candidatos. E é o primeiro confronto mesmo, é o primeiro momento que a gente vê, é o debate da Band, onde dá a largada mesmo para a cobertura, para a propaganda eleitoral.
2: E é nos intervalos que a correria aumenta. Assessores se aproximam dos respectivos candidatos, repassam orientações e aproveitam os poucos minutos para fazer ajustes. Quando vem o sinal para a volta, todos retomam as posições e o confronto recomeça. Entre o que o telespectador vê no ar e tudo o que acontece fora das câmeras, dezenas de profissionais trabalham para colocar de pé o primeiro debate entre os candidatos ao governo da Bahia nestas eleições. Mais um capítulo de uma tradição da Band que há décadas tem os debates eleitorais como parte importante da cobertura política e abrem espaço para o confronto de ideias entre os candidatos.
5: Acho que foi uma grande contribuição que o Grupo Bandeirantes deu para toda a Bahia. Aqui a gente pôde ouvir e ver, perceber quais as propostas de cada candidato e assim o eleitor poder escolher quem vai nos governar a partir de 2027. Então, é essa contribuição que o grupo dá, o Grupo Bandeirantes dá para toda a Bahia, que a Bahia escolha livremente o seu governante.
1: Um ano, Victor Pinto, a gente lança aquela hashtag Eu Fui. Ainda bem que lá estávamos. Eu fui e eu estava. Que bom para todos nós, né? Que experiência fantástica para todos nós. Mas enfim, vamos lembrar algumas coisas muito importantes nesse momento. A primeira delas é que a nossa transmissão está disponível no YouTube, para você que perdeu, ela tem duração de mais de 5 horas. Ela começou às 5 da tarde com Maria Lorena Alves no pré-debate, seguida de Victor Pinto. Eu estava dando suporte a eles na bancada nesse período. Depois Carolina Rosa, às 8 da noite, assumiu, né, o comando do debate e ao final Victor Pinto e eu fizemos aí o pós-debate. Essa transmissão já tem, minha gente, mais de 300 mil visualizações. Chegamos aos 417 municípios do estado da Bahia, graças também à grande articulação da nossa diretoria junto a outros entes. Estávamos ao vivo na tela da TV Band Bahia, aqui da Rádio Band News FM, e uma rede de rádios composta por mais de 40 emissoras de todo o estado, portanto, cobrindo todo o estado e até fora do Brasil, por todo o mundo, levando em conta que estávamos ao vivo também pelo Band Play, sinal de streaming, pelo bandnewsfm.com.br/Salvador, além, claro, do nosso YouTube oficial da Band Bahia. Então, portanto, nosso agradecimento a todos vocês que fizeram parte desse processo e que bom que conseguimos alcançar um resultado tão bacana, tão especial. E detalhe, você ainda não assistiu? Vá lá, YouTube oficial Band Bahia e confira todos os detalhes do nosso debate.
0: Pois bem, 2h09, vamos falar agora sobre pesquisa eleitoral divulgada hoje. E a gente já antecipou os dados na Rádio Band News, mas agora a gente faz esse apanhado aqui no nosso Boa Tarde Bahia. Vamos lá, vamos ver como está o cenário da disputa para o governo do estado. Para o governo do estado. A pesquisa Real Time Big Data mostra a ACM Neto União Brasil com 44%, Jerônimo Rodrigues do PT com 42%, Ronaldo Mansur do PSOL 2%, Haroldo do UP 1% e Estevam 0%. Então, esse é o cenário da pesquisa. Indecisos 4%, branco nulo 7%, ouvidos 1.600 eleitores da Bahia entre 6 e 10 de agosto de 2026, margem de erro de 2 pontos percentuais para mais ou para menos, o nível de confiança 95%, registro TREBA 00277/2026. Esse cenário mostra um empate técnico entre Jerônimo Rodrigues e ACM Neto. Luiz, perceba que as últimas pesquisas, principalmente os institutos de repercussão e de penetração nacional, têm mostrado esse cenário de acirramento, de empate técnico entre ACM Neto e Jerônimo Rodrigues. Eu tenho, particularmente, duas leituras para esse cenário da pesquisa. Primeiro, se a gente analisar pela lógica da política, seria para Jerônimo, numericamente, estar à frente de ACM Neto.
1: Quem tem a caneta, né?
0: E ter uma vantagem, porque ele é governador da Bahia, teve 4 anos de visibilidade, percorreu o interior. Então, essa seria a lógica da política, se tivesse nesse céu de brigadeiros, como os aliados deles colocam. Uhum. Porém, a gente não pode desapartar dessa lógica a questão do contexto eleitoral e histórico da Bahia.
1: Exato.
0: Então a gente não pode desapartar da questão histórica do nosso estado. Por quê? Se a gente pegar o mesmo período da eleição passada, Jerônimo estava numa situação muito pior nessa que ele está hoje.
1: 14% mais ou menos.
0: E se elegeu governador da Bahia.
1: Isso.
0: Então, assim, há duas leituras que podem ser tiradas dessa fotografia, que há sempre aquela argumentação, muitas pesquisas não chegam nos rincões, nos rincões onde a ACM Neto perde terreno para Jerônimo, mas também os aliados de Neto falam que, por mais que em algumas cidades do interior do estado Neto não tenha penetração de vencer, mas nos grandes centros essa frente tem sido calibrada para aumentar a vantagem de Neto nos grandes centros, para neutralizar Jerônimo Rodrigues no interior. Então, assim, você pode olhar o copo ou meio cheio ou meio vazio.
1: Exato.
0: Então, assim, eu estou trazendo aqui as diversas vertentes que a gente pode tirar de análise dessa pesquisa. Como pesquisa eleitoral na Bahia, a gente sempre tem a pulga atrás da orelha. Então, a gente precisa fazer exatamente esses dois recortes do que está sendo colocado.
1: Posso colocar mais uma agravante?
0: Vamos lá.
1: Vamos voltar para a tela, para os números na tela, só para a gente perceber uma coisa interessante. A ACM Neto, dessa vez, diferentemente do que ocorreu na última eleição, o grupo considerado de centro-direita ou de direita na Bahia está reunido em torno da candidatura de ACM Neto. Então, ele tem uns 44%. Mas se nós somarmos os 42% de Jerônimo com os 2% de Ronaldo Mansur, com 1% de Haroldo, que não votariam em ACM Neto, né? Nós teríamos aí, se fosse um confronto polarizado de esquerda ou centro-esquerda contra centro-direita, um número um pouco maior para Jerônimo.
0: Só fazer uma correção numericamente, é Estevão que está com 1% e Haroldo com 0%. Quando a gente coloca a margem de erro, fica todos empatados tecnicamente.
1: Tecnicamente,
0: né?
1: Exatamente. Então, assim, é muito importante que a gente também perceba isso. Existe o peso na eleição, nas últimas eleições, a gente tem aprendido que muito mais do que o percentual, claro, destacado para a gente, existe um processo do antipetismo e, no caso, nessa corrida eleitoral, o antinetismo também. Então, pensar que uma pessoa de esquerda não votaria em um candidato de direita ou de centro-direita também é necessário nesse momento para entender o processo eleitoral e entender, aprender a interpretar as pesquisas.
0: Pois bem, vamos seguindo então com agora o cenário do Senado. Vamos ver agora o cenário do Senado. Rui Costa lidera com 25% das intenções, seguido de Jax Wagner com 20%. João Roma e Coronel empatam numericamente 15% para cada. A Diliana do PSOL aparece com 5%. Marcelo Santana do DC, Sodré do Mobiliza e Marcelo Carvalho da Rede, todos os três empatados com 1% cada. E Gregório do UP, 0%. Indeciso, 6,9%. Branco nulo, 13,4%. Lembrar, foram ouvidos 1.600 eleitores da Bahia entre 6 e 10 de agosto. Margem de erro de 2 pontos percentuais para mais ou para menos. O nível de confiança, 95%. Registro TREBA 0277/2026. Um recorte. Nada de novo sobre o sol diante das outras pesquisas eleitorais que já foram divulgadas.
1: Só o Coronel encostando mais em Roma nesse caso, né?
0: Isso.
1: A não ser isso, nada de muito novo. Esse Coronel segue ali empatado tecnicamente com o João Roma, mas Wagner Rui Costa ainda com uma liderança bastante considerável em relação aos demais.
0: Agora, se você colocar os 2 pontos percentuais da margem de erro para menos para Wagner e para mais para Roma, há uma encostada boa aí, de uma diferença muito apertada.
1: Tem uma tensão grande, né?
0: Então, aquela história de que Rui Costa, de fato, tem sido o timoneiro da disputa, da chapa governista. Rui Costa tem sido puxador de voto em detrimento a Wagner e também em detrimento a Jerônimo Rodrigues. Da mesma forma como já aconteceu isso na Bahia, quando a ACM foi candidato a senador, ele foi o puxador de voto. Sim. Com César Borges e Paulo Souto.
1: Sim.
0: Rui tem sido essa figura na questão da chapa governista aqui em solo baiano. E Coronel, mesmo sendo senador de mandato, uma figura que há 8 anos tem aí permeado o campo da política, empatado, assim, cravado 15% com João Roma. Da mesma forma, se a gente colocar os 2 pontos percentuais para mais para o Coronel e podendo oscilar para baixo a Wagner, embola também um pouco o baba aí dessa questão do segundo voto entre Roma, Coronel e Wagner, com a vantagem muito apertada. Lembrar, pesquisa é fotografia de momento, não é um fato consumado que o diga o nosso processo histórico da eleição da Bahia.
1: Antes de você ir para a próxima, Laudo, a gente precisa só uma observação de Gustavo, que é algo que você já vem, de uma certa forma, defendendo desde o final do último debate, né? Ele vem dizendo, bom, considerando o cenário atual, ao que tudo indica, não teremos segundo turno, né? Essa eleição não deve seguir para o segundo turno. Eu penso diferente, mas acho que seria importante que dentro desse cenário você fizesse a sua ponderação que você tem apontado, né? Independentemente para que lado for, você acredita que essa eleição termina no primeiro turno, né?
0: Eu acredito que a eleição termina no primeiro turno, seja para que lado for, porque você não tem principalmente um fato gerador que empurre a eleição. Tudo bem que se for muito acirrada, mas muito acirrada, pode acontecer de ter o segundo turno. Eu acho que a eleição da Bahia ainda não está definida.
1: Só para explicar para o leigo, né, Vitor? Para não ter segundo turno, você precisa vencer com 50% mais um voto. Então, como estamos ali batendo na faixa dos 45, 46, e esses números eles têm se elevado ou mantido estabilidade, há uma grande probabilidade que isso aconteça para um dos dois lados, né?
0: Pois bem, então assim, a gente não tem um fato gerador, porque na eleição passada a gente teve João Roma, candidato a governador, que bateu os 2 dígitos, quase os 2 dígitos aí. Então isso foi um fato gerador e teve um bom desempenho de Kleber Rosa, uma performance de Kleber Rosa que faltou justamente à votação de Kleber para Jerônimo ganhar a eleição passada no primeiro turno. Então um pouco desse cenário. Vamos seguir aqui para ver como é que está o cenário da Bahia em solo baiano para presidente da República. Primeiro que a gente vai acompanhar é o cenário de primeiro turno. Lula lidera com 56%, Flávio Bolsonaro segue em seguida com 23%. Renan Santos do Missão 5%, Ronaldo Caiado do PSD 3%, os demais candidatos somados juntos 4%, indecisos 4%, branco e nulo 5%. Luiz, me impressionou o desempenho de Renan Santos numericamente nessa pesquisa. Viu?
1: Eu sei que você disse que te impressionou, mas essa é uma pedra que você vem cantando desde o começo do ano, né? Na prática, impressionou, mas você vem ponderando de forma muito correta há bastante tempo, Vitor. Renan Santos é um fenômeno da internet. E nesta eleição nós veremos que a internet está cada vez mais protagonista, ou aqueles que transitam na internet, não à toa nós temos a nossa sala digital para monitorar isso, né? Mas aqueles que permeiam a internet têm um acesso muito grande a novos eleitores. E isso vai se refletir numa performance de candidatos, que a exemplo de Renan Santos conseguem operar bem essa rede de computadores.
0: Agora vamos ver o cenário da Bahia para um eventual segundo turno para a presidência da República. Aqui em solo baiano, Lula tem 59% das intenções, segundo a pesquisa Real Time Big Data, e Flávio Bolsonaro do PL, 30%. Indecisos 5%, branco e nulo 6%, um cenário que não é uma surpresa.
1: Não
0: é um cenário que já se repete o que foi 2018, o que foi 2022, de ter essa margem aí para Lula, claro que retirando os votos branco, os índices de branco e nulo indecisos, vai para a casa dos 60%, que é os válidos. Lula passa da casa dos 60%, beirando ali quase 70%, e Flávio ultrapassa um pouco o seu teto tradicional da Bahia, porque o teto tradicional do bolsonarismo na Bahia é justamente de 30%. Então, o que deve ser modulado pelo PT é qualquer tipo de queda da votação de Lula, que isso automaticamente compromete o palanque do governador Jerônimo Rodrigues. E mais, Lula precisa ter o solo baiano totalmente a seu favor, totalmente, que eu digo, do seu quinhão do voto dele. Não perder nenhuma porcentagem, porque foi a Bahia garantidora da vitória de Lula.
1: Os tais 3 milhões
0: passada.
1: De votos, né?
0: Pois é, os tais 3 milhões de votos de frente, que neutralizou, ajudou a neutralizar a votação que o Bolsonaro teve em São Paulo, por exemplo. Então, é esse patamar, porque o teto de Lula no solo baiano é 70%. É a casa ali dos 70%. Margem de 2018, margem de 2022, diga-se de passagem.
1: E uma análise que a gente já tem feito aqui, mas não custa repetir, que é a relação de Flávio com a Bahia. Flávio, na prática, pelo menos não, ninguém que se assuma, né? Ele não tem um candidato na Bahia, efetivamente. A Semi Neto, publicamente, já disse que o candidato dele é Ronaldo Caiado, do PSD. Apesar do PSD estar na base de Jerônimo Rodrigues na Bahia. Então, Flávio Bolsonaro consegue 30%, destacando de que ele não tem um candidato a governador aqui no estado e, portanto, não teria, em tese, um puxador de votos. Resta saber que se caso um desses candidatos, né, tentassem puxar, se a Semi Neto e João Roma, por exemplo, pulverizassem essa candidatura, se esse não seria um jogo mais interessante em nível nacional para a direita desse país.
0: Pois bem, 2:21, antes da gente ir para Napoleão de Castro em Brasília, só trazer uma atualização sobre o Tribunal de Contas dos Municípios, porque o conselheiro Francisco Neto, Chico Neto, se aposentou. A vaga está oficialmente aberta desde o último dia 9 de agosto. E só depois da eleição que a presidente da Assembleia Legislativa, Ivana Bastos, pretende informar oficialmente ao governador Jerônimo Rodrigues sobre a indicação de Adolfo Menezes, aprovada pela Assembleia Legislativa no plenário e na CCJ. Adolfo vai assumir o cargo de conselheiro após o processo eleitoral. Inclusive, a votação de Adolfo na Assembleia foi 51 dos 63 votos favoráveis. Foi uma vitória cachapante no plenário. Por que Adolfo não vai ser nomeado de pronto? Existe algo no campo das eleições, do campo administrativo, que é o defeso eleitoral, o período de defesa eleitoral. Nomeações ficam barradas, questão da publicidade institucional fica congelada. Então, isso só acontece depois do processo das eleições. Então, o que é que aconteceu? No início do ano, houve já o processo da votação da escolha, Adolfo ganhou, ficou no banco de reserva.
1: Isso.
0: Esperando só ser convocado. Só será convocado em outubro. Outra mudança que acontece no Tribunal de Contas é que com a aposentadoria de Chico Neto, que estava na presidência do tribunal, quem assume agora a vacância é o vice-presidente, o conselheiro Nelson Pellegrino, ex-deputado, que foi candidato a prefeito de Salvador. Ele agora assume a presidência do TCM, Luiz.
1: Agora sim, então, às 2:22, vamos fazer a nossa ponte aérea. Ele que está de volta. Ele estava cobrindo o debate no Maranhão, mas já está de volta.
0: Mediando
1: o debate, né? Maranhão.
0: Mediando o debate lá da Band Maranhão. Então, boas-vindas mais uma vez ao nosso querido Napoleão de Castro e às informações do Distrito Federal.
6: Um abraço a vocês. Boa tarde ao telespectador Band, ouvinte Band News. Em todo o estado, prazer enorme voltar com a nossa equipe aqui de Brasília nesta terça-feira, 11 de agosto, levando sempre as informações direto da capital federal. Olha, hoje e amanhã, convocação outra vez da Confederação Nacional de Municípios para a mobilização dos prefeitos aqui na capital federal. Temas que estão aí recorrentes na luta do municipalismo brasileiro em relação a temas pautados aqui no Congresso Nacional.
7: Com a ausência da direção da UPB, nós ouvimos o dirigente da CNM, George Coelho, que assim falou do movimento.
8: É uma luta grande, mas em compensação que essa luta vai favorecer os municípios brasileiros, não só paraibanos, mas brasileiros. A PEC 231, né, que representa mais um FPM no ano, principalmente no mês de março, e pela reposição também do que nós perdemos do imposto de renda. E a PEC 253, que é a PEC que representa estabilidade jurídica para os municípios, na defesa dos municípios.
6: As informações de Brasília, exclusivo para o Boa Tarde Bahia, da capital federal, Napoleão de Castro.
0: Muito obrigado, Napoleão, pelas informações. A gente vai para um rápido intervalo e a gente volta já.
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0: formais e autônomos que estejam com pagamento em dia ou com um pouco de atraso.
1: O objetivo é trocar um financiamento por outro, mas com taxa de juros menores.
2: Se você puder melhorar o teu custo da despesa, a ideia é baixar, é lógico. É mudar.
3: Faria a troca.
2: Sim, com certeza.
4: É prestação menor, você se organiza melhor.
1: Agora chegou a vez de quem paga em dia as dívidas ou está com parcelas atrasadas em no máximo 90 dias. O Desenrola Adimplentes começou a valer hoje. O programa tem público definido. É voltado a trabalhadores autônomos, informais e também beneficiários do FIES, o Fundo de Financiamento Estudantil. Ou seja, quem tem carteira assinada, é servidor público, aposentado ou pensionista, não pode participar. A taxa é de até 1,99% ao mês. O limite de valor a ser quitado é de até R$ 15 mil. E a nova prestação não pode superar 90% da parcela original. O prazo é equivalente ao tempo que faltava para quitar o primeiro parcelamento, mas é possível negociar uma ampliação. Inicialmente, as operações serão feitas pelo Banco do Brasil e Caixa Econômica Federal. O governo alterou regras para tentar atrair mais instituições, oferecendo 70% dos recursos necessários para cada operação. Mas bancos privados ainda analisam se vão aderir. De qualquer maneira, quem está pagando um crédito pessoal não consignado, com juros maiores que 2% ao mês, pode procurar o Banco do Brasil ou a Caixa para tentar migrar a dívida de outra instituição e entrar no programa para pagar menos. A expectativa do governo é beneficiar até 500 mil autônomos e informais e 100 mil estudantes do FIES.
5: Pois bem, então a gente segue com o nosso programa nos minutos finais. E no próximo dia 14 de agosto, às 10 da manhã, a Associação Comercial da Bahia promove uma sessão de um filme em homenagem ao ex-presidente Michel Temer. É um filme documentário que foi lançado recentemente, que contará com a presença dos associados da Associação Comercial da Bahia. O documentário é o 963 Dias, filme dirigido por Bruno Barreto sobre o período em que Temer esteve à frente da presidência da República após o impeachment de Dilma Rousseff.
6: Informação importante, às 9, não às 10.
5: Às 9 da manhã, na sexta-feira, dia 14.
6: Boa tarde, Bahia, ficando por aqui. Na
5: Voltamos
6: tela da TV.
5: Amanhã, né?
6: Isso, porque na tela do YouTube a gente segue aqui. Até amanhã às 2 da tarde, na tela da Band também. Mas siga com a gente no rádio e no YouTube.

0: 2 da tarde, 30 minutos, para você que segue aqui com a gente na Rádio Band News, na Rádio Sabiá FM de Conceição do Coité, nosso canal do YouTube da Band Bahia, uma alegria ter a sua audiência. O cardeal Dom Sérgio da Rocha comemora 25 anos de ordenação como bispo em cerimônia com autoridades de todo o país aqui em Salvador. A celebração aconteceu hoje na Catedral Basílica do Santíssimo Salvador, no Centro Histórico. Estiveram presentes cardeais brasileiros, padres, diáconos, fiéis, mais de 40 arcebispos e bispos, além de autoridades civis e militares. Dom Sérgio, que é arcebispo de Salvador e da Bahia, né, e primaz do Brasil, contou sobre a felicidade de celebrar o Jubileu de Prata.
1: É uma grande alegria estar celebrando esse Jubileu de Prata episcopal, contando com a presença de tanta gente, lembrando com gratidão e louvor a Deus de tantas pessoas que fazem parte dessa minha história. Ao longo desses 25 anos, tenho recebido muitas graças, muitos dons de Deus. Mas dentre eles, as dioceses que me acolheram nesse período. A palavra jubileu tem a ver com júbilo, tem a ver com alegria. E esta alegria é compartilhada com aqueles que fazem parte dessa minha história.
2: Bom, a programação do Jubileu de Prata Episcopal começou ontem com um concerto especial do Coro e Orquestra Barroco na Bahia, né? E Orquestra do Coro Barroco da Bahia na Catedral Basílica. O padre Edson Menezes, que é o atual vigário-geral da Arquidiocese de São Salvador, destacou a atuação de Dom Sérgio durante esses anos.
3: Foi um grande presente de Deus que nós recebemos, Dom Sérgio como nosso pastor, nosso pai espiritual, que tem sido uma presença.

0: presença realmente de um homem muito simples, muito humilde e de verdadeiro pastor.
1: Na arquidiocese, o cardeal atua com foco na evangelização, na formação do clero, no incentivo às vocações e no fortalecimento de pastorais, movimentos e comunidades. Também realiza visitas pastorais às paróquias e participa de celebrações, ordenações e assembleias. Presente no evento, o prefeito Salvador Bruno Reis também celebrou os trabalhos realizados pelo religioso.
2: O nosso cardeal, para nossa honra e orgulho, é um dos colaboradores do Papa Leão, completa 25 anos, bolsa de prata, de sacerdócio, pregando a palavra, evangelizando as pessoas e dando sua contribuição para a nossa arquidiocese. Enaltecê-lo, para agradecer pelo líder espiritual que ele é para a nossa cidade, e pedir vida longa, mais muitos anos de sacerdócio, para ele seguir transformando e mudando a vida das pessoas.
1: Dom Sérgio foi ordenado bispo em 11 de agosto de 2001 e, ao longo da trajetória, também presidiu a CNBB entre 2015 e 2019. Criado cardeal pelo Papa Francisco em 2016, ele integra o Colégio Cardinalício e, desde 2023, participa do Conselho de Cardeais chamado de C9, grupo que auxilia o pontífice em assuntos relacionados ao governo da Igreja e à reforma da Cúria Romana. Em 2025, participou do conclave que elegeu o Papa Leão XIV.
3: 2:33, vamos agora mudar de assunto. O governo federal vai realizar o primeiro leilão para contratar sistema de armazenamento de energia limpa. Mais de 6 mil projetos foram inscritos e a maior parte fica aqui no Nordeste.
4: O brilho do sol e a força do vento já produzem mais de 20% da eletricidade do país. Mas nem toda essa energia consegue chegar à tomada. Quando a rede não consegue escoar toda a produção, o operador do sistema precisa reduzir a geração. Em alguns períodos, esse corte passa de 20%. Para evitar que essa energia limpa seja perdida, o governo federal vai realizar o primeiro leilão para contratar sistemas de armazenamento. Mais de 6 mil projetos foram inscritos. A maior parte fica no Nordeste. O leilão está previsto para dezembro e o início da operação deve ser em 2028.
5: E essa energia armazenada, a gente vai utilizar ela no horário de pico, que é aquele horário que compreende entre as 18 e 21 horas, onde temos vários distúrbios nesses horários.
6: À medida que os leilões de contratação de bateria foram se consolidando, é bem plausível imaginar que vai baratear cada vez mais o custo desses empreendimentos e fazer com que eles se tornem mais competitivos. E com isso, aumenta a penetração das baterias no sistema brasileiro.
4: A tecnologia não é tão diferente daquela que com certeza você usa todos os dias. A energia é armazenada, fica em espera e pode ser liberada depois. Só que aqui muda a escala e a importância. Em vez de alimentar um celular, por exemplo, esse sistema ajuda a dar mais segurança a toda a rede elétrica.
7: Com sistemas gerados, você, de acordo com o tipo de central geradora, você pode sustentar uma cidade até 5 dias, né? Tem os menores, que é um dia de geração, mas a ideia... Essas baterias elas não vão entrar para substituir totalmente, elas vão entrar com um apoio.
1: Pois bem, seguindo com o nosso programa, porque em 6 meses ocorreram mais de 500 acidentes com batidas de veículos em postes da rede elétrica aqui na Bahia. Mas os prejuízos vão muito além dos danos ao motorista e ao veículo. Quem nos conta é a Márcia Moreira.
8: Nessas imagens, é possível ver a frente da caminhonete completamente destruída depois da batida contra um poste na rua Oswaldo Cruz, no bairro do Rio Vermelho. Com a força do impacto, uma residência também foi atingida e o fornecimento de energia interrompido na região. O motorista ficou ferido, foi socorrido por equipes do SAMU e encaminhado para uma unidade de saúde. O acidente registrado aqui no Rio Vermelho não é um caso isolado. Segundo a Neoenergia, somente nos 6 primeiros meses deste ano foram mais de 500 batidas de veículos contra postes da rede elétrica na Bahia. Apesar da redução de 15% em relação ao mesmo período do ano passado, o número de ocorrências ainda preocupa. As batidas contra postes são mais frequentes em vias com grande circulação, como a Avenida Paralela. E prejuízos vão muito além dos danos ao motorista e ao veículo.
9: Muito comum uma colisão de poste, que você tenha, que seja uma colisão um pouco mais agressiva, que o poste caiu no chão, esse tipo de coisa, você vai ter um transtorno na região por conta do poste que está ao chão. Você tem um transtorno financeiro também, que é de fazer toda a reposição da rede ali para garantir que a rede esteja operando de uma forma boa e contínua para todos os nossos consumidores.
8: A reconstrução da rede nem sempre começa imediatamente. Em muitos casos, é preciso aguardar a conclusão da perícia e a liberação da área. Depois que o serviço é finalizado, a distribuidora identifica o responsável pelo acidente e pode cobrar os custos dos danos causados. Mas, segundo esse advogado, nesse processo o motorista também tem direitos.
10: A composição da cobrança. Porque não é uma multa, é um ressarcimento. Então ele tem direito de saber aquilo que está sendo cobrado a ele. Saber a composição.
3: 2:37. Minha gente, olha, nós vamos encerrar por aqui o nosso Boa Tarde Bahia de hoje, mas você vai continuar, a gente vai encerrar formalmente. Eu e Victor Pinto vamos dar tchau, mas vamos continuar aqui sentadinhos prestando atenção, porque nós temos matéria especial no ar. Nem toda dependência envolve só substância, tá? Algumas cabem no bolso, chegam por uma notificação ou começam com um simples toque na tela. Aos poucos, o que parecia apenas entretenimento ou praticidade passa a interferir no trabalho, nos estudos, nas relações e na saúde mental. Na reportagem especial de hoje, vamos entender como surgem as dependências tecnológicas, quais são os sinais de alerta e quando é hora de buscar ajuda. A produção dessa reportagem é de Ana Paula Lima e Verena Veloso e a sonoplastia é de José Antônio de Araújo. Você vai conferir lá agora, mas a gente já se despede desejando a você uma ótima terça-feira. Amanhã estaremos de volta às 2 da tarde aqui no Boa Tarde Bahia.
1: Um abraço a todos.
11: Este é o Bruno.
12: Já bati o carro por estar mexendo no celular. Deixava de fazer todas as coisas que deveria ter sido feitas em casa por conta do celular.
11: E esta é a Vanessa.
13: Eu realmente deixava de estudar o tanto que eu deveria. Deixava de fazer o dever de casa com o cuidado que eu deveria. À medida que a vida foi ficando mais complexa, né? Então, assim, fui fazer cursinho, entrei na faculdade, começando a entrar no mercado de trabalho. O meu uso de internet, ele continuou super pesado, continuou sendo muitas horas. E aí o resto da vida foi deixando de desenvolver. E com isso eu também fui muita culpa, sabe?
11: Os dois compartilham uma mesma luta, a dependência tecnológica. Antes de seguir, um esclarecimento. Todos os nomes usados para identificar pessoas em tratamento são fictícios para preservar a identidade dos entrevistados.
14: Acessar o celular mais de 100 vezes ao dia, segundo uma pesquisa feita em universidades do Reino Unido e Coreia do Sul, indica o uso problemático e de alto risco. As informações foram publicadas em um artigo do jornal Washington Post.
11: Vivemos conectados. Entre trabalho, estudos, redes sociais e tarefas simples do dia a dia, como pagar uma conta, passamos de uma tela para outra quase sem perceber. Mas em que momento esse uso deixa de ser um hábito simples e passa a ser uma dependência? Quem responde é o psiquiatra Emílio Tazinafo, pesquisador e colaborador do Ambulatório Integrado de Controle dos Impulsos, ligado ao Instituto de Psiquiatria da USP. O ambulatório oferece atendimento gratuito e especializado para pessoas com dependências comportamentais, como jogo patológico, compras compulsivas e dependência de tecnologia.
15: A gente tem uma perda de controle, a gente tem uma saliência, que a gente vai dizer na psiquiatria, ou seja, esse comportamento ganha um aspecto mais importante na vida do indivíduo e depois, mesmo depois dos prejuízos, ele não consegue mais controlar o comportamento, ele continua utilizando.
11: A dependência tecnológica pode assumir diferentes formas.
15: Dentro do termo dependência tecnológica, a gente vai ter as dependências em redes sociais, a gente vai ter as dependências em jogos eletrônicos, a gente vai ter a dependência, por exemplo, em pornografia, que se dá dentro do ambiente digital. Então, quando a gente está falando de dependência tecnológica, a gente está meio que englobando vários desses comportamentos.
11: Foi ainda na infância que João passou a usar de forma excessiva dispositivos eletrônicos, internet e redes sociais.
16: O meu, de fato, assim, vício primeiro foi a pornografia, né? Porque a pornografia, eu acho que muitas pessoas não contam, eu descobri eventualmente pesquisando, que é um vício infantil. O primeiro contato que eu tive com a pornografia eu era criança, eu devia ter algo em torno de 8, talvez 9 anos, né? Mas desde que eu era criança, eu sempre tive acesso à televisão, a videogame, computador, e eu estudava um pouco longe da minha casa, né? Então eu não tinha aqueles amiguinhos que moravam perto, assim, que eu podia sair pra brincar na rua. Eu passava muito tempo na frente das telas, né? Muito mesmo. Isso só piorou quando vieram os smartphones, as redes sociais.
11: Já adulto, ao perceber os impactos deste comportamento na vida pessoal e profissional, procurou ajuda no ITAA, Internet and Technology Addicts Anonymous, ou Dependentes de Internet e Tecnologia Anônimos. A organização reúne grupos de apoio mútuo em vários países e utiliza um programa de 12 passos inspirado no modelo de Alcoólicos Anônimos. Foi nesse espaço que João começou a reconhecer a própria dependência e a buscar a recuperação.
16: Passava muitas horas na noite, em claro, eu não me alimentava direito, né? Não cuidava da minha higiene, eu tava jogando muito. Nossa vida, ela vai se tornando progressivamente incontrolável, com diversas pendências no campo familiar, no campo romântico, afetivo, de autocuidado, profissional também. E a gente vai percebendo que é porque a gente não consegue exercer controle sobre o uso que a gente faz de internet e de tecnologia.
11: Além dos prejuízos nos relacionamentos e na vida social, especialistas alertam que a dependência tecnológica também está associada a problemas como ansiedade, depressão e insônia. E o tratamento não significa abandonar completamente a tecnologia. Como explica o psiquiatra Emílio Tazinafo, o processo se apoia principalmente em três pilares.
15: A ideia de um tratamento psiquiátrico em relação às tecnologias não é a abstinência às telas, mesmo porque isso hoje seria impossível. Uma delas é a psicoterapia, a rigor teria de maior evidência em psicoterapias com abordagem cognitivo-comportamental, vai fazer um tratamento psiquiátrico acompanhando esse paciente ao longo desse período. O que é importante a gente entender? Dificilmente esses pacientes chegam apenas com a dependência tecnológica. Pelo próprio caminho da dependência, é muito comum que eles também cheguem com quadro de depressão, que eles também cheguem com quadro de ansiedade, que eles tenham TDAH, por exemplo, que é um quadro comórbido. Então, é papel importante a gente conseguir tratar essas comorbidades, porque isso muda o desfecho da própria dependência. Então, a gente vai ter a parte farmacológica tratando as comorbidades e o próprio comportamento em si, a gente vai ter a psicoterapia, e um outro ponto desse tratamento é aquilo que a gente chama de mudança do estilo de vida, que é a gente encaixar esse novo padrão de uso mais saudável dentro da vida desse indivíduo.
11: A questão também passa por conseguir identificar o problema e procurar ajuda. Bruno, que está em tratamento, lembra que nem sempre isso é fácil.
17: E o que eu acho mais complicado é que, ao contrário de outras dependências, por exemplo, se você vê uma pessoa que é dependente de álcool, é muito claro, né, assim, pra família, em volta, que a vida dessa pessoa tá incontrolável. Já a dependência da tecnologia, ela foi tão normatizada que é isso, você pode ver uma pessoa que fica 15, 16 horas por dia usando aplicativos e, ao mesmo tempo, essa pessoa aparenta ser uma pessoa normal, mas por dentro, muitas vezes, ela tá muito mal.
11: Mas por que a tecnologia pode se tornar tão viciante? A resposta também está na biologia. Curtidas, notificações e vídeos curtos podem parecer inofensivos, mas esses recursos foram projetados para estimular o sistema de recompensa do cérebro, o mesmo envolvido em dependências como jogos de azar e drogas.
18: Aquela sensação de precisar checar o celular toda hora não é à toa. Toda curtida, notificação, vídeo que aparece, está soltando dopamina do seu cérebro e reforçando a aprendizagem de você continuar olhando o celular, querendo checar e se locupletar daquilo. E as redes, elas entendem esse mecanismo de reforço da dopamina. E eles fazem um truque que é comum em cassinos e outros lugares onde as pessoas querem viciar as pessoas em estar constantemente engajadas, que é uma agenda de reforço incerta, né, ou variável. Você nunca sabe realmente quando vai vir a próxima coisa incrível. Próximo vídeo que vai ser um excelente vídeo. Próximo meme que vai ser muito divertido. Então você está constantemente olhando um monte de estímulos, tentando achar alguma coisa que seja realmente boa. E quando você acha aquela coisa realmente boa, aquilo reforça todo o tempo que você gastou.
11: Este é o psicólogo André Machado. Já o psicólogo e pós-doutor em psiquiatria, Cristiano Nabuco, aponta outros fatores que reforçam esse mecanismo cerebral.
19: Então, quando você pega uma pessoa que ela já vem de um histórico, de uma família desestruturada, tem uma herança genética, possivelmente é uma predisposição, é uma pessoa que não teve um apoio psicológico, não sabe lidar com o estresse. Quer dizer, essa perspectiva de você ter sensações muito boas, de realizações imediatas, instantâneas, isso cria uma envergadura na vida dela muito grande. E isso cursa exatamente com a questão da pornografia, das compras compulsivas.
11: Quando a dependência começa, a vida muda.
19: Em muitos casos, esses pacientes pacientes vão, o tempo vai passando, eles não se engajam nas atividades que eles precisavam se engajar, eles deixam de aproveitar oportunidades de vida, eles não seguem o curso natural das coisas como precisariam.
11: Nabucco também faz um alerta sobre a chamada rolagem infinita, ou Infinity Scroll, um recurso que carrega novos conteúdos automaticamente à medida que o usuário desliza a tela sem necessidade de qualquer ação adicional. Uma característica presente em grande parte das redes sociais usadas diariamente. Segundo especialistas, esse modelo de funcionamento pode produzir impactos na saúde mental e, em determinadas situações, gerar responsabilidade jurídica para as plataformas. Em março deste ano, por exemplo, empresas de tecnologia foram condenadas nos Estados Unidos por desenvolverem plataformas consideradas viciantes. O júri determinou o pagamento de indenização a uma jovem que teve os primeiros sintomas de dependência ainda na infância.
20: Mark Zuckerberg chegou ao tribunal de Los Angeles no começo da tarde, cercado por advogados e jornalistas, e ficou em silêncio até a entrada na corte. CEO da Meta, Big Tech, responsável pelo Facebook e Instagram, Zuckerberg já prestou depoimentos em várias audiências no Congresso em Washington. Mas nesta quarta, encarou um júri popular pela primeira vez. O empresário é figura central num julgamento visto como histórico. Uma mulher de 20 anos de idade acusa as plataformas fundadas por ele de serem projetadas para criar vício em crianças e adolescentes. A Alphabet, controladora do Google e do YouTube, também é ré no processo.
11: Carolina Rossini é advogada e vice-presidente de Políticas Públicas Internacionais e Direitos Humanos da Public Knowledge, organização sediada em Washington dedicada à defesa dos direitos dos consumidores na era digital. Ela explica em que situações as empresas de tecnologia podem ser responsabilizadas pelos danos causados à saúde mental dos usuários.
21: A cadeia causal entre design e o dano à saúde mental é mediada por diversas variáveis, né? Por isso que muitas das pesquisas acadêmicas dizem que é um pouco inconclusivo. Reconhecer essa complexidade não enfraquece o argumento, entretanto, né? Fortalece porque mostra que a tese não depende da equivalência perfeita, depende de que havia o conhecimento interno do risco e existiu a decisão de não mitigá-lo e de não advertir as pessoas de forma pública.
11: Carolina detalha os fundamentos deste entendimento.
21: Essa história do algoritmo, do autoplay, do scroll infinito, das notificações, tudo isso são escolhas de design com consequências previsíveis, porque eles têm controle sobre aquele produto e o impacto daquele produto, e eles vão fazendo o design daquele produto para aumentar o tempo, né, e o envolvimento que a gente tem com essas plataformas.
11: No Brasil, a legislação também começa a responder aos desafios do ambiente virtual. Em março deste ano, entrou em vigor o chamado ECA Digital, que atualiza a proteção de crianças e adolescentes na internet. Entre as mudanças estão a verificação efetiva de idade, restrições à coleta de dados para publicidade infantil, limitações ao uso de recursos como a rolagem infinita e a exigência de ferramentas padronizadas de supervisão parental.
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14: O nosso ouvinte Paulo Valdez escreve perguntando sobre a importância dos urubus. Manu, eu moro perto de um parque e vários urubus ficam sobrevoando. Muita gente não gosta deles, mas será que eles são tão ruins? Olha, muito pelo contrário. Eu entendo isso porque muita gente torce o nariz para os urubus, mas essas pessoas não sabem do trabalho imenso que esses animais, do serviço que eles prestam para a gente. É um serviço ambiental extraordinário. Ao consumir os animais mortos, eles evitam o acúmulo de carcaças e ajudam assim a reduzir a disseminação de várias doenças. Eles são verdadeiros faxineiros, são equipes inteiras de limpeza dentro da natureza. Sem eles, o risco sanitário seria muito maior. Eu acho importante a gente falar sobre eles, né? Porque eles são normalmente ligados a coisas feias, fedorentas, mas muito pelo contrário, eles fazem um trabalho que ninguém quer fazer e não deixam nada para trás. Portanto, toda vez que você vê alguém torcendo o nariz para um urubu, você já pode informá-los que essa pessoa está torcendo o nariz para o animal errado. Aliás, não deveria torcer para nenhum animal, mas o urubu muito menos. Participe também da nossa coluna enviando sua dúvida para elbicho@bandnewsfm.com.br ou então pelo meu Instagram, Manu Carsten. 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

0: Na minha companhia, na coluna Giro Business, o CEO da Serasa Experian, Valdemir Bertuolo. Valdemir, muito bom te ter aqui no Giro Business, na nossa proposta, nossa missão, levar as pessoas conhecimento. Valdemir, vamos lá, vamos trazer o tema tecnologia. Tecnologia hoje é o tema protagonista para qualquer segmento da economia. E não é diferente, historicamente não é diferente, para o setor financeiro, que é muito sofisticado.
1: Sim.
0: Como a tecnologia nos dias de hoje, inteligência artificial, database, analytics, vem gerando valor para o ecossistema, promovendo o setor financeiro ainda mais sustentável?
1: Sérgio, como você disse, o nosso setor financeiro sempre foi muito tecnológico. Obviamente que agora essa capacidade analítica que foi possibilitada por tantas novas tecnologias de modelagem, de manipulação de dados em larga escala, permite análises muito mais assertivas e ampliação do nível de informação que a gente tem nos modelos, dando mais assertividade na tomada do risco, permitindo muito mais eficiência no sistema para que a gente tenha esses modelos rodando de forma muito mais eficaz, levando, obviamente, o melhor produto para os nossos clientes e ajudando consumidores também a ter mais acesso a crédito e a um crédito mais justo.
0: Falando de bastidores, para levar, então, mais conhecimento às pessoas. O sistema financeiro brasileiro, hoje, no que tange tecnologia e inovação, ele é competitivo quando comparado com países desenvolvidos?
1: Extremamente competitivo. Olha, um grande exemplo disso é o próprio Pix, né? que revolucionou, de certa forma, os meios de pagamento no Brasil em pouco tempo, né? De menos de 10 anos, você teve uma revolução tecnológica dentro do setor de pagamentos do Brasil. Isso a gente não viu em lugar nenhum do mundo. A Experian opera em muitos países do mundo e eu posso te garantir, o mercado financeiro do Brasil, principalmente o sistema bancário, é extremamente sofisticado e compete de igual para igual com muitos outros países que a gente considera mais desenvolvido.
0: Muito bom poder promover essa agenda positiva na tua companhia, Valdemir Bertuolo, que é o CEO da Serasa Experian e meu entrevistado durante toda a semana.
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1: Agora 3 horas 2 minutos aqui na capital baiana. Olá, boa tarde para você acompanhando a programação da Band News FM nesta terça-feira, 11 de agosto de 2026. Eu sou Verena Veloso, atualizo o seu noticiário local a partir de agora. Para isso, conto com o apoio de Matheus do Carmo na nossa operação de áudio. A gente já começa falando de previsão do tempo, porque o INEMA, Instituto do Meio Ambiente e Recursos Hídricos, mantém o estado de atenção para condições meteorológicas adversas no litoral da Bahia. Esse alerta é válido até às 5 da tarde de amanhã. A previsão é de rajadas de vento de 50 a 70 km por hora e acumulados de chuva de até 25 milímetros em 24 horas. O cenário é provocado pelo avanço de um sistema frontal, que deve aumentar a nebulosidade e intensificar os ventos, principalmente nas áreas próximas à costa. É o que explica o meteorologista do órgão, Henrique Mendonça.
2: O que está causando isso é a frente fria, o sistema frontal. É aquele sistema frontal que vem lá do sul do país, vem subindo, ou seja, é um ar mais frio que vai avançando, vai se deslocando e empurrando o ar mais quente. Então, isso favorece as condições para chuvas e também ventos fortes aqui no nosso estado.
1: Segundo o INEMA, os ventos devem ficar mais fortes no Baixo Sul a partir da tarde de hoje. Já a partir da madrugada desta quarta-feira, as rajadas também devem atingir Salvador, região metropolitana e Recôncavo, com possibilidade de chuva fraca a moderada.
2: Além das condições favoráveis para rajadas de vento, também há continuidade de chuvas fracas e isoladas ao longo do litoral da Bahia. O INEMA, a nossa sala de situação, segue monitorando as condições meteorológicas e também hidrológicas do nosso estado.
1: Na quinta-feira, ainda há previsão de chuva no nordeste da Bahia, incluindo o litoral. Em Salvador, RMS e Recôncavo, a tendência é de redução das chuvas ao longo do dia. O INEMA alerta que os ventos podem provocar queda de galhos e árvores, deslocamento de objetos e estruturas leves e interrupções pontuais no fornecimento de energia. A orientação é evitar ficar perto de árvores, placas, postes e estruturas frágeis ou mal fixadas. Nas áreas costeiras, a recomendação é redobrar os cuidados durante a navegação e outras atividades no mar. Lembrando que, em caso de emergência, a população pode acionar a Defesa Civil pelo 199 e o Corpo de Bombeiros pelo 193. A gente segue monitorando esse alerta aqui do INEMA. Agora, 3 horas e 5 minutos. Aproveitar para mandar um abraço aqui para o nosso ouvinte Francisco Raimundo, motorista por aplicativo. Lembrando, você também pode interagir aqui pelo nosso WhatsApp 719-8729-5248. É o nosso contato para você mandar a sua mensagem aqui para a gente da Band News FM. E um homem condenado por estupro de vulnerável é preso no bairro de Cajazeiras 10, aqui em Salvador. A ação foi realizada na manhã de hoje pela Polícia Civil. O crime foi cometido contra a sobrinha da esposa do condenado, que tinha 8 anos à época. O homem, de 59 anos, foi localizado por meio de uma investigação policial encaminhado à justiça para a execução definitiva da pena. E as inscrições para a terceira edição do Ferrovias, Festival de Cinema do Subúrbio de Salvador, já estão abertas e os interessados têm até o dia 1º de outubro para se candidatar. Mais detalhes ao longo da nossa programação, 3 horas e 6 minutos agora.
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0: Estamos de volta, meus amores. E Naraí. Ai, ai, bons tempos. Catinguelê. Hoje é o dia Catinguelê. Hoje é o dia Catinguelê, no compasso do Criador. Quantos anos você falou? 30 anos?
1: 30 anos.
0: 30 anos, gente. 30 anos, meu Deus.
1: Benza Deus.
0: Muito bem. Benza Deus. E vamos com tudo. Um beijo pro Salgadinho e pra turma do Catinguelê, que são nossos ouvintes, aliás. Muito bem. Vamos em frente. O mundo real se impõe. Apesar do discurso de unidade corporativa, a nota assinada por 27 superintendentes da Polícia Federal em defesa do diretor-geral Andrei Rodrigues, enfrentou resistências na própria instituição. Nada como um dia após o outro para as coisas ficarem mais claras e as nuances aparecerem. O texto foi divulgado na última quinta-feira, em meio à crise que colocou a PF em rota de colisão com o ministro André Mendonça do STF. Segundo o jornal O Globo, particularmente a Malu Gaspar, a manifestação começou a ser discutida em uma reunião online no início do mês, mas desde o primeiro momento foi alvo de discussões e divergências internas. As críticas não envolvem apenas o tom a ser dado à redação final, mas também sobre a conveniência de um posicionamento público neste momento. Na versão final da nota, os superintendentes não citam o nome de Andrei Rodrigues, mas afirmam que a atividade investigativa da Polícia Federal, aspas, não submete a interesses políticos, ideológicos ou pessoais, mas ao estrito cumprimento da lei. E eu quero lembrar também, e certamente isso foi razão de constrangimento para alguns superintendentes, lembrar que a Polícia Federal não disparou uma ordem unida diante das gestões de Dias Toffoli sobre custódia de provas, garantia das provas, custódia de provas no caso Master, quando era relatado por Dias Toffoli, agora é por André Mendonça. Dias Toffoli, ademais, ele, objeto do assunto, algo que implicava Dias Toffoli, afinal de contas ele fora sócio de Daniel Vorcaro, direto ou indiretamente, mais pro indiretamente, via Fabiano Zetta, as fachadas todas, no caso do Hotel Tayayá. E foi relator da matéria longamente, tomou decisões sobre as provas que tratavam dos seus ex-sócios. E a Polícia Federal não reagiu, não dessa forma, não com essa intensidade, àquilo. Porque dessa vez reagiu à interferência, que seria interferência de André Mendonça, em matéria de provas, de custódia de provas, dois pesos e duas medidas. Esse é só um exemplo. Há vários outros que causam estranheza aí. Fica parecendo que essa nota dos superintendentes, portanto, não terá sido tão ordem unida assim. Ordem, talvez, unida, não necessariamente.
2: O ministro Alexandre de Moraes do STF determina busca e apreensão contra o ex-secretário de Estado Raimundo Cutrim, apontado na decisão como a fonte do jornalista Luiz Pablo. Você, ouvinte do Tem Método, deve lembrar desse caso. Luiz Pablo, jornalista que fez reportagens contra o ministro da Corte, Flávio Dino. A medida foi pedida pela Polícia Federal e teve aval da Procuradoria-Geral da República. O Luiz Pablo foi alvo de busca e apreensão em março, depois de fazer essas reportagens denunciando o uso irregular de carros oficiais pelo ministro Flávio Dino e de familiares dele também no Maranhão. Segundo o advogado de Cutrim, José Berilo de Freitas Leite, o cliente dele foi alvo de uma busca e apreensão que tinha por base um mandado que relatava que a quebra de sigilo do jornalista apontou que o cliente dele era a fonte das reportagens.
0: Eu ia falar que loucura, mas isso não é loucura. Isso é direito xandônico. É o direito criado por Alexandre de Moraes. E nós avisamos aqui, infelizmente, miseravelmente, que isso ia acontecer. E há quem defenda. Jornalistas, inclusive. Defendendo a cassação do sigilo de fonte, porque é disso que se trata. Luiz Pablo, jornalista, março, fizemos vários programas sobre esse assunto aqui. Março. Escrevi longamente sobre isso também. Março. Ah, mas Luiz Pablo é do grupo político adversário de Flávio Dino. Já temos um problema aí. E não é o grupo político de Luiz Pablo. É haver o grupo político de Flávio Dino, ministro da Corte Constitucional. É ministro em Brasília e chefe de grupo político no Maranhão. um senador togado, com a caneta de ministro do Supremo, tomando providências com impacto na política local do Maranhão, em que ele é parte. Ex-governador, tem o seu grupo político. E, voltando a Luiz Pablo, que não conheço, pouco me interessa que apito toca. Fez, no caso em questão aqui, que deflagrou esse processo até a quebra do sigilo de fonte, busca e apreensão sobre fonte, no caso aqui, Luiz Pablo fez jornalismo, reportagem tecnicamente impecável, cujo conteúdo não é investigado. Investigado o jornalista, constrangido o jornalista. É assim que funciona no Brasil xandônico hoje em dia. O cara fez uma reportagem que Flávio Dino, que foi lá bater na porta do direito xandônico para se proteger, e aí sempre a vítima é o Supremo, e as investigações ficam no Supremo. Luiz Pablo não tem foro no Supremo. Não tem prerrogativa para estar no Supremo. Mas é porque Flávio Dino é vítima. E vítima de quê? De jornalismo? Vítima da atividade jornalística? Produzindo as condições para que isso esteja no Supremo e para que se possa chamar os inquéritos xandônicos para ir para cima do jornalismo? É porque Luiz Pablo é blogueiro. Não escreve em grande veículo. Porque se o que eu faço, a Malu Gaspar faz, a Mônica Bergamo faz, se isso aqui fosse publicado num blog no interior do Brasil ou numa capital afastada do centro, seríamos objeto desse mesmo tipo de coisa aqui. Luiz Pablo fez uma investigação sobre o que jornalística e denunciou algo que Flávio Dino não consegue responder. A cessão de carros oficiais do Judiciário do Maranhão, que tem uso restrito para a Justiça do Maranhão, a cessão para uso privado de Flávio Dino e da sua família. Informalmente. Ilegal. Luiz Pablo denunciou isso. Flávio Dino, sem ter o que responder, fez o quê? Disse que estava sendo perseguido. E aí vítima, Supremo, Xandão. Tudo é ataque ao Supremo. Jornalismo convertido em ataque ao Supremo. E há quem defenda esse troço, esse escândalo. E aí, Luiz Pablo, objeto de busca e apreensão lá em março, levaram seus equipamentos, depois devolveram, levaram o celular, fizeram busca probatória no celular do cara, fizeram pesca no celular do cara, e aí descobriram, e é isso mesmo, descobriram quem era a fonte do cara. Um ex-secretário do Maranhão, do grupo adversário de Flávio Dino, é a fonte do cara. E aí, portanto, em função disso, vão para cima da fonte. E hoje, busque apreensão contra a fonte do jornalista. Isso é uma afronta absoluta ao que diz a Constituição Federal, que esse senhor, Alexandre de Moraes, jurou respeitar. Isso enquanto escreve há anos, desde 2019, com os inquéritos xandônicos, uma constituição paralela. O direito xandônico, o código xandônico, está aí vigente no Brasil. E se chegou lá, caçado o direito de sigilo de fonte. Não há mais sigilo de fonte no Brasil. Se ameaçado está pelo jornalismo um democrata como Flávio Dino. Isso é um troço absolutamente... Ah, e tem mais. Nessa busca e apreensão, também advogado. Também o advogado foi objeto de busca e apreensão. O advogado. É assim que nós estamos no Brasil. Isso aqui agora vai gerar... Não, vai ter quem defenda. Mas isso aqui vai gerar um escândalo no Brasil. E precisa gerar. Porque o direito xandônico se impõe à Constituição Federal. Por óbvio.
1: Vamos agora a Brasília, porque o Brasil deve se manifestar nos próximos dias sobre o tarifaço imposto pela Casa Branca. Tivemos a formalização da resposta do governo dos Estados Unidos dentro da OMC. Quem vai contar tudo pra gente diretamente da capital federal, é o Márcio Rocha. Seja bem-vindo, Márcio.
3: Oi, pessoal, boa tarde para vocês, boa tarde a todo mundo que nos acompanha. Pois é, ainda precisa de uma data, né, que vai ser definida aí nos próximos dias para que a gente tenha essa reunião envolvendo aí os governos dos Estados Unidos e também do Brasil dentro da OMC, Organização Mundial do Comércio, para tratar justamente do tarifaço, o imposto pela Casa Branca em cima dos produtos brasileiros, né? A Casa Branca, né, o governo dos Estados Unidos, respondeu a um pedido feito dentro da OMC pelo governo brasileiro e com essa manifestação, né, é o primeiro passo formal para que esse assunto comece a ser tratado dentro da entidade, né? O governo de Washington, depois que o Brasil entrou com esse pedido, disse o seguinte, que está pronto para conversar e atender ao pedido de consultas feita pelo governo brasileiro, além de estar preparado para dialogar com as autoridades do Brasil. A gente lembra, né, que o Brasil entrou com um pedido na OMC por causa daquele tarifaço, né, que somando várias tarifas chegam a 37,5% em relação aos produtos brasileiros que são vendidos para o governo, para os Estados Unidos, né, apresentou esse pedido no dia 27 de julho e foi feito através de um pedido de consultas no sistema de solução de controvérsias na OMC. O Brasil apresentou nesse pedido, né, o cenário das relações comerciais entre os dois países, colocou também as alegações apresentadas pelo governo dos Estados Unidos, que afirma que o Brasil age de forma discriminatória na relação comercial entre Brasil e Estados Unidos também, e disse que as tarifas aplicadas são inconsistentes com as regras definidas pela OMC. Como eu disse, essa é a primeira etapa, né, de um processo formal dentro da OMC, em que os países envolvidos buscam negociar uma solução para o conflito antes que um painel para analisar o caso seja instalado pela própria organização. E só para a gente finalizar, além de todo esse processo, também a gente tem a manifestação do governo chinês. A China disse que tem interesse nesse assunto e pediu autorização para participar dessas reuniões envolvendo o Brasil e os Estados Unidos para tratar justamente dessas tarifas comerciais impostas pelo governo de Washington. Segundo os chineses, isso acaba também afetando as relações comerciais do Brasil, da China com o Brasil e também da China com os Estados Unidos. Por isso pediu participação nessas reuniões. Volto com vocês.
1: Valeu, Márcio, trazendo todos os detalhes diretamente da capital federal. Ainda sobre o assunto, as exportações brasileiras para os Estados Unidos somaram 21 bilhões de dólares entre janeiro e julho de 2026, uma queda de 12,2% na comparação com o mesmo período do ano passado. O recuo apresenta cerca de quase 3 bilhões a menos em vendas e levou os embarques para o mercado americano ao menor nível para o período em 3 anos. Os dados são do Monitor do Comércio Brasil-Estados Unidos, elaborado pela Câmara Americana de Comércio, Câmara Americana de Comércio, para o Brasil, com base em informações da Comexstat. A queda foi ainda maior entre os produtos sujeitos às maiores sobretaxas, atualmente entre 25% e 37,5%. As exportações desses itens recuaram 31,5% no acumulado do ano.
2: A Colômbia entra no segundo dia de buscas por vítimas do terremoto de magnitude 7,4 que atingiu o país ontem. O tremor deixou 244 mortos, além de centenas de feridos e vários imóveis destruídos. Até a última atualização, eram mais de 3 mil pessoas desaparecidas. O presidente Abelardo de la Espriella declarou situação de emergência no país, afirmou que todas as capacidades do governo estão mobilizadas para atender as comunidades afetadas e levar ajuda às regiões que foram atingidas.
1: 3h22.
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6: Agora 3h23, trânsito carregado na orla da capital baiana. Avenida Oceânica, ali desde Ondina até as imediações da Praia da Paciência, no Rio Vermelho. Está com trânsito intenso neste momento. Essa aqui também é a realidade da Avenida Anitta Garibaldi neste instante aqui da tarde de terça-feira. Anitta Garibaldi está com o trânsito carregado, mas só preocupa o motorista que tem como destino a região da Lucaia. Na direção oposta, o trânsito flui bem. Agora 3h23.
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3: 3 horas 26 minutos, o relógio acabou de virar. O diretor regional da Band Norte Nordeste, Augusto Correia Lima, será homenageado na primeira edição da Comenda Governador João Durval Carneiro. Criada pela UPB, União dos Municípios da Bahia, a comenda busca reconhecer personalidades que contribuem para o fortalecimento do municipalismo e do desenvolvimento do Estado. A homenagem foi aprovada por unanimidade pela diretoria executiva da UPB e será entregue na quinta-feira, às 16h, aqui em Salvador, durante a celebração dos 62 anos da entidade. De acordo com o presidente da UPB, Wilson Paes Cardoso, a comenda reconhece pessoas que deixam um legado em favor dos municípios baianos. A Casa de Oxumaré comemora 190 anos com festa, homenagens e lançamento de selo neste sábado na Federação, evento que celebra a preservação da ancestralidade afro-brasileira e vai reunir autoridades, lideranças religiosas, pesquisadores e representantes da cultura de diferentes lugares do país. A programação começa às 8 da manhã com uma cerimônia que contará com a presença da ministra da Cultura, Margareth Menezes, e do governador da Bahia, Jerônimo Rodrigues. Fundada, em 1826, a Casa de Oxumaré é um dos terreiros de candomblé mais antigos do Brasil e é reconhecida como Patrimônio Cultural Brasileiro pelo Instituto do Patrimônio Histórico e Artístico Nacional, o IFAM. Falar agora de futebol, porque o Vitória vai enfrentar o Vasco nas quartas de final da Copa do Brasil. O sorteio foi realizado

0: Para a semifinal, o Vitória vai enfrentar o vencedor da partida entre Palmeiras e Santos. Os outros confrontos são Grêmio contra Internacional e Cruzeiro e Atlético Mineiro. O Leão chega embalado após garantir vaga nas quartas de final da competição depois de 14 anos, ficando entre os melhores do torneio. Mais detalhes no jogo aberto. Começa às 5 da tarde com Janaína Moradillo, Juliana Guimarães e Nelson Góes. 3 horas 28 minutos.
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terça-feira. Terça-feira, dia de conversar com o Dr. Daniel Barros aqui no Tem Método. O doutor, hoje um assunto que é muito importante para trazer aqui, que a gente vai falar sobre o consumo de álcool. Assim como você já falou em outros Humanamente, né, nos programas, nas colunas, mas de uma ação do governo, né, do SUS, que está lançando um novo aplicativo. Mas queria fazer um pequeno preâmbulo aqui para introduzir o assunto, porque é o seguinte... É uma história rapidinha aqui, né? Eu tinha, há muitos anos, quando eu morei no Rio de Janeiro, né? A gente percebeu que a mãe de um amigo nosso começou a ter atitudes que eram compatíveis com você olhar para ela e falar, cara, ela tá virando alcoólatra. Mas ela não bebia em grandes quantidades, ela não fazia muitas besteiras, mas ela bebia todos os dias a mesma quantidade, dependia daquilo ali, praticamente como uma coisa, com perdão da palavra, religiosa, né? Religiosamente bebia. E quando isso se tornou uma coisa mais séria, e a gente tentou introduzir aquilo e ajudá-la de alguma forma, houve um estado de negação. E esse aplicativo, né, do Meu SUS Digital, que vai lançar agora o tal do Modera Brasil, ele vai servir para que o próprio cidadão avalie, e aí você vai explicar, né, o padrão de consumo dele de álcool e receba orientações personalizadas. Por que eu contei essa história? Porque geralmente esse e aí faço a pergunta, né? Esse estado de negação de que a gente tem um problema com a bebida, e se a gente tem esse estado meio que orgânico de negar que tem um problema com a bebida, como que um aplicativo seu em que você precisa alimentar pode ajudar você a promover o autocuidado?

0: Acho que é essa a minha pergunta. Boa tarde para você, professor Dr. Daniel.
1: Boa tarde, Andreasa Camarão. Boa tarde aos ouvintes. Eu acho a pergunta extremamente pertinente, viu, Ivan? Porque, primeiro, a gente tem que pensar, lembrar uma coisa com relação ao álcool, que é extremamente interessante, né? O álcool, ele é a substância que se usa na sociedade que mais está associada a riscos e agravos à saúde do que todas. O álcool traz mais consequências negativas para a saúde na sociedade do que cocaína, do que crack, do que o próprio tabaco. Não, obviamente, pela agressividade de uma dose ou de uma taça de vinho que se toma eventualmente no jantar, mas pelo quanto o álcool ele é disseminado. E o que é mais curioso é que, apesar de ser uma droga com tantos efeitos tão intensos na sociedade, ela é a droga que continua sendo mais enaltecida, mais exaltada, vários comentários, né, na cultura. Então vamos tomar um, eu preciso tomar um, hoje é dia e tudo mais, vamos comemorar, vamos bebemorar. Então, culturalmente é uma droga exaltada, mas que traz muitos impactos negativos. E quando eu falo isso, eu não estou aqui para demonizar o álcool e falar, então tinha que ser proibido igual a cocaína, mas talvez a gente precisasse repensar nossa relação com ele como sociedade. E esse aplicativo vem nessa linha, viu, Ivan? É o Modera Brasil, que está sendo disponibilizado pelo SUS, né? Pelo aplicativo Meu SUS Digital. A pessoa pode entrar ali no aplicativo e encontrar nos aplicativos dentro ali nas aplicações dentro do aplicativo Meu SUS Digital, o Modera Brasil, que é nada mais que inicialmente um instrumento de autodiagnóstico. E você pergunta, mas se a gente nega, se muitas vezes a pessoa nega que ela tem um problema, que ela tem um uso abusivo, como é que isso vai funcionar, né? Será que ela vai ficar mentindo ali, igual ela, sei lá, mente num teste de horóscopo, ou num teste ali de exame de consciência? Na verdade, é muito interessante porque essas perguntas, elas não são diretas assim, ah, você é um dependente? Ela faz perguntas genéricas, ah, você bebe mais do que tantos dias por semana? Você bebe em tais horários? Você já teve que, já passou mal? Você já precisou de um atendimento médico? Então ele vai ali meio que, entre aspas, comendo pelas beiradas, e aí no final ele vai te somar, aí ele soma todas as respostas e aí sim revela-se, né, um alerta ali do aplicativo. Olha, você tem um uso de baixo risco, ou você tem um uso de risco já moderado, ou um risco alto para dependência do álcool. E aí, a partir disso, o próprio aplicativo tem sugestões, tem jeito de você acompanhar o seu uso, tem encaminhamento, já orientações para procurar o SUS, para procurar um atendimento em função da dependência. Então, ele contorna um pouco essas resistências e aí é aquela coisa, né? Você preenche, ninguém está vendo, você mesmo está preenchendo sozinho. E o aplicativo te traz um alerta: opa, peraí, sinal amarelo, sinal vermelho para você, isso pode ter um outro impacto, porque é a partir das suas próprias respostas. E com isso, muitas pessoas podem descobrir que o seu padrão não é adequado, talvez elas não tenham alcoolismo ainda, mas tem um padrão inadequado, um padrão de risco. E com ali o monitoramento e o próprio auxílio do aplicativo, podem diminuir mudar, né, esse padrão, sair de um nível de risco e talvez, não precisa, como eu falei, né, não precisa proibir, não precisa demonizar, mas podem sair dessa área mais arriscada para dependência química.
0: Muito bom, ô, doutor, só a gente tem tempo ainda, camarão? Eu sempre estico, né, as colunas do
2: Vamos lá,
0: doutor
2: você
0: Daniel, tem um
2: manda.
0: tempinho.
3: Programa é até
0: Você
3: às 4, irmão. A gente tem que entregar às 4, fica à vontade.
0: falou de. Eu tô tentando
1: Derrubando as pautas,
0: assistir.
1: Derrubando todas as pautas.
0: Gostamos. Você falou do uso abusivo, né? E aí, voltando a história lá no começo, como é que a gente pode perceber isso? Porque. Geralmente tem quando a gente fala de uma pessoa alcoólatra, a gente está falando de grande quantidade, ou a gente está falando de certa recorrência. A quantidade ela influencia, ou apenas a forma como beber impacta na vida daquela pessoa, né? O que o senhor vê nos seus no, no, nos consultórios e enfim no hospital das clínicas, no hospital, como é que a gente ajuda alguém? Como é que a gente percebe que passou de um ponto? Eu acho importante também ter essa visão, né? Até para a gente ajudar e para se perceber, né, no mundo.
1: Claro. O principal parâmetro, Ivan, é quem é que manda em quem, sabe? Quem que está ali no controle? É a pessoa escolhendo o bebê ou é a bebida escolhendo a pessoa? Isso se reflete muitas vezes na quantidade, mas nem sempre, como você disse, às vezes a pessoa não bebe em grandes quantidades, mas ela bebe com uma grande regularidade, ela não consegue ficar sem aquele drink naquele dia. Todo dia ali ela precisa de um drink, se ela não toma, ela começa a não se sentir bem. Isso já é um sinal de alerta. E às vezes é interessante que você não tem um uso recorrente, mas você tem um beber exagerado episódico, e aí a pessoa passa a ter consequências pelo consumo exagerado, mesmo que esporádico. Então ela não bebe, às vezes passa 2 semanas sem beber, mas a cada 15 dias ela toma ali uma fogueira, enche a lata e tem consequências negativas, dirige, se expõe a riscos, enfim. Então isso pode acontecer de várias maneiras, mas no fundo a gente está sempre falando de quem está no controle, como é que esse controle está escapando das suas mãos, que quando a pessoa se expõe ao álcool, eventualmente isso pode acontecer. Daí a importância do monitoramento, daí a importância desse aplicativo, o Modera Brasil, que está dentro do meu SUS digital.
0: Fiz o teste aqui, Camarão Andreasa, no meu SUS digital, deu risco baixo, eu pontuei 2 de 12 no questionário, que é bem o que o doutor falou, mas isso há muitos anos, com certeza daria um número muito maior, enfim, mudanças de vida, né? Mas é isso, cada um sabe de si, que bom que tem mecanismos aqui pra gente se cuidar. E foi bem rapidinho mesmo, viu, o questionário, doutor, é isso aí.
1: Muito bom.
2: Valeu.
3: Boa iniciativa. Abraço, doutor.
1: Valeu, até quinta.
2: 3h39.
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7: 3h40. Trânsito carregado na Cidade Baixa. Barão de Cotegipe tem intensidade, com reflexos também na Rua do Imperador, na Rua do Uruguai e na Avenida Fernandes da Cunha. A Jequitaia, neste momento, tem trânsito bom, assim como a Engenheiro Oscar Pontes, segundo o aplicativo Waze, que também indica retenção na Caetano Moura Federação, com reflexos na Padre Feijó, no acesso ali, a conexão entre Canela, Federação, Graça. Padre Feijó tem trânsito moderado, mas nada que interfira o seu caminho. Agora 3h40.
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7: 3:43. Nos últimos 7 meses, mais de 6 milhões e meio de brasileiros deram entrada na primeira habilitação, um salto de 222% na comparação com o mesmo período do ano passado, segundo o Ministério dos Transportes. A estudante Ananda Araújo acabou de começar o processo e conta que já se sente mais independente.
16: Significa independência, né? Eu acho muito importante a gente ter essa independência de conseguir dirigir para onde a gente quiser, qualquer coisa que acontecer, ter essa segurança de você conseguir se locomover para qualquer lugar, para as coisas do dia a dia, eu acho muito importante.
7: A autoescola deixou de ser obrigatória. Depois dos exames médicos, o candidato pode fazer aulas teóricas online e apenas 2 aulas práticas. No entanto, a última etapa ainda é a mesma, a prova prática. Acontece que menos de 2 milhões de alunos conseguiram a aprovação no estado desde as mudanças mais recentes. É o que aponta o presidente do Sindalto, o Sindicato das Autoescolas e Centros de Formação de Condutores da Bahia, Wellington Oliveira.
17: Os números já mudam muito por conta da reprovação, tanto na parte teórica quanto na parte prática, porque o cidadão ele não está se preparando bem. Imagine que a gente tirar a formação teórica, onde o candidato ele tem toda a instrução, não só de regra de circulação, mas também a direção defensiva. É um profissional pronto, né, um instrutor formado para passar esse conhecimento para o cidadão. Isso é o peso, o grande peso.
7: Especialistas defendem que a formação contínua continua sendo importante para preparar novos motoristas e tornar o trânsito mais seguro. Antes de assunto agora, a jornalista moçambicana Conceição Queiroz participa hoje de um encontro na Casa de Angola, na Bahia, aqui em Salvador. Esse evento que começa às 5 da tarde e marca a apresentação do 5º livro dela, intitulado Racismo, Meio Século de Força. A obra aborda o racismo estrutural a partir de histórias reais e destaca a resistência de grupos historicamente subalternizados. Atuando em Portugal, Conceição Queiroz tem 32 anos de carreira, é professora universitária e já recebeu 25 prêmios pelo trabalho no jornalismo. E a Polícia Civil prende 4 suspeitos de tentativa de homicídio em Teixeira de Freitas e Alcobaça, ambas no sul da Bahia. Os mandados de prisão temporária foram cumpridos como parte de uma investigação sobre a morte de uma mulher de 46 anos. Esse crime aconteceu em 19 de julho deste ano, no distrito de Cachoeiro do Mato, em Teixeira de Freitas. 3 dos suspeitos, sendo 2 de 18 anos e 1 de 39, foram presos hoje lá na cidade. O 4º investigado, de 28 anos, foi detido na última sexta-feira em Alcobaça. Na prisão realizada hoje, também foram encontrados e apreendidos um celular e porções de maconha. Além do cumprimento do mandado já existente, o suspeito também foi autuado em flagrante por tráfico de drogas. Os 4 investigados continuam custodiados à disposição da justiça e as investigações continuam. Agora 3:47.
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20: Música. Quero falar hoje pra vocês de uma combinação. Outro dia eu tava pensando em combinações, né? Que eu sempre digo quando eu dou aula, se eu soubesse falar, olha, o que que combina com o quê? Eu acho que eu seria milionário, eu ia vender um curso disso. Mas não existe. A coisa da combinação tem muito a ver com experimentar, mistura, ver o que acontece. São milhões e bilhões de fatores que podem interferir numa combinação, né, de sabores, que é impossível a gente ter uma fórmula mágica. Mas tudo isso pra contar pra vocês que existe uma combinação que eu acredito que a maioria de vocês que estão aí me ouvindo nunca pensou e que eu vim trazer aqui pra vocês é o seguinte: é tomates com gengibre. Você vai experimentar, então, essa semana, na sua casa, em algum momento, no lugar de você fazer tomate com alho e manjericão, pro molhinho de massa, você vai fazer o azeite com tomate e gengibre ralado como tempero. Depois me conta. Eu vou deixar só isso no ar. Hoje, muito rapidamente, tomate com gengibre. Quero depois a opinião de vocês. Se você quiser, você pode falar comigo pelo e-mail hojepode@bandnewsfm.com.br ou pelas redes sociais no @carolecrema. Pode pedir receita, dica. Fala comigo, eu vou adorar.

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4: Estamos de volta, meus amores. Tem método na Band News FM. Está comigo aqui Luiz Eduardo Castro para falar sobre denúncias aqui no Rio de Janeiro. Números impressionantes. O uso de drones por traficantes no Rio teve aumento de 1.725% em 2025 na comparação com o ano anterior. Luiz, boa tarde. O que, é que você nos conta?
5: É isso, Andreasa. Muito boa tarde a você e a todos que nos acompanham. Esse dado, ele foi trazido por um levantamento do Disque Denúncia e ao todo foram 73 registros nesse ano contra 4 em 2025. O Comando Vermelho corresponde a 70% das denúncias sobre o uso desses drones, com atuação principalmente em Vigário Geral, Complexo do Alemão, Ilha do Governador, na Zona Norte, Bangu, na Zona Oeste e Rocinha, na Zona Sul. A pesquisa não divulgou um percentual atribuído ao Terceiro Comando Puro, que é citado em denúncias no Parque Paulista, em Duque de Caxias, Complexo da Maré e Cascadura, na Zona Norte. A milícia, que também não teve um percentual divulgado, foi mencionada principalmente em Itaboraí, São Gonçalo, na região metropolitana, e Bangu, na Zona Oeste. E ainda segundo esse levantamento, somente este ano já foram 80 denúncias por uso de drones por traficantes de drogas, sendo que 15 foram em julho. Entre elas, aproximadamente 57% envolvem a utilização do equipamento para o lançamento de bombas e granadas. Já cerca de 22% são de monitoramento e reconhecimento. 7% são de controle social e câmeras, assim como a mesma quantidade para logística e recebimento e também transporte. Ainda considerando dados entre 2025 e 2026, essa pesquisa mostrou que os municípios com maiores números de denúncia no estado do Rio são, em primeiro lugar, a capital fluminense, que concentrou cerca de 57% das denúncias envolvendo o uso de drones por traficantes, e aí com destaque para os bairros de Vigário Geral, Brás de Pina e Cordovil, na Zona Norte, que registraram quase um terço dos casos da cidade. Depois, temos Duque de Caxias, com o segundo maior número de ocorrências, correspondendo a aproximadamente 14% dessas denúncias. E entre os bairros da Baixada Fluminense, o local que teve o maior número de registros envolvendo esses drones foi o Parque Paulista, região que é alvo de 44% dos casos. Ainda segundo o relatório, também houve crescimento de 250% na quantidade de denúncias contra grupos de milicianos em 2025. Na comparação com o ano anterior, foram 4 relatos em 2024 contra 14 no ano passado.
4: Muito obrigado, Luiz Eduardo Castro.
6: 3h53.
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7: 3h54, quem te atualiza agora sobre a situação do trânsito é Renata Falcone. Oi, Renata, boa tarde.
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10: Olá, Verena, muito boa tarde para você e para os ouvintes da Band News FM. Trânsito lento agora na Avenida Paralela, sentido Lauro de Freitas, no trecho entre a passagem pelo Rolando Gomes até as proximidades da saída do bairro da Paz. Já na região do Parque de Exposições, o trânsito melhora e o motorista não encontra dificuldades até a Avenida Caribé. O trecho é curto para quem ainda está vindo do CAB e não chegou a recomendar desvios, mas se você está saindo agora da Orla em direção a Lauro de Freitas, evite pegar Orlando Gomes e siga pela Dorival Caymmi para evitar esse congestionamento. No sentido centro, o trânsito flui com tranquilidade. 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Renata Falcone para a Band News FM.
7: Obrigada, Renata. 3h55. A Justiça da Bahia determina a prisão preventiva do influenciador Adailton Honorato Franco de Souza, mais conhecido como Júnior Honorato, suspeito de tráfico de drogas. Ele tem 23 anos e passou hoje por audiência de custódia. A sessão também definiu a manutenção da prisão de outro suspeito identificado como Lucas Souza Dantas, de 32 anos. Eles foram encontrados no domingo, quando policiais militares faziam rondas na região de Pituaçu, aqui na capital baiana, e avistaram três homens em atitude suspeita. Com a aproximação das equipes, os suspeitos descartaram drogas e celulares pelo caminho. Durante a abordagem, foram apreendidas cocaína, três celulares e um relógio. Agora 3h56.
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0: Recado, minha amada, chama-se esta canção, também conhecida como Lua Vai. Chame como quiser, cante sempre, toque sempre. Catinguelê, hoje foi homenagem ao Catinguelê, 30 anos do maravilhoso... Do maravilhoso disco No Compasso do Criador. Sensacional. Um beijo pra vocês. Amanhã tem mais, tem método. Obrigado, Bruno Camarão.
1: Valeu.
0: Você excepcional. Além de tudo, excepcional DJ. Tá beijo, bom. Brandão.
2: Valeu. E rubro-negro, né?
1: É, menos.
0: Sim, isso tá dado.
1: Valeu, gente. Tchau, tchau.

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6: Boa tarde para você. Pode chegar, que você já está entre nós. Vamos juntos pelas próximas duas horas. Nossa missão aqui é te deixar sempre bem informado. A primeira hora, pela rádio, a gente está falando com o Brasil inteiro, com as notícias do nosso país e do mundo. A segunda hora, pela rádio, a gente fica com a audiência, o público aqui de São Paulo. Mas pela TV, pela live do YouTube, você pode seguir com a gente as duas horas inteirinhas. A gente tenta ser boa companhia e hoje a minha boa companhia é Humberto Ferretti. Boa tarde para você, Ferretti.
7: Fala, Adriana. Boa tarde para você, para todo mundo ligado na Band News FM. Renan Suquevicius hoje trabalhou mais cedo, madrugou de novo. Amanhã volta aqui a tocar o horário. Hoje vamos juntos nesse esquema, até as 5 falando para todo o Brasil, até as 6 falando para São Paulo.
6: É isso. WhatsApp aberto sempre para o nosso ouvinte, para o nosso telespectador, 11-999-592-100. Manda para cá sua mensagem, a gente fica de olho e vai conseguindo encaixar ao longo do noticiário aqui a participação de vocês também, sempre muito importante para nós. Nós já vamos girar daqui a pouquinho os principais assuntos de hoje. Eu só quero começar o Entre Nós voltando a um assunto que foi um tema de um comentário meu aqui ontem na Rádio Band News FM, mas é que depois, mais tarde, eu falei no Jornal da Band sobre o assunto, que foi o fato da justiça ter proibido a exibição de uma entrevista do ex-marido de Maria da Penha, que tentou matar a ativista duas vezes. E sempre que eu faço um comentário, que o Jornal da Band coloca esse comentário no ar e às vezes outras colunas de jornalistas que cobrem televisão repercutem, eu recebo muitas, muitas mensagens e infelizmente não consigo responder individualmente todo mundo. Mas eu achei importante voltar e abrir o Entre Nós voltando a esse assunto, porque de fato ele mobiliza as pessoas e eu acredito que mobiliza pessoas de boa fé, que querem paz, que defendem a lei, mas que muitas vezes são impactadas por fake news e por campanhas de difamação. Algumas pessoas me escreveram assim: ah, você quer impedir o ex-marido da Maria da Penha de falar? Não, a justiça impediu o ex-marido da Maria da Penha de falar. Porque desde 2024, a justiça compreendeu que ele iniciou uma campanha de difamação contra ela, de novo tentando violentá-la psicologicamente, e por isso tem uma medida protetiva que impede Marco Antônio Viveiros de falar. Então não sou eu que quero impedi-lo de falar. Houve uma decisão judicial que está sendo cumprida. Lei é para ser cumprida. Determinação da justiça é para ser cumprida. E aí eu venho aqui colocar uma reflexão para vocês. Se a sua mãe sofresse uma tentativa de assassinato, de feminicídio, você iria gostar de ouvir o criminoso dar uma versão, repetir detalhes, falar do caso, ou você acharia que isso é uma violência contra sua mãe? Se a sua filha for vítima de um estuprador, você quer assistir esse estuprador no horário nobre, relatando o que ele sentiu, o que ele pensou, como ele fez, ou negando o que fez, ou isso vai ser uma violência para você? Se você for vítima de um ladrão, você vai querer que a sua família fique o tempo inteiro escutando o ladrão contar a versão dele dos fatos, quando ele já foi condenado pela justiça, quando todos os fatos já foram provados? Isso, se a gente se coloca no lugar de uma pessoa que está sofrendo essa situação, a gente entende que quando a gente dá palco para criminoso, a gente está violentando de novo as vítimas. Quando a gente assiste, escuta, se interessa, a gente está violentando de novo a vítima. Na cadeia, tem um monte de criminoso que nunca cometeu crime nenhum. Tem um monte de feminicida que nunca matou mulher alguma. Porque diante do juiz, eles sempre são vítimas. Eles sempre vão dizer que são vítimas de um erro, de um complô, ou são vítimas da própria vítima que eles mataram. Elas provocaram o crime e levaram os assassinos a cometerem uma barbaridade. Se a gente dá espaço para esse tipo de gente condenada, em que o crime já foi comprovado, a gente simplesmente está ouvindo o agressor, está ouvindo o criminoso e, mais uma vez, violentando a vítima. Esse é o meu ponto. Eu tenho certeza que a grande maioria das pessoas que estão me ouvindo agora defende a paz, defende a lei. Mas nós devemos parar, então, de aceitar o culto aos marginais, o culto aos criminosos, a glamorização do crime. Então, muitos me perguntaram, ah, mas só vale para o criminoso que tentou matar a Maria da Penha? No meu ponto de vista, não. Para mim, Marcola não tem que dar entrevista, o maníaco do parque não tem que dar entrevista, Elise Matsunaga não tem que dar entrevista, Suzane Richthofen, eu disse aqui ontem na rádio, eu não compro livro de assassino, eu não assisto série de assassinatos, eu não assisto novelinha, filme, eu não dou a minha atenção a pessoas que mataram, que comprovadamente são criminosas e que estão condenadas por esses crimes. Porque quando a gente faz isso, a gente está simplesmente, na teoria, defendendo a paz, mas cultuando o crime, cultuando os criminosos. Eu só quero terminar que eu me lembrei na noite de ontem da luta da Glória Pérez para impedir que o Guilherme de Pádua ganhasse dinheiro vendendo um livro contando a versão dele do assassinato da Daniela Pérez. Ela impediu a publicação desse livro. Se você é mãe ou se você é pai e a sua filha fosse vítima de um assassinato, você gostaria que o assassino fosse ouvido e que um palco fosse montado para ele contar a versão dele? Não, né? Então, reflitam sobre isso. A gente tem que defender a paz e praticar a paz. Cultuar criminosos não ajuda em nada.
7: Agora, 4 horas mais 7 minutos, a Polícia Civil do Rio Grande do Sul indicia o pai e a mãe do menino Oliver, de 3 anos, morto depois de ser espancado em Viamão, na região metropolitana de Porto Alegre. O missionário americano Dandy Grayson e a esposa Maiana Angelina Rogers estão presos preventivamente. A criança foi agredida pelo pai depois de não responder a um bom dia.
6: A Justiça do Rio de Janeiro afirma que cabe à Justiça Eleitoral a aprovação ou não da candidatura do ex-governador do Rio de Janeiro, Antony Garotinho. Ontem, o Judiciário determinou a execução imediata da condenação por ato de improbidade administrativa e da inelegibilidade por 8 anos do político.
7: O Ministério Público de Goiás cumpre 3 mandados de prisão preventiva, 4 medidas de afastamento de cargo público e 44 mandados de busca e apreensão contra fraudes em licitações. O bando pode ter causado um prejuízo de 14 milhões de reais.
6: Uma menina de 3 anos morre no Hospital de Emergência e Trauma de Campina Grande, no Agreste da Paraíba, com suspeita de meningite. A causa da morte ainda é investigada.
7: E o Lucas Belotti está no estúdio com a gente porque tem informação sobre Memphis Depay. Fala, Belotti.
8: O Corinthians decide não renovar o contrato do atacante Memphis Depay. Em uma nota divulgada há poucos minutos, assinada pelo presidente Osmar Stable, o clube agradece os serviços prestados pelo ex-camisa 10 e diz que vai seguir na temporada sem esse novo vínculo. Negociação que durava quase 2 meses. Memphis chegou ao Brasil na semana passada, acompanhou um jogo de Itaquera, já tinha todos os detalhes acertados com a minuta redigida na mesa do presidente Osmar Stable, que preferiu não seguir com a renovação. Sendo assim, Memphis Depay não vestirá mais a camisa do Timão e está livre no mercado para assinar com qualquer outra equipe.
6: Obrigada, Lucas. Agora são 4h09. Ferretti, eu vou fazer uma pergunta aqui para o nosso ouvinte. Qual é o limite da esculhambação? No Brasil, parece que esse limite vai subindo, né? Então a gente vai colocar no ar agora uma imagem que eu vou descrever para vocês de um juiz. O nome dele é Milton Lívio Lemos Salles. No meio de uma audiência, lá na Justiça de Minas Gerais, o juiz simplesmente vira uma garrafa de vinho e acende um cigarro com o maçarico no meio da audiência. A audiência teve que ser suspensa porque o juiz agiu dessa forma. Eram 15 processos para serem julgados, alguns já tinham sido julgados e, de repente, o juiz... Já tem uma imagem para a gente colocar para quem está assistindo pela nossa live ou pela TV? Para a gente já exibir esse trecho, por gentileza, para as pessoas entenderem do que eu estou falando? Bom, não, essa é a explicação do juiz. O que a gente precisa mostrar para o nosso público é a imagem do juiz no momento da audiência em que ele está, as partes, audiência virtual, então as partes estão ali prontas para serem ouvidas pelo juiz, para apresentarem os fatos e, no entanto, ele simplesmente estava com uma garrafa de vinho e vai virando o vinho e fumando. Vamos tentar ver se a gente consegue a imagem daqui a pouquinho. Agora sim, agora a gente tem a imagem no ar, eu vou descrever para vocês. Ó, ele está com um maçarico na mão e acende o cigarro com o maçarico e simplesmente está fumando no meio da audiência. E agora o outro trecho em que ele vira a garrafa de vinho no meio da audiência e as partes, né? As pessoas que estavam ali para que a audiência acontecesse, para que o juiz julgasse, elas ficam atônitas e a audiência é suspensa. Então, por isso eu perguntei para vocês qual o limite da esculhambação. Vamos para Belo Horizonte, a Gabriela Oliveira está chegando com a gente. Gabriela, o que vai ser feito? Porque é escandaloso, né?
9: Exatamente, Adriana. Boa tarde para você, a todos que nos acompanham por aqui. No Entre Nós, este caso, como você mesma disse, gerou bastante repercussão nas redes sociais. E esse juiz, o Milton Lívio Lemos Salles, ele foi afastado hoje das funções depois de ser flagrado, como você disse aí também, bebendo vinho, fumando, usando bermuda durante uma sessão de julgamento por videoconferência. Este caso que aconteceu ontem, no início da gravação, o juiz diz ter 36 anos de magistratura e afirma que faria um depoimento sobre uma suposta difamação contra ele. Em seguida, ele faz acusações contra o Tribunal de Justiça de Minas, o STJ, o STF e o ministro Alexandre de Moraes, a quem ele chama de corruptos. Vamos acompanhar um pequeno trecho, né, em que ele disse estas frases e também ele cita nomes de integrantes da Justiça Mineira.
10: Meu nome é Milton Lívio Lemos Salles, tenho 36 anos de magistratura e quero deixar um depoimento sobre essa difamação que estão fazendo contra mim. Esse Tribunal de Justiça de Minas Gerais, esse STJ, o STF, o Alexandre Moraes, são todos uns corruptos, filhos da... Meu nome é Milton...
9: Bom... É a corregedoria... Sim, Adriana.
6: Não, ele, Gabriela, o que eu ia comentar com você é que ele parece visivelmente alterado, inclusive quando ele diz que um registro oficial, só para as pessoas entenderem, o vídeo em que ele foi flagrado virando a garrafa de vinho e fumando é um vídeo oficial, é a gravação da audiência, que ele agora chama de difamação e parece visivelmente alterado, né?
9: Exatamente, ele estava bastante alterado, né, bastante embriagado durante esta videoconferência e a Corregedoria Geral de Justiça abriu uma sindicância sobre este comportamento aí do juiz. O afastamento foi determinado pelo Corregedor-Geral, o desembargador Raimundo Messias Júnior, e ainda será analisado pelo órgão especial do Tribunal de Justiça. A OAB de Minas também se manifestou, também pediu afastamento cautelar do juiz ao órgão e ao Conselho Nacional de Justiça. Para o presidente da entidade, essas imagens mostram uma conduta incompatível com o cargo. Os processos do magistrado serão redistribuídos e outro juiz vai assumir, então, as funções dele. E um último dado aqui, Adriana, somente na folha de pagamento de julho, Milton Livio recebeu de salário cerca de R$ 83.583. Volto com você.
6: Obrigada, viu, Gabriela, por essa informação. Aliás, a última informação é aquele tapa na cara, né? Obrigada demais. E eu só vou continuar com vocês sobre esse tema, porque esse número que a Gabriela acabou de trazer para a gente, Ferretti, é um tapa na cara. R$ 83.000 de salário para sentar numa audiência de bermuda, virar uma garrafa de vinho, acender um cigarro com maçarico e depois falar que é difamação que estão fazendo contra o senhor Milton Livio Lemos Salles. Nós estamos difamando o juiz que ganha R$ 83.000 para trabalhar, para julgar imparcialmente processos que mexem com a vida de dezenas, de centenas, de milhares de pessoas, porque um juiz, na mão dele, passa processos que mexem com interesses de muita gente. Nós estamos pagando R$ 83.000 para ele nos acusar de difamá-lo, sendo que o registro é o registro oficial da audiência. Não tem deepfake, não tem inteligência artificial, é o registro. A gravação da audiência virtual mostra o juiz se embebedando, fumando, a ponto de se queimar, porque acendeu o cigarro com o maçarico, e depois nós é que estamos promovendo uma campanha de difamação. Então, realmente, qual é o limite da esculhambação nesse país?
7: Ele não conhece. A gente até comentava na redação que, assim, se ele tivesse colocado uma taça de vinho num canto e tomado discretamente, já seria um absurdo, porque muito. Ele está numa audiência, já seria uma coisa horrorosa.
6: É tipo a gente sentar aqui e botar uma taça de vinho e começar a ler notícia tomando uma taça de vinho. Isso não existe. Na sua empresa você pode tomar um vinho enquanto você trabalha, enquanto você fecha negócio? Não! Você não pode tomar uma taça de vinho na hora do almoço, porque depois da tarde você volta e trabalha. Gente!
7: E virar a garrafa, se eu, quando era moleque, fizesse isso em casa, com uma garrafa d'água, pegar na geladeira e virar no bico, que nem a gente falava no interior, mas eu tomava coça da minha mãe, ele fez isso na frente das câmeras, na frente de todo mundo. É, isso é bom destacar para quem não viu, com a garrafa. Garrafa no bico e toma ali vinho para dentro.
6: É um gló, gló, gló, gló, gló, literalmente,
7: Deus,
6: né?
7: Meu Deus do céu.
6: Não, gente, é realmente... O problema, Ferretti, é que daqui a pouco surge uma outra notícia que a gente vai ter que repetir a pergunta. Qual o limite da esculhambação? Porque, infelizmente, esse limite, ó, no Brasil, ele vai, né?
7: O sarrafo é alto. Agora, 4 horas mais 16 minutos, a gente muda o assunto, porque a Polícia Federal cumpre mandados de busca e apreensão com o objetivo de apurar desvios de dinheiro do Fundo Partidário e do Fundo Especial de Financiamento de Campanha. Entre os alvos dessa operação está um candidato à presidência da República, o candidato pelo PCO, o Rui Costa Pimenta. O político e o partido ainda não se manifestaram sobre a operação causa própria da PF, que foi deflagrada hoje. Além dos mandados de busca e apreensão, os agentes também cumprem medidas cautelares determinadas pela Justiça Eleitoral, por exemplo, o bloqueio de contas bancárias.
6: E 3 vereadores são presos por crime eleitoral no interior do Ceará. Destaque agora com a Mônica Damasceno.
11: Boa tarde, Adriana.
6: Boa tarde.
11: Boa tarde a todos. E os vereadores são Carlos do Calixto, do PSB, Mário Victor, do União Brasil, e Juninho do Povo, do Podemos. Essa operação foi realizada pela Força Integrada de Combate ao Crime, organizado aqui no Ceará, FICO, e também pelo Ministério Público Eleitoral. Uma investigação que corre desde 2024, na interferência daquelas eleições, e também agora em 2026. Hoje, mais cedo, teve um trechinho do Daniel Ramos, ele que é delegado da Polícia Federal.
12: Acabou sendo público e notório quem é daqui da região sobre essa cobrança de determinados valores em bairros de Sobral para a atuação desses políticos eleitorais, né, desses políticos vinculados à eleição. E desde 2024, reiteradamente na investigação, nós recebemos diversas informações, seja na investigação, seja levantamentos locais, seja, como o doutor Igor bem ponderou, através de depoimentos. E isso veio perdurando de 2024 até os dias atuais. Então,
11: essa cobrança que o delegado Daniel trouxe em sua fala era uma espécie de pedágio eleitoral. R$ 30.000 para a eleição ali pela primeira vez do candidato e R$ 60.000 para a reeleição. 14 mandados de prisão, estão sendo cumpridos, 7 já foram efetivados e outros 7 nomes estão sendo ainda procurados pela justiça, além dos 25 mandados de busca e apreensão. A investigação corre sob sigilo de justiça e tenta esclarecer como esse grupo criminoso de fato teria atuado nas eleições passadas e já se preparava para atuar nas eleições desse ano. Volto com vocês.
7: Obrigado, Mônica. A gente agora vai para Pernambuco para falar de um assunto parecido, porque a Polícia Federal cumpre 3 mandados de busca e apreensão em uma investigação sobre suspeita de corrupção eleitoral nas eleições municipais de 2 anos atrás. A Operação Voto Lacrado foi realizada nas cidades de Garanhuns e Tupanatinga, no Agreste, e Petrolina, que fica no sertão pernambucano. Segundo a Polícia Federal, a investigação começou depois que agentes apreenderam R$100 mil dentro de um automóvel durante o período eleitoral. O dinheiro estava em uma embalagem lacrada e no carro também havia materiais de propaganda política. Nessa nova fase deflagrada hoje, os policiais federais buscam aparelhos eletrônicos, documentos e outros itens que possam ajudar a esclarecer a origem e também a finalidade do dinheiro. Os fatos investigados podem configurar em tese o crime de corrupção eleitoral, que é previsto no Código Eleitoral.
6: Ah, eu estava sentindo falta da nossa trilha, já estava perguntando, cadê a trilha de eleição? Quando você escuta essa trilha, já sabe que tem informações sobre eleições, sobre a corrida ao Palácio do Planalto. Caian Messina chegando aqui com a gente, com as informações. Ele fica de olho em todos os candidatos, na agenda de todos os candidatos. Eu vou começar chamando um destaque aqui, Caian, do candidato do PL à presidência da República, Flávio Bolsonaro, que deve gravar hoje ao lado da ex-primeira-dama, Michele Bolsonaro. E isso tem um destaque, porque a gente sabe que aquela operação Vamos Fazer as Pazes, na verdade, ela está indo devagar, ainda pode não ter convencido todo mundo, mas agora vai ter uma gravação de campanha com os dois juntos, é isso? Boa tarde, bem-vindo.
13: Boa tarde a você, boa tarde a todos, exatamente, né? Tanto que no próprio evento, né, de lançamento da candidatura de Michele Bolsonaro para o Senado, aqui no Distrito Federal, e a própria Michele acabou não comparecendo, né? Isso já mostra realmente que a situação ela segue numa tentativa ali de tão...
6: Não, peraí, eu acho tão, que a gente vai, né, ter que restabelecer próxima. A conexão, Caian. Tá difícil de compreender, tá picotando muito. Vamos tentar fazer um teste aqui fora do ar, enquanto a gente segue aqui. Vamos. E já tentamos te conectar de novo, tá?
13: Feito.
7: Valeu. Caian volta daqui a pouquinho, mas a gente segue falando sobre o cenário eleitoral, porque o Flávio Bolsonaro descarta trocar o vice e diz que tem confiança em Alfredo Gaspar. É bom lembrar, o PL demorou bastante para anunciar o vice, o anúncio foi feito só na semana passada e tem muita polêmica envolvida nisso. O deputado federal alagoano é alvo de um pedido de abertura de inquérito no Supremo relacionado a uma acusação de estupro de vulnerável. O parlamentar nega ter cometido crime. O Flávio Bolsonaro atribui os questionamentos sobre Gaspar à atuação do deputado nas investigações sobre as fraudes contra aposentados e pensionistas do INSS. Vamos ouvi-lo.
14: Essa farsa que foi montada contra o Alfredo, que isso é uma farsa, foi montada contra o Alfredo, foi exatamente no momento em que ele estava ali defendendo os aposentados roubados.

0: pelo governo do PT, inclusive pedindo a prisão do Lulinha. Por isso que foi feito isso contra ele. A pessoa do bem, uma pessoa preparada, da área da segurança pública, que tem a nossa confiança, de coragem, nordestino. Vamos lá.
1: Tá aí, a defesa de Flávio Bolsonaro, do senador, candidato à presidência da República, do vice escolhido por ele. Vamos seguir com o Caian Messina. Caian, vamos tentar para ver se a gente consegue te ouvir, porque senão estava muito picotado, nosso público não ia conseguir entender. Mas vamos lá, retoma para a gente, por favor.
2: Então vamos lá, né? Essa reconciliação, né, de Michele Bolsonaro e Flávio Bolsonaro, ela vem se dando aos poucos, não com a velocidade que a campanha de Flávio gostaria. Tanto que no próprio evento de lançamento da campanha de Michele para o Senado, aqui pelo Distrito Federal, Flávio estava lá, estava no palco, mas a própria Michele acabou não comparecendo oficialmente, porque ela estava realmente hospitalizada, né? Mas havia a possibilidade de que ela realmente tenha tentado se manter mais distante da campanha do enteado. Fato é que hoje não tem jeito, eles realmente estarão lado a lado logo mais para essa primeira gravação dos vídeos da campanha eleitoral gratuita de Flávio Bolsonaro. É a primeira vez que eles ficam realmente lado a lado, juntos em um evento partidário, desde as primeiras críticas feitas por Michele à atuação de Flávio Bolsonaro, críticas dirigidas a ele, porque segundo ela ele a tratava mal, enfim. Depois houve uma reconciliação, ela divulgou um outro vídeo dizendo que aceitava as desculpas de Flávio, depois dele ter acenado com essa possibilidade, então, pela internet. Agora, né, a expectativa da campanha de Flávio Bolsonaro é que ele tente colar a imagem dele à imagem de Michele, porque ela seria benquista em dois segmentos importantes para o candidato do PL. Primeiro, o eleitorado feminino, maioria no Brasil, e em segundo lugar também o eleitorado evangélico. Já Luiz Inácio Lula da Silva, né, ele teve uma série de reuniões hoje ao longo da manhã a respeito do tarifaço imposto pelos Estados Unidos ao Brasil, se reuniu com o ministro das Relações Exteriores e ficou acertado que esse tom que ele vem adotando na campanha de soberania, defesa da soberania, o Brasil não vai se curvar à vontade de Donald Trump, será mantido agora durante a campanha, né? Que oficialmente começa, a gente já está falando de campanha há muito tempo, mas a campanha oficialmente começa na semana que vem, a partir do lançamento oficial, então, de todas as campanhas à presidência da República. Lula também se encontrou com a chanceler das Filipinas, numa tentativa ali de reaproximação com outros países depois da decisão dos Estados Unidos. Ronaldo Caiado concedeu entrevistas, tirou foto ao lado de dois ex-presidentes da República, Michel Temer e José Sarney. Renan Santos também esteve no interior do estado de São Paulo e também Romeu Zema concedeu entrevistas e novamente falou sobre a possibilidade de perdoar os crimes do 8 de janeiro, inclusive a possibilidade de perdão para o próprio ex-presidente Jair Bolsonaro, pessoal.
1: Obrigada, Caian, pelo resumão aí do dia dos candidatos. Bom trabalho para você.
2: Até mais.
1: Até mais. Tchau, valeu. Tchau.

0: Agora, 4 horas mais 26 minutos, a gente continua em contato com Brasília, mas agora para falar sobre os projetos de lei que serão analisados nesta semana no Congresso Nacional. Na verdade, a gente espera que a gente tenha análises, né? O recesso acabou, só que muita gente está com foco no período eleitoral. E quem tem as atualizações ao vivo, direto de Brasília, é o Rafael Procópio. Fala, Procópio, boa tarde.
1: Oi, Ferretti, Adriana, boa tarde para vocês, boa tarde para todo mundo que está com a gente. Pois é, estamos aqui na divisão entre a Câmara dos Deputados e o Senado para esperar os parlamentares chegarem para discutir, de fato, as principais pautas nessa semana do esforço concentrado. Em teoria, essa semana em que as principais, aquelas pautas que não dão muita dor de cabeça, seja entre a oposição e a base governista, em teoria, vão ser discutidas entre as duas casas e será dada uma agilidade, uma tranquilidade para que essas pautas sejam aprovadas. Em teoria, essa semana começou ontem, mas os trabalhos, de fato, estão sendo iniciados nesta terça-feira. Agora, aqui do nosso lado esquerdo, chegou o presidente do Congresso e do Senado Federal, Davi Alcolumbre. Ele não costuma responder perguntas diretamente da imprensa. Foi perguntado rapidamente sobre pautas importantes, como a dos minerais críticos e o fim da escala 6x1.

0: se dediquem a essas pautas e depois fiquem exclusivamente pensando nas eleições, até porque cerca mais de 80% só da Câmara dos Deputados deve tentar a reeleição nessas eleições de outubro deste ano. Quais são as pautas prioritárias, pelo menos neste momento, na Câmara dos Deputados? A situação está um pouco nebulosa, mas existe pelo menos uma pressão para que o PL da misoginia seja aprovado. Essa matéria já passou, nasceu, na verdade, no Senado Federal e resta agora a análise pelo plenário da Câmara dos Deputados. Já foi alvo de um grupo de trabalho específico, relatado, presidido, na verdade, pela deputada Tabata Amaral, que é a relatora da matéria aqui na Câmara dos Deputados, e resumidamente esse projeto equipara o crime de misoginia, o ódio, a aversão total a mulheres ao crime de racismo, que é um crime inafiançado. Há uma pressão para que essa matéria seja aprovada e a gente vai esperar agora os líderes se reunirem. Primeiro chegar o presidente da casa, Hugo Mota, para se reunir com esses líderes e ver qual será a pauta prioritária dessa semana de teórico esforço concentrado. Mas pelo menos esse PL da misoginia, existe uma grande chance para que ele seja analisado e aprovado em plenário, se não hoje, durante essa semana. Volto com vocês.
1: Tomara, tomara que caminhe. Obrigada, viu, Procópio? Bom trabalho aí. Tchau, tchau.
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7: Agora 4 horas mais 32 minutos, Felipe Killing tá com a gente para falar sobre uma história que tem, enfim, tem várias vertentes, né? Ela é uma história que chega a ser saborosa da gente ouvir, porque parece história de filme, mas também tem o lado sério todo dessa história, porque havia um risco ao Donald Trump, jornalistas correram esse risco, mas eu não vou entrar muito em detalhe não, só peço atenção do ouvinte, porque é uma história que parece história de cinema e o Killing tem os detalhes. Fala, Killing, boa tarde.
8: No futuro, acho que a gente vai ver em alguma cena de filme.
7: Ah,
8: fala,
7: vai.
8: Killing.
9: Eu também acho, viu? Tudo bom, Ferretti, Adriana, boa tarde a vocês.
8: Boa tarde.
9: Boa tarde a todos que nos acompanham. Era 8 de julho desse ano. Donald Trump sobe no avião Air Force One, dá um tchauzinho, acena as câmeras, entra na aeronave. Era essa a imagem que o Serviço Secreto dos Estados Unidos queria. Que Donald Trump passasse a ideia de que iria viajar naquele avião. Ele deixava Ankara, capital da Turquia, após uma cúpula da OTAN. Estava também em meio a mais uma onda de ataques dos Estados Unidos contra o Irã. E depois, o Washington Post trouxe com exclusividade, isso ontem à noite, que o Trump, ele entrou por uma porta

0: desse avião e saiu pela outra. Isso porque tinha um caminhão que faz aquele abastecimento de comidas em aeronaves que teve uma plataforma elevada à altura do avião Trump e apenas alguns assessores entraram nessa plataforma e aí esse caminhão levou o Trump e esses assessores a uma outra aeronave militar longe das câmeras. Os jornalistas que acompanhavam o Trump entraram nessa aeronave, não foram avisados de nada, só receberam a ordem para fechar a persiana. Por trás de tudo isso tinha uma ameaça muito séria. O Serviço de Inteligência dos Estados Unidos acreditava que um míssil poderia atingir esse avião numa tentativa de assassinar Donald Trump. O Trump fez a viagem dos Estados Unidos até Ankara, na Turquia, naquele avião que foi doado pelo Qatar. Na volta ele disse, olha, por nostalgia eu vou utilizar o avião antigo. E aí depois a imprensa americana trouxe a informação de que esse avião que o Qatar doou não tem alguns sistemas de defesa antiaéreo importantes. E aí o Trump pegou esse avião falando, olha, é uma nostalgia, os jornalistas foram ali, mas na verdade ele acabou viajando numa aeronave militar menor e mais discreta. Três aviões nessa história, esses três aviões vieram aqui para o Reino Unido, não tinha nenhuma viagem, nenhuma visita oficial marcada, era justamente um local seguro para que Trump saísse desse pequeno avião militar que ele deixou a Turquia e voltasse para o Air Force One, o modelo mais antigo. E aí é claro que saiu a grande dúvida, mas se tinha uma ameaça de um míssil atingir esse avião, por que alguns funcionários da Casa Branca, a tripulação e jornalistas estavam nessa aeronave? A Casa Branca foi questionada, não se manifestou, disse que todas as opções estão na mesa quando se trata da segurança do presidente da República. Desde 2020, o Trump, ele é jurado pela República Islâmica porque ele autorizou a morte de um general Soleimani e tem também, claro, esse contexto da atual guerra entre Estados Unidos e o Irã. Mas olha, eu acho que se chegar algum chefe para algum jornalista americano e falar, ó, vai ter uma cobertura presidencial, você vai no avião do presidente, eu acho que o jornalista vai falar, não sei, não. Acho que não vai dar dessa vez. Não renovei meu seguro de vida. É uma história que, olha, tá precisando de mais explicações.
1: Em geral, nenhum jornalista com a sanidade em perfeitas condições não recusaria um convite desse, mas na atualidade talvez seja para pensar melhor. Obrigada, viu, Killing? Vamos seguir aqui, gente, com mais um destaque importante. É uma declaração do Departamento de Estado americano que divulgou um vídeo em que afirma que o domínio americano em toda a América nunca mais será questionado. A publicação apresenta um histórico da doutrina Monroe, estratégia usada pelos Estados Unidos para influenciar o continente. No vídeo, o Departamento de Estado cita a operação que capturou o venezuelano Nicolás Maduro em 3 de janeiro como exemplo mais recente da aplicação da doutrina. Segundo o vídeo, a ação dos Estados Unidos enviou um forte sinal a todo o hemisfério. Maduro segue detido em Nova York, acusado de narcoterrorismo. A publicação apresenta a captura de Nicolás Maduro como parte de uma política aplicada desde o século XIX e criada pelo então presidente James Monroe. A doutrina prevê a América para os americanos, segundo a qual qualquer tentativa de recolonização por outros países seria vista como uma ameaça direta aos Estados Unidos. Ao contar a história da doutrina, o Departamento de Estado passa por diferentes episódios da atuação americana na América Latina. Um dos casos citados é o do Panamá. O vídeo afirma que em 1903, os Estados Unidos apoiaram a independência panamenha da Colômbia e conseguiram um acordo para construir, operar e defender o Canal do Panamá. O vídeo também cita a crise dos mísseis de Cuba, em 1962. Segundo a publicação, o então presidente John F. Kennedy recorreu à doutrina Monroe após a descoberta de mísseis soviéticos na ilha. O histórico apresentado pelo Departamento de Estado, no entanto, deixa de fora intervenções americanas na América Latina que contribuíram para levar diversos países da região a regimes ditatoriais no século XX.
2: Agora, 4 horas mais 38 minutos, ainda no noticiário internacional, a gente olha aqui para a América Latina com muita preocupação em relação ao que acontece na Colômbia. Sobe para 254 o número de mortos depois do forte terremoto seguido de réplicas que atingiu o país ontem de manhã. As cidades de Cali, Pereira e Manizales concentram mais de 90% dos óbitos. Mais de 600 pessoas ficaram feridas e as equipes de resgate continuam em busca de sobreviventes nos escombros de imóveis que desabaram por diversas regiões do país. Cerca de 3 mil colombianos ainda estão desaparecidos.
1: E a gente segue aqui agora com um caso, mais uma vez, temos que noticiar um caso de importunação sexual e também de racismo. Isso foi registrado no sul da Bahia. A Verena Veloso conta pra gente e envolve um italiano, é isso? Um turista, não é isso, Verena? Boa tarde pra você.
3: Oi, Adriana. Boa tarde para você e a todos que nos acompanham por aqui. O italiano envolvido nesse caso estava, na verdade, em regime semiaberto por causa de um outro delito cometido. Com isso, o homem era proibido de frequentar bares, casas noturnas e também de ingerir bebidas alcoólicas. Ele acabou preso novamente no último dia 5 de agosto, após ser denunciado por racismo e importunação sexual contra a cantora Renata Nascimento, ela que se apresentava em um restaurante no momento da ocorrência. Esse caso foi registrado em Morro de São Paulo, destino turístico do sul da Bahia. Em um vídeo publicado nas redes sociais, a vítima relata que o homem chegou a perguntar, abre aspas, qual seria o valor dela, fecha aspas. A gente acompanha um pouco desse depoimento da vítima.
4: Sou mãe de família. Eu fico emocionada agora. Eu acho que é a primeira vez que eu fico emocionada, não pelo acontecido em si, mas por pensar no valor que eu tenho para as pessoas que eu amo. Eu sou uma pessoa, graças a Deus, muito amada, muito valorizada pelos meus. E esse homem chegou a perguntar para mim qual era o meu valor, né? De cunho pessoa, de cunho sexual, né? Tipo, ele queria saber qual era o meu valor para que eu pudesse ser um objeto para ele, né?
3: Absurdo. Além disso, o homem iniciou os atos racistas falando frases como, abre aspas novamente, você é minha e escrava, fecha aspas. Ele passou por audiência de custódia e segue preso preventivamente, pessoal.
1: É isso, é desumanizar a pessoa, né? Tratar a pessoa como coisa, como objeto. Foi exatamente o que ele fez. Felizmente, a gente tem leis para isso. Obrigada, viu, Verena, pelas informações. Bom trabalho.

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3: Durante décadas, o maior receio das empresas era pagar mais impostos. A reforma tributária mudou essa lógica. O maior risco tributário do futuro talvez não esteja na lei, esteja nas decisões que as empresas tomam todos os dias. Escolher um fornecedor errado pode significar perda de créditos tributários. Estruturar mal um contrato pode aumentar o custo da operação. Organizar de forma inadequada a cadeia de fornecedores pode comprometer o fluxo de caixa e reduzir a competitividade. Perceba como tudo mudou. Antes, o tributo era consequência da operação. Agora, ele é a consequência da decisão. E isso muda completamente o papel do empresário. No novo sistema, os grandes erros tributários do futuro não nascerão na contabilidade, nascerão na sala de reunião. Porque as empresas mais competitivas não serão aquelas que simplesmente pagam menos impostos. São aquelas que tomam melhores decisões antes mesmo do imposto existir. O imposto muda, a lei muda, mas quem entende o do jogo antes, joga melhor. Eu sou Robson Santana e esse foi o Tributos com Ideias.
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4: Agora 4 horas e 43 minutos, uma ótima tarde para você, ouvinte da Band News FM. Eu sou o João Marcos Moura e sigo agora com o nosso noticiário local. Estou aqui com o Matheus do Carmo na operação de áudio e vamos de trânsito.
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6: Olá, de volta contigo e com os ouvintes da Band News FM. Trânsito lento agora na Avenida Vasco da Gama, sentido centro. Desde as proximidades da rua Valdemar Falcão até a altura do viaduto Juscelino Kubitschek. As primeiras informações dão conta de acidente nesse trecho. Para você que vem da Juraci Magalhães e segue em direção ao centro, ganha mais tempo pela Avenida Anita Garibaldi. A Via Expressa também tem lentidão desde o acesso norte até as proximidades do acesso para os Sete Portas. Para você que sai agora da CM Detran em direção ao comércio, ganha mais tempo pela Avenida Bunocô. 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Renata Falcone para a Band News FM.
4: Muito obrigado, Renata. Agora 4h45, vamos seguindo com o nosso noticiário. E olha só, até metade das brasileiras com miomas apresentam sintomas, segundo o Ministério da Saúde. O dado faz parte de um protocolo clínico de diretrizes terapêuticas divulgado pela pasta em abril deste ano. O mioma é um tumor benigno que se desenvolve no tecido muscular do útero. Quando há sintomas, os mais comuns são sangramento menstrual intenso ou prolongado, anemia, dores na região pélvica e, em alguns casos, dificuldade para engravidar. É o que explica o cirurgião ginecológico Marcos Travessa.
7: Quando ela é portadora de mioma e que ela apresenta alguma dificuldade de engravidar, se for o desejo dela, sintomas relacionados a aumento exacerbado da intensidade, da duração do fluxo menstrual ou até sangramento fora do período menstrual, ou sintomas compressivos, como uma dificuldade de defecar nova que a mesma não tinha, dor durante a relação sexual, ou sintomas compressivos de bexiga que podem aparecer como urinar todo tempo em pequenas quantidades, acordar para urinar várias vezes à noite, coisa que não acontecia anteriormente.
4: O especialista também comenta a relação entre os miomas uterinos e a infertilidade.
7: Habitualmente, os miomas que estão associados a uma dificuldade de engravidar ou a infertilidade são aqueles miomas que crescem para dentro da cavidade uterina. Esses miomas, eles distorcem a cavidade uterina, ali onde a placenta se implanta, e isso pode gerar, sim, uma dificuldade de engravidar. Em outras situações, miomas intramurais, que são aqueles miomas que estão na musculatura uterina propriamente dita, eles podem também causar compressão da cavidade, se associar também algum grau de dificuldade para engravidar e infertilidade.
4: A escolha do tratamento depende de fatores como o tamanho e a localização do mioma, os sintomas e o desejo da mulher de engravidar. Dependendo do caso, é possível remover apenas os miomas ou, em situações específicas, realizar a retirada do útero.
7: Se a paciente for uma paciente que não deseja mais reproduzir, a histerectomia, em casos refratários ao tratamento clínico, pode ser uma opção, a histerectomia, que é a retirada do útero. Quando essa paciente ela deseja engravidar ou até deseja preservar o útero, mesmo sem o desejo de engravidar, a gente realiza as miomectomias.
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10: Agora 4 horas mais 48 minutos, dados do IBGE apontam que o Índice Nacional de Preços ao Consumidor Amplo, IPCA, que é considerado a inflação oficial do país, fechou o mês de julho com avanço de 0,7%. O índice representa uma redução na comparação com o resultado de junho, quando os preços aumentaram em média 0,16%. No ano, o IPCA subiu 3,44% e no acumulado dos últimos 12 meses, o índice está em 4,44%. A maior variação e o maior impacto em julho vieram do grupo habitação. No grupo alimentação e bebidas, por outro lado, houve queda de preços na casa de 0,67%. As principais quedas foram no tomate, de 29%, na batata inglesa, 19%, na cenoura, 14%, e no café, tombo de 2,5%.
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11: Rodrigo Orengo chegando pra gente. Boa tarde pra você, Orengo. Hoje nós abrimos o Entre Nós mostrando um juiz em Belo Horizonte virando uma garrafa de vinho e acendendo um cigarro em audiência. E você, então, chega em ótima hora para contar pra gente que o presidente do Supremo está tentando limitar o salário dos juízes. Se começar pelos que bebem em serviço, é um excelente resultado, hein, Orengo?
12: Pois é, sabe, Adriana, que esse é um assunto que ele está na magistratura e também em outros poderes, né? Porque é aquele excesso de salário com salários acima do teto funcional. Então, R$ 46 mil, que deveria ser o teto, acaba sendo, na verdade, a base, porque mais de 90% dos magistrados no Brasil acabam ganhando mais do que isso, né? E ainda mais depois da decisão do Supremo Tribunal Federal, que liberou penduricalhos, pagamento daqueles excessos, auxílios, verbas eventuais, que acabam sendo contínuas, mas liberando até 70% do teto. Então, na prática, esse teto do funcionalismo saiu de 46 mil e foi para 70 mil. E isso tem um custo avaliado aí em mais de 20 bilhões de reais. Esses são dados de um estudo da Fundação Getúlio Vargas, que aponta o peso do custo realmente de quem ganha mais do que o teto. O ministro agora, Luiz Edson Fachin, está defendendo apresentação de um projeto ao Congresso Nacional que limita o salário de magistrados. Então, esse é um tema muito oportuno no momento de debate eleitoral. Esse é um assunto que está sendo pouco tratado. Há um problema fiscal no Brasil. E a gente sabe, quando tem problema fiscal, quem sofre mais é quem ganha menos, né? Porque isso tem impacto em inflação, impacto em preço do dólar, que tem reflexo na alimentação. Então, esse é um assunto que deveria estar sendo discutido, né? Mas é um início. O próprio Supremo, que acabou provocando essa distorção com pagamentos acima do teto funcional, agora está defendendo que salários de juízes sejam limitados. Um projeto vai ser encaminhado ao Congresso Nacional. É um primeiro passo e vai ser difícil, Adriana. Por quê? Porque no Congresso, deputado e senador costumam ganhar equiparados a ministros do Supremo. Então, o que vale de acesso para o Judiciário vale para o Parlamento também. Então, vai ser difícil convencer parlamentares a votar essa limitação. De qualquer forma, pelo menos é um projeto que vai chegar aqui ao Parlamento.
11: É, se fosse antes da eleição, talvez a gente tivesse mais chance. Depois da eleição, com todo mundo com mandato garantido, fica mais difícil. Obrigada, viu, Orengo? E, gente, olha, muitas mensagens sobre o juiz que bebe em serviço lá em Belo Horizonte, na Justiça de Minas. Não dá para ler todos, mas eu separei um, que é do Fabiano. E ele escreveu, muito resumidamente, o que a gente pode pontuar aqui. Nem nós, DJs, podemos beber enquanto tocamos em eventos. É antiético. Toma essa, juiz. Essa foi boa.

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6: Volto com 20 Band News, agora acompanhando a CM Caminho das Árvores, que já apresenta trânsito lento em direção à Lipe, que também tem trânsito complicado e também causa reflexos no trecho final da Juraci Magalhães. Para quem sai agora da região do Itaigara, pode ganhar mais tempo por dentro do bairro, deixando para acessar a via a partir da Avenida Paulo VI. Já quem está na Pituba, não compensa o desvio em direção à Orla, ainda tem trânsito muito lento no trecho final da CM Itaigara e na rua Rio Grande do Sul. E o motorista não consegue compensar pela Orla e pela Magalhães Neto, que também tem trânsito intenso. 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Renata Falcone para a Band News FM.
7: Muito obrigado, Renata. Uma ótima tarde para você. Agora são 4h55, seguindo com o nosso noticiário. O Teatro Castro Alves recebe a estreia da turnê Moraes Musical Moreira, que fica em cartaz a partir de sexta e segue até 30 de agosto, de sexta a domingo. A montagem chega aos palcos quando o cantor e compositor baiano completaria 79 anos. O musical retrata a trajetória de Moraes Moreira, destacando a importância do artista para o MPB, e contribuição dele para a história dos trios elétricos. Ontem, o elenco se reuniu com a imprensa e foi apresentado um trecho do espetáculo.
8: Foi lá em Catulé que tudo começou, observando os violonistas, memorizando os acordes, desvendando os segredos,
9: o movimento dos dedos.
7: A montagem conta com a direção da atriz e coreógrafa Ana Paula Bouzes, que fala sobre o que o público pode esperar da obra.
10: Eu acho que o Moraes Musical Moreira fez uma escolha pela beleza da relação entre Moraes e a sua música. Então, o que a gente escolhe partilhar com o público é um pouco dessa obra tão rica, diversa, complexa de Moraes e de como, durante toda a sua trajetória, ele viveu nessa busca incansável pela música, tentando absorver e viver a grandiosidade da cultura brasileira e traduzi-la nas suas composições, através das suas parcerias, das suas próprias criações.
7: Moraes Moreira nasceu em Tuaçu, no sudoeste do estado, e morreu em 2020. Ana Paula comenta o significado de lançar o musical em homenagem a ele na Bahia durante a retomada das atividades do TCA, reaberto recentemente após 2 anos de reforma e requalificação.
10: Bahia é o berço de Moraes, né? Uma ligação muito forte com o povo baiano, né? Com o povo brasileiro, mas eu acho que a gente não tinha como fugir de estrear essa celebração a esse nosso artista aqui em Salvador, né? E na volta desse teatro que é o nosso Dengo, né? Que é nosso amor, é um outro grande amor.
7: Ela também detalha o desafio de transformar a vida e o legado de um artista tão marcante em uma experiência cênica.
10: A gente fez essa escolha, né, de partir menos da biografia de Moraes, mais da relação dele, de fato, com a sua arte. Então, eu acho que aí a gente se mune, né, dessas ferramentas que nós temos, nessas linguagens, né, para compor esse musical. Não só a dança, o teatro, a música, né, o canto, mas também toda a parte visual, né, de cenografia, figurino, visagismo, iluminação. Tudo é um grande diálogo artístico, criativo.
11: Bora concluir nossa primeira hora. A gente já segue aqui pela rádio para o público de São Paulo, com São Paulo entre nós, mas seguimos pela live, pelo YouTube, pela TV, até às 6 em ponto. E às 7h20 eu volto para o Brasil inteiro com o Jornal da Band, com transmissão também aqui na Rádio Band News FM. Simbora?
12: Bora! Valeu, gente!
11: Até já!

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3: Agora 5 da tarde no horário de Brasília.
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6: De luzes do veículo. Há diferentes tipos de sistema de iluminação no veículo e cada um serve para uma determinada situação. Farol de neblina, farol alto, farol de milha, pisca-alerta, luz de freio. Mas você sabe a hora certa de utilizar cada um desses sistemas? Presta atenção agora. Luz de posição, lanterna, serve tanto para indicar presença quanto para sinalizar aos outros motoristas qual é a largura do seu veículo. Luz baixa é o farol mais usado à noite. Serve para iluminar a via à frente do veículo, mas com um alcance e intensidade calculados para não provocar ofuscamento ou desconforto aos motoristas que vêm na direção contrária, nem aos que seguem à sua frente olhando pelo retrovisor. Luz alta, farol alto, serve para iluminar a via a uma longa distância à sua frente, principalmente em estradas sem iluminação, mas não pode ser usada ao cruzar com um outro veículo ou ao segui-lo, justamente para não atrapalhar a visão do outro motorista. Farol de neblina é um opcional do carro. O objetivo é melhorar a visibilidade do motorista em casos de neblina, tempestades ou nuvem de poeira. Farol de milha. Outro opcional tem facho de luz concentrado de alta intensidade, sendo utilizado na iluminação à distância, assim como acontece com a luz alta.
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9: Agora 5 horas e 3 minutos. Muito boa tarde para você que tá ligadinho aqui na rádio Band News FM. E também no nosso canal do YouTube, claro, Band Bahia Oficial. Você acompanha a nossa resenha por lá, os bastidores, tudo que a gente tá de fofoquinha por aqui, enquanto vocês não estão acompanhando a gente em tempo real. Notícias da Copa do Brasil. Hoje teve sorteio, 11 horas da manhã. Vitória conheceu o grande adversário da próxima fase, Vasco. é o Vasco, vai decidir em casa, no Barradão, viu? Além de Vitória e Botafogo, né, decididos, teve também Palmeiras e Santos, dois clássicos também, Cruzeiro e Atlético Mineiro e Grenal. Então, Grêmio Internacional fecham aí esses confrontos, vai ser bom essas quartas de final aí da Copa do Brasil. Mas quero saber se o torcedor gostou do adversário, estava querendo outro, ou se nessa hora não tem mais que escolher nada. O que vier, tem que resolver, não tem muito o que fazer, não é mesmo? Além disso, o CBF se reuniu ontem, né, dia 10, trouxe aí novas regras de arbitragem. A gente vai conversar um pouquinho sobre isso. As equipes estão se reestruturando para a próxima rodada do Campeonato Brasileiro. Só jogam no final de semana, né? Tanto Bahia quanto Vitória. Vitória estava de folga hoje, inclusive, vai se reapresentar. Bahia já se reapresentou. Enfim, precisam fazer suas modificações, entender um pouquinho como é que vão vir essas equipes com seus desfalques, né? Se os desfalques vão permanecer até o final da semana. Mas para a gente debater tudo isso, falar sobre os adversários definidos, falar sobre as perspectivas da Copa do Brasil, de como devem vir os técnicos aí, Jair Ventura, Rogério Ceni, especialista dessa mesa. Gostou da minha alcunha? Eu posso trazer várias.
10: Boa tarde, Jana, meu caro Matheus. Boa tarde a todos os amigos que nos acompanham. Vitória, no sorteio, pegou o Vasco da Gama. Na teoria, um bom cruzamento. Tirando o Palmeiras e o Cruzeiro, se você olhar o Campeonato Brasileiro como referência, as outras equipes estão ali com muita proximidade, né? O Atlético Mineiro um pouquinho à frente, não é isso? O Vitória, o Grêmio logo na cola, o Inter tentando sair dali, o Santos dentro da zona, o Vasco dentro da zona, mas na Copa do Brasil, né? Jogos de ida e volta, o Vasco eliminou o Fluminense, e o Fluminense é do G4, eliminou muito bem, inclusive no segundo jogo, deu um amasso no Fluminense no 3-1, jogou bem contra o Bahia, para quem jogou fora de casa, é um adversário que vai ser duro e difícil pro Vitória. Se o Vitória baixar a guarda achando que, o Vasco tá na zona de rebaixamento, por isso eu já passei, pode ser surpreendido. Mas o Vitória passou pelo Flamengo, que é superior ao Vasco. O Vitória passou pelo Atlético Paranaense, que no momento é superior ao Vasco. Esses dois adversários, o Vitória visitou primeiro e perdeu. Reverteu o jogo do Flamengo em 2-0, reverteu o jogo do Atlético, era mais difícil, tinha que vencer por 3 para não ir para os pênaltis, venceu por 4. Então o Vitória tem uma história recente e animadora. Isso vai colocar aí o Barradão fervendo e sobreviver no primeiro jogo, fazer um bom jogo, até ganhar também, né? Fazer um jogo importante fora e trazer a decisão para casa com todo aquele ambiente que a equipe está acostumada a fazer. Tá decidido a favor do Vitória? Não. Mas a possibilidade do Vitória passar à frente é muito boa. Pega o vencedor de Palmeiras e Santos, né? Palmeiras é o favorito contra o Santos, mas clássico também, local. Aliás, são três, né?
9: Três clássicos.
10: Grêmio e Inter.
9: Atlético e
10: Cruzeiro. Palmeiras e Santos. Vitória e Vasco acabaram por se enfrentar. E o Bahia se preparando, assim como o Vitória também tem um jogo contra o Botafogo em casa e precisa vencer, porque no Campeonato Brasileiro está 4 pontos da zona do rebaixamento. E das 5 equipes que estão imediatamente atrás do Vitória, 4 tem um jogo a menos. E ele tem que ficar esperto um pouco nisso. E o Bahia que empata a 3 jogos no retorno, né? São 3 jogos seguidos que ele empata. São 4 últimos jogos. Os últimos 5 jogos o Bahia venceu 1, empatou 4.
9: Exato.
10: Né? Então tá patinando. Ah, empatar é melhor que perder? É melhor que perder, é evidente. Mas também você tá deixando de fazer pontos importantes. Por exemplo, jogo Bahia e Corinthians, o Bahia jogou bem. Poderia ter vencido o jogo, foi aquele empate, mas sabe que jogou bem. Bahia Atlético Mineiro lá também. Foi uma boa partida do Bahia, mas o Bahia empatou com o Fluminense no Rio jogando mal. Sobretudo no segundo tempo, o Fluminense mereceu vencer o jogo. Empatou com o Vasco jogando mal. Não foi o Vasco jogando bem, dominando o Bahia mal. O jogo não foi um jogo bom, mas foi um jogo igual. O Bahia não foi superior ao Vasco, na minha visão, em nenhum momento. O jogo teve equilíbrio e por isso deixa uma sensação ruim no torcedor, que além do empate, a atuação abaixo da média e tem que ser corrigida contra Chapecoense, fora, que é um candidato fortíssimo à segunda divisão, mas que quer sair dessa condição também, é sempre um jogo traiçoeiro, mas o Bahia também não pode perdoar o Chapecoense com seus problemas, quem tem que resolver é ele, o Bahia tem que fazer a parte dele.
9: Lembrando, Nelsinho, que você trouxe aí essa vitória, esse triunfo que o Bahia teve foi justamente contra a Chapecoense, 2-0 nesse jogo atrasado né? Da quarta rodada. Agora, Nelsinho, tem 4 minutos que o Esporte Clube Bahia divulgou aqui uma nota, adivinha sobre o quê? Gramado. O gramado. Em relação à nota divulgada pela Arena Fonte Nova sobre a manutenção do gramado, o Esporte Clube Bahia considera importante explicar alguns pontos. O Bahia acompanha a gestão do gramado e recebe regularmente diagnósticos e relatórios técnicos, o que não significa que esteja de acordo ou satisfeito com as condições do campo. Pelo contrário, o clube vem relatando problemas e cobrando melhorias de forma recorrente. Antes da partida contra o Vasco, inclusive, o Bahia alertou expressamente sobre a quantidade excessiva de areia no lado do campo em que o gramado havia sido substituído recentemente. Há algum tempo, o clube também manifesta na Fonte Nova preocupação com a quantidade de shows realizados no estádio, especialmente aqueles que exigem a cobertura do gramado. Os impactos são visíveis com marcas, buracos e áreas afetadas após determinados eventos, prejudicando a qualidade e a recuperação do campo. Na avaliação do Bahia, o gramado não tem apresentado condições ideais para a prática do futebol em alto nível, percepção já manifestada publicamente também por outros clubes. Disse ainda que acompanha e colabora, mas não é responsável pela manutenção do gramado e seguirá cobrando por melhorias.
10: Exatamente. Tudo verdade. O que é que fica, que soa um pouco cansativo? O Bahia não venceu o jogo e fez a crítica. A crítica tá aí feita. Vai ter o próximo jogo, o gramado não vai estar bom, não. Ele não vai se recuperar assim rápido. Né? Teve um show do Kid Abelha que ajudou ao gramado ficar ruim. O gramado tem que estar perfeito para a prática do futebol. Se as equipes vão jogar bem, mal, mais ou menos, problema das equipes. Quem cuida do gramado não tem nada a ver com isso.
9: É que não pode ter outros protagonistas ali na história.
10: Exatamente. Né? Quem cuida do gramado tem que entregar o gramado nota 10. Né? Se o Bahia ganhar o jogo ou perde ou empata, aí é problema do Bahia com o adversário dele. Quem cuida do gramado não tem a ver com isso. E a equipe do Bahia, o jogo foi prejudicado. Os dois times se prejudicaram com isso. Não é garantia se o gramado tivesse bom, o Bahia fosse controlar o Vasco, mas um local onde se pratica futebol, né? Estando com o gramado perfeito, valoriza a prática e melhora para todo mundo.
9: E aí eu acho que é importante, né, Nelson, ver esse pronunciamento oficial também, que corrobora muito com o discurso de Rogério Ceni, né? Fica ali, porque ele falou em determinado momento na coletiva, assim, que às vezes quer manter uma boa relação com quem gere ali o estádio e tal, e acaba não sendo contundente nas suas reivindicações, né? Por exemplo, falou sobre isso, e aí a gente vê o Bahia corroborando aí com a ideia do seu treinador. Agora, 5 horas e 12 minutos, bora com a galera, Matheus do Carmo, pode ser? 987-29-5248.
11: Boa tarde, salve, salve, Band News, que é Marcos, motorista de aplicativo, e aí, Jana, Jô e Nelsinho. Deu Vasco, coisa boa. Pelo menos entre os que estão aí, né? Mas vamos lá, Nelsinho, quero uma opinião de você e não me venha que é 50% para cada lado, que é 11 contra 11. Analisando os prós e os contras de Vasco e de Vitória, qual a probabilidade, na sua opinião, se é tua opinião, vai valer com o que você disser, de passar para a próxima fase nessa Copa do Brasil? Me diz aí. O que eu desejei não aconteceu, que caísse Cruzeiro e Palmeiras. Enfim, fazer o quê?
9: Meu palpite, Marcos, também era Cruzeiro e Palmeiras nessa história ali, quando eu fiz. Mas ele tava perguntando, Nelsinho, sobre sua avaliação mesmo de percepção para chances do Vitória passar de fase.
10: Eu acho que pelos resultados recentes do Vitória na Copa do Brasil, suplantando Flamengo e Atlético Paranaense na adversidade, credencia a ser uma equipe muito confiante e o torcedor confiante também para estar presente. Onde é que tá a armadilha disso? Achar que porque eliminou essas duas outras equipes e elas estão acima do Vasco nesse momento, que o jogo do Vasco vai ser fácil. Essa é uma armadilha do futebol. Então tem que encarar o Vasco como encarou o Flamengo, por exemplo, que você está ali no limite, se jogar mal, você perde. Então, por esse histórico, acho que o jogo no Maracanã ou São Januário, acho que é São Januário, 55 para o Vasco, 45 para o Vitória. O jogo dentro do Barradão, 70 pro Vitória, 30 pro Vasco, venceu o jogo. No somatório ali vai dar, sei lá, uns 60-40. Eu coloco o Vitória com favoritismo para passar pelo Vasco da Gama. Fora de casa, os números do Vitória não são bons, né? Dar favoritismo ao Vitória fora seria torcer mais do que ter uma lucidez. Mas em casa, os números do Vitória são expressivos. Venceu o Vasco com dificuldade recentemente, o Vasco que vai evoluindo. Mas acho que no casamento dos adversários, o Vasco passou a ser um bom adversário.
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13: Boa tarde, minha gente. Já vim acompanhando vocês. Inclusive, vou começar prestando um serviço para quem precisa passar ali pela Avenida Cardeal da Silva, a não ser que seja algo de extrema urgência ou que você more ali ou precise realmente estar ali. Não vá, porque aconteceu um acidente agora e uma via está completamente interditada, a outra parada, dois carros bateram de frente e algo totalmente atípico ali para a região, né? Mas está um caos. Então, se puder, evite. E eu tô confiante na máxima, assim, das coincidências do universo em relação ao que aconteceu contra Flamengo e Atlético Paranaense. Que o primeiro jogo foi fora e o segundo jogo aqui. Então, tô confiante nisso e não acho que é o adversário mais fraco, não. Vitória vai conseguir passar por isso, porque o Vasco tá na zona de rebaixamento. Não acho, não, tá? Uma competição como a Copa do Brasil, que é mata-mata, dificuldade extrema, atenção máxima, mas acredito na possibilidade real do Vitória avançar para uma semifinal, que seria fantástico para a temporada do clube, financeiramente também, né, gente? São 15 milhões, né, na semi. Vitória que tem tanta dificuldade aí com questões financeiras, já daria uma bela de uma aliviada aos seus cofres. E agora é pensar também, né, primeiro na sequência que vem antes desse jogo, porque já no fim de semana tem o Botafogo e depois tem Bavi, né? Clássico, dia 23. E aí vem o Vasco no meio, depois mais uma partida da Série A, depois volta o Vasco. É bom assim, né? Eu disse hoje no jogo aberto ao meio-dia. É calendário de time grande. E o Vitória tem que estar preparado para tudo o que vem pela frente.
14: Ó, o Luciano falou assim, ó. Copa do Brasil, o sorteio foi boa, pegará o Vasco, segundo jogo em casa. Mas o Vitória não pode ficar se segurando só na torcida. Tem que jogar para ganhar lá e aqui. Isso é fato. Mas vai ter que poupar jogadores nos jogos do Brasileirão.
15: Veja só, o Vasco tá na Sul-Americana também.
10: O calendário do Vasco ainda é mais apertado. Dia 23 é Palmeiras e Vasco. Dia 23 é Bavi. Por experiência, o que é que eu estou analisando? O Vasco vai com time reserva contra o Palmeiras. Por quê? Porque é um jogo em São Paulo que ele com time titular perde também. É um jogo que é previsível. A chance dele perder é maior. Então a possibilidade de ele rodar o elenco nesse jogo do Palmeiras é grande. O Vitória vai ter dificuldade para jogar com time reserva um Bavi por todo o contexto que envolve um Bavi. Né? O Bahia fez isso no Campeonato Baiano. Até naquele Bavi que ganhou com o gol de Del. Mas o Bahia já estava classificado. Sabia que qualquer tropeço ali não implicaria na perda da liderança. Um contexto diferente. Embora o Vasco tenha mais jogos, porque tem Sul-Americana embutida, ele tem a possibilidade de rodar o elenco no dia 23, que é o jogo que antecede o jogo contra o Vitória.
13: E Série A é outra história, né? Não tem condição do Vitória entrar com um time reserva para jogar um clássico em sua casa, em que vai ter só a sua torcida, né? Tem que tentar equilibrar aí, óbvio, mas e com o que tiver de melhor. 987295248.
16: Boa tarde, Juliana, Jana, Nelsinho. Olha eu de novo, vascaíno, como diz Jana Moradilo, Gustavo aí, torcedor do Vasco, mas respeitador aí do futebol baiano. Acho que sempre o futebol baiano tem que estar colocado no papel de destaque e saudar o Vitória de chegar nessa fase importante da Copa do Brasil. Mas agora, meu irmão, os dois vão enfrentar em dois caldeirões, né? Você tem lá São Januário. Vitória, se prepare, porque lá é território hostil. Ih, rapaz, e caiu o último jogo no Barradão. Vamos ver o que vai dar, viu? mas que vença o melhor. Bora, Vascão!
17: Olá, pessoal. Boa tarde. Aqui é Renato Oliveira do Imbuí. Aproveitando aí que Juliana falou em coincidências, eu estive aqui pensando que caso o Vitória passe dessa fase, ele vai ter a possibilidade de repetir na semifinal uma das as finais mais expressivas que ele participou, porque em 93 ele decidiu o brasileiro com o Palmeiras e em 2010 ele decidiu a Copa do Brasil com o Santos. Então, se ele vencer o Vasco, ele ultrapassar o Vasco, ele vai ter a oportunidade de repetir na semifinal uma dessas finais, ou contra o Palmeiras ou contra o Santos. Isso vai ser também um ingrediente a mais. Um abraço a todos.
18: Boa tarde, Jana, Nelsinho, Ju, Atanailto Santana, taxista aqui da CLX. Ô, Nelsinho, vou discordar de você, da sua análise do Barra Lixo. Concordo, 70 a 30, sem problema nenhum. Mas um time do lixo fora de casa não ganha de ninguém, Nelsinho. Como é que você dá 55 pro Vasco e 45 pro time do lixo? Eles não ganham de ninguém. Eu vou de 70 a 30 também. No máximo, o Vitória pode trazer um resultado de tomar dois gols para reverter no Barra Lixo. Fora isso, não vejo que seja 55 a 45 não, viu? Um abraço.
10: O nome dele? Atanailto, um abraço, amigão. É isso, é uma questão de ponto de vista. É porque também você só colocou vitória e derrota, né? O empate existe também. Então, eu acho que isso também pode ocorrer. Porque o jogo de mata-mata tem uma outra conotação ali. Pode ter mais surpresas, o Vitória pode sair desses resultados negativos, porque ele está próximo, às vezes, de conseguir um bom resultado e está num jogo decisivo, né? Mas não vejo assim, o Vasco no Rio de Janeiro não tem os números que o Vitória tem no Barradão. Então, o 70-30 não é nem a diferença do Vasco para o Vitória, que são equipes que se equivalem. Mas os números do Vitória em casa são muito expressivos. Os números do Vasco em casa são claudicantes, vide que o Vasco está na zona do rebaixamento há um bom tempo. Por isso que, assim, eu não cravo essa igualdade, os dois como mandante, dê uma vantagenzinha para o Vitória, ainda que o Vasco seja o favorito. No Rio de Janeiro.
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19: Boa tarde, Janaína. Boa tarde, Nelsinho e Ju, todos da bancada aí. É Deval. Ô, Janaína, mas Nelsinho e Ju, me diga uma coisa. Você acha que o Vitória tem condições de passar pelo Vasco? O Vasco está na zona de rebaixamento, mas jogou aqui contra o Bahia e empatou, né? Aí o Vitória tem que tentar empatar lá dentro primeiro, então ganhar lá mesmo e encher o Barradão aqui para a gente ter uma nova vitória de novo, igual fez com o Atlético Paranaense. Uma fé de Deus. Uma boa tarde, Deus abençoe vocês. Devaldo de São Caetano.
20: Boa tarde, amigo da Band. Ao que tudo indica, a torcida do Bahia está dizendo ao City que está tudo bem, está tudo maravilhoso, que devemos continuar nesse caminho aí que eles traçaram. Porque uma média de público de 30, 35 mil é uma resposta positiva, né? Então, enquanto nós estivermos lá indo prestigiar esse time medíocre de Rogério Ceni, não vai mudar nada. Mas a torcida que manda e que sabe. Um abraço. Edmilson do Imbuí.
21: Boa tarde, Nelsinho. Boa tarde, Janaína. Aqui quem fala é Antônio Carlos Simas Filho. Ô, Nelsinho, desculpe até ser chato falar do Bahia, né, velho? De novo, reclamar um pouquinho. Mas você assiste o Bahia e Corinthians, você vê os caras entrar com vontade, aquela garra, aquele jogo que a gente, poxa, ali a torcida disse, esse agora realmente é o Bahia. Aí, o jogo Bahia e Vasco. Os caras sonolentos, sei lá o que acontece. Pô, velho, me diga aí, Nelsinho, o que esperar desse elenco? Se eles... é aquele do Bahia e Corinthians ou é o do Bahia e Vasco? Acho que até você vai ficar em dúvida de responder isso aí, viu?
14: É o Antônio Carlos.
13: Essa foi boa.

0: Até você. Até é você, tão difícil que nem Nelsinho vai conseguir.
1: Só lembrando que nesse próximo jogo o Eric Pulga tá de volta, sim, né? Sim. Já teve, vai ter já cumprido sua suspensão.
2: Antônio Carlos, um abraço, amigos. Pode ter certeza que eu não vou saber lhe responder isso. Assim, ó, não é fácil uma equipe repetir um comportamento que não é próprio dela. Por exemplo, quando o Bahia fez aquele jogo de duelar, de enfrentamento físico, de garra, de fibra ali contra o Corinthians, surpreendeu a todos nós. Por quê? Porque foi algo novo que ele apresentou, um pouco diferente das outras vezes que ele tentou. Não é uma característica natural da equipe. Então isso está em implementação e também é natural que oscile. Cabe ao Rogério e aos jogadores, né? Porque o treinador monta a estratégia. Quem operacionaliza a tática e a estratégia em campo são os jogadores, não é isso? Então cabe a eles também ter o esforço máximo no campo. Aquele jogo pediu esse confronto. O Bahia respondeu. O Vasco também foi um time muito duro na marcação. O Bahia já teve uma certa dificuldade, não respondeu à altura nisso. Mas eu espero que o comportamento na parte de resiliência, dedicação, enfrentamento, duelar, o jogo físico, seja sempre o exemplo do jogo contra o Corinthians, independente da qualidade técnica, tática e da parte mental, mas que tenha esse tipo de comprometimento, porque o futebol exige isso para você suportar quando é pressionado e para você vencer quando o jogo se oferece mais a seu favor.
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3: Boa tarde, Ju. Boa tarde, Jana. É Janda ou Janda? Eu não sei. A vida me atrapalha. Mas eu acho que é Janaína seu nome, né? É Márcio, Marcinho, né? Todos aí da Band. O Vitória pegou o sorteio. Parece que foi tudo premeditado. As coisas aí desse sorteio da Copa do Brasil. O Vitória pegou o Vasco, pegou bem. Ele pode empatar lá, tomar 1-0, chegar aqui e virar o jogo. O Vitória dessa fase passa, né? Vamos ver da outra. Dessa aí eu tenho certeza que o Vitória vai passar. Certo? Que pelo time do Vasco. Pelo o jogo ser, o segundo jogo ser dentro do Barradão. Certo? Boa tarde a todos. Joaquim Nepomuceno. É só o que eu tenho que falar hoje. Tá bom? Obrigado aí pela atenção a todos.
0: Valeu, obrigada, Joaquim. Para quem está na dúvida, é Janda.
4: Não é não. As devidas apresentações. Janaína. Chama Jana ou Janinha.
0: Não, pode chamar Juliana. Também de Jandinha.
4: Juliana e Nelsinho.
0: Não é mais fofo? Janda?
4: Não.
2: Janda é legal.
4: Janda é o apelido da minha avó.
0: Janda?
4: É pra Jandinha.
0: Ah, pronto. Aí, tá vendo? Eu sabia que tinha uma coisa
4: não,
0: afetiva.
4: Minha vovozinha,
0: assim.
4: Não.
0: Ah, agora.
4: Jana.
0: Agora Jana. Que vai ser Janda.
4: Okay, tá bom, mamãe do ano. Bora pro próximo.
0: Fala aí.
5: Janaína, Juliana, Nelsinho, boa tarde, Amerino Nobre, vejam bem. Para mim, o chaveamento do Vitória caiu perfeito. Por quê? Porque que o Vasco é um time que o Vitória dá sorte contra o Vasco. E segundo, caso o Palmeiras passe pelo Santos, pega ele na semifinal, já é muito difícil, mas numa final é pior ainda, valendo ali a taça mesmo, entende? Então, por isso, para mim, o chaveamento caiu perfeito. Boa tarde.
6: Boa tarde, bancada. Boa tarde, dona Janaína. Boa tarde, senhor Alcinho. Aqui é o César de Piatã. Desejo a todos um final de tarde abençoado por Deus. Só comentar sobre o adversário do Vitória na Copa do Brasil na próxima fase. Veio o Vasco. Não é um time fácil de se lidar na Copa do Brasil, como também não foi fácil de lidar com ele aqui no Campeonato Brasileiro. Mas a gente não pode escolher adversário na atual fase da Copa. E prometemos casa cheia, Barradão lotado no jogo de volta. O 12º jogador vai estar presente, vai estar incentivando o time. Um forte abraço a todos aí.
7: Bancada. E aí, bancada? Tá falando aqui, Gide de Itapuã. Companheiro, tô saindo do Bahia, meu brother. Você mandou áudio agora aí, rapaz. Pode dar 35, dar 40. A gente não tem nada a ver com o City, não, meu amigo. Quem tá lá é o Esporte Clube Bahia, entendeu? A gente é apaixonado pelo time. Eu quero nem saber. O jogo que der pra ir, a maioria eu vou todos.

0: boxe lá, chega lá, joga, ganha todo mundo. Por quê? Porque treina lá. Se ambientou o estádio, o Vitória ganha por quê? Porque o Vitória faz o treinamento dentro do estádio do Vitória, lá no gramado dele, que é o gramado alto, que o pessoal tem dificuldade. O Bahia joga na Fonte Nova como visitante. O Bahia não treina na Fonte Nova para se adaptar ao gramado, que é importante também isso. Ele se adaptar ao gramado para que ele possa. Como o Atlético Paranaense tem um sintético, que joga, treina lá para poder se ambientar, ele se ambiente ao gramado. O gramado também não estava a pior coisa do mundo, não. Ele só quer treinar no CT e não quer trabalhar na Fonte Nova. Ele tem que ficar nessa mesmo. Ah, é muita falácia de massa. Ele é treinador horrível. Fala aqui, São Martinho.
1: Boa tarde, Janaína Nelsinho, Juliana. Sobre a pergunta na coletiva que Baraúna fez a Rogério Ceni, gostei bastante. Era a pergunta que eu fazia se eu estivesse lá, né? Por que não Sanabria? Por que o Bahia treina tanto e erra tanto também? Certo, e eu falo que o Bahia empatou demais, poderia estar na posição melhor. Empatou 5 jogos em casa e perdeu 2. Então, eu respeito muito a opinião de Baraúna e de Juliana. De Baraúna, não, de Nelsinho e Juliana, quando eles falaram que e é pra tá em quarto, sexto, não sei o quê. Não, era pra estar lá em cima. Gosto quanto pedir em casa. Essa é a verdade, é o Mírica Massa aí. A gente respeita muito e pensa assim.
2: Um abraço, Almir. Só uma correção, né? Nos últimos 6 jogos, o Bahia ganhou 2 e empatou 4, né? Nos últimos 6 jogos que ele fez. Empatar, né? Sempre deixa você patinando aí na tábua de classificação. Mas a gente tava comentando hoje no jogo aberto. É evidente que o Bahia é uma equipe até que cria e perde muitos gols, né? E deixou de ganhar alguns adversários por isso. Mas se você perguntar o Botafogo, ele também tem os jogos dele que ele não ganhou. O Corinthians tem. Todos os times têm na sua conta desses 22 jogos, 3 ou 4 jogos que ele deixou de vencer o jogo praticamente na mão. Tirando a Chapecoense, que está muito abaixo, que mesmo assim vai contar a história dele de algumas derrotas que podia ter empatado ou até ter vencido. Isso faz parte do futebol. Claro que tem que treinar para aprimorar, né? O Bahia é uma equipe assim que não tem muitos goleadores natos. Até quem baixou um pouco essa capacidade foi Pulga, né? Que quando veio, foi artilheiro da Série B, chegou no Bahia fazendo gols e esse ano tem feito poucos gols. Mas ele está se esforçando, ele tá tentando. Ele às vezes participa das jogadas que viram jogadas perigosas e algumas viram gols. O Bahia trouxe o Alejo, talvez, buscando isso. Esse garoto já fez, acho, 3 gols impedidos, né? Por detalhe, esse último até mais impedido. Então, assim, não é um ataque. Ademir nunca foi artilheiro em lugar nenhum. Ele faz os gols dele ali de vez em quando. Everton Ribeiro, acho que tem na carreira menos gol que Rogério Ceni. Rogério Ceni tem 131, Everton tá por ali. Ou um pouquinho mais ou um pouquinho menos. Então, não são artilheiros natos, né? Então, o Bahia cria, tem volume e realmente tem um nível de finalização com êxito mais baixo do que cria, mas não é próprio do Bahia. O Bahia, se Matheus puxar aí, pode me dizer, certamente está entre os 8 ataques mais positivos da competição. O 6º, o 7º, vai estar por aí. Né? Então, é questão, assim, de ter um pouquinho mais de assertividade ali no último passe, dar uma caprichada na finalização. Mas preocupa que o segundo turno, num recorte de 3 jogos apenas, né? É pouca coisa em 19 que compõem o segundo turno. O Bahia é o 13º colocado, o Vitória nesse momento é o 20º colocado. No segundo turno, é a equipe que fez menos pontos. Matheus está me confirmando aqui, o Bahia é o 6º ataque mais positivo da competição com todo esse problema. E isso é até um bom sinal, né? Se ajustar aí um pouquinho, a equipe pode não sair desse bloco aí dos 8 primeiros e aí balançar entre 3º e 8º, a depender do que ele consiga e do que os outros se atrapalhem também nesse caminho.
3: Agora 5 horas 33 minutos, bora pro trânsito na cidade.
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6: Olá, Juliana, muito boa tarde para você, uma ótima terça-feira também para sua equipe e para o torcedor ouvinte da Band News FM. O trânsito carrega na Estrada do Coco nos dois sentidos, com mais gravidade quem sai agora de Portão em direção à Avenida Paralela. O trânsito trava até as proximidades do acesso para a região de Tinga. Para quem já está preso na região, pode pegar a Estrada do Trabalhador, ela também tem um trecho de lentidão, mas ele é mais curto. Já quem vem de Abrantes ganha mais tempo pegando a Via Metropolitana e Estrada do Cia Aeroporto. No sentido do litoral norte, o trânsito também

0: estava no centro de Lauro, até um pouco depois da Avenida Luiz Tarquínio. Ainda assim, não vale a pena o desvio pela Avenida Luiz Tarquínio, porque ela também tem vários trechos de congestionamento. 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Renata Falcone para a Band News FM.
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8: De volta ao convite Band News, acompanhando agora a Avenida Bonocô. Tem um trecho de lentidão, desde a passagem pelo acesso para o Dique do Tororó até um pouco depois do Vale do Ogunjá. O motorista ainda encontra um pouco de intensidade até as proximidades da estação Bonocô de metrô. Para você que está vindo ainda do centro e quer pegar a Avenida Bonocô em direção à CMDTRAN e BR-324, prefira seguir para Vasco da Gama e acessar a região pelo Vale do Ogunjá, já encontrando o trânsito melhor na via. Infelizmente, quem vem da Cidade Baixa também encontra a lentidão na Via Expressa. A partir das proximidades de Vila Laura até chegada ao Acesso Norte, não compensa como desvio. 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Renata Falcone para a Band News FM.
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10: Obrigada, Renata, pelas informações. Estamos de volta com o nosso jogo aberto. Olha, para quem ama futebol, acompanha, é bom ficar antenado para não estar assistindo a rodada nesse próximo fim de semana sem entender o que está acontecendo, porque entram em vigor as novas regras. Então, algumas mudanças já acontecerão a partir dessa próxima rodada agora. A Jana vai elencar aqui para vocês que ainda tem dúvidas.
11: Primeiro, 5 segundos para o arremesso lateral. Contagem começa assim que o jogador tiver a bola em mãos.
10: Acabou a cera para cobrar o lateral.
11: 5 segundos para cobrar o tiro de meta. Árbitro apita e conta 5 segundos. Se o goleiro exceder esse tempo, concede escanteio ao adversário.
10: Mas essa do goleiro já estava em vigor, né? Não é essa que já estava...
12: O goleiro tinha um tempo para repor. Mas não no tiro de meta.
11: Nem para determinação do escanteio ao adversário, né? Não tinha isso. 10 segundos para deixar o campo em substituições, né?
12: E sair na parte mais próxima,
11: isso,
12: né?
11: Isso, sem essa caminhada, sem aquela demora.
12: O atleta sai de onde ele estiver mais próximo.
11: Mais próximo, exatamente.
12: Não tem que vir para o lugar de substituição.
11: Isso. 1 minuto fora após atendimento. O atleta que for atendido no gramado precisará sair e deve permanecer fora por 1 minuto.
10: Então essa coisa de cair para pedir atendimento, para segurar o jogo, vai ter aí, né, essa punição.
12: Porque o que tomar a pancada de verdade,
10: sim,
12: ele já vai sair mesmo.
11: Ele precisa, cara, né? Ele precisa sair.
12: Ele já vai ter que sair.
11: Após atendimento ao goleiro, um jogador de linha fica, sim, fora por 1 minuto. O treinador indica quem vai cumprir essa regra.
10: Essa foi a que mais chamou a atenção, sim, né? Porque é muito comum o time se organizar para pedir para o goleiro cair para segurar, porque é o único jogador que não podia ser retirado, exatamente, né? Então agora essa regra muda. Caso o goleiro caia sentindo, peça atendimento em campo, ele também vai ter que sair. E aí
12: goleiro não. O goleiro continua.
10: Ele vai ser atendido. E um jogador de linha, exatamente, vai ficar, porque o jogo vai dar andamento.
12: Não. O goleiro, ele é atendido normal.
10: Sim.
12: Um jogador de linha sai do jogo.
10: Fica
12: com 10.
10: Até eu tinha entendido errado.
12: Fica com 10.
10: Sim, vai compensar, então.
11: E quem indica quem vai sair é o treinador. O treinador
10: ótimo.
12: O jogador que vai sair. O time também pode ali...
10: Aí menos mal, né? Porque ele pode ali dar uma equilibrada. Mas vai ser ótimo também. Porque de qualquer forma penaliza o time.
11: É curiosa,
10: né?
11: Essa
10: foi a que mais chamou atenção e que ficou até meio confusa, né?
12: E o que é que estava acontecendo? O goleiro fazia a defesa, não tinha choque com nenhum adversário. E se contunde na defesa, aí,
10: sim,
12: fica ali no chão.
10: Se contunde, entre aspas, né? Agora, eu acho assim, o futebol brasileiro acaba ficando muito amarrado. E até me surpreendi vendo a minutagem de alguns clubes, pô, de 90 minutos, que nem são 90, né? Porque hoje você tem de acréscimo pelo menos 5 minutos para cada tempo. Então, a gente tinha 50, 52 minutos de bola rolando.
12: Metade,
10: é muito pouco, o resto tudo é para, né? A gente às vezes até se surpreende quando vê jogos de fora por isso. São partidas rolando, mais velozes, isso, com bola rolando, né? Então eu acho que isso vai trazer um acréscimo positivo para o futebol brasileiro de ter mais qualidade nos jogos que a gente acompanha.
12: As regras, essas que... Já acabou, Jana?
11: Não, temos ainda.
12: Mas o objetivo delas é tornar o jogo mais fluido, menos parado, e vai favorecer as equipes melhores.
11: Outra que chama atenção, né, que a gente já tinha até visto algum movimento desse tipo, mas é que apenas o capitão pode falar com o árbitro para impedir aquele burburinho, aquele montinho indo para cima.
10: Aquela pressão de todo mundo em cima dele.
11: O protocolo Vini Júnior também foi aprovado, então cobrir a boca em uma discussão é passível de cartão vermelho. Tapar intencionalmente a boca ao discutir com o adversário será uma conduta passível de expulsão. Checagem de VAR para aplicação de segundo cartão amarelo. Passa a ser revisável pelo VAR o cartão que resulta em expulsão. Então é uma atribuição nova da cabine agora.
12: Ou seja, se o atleta já tem um cartão amarelo e toma um outro amarelo, o VAR pode chamar...
11: Porque o VAR só podia chamar para indicar o vermelho, uma possível expulsão.
12: E pode indicar um possível amarelo que não foi dado, que seria o segundo, é isso?
11: Isso, agora sim. Agora ele pode chamar e falar, eu acho que você deixou de aplicar esse segundo amarelo.
12: Observe de novo.
10: Então vai ter mais rigidez também em relação a faltas, né? O presidente do Vitória, Fábio Mota, ficou marcado aí nessa votação, né? Por ter sido contra
11: essa...
10: A questão
12: implementação
10: da...
12: desse ano, né?
11: É isso, né? Ele foi contra nesse momento,
10: isso.
11: Ele não era contra as regras.
10: Ele deu até uma entrevista em que ele esclarece até sobre a situação da Lei Vini Júnior também, porque como se fala de um assunto que é muito importante ser debatido no futebol, que é o racismo, ficou parecendo que ele estava contra aquilo ali.
12: Não
10: é isso, né? Ele achava mais justo que todas essas regras passassem a valer a partir do próximo ano, o que não é o caso. Como eu disse agora há pouco, já nesse fim de semana, a gente vai começar a ver essas regras sendo implementadas no nosso futebol. E eu estou curiosa para saber se os atletas vão estar por dentro, né? Porque são várias mudanças.
12: Precisa de orientação, né? Chamar alguém que entenda bastante.
10: Acho que os clubes têm que fazer
12: isso, né? Fazer uma explanação com imagens, com tudo ali, para o jogador carregar isso. Por quê, Ju? Você faz um ato desse, vai expulso o da Boca,
10: né?
12: Você perde um jogador em campo.
10: Como o Luan Cândido, agora, de forma, me parece, né? Que mais leiga do que qualquer coisa, fez um gesto com a mão de roubo. Então, isso aí também, né, precisa ser passado para os atletas.
11: E a última, que foi aprovada para 2027, é a checagem de VAR para escanteio concedido por engano. Então, decisão do escanteio é revertida pelo VAR, se puder ser alterada imediatamente e sem atrasar o reinício do jogo.
12: É porque o índice de gols de bola parada é alta, né? E de escanteio, por consequência.
10: Muito legal. Acho que todas são válidas aí, viu? É, não vejo nenhuma que vá trazer prejuízos, pelo contrário, acho que... É, vamos melhorar, como eu falei agora há pouco, o futebol brasileiro. 987-295-248.
13: Uma boa tarde, Band News. Boa tarde, Ju. Boa tarde, Janaína. Boa tarde, Nelson Antônio Bonfim de Brotas. Eu só espero do Rogério Ceni que ele não faça mais esse tipo de experiência, viu? Ele puxar o William José para jogar no meio de campo, ele me faça uma garapa. Ô Nelson, será que treinando Juba, já que ele já jogou nessa posição, no meio de campo, no lugar de Everton Ribeiro, ele vai se sair muito bem, pode ter certeza disso. Agora, eu não sei o que se passa na cabeça do Rogério Ceni, viu? Porque ele pode treinar o Juba ali no meio de campo, viu? E o Juba vai se sair muito bem ali naquela posição que eu já vi ele jogar no meio de campo. E ele não, preferiu botar o William José. Me faça uma garapa, seu Rogério Ceni. Uma boa tarde a todos aí.
12: Boa tarde, meu amigo. Qual é o nome dele mesmo?
11: Antônio.
12: Antônio, um abraço. É isso. Ontem teve também uma pergunta nesse sentido. O Juba pode jogar sim no meio campo, né? Às vezes ali, na posição que o William José jogou, fica muito de costa para o adversário. Por quê? Porque você tem o tripé ali, a CV do Jean e o jogador Nestor. E o William José ficou ali na ponta do losango, uma função que o Cauli fazia. Ali joga muito de costa. E o William José não tem tanta mobilidade para se desmarcar, para abrir espaço, né? Ele é mais estático. O Juba pode jogar ali? Pode, mas eu enxergo ele vindo um pouquinho de trás, né? Distribuindo o jogo, ele erra muito pouco passe, porque quando você bota ali de costa, ele vai ser pressionado ali, né? Ele tem que girar, ele tem que proteger bem a bola. Entra outras características e outras qualidades que às vezes o jogador tem uma dificuldade para adaptar. Mas ele na posição que está o Jean, na posição que está o Nestor, joga tranquilamente, que é a posição que o Everton Ribeiro estava jogando também.
10: Fala aí.
14: Boa tarde, Janaína, Juliana, Nelsinho. Que bom que o Vitória pega o Vasco na próxima fase. Possibilidade reais de passar. Claro que é uma Copa. Nós sabemos que a qualidade do jogo feito no dia vale muito. O Vitória não é favorito para chegar à final, não é favorito para passar contra o Vasco, mas é jogo a jogo. Vitória já mostrou que tem potencial dentro do Barradão e esperar que isso faça a diferença. Nós tiramos o segundo e tiramos o terceiro colocado. Jogo a jogo, que venha o Vasco, com a nossa torcida chegaremos firmes.
15: Boa tarde, bancada. Nelsinho, aqui é Adriano Feira de Santana, Bahia. Me responda aí, você assinava agora esse contrato? Vitória campeão da Copa do Brasil e rebaixado do Brasileirão. Me diga aí. Pra mim, nenhuma das duas coisas vai acontecer. Vitória passa do Vasco, mas sai pro Palmeiras. Se o Palmeiras se classificar. Se não, Vitória perde na final, que não vai ter dois jogos. E no Brasileirão não vai ser rebaixado. Mas me responda aí, Nelsinho.
12: Exatamente
10: a pergunta. Ele condicionou. A pergunta dele é o seguinte. Se assinava esse contrato, é fechar essa proposta. O Vitória vai ser campeão da Copa do Brasil. Mas para isso, tem vai ser rebaixado aí, na Série A.
12: Não. Eu acho que rebaixar é pior.
10: Porque é um prejuízo financeiro,
12: grande, enorme. Então. Não tem certeza de subir de novo. Isso. É sempre um passo atrás largo. Embora o título da Copa do Brasil seja ótimo, né? Ele colocou entre a cruz e a espada.
10: Pergunta fácil, né? Ele te fez. 987-295-248.
16: Janaína, Juliana, Nelsinho, tudo bom? É bom tirar uma fotografia dessa minutagem de jogos, tanto Brasileirão em relação aos outros campeonatos no mundo, né? E ver como é que agora, né? E ver como é que isso evolui também no final do ano. É bem interessante. Eu gostei desses números. Pena que eu não gravei. Mas é bom gravar para poder chegar assim. Pô, chegamos em dezembro. Como é que ficou? E não é só para fazer no Campeonato Brasileiro, não. Temos que ver também em relação ao campeonato da Copa do Brasil. E eu acho que também deveria ser colocado também, sabe o quê? A Libertadores. Eu acho que Libertadores tem muita... Tem muito time... de fora que faz que rouba, entre aspas, rouba o tempo, né?
10: Essa comparação vai ser feita e eu acho muito difícil não haver uma evolução, porque vai ter a punição, né? A gente costuma dizer em todos os âmbitos da nossa sociedade. Infelizmente tem gente que só aprende e só cumpre regras sendo punido. Então, o jogador não vai querer ficar de fora, ser expulso, levar cartão, enfim. Então, a cera, que é o que atrasa o jogo, vai diminuir.
12: Tem uns números, né, que já foram mostrados. O Campeonato Brasileiro está com uma média de 52 minutos de bola rolando. O Vitória tem uma média de 51 e alguma coisa, o Bahia 53 e alguma coisa. Isso. O Campeonato Argentino, no torneio Apertura, que é o primeiro turno, está com uma média de 50. Acho que as ligas europeias giram em torno de 57, 58, elas aproximam mais de 60. É porque 4, 5 minutos é muita coisa de bola rolando, faz uma diferença grande.
10: Já vi viradas, né? Em 2, 3 minutos.
12: É o jogo correndo, né? Eu acho que tudo isso aí vai favorecer o bom futebol.
10: Fala aí.
17: Boa tarde, Nelsinho. Boa tarde, Jana, Ju, Matheus. Vem cá, rapaz. Ô, Nelsinho. Tá todo mundo dizendo que é armação. É armação pra quê? Pro Vitória ganhar. Porque tá dizendo três clássicos numa decisão. Isso é armação? Eles acham que é pro Vitória ganhar o campeonato? Porra! Palmeiras e Santos, Cruzeiro e Atlético, Internacional e Grêmio. É coincidência, né? Coincidência mesmo, mas eu acho que não é armação, não, viu? Quer dizer, eu acho, né? Você acha que é armação, né?
18: Meia-noite e
10: 42. Tá todo mundo tão desconfiado de tudo, né? Mas, gente, foi televisionado, exatamente, ao vivo, né?
11: Só
10: e
11: ali
10: sem
11: uma
10: cortes,
11: não. Que a gente não
10: tem
11: tinha como.
10: Não tem como.
11: Pelo amor de Deus.
10: E tirando o Palmeiras, que é um favoritíssimo ao título, o Cruzeiro, que também cresceu, é uma equipe mais qualificada, eu acho que todo mundo ali, amigo, é mata-mata, gente. É. Tudo pode acontecer. Você acha, Nelsinho?
12: É porque ficaram os clássicos, né? Grêmio e Inter.
10: Isso, pareceu
12: que foi coisa. Mas foi um sorteio feito ali, né? Pra todo mundo assistir.
10: Ao vivo, pô, não dá.
12: São coincidências.
10: Fala aí.
19: Boa tarde, Janaína, Nelsinho, Barbosa e Laude Freitas. Bem, eu vi hoje o programa da Juliana Guimarães falando sobre o Bahia, sobre os problemas do Bahia. O problema do Bahia realmente é o meio de campo. Precisa contratar meio de campo mais vertical, né, mais resistente, que dê mais velocidade. O problema do Bahia é velocidade, lento. Agora tem alguns jogadores que realmente já estão saturados, desgastados. Já está na hora de renovar. E jogadores também que não emplacaram, né? Né, seu Michel Araújo? Não emplacou. Segue o caminho, meu amigo. Faz como Gilberto, segue o caminho. Vamos botar jogadores que querem estar no Bahia, porque a torcida, ela apoia muito os bons jogadores, os jogadores interessados. Um abraço.
20: Boa tarde, Ju. Boa tarde, Nelsinho. Boa tarde, ouvinte da banda, que é JCA da Estrada Velha. Ô, Nelsinho, você acredita naquele sorteio ali, meu irmão? Que eu ali não acredito nunca naquele sorteio. Foi bom pro Vitória. Mas eu não acredito aquilo ali não, meu irmão. Aquilo ali tem jogada ali, viu? Ali a Mega Sena, imagina pra ganhar na Mega Sena daquele jeito rapidinho, todos os times saíram casados. Pera aí, meu irmão, aquilo ali tem jogo de cintura da CBF ali, meu irmão. Quem é que vai acreditar naquilo ali, rapaz? Tá vendo que aquilo ali tem facatua ali, meu irmão? Um abraço, uma boa tarde pra todos.
21: Boa tarde, pessoal. Não, o problema não, o problema é que no Sport TV e no ESPN, os caras falaram se acontecesse isso, não sei o quê. E aí vai e acontece. Você já foi no circo? No teu, o mágico? O mágico ilude todo mundo assistindo, olhando lá na frente. Você pensa que é verdade.
12: Bem, o Vitor não tava reclamando.
11: Mas ainda tem um ponto aqui que é a probabilidade, ela tava ali,
10: mas
11: né?
10: Vem cá, gente. Gente, clips. Pelo amor de Deus. Eu tô achando que tá todo mundo muito doido. Veja só. Você tem que combinar com muita gente ali. Mas é muita gente. Uma coisa é o mágico, que é ele e assistente dele, né? O ilusionista. Ali você tem a apresentadora, a pessoa que tá mexendo a bola, enfim, o cinegrafista, o diretor, a plateia toda.
12: E isso estaria beneficiando quem? Que eu não consigo entender. O Vitória, que é tão prejudicado como os clubes do Nordeste.
10: Loucura, gente. Não. Vamos parar com essa conspiração
12: Inter,
10: aí, viu?
12: Zero de favoritismo. Atlético e Cruzeiro, zero de favoritismo.
0: Ninguém com vantagem. Com a arbitragem, com a CBF.
12: Não entendi o motivo da vantagem.
10: Não vamos entrar nessa não, que eu já tô confusa, viu?
11: A lisura do processo existiu, galera. É isso.
10: E amanhã a gente tá de volta, tá? Valeu, Janinha.
11: Beleza, beijo pra você, Ju.
10: Janda.
11: Mamãe do ano, Marcinho, todo mundo aqui hoje ligadinho.
12: Beijo, um abraço a todos.
10: Matheus do Carmo no comando da mesa. Obrigada, gente, pela companhia, pela audiência. Até amanhã. Tchau, tchau.
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8: 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Trânsito carrega agora na BR-324, no sentido do centro de Salvador, desde a passagem pela estrada Cia Aeroporto até a altura de Valéria. Quem vem de Simões Filho em direção a Cajazeiras, Mussurunga ou até ao Miolo Empresarial ganha mais tempo pela estrada Cia Aeroporto, mesmo encontrando um trecho de lentidão na região do Jardim das Margaridas. Depois, a avenida paralela, pelo menos, tem boa fluidez até chegada ao Miolo Empresarial. A Estrada do Coco também tem piora no trecho de congestionamento, que já começa um pouco antes da Via Metropolitana até o centro de Lauro. Por isso, para quem vem de Abrantes ou mesmo está saindo ainda de Catu de Abrantes e Portão, é melhor pegar a Via Metropolitana e também a Estrada do Cia Aeroporto. 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

0: 18 horas e 2 minutos no horário de Brasília. Começa agora para todo o Brasil mais uma edição de O É da Coisa. Se a coisa parece confusa, atrapalhada, vem para cá que a gente se confunde e desatrapalha. Milhões de pessoas acompanham o programa pelo Tile, pela Band News TV, LG Channels, TCL Channel, Samsung TV Plus, canal 2043 e, como dizemos sempre, evidentemente, lá na caverna do Unhudo também é o programa. Na verdade, ali é 100% de audiência. Uhum. O Unhudo fica atento. Isa, boa
1: sempre.
0: Noite. Boa noite,
1: Valio
0: Beni.
2: Cuidado com
0: porque
2: a gente fala,
0: já
2: né?
0: Sabe, né? A cabeça pode ser arrancada.
1: Sim.
0: É. A cabeça metafórica, né? Que nós somos contra a violência. Aqui, o nosso negócio é ser amor. Da cabeça aos pés, eu sou. Os alquimistas estão.
3: Eu sou amor. Da cabeça aos pés, eu sou.
0: O Vale Bene já, depois de alguns anos, né, Vale Bene? Dá pra saber, as pessoas vão ter certas obsessões. Muito bom, muito bom. Os alquimistas, né, estão chegando. Quem serão os alquimistas? A metáfora dos alquimistas, o disco de 74, A Tábua de Esmeralda, do Jorge Benjor, é, segundo a Rolling Stones, o sexto melhor álbum do Brasil, né? E tá aí, os alquimistas estão chegando. É, e tomara que eles sejam bacanas, né? É. Olha, temos muita coisa para tratar. É, coisas importantes, né? Mas, é claro, campanha eleitoral, desde sempre, estamos aqui, né? É, estamos em ritmo de eleição, né? E um dos candidatos, que deve ir ao segundo turno, que é o Flávio, né? Ele reuniu, Flávio Bolsonaro, do PL, reuniu os seus candidatos ao Senado. E aí voltamos à velha frase do Talleyrand para os Bourbon quando houve a restauração da monarquia na França. Eles não lembram nada nem esquecem nada, né? Ou não esquecem nada nem aprendem nada, melhor ainda, melhor não, é o certo. Eles não aprendem nada nem esquecem nada, estão sempre com a velha pauta, né? Do que eu estou falando, vamos lá.
2: O senador e candidato à presidência pelo PL, Flávio Bolsonaro, se reuniu hoje com candidatos ao Senado alinhados à extrema-direita, encontro que foi realizado no quartel-general da campanha de Flávio, em Brasília. Após uma reunião inicial com dezenas de parlamentares, Flávio disse que a campanha vai apoiar pelo menos 47 candidatos ao Senado e reforçou a busca por maioria na casa. Na reunião, o filho 01 de Bolsonaro reforçou aos candidatos algumas orientações, como, por exemplo, que associem as campanhas ao pleito nacional e levem aos estados bandeiras defendidas pelo grupo, entre elas ataques ao Supremo Tribunal Federal e a defesa do impeachment de ministros. Em declaração à imprensa, Flávio, inclusive, acusou o ministro Alexandre de Moraes de ser articulador político do presidente Lula. O encontro serviu também para que os candidatos gravassem vídeos que serão utilizados na campanha de Flávio ao Palácio do Planalto. A gente vai acompanhar o que disse o candidato em conversa com jornalistas.
4: Bom, o presidente da República, ele indica o ministro do Supremo. O próximo indicará 4. Quem tira é o Senado. Como a gente está aqui com os candidatos ao Senado, vocês são a favor de impeachment da Alexandre de Moraes? Não, é a população,
5: Bora!
4: Eles
5: o primeiro é o Moraes.
4: Eles que vão ter que, eles vão ser cobrados nas eleições por isso. Vão ser cobrados, não adianta querer dar canetada, ameaçar, né, inventar operações contra nossos pré-candidatos, como fizeram. Eu acho que o Senado Federal é a casa ali que durante o governo do presidente Bolsonaro a gente tinha o placar mais apertado quanto uma base consolidada. Eu não tenho nenhuma dúvida de que o Senado, a partir de 2027, com essa renovação de 2/3 que nós vamos, né, ter nessas eleições, vai ser um Senado ainda mais à centro-direita. Eu vou precisar muito de todos os senadores que estão aqui para mexer na Constituição Federal.
0: É, e aí ele listou ali as coisas que ele quer mexer na Constituição Federal. Agora, reparem. As coisas ficam muito claras e vão ficando cada vez mais claras e as pessoas têm o direito de fazer suas opções, né? Como eu brinquei hoje no meu programa na hora do almoço, né? Eu não sei vocês. Eu até agora não vi nenhum eleitor sendo puxado pela coleira. Vocês viram algum?
2: Não,
0: eu não vi. Não, Não. O eleitor está livre. Está livre. Se ele quiser votar no Caiado, ele vota, no Zema, ele vota, no Renan, ele vota, no tal do Cury, ele vota, no Flávio, ele vota, no Lula, ele vota. E essas candidaturas vão tendo significados, né? Especialmente hoje, inclusive, os Estados Unidos fazendo uma ameaça a todas as Américas. Olha só, né? O Trump. Então, você tem ali soberania, não soberania. Ah, isso é leitura sua. Não, não é leitura minha. É o documento que o Flávio mandou para os Estados Unidos. De 84 páginas, cedendo a todas as exigências. É a entrevista do Eduardo, deixando claro que tudo isso estava sendo negociado. Que ele deu a TMC. Ele dizendo, inclusive falando, especulando sobre o PIX. Que ele disse que tinha o que ele chamou de Zelle nos Estados Unidos. Zelle, né? Deixando claro que eles falaram para o Trump, se for botar tarifa, só põe se a gente perder, espera um pouco. Isso tudo está claro. E de outro lado tem a soberania, você pode não gostar, mas são os que defendem que o Brasil governe o Brasil. Que o Brasil seja governado por brasileiros. Né? E aqui, o candidato está dizendo, não sou eu. Pode dizer assim, o Reinaldo sabidamente não gosta desses caras, tem uma posição crítica, não sei o quê, e aí fica forçando a mão para dizer que eles estão tentando criar uma crise institucional. Eu não estou forçando a mão. O Flávio Bolsonaro está dizendo que seus candidatos ao Senado têm o objetivo de promover o impeachment de ministros do Supremo. Ou seja, você é meu bom homem dos mercados, como eu costumo chamar, né? Dos mercados. Você quer crise? Eu quero, tio. Com crise a gente vai melhor, porque a coisa só alavanca, o dólar sobe, desce, não sei o quê. A gente pega, especula, o dólar sobe, depois a gente se enche e tal, depois vende, aí ganha. Tá, né? É isso. É isso. Você quer a roleta russa ali? Quer... Né? Roleta russa não, montanha russa. É isso que você quer? Está aqui. A proposta está clara. Objetivo, lá adiante, na cabeça deles, ele próprio lembrou, né? Quatro indicações. Na verdade, o próximo presidente tem três, porque há uma que pode ser feita. Pode, eu digo, tecnicamente pode ser feita esse ano. Politicamente, eu não vejo espaço. Que tem lá a vaga do Roberto Barroso, que não foi preenchida. Tentaram, o Lula indicou o Jorge Messias, mas o Senado recusou. Né? Então, você pode ser que o próximo mandato tenha quatro indicações, não se cumprindo a indicação do nome que está ali vago agora. Quatro, o Gilmar Mendes é só dezembro de 30, não sei se dá tempo, mas não interessa. Quatro. Na cabeça deles, quatro, o Flávio ganha, eles indicam quatro, vão empichar o Alexandre e o Dias Toffoli, seis, e eles acham que já tem dois, o que é verdade, tem. O André Mendonça e o Nunes Marques, o Cássio com K. Né? E aí ficariam com oito. E aí é o paraíso. Aí adeus caixa forte do Vale Bene. Nunca mais a Isa vai ver o Vale Bene mergulhando na dinheirama, porque eles podem tomar tudo também se eles quiserem.
1: Sim.
0: Que é o sonho do poder absoluto. Maluquice sua. Não! Não! Ele está falando aqui. E os candidatos. Eu andei fazendo contas, não sei o quê, acho que eles não vão ter o que eles esperam ter. Mas também não sei. Né? Porque eles acham que renovam-se dois terços agora do Senado, eles esperam eleger lá um número X, juntando com o que eles têm hoje, eles acham que eles fazem uma base de 41 para eleger o presidente do Senado, e aí emplacar as pautas de impeachment de ministros. Né? Que só podem ser derrubados por por 2/3, mas aparecendo uma denúncia, a denúncia sendo aceita hoje, mas aí tem uma liminar do ministro Gilmar Mendes, o ministro seria afastado com maioria. Imagina se um ministro afastado do Supremo. Abre-se uma crise, as pessoas não têm muita dimensão do que isso significa. Fica parecendo divertido. Fica parecendo divertido. Isso tudo é de uma irresponsabilidade espetacular. Espetacular. Né? Então, é impressionante que assim seja. Agora, não é novo, né? Porque o Jair Bolsonaro, no dia 29 de junho de 2025, na Avenida Paulista, já tinha dito isso. Vamos lá.
6: Se vocês me derem, por ocasião das eleições do ano que vem, 50% da Câmara e 50% do Senado, eu mudo o destino do Brasil. Se vocês me derem isso, não interessa onde esteja, aqui ou no além, quem assumir a liderança vai mandar mais que o presidente da República. Com essa maioria, nós elegeremos o nosso presidente da Câmara, o nosso presidente do Senado, o nosso presidente do Congresso Nacional, a maioria das comissões de peso no Senado e na Câmara.
0: Observem que são duas perspectivas. A perspectiva é sempre disruptiva, é sempre de rompimento da ordem, é sempre de rompimento da legalidade, é sempre de confronto. Não existe bolsonarismo sem isso. Sem isso, a base não é alimentada o suficiente. Então, nós temos de fazer uma maioria no Senado para depor ministros do Supremo. Agora, diz o Bolsonaro, ainda que a gente não venha eleger o presidente, se a gente eleger o Senado, a maioria no Senado, aí a gente domina tudo. De novo, aí em confronto com a presidência. Então, nunca se está falando de harmonia institucional. Nunca se está falando de entendimento. Eu não estou dizendo que o Supremo, o Centrão, recusou a aliança com Flávio por excesso de patriotismo, vale bem. Eu nunca disse isso. Não é excesso de patriotismo, tem interesses, tem não sei o quê. Tem as pessoas que foram contrariadas ali, o Flávio se comportou muito mal com seus aliados, né? Notem, eu sei disso. Agora, por outro lado, o Centrão também, suicida nunca foi. Eu lembro que quando o Lula ganha a eleição, a primeira pessoa a reconhecer a vitória do Lula foi o Arthur Lira, então presidente da Câmara. Né? Isso está até reconhecido em Como Salvar a Democracia. Né? Está até reconhecido no prefácio de Como Salvar a Democracia. Né? O livro que o Levitsky e o Ziblatt escreveram sobre a democracia americana, mas que tem um prefácio tratando da questão brasileira e da resposta que o Brasil deu ao golpe. Então, quando percebe um troço como esse, agora, a ideia de que essa agenda ultra-radical é do Eduardo, mas não é do Flávio, é falsa. A ideia de que possa haver um bolsonarismo moderado, isso nunca se viu, porque não é da essência. O bolsonarismo moderado seria desmobilizador. Para que seja mobilizador, é preciso que seja a lógica do confronto, do eles não prestam, o Estado não presta, os políticos não prestam, é quem presta? O Flávio, a família Bolsonaro, como se não fossem políticos. E, no entanto, a família inteira é constituída de políticos. Só a Laurinha, por enquanto, não é política. O Bolsonaro é político, a mulher dele é política, a ex-mulher é política, os filhos todos são políticos. A outra ex-mulher é política. Todos. mas se colocam acima. E é a lógica que é a lógica da extrema-direita mundo afora hoje. Nós vamos para a porrada. Né? E aí, claro, nós vamos pegar o Lulinha, a investigação, não sei o que e tal. E o Flávio, e as explicações que ele teria a dar sobre Dark Horse e tal? Diz, não, eu não tenho explicação nenhuma a dar, vamos lá.
7: Naldo, ainda em declaração à imprensa no QG da campanha em Brasília, Flávio Bolsonaro foi indagado sobre as relações com o dono do Banco Master, Daniel Vorkaro, e o senador respondeu: quem deve explicações é o Lula. É o filho dele que está sendo acusado de roubar os aposentados do INSS. É o Lula que tem que explicar o que ele vai fazer numa reunião. O presidente da República, junto com o Augusto Lima e outros, Gabriel Galípolo, dizendo: não vende o banco agora para outro banco, porque a gente vai trocar o presidente do Banco Central e vamos resolver a situação. Grandes figurões do PT que devem explicações. Eu não devo explicação nenhuma. Ele ainda deu a entender que só vai participar dos debates que contem com a presença do presidente Lula. Disse: onde Lula estiver, nós estaremos com ele.
0: Vejo vocês. Ele teve uma trajetória, digamos, um tanto acidentada na relação com o governo Lula, né? Desculpa, eu estava em outro lugar. O Flávio Bolsonaro tinha prometido apresentar. O Flávio Bolsonaro tinha prometido apresentar as explicações do Dark Horse em vídeo do dia 19 de maio. Vamos lá.
8: E aí eu quero acrescentar duas coisas que foram os meus pedidos, tanto à produtora quanto ao fundo, né, que eles se organizassem para fazer uma prestação de contas a todo mundo, das despesas que foram feitas em função desse investimento no filme, de forma transparente, em até 30 dias, foi isso que eu pedi. E o meu outro pedido, o jurídico também concordou, o outro pedido é que, assim que o filme começar a dar o resultado, o valor que foi aplicado no filme em função do investimento, por intermédio dessa empresa indicada pelo Daniel Vorkaro, ele vai ser destacado, ele vai ser separado para que fique à disposição das autoridades brasileiras para fazer o que entender que está dentro da lei. Portanto, com muita tranquilidade, muita transparência, era isso que eu tinha que falar sobre o filme.
0: Não apresentou as contas, tem um inquérito aberto, ele é investigado, por isso é que está no Supremo, porque ele tem foro. Para a sorte dele, sobre essa investigação, nada vaza. Sobre essa investigação, nada vaza. As outras todas viraram uma peneira. Essa, cujo relator é o Mendonça, dessa não vazou nada. Né? Sim, ele tem explicações a dar. Os políticos que mais receberam dinheiro do Vorkaro foram Flávio Bolsonaro e Eduardo Bolsonaro, 62 milhões. 62 milhões, não se sabe exatamente a trajetória desse dinheiro. O dinheiro foi para os Estados Unidos, depois veio para o Brasil, para a tal da GoUp, da Carina da Gama, que por sua vez tem o Instituto Conhecer Brasil, que faz o Wi-Fi aqui em São Paulo, num contrato já ditado de 152 milhões, cheio de problema. A polícia de São Paulo investiga eventual transferência do dinheiro para o Dark Horse. E aquele que prometeu solenemente que ia explicar tudo, disse: não tenho explicações a dar, não vou explicar nada. Né? E o problema do Banco Master é do Lula. Não. O Banco Master, a investigação se deu no governo Lula. A investigação se dá com Gabriel Galípolo à frente da presidência do Banco Central. E isso não é questão de querer, isso é apenas uma questão de fato. Michele, tudo bem com Flávio, mas queria vice-mulher.
2: A ex-primeira-dama Michele Bolsonaro não participou das reuniões de Flávio no fim da manhã. Ela chegou ao QG da campanha durante a tarde para gravar essas peças para a campanha do enteado. Após deixar o local, conversou com jornalistas. Disse estar tudo bem com Flávio, que todas as famílias têm problemas, mas que eles estão juntos em nome do que considera um bem maior. Não deixou, no entanto, de dizer que tinha preferência por uma mulher como vice na chapa.
9: Todo mundo muito empolgado, todo mundo no mesmo espírito de união. Colocamos a pedra, né? A desavença existe em... Qual família que não é perfeita, né? Levanta a mão aí que não tem problema na família. Mas graças a Deus a gente conversamos, nos unimos em prol de algo muito maior para a nossa nação. Gravamos bastante, agora está gravando com os demais candidatos. É claro que eu, como representante das mulheres de bem do Brasil, gostaria que fosse uma mulher. Né? Mas como a Damares falou, se for um vice que vai realmente ter um olhar especial para as mulheres, para as mães atípicas, para as mamães com pessoas com deficiência, enfim, para todas aquelas que precisam, a gente está junto, apoiando e vai dar tudo certo.
0: É, não há exatamente um excesso de entusiasmo, mas eu gostei porque ela cometeu ali, às vezes as pessoas cometem essas inversões, né? Ela falou assim, qual família que não é perfeita? É. Né? Às vezes você vai fazer uma indagação com uma negativa junto, e aí a coisa sai toda atrapalhada, né? É, às vezes as pessoas cometem essas inversões. Eu canso, gente que às vezes pretende me ofender, diz assim, por que é que você não é menos imparcial? Eu falo, mas meu Deus, como leio de novo, por que é que eu não sou menos imparcial? Não, queria dizer mais imparcial. É que o imparcial é a negativa do parcial, e aí o mais, o não, e eu... Ou seja, a pessoa não consegue nem se articular assim e faz a mesma. Aí ela diz, qual família que não é perfeita? Não sei a dos outros, a minha não é. A começar é que eu tô lá. Então não é. Não, mas eu entendi. Ela, claro, disse, nenhuma família perfeita. Talvez pensando em Ana Karenina na com versão certeza. Vivendas da Barra, nos nossos clássicos. Né? É, todas as famílias são infelizes à sua maneira, não é isso? Né? Isso? Todas as famílias são infelizes, mas cada uma à sua maneira. É, na Vivendas da Barra, imagino, me dá um medinho de pensar, assim, não é? Cada uma à sua maneira. Né? Ela quis dizer que todas as famílias têm problemas, botou uma pedra, vai gravar, não vai sair fazendo campanha. Mas também, ó, quer saber, essa altura, acho que a briga com Michele dá voto não dá. Né? Briga com Michele dá voto não dá. Isso nós sabemos. Agora, a Michele falar que vota nele, eu não sei, eu acho que já é o eleitorado que está com ele. Né? Digamos que a Michele não tem exatamente um eleitorado progressista. Não, não, isso aqui, não acho que seja. Não acho que seja o eleitorado progressista. Aí o Flávio defendeu o Gaspar, falou que tudo é uma grande farsa também e tal. E aí tem uma história bem enrolada, bem complicada. Quem é o homem que acusa o Lindbergh de forjar a denúncia contra o Gaspar? Eu não gosto dessa coisa quando vai para... Mas enfim, tá aí, vamos ver. Tem uma coisa enrolada aí, vai lá.
7: Vamos então para essa história enrolada. O comerciante Luiz Antônio Lopes acusa o deputado federal Lindbergh Farias de forjar uma denúncia de estupro contra o também deputado federal Alfredo Gaspar, agora candidato a vice na chapa de Flávio. O caso envolveria uma menina menor de idade. No dia 23 de abril, Luiz Antônio Lopes afirmou em depoimento à Polícia Legislativa que participou de uma armação mediante promessa de pagamento para acusar Gaspar de estupro. Segundo o depoimento obtido pela CNN, Luiz Antônio acusou uma suposta tramóia arquitetada por Lindbergh. Ele disse que tinha observado a presença de uma jovem perto do local onde trabalhava, que estaria acompanhada por uma jornalista e um assessor de Lindbergh chamado Lucas. Luiz Antônio disse, por exemplo, que a jovem havia sido preparada para conceder entrevistas sob identidade falsa, para acusar um político de estupro de vulnerável e de ser pai do filho dela. Ainda conforme o depoimento, essa jovem receberia dinheiro de Lucas em valores que seriam entre R$ 2.000 e R$ 4.000 reais para sustentar essa história.
0: Siga, Valide.
2: Apesar da história, não existe assessor com o nome Lucas no gabinete de Lindbergh. Em nota, o deputado do PT refutou as alegações. Um trecho do texto da defesa do parlamentar diz o seguinte: Ele é desafeto político e já teria criado outros factoides, como a falsa tentativa de vincular Lindbergh a Adélio Bispo. Agora a gente vai ver quem é o acusador. Luiz Antônio Lopes se filiou ao PL no dia 30 de abril desse ano, 7 dias depois do depoimento, segundo informações obtidas pela CNN.
0: Bom, apure-se tudo, né? A única coisa que não se pode dizer agora do acusador é que seja isento de interesse político, que já tem um histórico, e aí, 7 dias depois da acusação, né, se filiou em 30 de abril, 7 dias depois do depoimento, faz a acusação, vai e se filia ao PL. Ah, isso quer dizer que ele está mentindo? Não, por si não quer dizer. Agora, acho bom investigar, né? Para ver do que se trata. Lula nomeia novo chefe de gabinete pós saída de Marcola. Vamos lá.
7: Presidente Lula nomeou Oswaldo Malatesta Neto para ocupar o cargo de chefe de gabinete pessoal da Presidência da República. Embora Oswaldo já estivesse ocupando a função desde o fim de julho, a formalização do ato foi publicada em edição do Diário Oficial da União desta terça. Antes dele, a função era ocupada por Marco Aurélio Santana Ribeiro, conhecido como Marcola, que foi exonerado em 21 de julho. Ele teve o nome citado em uma investigação da Polícia Federal. A PF apura a motivação de um empréstimo de R$249 mil feito por Marcola junto à empresária Roberta Luxinger, amiga pessoal de Fábio Luiz Lula da Silva, o Lulinha, filho do presidente. Marcola, que estava na equipe da campanha à reeleição de Lula, também se afastou desse posto.

0: Na testa aqui, mas você tem cada livro, hein, Reinaldo? Aliás, ai meu Deus, onde estaria meu malatesta? Enfim, amanhã eu acho. Mas certamente ele não vai lá, vai bem, para fazer coisa de comunista, de anarquista. Lembrando que anarquista não é bagunça, tá? O anarquismo é uma visão de mundo e de Estado, com a qual eu não concordo, mas de qualquer modo, o Malatesta foi um grande militante e tal. Isso é só a título de curiosidade. Marcola tem que ser investigado, está sendo investigado. A diferença é... Não me confundo, eu não estou aqui querendo dizer que quanto mais gente investigada tiver no governo, melhor. Obviamente não. Mas estou dizendo sim que haver uma Polícia Federal que investiga gente que está no governo é um índice de que a Polícia Federal é independente. O que não podia ter, e eu já exibi aqui o vídeo de 20 de abril de 2020, é ter um presidente da República que fala: eu vou mudar o comando porque eu não quero filho meu sendo investigado e não quero amigo meu sendo investigado. E aí vai o Bolsonaro e demite o ministro da Justiça no dia 24 de abril de 2020. No dia 29, assume o lugar do Moro o André Mendonça, com uma Polícia Federal sob intervenção. Aí sim. Tal foi, de tal modo se imiscuíram os amigos de Bolsonaro na estrutura, seja da Polícia Federal, seja da BIM, né, que o Anderson Torres, ex-ministro da Justiça, está preso. E o Ramagem, que chefiava a BIM, está foragido. E o Silvinei Vasques, ex-chefe da Polícia Rodoviária Federal, está preso. Nesse governo, as pessoas estão sendo investigadas. E aí começou, aí tem o Lula manda apurar se a Roberta Luxemburg, Luxinger, misturei os nomes, Luxinger, chegou a outro assessor da presidência. Vamos lá.
1: Lula pediu que auxiliares seus perguntassem ao assessor Swedenberger Barbosa, o Berger, atualmente lotado no gabinete presidencial, quais são os seus vínculos com a empresária Roberta Luxinger. Segundo vazamentos que estão na imprensa, já a Polícia Federal teria um outro auxiliar da presidência na mira, a quem Roberta também teria emprestado dinheiro. Swedenberger se reuniu com a empresária quando era secretário executivo do Ministério da Saúde e foi mencionado em mensagens entre a empresária e Antônio Carlos Camilo Antunes, conhecido como Careca do INSS. O assessor afirmou que não ofereceu nenhuma vantagem no governo à empresária e citou que a principal demanda dela tinha a ver com cannabis medicinal. O Planalto considerou afastar a Berger se ele tivesse admitido alguma relação com a empresária. Como dona de uma consultoria, Luxinger percorria a esplanada dos ministérios e órgãos públicos, representando empresas que tinham interesse em fechar contratos públicos. O site Metrópolis revelou o conteúdo de uma mensagem do careca do INSS para Roberta, repassada no dia 6 de novembro de 2024, que diz: Berger já está com aquela orientação em mãos.
0: Por si não quer dizer crime. Investigue-se. Investigue-se. Né? A produção avisa que eu falei que o Bolsonaro teve o chilique lá mandando demitir todo mundo dia 20 de abril. Não, 22 de abril. Foi o dia da descoberta. 22 de abril, 24 cai o Moro e 29 assume o André Mendonça. E já que, então, vamos lá, né? E chamou o Bolsonaro de profeta da segurança pública. Vejam vocês. Investigue-se. Investigue-se. O que não pode acontecer é falar: aqui não se investiga porque eu não quero ninguém ferrando filho meu e amigo meu. E isso foi dito, e isso foi aplicado, e o Moro foi demitido 2 dias depois. E saiu acusando o Bolsonaro de interferência.

0: Ah, mas agora eles estão juntos. Bom, isso é com cada um, né? Pesquisa CNT-MDA. Lula, 9 pontos à frente nessa pesquisa. Vamos lá.
1: Se a eleição fosse hoje, Lula bateria Flávio Bolsonaro com uma diferença de 8,9 pontos percentuais, segundo a pesquisa CNT-MDA. O petista obteria 48 pontos contra 39,1 do candidato do PL. Na pesquisa anterior, de junho, o atual presidente tinha 49% e o senador 37%. Foram ouvidas 2.002 pessoas entre os dias 5 e 9 de agosto. Margem de erro é de 2,2 pontos para mais ou para menos.
0: Ainda nessa pesquisa, Lula Zema, 49,1 a 34,9. Lula Caiado, 47,9 a 35,9. Lula Renan Santos, 48,5 a 33. É uma pesquisa bastante discrepante em relação a algumas que estão por aí. Se você considera a margem de erro de uma e de outra, não estou comparando as pesquisas, mas é que aqui a diferença é de 9. Poderia ser de 7. Numa pesquisa em que a diferença seja de 5, também poderia ser de 7. Vale bem. Então está tudo ali no orbital, digamos assim. Mas é claro que a discrepância é grande, porque a pesquisa busca. Quando você fala que a margem de confiança de 95%, o intervalo de confiança de 95%, você está dizendo o seguinte: se você fizer 100 pesquisas, 95 delas darão um resultado dentro da margem de erro. Então está ali, está transitando ali. Claro que esses números são muito mais favoráveis ao Lula, mesmo ele tendo oscilado um ponto para baixo, mesmo o Flávio tendo oscilado dois para cima, né? Mas a diferença é grande. E aqui não tem Caiado empatado com Lula. Eu não estou desconfiando de nada. Eu estranho, quando se fala do Caiado empatado com Lula, eu estranho. Eu estranho porque, assim, um monte de gente nem sabe quem ele é. Nem sabe quem ele é. Para o Caiado empatar com Lula. Talvez o Flávio devesse, então, até estar na frente do Lula. Mas eu não sou o Nunes Marques, que agora, vale o bem, selo Reinaldo Azevedo de qualidade de pesquisa. O que eu sei é que a pesquisa CNT-MDA sempre foi, é uma pesquisa séria. O MDA é um instituto sério, né? Quando eu não considero sério, eu nem toco no assunto, né? E não estou conferindo selo a ninguém. Tem um histórico de acerto bom, né? Agora, eu já perguntei a Isa outro dia, me ligou de madrugada, falou: Rei, vi um eleitor acorrentado na rua. Falei: Mas
1: Tadinho.
0: Isa, eu tava voltando com meu namorado do cinema, aí eu vi um monte de eleitor sendo levado pela
1: De coleira,
0: coleira.
1: é.
0: E as pessoas. Tinha camisetas escritas assim, turma da polarização. Falei: é mesmo, Isa? Mas você deveria ter chamado a polícia. Ela falou: ah, não, mas é que depois a gente tinha um jantarzinho gostoso, tal,
1: Tinha
0: não ia.
1: reserva, né?
0: Ah, tinha reserva já e era difícil. Falei: ah, tá. Falei: a próxima vez você me avisa que eu chamo a polícia. Né? Por que é que eu tô falando isso? Vai.
2: No primeiro turno, Lula se manteve na casa dos 42 pontos em relação ao levantamento de junho. Flávio, por sua vez, ficou na casa dos 28, parecido também. Os outros candidatos somados também ficaram na estabilidade, na casa dos 15%, somando todos eles. Lula, então, 42,4%, Flávio, 28,7%, Caiado tem 4%, Romeu Zema, 3,3% e Renan Santos, 2,8%.
0: E ainda tem Samara Martins, União Popular, 1,6. Augusto Cury, Avante, 1,2. Avante, Avante. Rui Costa Pimenta, PCO, 0,9. Outro, 0,9. Tem outro.
2: E a Unidade Popular.
0: A unidade. Eu falei União Popular? Unidade Popular. Unidade Popular. É verdade. É unidade sem união. O Flávio aqui aparece. No primeiro turno, com número inferior ao que costuma aparecer em levantamentos por aí, né? Agora você vê, curioso, né? Caiado, Romeu Zema, Renan estão mais ou menos no que os outros apontam. Né? Mas aí tem aquele negócio, vamos votar, como diz o Caiado, nos rejeitados. Bom, mas a eleição americana, por acaso, é ilegítima? Não é isso que acontece? Sempre, quando as democracias, com alguma frequência, são bipartidárias, acaba acontecendo isso. A extrema-direita que tem perturbado um pouco esse cenário, mas aí acaba sendo democracia ou não democracia. O fato é, quem quer votar no Zema, fala assim, Zema é meu homem. Frase. Zema é meu homem. Aliás, o Zema está dizendo que ele não vê o 8 de janeiro como crime, não. Que ele achou tudo aquilo muito normal, viu, Vale Bene? Uhum. Oxe! Não pode agora nem botar fogo em jogar água no Supremo, quebrar coisa. Ah! Ou no Congresso, ou no Palácio. Que coisa exigente, né, Zema? Não, que pena, né? É, que isso seja crime. Veja você. Ah, quero votar no Zema. Vota. Votar no Renan, vota. Votar no Renan Caiado, vota. Esses são os votos deles. Esses são os votos deles. No segundo turno, o segundo turno existe justamente para que você fale, prefiro esse àquele. É um voto de tom de afirmação negativa. De afirmação negativa. É por isso que existe o segundo turno. O segundo turno é uma afirmação negativa. O cara acaba escolhendo aquele que ele considera o mal menor. Mas é por isso que existe o segundo turno, senão bastaria o primeiro. E no primeiro turno, né, gente, vocês ganhariam a alcunha do que são candidatos nanicos. Ou não? Ainda, aprovação de Lula, desempenho de Lula. Aprova 47,3, desaprova 48,2, margem de erro 2,2, empatado. Avaliação do governo, ótimo 13,5, bom 21,8, regular 27,3, ruim 8,8, péssimo 27,4, portanto reprova o mesmo, avaliação realmente negativa, vai a 36,2. É, porque o regular, eu já disse, aluno regular passa de ano. Não é aquele que dá mais, assim, excitação intelectual no professor, mas passa de ano, vale bem. Sim. Né? Rejeição a Flávio 42,1, a Lula 39,8, também empatado na margem de erro. E aí, a rejeição a Caiado é 2,3, porque também o cara acha que não vai ganhar mesmo, não dá a menor bola. E agora atenção para uma coisa importante. Lá vou eu falar de lei. Você quer ouvir falar de lei? Ah, não quero, odeio lei. Então tá, então aqui se fala. Do que é que eu estou falando, vai.
1: O advogado Daniel Bialski, o mais novo integrante da defesa do dono do Banco Master, Daniel Vorcaro, se reuniu com o ministro André Mendonça, relator do caso no Supremo Tribunal Federal. Segundo o Globo, o objetivo do encontro foi articular uma nova proposta de delação premiada de Vorcaro. De acordo com o jornal, Bialski disse ao magistrado que vai buscar apresentar mais uma proposta de colaboração. Em entrevista à Globo News nesta terça, o advogado reforçou que o cliente quer falar e quer colaborar. Ao lado de Sérgio Leonardo, Daniel Bialski vai, a partir de agora, definir as novas estratégias de atuação no caso. Há a possibilidade de um novo encontro com Mendonça para tratar justamente sobre a proposta de colaboração de Vorcaro. Ele já esteve envolvido em duas tentativas de delação, Daniel Vorcaro, mas elas foram rejeitadas pela Polícia Federal e pela Procuradoria-Geral da República. Indagado hoje sobre essas tentativas e sobre informações de que o empresário teria poupado pessoas nas negociações, Bialski afirmou que ainda não conversou em detalhes com o cliente sobre o assunto. Ele disse: eu ainda não tive a oportunidade de sentar com ele e entender direitinho o que ele falou, se deixou de falar alguma coisa, o que deixou de falar, o que seria importante falar.
0: Olha aqui, eu já disse que o Bialski é meu chapa de barbeiro, né?
2: Sim.
0: Aí o Vale Bene, que é bocudo, falou, vai fazer o que no barbeiro você? Você não sabe, eu vou... Uma hora eu tiro esse boné aqui e a surpresa vai ser gigantesca.
1: Não vai ser o Alfredo aí, assim, Gaspar do Bolo.
0: Isso, exatamente. Ah, só tá. Que sem aquele barrigão do meu desenho e sem a peruca loura. Eu mal creio nessa notícia, do modo como a imprensa noticia. Não estou dizendo que é falsa. O Bialski é um ótimo advogado e deve conhecer o parágrafo 6º do artigo 4º da Lei 12.850. Eu estou chocado. Eu fico chocado com os meus coleguinhas às vezes. Que é, vai fazer silêncio enigmático, Reinaldo? Não, eu leio. Eu leio, sei até de cor, mas vou ler porque para não errar, ficar o documento histórico. Parágrafo 6º do artigo 4º. O juiz não participará das negociações realizadas entre as partes para a formalização do acordo de colaboração que ocorrerá entre o delegado de polícia, o investigado e o defensor, com a manifestação do Ministério Público, ou, conforme o caso, entre o Ministério Público investigado ou acusado e seu defensor. O juiz está participando da negociação para delação? Não pode. Mas o Mendonça ganhou a licença para desrespeitar a lei, seja em relação à Polícia Federal, seja. Ganhou a licença para fazer qualquer coisa. A delação está sendo negociada com ele. Não, eu não estou acusando o Bialski, né? Antes que o Dario Becca, meu querido Dario Becca. Nosso cabeleireiro comum, eu chamo ele de barbeiro. O barbeiro da Rio Beck falou assim: Pô, rei, para falar mal do nosso amigo. Não, não estou falando, não. Se o Bialski está lá e um advogado tem de atuar o melhor que ele possa para defender seu cliente, é porque o ministro está falando que é preciso ir lá. Ministro André Mendonça, o senhor está cuidando de delação? A essa altura tem juízes me ouvindo, advogados, muitos, ministros. André Mendonça, parágrafo 6º do artigo 4º da Lei 12.850. Que trata das relações, a lei das organizações criminosas. O juiz não participará das negociações realizadas entre as partes. Eu acho muito impressionante que ainda não tenha surgido uma nota do gabinete de Mendonça dizendo o tema da reunião não foi essa. Nós temos um ministro que atua acima. Começou aquela história, ah, Alexandre de Moraes faz isso. Nós temos um ministro que atua acima da lei? Que impõe tratar da delação ainda nessa fase? Meramente especulativa? Que já tinha vazado, que ele não tinha gostado disso ou daquilo. Ele próprio chegou a dizer, teve até uma altercação ali com uma altercação com o Gilmar Mendes, chegou a dizer que um advogado teria oferecido para ele fazer a delação, mas excluindo pessoas. Ao que o Gilmar falou, mas isso estava sendo discutido, delação estava sendo discutido com o senhor? Ele continua discutindo delação? Porque como será ele a homologar ou não homologar? E depois será ele a depender a julgar? Como é que ele pode cuidar da delação? Aí quer cuidar da delação, depois quer cuidar de homologar ou não homologar, depois vai julgar. No caso da Polícia Federal, ele quer também cuidar da rotina dos agentes. ele quer também ter acesso a todas as provas brutas, não interessa o quê, tudo indexado. Nós temos. Nunca ninguém concentrou tanto poder assim. Né? E agora, muito grave. Estados Unidos e mensagem em tom ameaçador às Américas. Às Américas tudo, Vale o Bene. A caixa forte do Vale o Bene não vai sobreviver. Vai, vamos lá.
2: O Departamento de Estado americano, responsável pela diplomacia dos Estados Unidos, publicou nessa terça-feira um vídeo defendendo a doutrina Monroe, o princípio político que estabelece a hegemonia de Washington nas Américas. A doutrina foi utilizada por Donald Trump para justificar a invasão da Venezuela, que terminou na captura do ditador Nicolás Maduro, levado à força para os Estados Unidos sob acusações de tráfico de drogas no começo desse ano de 2026. No vídeo, o embaixador americano no Panamá, Kevin Marino Cabrera, detalha o surgimento da doutrina em 1823, quando Washington decidiu apoiar formalmente a independência de muitos países latino-americanos, da Espanha e também do Brasil, no caso, contra Portugal. O governo americano, naquele momento, promete manter as Américas livres de influência europeia. Entretanto, como a Marinha dos Estados Unidos não tinha força para fazer valer a doutrina, tratou-se de uma declaração simbólica nas suas primeiras décadas de existência. Isso mudou na segunda metade do século XIX, quando os Estados Unidos viveram um grande crescimento econômico proporcionado pela industrialização, imigração massiva e expansão ao oeste.
0: E essa doutrina Monroe tem uma fala, né? Tem uma frase, né? América para os americanos. Né? Aí no interesse econômico dos Estados Unidos. Vamos falar mais desse vídeo, quem está no rádio não vê, mas a gente está botando vídeo aí, o vídeo está em inglês, a gente está botando vídeo sem som. É um negócio absurdo, vai lá.
1: Ao longo de 5 minutos, Cabrera defende o histórico imperialista dos Estados Unidos na América Latina, relembrando a guerra contra a Espanha, que levou à independência de Cuba, que passou a fazer parte da esfera de influência de Washington. O diplomata é cubano-americano de segunda geração, nascido na Flórida. Apoiador de Trump, Cabrera foi vereador de Miami de 2022 a 2025. A peça foi postada no X pelo Departamento de Estado com a frase: "O domínio americano no hemisfério ocidental jamais será questionado novamente." Trata-se de uma fala feita por Trump em seu primeiro pronunciamento após a captura de Maduro em janeiro de 2026. O ditador era próximo da Rússia e da China. O vídeo, entretanto, contém imprecisões históricas e omissões importantes. Cabrera diz, por exemplo, que foi graças aos Estados Unidos que a França foi expulsa do México depois de tentar instalar uma monarquia no país latino-americano, liderado por Maximiliano de Habsburgo, irmão mais novo do imperador da Áustria. Na verdade, Maximiliano e as tropas francesas de Napoleão III foram derrotadas pelo presidente do México, Benito Juárez, que organizou a resistência à invasão europeia a partir de sua base de apoiadores liberais no norte do país. Os Estados Unidos, envolvidos na época com a Guerra Civil Americana, só apoiaram Juárez financeiramente a partir de 1865 e ameaçaram ações militares contra a França em 1867, quando o governo republicano já estava novamente em controle de quase todo o México. O vídeo, embora mencione a intervenção americana na Nicarágua a favor do ditador Anastácio Somoza, não fala de outras ocasiões em que Washington apoiou ditaduras na América Latina, como no Chile, Argentina, Paraguai, Uruguai e Brasil. Também omite tentativas fracassadas de intervenção, como a invasão da Baía dos Porcos em Cuba em 1961.
0: É claro que é um vídeo de ameaça. Vale Ben, Isa, vocês leram aí, né? O sujeito é um vereador de Miami, daqueles tarados de extrema direita, né? E vira assessor especial, e aí publica coisas em nome do Departamento de Estado, e vem falar então da América, a doutrina da América para os americanos. É um troço realmente muito, muito impressionante. Quando o Lula fala em soberania, você acha que o Brasil pode ser atacado? Bom, em princípio acho que não, e que não seria tão fácil assim, não porque a gente tenha condições de enfrentá-los numa guerra, é que o Brasil não é a Venezuela, é por várias razões e implicações. Agora, essa gente boa da cabeça não é. É bom que fique claro isso aí.
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1: Agora 6 horas e 56 minutos, uma ótima noite para você, ouvinte da Band News FM. Eu sou o João Marcos Moura e sigo com o nosso noticiário local. Estou aqui com Paulo Calil na operação de áudio e vamos de trânsito.
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4: Olá, muito boa noite para você e para o ouvinte Band News. Trânsito ainda bastante carregado na estrada do Derba, desde as proximidades do hospital, na saída da estrada velha de Peripiri, até o final da via. Para quem ainda está vindo do acesso norte, segue em direção a Coutos ou Paripe, ganha mais tempo pela avenida suburbana. Tem alguns trechos de lentidão na passagem por plataforma, mas eles são mais curtos e você perde menos tempo. A BR-324 tem um trecho de lentidão agora nas proximidades da estação Bonjoá. As primeiras informações dão conta de veículo quebrado na região. Mas depois o trânsito vai melhorando na Jaqueira do Carneiro e quem segue em direção a Águas Claras encontra a pista livre a partir desse ponto. 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Renata Falcone para a Band News FM.
1: Muito obrigado, Renata. 6 horas e 57 minutos.
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4: De volta com o 20 Band News. Trânsito lento também na Avenida Paralela sentido Lauro de Freitas, desde a saída da Avenida Tancredo Neves até as proximidades do acesso para o CAB. Para você que ainda sai da Pituba e Costa Azul, segue em direção ao aeroporto, pode ganhar mais tempo pela orla e deixar para acessar a Avenida Paralela a partir da Pinto de Aguiar, onde o trânsito começa a fluir com mais tranquilidade até Avenida Caribé. Já no sentido centro, trânsito livre. Um pouco de intensidade apenas na região do Trobojim, mas nada que atrapalhe o seu caminho. 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Renata Falcone para a Band News FM.
1: Muito obrigado, Renata. 7 horas em ponto. Vamos seguindo com o nosso noticiário. Uma cantora vítima de racismo e importunação sexual em Morro de São Paulo, litoral sul da Bahia, se pronuncia nas redes sociais. Renata Nascimento gravou um vídeo sobre a situação enfrentada por ela. Segundo a artista, ela estava se apresentando em um restaurante quando um homem italiano chegou ao local e iniciou os atos racistas, falando frases como, abre aspas, qual o seu valor, você é minha e é escrava, fecha aspas. De acordo com Renata, os funcionários também foram vítimas das ofensas racistas do italiano.
8: Ele começou a tentar chamar minha atenção a qualquer custo, né? Ele pediu pro garçom perguntar pra mim qual era a bebida que eu estava querendo beber. Gente, eu estava tocando violão, estava cantando na hora. E esse homem chegou a perguntar pra mim qual era o meu valor, né? Tipo, uma pessoa de cunho sexual, né? Tipo, ele queria saber qual era o meu valor pra que eu pudesse ser um objeto pra ele, né? Os funcionários do estabelecimento também foram vítimas desse cara, entendeu? Ele também fez ofensas de cunho sexual e em relação à cor também. Tentando chamar minha atenção, ele apontou o celular dele pra mim e chamou escrava, escrava, pra que eu olhasse pra ele. E aí foi quando eu comecei a filmar e peguei algumas partes dele perguntando meu valor.
1: O homem foi preso na mesma noite da denúncia, no dia 5 de agosto.
8: Ele antes foi preso. Gente, é muito satisfatório ver um racista entrar no camburão, ver um racista ser preso. Não perca a oportunidade de denunciar. A gente mora no paraíso, um refúgio pra gente. Não tem que ser refúgio pra criminosos. O Rio de São Paulo não pode, a Bahia, o Brasil, não pode ser refúgio pra criminosos. Enfim, eu espero muito que a justiça siga sendo feita, que ele não saia nem tão cedo da prisão, que ele, se possível, nem pise mais os pés dele aqui no Brasil, porque a gente merece muito mais. A gente merece pessoas que realmente valorizem a nossa cultura, a nossa história. Principalmente a Bahia, que eu acho que é um lugar com histórias nossas gigantescas pro nosso povo, né? De revolução, de antirracismo.
1: No vídeo, Renata Nascimento ainda fez um apelo e incentivou as pessoas a denunciarem situações de racismo e importunação sexual.
8: Um apelo, por favor, se você passa por uma situação de injúria racial ou de importunação sexual, denuncie, gente. Denuncie não somente por você, denuncie pelas nossas crianças, denuncie pelas outras mulheres que estão aí na rua, os outros trabalhadores que podem ser vítimas desse tipo de pessoa também.
1: Agora 7:02.

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1: Dinos, uma pesquisa se opõe aos ataques de Milei a Lula. Vamos lá, rapidinho.
2: 70,5% dos argentinos desaprovam os ataques de Javier Milei a Lula, segundo uma pesquisa da empresa argentina de consultoria de opinião pública Zuban Córdoba. De acordo com o levantamento, somente 20% dos entrevistados na Argentina aprovam as críticas ao presidente brasileiro feitas pelo chefe da Casa Rosada. Outros 9,5% não souberam responder. O relatório também aponta que 88,9% consideram o Brasil importante para a economia argentina, enquanto 10,5% dizem que o país não é importante e 0,6% afirmam não saber. A pesquisa ouviu 1.200 pessoas com 16 anos ou mais em toda a Argentina entre 8 e 10 de agosto desse ano por meio de entrevistas online. A empresa afirma que o levantamento tem 95% de nível de confiança e margem de erro de 2,83 pontos percentuais.
1: Sinal de que, nesse particular, ao menos, a maioria dos argentinos, e é a maioria esmagadora, não, a maioria não perdeu o juízo. Não é? Se o Milei está tentando usar o Brasil, eleger o Brasil como inimigo para tentar resolver suas crises internas, a resposta parece não estar sendo exatamente positiva. E ele não está vivendo um grande momento ali, internamente. A situação econômica, a pobreza, recentemente, aumentou. Né? As dificuldades são muitas. E as pessoas sabem a importância que o Brasil tem. Né? Inclusive, pode afetar turismo, afetar um monte de coisa. Né? Mas o cara está a serviço. Ele está a serviço do Trump, esse que ameaça as Américas. Né? Está a serviço dos adversários do Lula aqui dentro. E continua a sua sanha, perdendo completamente a noção de limite. Né? Ele vai para a lama diplomática mesmo. E aí as coisas começam a se complicar. Vamos lá.
3: O presidente da Argentina, Javier Milei, voltou a atacar Lula no último domingo. A manifestação do argentino foi feita quando ele compartilhou uma publicação de um parlamentar americano que é apoiador do presidente dos Estados Unidos, Donald Trump. Na postagem, o deputado republicano Carlos Jiménez escreveu o seguinte: "O ódio e o desprezo com que o criminoso Lula da Silva, do Brasil, se manifesta em relação ao nosso secretário de Estado, Marco Rubio, vem diretamente de seus chefes na ditadura castro-comunista. Os brasileiros merecem muito mais do que esse porco." O post do parlamentar americano foi compartilhado pela página Fuerzas de la Libertad e recompartilhado por Milei.
1: Então, pensa nisso. Olha, é aceitável? Do que é que nós estamos falando? É um país com quem o Brasil mantém relações regulares, amigáveis. É um troço absolutamente impensável. Vai fazer o quê? Vai fazer o quê diante disso? A música do Caetano, né, que fala, né, dos seres trevosos do Vale do Silício que surgiram com suas redes sociais e fala dos palhaços macabros que brotaram nos impérios e nos seus vastos quintais. Um desses palhaços macabros é justamente Javier Milei. É absolutamente inaceitável. Primeiro, é inaceitável chamar o cara aqui para uma guerra eleitoral que é interna, que é nossa. Viesse o Milei para apoiar o Flávio, tudo bem. O Lula já apoiou gente lá, manifestou apoio. Mas não é disso que nós estamos falando. Mas, né, as pesquisas indicam que isso pode ser mais prejudicial ao Flávio do que benéfico. Mas não adianta, o fanático, ele não quer saber disso. Né? O fanático, ele se considera, né, se vocês forem procurar a origem etimológica, ele se considera o senhor do templo, o dono da verdade, né? Aquele que não é contestado. Mas já na Roma de Cícero, né? Já na Roma de Virgílio, o fanático também era considerado um sujeito perigoso, porque incapaz de enxergar a realidade à sua volta. Esse Milei, ele está mais para um falastrão, com uma irmãzinha corrupta, né, a tal da Karina Milei, né, que é a cuidadora dele, né, ele está mais para um aproveitador, é verdade. Mas agora entrou nessa agenda, decidiu ser o estafeta do Trump, e está aí. O Brasil precisa romper relação com a Argentina? Não, tem os interesses econômicos, não tem que romper. Agora, evidentemente, não dá para normalizar. Né? Ele está fazendo uma aposta que o Flávio vai ganhar. As pesquisas indicam hoje, não sei se cumpre, que vai perder. Se o Lula ganhar, ele vai continuar nessa trajetória de confronto? Aí talvez ele possa mudar. Ele já saiu atacando a China lá atrás e depois reviu seu pensamento. Ele não revê pensamento, né? Aí teve um surto de bom senso, que são intervalos, que foi um intervalo em surtos de absoluta loucura. É isso.

0: E aí o Caetano fala, claro que elas têm maravilhas também, né? E até a Billie Eilish é homenageada na música. É isso aí.
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4: De volta com o 20 Band News, ainda acompanhando a Estrada do Coco. A situação já melhorou bastante, mas ainda há um trecho de lentidão na região de Portão até as proximidades dos atacados. Já não compensa desvio para o motorista. Depois desse trecho, o trânsito volta a fluir com tranquilidade até a chegada a São Cristóvão e também a Avenida Caribé. No sentido do litoral norte, há ainda lentidão no centro de Lauro de Freitas, mas só nesse trecho. Não compensa desvio para a Rua Rio das Graças, nem para a Avenida Luiz Tarquínio. Elas têm trânsito ainda mais congestionado. 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Renata Falcone para a Band News FM.
5: Muito obrigado, Renata. Uma ótima noite para você. Agora é 7h13, seguindo com o nosso noticiário. Um homem suspeito de cometer maus tratos contra idosos é preso em flagrante em Casa Nova, no norte da Bahia. A ação ocorreu ontem. As investigações apontam que as vítimas, duas idosas, passaram períodos prolongados sem alimentação e cuidados. As duas senhoras, de 86 anos, têm doenças crônicas e limitações decorrentes das condições de saúde. Além dos maus tratos, segundo as investigações, o homem, de 28 anos, fazia uso de cocaína. A ação aconteceu após denúncias sobre pedidos de socorro e barulhos de objetos sendo quebrados no interior da casa onde as vítimas estavam. Mudando de assunto, aparelhos eletrônicos falsificados são apreendidos hoje durante a Operação Mobile em Feira de Santana, no centro-norte da Bahia. Entre os itens apreendidos estão celulares, carregadores, capas e fones. A fiscalização foi realizada em estabelecimentos comerciais que atuam na venda e na assistência técnica de aparelhos celulares e acessórios. Ao todo, 6 pontos comerciais foram alvos da operação, localizados no centro e na Avenida Getúlio Vargas. Os celulares estavam avaliados em mais de R$ 4.000 e sem homologação da Anatel, a Agência Nacional de Telecomunicações, sendo um deles com restrição por furto ou roubo. Também foram apreendidos mais de 1.000 acessórios. Agora, falando de uma outra situação, a Polícia Civil investiga um caso de furto no prédio da Promotoria de Justiça de Dias d'Ávila, na região metropolitana de Salvador. A situação aconteceu na madrugada de ontem, no bairro Cristo Rei. 7h15.

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1: Hoje vai, vai, Benny? São Paulo?
2: Tá difícil acreditar, viu? Na altitude, com um histórico recente. Mas é, tem que torcer,
1: você,
2: né?
1: Você sabe que na altitude eu jogo bem. O Lula, o moderado com empresários, tá aí, né? O moderado com empresários antes da campanha. Vai.
3: Segundo o Globo, a campanha de Lula pretende realizar um encontro com empresários no próximo domingo, dia oficial da abertura da temporada da campanha eleitoral. Além do evento de abertura da corrida reeleição no estádio de Vila Euclides, em São Bernardo do Campo, está sendo articulado para o período da manhã na capital paulista uma reunião com grandes nomes do PIB brasileiro.
1: É, e a PEX, plano para empresas contra tarifas dos Estados Unidos.
2: A Agência Brasileira de Promoção de Exportações e Investimentos, a Apex Brasil, anunciou nessa terça um plano de apoio às empresas brasileiras afetadas pelo tarifaço imposto pelo presidente dos Estados Unidos, Donald Trump. A entidade vai destinar R$210 milhões para ajudar empresas de 35 setores a buscar novos mercados para reduzir a dependência dos Estados Unidos. Os recursos poderão custear despesas com consultorias especializadas, bolsas de exportação, participação em feiras internacionais e reuniões de negócio. O programa terá duração de 12 meses e pretende atender 5.300 das 5.600 empresas atingidas pelas novas tarifas anunciadas pela Casa Branca. Como não se trata de um empréstimo, não haverá cobrança de juros ou taxas sobre esses recursos. As inscrições começam amanhã pelo site da Apex Brasil. No cadastro, a empresa deverá informar dados sobre exportações e o objetivo do apoio. A análise será individual e cada caso receberá um auxílio específico. Os principais objetivos da agência são apoio aos setores e às empresas exportadoras impactadas pelas tarifas, diversificação de mercados para exportação, manutenção da promoção comercial no mercado americano e isenção de taxa de participação em ações diretas para empresas impactadas.
1: E coisas que estão dando certo. Depois... No rádio a gente vai ficando por aqui, volto para me despedir, mas quem depois procura, nós temos mais 10 minutos nas TVs e nas redes sociais e vocês vão ver que há resultado. Quero aproveitar aqui para mandar um abraço para o Thiago Salomão e para o Matheus Soares, que fazem o podcast Market Makers. Ontem eu não me lembrei do nome deles e foi só a idade mesmo. Espero que não tenham considerado uma grosseria. E, na verdade, eu me referi ao Matheus Soares, que uma hora o Eduardo falou uma coisa lá que eu achei assim, eu acho que o Matheus fez uma cara assim, tipo, meu Deus do céu, mas também não estou passando para ele, foi a leitura que eu fiz. E aproveitar e mandar um abraço também para o Leopoldo Rosa, que é o produtor deles, né? E passando eleição, passando tudo aí, a gente conversa, porque nos mercados eu sou bom também, viu, vai, Ben? Uhum. Que, afinal, eu sou um market maker. Beijo pra turma toda. É isso aí.
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Você ouviu na Band News FM a transmissão do É da Coisa com Reinaldo Azevedo, programa que volta amanhã a partir das 6 horas da noite. Em instantes, a partir das 7h20 pontualmente, você fica, como sempre, de segunda a sábado com a transmissão simultânea do Jornal da Band desta terça-feira, 11 de agosto de 2026. Eduardo Oineg e Adriana Araújo te trazem os principais destaques do noticiário nacional e internacional, falando também sobre o que é notícia aí na sua cidade e na sua região. Eu, Lucas Belotti, sigo por aqui na sua companhia durante os intervalos. Em instantes, Jornal da Band por aqui.

0: Dramáticas na Colômbia. O esforço para achar sobreviventes do terremoto que deixou mais de 200 mortos e 4 mil desaparecidos.
1: Milhares de pessoas tiveram que sair de casa. Centros recebem os desabrigados e doações, como mostra da capital colombiana a repórter Fernanda Barbosa.
2: Aqui em Bogotá, assim como nas outras cidades grandes da Colômbia, foram organizados centros de coleta, que recebem doações de alimentos não perecíveis, também de itens de higiene pessoal e de limpeza.
0: Inflação recua em julho com queda nos alimentos e nos combustíveis e abre espaço para redução dos juros.
1: Combate a ação do crime organizado nas eleições. A Polícia Federal faz operação no Ceará e prende 7 pessoas. 3 são vereadores.
0: E você vai ver também no Jornal da Band.
3: Preso do semiaberto, beneficiado com saída do Dia dos Pais, é procurado no Distrito Federal por novos crimes: assassinato de uma mulher e o estupro de 2 jovens.
4: Em Minas Gerais, a audiência por videoconferência é suspensa porque o juiz apareceu de bermuda, bebendo uma garrafa de vinho e fumando um cigarro.
3: Os detalhes da operação secreta que retirou Donald Trump do avião oficial e pôs o presidente em outro avião por causa de ameaça de ataque do Irã.
4: A corrida atrás de óculos especiais para assistir a um eclipse do sol considerado raro. A Europa terá o privilégio de ver o fenômeno.
3: E a história por trás da trilha da democracia, a música que marca os debates da Band há quase 40 anos.
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7: Você ouviu os primeiros e principais destaques da edição desta terça-feira do Jornal da Band, hoje 11 de agosto de 2026.
0: Olá, boa noite para você.
1: Boa noite. 3 vereadores foram presos no interior do Ceará numa operação que investiga a interferência de uma facção criminosa nas eleições. Além dos vereadores, outras 4 pessoas foram presas.
8: Sobral, a 230 quilômetros da capital, Fortaleza. É mais uma cidade no Nordeste onde o crime organizado tenta se impor além das armas e do tráfico de drogas. Uma investigação aponta que o Comando Vermelho, que já controla territórios na cidade, passou a decidir quem pode ou não fazer campanha eleitoral em alguns bairros. Entre os presos estão 3 vereadores da cidade: Carlos do Caliço, do PSB, Juninho do Povo, do Podemos, e Mário Vitor, do União Brasil. Eles ainda foram afastados dos cargos por 180 dias. Outras 4 pessoas foram presas. A facção, segundo o Ministério Público, cobrava um tipo de pedágio eleitoral. Candidatos sem mandato pagavam cerca de R$30 mil. Para quem já era político, o valor chegava a R$60 mil.
9: Nós temos eventos políticos marcados em 2026 que não foram realizados por ação da organização criminosa de ir até o local, ameaçar os participantes, ameaçar o proprietário do local onde ocorreria, e dizendo que se efetivamente houvesse a reunião, iriam tacar fogo, iriam meter bala, iriam matar as pessoas.
8: Havia também pressão sobre os eleitores, ameaças e coação para determinar quem podia fazer campanha ou quem deveria receber votos. A investigação começou a partir das eleições de 2024. Uma policial militar também foi afastada das funções. Ela é casada com um dos líderes do Comando Vermelho na região, que está preso. O que acontece em Sobral é parte de um fenômeno mais amplo. O crime organizado não concentra mais as atividades só no tráfico de drogas ou roubos, mas estende sua ramificação também no controle de territórios, para cobrar taxas, impor regras, interferir no comércio e tentar influenciar também o poder político. O Jornal da Band mostrou esse avanço do crime organizado no Nordeste no ano passado, numa série de reportagens especiais. Na cidade de Santa Quitéria, também no Ceará, o prefeito reeleito em 2024, Braguinha, Marinha chegou a ser preso por ligações com o Comando Vermelho. Ele acabou cassado por, segundo as investigações, fazer pagamento ao crime organizado para garantir a vitória com ameaças e compra de votos.
0: A PM de Goiás investiga um caso de agressão durante uma abordagem na cidade de Formosa. Um dos homens rendidos é agredido com socos e chutes por um policial. Outro agente ainda segura o rapaz e as agressões continuam. Depois de um dos chutes, a arma do PM chega a cair. As imagens foram gravadas em frente a uma loja de conveniência onde o rapaz trabalhava. A família registrou um boletim de ocorrência e disse ter sido coagida a não denunciar o caso.
1: Pai e mãe foram indiciados pela morte de um menino de 3 anos no Rio Grande do Sul. Mesmo depois de uma série de denúncias de maus tratos do casal contra os 5 filhos, o conselho tutelar não identificou as agressões.
10: Oliver tinha 3 anos e morreu depois de ser espancado pelo próprio pai dentro de casa em Viamão, na Grande Porto Alegre. O americano Dandre Grayson confessou o crime e justificou a agressão, dizendo que o filho não teria dado o bom dia. Ele e a mãe Maiana Rogers foram indiciados por homicídio duplamente qualificado e tortura. O casal está preso preventivamente.
11: O pai, por uma conduta comissiva, né, que é uma conduta atuante, pois foi ele que agrediu a criança até a morte, e a mãe pela omissão, porque ela estaria no quarto ao lado, numa casa de madeira bem simplória, bem pequena. Então não teria como ela não ter ouvido.
10: Os outros 4 filhos, com idades entre 1 e 9 anos, também eram constantemente agredidos. Antes de chegar ao Rio Grande do Sul, a família morou no interior paulista. Depois de denúncias de maus tratos, o casal deixou a cidade de Águas de Lindóia e o Ministério Público arquivou o caso. Dandre, Maiana e os filhos se mudaram para Santa Catarina, onde as crianças chegaram a ficar meses em um abrigo por indícios de violência, mas voltaram aos pais. Em setembro, a família se mudou para o Rio Grande do Sul. Aqui, a primeira denúncia chegou ao Conselho Tutelar em novembro do ano passado. Mas a primeira visita à casa só ocorreu 3 meses depois, em fevereiro deste ano. Segundo o relatório de atendimento, não foram constatados maus tratos e uma nova visita foi agendada para julho. Oliver foi espancado e morto antes. A Polícia Civil diz não ter encontrado indícios de crime na atuação dos conselheiros tutelares. Ninguém da rede de proteção foi indiciado. O Conselho Tutelar não se manifestou. O Ministério Público ainda pode denunciar os agentes, se entender que houve omissão.
3: Ainda hoje, a audiência por videoconferência é suspensa após juiz ser flagrado bebendo e fumando. Milton Lívio Lemos Salles vira uma garrafa de vinho e acende um cigarro. Tribunal de Justiça de Minas Gerais diz que investiga o caso. Os detalhes, já já.
0: E já a seguir, ministro do Supremo Alexandre de Moraes manda fazer busca contra ex-secretário do Maranhão, que seria a fonte de denúncia jornalística.
1: Polícia investiga na Bahia 2 adolescentes que teriam produzido vídeos pornográficos falsos de uma professora. Fizeram isso usando inteligência artificial.
0: Inflação de julho é a menor para o mês em 4 anos, com queda nos preços dos alimentos e combustíveis, e isso abre espaço para mais uma redução nos juros.
1: E o Jornal da Band faz uma pausa e volta em instantes.
0: É já.
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4: Passa de 230 o número de vítimas do terremoto que atingiu a Colômbia ontem. Moradores ajudam as equipes de resgate na busca por desaparecidos.
5: Uma mãe e um bebê foram tirados com vida dos escombros. Vamos ver na reportagem da Fernanda Barbosa, direto de Bogotá.
6: Durante os pedidos de silêncio, um chamado.
7: Se alguém me escuta!
6: E aplausos. Um bebê de 6 meses e a mãe estão entre os sobreviventes resgatados na Colômbia. As pedras dos escombros passam de mão em mão. Bombeiros, militares e vizinhos se uniram numa força-tarefa para socorrer pessoas soterradas. Andrés está procurando a mulher.
8: Está a minha esposa.
9: Meu apartamento foi completamente destruído. Minha esposa estava lá dentro. Felizmente, minha filha tinha saído cedo e eu também. Não sabemos se ela está viva ou morta.
8: Não sabemos se está viva ou morta.
6: Javier tem esperança de encontrar a mãe.
10: Vive sola já há um tempo.
11: Ela tem 66 anos, mora sozinha no primeiro andar do prédio. Basicamente, estamos esperando algum tipo de sinal.
10: Estamos esperando a encontrar algum tipo de sinal.
6: José Gadiego é influenciador digital e transmitiu ao vivo momentos de pânico no Aeroporto Internacional de Pereira, uma das cidades mais destruídas.
12: Deus!
13: Ah! Eu pensei que ia ser um temblor.
14: Eu pensei que seria um terremoto normal, mas foi como um filme de terror. Pareceu uma eternidade. Pensei que seria meu último momento de vida.
13: Eu pensei que esse ia ser meu último momento de vida.
6: Na mesma região, uma família escapou de casa segundos antes da vizinhança toda desabar. Saul voltou para o condomínio onde morava e só viu ruínas.
15: Você quer um sem palavras? Que pena.
14: Estou sem palavras. É muito lamentável.
15: É algo muito lamentável.
6: Segundo a ONU, mais de 5 mil casas foram danificadas ou destruídas e 60 prédios desabaram. Unidades de saúde estão no limite e há falta de luz e água. Em Cali, autoridades decretaram toque de recolher para facilitar os resgates e evitar

0: e não há serviço de venda alimentos porque os restaurantes estão...
1: Os serviços de celular só funcionam em 10% e não há gás. Por isso, existe uma crise de alimentos. Não há onde cozinhar, restaurantes estão fechados, assim como supermercados. Moradores precisam de ajuda com comida e água.
2: As cidades mais afetadas pelo terremoto na Colômbia precisam de atenção humanitária para os feridos e também para as pessoas que tiveram que abandonar suas casas. Por isso, aqui em Bogotá, assim como nas outras cidades grandes da Colômbia, foram organizados centros de coleta, que recebem doações de alimentos não perecíveis, também de itens de higiene pessoal e de limpeza, também de água potável. Como a gente pode ver aqui, os voluntários estão organizando as doações. Há voluntários que vêm de empresas que liberaram o dia para eles virem ajudar. Também há voluntários de universidades, há voluntários do exército.
3: É uma iniciativa da empresa onde eu trabalho e eles nos incentivaram a ajudar.
4: Estamos passando em Colômbia.
5: Sabemos que é pouco perto do que precisam, mas colocamos nosso grãozinho de areia e convido a todos a fazerem o mínimo.
6: Ahorita somos solo Colômbia, solo Colômbia.
7: Situação muito difícil, né? Vamos conferir agora os dados do Serviço Geológico nos Estados Unidos, que mostram que o mundo registrou, neste ano, 10 terremotos de magnitude superior a 7. A sequência começou em fevereiro, em Vanuatu, na Oceania, e atingiu diferentes países, como a gente vê aqui, na Ásia, incluindo Japão, Indonésia, Filipinas, onde houve o tremor mais forte de 7,8. E na América Latina, com os dois megaterremotos, na Venezuela, em junho, e um outro ainda no México, e agora esse que nós estamos mostrando na Colômbia. Os tremores foram concentrados no chamado Círculo do Fogo do Pacífico, que é a região que tem alta atividade sísmica por causa da junção de placas tectônicas. Especialistas explicam que essa quantidade de tremores é normal e que a concentração de eventos não indica anomalia na atividade global, nem aumento no risco de novos desastres.
8: Um falso veterinário foi preso no Rio de Janeiro na hora em que fazia uma cirurgia. Quem conta essa história? Juliano Dippi.
9: Os policiais chegaram no exato momento em que o falso médico veterinário Daniel do Nascimento Soares Bittencourt operava um gato. Ele não usava os equipamentos de segurança e higiene do trabalho obrigatórios, como touca e avental, por exemplo. Além disso, estava com uma luva furada que ele tirou assim que foi flagrado pelos agentes.
10: Tem procedimento? Está trabalhando?
11: Não.
10: Está sim. Está mexendo o gato aí?
9: Ele confessou que não possui registro profissional e que, na verdade, é estudante do sexto período do curso de veterinária. A polícia apreendeu medicamentos vencidos na clínica que não tinha equipamentos de esterilização e não apresentou alvará de funcionamento ou licença sanitária. Além de realizar atendimentos pelos quais não era autorizado, o falso médico veterinário também cobrava por procedimentos que não finalizava. A dona de um gato procurou a polícia depois de pagar para a colocada de pinos na pata de seu animal. Ao perceber que a pata estava necrosando, ela procurou um outro veterinário e descobriu que os pinos não foram colocados. A pata do animal precisou ser amputada e depois o gato veio a óbito. O falso veterinário vai responder pelos crimes de exercício ilegal da medicina veterinária, estelionato, falsa identidade, maus tratos a animal e crime contra as relações de consumo. O preso é um antigo conhecido da polícia. Ele tem 11 passagens acusado de vários crimes.
7: Um juiz de São Paulo mandou soltar um acusado de feminicídio com longa ficha criminal. 3 dias depois, o Ministério Público contestou a decisão e a liberdade foi revogada. Mas o homem ainda não foi encontrado.
1: Este é Alex Leandro Bispo dos Santos, sendo preso em São Paulo em dezembro do ano passado. Ele é apontado pela polícia como assassino da própria esposa, Maria Catiane Gomes da Silva, de 25 anos. Em novembro do ano passado, câmeras de segurança do prédio onde morava registraram quando ele e a esposa voltaram de uma festa. Maria Catiane foi espancada na garagem. Logo depois de uma discussão, ele a arrancou do elevador. 2 minutos depois, voltou sozinho. Catiane já estava morta. Ela caiu do 10º andar. Para a polícia, ela foi vítima de feminicídio. Alex Bispo dos Santos viajou até o Ceará, onde a família enterrou a vítima. Ele chorou, debruçado no caixão. Nove meses depois, esta é a decisão do juiz Antônio Carlos Pontes de Souza, revogando a prisão e aplicando apenas medidas cautelares, como não se aproximar das testemunhas. Alex Leandro Bispo dos Santos saiu da cadeia na última sexta-feira. Ele ficou preso durante todo esse período, aguardando o início do processo, o que ainda não aconteceu. Só que 3 dias depois, o Ministério Público de São Paulo entrou com uma ação para que ele voltasse para a cadeia. A justiça acatou o pedido. A decisão foi publicada nessa segunda-feira. O mandado de prisão ainda não foi cumprido. A defesa informou que vai recorrer. Alex Leandro Bispo dos Santos está nas ruas. Segundo a polícia, Alex tem uma vasta ficha criminal. Condenado por roubo, ele fugiu de um presídio em Campinas, no interior paulista, em 2003. No mesmo ano, chegou a ser preso por envolvimento num sequestro.
8: Flagrantes de juízes em situação constrangedora durante julgamentos por videoconferência, a gente já viu alguns casos, já mostrou aqui no Jornal da Band, mas esse supera quase tudo. Um juiz de bermuda, bebendo vinho no gargalo e fumando.
4: O vídeo inacreditável foi gravado por participantes da videoconferência. As imagens mostram o juiz tomando vinho no gargalo. Ele ainda acende um cigarro com um maçarico e fuma durante a sessão. Neste outro trecho, ele faz a leitura de voto num ritmo lento. A
11: ausência de autos de cinto econômico.
4: A audiência foi suspensa depois da cena. E Milton Lívio Lemos Salles foi afastado por decisão do Corregedor-Geral de Justiça de Minas.
12: O juiz, que bebeu e fumou durante o trabalho, gravou um vídeo falando em difamação e atacou o TJ.
13: Tenho 36 anos de magistratura e quero deixar um depoimento sobre essa difamação que estão fazendo contra mim. Vocês me dão vergonha. Sabe por quê? O tribunal não existe. Eu tenho coragem de bater no peito.
12: O tribunal abriu uma investigação sobre a conduta do juiz.
4: Em junho de 2020, Milton ameaçou matar uma desembargadora do Tribunal de Justiça de Minas Gerais, o que rendeu um processo administrativo disciplinar. Testemunhas disseram que o juiz foi até o prédio onde mora a magistrada em estado de embriaguez e fortemente alterado.
12: O motivo da fúria foi a insatisfação com uma nota que a desembargadora deu a ele numa avaliação para promoção. A defesa de Milton Lívio alegou que a ameaça aconteceu depois de um quadro de depressão profunda. A gente tentou contato com o TJ de Minas sobre o caso, mas ainda não tivemos resposta. Mesmo depois da ameaça, o juiz seguiu na ativa. E só no último mês de junho recebeu R$ 105 mil reais de salário bruto, bem acima do teto do funcionalismo público, de R$ 46 mil reais.
7: Bermuda, vinho no gargalo e cigarro aceso com maçarico. E o veredito do juiz? Nós somos culpados. Estamos difamando, Vossa Excelência. Mas ele errou o verbo. Nós estamos pagando a conta. 83 mil reais livres, salário líquido, no bolso do Milton Lívio Lemos Salles, para ele barbarizar na audiência. O juiz pode ser um dependente químico? Esse é um problema muito sério. Mas se for isso, precisa de tratamento urgente e não pode julgar caso algum. Agora cabe uma pergunta. Um juiz ameaça a colega de trabalho de morte e não dá nada? Pode isso, TJ de Minas? Por que nenhuma medida dura contra ele foi tomada antes, há 6 anos? Agora, com o escândalo da bebedeira, o CNJ também afastou o juiz. Finalmente. Eu não sei você, mas eu me pergunto, qual o limite da esculhambação? Porque no Brasil, parece que a régua sempre sobe.
14: Daqui a pouco, caminhoneiros brasileiros continuam presos em estrada após nevasca histórica na fronteira da Argentina com o Chile. E o voo secreto de Donald Trump, após ameaças do Irã, presidente americano se esconde em um caminhão para deixar a Turquia. É já já.
8: Um preso do semiaberto, beneficiado com a saidinha de Dia dos Pais, é procurado no Distrito Federal por causa de novos crimes. Segundo a polícia, ele matou uma mulher e estuprou 2 jovens.
15: Leonardo Ferreira de Almeida, de 44 anos, já cumpria pena de 35 anos e 3 meses no regime semiaberto no Distrito Federal. A ficha criminal dele é extensa. Responde por furto, estupro, homicídio e atentado violento ao pudor. Mesmo assim, ele foi beneficiado pela saidinha temporária do Dia dos Pais na semana passada. Fora da prisão, cometeu novos crimes e se tornou um fugitivo da justiça. Segundo a polícia, na última segunda-feira, dia em que deveria ter retornado ao sistema prisional, o homem assassinou uma mulher de 70 anos, que conheceu no presídio. Francisca Almeida fazia visitas ao próprio filho, que estava preso. A mulher oferecia ajuda e dava abrigo a Leonardo na casa dela durante as saidinhas. Segundo testemunhas, eles tinham um vínculo familiar e o criminoso a chamava de mãe. Depois de matar Francisca, ele ainda estuprou a neta dela e a namorada da jovem, de 19 e 23 anos. As vítimas foram dopadas e mantidas em cárcere privado. Depois, o criminoso chamou um carro por aplicativo e levou uma delas para outra cidade, onde continuou os abusos. A jovem conseguiu fugir do agressor e chamar a polícia. Leonardo conseguiu fugir e ainda não foi encontrado. O nome do juiz que ordenou a liberação do criminoso não foi divulgado pelo Tribunal de Justiça do Distrito Federal. E a decisão está sob sigilo devido à natureza dos crimes praticados por Leonardo, como estupro. Em nota, a Vara de Execuções Penais disse que Leonardo estava preso de forma ininterrupta desde 2009, e que progrediu ao regime semiaberto em 2024, 15 anos depois da prisão. A justificativa é que ele cumpriu todos os procedimentos legais, incluindo exame criminológico e acompanhamento psicossocial, e que ele não havia cometido nenhuma falta disciplinar grave e foi classificado como preso de bom comportamento. Em 2024, uma mudança na lei colocou um fim nas saidinhas temporárias. Presos do regime semiaberto não têm mais direito a visitar a família em feriados ou datas comemorativas. Mas a proibição só vale para presos que começaram a cumprir a pena depois da mudança na lei.
8: Bom, fundamental olhar isso com muito cuidado, né? Porque se ele atendia todos os pré-requisitos, como diabo um monstro desse consegue sair, né? Inacreditável.
7: Precisa de boa fé, né? Que o assassino não vai matar de novo, o estuprador não
8: contar
7: vai estuprar
8: com o assassino.
7: De novo. É contar com o criminoso, é isso. Eu preciso me repetir, qual o limite da esculhambação? Porque a régua sempre sobe e, nesse caso, custa vidas. Vamos mudar de assunto agora. O uso de cigarro eletrônico entre os adolescentes preocupa médicos e educadores. A reportagem é da Amanda Martins.
16: É no intervalo, muitas vezes dentro do banheiro da escola, que os jovens encontram espaço para usar cigarros eletrônicos. O alerta feito durante uma palestra da juíza da Vara da Infância e da Juventude do Rio, Vanessa Cavalieri, chamou a atenção.
17: O vape é um problema de saúde. E quando a gente olha meio que na cabecinha desses adolescentes, a gente vê o que acontece quando eles usam vape, que é a mesma coisa que acontece quando eles olham os vídeos do TikTok. Sendo que o vape ele tem um problema a mais. Ele é um lugar de pertencimento para os adolescentes. Todos usam vape.
16: Esse adolescente de 16 anos já foi chamado de careta por não aceitar usar o vape.
18: Uma parte deve achar isso. Ah, aquele cara não é descolado, ele não gosta disso. E hoje em dia, os adolescentes que usam isso, é mais por estilo, né?
16: Mesmo com a venda proibida no Brasil, o vape se popularizou entre os adolescentes. Um desafio e tanto para os pais e para os professores. Segundo o IBGE, 3 em cada 10 estudantes de escolas públicas e particulares entre 13 e 17 anos já experimentaram cigarro eletrônico. As meninas estão mais expostas, 31% contra 27% dos meninos. Os números de 2024 podem ser maiores hoje. Esse colégio no Recreio dos Bandeirantes, no Rio, investe em palestras sobre o assunto. A última, antes das férias escolares, gerou debate entre os jovens. Na volta às aulas, os professores notaram uma mudança de comportamento.
19: Eles falam um para o outro, né? Não usa isso que não é legal, não vai fazer bem para você, você está distraído ou está muito agitado, é pelo cigarro eletrônico.
16: Especialistas alertam que a liberação da nicotina pelo vape é maior do que no uso do cigarro convencional. Além de causar dependência, há o risco de desenvolver câncer de pulmão. Para a pneumologista Margarete Dalcomo, podemos ter pela primeira vez uma geração de pais em luto por causa do vape.
20: É muito triste que pais venham a enterrar seus filhos por algo perfeitamente evitável. É quase tão grave quanto enterrar um filho, uma criança, um adolescente por falta de vacina.
8: Uma forte nevasca bloqueia há um mês a passagem de milhares de caminhoneiros na fronteira da Argentina com o Chile. Entre os motoristas isolados, há muitos brasileiros que enfrentam temperaturas de até 10 graus negativos.
21: São filas quilométricas de caminhões nas principais rodovias de acesso ao Chile. Esse caminhoneiro brasileiro está parado na estrada há 14 dias, na região da Patagônia Argentina, com uma carga de 25 toneladas de ração para peixe.
22: Aí aqui as condições de banho não tem, né? O banheiro é mil metros para ir, né? Mil metros para voltar, tem que pagar cinco pesos, que é em torno de R$20. E às vezes tem voluntário que traz uma água para nós, traz um salgadinho, traz uma sopa.
21: Estima-se que entre 2.500 e 3.000 caminhões estejam parados, alguns há quase um mês. A causa é uma forte nevasca, considerada a maior dos últimos 30 anos. As temperaturas variam entre menos 2 e menos 10 graus. Saindo do Brasil, rumo ao Chile, a principal rota dos caminhoneiros começa em Uruguaiana, no Rio Grande do Sul. Na Argentina, passa por Córdoba, sobe a Cordilheira dos Andes e chega à rodovia Paso Los Libertadores, em Mendoza. Depois, segue até Santiago, no Chile. É justamente nesse último trecho que ocorre o principal bloqueio. O governo argentino informou que monitora a situação e que, por enquanto, as rodovias vão continuar fechadas preventivamente. Transportadoras brasileiras estimam que o prejuízo causado pelos bloqueios das rodovias chilenas e argentinas já ultrapassa os R$100 milhões. Entidades ligadas ao setor de transportes acompanham o cenário com apreensão, já que não há prazo para a liberação das estradas.
23: A neve chegou a quase 6 metros de altura. Então as máquinas elas trabalham tanto do lado argentino quanto do lado chileno. O lado chileno já terminou a limpeza da pista, já chegaram até o túnel Libertadores. Os argentinos ainda não terminaram essa limpeza. Então é nesse sentido que a gente vem trabalhando como entidade, a NTC, para que haja uma coordenação entre a Argentina e o Chile, para que essa limpeza ela seja por completa e que a gente possa minimamente ter segurança para que os motoristas saiam desse ponto, né?
21: Na última semana, um caminhoneiro brasileiro que estava numa rodovia bloqueada a 4 mil metros de altitude morreu. A causa ainda é investigada, mas a suspeita é que ele tenha sofrido hipotermia por causa do frio intenso.
7: A polícia investiga na Bahia dois adolescentes suspeitos de criar vídeos pornográficos falsos usando o rosto de uma professora. Isso é crime e dá cadeia.
24: Uma simples foto postada nas redes sociais foi usada para criar a chamada deepfake. Imagem ou vídeo falso que usa o rosto de uma pessoa em cenas que nunca existiram na vida real, principalmente de nudez e sexo. Essa professora de 47 anos descobriu que a própria imagem tinha sido usada em dois vídeos pornográficos falsos. As postagens chegaram a quase 30 mil visualizações.
25: Por mais que você saiba que não é você, que é algo manipulado, há o constrangimento, porque você não escolhe estar ali, né? E você vê aquelas imagens e, nossa, quando eu penso, me vem os gatilhos e me vem as sensações que eu tive e falta ar, falta chão e é complicado, é muito delicado.
24: A investigação da polícia já chegou a dois suspeitos, um adolescente de 15 e outro de 17 anos. Um deles, inclusive, seria aluno da professora. O computador usado para produzir os conteúdos também foi identificado.
25: Quem fez, a intenção que passa é que queria humilhar, queria atacar, queria vingar. Como eu sou uma pessoa que eu estou sempre orientando, né, ensinando, né, aos jovens que a gente precisa ter empatia, respeito às pessoas, né, e respeito às mulheres, em algum momento isso pode ter incomodado.
24: A polícia ainda tenta localizar os adolescentes. O caso aconteceu na cidade de Feira de Santana, no interior baiano. Lá, pelo menos 50 pessoas procuraram a polícia só neste ano, depois de serem vítimas de vídeos pornográficos criados com deepfake. Um mapeamento identificou mais de 170 vítimas de deepfakes sexuais em escolas públicas e privadas de 10 estados brasileiros. Criar e divulgar vídeos falsos com conteúdo íntimo ou sexual é crime. E a polícia tem como descobrir quem produziu e compartilhou. A pena pode variar de 4 a 10 anos de prisão.
0: Todos os crimes cometidos no mundo real também são cometidos no mundo virtual e que toda a nossa legislação brasileira em vigor é plenamente aplicável para todo e qualquer tipo de crime existente no mundo virtual.
8: Agora há uma história que parece de cinema. Uma operação secreta do governo americano retirou o presidente Donald Trump do avião presidencial por medo de um ataque do Irã. O caso aconteceu há um mês, mas foi revelado agora.
2: Na pista do aeroporto de Ankara, na Turquia, um caminhão de carga se aproxima do Air Force One. O caminhão sobe até a porta, depois desce, o veículo atravessa a pista e se distancia do avião. Não dá para ver quem está dentro, mas segundo o jornal americano Washington Post, o presidente Donald Trump estava escondido no caminhão. Minutos antes, Trump havia embarcado no Air Force One diante das câmeras. Subiu as escadas, virou-se, acenou e desapareceu pela porta. Tudo indicava que ele deixaria a Turquia naquele avião. Era isso que o Serviço Secreto dos Estados Unidos queria. A rede americana CBS informou que autoridades dos Estados Unidos detectaram um plano ligado ao Irã para lançar um míssil contra o avião que Trump viajaria. Tudo aconteceu em 8 de julho. Trump voltava da Turquia, onde participou de uma cúpula da OTAN. Naquela mesma semana, os Estados Unidos retomaram os bombardeios contra o Irã. O temor do serviço secreto era grande, já que os dois países são vizinhos. Segundo o Washington Post, o caminhão levou Trump até um avião militar, menor e mais modesto. Enquanto isso, o embarque no Air Force One, alvo do suposto ataque, continuou. Dezenas de jornalistas e funcionários do governo subiram pela porta traseira do avião e receberam a ordem para manter as persianas fechadas. Ninguém avisou o motivo. A ida à Turquia também foi polêmica. Contrariando o serviço secreto, Trump usou pela primeira vez numa viagem internacional o novo modelo do Air Force One, doado pelo Qatar. Só que o Boeing de US$400 milhões não tinha todos os equipamentos de defesa instalados. Para voltar a Washington no avião novo, uma base inglesa usada pela Força Aérea Americana foi o ponto seguro de troca. Não se sabe como Trump voltou ao avião antigo, mas diante das câmeras ele desceu, cumprimentou militares e embarcou na nova versão do jato presidencial. A Casa Branca não confirmou os detalhes, disse apenas que utiliza todos os recursos disponíveis para proteger Trump. No Irã, o governo vem usando a propaganda para incentivar o ódio ao líder americano. No mês passado, um outdoor gigante no centro de Teherã mostrava Donald Trump morto dentro de um caixão. Nessa outra faixa, mais uma ameaça de morte. Apesar disso, a ditadura islâmica nega ter planejado o assassinato de Trump.
7: Numa publicação feita hoje, o governo Trump disse que o domínio dos Estados Unidos sobre as Américas nunca mais será questionado.
3: Divulgado pelo Departamento de Estado, o vídeo cita Donald Trump como recente defensor da doutrina Monroe, uma política histórica dos americanos para limitar a interferência europeia nas Américas.
5: Fast forward to the modern era, where the doctrine has found its latest champion in President Trump.
3: O vídeo mostrou a captura do ditador Nicolás Maduro como um exemplo recente da doutrina.
5: This calculated maneuver delivered a resident signal across the hemisphere.
3: A publicação diz que o domínio americano no hemisfério ocidental nunca mais será questionado e acontece num momento de competição acirrada entre China e Estados Unidos pela influência econômica na América Latina.
6: Daqui a pouco, eclipse solar raro tem corrida para comprar óculos especiais na Europa. E a história por trás da famosa trilha sonora dos debates eleitorais da Band.
0: é já já.
8: E é hora do futebol no Jornal da Band. A gente já está aqui com a Lívia Nepomuceno para falar com a gente sobre a Copa do Brasil. Copa dos clássicos, né, Lívia? Boa noite.
1: Boa noite. Para quem não está envolvido na Copa do Brasil, ficou perfeito. O que é o nosso caso, Oineg?
8: Bom, uma ótima noite para vocês. Não temos nada a ver com isso.
1: Boa noite. Uma ótima noite para você que está em casa. E é o seguinte, vai ter rivalidade do início ao fim, rivalidade à flor da pele. As bolinhas do sorteio da CBF colocaram 3 clássicos regionais nas quartas de final da Copa do Brasil. A gente confere agora no telão como ficou definido esse confronto. Um clássico melhor do que o outro. De um lado, o Grenal, o Grêmio e o Internacional, que já se enfrentaram uma vez na Copa do Brasil, lá atrás, em 92, melhor para o Inter. O Cruzeiro, o maior campeão da competição com 6 títulos, tem pela frente o Galo. Já fizeram a final da Copa do Brasil em 2014 e quem levou a melhor foi justamente o Atlético Mineiro. O Vasco e Vitória, o único clássico, o único que não é clássico, no caso, e esse confronto vem acontecendo aqui com uma certa frequência. Palmeiras e Santos na Copa do Brasil, melhor para o Palmeiras. Os jogos de ida acontecem no dia 26 de agosto e a volta no dia 2 de setembro. Bom, a polêmica passagem do jogador Memphis Depay pelo Corinthians, acredite se quiser, chegou ao fim depois de quase 2 anos. O clube decidiu não renovar com o atacante holandês, alegando problemas financeiros.
4: Da euforia e festa na chegada, para a saída discreta, confirmada por uma nota oficial. A história do holandês no Timão foi intensa, carismática, mas também polêmica. Ele entrou em 79 jogos, apenas 42% das partidas disputadas pelo Corinthians no período. Os 20 gols marcados, incluindo da final da Copa do Brasil, dividiram as atenções com as lesões do jogador e com passeios em comunidades e gravações de clipes e músicas. Para trás, Memphis deixa 3 títulos conquistados e uma dívida milionária, contraída por um contrato que previa, além do salário, vários gatilhos, hospedagem num dos hotéis mais caros de São Paulo. O Corinthians alegou problemas financeiros para não renovar com o holandês. Mas a era Memphis Depay ainda terá desdobramentos. Isso porque o Corinthians deve ao atacante cerca de 42 milhões de reais.
1: A novela da renovação acabou, mas vem aí alguns capítulos extras por conta do pagamento. Vamos falar de festa, porque aconteceu lá no aeroporto na Áustria. Para receber o árbitro da Somália, Omar Artan, que vai apitar amanhã o jogo da Supercopa Europeia entre o campeão da Champions League, o Paris Saint-Germain, e o campeão da Liga Europa, o Aston Villa. Por ser da Somália, ele foi barrado na Copa do Mundo pelo governo americano em um dos momentos vergonhosos dessa Copa. A FIFA tirou o corpo fora. Logo depois, a UEFA convidou Omar Artan para apitar esse jogo da Supercopa. Pelo menos um prêmio de consolo ele garantiu. E foi assim, ó, recebido quando voltou para casa com muita festa ao não conseguir participar da Copa do Mundo. Acredite se quiser, um ônibus contratado para transportar o time do São Paulo na Bolívia foi apreendido com 86 quilos de maconha. O veículo já estava adesivado com o escudo do clube e foi apreendido quando estava indo buscar a delegação tricolor, que tinha como destino o aeroporto de Santa Cruz de La Sierra. A empresa Buses Cosmos, responsável pelo serviço, responsabilizou os motoristas. O São Paulo enfrenta o Bolívar esta noite pela Copa Sul-Americana. Quando você pensa que já viu de tudo,
0: a régua sobe.
1: A régua sobe. Vale. Até amanhã.
0: Até amanhã.
8: Obrigado.
0: Veja agora como foi o dia dos candidatos à presidência.
9: Um evento definido pelo comando da campanha como um freio de arrumação. Flávio Bolsonaro se reuniu com cerca de 40 candidatos do PL ao Senado para alinhar o discurso da bancada. Foi também o primeiro encontro entre Michele Bolsonaro e o enteado, desde as críticas públicas feitas a ele pela ex-primeira-dama, há 2 meses, e o vídeo de reconciliação em julho. Michele participou hoje de gravação da propaganda eleitoral de Flávio. O encontro teve orações, brincadeiras e um abraço entre os dois.
10: Unidos, nós vamos vencer e vamos cuidar de quem mais precisa. Então, esse é um momento, é uma virada de chave para a nossa nação, onde a gente tem que trazer Deus em primeiro lugar e a gente unir no bem maior, que é libertar Jair Messias Bolsonaro e os presos do 8 de janeiro.
9: Uma das prioridades de Flávio é tentar aumentar a bancada de oposição no Congresso, especialmente no Senado. A casa tem o poder de abrir processos de impeachment contra ministros do Supremo. Críticas ao tribunal serão base da campanha do PL. Hoje, por exemplo, ele mencionou o encontro de Lula com o presidente do Senado, Davi Alcolumbre, mediado pelo ministro do Supremo, Alexandre de Moraes. E lembrou sobre indicações de ministros ao STF e também a atuação do Senado.
11: O presidente da República, ele indica ministro do Supremo, próximo indicará quatro. Quem tira é o Senado. Como a gente está aqui com os candidatos ao Senado, vocês são a favor de impeachment do Alexandre de Moraes? Não, é a população, é a população.
9: Lula passou parte do dia tratando do tarifaço imposto ao Brasil pelos Estados Unidos, tema que será incorporado na campanha do candidato à reeleição. Se reuniu com o ministro das Relações Exteriores, Mauro Vieira, e quis detalhes da mais recente sinalização americana. O governo Trump respondeu na Organização Mundial do Comércio que está à disposição para discutir o assunto. Lula vai aprofundar na propaganda eleitoral o discurso, segundo auxiliares, já testado e aprovado pelas pesquisas. O da soberania, e que o Brasil não se curva a Donald Trump e que está aberto a fazer negócios com o mundo. Como parte dessa estratégia, ele conversou hoje com autoridades das Filipinas. O país preside a Associação das Nações do Sudeste Asiático. Hoje, o bloco é o quinto maior parceiro comercial do Brasil. Ronaldo Caiado, do PSD, concedeu entrevista. O candidato a vice na chapa, Gilberto Kassab, publicou uma foto de um encontro de Caiado com os ex-presidentes Michel Temer e José Sarney e com integrantes da campanha. Romeu Zema, candidato do Novo, voltou a defender hoje o indulto aos condenados pelos crimes do 8 de janeiro.
12: Vou dar o indulto ao Bolsonaro, sim. Darei um indulto a ele e quero que os julgamentos feitos, que na minha opinião tiveram caráter político, sejam todos refeitos com mais isenção.
9: Renan Santos, do Missão, esteve no interior de São Paulo e participou de um almoço com empresários em São José do Rio Preto.
13: Há quase 40 anos ela é sinônimo de democracia. Um som que anuncia o momento de decidir o futuro do Brasil.
7: A trilha sonora que acompanha os debates na Band desde 1989 ganhou uma nova versão este ano.
14: Domingo, quando as luzes do estúdio se acenderam, a Orquestra Baquiana César São Paulo, sob a regência do maestro João Carlos Martins, anunciava mais um capítulo da democracia no país. Essa história começa em 1989. Após anos de ditadura militar, a Band organizava o primeiro debate presidencial da história. A expectativa era enorme. Só faltava uma coisa. A trilha sonora.
15: E o nosso diretor de operações da época, Zé Emílio Ambrosio, ele começou a pesquisar, e eu também comecei a pesquisar, e a gente encontrou algumas músicas. E num certo momento, nos reunimos lá na rádio, e ele me apresentou quatro músicas. Quando ouvimos aquela última música, não tivemos mais dúvida. Estava nascendo ali a trilha sonora.
14: A música Eyewitness News, algo como notícia em tempo real, é do compositor americano Walter Murphy, premiado por trilhas feitas para TV e cinema. E embora não tenha sido composta para as eleições brasileiras, está na história do país há quase 40 anos. Nesse período, muita coisa mudou, mas a trilha permanece a mesma, ou quase.
26: Já consolidada na memória do brasileiro como a trilha sonora das eleições, em 2010, a música ganhou uma nova versão. Pela primeira vez, foi executada por uma orquestra, ganhou um ar mais clássico. E tudo isso começou bem aqui, nesse piano.
27: Recebi um telefonema da Band no dia anterior, perguntando se eu poderia gravar essa trilha. Ele falou, mas nós só temos amanhã para gravar isso. Era um sábado. Eu falei, eu faço o seguinte, eu vou estar dando um concerto no interior, mas vamos preparar o arranjo e vocês poderão vir antes de começar o concerto, eu gravo essa trilha. E eu gravei e realmente foi para o debate.
14: Em 2026, com a proposta de trazer a participação de uma orquestra para dentro dos estúdios, ainda que de forma virtual, uma nova mudança acontece, com novos arranjos.
16: Colocou mais elementos, reforçou os naipes, que a gente chama os naipes, são os vários setores da orquestra, né? Naipe de sopro, naipe de metais, percussão. A gente implementou mais instrumentos, mais respostas de frase, que a gente chama, mas sempre mantendo o quê? A essência da música.
14: Novos acordes, a mesma essência, a urgência da notícia, a solenidade dos momentos especiais, a altura da anfitriã, a democracia.
13: A Polícia Federal fez uma operação em São Paulo de busca e apreensão contra dirigentes do PCO, o Partido da Causa Operária. Entre os alvos está o presidente do PCO, Rui Costa Pimenta, candidato ao Planalto este ano. A suspeita é de um esquema de desvio de recursos dos fundos partidário e eleitoral. Segundo a Polícia Federal, há indícios de repasses de dinheiro público para empresas ligadas a integrantes do partido. Rui Costa Pimenta negou irregularidades nas contratações e classificou a operação como procedimento intimidatório e perseguição política.
7: Um eclipse total do Sol, considerado raro e que acontece amanhã, mobiliza milhões de pessoas na Europa. A observação exige óculos adequados para evitar danos à retina.
14: Olhos para o alto, na expectativa de um evento histórico.
17: Contemplar algo tão maravilhoso.
18: Uma aventura que não vivi nunca.
14: O eclipse acontece quando a Lua passa entre o Sol e a Terra e projeta uma sombra sobre o planeta. Quem estiver dentro da faixa mais estreita dessa sombra vê o Sol desaparecer completamente por alguns instantes. É o chamado eclipse total. Na Espanha, 6 milhões de pessoas viajaram para as regiões na faixa em que o eclipse vai ser de 100%. Por lá, ninguém viu a última vez em que isso aconteceu. O último eclipse total na Península Ibérica foi registrado em 17 de abril de 1912, 2 dias após o naufrágio do Titanic. A Espanha vai ser um dos principais pontos de observação do fenômeno, que também poderá ser visto em sua totalidade em Portugal, Groenlândia, Islândia e Rússia. A Islândia, aliás, é o país onde a escuridão deve durar mais, 2 minutos e 18 segundos. Como a previsão é de chuva, a torcida é para que ela esteja errada. Mesmo nas regiões fora da faixa de totalidade, a recomendação é não olhar diretamente para o sol sem óculos adequados, que protegem a retina. Sem eles, o risco é de cegueira. A procura pela proteção é tanta que os óculos estão esgotados na maioria das lojas. Olha o tamanho dessa fila na Bélgica. Na França, parques e cafés prometem lotar. Mais de 90% do sol ficará coberto pela lua. Aqui em Paris, o céu deve escurecer de forma perceptível, mas o sol não desaparecerá completamente. No Arco do Triunfo, lá em cima, um dos pontos mais disputados, não há mais ingressos disponíveis para observar o eclipse. A Flávia está de férias e vai ver o primeiro eclipse da vida.
19: Eu tô animada, porque vai ser uma primeira vez, né? Mas eu não faço ideia também de pedido, que não sei nem onde eu vou passar.
13: O surf está ajudando crianças e jovens de favelas do Rio a transformar a realidade. Em cima da prancha, eles encontram oportunidades e também motivos para sonhar.
20: Olhares atentos para não deixar passar a melhor onda. Concentração que exige muita técnica. Agora é hora de cair na água, porque deu praia. Ou melhor, deu onda.
21: Tá muito bom, olha as ondas. É, tem umas que tá abrindo, mas tá muito boa.
22: Para essa criançada aqui, o maior desafio não tá no tamanho da onda. De cima da prancha, eles aprenderam que tudo isso aqui também é deles.
2: E essa sensação de pertencimento muda o rumo da vida. Ensina que há um caminho distante da violência.
21: É que eu tenho uma sensação de paz, tá conectado com a natureza, isso é muito bom. Lá no morro eu vejo direto pessoa armada, assim. Mas aqui eu me conecto com a natureza e esqueço tudo.
20: Lucas é um dos cerca de 50 alunos atendidos semanalmente pelo projeto Vivendo um Sonho Surf, que desde 2017 ensina o esporte gratuitamente para crianças da Rocinha e de outras comunidades do Rio de Janeiro. O responsável por essa turma é o Carlos Belo da Silva, mais conhecido como Mister. Criado em uma comunidade, ele também teve a vida transformada pelo surf, graças a um projeto social.
3: Eu tinha tudo para dar errado, aí veio o esporte, deu certo na minha vida. Hoje, o que eu faço pela minha comunidade é uma forma de retribuição da forma que transformaram minha vida.
5: Os projetos vão muito além do seu objetivo central, que é exatamente isso, né? De apresentar outros mundos, às vezes para crianças, adolescentes e jovens que não têm tantas oportunidades de sair do seu próprio contexto, né?
6: Pô, a natureza, a energia da natureza é outra parada, né, irmão?
18: Então... Porra, isso aqui, brother, olha aquilo ali, que visão, meu irmão.
20: Miguel chegou aqui com 11 anos de idade. O desafio era conseguir ficar em pé na prancha. Hoje, aos 18 anos, ele quer mesmo é voar.
6: O foco e o objetivo, a gente
23: vai... Você pensa até em trabalhar com surf profissional?
6: Até em trabalhar com surf
23: profissional. Virar um professor?
6: Um professor ou um big rider, surfar Nazaré. Pessoas paradas, pipeline, piarruco, quem sabe?
23: Pra sonhar não tem limite, né?
6: Pô, esqueça tudo, mano. O céu é o limite, né, como dizem.
7: É isso aí. Vamos seguir com a previsão do tempo agora, com destaque para o veranico no interior do país, com termômetros acima dos 40 graus em várias cidades do centro-oeste. No sudeste, interior do nordeste e parte do norte, as temperaturas também estão pelo menos 3 graus acima da média. No fim de semana, o calor vai aumentar também ali no norte do Paraná. Já no extremo sul, a circulação dos ventos favorece a entrada de muita umidade, ou seja, vem chuva forte para os gaúchos. A Serra e o sul catarinense também estão na área de alerta para temporais, com queda de raios e granizo. Já no litoral do Nordeste, aí a chuva vem mais forte entre a costa da Bahia e de Sergipe. O sol volta à capital paulista amanhã, esquenta um pouco mais, máxima de 23 e segue esquentando pelos próximos dias. Pancadas de chuva em Porto Alegre, 15 graus de máxima, também em Salvador, máxima de 27. Já em Belo Horizonte, tempo firme, 28, mesma previsão para Cuiabá, com calorão de 37. E o ministro do Supremo, Alexandre de Moraes, determinou busca e apreensão contra um ex-secretário do governo do Maranhão, que seria a fonte de uma denúncia jornalística. O Caian Messina está ao vivo com a gente e traz os detalhes. Boa noite, Caian.
9: Boa noite, Adriana. Boa noite a todos. Exatamente, a defesa do ex-secretário de Segurança do Maranhão, Raimundo Cutrim, afirmou que ainda não teve acesso ao processo de busca cumprido hoje, nem de outros anteriores que tramitam em sigilo no Supremo Tribunal Federal. Cutrim é citado pela Polícia Federal como fonte do jornalista Luiz Pablo, autor de reportagens apontando o suposto uso irregular de veículos oficiais pelo ministro Flávio Dino do Supremo no próprio Maranhão. Os advogados reclamam que o jornalista virou alvo da investigação e não o suposto crime que ele denunciou. Dino negou irregularidades, disse que Luiz Pablo o seguia e cobrava dinheiro para não publicar mentiras. O ex-secretário apontado como fonte está atualmente preso, acusado de atrapalhar a investigação de um homicídio que ele afirma que não aconteceu. O jornalista também já foi preso em uma investigação por extorsão contra autoridades, o que ele afirma que é inverídico. Há pouco, uma nota conjunta da Aberte, a NJ e a ANER, as associações que representam veículos de comunicação, afirma que ações judiciais que quebram o sigilo da fonte não têm amparo constitucional e abrem precedentes que ameaçam a liberdade de imprensa amparada pela Constituição de 1988. Voltamos a São Paulo.
13: Obrigado, Caian. Falar agora de economia. falar do bolso, né? Juliana Rosa já está aqui para conversar com a gente, porque a inflação oficial do Brasil ficou perto de zero mês passado. Boa notícia, né, Juliana?
0: É, boa notícia. A gente estava esperando bastante por isso, né, Oineg? Boa noite para você, para a Adriana. Boa noite para você. Depois de muitas pressões aí no orçamento do brasileiro, o IPCA ficou perto do zero, 0,07% em julho. Significa que, em média, os preços ficaram estáveis. Claro que alguns sobem, outros caem. Em 12 meses, a gente vê uma tendência de alívio da inflação caindo para 4,44%. Já dentro do limite ali da meta do governo. Os alimentos tiveram deflação, teve uma queda forte de preço, tomate principalmente, ali quase 30%, cenoura, batata, café, vestuário, calçados, roupas com queda de preços, gasolina também. A safra e o clima estão ajudando os alimentos, mas também tem efeitos do aperto financeiro das famílias. Isso aí está reduzindo o consumo. Entre as altas de preços, destaco aqui para vocês o levantamento de energia elétrica do IBGE, gastos com saúde, plano de saúde, passagens aéreas também. O resultado geral aumenta a chance de mais um corte de juros em setembro. Não está garantido ainda, porque a gente ainda deve ter alimentos voltando a subir com impactos do El Niño ali lá para setembro, outubro, e serviços, cabeleireiro, dentista, estão ainda acelerando. A inflação demora a cair, você vê, mesmo com esse juro tão alto. Por quê? A gente teve impacto do petróleo esse ano, estímulos do governo, muitos, né? E ainda temos dúvida no ano que vem sobre os gastos públicos, se vão ser contidos. Então, olha, é suada, viu, essa queda da inflação aí para o brasileiro. Né?
1: É isso, vamos aguardar. Obrigada.
13: Obrigado.
0: Tchau, tchau.
1: Uma quadrilha que fraudava medidores de gás natural veicular foi alvo da polícia no Rio de Janeiro. Com o golpe, os postos que usavam o equipamento pagavam menos para a concessionária que fornece o gás.
4: Uma câmera de segurança registrou que, segundo a Polícia Civil, era o início do esquema de adulteração de equipamentos usados na medição de GNV. O homem que aparece nas imagens era funcionário terceirizado da Naturgy. Os investigadores afirmam que ele é flagrado retirando um medidor de dentro da empresa. A suspeita da Polícia Civil é que havia alguém com acesso às dependências da concessionária para monitorar a movimentação dos equipamentos, fornecer informações e facilitar a retirada dos aparelhos. Depois de retirados, os medidores passariam por oficinas. Componentes internos, mecanismos de funcionamento e até identificações seriam alterados. Na etapa seguinte, segundo a investigação, os aparelhos modificados eram vendidos para postos de combustíveis e instalados novamente. O objetivo da adulteração seria fazer o equipamento registrar uma quantidade de gás inferior à que realmente passava pelo medidor. Assim, o posto pagaria menos pelo GNV fornecido pela concessionária. Hoje, agentes da Delegacia de Defesa dos Serviços Delegados saíram para cumprir 12 mandados de busca e apreensão no Rio, em Nova Iguaçu e Belfor Roxo, na Baixada Fluminense, e também em Congonhas, Minas Gerais.
13: A seguir, um grande susto no interior paulista. O carro escapa do macaco e cai em cima de jovem que fazia o concerto.
1: Surpresa na Band em Rio Branco, um bicho preguiça apareceu por lá fugindo dos incêndios na mata e ganhou proteção. Daqui a pouquinho, os detalhes aqui no Jornal da Band.
13: Fica com a gente.
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12: Eu sou o Sérgio Aime, está começando agora o Minuto do Empreendedor, apresentado pelo Banco BTG Pactual Empresas, que tem entre os seus propósitos ajudar os jovens empresários e empreendedores a alcançarem o sucesso. Na minha companhia, Rafael de Albuquerque, que é o fundador e CEO da Zux. Rafael, na sua opinião, de que forma que os jovens empreendedores e empresários devem agir para atingir o sucesso?
15: Vou falar que eu falo para mim desde o início, quando eu fundei a Zux. São algumas palavras mágicas. Paciência, persistência, resiliência e longo prazo. Nada fica pronto do dia para noite.
12: Valores importantes que permitiram, Rafael, o sucesso da Zux e, se bem aplicado, o dos jovens empresários e empreendedores. Esse é o nosso propósito aqui no Minuto do Empreendedor, apresentado pelo BTG Pactual Empresas.
16: Em instantes, o último bloco do Jornal da Band desta terça-feira, com os principais destaques do dia para você.
24: E a gente volta a falar do terremoto na Colômbia, mostrando uma imagem que traz esperança. Uma mulher resgatada depois de quase 30 horas debaixo dos escombros de um prédio que desabou em Cali. Bombeiros escavaram quase 7 metros de concreto para chegar até ela e ela ficou consciente durante toda a operação.
25: Um susto daqueles no interior de São Paulo, um jovem ficou prensado debaixo do carro que caiu do macaco durante manutenção na rua. Ele fica agitando as pernas à espera de ajuda. Um menino chama as pessoas que estavam em casa e o pai consegue erguer o carro para retirar o filho. A aflição durou meio minuto. O jovem saiu, felizmente, sem nenhum ferimento.
24: Ufa! E para encerrar, um bicho preguiça apareceu na TV 5, afiliada da Band, em Rio Branco. Os funcionários se mobilizaram para ajudar. Um tripé foi instalado para o animal descer. Os bombeiros foram chamados e resgataram o bicho preguiça, que foi levado para um centro de triagem. Focos de incêndio florestal têm afugentado animais da mata na capital do Acre.
25: Nossa, lindo demais. Obrigada pela sua companhia. O Jornal da Band está de volta amanhã.
13: Boa noite e amanhã tem mais.
25: Tchau, tchau.
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16: 8 horas e 30 minutos, 8 e meia no horário de Brasília.
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19: Eu sou o Sérgio Weib e este é o Minuto da Cibersegurança. Na minha companhia, fundador e CEO da Elitron, João Brásio. João, como as empresas reagem ou deveriam reagir mediante a um ataque cibernético?
21: Com

0: se não seguem as próprias regras que foram traçadas para este ataque. O segundo problema, não trazem uma consultoria externa que vem com precisão, vem com skills técnicas e a frieza necessária para a resposta desse incidente.
1: Muito bom, obrigado, João Brazio. Este é o Minuto da Cibersegurança.
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5: Horas e 33 minutos, 8h33, em instantes na Band News FM, você fica com a transmissão da Copa Sul-Americana, duelo de ida das oitavas de final da segunda principal competição do continente. O São Paulo vai à altitude da Bolívia enfrentar o Bolívar, de olho em uma classificação à próxima fase. Equipe hoje da casa que eliminou o Grêmio para conseguir alcançar essa condição da competição. Já já você fica com a transmissão de Bolívar e São Paulo, a narração é do Marcelo Duó, com os comentários de Cicinho, as reportagens de Aline Fanelli e a apresentação em plantão do Yuri Queiroga. É noite de futebol na Band News FM daqui a pouco.
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8: O São Paulo enfrenta hoje o Bolívar, em La Paz, na Bolívia, às 21h30, pelo jogo de ida das oitavas de final da Sul-Americana. A competição é tratada pela diretoria como uma possível salvação para a temporada. O tricolor não tem mais chance de vencer o Brasileirão e o time foi eliminado da Copa do Brasil. São Paulo não vence no Campeonato Brasileiro há mais de 3 meses. A última vitória aconteceu no dia 25 de abril por 1-0 contra o Mirassol. O tricolor não vence há 8 jogos na competição, com 3 derrotas e 5 empates. A conquista da Sul-Americana garante uma vaga direta na fase de grupos da Libertadores no ano que vem. São Paulo, com o comando do técnico Dorival Júnior, em 7 jogos disputados, foram 3 derrotas, 3 empates e apenas 1 vitória. O tricolor enfrentou o Bolívar 4 vezes com 2 vitórias, 1 empate e 1 derrota. O jogo de volta das oitavas de final da Sul-Americana será dia 18 de agosto no Morumbi às 21h30. O São Paulo, nos últimos 11 jogos disputados, só venceu 1, empatou 3 e perdeu 7. Dito tudo isso, eu diria, eu quero é mais.
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10: Horas e 38 minutos, 8h38, a partir de agora na Band News FM, é hora de futebol, é hora de Copa Sul-Americana, tem Bolívar e São Paulo, a bola rola daqui pouco menos de uma hora, às 9h30 em ponto, no Hermando Siles, estádio do time da casa, que recebe hoje o tricolor na perna de ida das oitavas de final da Copa Sul-Americana. Transmissão para São Paulo, Brasília, Porto Alegre, Curitiba, João Pessoa, Manaus, Goiânia, Belo Horizonte, Salvador e Fortaleza. Comando da mesa de som de Yuri Queiroga, narração de Marcelo Duó, com comentários de Cicinho e, as reportagens de Aline Fanelli. 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

0: 8h40 pelo horário de Brasília. Seja bem-vinda, seja bem-vindo, você que nos acompanha na programação da Band News FM nesta noite de terça, dia 11 de agosto de 2026. Noite de Copa Sul-Americana. De Libertadores, mas também de Copa Sul-Americana, que é o assunto da nossa jornada aqui na Band News FM. A partir de agora, vamos falar de Bolívar e São Paulo e vamos transmitir a primeira das partidas das oitavas de final da Copa Sul-Americana, começando já já, às 9h30 da noite, lá no estádio Hernando Siles, em La Paz, aproximadamente 3.700 metros acima do nível do mar. Bolívar e São Paulo, jogo que você confere na Band News FM, com a narração de Marcelo Duó, com os comentários de Cicinho e as reportagens de Aline Fanelli, comigo Yuri Queiroga na apresentação e no plantão, e recebendo, claro, a sua mensagem pelo nosso WhatsApp 11 999 592 100, 11 999 592 100, além do seu, da sua mensagem lá no chat no YouTube, youtube.com/radiobandnewsfm. Se você está conosco em todas as plataformas, qualquer uma das plataformas da Band News FM, você pode deixar sua mensagem em qualquer uma desses canais conosco aqui pelo YouTube e também pelo nosso WhatsApp. A partir de agora, estamos juntos para mais uma noite de futebol na Band News FM e, claro, já com as primeiras informações de Bolívar e São Paulo. Bola rolando daqui a pouquinho, daqui a 48 minutos, a bola rola lá em La Paz para Bolívar e São Paulo. As informações do Tricolor, jogando fora de casa, no alto, nem tão alto assim talvez, porque tem lugares mais altos da Cordilheira dos Andes, mas lá em La Paz, Aline Fanelli, seja bem-vinda. Ótima noite às primeiras do São Paulo, Aline. Boa noite.
1: Oi, Yuri. Ótima noite a você e aos nossos ouvintes, quem acompanha a gente nas mais diversas plataformas. O São Paulo que conta com estreias para esta partida de hoje. O técnico Dorival Júnior, ele não coloca força máxima. Ele faz algumas alterações que já eram previstas para essa partida que o São Paulo, como você disse, vai enfrentar na altitude. A gente vai trazer um destaque depois de como foi a programação do São Paulo para tentar minimizar os efeitos desses 3.650 metros acima do nível do mar. As estreias são as seguintes: Domingos Duarte, o zagueiro no sistema defensivo, vai jogar ao lado do Arboleda. Então, Arboleda, que geralmente atua do lado direito, vai ser deslocado para o lado direito, porque o Domingos, do lado esquerdo, perdão, porque o Domingos Duarte joga na direita. No meio de campo tem o Nilton Júnior e na lateral esquerda o Iago. São Paulo vai jogar num sistema com 4-4-2. Rafael, Lucas Ramon, Domingos Duarte, Arboleda e Iago. Pablo Maia, Nilton Júnior, Bobadilha, Marcos Antônio e à frente Luciano e Caleri.
0: Essa formação do Tricolor, a formação do São Paulo para jogar daqui a pouco às 9h30 da noite contra o Bolívar, Aline Fanelli, que já traz no seu histórico de Copa Sul-Americana ter eliminado um time brasileiro. Fala, Aline!
1: São 14 participações nesta competição, mas lembrando que o Bolívar não começou a temporada na Sul-Americana. O Bolívar disputou a Libertadores, ficou em terceiro na chave dele, que inclusive tinha Fluminense, Independente e Rivadavia, e aí então foi disputar o play-off da Sul-Americana contra o Grêmio, eliminando o Tricolor Gaúcho, que venceu o São Paulo no fim de semana pelo Campeonato Brasileiro. O técnico Alejandro Restrepo faz apenas uma alteração com relação ao time que se imaginava. O Bolívar é o segundo colocado do campeonato boliviano. Vai a campo com Lampe, Jesus Sagredo, Arreaga, Echeverria, José Sagredo. E você pode me perguntar: Sagredo, dois Sagredos, eles são irmãos? Sim, eles são irmãos. Eles são irmãos gêmeos? Sim, eles são irmãos gêmeos. E a gente vai contar essa história daqui a pouquinho na nossa transmissão. Saavedra, Melgar, Patito Rodrigues, que teve passagem pelo Santos no futebol brasileiro, Robson, Asprilha e Calterúcio, os 11 iniciais do Bolívar. Yuri.
0: Essa formação também do Bolívar, o Bolívar que ele eliminou o Grêmio na fase de playoffs, de repescagem da Copa Sul-Americana, agora encara, poderíamos estar agora falando de um confronto brasileiro nas oitavas de final da Copa Sul-Americana. Mas o Grêmio não colaborou, ainda por cima, no sábado passado, ainda ganhou do São Paulo, complicou a situação do Tricolor no Campeonato Brasileiro, mas não, o confronto hoje é Bolívar e São Paulo, dificuldades à vista para o Tricolor paulista. Bola rola às 9:30 da noite, em 45 minutos. E claro que a gente acompanha tudo que acontece de Copa Libertadores, de Copa Sul-Americana. A Aline Fanelli falou do grupo do Bolívar, que tinha Fluminense e Independiente Rivadavia de Mendoza. E eles estão jogando agora, pelas oitavas de final. O Rivadavia foi o primeiro colocado, Independiente Rivadavia foi o primeiro colocado do grupo C. O Fluminense passou em segundo, mas assim, a duríssimas penas. E agora tá também sofrendo, comendo o pão que o diabo amassou, jogando lá no Maracanã, tá empatando por 0-0, 42 minutos do segundo tempo. Já foi vaiado na ida pro intervalo. Luiz Ubeldia já tá em processo de fritura lá dentro do Fluminense. Aí só porque eu falei, quase que o Fluminense abre o placar. O Savarino quase abre o placar agora pro Fluminense lá no Maracanã. Segue 0-0 o jogo lá pelo Maracanã. Este é um dos jogos pelas oitavas de final da Copa Libertadores nesta noite. Às 9:30, a bola vai rolar também pela Copa Libertadores para Estudiantes e Universidade Católica do Chile, esse jogo lá em La Plata. Teríamos hoje também a partida entre Tolima e Independiente Del Valle, só que esse jogo foi adiado por causa dos impactos do terremoto de magnitude 7.4 que atingiu, teve epicentro na cidade lá de San José del Palmar, fica no oeste colombiano, e a cidade de Ibagué, onde é sediado o Tolima, onde seria realizado o jogo, fica a 150 quilômetros do epicentro do tremor. É muito próximo, inclusive ali também não fica muito distante, fica bem próximo também da cidade de Pereira, onde houve muitos impactos desse terremoto. A cidade de Armênia também ali no departamento de Quindio, que também foi bastante atingida. Então, por causa disso, o jogo acabou adiado, vai ser remarcado pela Conmebol, mas não será realizado hoje. Na Copa Sul-Americana, o Recoleta do Paraguai abriu o placar sobre o Boca Juniors, fez 1-0 no primeiro tempo. Só que aí no último lance do primeiro tempo teve um jogador expulso. E o que é que aconteceu no segundo tempo? O Boca virou para 3-1. Já está vencendo lá na Bomboneira. 3-1 para o Boca Juniors sobre o Recoleta. E o Recoleta ainda teve mais um jogador expulso. Está com 2 a menos o time paraguaio, que hoje está tendo a estreia do Sebastián Villa, atacante que estava no Independiente Rivadavia até o fechamento da primeira fase da Copa Libertadores. Quem narra a partida conosco, este Bolívar e São Paulo, daqui a pouquinho às 9:30 da noite, é Marcelo Duó. Já conosco também nesta jornada, Marcelo Duó, seja bem-vindo. Eu estava dizendo aqui, problemas à vista, dificuldades à vista para o São Paulo contra o Bolívar. Para isso mesmo ou eu estou sendo muito pessimista? Tudo bem, Duó?
2: Tudo bem, Yuri. Tudo bem, Aline, amiga e amiga da Band News FM. Não, você está certo. Acho que hoje nós estamos cada vez mais olhando um São Paulo de uma outra maneira, infelizmente, né? O São Paulo, ele, para mim, ele não entra nesse confronto como favorito nem a passar. O Bolívar passou pelo Grêmio, jogando em Porto Alegre, isso não acontecia, acho que nunca tinha acontecido. Acho hoje Grêmio e São Paulo. Grêmio ganhou do São Paulo outro dia, né? São times equivalentes, sábado de virada. Então, o São Paulo, com essas estreias todas que a Aline acabou de citar, jogando na altitude, muita altitude, mais de 3 mil metros, o São Paulo vai ter muita dificuldade para se fechar contra um time que tem futebol, cara. O Bolívar tem trabalho, um time organizadinho, tem bons jogadores. Então, se o São Paulo conseguir voltar de lá com um empate, eu acho que o São Paulino tem que ficar muito feliz hoje à noite.
0: Promessa daquelas para o Grêmio, já sofreu na fase anterior, perdeu por 3-2 e muita gente estava meio que se dando por satisfeita com esse resultado, mas não contava com o jogo de volta, que lá o Grêmio ia ratear, tomar um gol com 15 minutos, não ia conseguir balançar a rede depois, perderia de novo e seria eliminado. Poderia ser hoje o Grêmio, o adversário do São Paulo, nas oitavas da Copa Sul-Americana. Mas as características estão postas e a gente já viu não apenas Grêmio e São Paulo sofrerem lá em La Paz, Odoá, mas o Palmeiras também recentemente já sofreu e perdeu também em anos anteriores. O Palmeiras que enfrentou o Bolívar várias vezes em edições anteriores de Copa Libertadores, já chegou também a perder pro Bolívar lá em La Paz.
2: E o Bolívar, ele é uma exceção dentro do futebol boliviano. A gente tem que lembrar, o Bolívar faz parte do Grupo City, então ele tem um financiamento que os outros clubes bolivianos não têm. O país vive uma crise muito grande economicamente. O futebol boliviano já há muito tempo vive também uma crise interna muito grande, muito forte. Mas o Bolívar está fora disso. Ele tem uma base já montada, né? Já, é como se fosse o Bahia, grosso modo. Que o Bahia é um campeão nacional, um time que tem outra visibilidade, mas se você for comparar o que o Bolívar fez até agora no ano e o que o São Paulo fez até agora no ano, o trabalho do Bolívar na temporada é melhor do que o trabalho do São Paulo na temporada, né? Pela troca de técnico, por tudo aquilo que o São Paulo tem vivido fora de campo. Então, o São Paulo, para mim, acho que pela primeira vez, um confronto bolivianos e brasileiros, o brasileiro não tem vantagem. São Paulo, repito, vai ter que voltar com empate para tentar resolver no Morumbi. E vamos ver como é que estreiam esses caras que estão chegando agora, né? O Domingos Duarte a gente já conhece lá da Espanha, daquele Getafe que é o rei do antijogo, né?
0: Sim, sim.
2: E que foi muito bem, por isso, inclusive, lá na Espanha, né? Chegando a tirar ponto de time grande.
0: Seria o Inter de agora, o Getafe de
2: eu
0: antes?
2: Acho. Para mim, o Inter é disparado o rei do antijogo no futebol brasileiro. Disparado, disparado. E o Newton, que eu confesso que não conheço. Vamos ver como é que vai ser. O Iago também não conheço. São jogadores que o São Paulino também, se passar na rua, não vai identificar, né? Então vamos ver se eles começam bem e conseguem construir um novo São Paulo. São Paulo tá precisando.
0: E como tá? E como tá? Porque tá passando por um momento de bastidores muito, muito fortes e que não deveriam ser, interferindo muitas vezes ali no transcorrer do dia a dia do clube, mas tá precisando também encontrar a vitória com o Dorival Júnior. Dorival Júnior, desde que assumiu o comando do Tricolor, só venceu o Boston River pela última rodada da fase de grupos na Copa Sul-Americana. Ainda não ganhou no Campeonato Brasileiro e só tem essa vitória diante do Boston River pela Copa Sul-Americana. A ver o que vai acontecer hoje. Vai precisar dessa segunda vitória o quanto antes, de preferência hoje. A Aline Fanelli tinha dito que ia trazer mais detalhes aqui a respeito da aclimatação. Anos atrás, Dó também deve lembrar, a Aline também.
2: Moraci Santana.
0: Exato, Moraci Santana usava muito esse termo. Moraci Santana.
1: Ah, não vou lembrar.
2: Do tempo dela, ela é mais jovem.
0: Né? Moraci era da comissão do Tele Santana.
2: Filipão na Copa de 2002.
0: Exato, mas antes do Tele Santana. Ele gostava de usar esse termo de aclimatação e às vezes...
2: Ele inventou isso, que era você ia, passava uma semana, antigamente o pessoal passava uma semana.
0: Ia antes, uma semana antes.
2: E aí ele passou aí no dia.
0: Ou é aquilo, não dá pra ir dois, três dias antes. Ou vai no dia do jogo pra não sentir tantos efeitos.
2: Isso.
0: Ou passa uma semana pra poder passar logo os efeitos e se acostumar.
1: Mas dá pra ir dois, três dias antes. Ou você vai dois, três dias antes, ou você vai no dia. São essas duas possibilidades pra você sentir menos os efeitos da altitude. São Paulo já teve essas duas experiências. Já foi mais cedo, dois dias antes. Já foi no dia. Hoje optou por chegar lá no dia. Então, São Paulo viajou ontem pra Santa Cruz de la Sierra, que fica 400 metros acima do nível do mar, mais ou menos, e foi hoje só de voo fretado para La Paz. Chegou por volta de 6h40 da noite, 5h40 do horário local, porque lá é uma hora menos, o jogo lá é 8h30 e não 9h30. Inclusive, o São Paulo vai até levar uma advertência. Por quê? Porque quando há um jogo com altitude, a Conmebol permite que os clubes cheguem até 6 horas antes da partida. Normalmente, em um jogo da Conmebol, são 24 horas. E aí, o São Paulo, teoricamente, deveria chegar 6 horas antes, mas não chegou 6 horas antes, chegou 3 horas antes. E aí, por isso, vai levar uma advertência por essa primeira vez. Mas, enfim, o clube já estava preparado com essa logística. Inclusive, o time não joga em La Paz tem mais de 10 anos. A última vez foi na Libertadores de 2016 contra o The Strongest. E naquela ocasião teve o recém-chegado Caleri como protagonista. Porque em 21 de abril de 2016, ele marcou um gol de cabeça que garantiu o empate por 1-1 com o The Strongest. Consequentemente, naquela ocasião, uma classificação para as oitavas de final da Libertadores. O Caleri, hoje, ele tem 12 gols na temporada, é o artilheiro da equipe. No total, são 91 com a camisa do São Paulo. Então, pelo menos, é um local que traz boas lembranças para o capitão da equipe.
0: Vou perguntar aqui, agora também conosco na nossa jornada. Cicinho, você esteve quantas vezes em La Paz para jogar? lá no Hernando Siles. Boa noite, Cicinho.
3: Boa noite, Yuri. Boa noite, Duol. Boa noite, Aline. Bem-vindos, né, ao Brasil, né? Vocês que passaram uma longa jornada. Que inveja boa, hein?
1: Saudades, né?
3: É isso. Mas... E a todos os ouvintes da Band News, eu tive a oportunidade de jogar duas vezes. Tive a oportunidade de jogar duas vezes, uma com o São Paulo e outra com a seleção brasileira. Estava acompanhando vocês falando a respeito da altitude, sobre uma semana antes e no dia do jogo, não tem adaptação.
2: Não tem jeito.
3: Você pode uma semana antes, você pode no mesmo dia do jogo, a dificuldade é a mesma. Então, assim, é algo que você não consegue se adaptar em um curto espaço de tempo. E a gente até presencia, né, a dificuldade, os próprios jogadores... que são acostumados lá, lógico, a questão do fôlego não, mas a velocidade da bola eles também sentem dificuldade. Então, assim, vai ser uma grande batalha para o São Paulo, ainda mais nesse momento delicado que o São Paulo vive.
0: Velocidade da bola, bola um pouco mais leve, isso também, Dó, é um fator que sempre quando a gente tem essas partidas acima, passando dos 2.500 metros, de altitude, elas passam a ser um fator. Quem souber explorar isso melhor, pode capitalizar.
2: E aí o modelo de jogo do Dorival atrapalha, né? Porque hoje era um jogo para um time manter a posse de bola, né? Porque se você tem a bola, o seu adversário não vai ter a bola, logo você tem mais chance de sair, pelo menos sem a derrota. E o Dorival não. O Dorival, ele gosta de jogar com espaço, em transição, em contra-ataque... E hoje ninguém vai correr do São Paulo um contra-ataque. Se correr, vai ter que voltar de carro para a defesa. Então, eu não sei como é que o São Paulo vai aguentar, porque tem um chute de fora da área. O Rafael é um bom goleiro, né? Mas é outro contexto, outro universo, outro comportamento da bola e tudo mais. É mais uma dificuldade, né? Que o São Paulo e todo o time brasileiro que vai para lá já conhece, né?
0: O Cicinho ainda não tinha começado o ciclo dele na seleção brasileira. Mas deve lembrar desse lance, o Duó também, a Aline acho que também deve lembrar, no jogo que poderia ser o da classificação do Brasil para a Copa de 2002.
2: Sim.
0: O Brasil estava ganhando o jogo de 1-0 e a Bolívia cobra uma falta do lado direito. O cara bate a falta como se fosse para cruzar.
2: E ela entra.
0: E a bola ganha uma velocidade que normalmente não ganharia, quase como se fosse o gol do Ronaldinho Gaúcho em 2002.
2: Exato.
0: Mas muito por causa também do rarefeito.
2: Exato. E aí você... A diferença de você ir antes é você acostumar com a bola. Você pode ter com mais treinamento e tal. Mas a parte do fôlego aí acho que não tem muito jeito.
3: Não. Esse é o grande desafio, na verdade. Né? A questão do fôlego. Então você não pode dar aqueles bote bobo. Você não pode dar aqueles carrinhos. A bola saindo, você querer mostrar para a torcida. Então, no momento como esse, você precisa poupar ao máximo possível. E quando você acaba poupando, automaticamente você chama a equipe adversária para cima. E olhando a escalação do São Paulo, o São Paulo hoje novamente joga com um jogador que não está bem no momento e que é um jogador que mata o contra-ataque do São Paulo, que tem matado o contra-ataque, é o Luciano. A bola vem nele, ao invés dele dar sequência no jogo, ele acaba atrasando. Então, assim, é um time que acredito que vai procurar ter mais a posse de bola.
0: Sim, perdão.
2: Só para corroborar. São Paulo, ó, Lucas Ramon, 32 anos, Arboleda, 34, Domingos Duarte, 31, Caleri, 32, Luciano, 33. Dureza, hein?
0: Você tá falando de mais da metade do time.
2: Exato.
0: Né? Mais da metade do time. E sem contar com o Rafael no gol, né?
2: 37.
0: Então, exatamente. Então, só dos jogadores de linha, então 60% dos jogadores ali com mais de 30 anos. Se isso vai se traduzir em uma dificuldade para aguentar o ritmo em campo, só o campo vai nos responder. Mas é um dado ali para se colocar em consideração. Mais do São Paulo, mais a respeito desse circuito de preparação depois da derrota para o Grêmio, inclusive no sábado, pelo Campeonato Brasileiro com a Aline Faneri.
1: Hoje o técnico Dorival Júnior completa 100 partidas no comando do São Paulo. São 3 passagens, agora com 43 vitórias, 25 empates e 31 derrotas. Ele que conquistou o título da Copa do Brasil de 2023 e é o 14º treinador que mais vezes comandou o tricolor na história. À frente dele estão Nelsinho Batista, Jim Lopes, Paulo César Carpegiani, Oswaldo Brandão, Rogério Ceni, e eu quis ler a lista inteira e é uma lista um pouco extensa, então eu vou parar aqui no Rogério Ceni, porque a lista vai ficar muito grande para eu ler todos esses nomes aqui, Yuri, mas ele é o 14º então. E falando em Rafael, é a quarta temporada dele como titular no São Paulo e ele é o goleiro que mais jogou depois da aposentadoria do Ceni. Hoje o Rafael completa 215 partidas. O São Paulo que vai voltar a jogar no Morumbi no sábado contra o Coritiba, e os ingressos estão com valores mais baixos, dois setores já estão esgotados. A torcida tem feito uma campanha nas redes sociais que só a torcida pode salvar esse time nessa temporada. Então, mais de 23 mil ingressos já foram vendidos, pelo que o clube destacou, e a expectativa é de que o público volte a passar de 30 mil torcedores no sábado em partida contra o Coritiba, que vai ser às 9 da noite.
0: É, já um momento. A gente tem o São Paulo, Cicinho, vivendo já dificuldades no Campeonato Brasileiro, não está necessariamente na boca da zona de rebaixamento, mas já não vence desde o mês de abril, desde a partida contra o Mirassol no mês de abril. E assim, a Copa do Brasil já foi, já está fora. Copa Sul-Americana vai depender muito do humor que o time tiver no Campeonato.